0: Bom, já, e eu amo a namorada do Vini também, queria dar parabéns. Aliás, queria dar um beijo, mandar um beijo pra Lígia, mas ele tá vendo sozinho. Aí a Gabi me surpreendeu, porque ela saiu há pouco. Tá acompanhando, deve ter sido porque hoje eu tava falando da matéria, porque a mãe vai virar matéria pra TV essa denúncia.
1: Uma querida.
0: Uma queridíssima.
1: Adoro a Gabi.
0: Como é que você falou? Avisa?
1: Avisa.
0: Vamos ensinando os ouvintes?
1: Gente, é porque eu falei pro Sadoc enquanto a gente tava vendo que tava todo mundo ouvindo a gente. Eu falei, tá todo mundo ouvindo a gente, Sadoc. Avisa.
0: Avisa. Avisa. É quando a Maria Rita Nader falar avisa, é que é uma coisa tipo boa, né?
1: Isso, muito boa.
0: Claro, olha a audiência. Yasmin Bachu, Gabriele Correia e Vinícius Sampaio.
1: A gente tá muito bem.
0: Aí você acha que eu não vou ser fofoqueiro, Bruce, com os meus amigos? Ah, eu vou ser fofoqueiro, Bruce. Fifi, como diz a Rosane. 9-4, bora entrar no modo turbo?
2: Vambora.
0: Informar esse Rio de Janeiro.
2: E agora a gente já aciona o Adson Ramos, que vai trazer uma ação importante hoje da Polícia Federal. Boa noite, Adson.
3: Oi, Fê, oi, Sadoc, boa noite pra vocês, boa noite pra todo mundo. E os envolvidos nesse esquema poderão, ao fim das investigações, é claro, se tudo for provado, responder pelos crimes de corrupção, organização criminosa e lavagem de dinheiro. Hoje a Polícia Federal foi às ruas para cumprir 6 mandados de busca e apreensão contra um suposto esquema de corrupção que beneficiaria empresas do ramo imobiliário e construtoras. As investigações teriam descoberto que o desembargador Alexandre Eduardo Cizinho teria dado decisões favoráveis e, em troca, parentes dele recebiam vantagens indevidas, como, por exemplo, imóveis, altos descontos comerciais e até pagamentos indiretos feitos por pessoas ligadas aos investigados. Além do magistrado, estariam envolvidos também nesse esquema a esposa dele, 2 filhos, uma cunhada e uma advogada. Hoje a polícia foi até a casa de um dos filhos, encontrou R$27 mil e no endereço do próprio desembargador encontrou dinheiro e também documentos. Esse esquema de corrupção teria começado quando o desembargador ainda era juiz na primeira instância, atuava em Niterói, na região metropolitana. Em 2021, então, ele se tornou desembargador, mas, segundo a polícia, continuou lavando dinheiro. A gente tenta contato com a defesa de todos os envolvidos, mas ainda não tivemos sucesso.
0: É de um absurdo para outro, Fernanda Caldas. Agora Yasmin Bachu chega com operação. Aí os bons taxistas, que, claro, não vai faltar nenhum tipo de serviço no aeroporto. O aeroporto movimentado, investiram no aeroporto do Galeão. Só que você não consegue sair do aeroporto do Galeão, que é um inferno. Você tá no desembarque e já começa esse inferno. Tá desligado, amiga.
2: Tem dia que até porradaria tem.
0: E é desligado. E é proibido fazer isso. Você não pode estar ali caçando as pessoas, que nem uma carniça. Tem um ponto pra isso. E vai sempre ficar cheio. É só todo mundo se organizar. Aí a polícia foi pra cima disso. Boa noite pra vocês, me baixou.
4: Oi, Sadoc. Oi, Fernanda. Oi. Boa noite pra vocês e pra todo mundo. 35 pessoas foram conduzidas à delegacia para prestar esclarecimentos durante uma operação da Polícia Civil contra a adulteração de taxímetros ali no entorno do Aeroporto Internacional Tom Jobim, Galeão. Segundo a polícia, a fraude é cometida por taxistas não credenciados pelo terminal. O dispositivo eletrônico que multiplica a tarifa das corridas ficava escondido e acionado por um botão semelhante a um comando comum do carro. Uma corrida feita do Galeão na Zona Norte até a Zona Sul, por exemplo, chegou a custar R$900 por conta dessa fraude que eles cometiam, e o grupo tinha como alvo preferencial passageiros recém-chegados ao Galeão. E essa investigação teve início a partir da notícia de um passageiro que, ao desembarcar ali no aeroporto, foi abordado ainda no portão de desembarque por um indivíduo com roupa com a inscrição táxi e com um rádio comunicador. Ele foi levado para um taxista fraudado, né, para um carro já fraudado, e percebeu que o motorista tentava desviar a atenção dele, mas no momento ele percebeu o salto no valor do taxímetro e ao final da corrida o sobrepreço foi de 50%. De acordo com a polícia, os táxis com equipamento fraudado fazem parte de uma cooperativa com uma frota de 200 veículos e o aparelho era modificado em oficinas indicadas por essa empresa. Uma delas, inclusive, foi identificada como Capelinha. Os taxistas credenciados do Galeão, que não são investigados, dizem que a situação acontece há mais de 20 anos. Vamos ouvir o que disse um deles.
5: Às vezes acontece alguma coisa irregular e acaba caindo no colo da Aerocop e Aerotaxi. São as duas cooperativas que trabalham aqui. Então, assim, isso acaba prejudicando realmente a gente. Não tem uma fiscalização que consiga tirar eles daqui. Até tem, mas não é uma coisa constante. Então, volta e meia, volta, se é isso de novo.
4: Então, hoje, nessa ação, pessoal, a Polícia Civil tentou prender os chamados joques, que são pessoas que abordam os passageiros ali no desembarque e fazem, né, o direcionamento a esses táxis não credenciados. Segundo os investigadores, esse grupo é coordenado por um traficante da comunidade do Barbante, que fica ali bem pertinho do aeroporto, na Ilha do Governador, na zona norte do Rio. Em nota, o Aeroporto Internacional do Galeão informou que colaborou com a polícia nessas investigações e que também está ajudando, né, na identificação de outros possíveis envolvidos. Nós não conseguimos contato com a oficina Capelinha, nem com os outros citados.
0: Obrigado, Yasmin Bachu. Pessoal, Joque, ai meu, se eu pudesse olhar no fundo do olho deles agora e dizer, cara, você acha legal ser um picareta? Uma corrida que custa, que vai custar 50, 60 reais e você vai cobrar 50% a mais? Você vai fazer Galeão Zona Norte por 900 reais? Por favor, né, gente? Você ia gostar de tomar um golpe desse? Então você não passa de um criminoso, nojento e podre. Porque não é possível. Se você viajar, você quer ser feito de otário quando você chegar no lugar que você tá viajando? Não quer. Não quer. A não ser que você seja doido, você não tenha cognição nenhuma. Aí você tá recebendo as pessoas, uma cidade que depende de turismo, um estado que depende de turismo. O Galeão tava acabado. Acabado. Aí começam a melhorar o Galeão, começa um movimento maior no aeroporto. Os taxistas precisam do movimento maior. O taxista legalizado precisa das corridas, precisa da confiança da população pra cada vez usar mais o táxi. E aí tem uma picaretagem dessa. Taxistas do bem denunciem muito, denunciem, manda pra cá, manda pra polícia, manda pro Ministério Público. Não dá pra esses caras ficarem na porta do desembarque e você que é legalizado ficar lá esperando e perdendo dinheiro com isso. Tem que seguir a lei, faz seguir a lei, coloca na cadeia. Coloca na cadeia, vai todo mundo fazer a operação e colocar na cadeia. Que nem a gente cisma com sinal, cisma com a linha vermelha, a gente cisma com o aeroporto também, se vocês precisarem. É porque eu não tava muito ligado nas denúncias. Sei, eu juro pra você, posso falar uma coisa muito sincera?
2: Diga.
0: Muitos que sabem que eu sou muito sincero. Eu achava até que isso era a galera lá de fora. Porque todas as últimas vezes que eu viajei, era insuportável, você não pode botar o pé fora do desembarque. Sim. É tanta gente em cima, que eu achei que essa galera tava legalizada. E vimos agora que não, que não. Então, por favor, ainda mais quando eu vi que era uma corrida Galeão Zona Norte R$900, Galeão Zona Sul R$900, pô,
2: menor condição.
0: Gente, por favor, 9:10.
2: E a gente agora vai falar de um resgate que aconteceu ali na altura do Gemar, na Barra da Tijuca. Mariana Lino, boa, né, noite, grave.
6: Boa noite, pessoal. Boa noite a todos. Imagens enviadas aqui à Band News FM mostram o momento em que a vítima foi atendida por agentes do Corpo de Bombeiros já na areia. Essa mulher foi socorrida em estado grave depois de cair de uma canoa havaiana na altura do Quebra-Mar, na Barra da Tijuca, na zona sudoeste do Rio. Segundo a corporação, a mulher estava sem colete salva-vidas e precisou ser removida com o auxílio de uma aeronave. Ela foi levada ao Hospital Municipal Miguel Couto, na zona sul. A gente continua acompanhando o estado de saúde dessa mulher.
0: Obrigado, Mariane Lino. Para encerrar, Amanda Martins, boa noite para você.
7: Oi, Sadoc, Fernanda, boa noite para vocês, a todos que estão com a gente aqui no terceira edição. Durante um ano, esses pesquisadores coletaram amostras em 5 rios aqui do estado e o resultado foi positivo para todos em cocaína. Também foi encontrada uma substância que é derivada da cocaína e sai da urina após a metabolização da droga ali no organismo dos usuários. Os rios, né, visitados, Irajá, Carioca, Canais do Cunha e do Mangue aqui na capital e também o rio Meriti na Baixada Fluminense, são rios que desaguam, aliás, na Baía de Guanabara, né? Essa análise também revelou que a concentração de cocaína detectada tem efeito tóxico em organismos aquáticos. Os peixes foram observadas deformações, alterações cardiovasculares e também aumento da mortalidade. Alguns especialistas apontam, inclusive, que a longo prazo poderia causar a extinção de algumas espécies.
8: Esse é o processo inicial de extinção de uma espécie. Aquela população, ela vai diminuindo, isso gera menor variabilidade genética entre os organismos que vivem naquela população. Isso causa uma série de riscos associados à manutenção daquelas espécies e, consequentemente, a gente pode observar uma extinção numa escala local que vai ganhando proporção e isso, consequentemente, pode ter uma extinção numa escala maior para uma determinada espécie.
7: Pesquisadores vão fazer essa análise em outros rios, a expectativa expectativa é analisar pelo menos 13 rios de todo o estado. Eu volto com vocês.
0: Muito obrigado, Amanda Martins. Pessoal, a gente vai encerrar hoje com uma história do Chico Buarque, que é a Fernanda Caldas Amor. Então, que susto, Fernanda Caldas.
2: Não, queria te pedir a palavra rapidinho.
0: Toda sua. Você então, manda aqui.
2: É porque a gente falava no início do jornal, na abertura, sobre a decisão aí do STF de rejeitar o pedido do ex-prefeito do Rio, Eduardo Paes, de levar a eleição para o segundo turno. E agora o ex-prefeito publicou uma nota nas redes sociais. Então é importante também a gente dar o posicionamento dele. Ele que falou que várias...

0: Janeiro ainda não. Diz que segue em compromisso com a capital fluminense e com todo o estado do Rio de Janeiro, e que o PSD e o grupo político vão seguir aí atuando. Ele agradeceu também aos eleitores, à família dele e também a companheira de chapa, Jane Reis, que era vice, né, na chapa dele nessa corrida ao governo do estado. Então agora, pela primeira vez também, um posicionamento do ex-prefeito do Rio, que era quem ia ao segundo turno, né, com o candidato Douglas Ruas do PL, que vai ser eleito já em primeiro turno a partir do sábado, dando o pronunciamento dele e aceitando, pelo que parece, a decisão, porque em todas as outras ocasiões ele disse pra gente que iria recorrer. Em nenhum momento ele afirmou que iria seguir.
1: Zanin já disse que tá
0: e agora
1: recurso,
0: o Zanin,
1: né,
0: disse que esgotou, e aí ele agora declarando então que vai aceitar e cumprir o que foi decidido então pela justiça.
1: Enquanto a gente separa a fala do Douglas Ruas, aproveitando que a gente pegou então essa fala e tava até na live essa nota agora do Eduardo Paes, Fernanda Caldas, candidato e ex-prefeito do Rio de Janeiro, ex-candidato agora também, a íntegra tá na live para quem tá acompanhando. A gente lembra você que tá chegando agora, o ministro do Supremo Tribunal Federal, Cristiano Zanin, negou na noite de hoje o recurso pedido do candidato ao governo do Rio, Eduardo Paes, do PSD, contra o Tribunal Superior Eleitoral, que decidiu anular os 274 mil votos recebidos por Antony Garotinho do Republicanos no primeiro turno da eleição para o governo do Rio de Janeiro. Na decisão, o ministro disse que o Supremo ainda não tem competência para analisar o pedido, uma vez que nem mesmo as vias recursais no próprio TSE, ou seja, os recursos no TSE, foram esgotadas, como prevém. Aí ele fala lá as súmulas na decisão. Então, posto isso, decisão vem oficialmente no sábado, temos uma recontagem de votos, mas temos um novo governador que será oficialmente anunciado no sábado, Douglas Ruas. E agora há pouco ele falou, né, Fernanda Caldas, em uma coletiva de imprensa, a gente acompanhou.
0: Falou o que ele pretende fazer quando assumir então o governo do estado, vamos ouvir.
1: TSE foram esgotadas, como prevém. Aí ele fala... A gente tá vendo, vamos de novo, a gente organiza a live, não tem problema nenhum. A Fernanda cuida da mesa, pessoal, então às vezes vaso, porque ela tem que acompanhar tudo ao mesmo tempo. Então vocês ouviram a minha própria voz de novo, porque tava
0: porque
1: com a live lá.
0: Eu fico assistindo a live,
1: ela tem que ver os comentários,
0: e aí quando vaza o som da mesa, vaza o som de tudo. Agora sim, vamos ver.
1: Vamos ver.
2: Das forças de segurança do estado do Rio de Janeiro, e vamos estabelecer um cronograma para realização de novos concursos com o objetivo de zerar esse déficit de profissionais em todas as instituições de segurança pública no estado do Rio de Janeiro. Em relação à saúde, tem uma meta nossa clara dos primeiros 100 dias de governo, entregar o tão sonhado e esperado Hospital do Câncer de Nova Friburgo e tudo aquilo que a gente se comprometeu com a população no nosso plano do Rio Real.
1: Então tá aí a fala de Douglas Ruas. Eu inclusive estive lá nessa coletiva, acompanhei pelo Brasil Urgente, a gente estava de perto acompanhando, porque é o governo do Rio de Janeiro, um governo muito importante, e claro, aguardava-se também essa posição. O público do Brasil Urgente, por exemplo, estava acompanhando de perto essa discussão a nível nacional. Então, pessoal, temos então marcado para o sábado a nova decisão, a nova recontagem, e teremos, portanto, um novo governador que se chama Douglas Ruas, e o que a gente espera é que o Rio de Janeiro vire a sua página e crie também uma nova história. Mas qualquer novidade entre hoje e amanhã a gente vai acompanhar. Eu sábado não estava de plantão, Fernanda Caldas, mas acabei de ser acionado pelo plantão, então sábado estarei acompanhando também de perto quando devemos anunciar o novo governador do Rio de Janeiro, logo depois das 15h com essa recontagem. 9h17, Maria Rita Nader, tem um recado final?
3: Temos um recado final, algumas participações rapidamente. O Osvaldo não mandou um áudio, mas falou também que tem alguns trechos da Presidente Vargas que também tá sem iluminação, então o trânsito também fica complicado ali, ainda mais uma via muito movimentada com a Presidente Vargas sem luz, realmente fica ainda mais complicado. E também temos um áudio que o nosso ouvinte mandou pro Sadoc.
1: Ah, diga.
3: Que o Sadoc não gosta de ouvir, ele gosta de ouvir ao vivo, assim, de surpresa. Então vamos ouvir
1: não,
3: o nosso ouvinte.
1: Se tiver um palavrão, pelo amor de Deus.
3: Não tem palavrão.
4: Boa noite, Sadoc.
1: Boa noite.
4: Esse teu programa, ele é muito bom. Gosto muito de você. Teu trabalho aí é excelente. Parabéns aí, tá, meu amigo? Parabéns mesmo. Meu nome é César. Sou técnico de segurança do trabalho. Um abraço e boa noite.
1: Ô, César, muito obrigado. Fiquei muito feliz.
3: Querido.
1: Que querido.
3: Que querido.
1: Muito querido. E muito querido positivo. Porque
3: positivo,
1: às vezes a gente vai falar
3: muito positivo.
1: De outro jeito.
3: Muito positivo.
1: Muito. Cara, é isso, né? Eles gostam, Maria Rita Nader. O importante é que eles estão gostando da gente.
3: Isso que importa.
1: É isso. A gente vai conversando, a gente vai discordando quando preciso. A gente vai começar depois das eleições, aí sim, voltar aqui pro Rio de Janeiro radical, porque período eleitoral é muito difícil, né? Se você fala de um, tem que falar do outro. Se fala de uma coisa, tem que falar do outro. O tempo é igual. Aqui todo mundo segue as leis, né? Que nem a Casa da Mãe Joana que tem por aí na internet. Então a gente precisa ser muito responsável. Mas passando esse período, temos um novo governador. No dia 25 de outubro, teremos um novo

0: novo presidente da República, ou então um presidente reeleito. E aí nós temos também já uma Assembleia Legislativa eleita e um Senado Federal eleito com os nossos parlamentares fluminenses. E aí a gente vai olhar com mais calma, ver esse desenho e esperar como serão os próximos 4 anos aqui do Rio de Janeiro. Uma coisa é certa, Fernanda Caldas. De 8h30 às 9 da noite, quando tem futebol a gente estica, quando tem feriado a gente estica, tem terceira edição.
1: É isso aí. E a gente vai assim, amanhã a gente tá de volta. Amanhã eu não tô aqui, na verdade. Amanhã eu tenho um compromisso importante, familiar. Então vou me ausentar, vou estar no segunda edição, mas a partir das 6 eu vou ter que me retirar. Mas vocês vão estar bem acompanhados com o Marcos Sadoc na sexta-feira e com o Luiz Valcir.
0: Perfeito, então você volta na segunda?
1: Volta na segunda.
0: Você tá de plantão que dia nesse fim de semana?
1: Nenhum.
0: Ah, folgou, que delícia. Achei que você tava aqui comigo sábado.
1: Folguinha.
0: Eu tava... Ah, não, gente, não tá ensaiando nada. Ana Clara Santana.
1: É verdade.
0: Nem pensar, já ela vai estrear aqui com a gente também na reportagem. E você que vai, defende aí, você que gostou da história.
1: Ah, é uma história muito legal. Eu acho que vale a pena ouvir primeiro.
0: Vai.
2: Boa noite, Sadoc, Fernanda. Boa noite também aos nossos ouvintes. Uma mãe viraliza nas redes sociais ao descobrir que o filho joga futebol com Chico Buarque, cantor e compositor da música popular brasileira. O vídeo foi postado nessa terça-feira. Segundo a publicação de Monalisa Mello, o filho Miguel saía de casa falando que ia jogar com o seu Chico, mas ela não imaginava quem ele era. Ela ainda relata que um dia o filho pediu pra ela não se preocupar com a alimentação dele no futebol, já que o seu Chico pagou o refrigerante dele no churrasco. Nas imagens, o cantor aparece de bermuda e com uma blusa escrita a palavra Chico e o número 9. O vídeo já conta com mais de 1 milhão de visualizações e 320 mil curtidas. Volto com vocês.
0: Obrigado, Ana
1: Muito
0: Clara.
1: Legal.
0: Maravilhoso.
1: Imagina, viu? Você ser mãe de alguém, descobrir que tá jogando futebol e aí, de repente, o seu filho tá jogando com o Chico Buarque. Impressionante.
0: A Fernanda Caldas, quando me contou, não acreditei. Inclusive, ele tá melhor do que eu, viu, Fernanda?
1: Melhor do que nós.
0: Eu não sei a idade do Chico Buarque de cabeça, mas tá muito melhor do que eu. Tá jogando ali em plena forma, milhões e milhões de visualizações. Agora sim, todo mundo devidamente informado. Quer falar mais alguma coisa?
3: Não.
0: Ai, sabe o que eu queria encerrar, ouvinte, falando pra vocês? Que as minhas duas amigas do Mengo acabaram de ver... Quem fez os 2 gols, Fernanda Caldas?
1: Do Santos?
0: É.
1: Neymar de pênalti, 2.
0: Ai, cara. Ai, que piada, né?
3: Eu prefiro não falar sobre.
0: E vocês, aliás, a gente cometeu um erro gravíssimo ontem, Fernanda Caldas. A gente agradeceu a todo mundo ontem. Nós esquecemos de um que se tornou co-âncora, que tá com a gente pra tudo e não abre, desde o dia que foi convocado, que se chama Flávio Amêndola.
1: Verdade.
0: E ficou fora no período eleitoral, ficou fora na data FIFA.
1: Foi por culpa disso.
0: É, não, mas Flávio Amêndola vai voltar
1: amanhã.
0: Na semana que vem.
1: Ah,
0: semana que vem Flávio Amêndola está de volta. E saibam disso, pessoal, muito importante também, Flávio faz estica, chega, faz o Donos da Bola, faz o Jornal do Rio segunda e sexta, estica até o fim do dia aqui com terceira edição, com muito respeito, com muito carinho, com muito amor a você, ouvinte. Eu sei que vocês também adoram o Flávio Amêndola, tanto nos Donos da Bola, quanto aqui no terceira edição. Então, reafirmando aqui a importância dele pro terceiro e como ele sempre topou e volta a partir de segunda-feira pra falar de futebol. Eu queria que ele estivesse aqui amanhã, queria que ele estivesse aqui agora pra ver o grande Mengo tomando 2 gols.
1: Tá bom,
0: Sadoc,
1: ontem o Botafogo perdeu, vambora.
0: Mas quem liga pro Botafogo?
3: De pênalti, acabou, né?
0: Alguém tá ligando pro Botafogo? Alguém aqui tá preocupado com o Botafogo?
1: Não.
0: Você tá preocupado com o Botafogo?
1: Quando for rebaixado,
3: não
1: se preocupa.
0: Nossa, mas que pesada. Você tá disputando título ainda, você tá disputando Libertadores.
1: Eu,
0: não precisa desejar
1: não,
0: que eu
1: caia. Não, Libertadores eu não tô disputando, Libertadores eu já tô. Eu tô disputando
0: não,
1: só
0: disputando
1: o título.
0: Não, disputando o título, uai.
1: Ah, da Libertadores.
0: É.
1: Eu entendi como se fosse uma
0: não,
1: vaga
0: porque,
1: na
0: por
1: Libertadores.
0: Por favor, Fernanda Caldas, uma dúvida assim. É, você, há uma diferença entre te zoar porque você tomou 2 gols do Neymar e há uma diferença enorme entre você me falar que eu vou ser rebaixado,
1: não,
0: por favor.
1: Não, pode tocar no meu calo, Marcos
0: Até porque
1: Sadoc.
0: Você tem vários amigos botafoguenses que são muito piores do que eu.
1: Então, vambora?
3: Coitado.
1: Amanhã a gente volta? Mais tarde tem Fluminense, Cristiano Pinto lá no Maracanã. Vambora.
0: É? Tchau, Rio. Boa noite.
1: Beijo.
3: Beijo.

0: 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As notícias do governo federal que movimentaram o país no dia de hoje.
1: Olá, boa noite.
2: Boa noite para você que nos acompanha em todo o país.
1: Quinta-feira, 8 de outubro de 2026.
2: Vamos aos destaques do dia.
1: Falta um mês para o primeiro dia do Exame Nacional do Ensino Médio.
2: Estudantes de todo o país se preparam para conquistar uma vaga no ensino superior. Luana Karen.
3: Os inscritos devem conferir o local de prova com antecedência e organizar os itens necessários para o exame, como documento oficial com foto e caneta esferográfica preta.
1: Flagrantes de trabalho em condição análoga à escravidão atingem setores como pecuária, construção civil e serviços domésticos.
2: Ministério do Trabalho e Emprego atualiza cadastro de empregadores autuados no país. Gabriela Noronha.
4: Os 82 registros estão distribuídos por 21 unidades da federação. Minas Gerais concentra o maior número de ocorrências.
1: Proteção às mulheres.
2: Vítimas de violência doméstica têm direito ao afastamento remunerado do trabalho por até 6 meses.
1: A decisão garante estabilidade financeira para romper o ciclo de violência. Thaís de Araújo.
5: A mulher afastada não precisa cumprir período de carência. Também não há desconto de contribuição previdenciária e o período é computado como tempo de contribuição para a aposentadoria.
2: Na apresentação da Voz do Brasil, Luciano Seixas e Mariana Júnior.
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2: Mais de 500 trabalhadores foram resgatados em situação de exploração extrema e trabalho análogo à escravidão em 21 estados brasileiros.
1: O Ministério do Trabalho atualizou a chamada Lista Suja, cadastro que reúne empregadores responsabilizados por submeter trabalhadores a condições análogas à escravidão.
2: Nesta nova atualização foram incluídos 82 nomes entre pessoas físicas e empresas. Os casos foram identificados em fiscalizações realizadas entre 2024 e 2026.
4: 82 novos nomes foram incluídos na chamada Lista Suja, cadastro que reúne empregadores flagrados submetendo trabalhadores a condições análogas à escravidão. Desse total, 54 são pessoas físicas e 28 são empresas. A atualização do documento foi publicada pelo Ministério do Trabalho e incluiu casos identificados pela Inspeção do Trabalho entre 2024 e 2026. A Coordenadora Geral de Fiscalização para a Erradicação do Trabalho Análogo ao de Escravizado e Tráfico de Pessoas, Shakti Prates Borella, explica que os registros entram no cadastro somente após o encerramento do processo administrativo, quando existe decisão definitiva pela procedência da autuação.
6: O empregador tem o direito à defesa, ele vai fazer sua defesa e tem um julgamento administrativo que vai constatar que de fato aquela infração existiu. Quando não tem mais recurso administrativo, essa empresa vai entrar na lista, vai entrar no cadastro de empregadores.
4: Ainda segundo o cadastro, os 82 registros estão distribuídos por 21 unidades da federação. Minas Gerais concentra o maior número de ocorrências, com 19 casos, seguido pela Bahia com 8. Entre as atividades econômicas com maior número de inclusões nesta atualização estão a criação de bovinos para corte, os serviços domésticos, a produção de carvão vegetal, a produção de café e a construção de edifícios. Os novos casos incluídos no cadastro resultaram no resgate de mais de 500 trabalhadores em situações de exploração e de trabalho análogo à escravidão. A coordenadora Shakti Prates fala sobre a importância da denúncia.
6: Nós temos dois principais canais de denúncia. Um é o sistema IP, que você encontra na internet, e o outro é o Disque 100, que você consegue via telefone. Quem faz a denúncia pode colocar seu nome, seu telefone, porque isso facilita muito para a gente conseguir mais informação e garantir que o Estado chegue a essas pessoas, garantir que essa política de Estado seja executada.
4: As ações de combate ao trabalho análogo à escravidão são coordenadas pela Auditoria Fiscal do Trabalho. As operações contam, em geral, com a participação da Polícia Federal, do Ministério Público do Trabalho, do Ministério Público Federal e da Defensoria Pública da União. Reportagem Gabriela Noronha.
1: Mulheres vítimas de violência doméstica que precisarem deixar o trabalho para se proteger agora têm direito a um afastamento remunerado por até 6 meses.
2: O governo federal seguiu o parecer da Advocacia Geral da União após o entendimento do Supremo Tribunal Federal sobre a Lei Maria da Penha.
1: A medida não exige tempo mínimo de contribuição e o período de afastamento continua contando para a aposentadoria.
5: Mulheres vítimas de violência doméstica terão direito a afastamento remunerado de até 6 meses mediante determinação judicial. A medida, prevista na Lei Maria da Penha, cumpre decisão do Supremo Tribunal Federal para garantir segurança financeira às mulheres que precisam se afastar do trabalho para preservar a própria integridade e romper o ciclo da violência doméstica. A medida protetiva judicial, que determina o afastamento, será suficiente para viabilizar o pagamento, como explica a presidente do Instituto Nacional do Seguro Social, o INSS, Ana Cristina Silveira.
7: Então, denunciando e tendo uma medida protetiva do juiz criminal, ela consegue solicitar o benefício pelo aplicativo Meu INSS, pelo 135, ou pessoalmente nas agências do INSS. Ela consegue passar 6 meses longe do trabalho para poder refazer sua vida em outro local, caso necessário.
5: A mulher afastada não precisa cumprir período de carência para receber o benefício. Também não há desconto de contribuição previdenciária sobre o valor recebido. E o período é computado como tempo de contribuição para a aposentadoria. A secretária executiva do Ministério das Mulheres, Eutália Barbosa, fala sobre a importância do benefício.
8: A principal função dele é justamente garantir segurança, né? Porque a mulher não tenha que escolher entre a segurança da sua vida e a sua autonomia financeira ou acesso ao seu salário.
5: A presidente do INSS, Ana Cristina Silveira, explica que o órgão também poderá cobrar do agressor, por meio de ação regressiva, os valores pagos à vítima.
7: O parecer determina que vai haver ação regressiva para rever do agressor os valores que foram pagos pela Previdência. Então é uma medida muito positiva, porque além de acolher as mulheres, a gente faz com que os agressores eles paguem pelos seus atos, também financeiramente.
5: Para as mulheres que não são seguradas da Previdência, o benefício tem natureza assistencial. Neste caso, o pagamento será feito pelo Estado, pelo Distrito Federal ou pelo município indicado pelo juiz. Com locução de Thaís de Araújo, reportagem Cleide Lopes.
2: Novas oportunidades para o setor industrial, estratégias de competitividade, inovação e os impactos do acordo Mercosul-União Europeia.
1: O encontro Conexões Produtivas, promovido pela Apex Brasil, a Agência Brasileira de Promoção de Exportações e Investimentos, mostrou aos empresários a importância da abertura de novos mercados para produtos brasileiros.
2: O evento é voltado para grandes, médias e pequenas indústrias.
9: O Conexões Produtivas apresenta aos estados oportunidades para o desenvolvimento da indústria, com atenção às vocações locais para exportações a partir do acordo Mercosul-União Europeia. Segundo a Apex Brasil, o mercado europeu reúne 27 países, com potencial de alcance de 780 milhões de consumidores. O encontro também debateu a estratégia do Brasil para expandir mercados e fortalecer a indústria diante do novo cenário internacional. O ministro do Desenvolvimento, Indústria, Comércio e Serviços, Márcio Elias Rosa, destacou a importância do país conquistar novos mercados.
10: Buscar a diversificação de mercado significa buscar oportunidades para a nossa atividade industrial comercializar fora do país, né? Para além da questão simplesmente do agronegócio, que já vende muito bem, nós estamos celebrando nesse ano a abertura de mais de 700 novos mercados para o agro, para a pecuária. Agora, para o setor industrial, para a indústria de transformação, para a indústria de manufatura, que é muito relevante, nós devemos buscar diversificação.
9: O evento também discutiu caminhos para ampliar a presença de empresas do Rio de Janeiro no mercado internacional. O presidente da Apex Brasil, Laudemir Miller, destacou o potencial do estado nas exportações.
11: E o estado do Rio de Janeiro tem uma diversificação da indústria muito forte, tem uma indústria de óleo e gás muito forte, tem uma indústria da moda muito forte, uma indústria metal mecânica muito forte, uma indústria automobilística muito forte. A gente está aqui para apoiar o empresário e a empresária do estado do Rio, principalmente os pequenos e os médios empresários, também os grandes.
9: Um levantamento identificou 602 produtos no estado com oportunidades de exportação. Em 2025, o Rio de Janeiro exportou mais de 48 bilhões de dólares para o mundo. Desse total, 20% das exportações do estado foram para a União Europeia. Reportagem Márcia Fernandes.
1: A financiadora de estudos e projetos, a FINEP, lançou a seleção pública do Programa Nacional de Incubadoras Tecnológicas de Cooperativas Populares.
2: Até 14 de janeiro, instituições de pesquisa podem apresentar projetos para desenvolver ou adaptar tecnologias voltadas à economia solidária.
1: As propostas devem ser feitas em parcerias com cooperativas, associações, organizações sociais ou redes de cooperação popular.
12: A chamada pública Proninc 2026 da FINEP, a financiadora de estudos e projetos, disponibiliza até 100 milhões de reais em recursos não reembolsáveis do FNDCT, o Fundo Nacional de Desenvolvimento Científico e Tecnológico. A proposta é transformar conhecimento e inovação em soluções para problemas concretos dos empreendimentos, como explica o secretário nacional de Economia Popular e Solidária, substituto do Ministério do Trabalho, Sérgio Godoy.
13: Tecnologia sociais que apoiam o combate à fome. São essas tecnologias que a gente está buscando.
12: As propostas devem estar diretamente ligadas à economia solidária e ser construídas de forma participativa. O gerente do Departamento de Infraestrutura e Tecnologias Sociais da FINEP, Guilherme Tulli, destaca o caráter obrigatório dessas parcerias.
13: Então precisa ter uma cooperativa, uma associação, uma organização da sociedade civil. Se não houver a inclusão dessas cooperativas populares, o projeto sequer é habilitado.
12: As propostas podem ser enviadas até 14 de janeiro de 2027. As regras completas estão no edital da chamada pública Proninc 2026 no endereço finep.gov.br. Reportagem Pablo Mundo.
2: Chegar na escola, entrar na sala de aula e estudar. Essa é a rotina diária de milhões de estudantes brasileiros.
1: Daqui a um mês, estudantes de todo o país farão a primeira prova do Exame Nacional do Ensino Médio, o Enem.
2: E cruzar os portões da escola onde vão realizar a avaliação pode representar algo bem maior, o passaporte para a entrada no ensino superior.
1: A preparação se intensifica entre os candidatos nessa reta final.
14: Há 2 anos, a estudante Isabelle Carvalho se prepara para o Exame Nacional do Ensino Médio. Ela quer fazer medicina e dedica todo o tempo que tem aos estudos, inclusive quando está no transporte público.
15: Às vezes me incomoda um pouco, porque parece que eu estou perdendo tempo no ônibus, aí eu coloco umas videoaulas para rodar, mas a videoaula que eu já estou acostumada, eu meio que já revejo o conteúdo.
14: Com a condição rara de saúde, o estudante Miqueia José de Almeida Gomes vai buscar uma vaga em medicina. Ele quer ajudar pessoas que vivem em situação semelhante.
16: Eu tenho muito incentivo, não só da minha mãe, dos meus familiares, e também da médica, o qual faz o meu tratamento médico. Aí eu fazer esse curso de medicina, para que eu também possa alcançar outras vidas que possuem a condição rara, que é a trombastenia de Glanzmann.
14: Daqui a um mês, milhões de estudantes como Isabelle e Miqueias realizam a prova do Enem. São 2 dias de avaliação, 8 e 15 de novembro. No primeiro domingo, os estudantes respondem a 45 questões de linguagens e códigos e 45 de ciências humanas, além da redação. Já no segundo dia de prova, são 45 questões de ciência da natureza e mais 45 de matemática. Professor de cursinho preparatório há 10 anos, Rubenilson Cerqueira, dá dicas para essa reta final.
17: Esteja nesse momento de preparo, fazer muitas questões para poder fixar o conteúdo, mas é importante que tenha um momento de descanso, porque existe um equilíbrio ali entre você ter o conhecimento, mas se você não tiver com a mente descansada, você não consegue colocar isso em prática.
14: Até lá, os inscritos devem ficar atentos às orientações oficiais, conferir o local de prova com antecedência e organizar os itens necessários para o exame, como documento oficial com foto e caneta esferográfica preta. Ricardo Cardoso, presidente substituto do INEP, lembra que até o fim do mês, todos os estudantes poderão conferir o cartão de inscrição.
18: Nós teremos, na última semana de outubro, a divulgação do cartão de confirmação de inscrição. A maioria dos estudantes concluídos de escola pública já tiveram acesso, né, vão fazer o Enem na sua própria escola. Mas é importante acessar o sistema de inscrição para você ver com calma, com tranquilidade.
14: O Enem é uma das principais portas de entrada para a educação superior no Brasil. As notas do exame são utilizadas para a seleção de estudantes por meio do Sisu e do ProUni e também servem de requisito para o Fundo de Financiamento Estudantil. Para mais informações sobre o exame, o MEC disponibiliza o Guia do Enem, que pode ser acessado em gov.br/MEC. Reportagem Luana Karen.
2: E o Ministério da Educação oferece ferramentas digitais gratuitas para essa preparação. O aplicativo MEC Enem traz simulados e dicas de redação.
1: Tem também o MEC Idiomas para inglês e espanhol. E o MEC Livros com mais de 25 mil obras.
2: E estão abertas as inscrições para a edição do Enem voltada para pessoas privadas de liberdade e jovens que cumprem medidas socioeducativas.
1: As inscrições devem ser feitas de forma exclusiva pelo responsável pedagógico de cada unidade.
2: Caso o participante precise de algum tipo de atendimento especializado, o pedido deve ser feito pelo responsável pedagógico no momento da inscrição.
1: Para mais informações, acesse gov.br/inep.
2: Escolas situadas em fronteiras com outros países podem aderir ao programa Escolas Interculturais.
1: A intenção é promover o enriquecimento linguístico e cultural de estudantes que moram nessas regiões e que convivem com culturas diferentes.
19: O Brasil faz fronteira com 10 nações e as escolas situadas nessas regiões enfrentam desafios relacionados à inclusão, diversidade linguística e integração cultural. E como forma de promover a educação que atende imigrantes e refugiados, o Brasil criou o programa Escolas Interculturais e de Fronteira. A diretora da escola, Silveira Martins, em Santana do Livramento, no Rio Grande do Sul, que faz fronteira com o Uruguai, Elisângela Dornelles, fala sobre a experiência com o programa.
20: Os nossos alunos convivem com as duas culturas. A partir disso, nós realizamos visitas às escolas, intercâmbios, encontros, participando de seminários, viagens internacionais, atividades culturais.
19: A iniciativa prevê apoio financeiro para projetos pedagógicos desenvolvidos em cooperação com escolas de países vizinhos. A coordenadora geral da Secretaria de Articulação Intersetorial do Ministério da Educação, Jesuína Leclerc, explica como as escolas podem participar.
21: A partir da indicação de suas respectivas secretarias de educação, realizar o seu plano de atendimento. A escola passará a receber R$25 mil para poder dar início às suas atividades ou dar continuidade.
19: As cerca de 70 escolas de fronteira interessadas em fazer adesão ao programa devem acessar a página do Ministério da Educação em gov.br/MEC. Reportagem Cleide Lopes.
2: A previsão é que os programas interculturais sejam desenvolvidos a partir de novembro deste ano.
1: Professores e instituições de ensino de todo o país têm até o dia 12 de outubro para se inscreverem na primeira edição do Prêmio Brasil de Ensino de Matemática.
2: O concurso vai premiar até 20 iniciativas que se destacam por melhorar o aprendizado da disciplina nas salas de aula.
22: É a primeira edição do Prêmio Brasil de Ensino de Matemática na Educação Básica. A iniciativa busca valorizar experiências que contribuam para a aprendizagem e para a equidade na educação básica. O diretor-geral do Instituto de Matemática Pura e Aplicada, Marcelo Viana, explica que a premiação deve produzir subsídios técnicos para políticas educacionais.
23: Existem práticas que são realizadas aqui e lá por um professor, uma professora, que são exitosos e indicam caminhos, mas para isso é preciso que esses bons exemplos sejam conhecidos e sejam divulgados.
22: O prêmio vai contemplar duas categorias, docentes e instituições. Sumaia Almeida Ramos é professora de matemática em Petrolina, Pernambuco. Para ela, mais que reconhecimento, o prêmio representa a valorização do trabalho docente.
24: A partir do momento em que eu começo a mostrar que estamos vendo, estamos buscando esses profissionais, isso pode incentivar para os professores que possivelmente estejam desestimulados a quererem desenvolver projetos também.
19: As propostas selecionadas se integrarão ao Caderno Nacional de Práticas Exitosas, que contribuirá para a disseminação de práticas de referência no ensino de matemática. As inscrições estão abertas até 12 de outubro pelo endereço candidaturas.impa.br. Reportagem Luciana Colares de Holanda.
1: O cultivo de flores é uma atividade que requer cuidado, experiência e atenção às condições climáticas.
2: E um projeto da Universidade Federal de Santa Maria está levando conhecimento científico e capacitação gratuita para quem quer empreender nesse ramo.
1: A iniciativa já alcançou mais de 500 famílias do Rio Grande do Sul. Confira os detalhes no quadro Ciência na Prática.
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3: Transferir conhecimento científico e técnicas de produção para aumentar a sustentabilidade e o lucro no campo. Essa é a missão do projeto Flores para Todos, uma iniciativa da equipe Fenogled do programa de pós-graduação em agronomia da Universidade Federal de Santa Maria, no Rio Grande do Sul.
4: O projeto Flores para Todos, ele tem por objetivo formar novos produtores profissionais de flores. Nós passamos dessa fase de as flores ser uma alternativa e sim uma fonte principal de renda dentro da propriedade.
3: As espécies cultivadas pelo projeto são adaptadas para o plantio a céu aberto durante todo o ano. Isso reduz os custos de produção e aproveita o alto potencial de lucro que o mercado de flores oferece, até mesmo para pequenas propriedades.
4: As flores são parte do setor da horticultura e o principal característico desse setor é uma alta rentabilidade por metro quadrado. E por isso que se encaixa perfeitamente na pequena propriedade, onde às vezes em 30 metros quadrados, a família tira um faturamento muito bom.
3: Além de movimentar o agroturismo, a iniciativa oferece consultoria gratuita que ensina o produtor a vender o seu produto, garantindo renda e reduzindo um problema antigo das comunidades rurais, a permanência da juventude no campo.
4: A gente fornece as sementes ou as batatinhas sem custo e a partir daí dá todas as orientações, desde o plantio até a colheita, pós-colheita e orientações de venda. E isso está fazendo a diferença na sucessão familiar do campo. O jovem só fica atraído se tiver renda. E a partir dali ele compra novas sementes, novas batatinhas de alta qualidade genética para dar seguimento de forma independente.
3: Acompanhe os resultados do projeto Flores para Todos na página da Universidade Federal de Santa Maria. E esse foi o Ciência na Prática. Esse episódio contou com a produção de Raquel Mariano e edição de Edinaldo Júnior. E nosso encontro com o Saber Científico volta na próxima semana. Até lá.
2: Trabalha na educação infantil já pode consultar os livros que poderão chegar às escolas.
1: O guia do Programa Nacional do Livro Didático está disponível e reúne obras para o ensino e materiais de apoio aos professores.
2: Agora, escolas e professores podem se preparar para escolher os livros que vão usar nos próximos anos.
6: O Ministério da Educação divulgou o resultado final da avaliação das obras do PNLD, o Programa Nacional do Livro e do Material Didático para os anos iniciais do ensino fundamental. As obras têm o objetivo de apoiar a formação continuada e o trabalho pedagógico dos professores, principalmente em temas ligados à alfabetização. Elas fazem parte do acervo da Biblioteca do Professor e reúnem produções atualizadas sobre formação docente, além de exemplos de práticas pedagógicas em diferentes contextos. Com a divulgação do resultado final, o processo segue agora para as etapas de aquisição e distribuição, conduzidas pelo FNDE, o Fundo Nacional de Desenvolvimento da Educação. O Programa Nacional do Livro e do Material Didático é responsável pela avaliação, seleção e aquisição de livros e materiais didáticos para as escolas públicas. Após a aquisição dos materiais pelo FNDE, as obras selecionadas poderão ser disponibilizadas aos professores por meio do endereço pnlddigital.fnde.gov.br. Reportagem Talita Albuquerque.
1: E atenção, candidatos do primeiro concurso público nacional unificado.
2: Foi publicada a terceira convocação dos aprovados em lista de espera para vagas temporárias no Ministério do Trabalho e Emprego.
1: Agora, os convocados precisam cumprir a etapa documental e acompanhar a publicação da lista definitiva, prevista para novembro.
2: A documentação deve ser apresentada realizada pela plataforma sougov.br entre 20 e 27 de outubro.
1: O candidato que não apresentar os documentos exigidos no período estabelecido perde os efeitos da convocação.
2: Para mais informações, acesse gov.br/gestão sem o tio.
1: Foram as notícias do governo federal.
2: Uma realização da Secretaria de Comunicação Social da Presidência da República.
1: Com produção da empresa Brasil de Comunicação.
2: Fique agora com as notícias do Poder Judiciário e do Congresso Nacional. Boa noite.
1: Boa noite, até amanhã.
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8: STF valida lei do Paraná que amplia gratuidade em estacionamentos para pessoas com deficiência.
10: TSE anula votos recebidos por Antony Garotinho na disputa pelo governo do Rio de Janeiro.
8: Furto de carro com chave na ignição enquanto segurada abrir a porta de casa não afasta cobertura securitária.
10: Boa noite, eu sou Marcela Luiza.
8: Eu sou Walter Lima.
10: O Supremo Tribunal Federal decidiu que é constitucional uma lei estadual que amplia a gratuidade em estacionamentos para pessoas com deficiência.
8: A decisão foi tomada na sessão plenária desta quinta-feira. Marta Ferreira.
11: No Paraná, as regras sobre estacionamento para pessoas com deficiência são regulamentadas pela Lei Estadual 18.419 de 2015. E pelas normas de trânsito nacionais. Dispositivos dessa norma asseguram às pessoas com deficiência um período de gratuidade equivalente ao dobro do concedido aos demais usuários. Nos estabelecimentos que não prevêem tempo mínimo gratuito, a norma garante ao menos 30 minutos de gratuidade, a fim de facilitar o deslocamento dessas pessoas.
25: A Associação Brasileira de Shopping Centers entrou com ação no Supremo Tribunal Federal pedindo que a lei seja considerada inconstitucional. A alegação é de violação ao direito de propriedade e aos princípios da livre iniciativa e da livre concorrência.
11: O relator é o ministro Nunes Marques. No voto, ele destacou que a finalidade predominante da lei é promover acessibilidade e inclusão social, matérias de competência legislativa concorrente. No mesmo sentido, votaram os demais ministros. O plenário, então, validou a lei do Paraná, entendendo que a norma promove acessibilidade ao garantir o dobro do período gratuito ou, na ausência de gratuidade, 30 minutos sem cobrança.
10: O Tribunal Superior Eleitoral anulou os votos recebidos por Antony Garotinho na disputa pelo governo do Rio de Janeiro.
8: A decisão, por maioria de 5-2, determinou a retotalização dos votos da eleição para governador, Guilherme Firmino.
26: Nessa quinta-feira, o Tribunal Superior Eleitoral rejeitou por unanimidade o pedido de desistência de recurso apresentado por Antony Garotinho. O TSE também manteve um indeferimento do registro de candidatura ao governo do Rio de Janeiro. Segundo o tribunal, Garotinho não tinha as condições de elegibilidade relacionadas à plenitude dos direitos políticos e à filiação partidária. Por 5-2, os ministros determinaram a anulação dos votos recebidos pelo candidato. Com isso, o tribunal determinou a retotalização da votação para governador do Rio de Janeiro.
10: Deixar carro aberto e com a chave na ignição apenas para abrir o portão de casa não afasta direito à indenização do seguro se veículo for furtado.
8: Esse entendimento é do STJ, Fátima Uchoa.
27: Após a seguradora negar a indenização do seguro veicular, a proprietária que teve o carro furtado nessa situação entrou com ação judicial, mas o Tribunal de Justiça de São Paulo negou o pedido. Já no STJ, os ministros entenderam que a conduta da mulher, adotada para guardar o carro em segurança o mais rápido possível, mesmo deixando a chave na ignição enquanto abria o portão de casa, não representa agravamento intencional do risco previsto em contrato que justifique a perda da cobertura do seguro. A relatoria foi do ministro Ricardo Vilas Boas Cueva.
10: O Tribunal Superior do Trabalho manteve uma indenização que uma faculdade terá de pagar a um professor e jornalista de Teresina, no Piauí.
8: A instituição de ensino usou imagens de televisão do professor sem autorização. O TST considerou o uso ilegal. Simone Moura.
9: A faculdade usou essas imagens em outdoors e nas redes sociais sem autorização. Para os ministros da oitava turma, a campanha teve alcance apenas local e por um período limitado. Foi fixado indenização de R$30 mil por danos materiais e R$40 mil por danos morais. A decisão foi unânime.
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10: Uma boa noite.
8: E até amanhã.
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1: Eu sou Paula Groba.
2: E eu sou Humberto Pinheiro.
1: E estes são os destaques de hoje do Jornal do Senado, que começa agora.
2: Senado conclui terceira sessão de discussão sobre a proposta que acaba com a escala 6x1.
1: Carros novos poderão ter alerta para evitar que crianças sejam esquecidas no banco de trás.
2: Projeto cria incentivos para startups que desenvolvem soluções de preservação ambiental.
1: Boa noite.
2: Boa noite.
1: O Senado realizou nesta quinta-feira a terceira sessão de discussão da PEC, que acaba isto reduz de 44 para 40 horas semanais a jornada máxima de trabalho sem redução de salário e garante 2 dias de descanso por semana. A mudança, no entanto, será gradual. 2 meses após a promulgação, a jornada passaria para 42 horas semanais, já com 2 dias de descanso. 12 meses depois, o limite chegaria às 40 horas.
2: Durante a terceira sessão, o senador Paulo Paim, do PT do Rio Grande do Sul, defendeu que a redução da jornada, sem diminuição dos salários, pode fortalecer a previdência social. Segundo ele, o fim da escala 6x1 pode estimular a formalização de trabalho e, com mais trabalhadores com carteira assinada, aumentar a arrecadação previdenciária. Paim também afirmou que a mudança pode beneficiar empregadores e empreendedores e defendeu que desenvolvimento econômico, valorização do trabalho, proteção social e políticas humanitárias caminhem juntos.
3: Quando reduzimos a jornada, ampliamos o emprego formal. Mais empregos formais significam mais trabalhadores contribuindo com a previdência. Mais contribuintes significam mais arrecadação previdenciária.
1: E o Senado deve começar a analisar um projeto que obriga empresas a oferecerem produtos e serviços digitais voltados a pessoas idosas, com linguagem mais simples e recursos que garantam mais segurança nas transações.
2: O texto também prevê a capacitação de idosos para que eles aprendam a identificar fraudes e golpes em operações pela internet. Repórter Alexandre Campos.
4: No caso de produtos financeiros ofertados por instituições bancárias, as aplicações de internet, quando destinadas a pessoas idosas, devem disponibilizar uma espécie de botão de pânico para interromper operações fraudulentas e canal de contestação rápida para minimizar os prejuízos. A autora do projeto, a senadora Damaris Alves, do Republicanos do Distrito Federal, acredita que essas medidas são essenciais para essa parcela da população.
5: Então a gente quer que os aplicativos, especialmente de banco, do INSS, os aplicativos públicos, o do SUS, os aplicativos que a pessoa não vive mais sem eles, sejam mais acessíveis para pessoas idosas.
4: O projeto ainda prevê que essa parcela da população aprenda a identificar fraudes e golpes em operações na internet e torna crime o gerenciamento sem autorização expressa de bens de pessoas idosas e a apropriação de senha, chave criptográfica, token, assinatura digital ou qualquer outra credencial de acesso ou autenticação com o objetivo de auferir vantagem econômica.
1: Uma tecnologia simples pode ajudar a evitar uma tragédia. Um alerta no carro para lembrar pais e mães de que há uma criança no banco de trás.
2: É o que prevê um projeto da senadora Tereza Leitão, que determina a instalação do dispositivo em automóveis novos. Mais informações com a repórter Raíssa Abreu.
6: Um pai ficou de deixar o filho na creche pela manhã antes de ir trabalhar. Em vez disso, ele seguiu direto para o trabalho, estacionou o carro e esqueceu que a criança estava na cadeirinha, no banco traseiro. O bebê ficou trancado no carro fechado por horas e só foi encontrado no final da tarde, em parada cardiorrespiratória e sem sinais vitais. Tragédias como essa, que aconteceu em Santa Catarina em 2023, são mais frequentes do que se imagina. Não existem dados consolidados no Brasil, mas estudos feitos nos Estados Unidos indicam que cerca de 40 crianças morrem anualmente por terem sido deixadas em carros fechados sob altas temperaturas. Para a senadora Tereza Leitão, do PT de Pernambuco, uma das causas desse tipo de episódio é a exaustão. E aí, as mulheres, que precisam acumular a vida profissional com a vida doméstica são também as que mais sofrem.
7: A carga de trabalho doméstico corresponde a 21 horas, mais de 21 horas semanais, enquanto a dos homens é de pouco mais de 11 horas. A exaustão física e mental que recai sobre essas mulheres é muito grande, porque a jornada não termina quando sai do emprego. Começa uma nova jornada.
6: Para prevenir esses acidentes, a

0: senador apresentou um projeto que obriga as fábricas de carros a instalarem um dispositivo de alerta contra a presença de pessoas e animais esquecidos no interior dos veículos, com sinais sonoros ou luzes de emergência. A mudança valeria apenas para veículos novos, e a indústria automotiva teria 2 anos para adaptação às novas exigências. A proposta vai ser encaminhada às comissões temáticas.
1: E ligações de números desconhecidos podem ganhar um novo filtro nos celulares vendidos no Brasil. Um projeto em análise no Senado prevê que celulares vendidos no país tenham uma função para bloquear, rejeitar ou silenciar chamadas de números que não estão na lista de contatos.
2: A proposta quer dar ao usuário mais controle sobre as ligações que recebe. A reportagem é de Yasmin Rodrigues.
3: O autor do projeto, senador Stevenson Valentim, do Podemos do Rio Grande do Norte, argumenta que as chamadas indesejadas são um problema frequente para os consumidores e podem estar associadas a práticas abusivas e tentativas de golpe. A medida valeria para aparelhos comercializados no território nacional. A ideia é permitir que o próprio usuário escolha como lidar com números desconhecidos, sem depender exclusivamente de serviços oferecidos pelas operadoras. O senador Laércio Oliveira, do PP de Sergipe, destacou o impacto desse tipo de chamada na rotina dos brasileiros.
4: A gente sofre quase todos os dias com essas empresas de telemarketing, essas companhias de telefonia importunando a vida do cidadão e da cidadã brasileira.
3: O projeto de lei foi apresentado nesta quarta-feira, dia 7 de outubro. Vai passar pelas comissões e plenário do Senado antes de seguir para a Câmara dos Deputados.
1: Um projeto pronto para votação na Comissão de Meio Ambiente do Senado pretende incentivar empresas que desenvolvem soluções para a preservação ambiental.
2: A proposta cria critérios para o reconhecimento das chamadas startups verdes e prevê prioridade no acesso a incentivos e financiamentos. Os detalhes com a repórter Marcela Cunha.
5: Empresas que desenvolvem tecnologias para reduzir a poluição, economizar energia ou reaproveitar resíduos poderão receber incentivos específicos para crescer no Brasil. É o que prevê um projeto que inclui as chamadas startups verdes na legislação brasileira. As startups são empresas jovens, geralmente ligadas à inovação, que desenvolvem novos produtos, serviços ou modelos de negócios. Pela proposta, serão consideradas verdes aquelas que oferecem soluções para problemas ambientais, como a emissão de gases que provocam o aquecimento global, o desperdício de recursos naturais e a geração de lixo. O autor da proposta, senador Fernando Dueire, do PSD de Pernambuco, explicou que a intenção é criar condições para o desenvolvimento dessas empresas.
6: Acreditamos que ao estimularmos essas startups, estamos não apenas criando novos negócios, mas investindo na qualidade de vida das futuras gerações e no fortalecimento de uma economia mais resiliente e sustentável.
5: O projeto prevê prioridade no acesso a programas de apoio técnico e financeiro, benefícios fiscais e editais públicos de inovação e sustentabilidade.
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2: Com a edição de Paulo Groba e trabalhos técnicos de Eliseu Caires, o Jornal do Senado fica por aqui. Acompanhe agora as notícias da Câmara dos Deputados. Boa noite.
1: Boa noite e até amanhã.
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9: Projeto obriga postos a detalhar custo dos combustíveis nas notas fiscais.
10: Comissão aprova selo para premiar cidades com boas práticas no trânsito.
9: Câmara analisa dar à assinatura digital valor de reconhecimento de firma.
11: Boa noite.
10: Projeto em debate na Câmara confere à assinatura digital o valor de reconhecimento de firma em cartório. A ideia é diminuir a burocracia e facilitar a vida do cidadão, sem perder a segurança nos documentos. Confira os detalhes na reportagem de Fabielle Pires.
11: Já pensou resolver pela internet uma burocracia que exige uma ida ao cartório? Um projeto em análise na Câmara dos Deputados quer facilitar esse processo e permitir que a assinatura digital tenha o mesmo valor do reconhecimento de firma. Antes de entender a proposta, é preciso entender como funciona a assinatura digital. Atualmente, assinaturas digitais são feitas com certificado da Infraestrutura de Chaves Públicas Brasileira, a ICP Brasil, um sistema oficial do país que garante a validade jurídica e a segurança de assinaturas e certificados digitais. Quando uma pessoa assina um documento usando um certificado digital da ICP Brasil, é possível verificar a identidade de quem assinou e a integridade daquele documento. O que ainda não acontece automaticamente, essa assinatura substitui o reconhecimento de firma em cartório nos casos em que ele é exigido. A proposta determina que os documentos assinados eletronicamente sejam equiparados aos documentos com reconhecimento de firma. Segundo o autor, deputado Rafael Prudente, do MDB do Distrito Federal, a assinatura digital diminui a burocracia no dia a dia do cidadão. O projeto que equipara a assinatura com certificado digital da ICP Brasil ao reconhecimento de firma foi aprovado pela Comissão de Ciência, Tecnologia e Inovação da Câmara e agora segue para análise da Comissão de Constituição e Justiça. Para virar lei, precisa ser aprovado pela Câmara e pelo Senado. Da Rádio Câmara de Brasília, Fabielle Pires.
8: Economia.
9: Sóstenes Cavalcante, do PL do Rio de Janeiro, defende proposta para limitar os juros do crédito consignado de aposentados e pensionistas que recebem até 3 salários mínimos, além de beneficiários do BPC. O projeto determina que a taxa não poderá superar o IPCA, índice usado para medir a inflação oficial do país.
10: Sóstenes Cavalcante aponta que refinanciamentos feitos sem autorização aumentam a dívida de quem já tem parte da renda comprometida com os empréstimos. O texto também restringe a concessão desses descontos às instituições autorizadas e aos bancos públicos.
9: Carlos Veras, do PT de Pernambuco, defende o projeto que autoriza a União a criar uma estatal para atuar na distribuição de combustíveis, biocombustíveis e gás de cozinha. Ele explica que a ideia é recompor a presença pública no setor para assegurar a soberania energética.
10: A proposta permite a recomposição estatal por meio da compra de ativos operacionais ou participações em refinarias e bases de distribuição. Para Carlos Veras, o projeto combate aumentos abusivos de preços e garante o abastecimento em regiões remotas e de vulnerabilidade social.
9: Jefferson Campos, do PL de São Paulo, é um dos signatários da proposta de emenda à Constituição que estabelece um teto de gastos para órgãos da administração pública.
10: A proposta fixa limites orçamentários para despesas com publicidade institucional e determina um teto para os gastos do Poder Legislativo e dos Tribunais de Contas. Jefferson Campos entende que a medida contribui para garantir maior responsabilidade fiscal na administração pública.
8: Transportes.
9: A Comissão de Viação e Transportes aprovou um selo para premiar cidades que adotem boas práticas no trânsito. Saiba mais sobre o assunto na reportagem de Agui Pontes.
12: A Câmara dos Deputados debate recompensar municípios que adotem boas práticas na gestão do trânsito. A Comissão de Viação e Transportes aprovou o projeto que institui o selo Município com Mobilidade Segura. O objetivo da medida é premiar as cidades que façam um bom trabalho na prevenção de acidentes. Menos de 40% dos municípios receberiam o selo hoje. O projeto de lei do deputado Amon Mandel, do Republicano do Amazonas, dá justamente um incentivo para as cidades que cumprem as diretrizes da Política Nacional de Mobilidade Urbana. Mas não só, ela estabelece duas exigências: que o município possua um plano de mobilidade urbana e que esteja integrado ao Sistema Nacional de Trânsito previsto no Código de Trânsito Brasileiro. No primeiro caso, que pede a existência de um plano de mobilidade, 1.910 municípios já são obrigados a elaborar e aprovar um plano, mas desses, 79,6% não cumpriram a determinação legal. Para além disso, 63,2% de todos os municípios brasileiros pecam no segundo ponto, que é estar integrado ao Sistema Nacional de Trânsito. Para conseguir o selo, também se exige que programas, ações, campanhas e metas adotadas pelo município estejam alinhadas com o Plano Nacional de Redução de Mortes e Lesões no Trânsito e ao conceito Visão Zero, que busca um contexto em que mais nenhuma morte aconteça no trânsito. Com a implementação do projeto, o Poder Executivo definirá o órgão responsável pela concessão, fiscalização e divulgação dos municípios certificados. Segundo o deputado Amon Mandel, autor do projeto, o selo municipal surge como um instrumento de incentivo e reconhecimento para gestões comprometidas com práticas modernas de segurança. O selo, ainda segundo o deputado, contribui para promover a acessibilidade e prevenir mortes e lesões graves. O projeto será analisado pelas comissões de Desenvolvimento Urbano e de Constituição e Justiça e de Cidadania. Da Rádio Câmara de Brasília, Agui Pontes.
13: Delegado Caveira, do PL do Pará, apresentou o projeto que proíbe a exigência de vistoria veicular periódica, baseada apenas no tempo de uso do automóvel. A proposta busca impedir cobranças recorrentes que penalizem motoristas e proprietários de veículos mais antigos.
14: Atualmente, a lei não estabelece a obrigação da vistoria, mas a proposta inclui a proibição de forma expressa no Código de Trânsito Brasileiro. Delegado Caveira argumenta que defeitos mecânicos representam menos de 7% dos sinistros em rodovias federais.
13: A Câmara analisa projeto que obriga a instalação de temporizadores regressivos em semáforos que tenham fiscalização eletrônica. A autora da matéria, Gleisi Hoffmann, do PT do Paraná, afirma que a medida torna o trânsito mais seguro, evitando frenagens bruscas, acelerações indevidas e decisões de risco nos cruzamentos.
14: Gleisi Hoffmann ressalta ainda que se o temporizador estiver com defeito, dessincronizado ou com baixa visibilidade, não poderá ser aplicado cada multa pelo equipamento de fiscalização. A proposta dá aos órgãos de trânsito 60 dias para adequar os semáforos que já possuem fiscalização eletrônica.
8: Segurança Pública.
13: Guilherme Derrite, do PP de São Paulo, quer incluir entre os crimes hediondos as formas mais graves de homicídio, latrocínio e extorsão, cometidas por integrantes de organizações criminosas e milícias. A proposta amplia o tratamento mais rigoroso para crimes praticados nesse contexto.
14: Guilherme Derrite argumenta que esses delitos têm maior potencial de violência e intimidação e, por isso, devem receber o mesmo tratamento dado aos crimes mais graves previstos na legislação. O deputado reitera que a medida reforça o combate ao crime organizado.
13: Tornar imprescritível o crime de trabalho análogo à escravidão é o objetivo de projeto apresentado por Amanda Gentil, do PP do Maranhão. Se a mudança for aprovada, o passar do tempo não poderá impedir a responsabilização de quem cometer esse tipo de crime.
14: Amanda Gentil lembra que a Corte Interamericana de Direitos Humanos já determinou ao Brasil a adoção de medidas para impedir a prescrição desses crimes. A deputada avalia que a mudança pode reduzir a impunidade de casos em que a investigação e a responsabilização demoram a avançar.
13: Projeto de defensor Estélio Denner, do União de Roraima, inclui na Lei Maria da Penha o monitoramento eletrônico do agressor como medida protetiva de urgência em situações de alto risco à mulher. Segundo o deputado, a iniciativa visa conter a escalada do feminicídio no Brasil.
14: Pelo texto do defensor Estélio Denner, o juiz deverá observar novos critérios para conceder a medida protetiva, como casos de ameaça grave, histórico de agressões e perseguição. O texto também prevê a integração da tornozeleira eletrônica com mecanismos de alerta direto à vítima.
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8: Política.
16: Elmar Nascimento, do União da Bahia, defende o respeito às prerrogativas do Congresso e às garantias do devido processo legal na atuação dos órgãos de controle. O deputado reclama de interferências de outros poderes e ressalta a importância do contraditório e da ampla defesa.
14: Elmar Nascimento afirma que decisões sobre orçamento, emendas e mandatos devem respeitar o devido processo legal. Ele também afirma que os órgãos de controle precisam atuar dentro das competências definidas pela Constituição, sem criminalizar a política.
8: Saúde.
16: Fernando Monteiro, do PSD de Pernambuco, sugere a criação do Dia Nacional dos Técnicos e Auxiliares em Saúde Bucal.

0: Câmara projeto que reserva recursos de bolsas educacionais para pessoas com deficiência. Os detalhes com a repórter Silvia Munhato.
1: A Comissão de Defesa dos Direitos das Pessoas com Deficiência da Câmara dos Deputados aprovou proposta que destina um percentual dos recursos do FNDE para bolsas e outros tipos de auxílios para estudantes com deficiência. O percentual deverá ser regulado pelo Executivo. Hoje, a legislação permite ao FNDE, o Fundo Nacional de Desenvolvimento da Educação, conceder bolsas de estudo, bolsas de permanência e ressarcimento de despesas a estudantes, mas não prevê reserva para grupos específicos. A versão original do projeto destinava o benefício apenas aos estudantes surdos, mas foi ampliada durante a avaliação pela Comissão de Educação. O relator na Comissão de Defesa dos Direitos das Pessoas com Deficiência, deputado Rodrigo Hollenberg, do PSB do Distrito Federal, fez novo ajuste no texto.
2: Entendemos, porém, que não há motivo para a redação do substitutivo mencionar diretamente apenas as pessoas surdas ou pertencentes ao transtorno do espectro autista. Por essa razão, propomos um substitutivo que unifica a aplicação do dispositivo legal em benefício de todas as pessoas com deficiência por meio de remissão simples à Lei Brasileira de Inclusão das Pessoas com Deficiência.
1: O relator citou dados do Censo da Educação Superior de 2024 que mostram que os maiores grupos de estudantes com deficiência matriculados no ensino superior são pessoas com deficiência física, 30,5%, baixa visão, 22,8% e transtorno do espectro autista, 16,7%. A proposta que reserva recursos de bolsas educacionais para pessoas com deficiência será analisada agora pelas comissões de Finanças e Tributação e de Constituição e Justiça. Da Rádio Câmara de Brasília, Silvia Minhato.
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7: Os deputados analisam projeto que obriga os postos a detalhar a composição do preço dos combustíveis na nota fiscal. O texto pode ser incluído na pauta de votações, como informa o repórter Antônio Vital.
8: Está pronto para ser votado no plenário da Câmara projeto que obriga os postos de combustíveis a detalhar na nota fiscal todos os componentes do custo da gasolina, do etanol e do diesel para o consumidor. De acordo com a proposta apresentada pelo deputado licenciado Guilherme Boulos, a nota fiscal deverá conter informações como o custo inicial do combustível para o produtor ou importador, o custo do biocombustível adicionado à gasolina, o lucro da distribuidora e do dono do posto, bem como o valor dos tributos federais e estaduais. Produtores, importadores e distribuidores também ficam obrigados a fornecer as mesmas informações em suas notas fiscais. O objetivo, de acordo com o autor, é permitir identificar a composição do custo final, o que seria bom para a concorrência e para o consumidor, que poderia assim agir como fiscal em caso de abusos. O projeto ganhou regime de urgência, o que permite que seja votado diretamente no plenário da Câmara, sem passar pela análise das comissões permanentes da Casa. O regime de urgência foi aprovado de maneira simbólica, mas provocou discussão no plenário. Para o deputado Gilson Marques, do Novo de Santa Catarina, não tem como dono do posto de combustíveis saber todos os componentes do preço.
9: Transparência é sempre positiva, mas a minha preocupação aqui, entre outras, é o seguinte: informe na nota fiscal toda a composição do preço dos combustíveis e do GLP. O posto de combustível não tem essa informação, não tem como ele ter essa informação. Toda a composição do custo de cada componente, de cada pessoa, de onde vem a importação, ele não tem essa informação hoje.
8: Já a bancada aliada ao governo defendeu a proposta, como disse o deputado Tarcísio Mota, do PSOL do Rio de Janeiro.
10: Ele é singelo, ele diz: na nota fiscal da produção da compra do combustível ou do gás, deverá haver discriminado aquilo que é o custo do produto que vem, né, o custo da produção daquela mercadoria, do combustível, e também os custos de impostos e os custos, inclusive o lucro que está vindo das próprias refinarias. Há que se lembrar que o processo de privatização das refinarias no Brasil resultou num processo de encarecimento do combustível.
8: Ainda não há data para votação no plenário da Câmara do projeto que obriga os postos de combustíveis a detalhar.

0: detalhar na nota fiscal todos os componentes do custo da gasolina, do etanol e do diesel para o consumidor. Da Câmara de Brasília, Antônio Vital.
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2: Esporte.
3: João Cury, do MDB de São Paulo, defende proposta que estende a imunidade tributária às entidades esportivas sem fins lucrativos. A medida que para organizações dos movimentos olímpico, paralímpico, clubístico e educacional, as instituições de educação e assistência social.
4: A iniciativa, que tem o apoio de João Cury, visa fortalecer o desenvolvimento de atletas e contribuir com a saúde pública. Ele acredita que a imunidade sobre impostos de patrimônio, renda e serviços garante a maior estabilidade financeira para as entidades formadoras.
3: Projeto de Saulo Pedroso, do PSD de São Paulo, define quem pode ser considerado representante de uma organização esportiva privada nos casos de corrupção no esporte. Entram nessa definição dirigentes, diretores, administradores e procuradores que exerçam poderes de representação.
4: Saulo Pedroso explica que a medida pretende dar mais clareza à aplicação da lei e evitar interpretações diferentes sobre quem pode responder pelo crime de corrupção privada no esporte. Ele ressalta que o projeto não institui um novo crime nem altera as penas previstas atualmente.
3: Proposta de delegado Éder Mauro, do PL do Pará, estabelece o sexo biológico registrado no nascimento como único critério para definir a categoria de atletas em competições esportivas promovidas pelo poder público.
4: O texto também inclui competições estudantis e prevê a apresentação de documentos para comprovação. Delegado Éder Mauro alerta que atletas que competirem em categoria diferente da correspondente ao sexo de nascimento poderão ser excluídos, perder premiações e sofrer suspensão. Pensão de até um ano.
3: Márcio Bioc, do MDB do Rio Grande do Sul, defende a aprovação de projeto que institui 8 de novembro como Dia Nacional do Fisioterapeuta Esportivo. Autor da proposta, ele ressalta a importância dos profissionais na prevenção de lesões e na recuperação de quem pratica atividades físicas.
4: Márcio Bioc avalia que a homenagem também pode ampliar conscientização sobre a prática segura de exercícios. O deputado explica que a data escolhida marca a fundação da Sociedade Nacional de Fisioterapia Esportiva e o reconhecimento oficial da especialidade no país.
3: Termina agora o Jornal Câmara dos Deputados, produzido pela Rádio Câmara, com trabalhos técnicos de Everson Urani e apresentação de José Carlos Andrade e Márcio Aquilissardi. Uma boa noite para você.
4: Uma ótima noite. A Voz do Brasil volta amanhã.
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0: 10h24. Boa noite. Eu, Luiz Valci, te acompanho nas próximas 2 horas com muita informação. Os principais destaques de hoje, quinta-feira, dia 8 de outubro de 2026, não só aqui do Rio de Janeiro, mas do Brasil e do mundo, para você ficar muito bem informado, informada. Na noite desta quinta-feira, eu sou o Luiz Valci, muito prazer para você que ainda não me conhece e tá chegando agora na programação aqui da Band News FM. 999026970. Você sabe que esse é o nosso WhatsApp, o seu canal direto com a redação da nossa Band News FM aqui no Rio de Janeiro. Estou aguardando a sua participação, o seu relato do trânsito, pode ser denúncia, como que tá o tempo aí na sua região. Hoje fez bastante calor aqui no Rio de Janeiro. Tá fazendo calor aí? Tá abafado? Onde você mora, no seu bairro? Fala com a gente, 999026970. Já vamos começar com muita informação aqui para vocês, porque Eduardo Paes, do PSD, reconhece o resultado da eleição para o governo do Rio e afirmou que vai respeitar a decisão da Justiça Eleitoral que impede a realização do segundo turno. Em publicação nas redes sociais, Paes lamentou a decisão e afirmou que a maioria dos eleitores fluminenses votou para que a disputa fosse decidida em uma nova votação. Apesar disso, declarou que respeita a decisão judicial. O candidato agradeceu aos mais de 3 milhões e 700 mil eleitores que votaram nele e destacou a vitória na capital fluminense. Paes também afirmou que o PSD e seu grupo político vão continuar fiscalizando e cobrando resultados do próximo governo, especialmente na área da segurança pública. O posicionamento ocorre após o ministro Cristiano Zanin, do Supremo Tribunal Federal, rejeitar o pedido de coligação de Paes para suspender a decisão do TSE, que anulou os votos de Antony Garotinho e abriu caminho para a vitória de Douglas Ruas, do PL, ainda no primeiro turno. Gabriela Morgado.
1: 18 pessoas são conduzidas à delegacia para prestar esclarecimentos durante uma operação da Polícia Civil contra a adulteração de taxímetros no entorno do Aeroporto Internacional Tom Jobim. Segundo a instituição, a fraude é cometida por taxistas não credenciados pelo terminal. O dispositivo eletrônico que multiplica a tarifa das corridas fica escondido e é acionado por um botão semelhante a um comando comum do carro. Uma corrida feita do Galeão na Zona Norte até a Zona Sul chegou a dar R$ 900. A investigação teve início a partir da notícia de um passageiro que, ao desembarcar no Galeão, foi abordado ainda no portão de desembarque por um indivíduo com roupa com a inscrição táxi e com um rádio comunicador. Ele foi levado para um táxi fraudado e percebeu que o motorista tentava desviar a atenção dele, mas em um momento percebeu o salto no valor do taxímetro. Ao final da corrida, o sobrepreço foi de 50%. De acordo com a polícia, os táxis com equipamento fraudado fazem parte de uma cooperativa com uma frota de 200 veículos. O aparelho era modificado em oficinas indicadas pela empresa. Uma delas foi identificada como Capelinha. Em muitos casos, a empresa já entregava aos taxistas os veículos fraudados. Os taxistas credenciados do Galeão, que não são investigados, dizem que a situação acontece há mais de 20 anos. O presidente da Aerocop, Alexandre Merlin, ressalta que os crimes prejudicam os motoristas regulares.
2: Às vezes acontece alguma coisa irregular e acaba caindo no colo da Aerocop Aerotaxi. São as duas cooperativas que trabalham aqui. Então, assim, isso acaba prejudicando realmente a gente. Não tem uma fiscalização que consiga tirar eles daqui. Até tem, mas não é uma coisa constante.
1: No Galeão, os agentes tentaram prender os chamados jockeys, pessoas que abordam passageiros no desembarque e fazem o direcionamento a táxis não credenciados. Ainda segundo os investigadores, esse grupo é coordenado por um traficante da comunidade do Barbante, que fica ao lado do aeroporto. Em nota, o Rio Galeão informou que colaborou com a Polícia Civil nas investigações e que a iniciativa tem como objetivo coibir práticas ilegais e garantir mais segurança e uma melhor experiência aos passageiros. A Band News tenta contato com a Capelinha.

0: 6 horas 29 minutos, mais de 112 mil passageiros estão esperados na rodoviária do Rio de Janeiro no próximo feriado prolongado de 12 de outubro a partir desta sexta-feira, dia 9. Segundo a concessionária, o terminal deve registrar 112.450 viajantes entre embarques e desembarques. A sexta-feira vai registrar o maior movimento de saída do Rio, com mais de 29 mil pessoas usando o terminal para viajar de ônibus, enquanto o dia de maior movimento no retorno deve ser na segunda-feira, dia 12, principalmente no fim do dia, com 12.750 pessoas retornando ao Rio de Janeiro. Para atender a demanda, as 40 aviações que operam nas linhas disponibilizaram uma frota total de 4.270 ônibus, entre os quais 1.490 são extras. Um homem é preso em flagrante em Tomás Coelho, na zona norte aqui do Rio de Janeiro, com um veículo clonado, avaliado em R$150 mil, mas que foi adquirido por R$10 mil. A ação aconteceu ontem, quarta-feira, dia 7. Segundo a Polícia Civil, o condutor confessou ter comprado o Honda HR-V de cor branca, com valor muito abaixo ao anunciado no mercado. Segundo ele, a compra foi realizada por meio da plataforma Facebook Marketplace, com pagamento realizado em espécie. A perícia confirmou que a placa não era válida e que as gravações de chassi e do motor estavam adulteradas por remarcação. O homem foi encaminhado para a delegacia e as investigações continuam para identificar os demais envolvidos. Maria Eduarda Vieira.
1: Os emus resgatados em Campo Grande, na Zona Oeste, são as primeiras aves da espécie no Bioparque do Rio. Os animais foram acolhidos no zoológico nesta quarta-feira, após terem sido encontrados com um proprietário que não possuía os documentos de registro necessários para a criação dos bichos. Na terça, uma das aves foi vista andando no meio dos carros na Avenida Arthur Rios, após escapar do imóvel onde era mantida. Os animais pertenciam a um servidor terceirizado da prefeitura. No dia seguinte, os animais foram localizados na residência por agentes da Patrulha Ambiental do município e da Delegacia de Proteção ao Meio Ambiente, após a denúncia de um funcionário da prefeitura. De acordo com a Polícia Civil, os animais, um macho e uma fêmea, haviam sido adquiridos em um criadouro de Maricá, na região metropolitana, para presentear uma criança. No entanto, não foram apresentados documentos que comprovassem a origem regular das aves. O ouvinte da Band News FM, identificado apenas como Will, trabalha como motorista de aplicativo e já havia visto os animais na residência em Campo Grande. Ele relata que quando viu as aves, levou um susto.
2: Tem um bom tempo isso, tem alguns meses, tá? Eu lembro muito, ficou marcado na minha cabeça, porque eu levei um susto, porque eu nunca tinha visto essa ave, né? Na minha vida. Eu achei muito diferente, tal, ela ser gigante.
1: Os animais foram apreendidos e encaminhados para o Bioparque do Rio. Segundo o diretor técnico do local, Gerson Norberto, eles vão passar por exames e cuidados especializados para terem um futuro definido.
3: Eles chegaram ontem à noite e vão passar por uma bateria de exames hoje. Exames para validar a saúde deles ou para identificar se eles trazem consigo alguma patologia, alguma doença. Assim que esses exames saírem, a gente comunica isso à secretaria e ao INEA, inicia qualquer tratamento que seja necessário para reabilitar a saúde deles.
1: Ainda segundo a Polícia Civil, um familiar do proprietário foi conduzido à delegacia para prestar esclarecimentos. As investigações continuam para apurar a procedência dos animais. De acordo com dados do Sistema Nacional de Gestão de Fauna Silvestre, há 5 criadouros comerciais no Rio de Janeiro que estão autorizados a criar e vender emus. No ato da venda, o criador comercial deve entregar ao cliente a nota fiscal e o certificado de origem do animal. O comprador é responsável pela guarda do bicho adquirido, devendo oferecer recintos adequados e bem-estar animal.
0: Direto da capital federal, Afonso Marangoni.
4: O presidente Lula participa nesta sexta-feira de uma caminhada em Ceilândia, no Distrito Federal, em apoio a Leandro Graz, candidato do PT, que disputa o Palácio do Buriti. No fim de semana, o candidato do PT à reeleição vai ao Rio Grande do Norte e faz campanha ao lado de Cadu de Lula, do PT, que disputa o governo do estado. Na quinta-feira, o petista teve agendas no Palácio da Alvorada. Já o candidato do PL à presidência da República, Flávio Bolsonaro, participou de um encontro em que recebeu apoio de governadores eleitos. Entre os presentes estavam Tarcísio de Freitas, de São Paulo, Cleitinho Azevedo, de Minas Gerais, Sérgio Moro, do Paraná, e Luciano Zucco, do Rio Grande do Sul. Antes, Flávio recebeu o apoio do Podemos na corrida ao Planalto.
0: E um homem foi preso em flagrante por cárcere privado, ameaça e tráfico de drogas em Limeira, em São Paulo, essa semana. De acordo com as informações apuradas pela nossa reportagem, a Polícia Militar foi acionada para atender uma ocorrência onde uma mulher estaria sendo mantida em cárcere privado em uma casa. Durante o deslocamento da equipe, a vítima conseguiu, em tom baixo, pedir socorro por telefone. Ao chegarem no endereço, os policiais visualizaram a mulher dentro da residência fazendo sinais com as mãos. Após o pedido de socorro, os policiais pularam o muro e a retiraram do local. O autor estava dormindo no imóvel, despertou com uma movimentação e foi imediatamente abordado e também detido. A vítima apresentava intenso abalo emocional e relatou que vinha sendo mantida contra a sua vontade, com o portão trancado e a chave escondida, além de sofrer constantes ameaças de morte e agressões físicas. Ela também informou que o agressor seria conhecido pela prática de tráfico de drogas e que mantinha entorpecentes guardados na residência de uma amiga mediante ameaça. Diante dessas informações, os agentes foram ao segundo endereço indicado. Lá, a moradora confirmou que o investigado havia comparecido no imóvel na mesma data, transportando uma sacola com drogas, exigindo que ela os guardasse. Além disso, ela relatou que foi ameaçada de morte e que o homem estava simulando estar armado, afirmando que mataria ela e familiares caso se recusasse. A suspeita demonstrou aí colaboração durante toda a abordagem e espontaneamente indicou e entregou a sacola aos policiais, afirmando que somente manteve o material por medo. Segundo a Polícia Militar, não foram encontrados entorpecentes na residência onde a vítima era mantida, sendo localizado apenas o celular do autor, que foi apreendido para análise. As duas mulheres registraram uma medida protetiva de urgência contra o criminoso. O homem estava sendo procurado por crimes anteriores. O autor foi preso em flagrante e permanece preso à disposição da justiça. Leonice Ascioli, direto de Fortaleza.
5: Deputados que não conseguiram se reeleger no Ceará relatam ter sofrido ameaças e cobranças de facções criminosas durante a campanha deste ano. Os relatos foram apresentados ao Diário do Nordeste após as eleições do último domingo, dia 4. Segundo os parlamentares, houve pedidos de dinheiro e até cobrança de pedágio para permitir a realização de atividades políticas em determinadas áreas. Os casos relatados envolvem municípios do interior e da região metropolitana de Fortaleza.
0: De Fortaleza, vamos para Goiás com informações na voz do Alexandre Paz.
6: A Polícia Federal prendeu 24 pessoas nesta quinta-feira em uma operação contra uma organização criminosa ligada ao primeiro comando da capital, o PCC. A Operação Catarisma cumpriu 12 mandados de busca e apreensão em 8 cidades de Mato Grosso do Sul. Em Campo Grande, 3 buscas foram realizadas dentro das penitenciárias, sendo 2 na Gameleira e 1 na Penitenciária de Segurança Máxima. Segundo a investigação, esse grupo tinha diferentes níveis de atuação, com códigos próprios de comunicação e mecanismos para movimentar dinheiro e identificar integrantes. A Polícia Federal não informou quem eram os alvos das buscas dentro dos presídios e também não detalhou a relação deles com a organização.
0: E ninguém acertou as 6 dezenas sorteadas hoje no concurso 3.068 da Mega Sena. Os números sorteados foram os seguintes: 07, 10, 39, 40, 43 e 57. 07, 10, 39, 40, 43 e 57. O próximo concurso será realizado no domingo com um prêmio estimado de 112 milhões de reais. 62 apostas acertaram a quina e ganharam aí pouco mais de 51 mil reais. Houve aproximadamente 4.900 jogos, para ser mais exato, 4.884 jogos vencedores com quatro números acertaram a quadra e cada um leva aí R$1.084,10. E o Fluminense amplia o placar em cima do Curitiba, 2-0 é o placar parcial nesse momento, Fluminense e Curitiba pelo Maracanã, 29ª rodada do Campeonato Brasileiro. E 10 centavos. E o Fluminense amplia o placar em cima do Curitiba, 2-0 é o placar parcial nesse momento, Fluminense e Curitiba pelo Maracanã, 29ª rodada do Campeonato Brasileiro.

0: Informações na voz da Lívia Maciel.
1: Um estupro coletivo praticado contra uma adolescente indígena de 15 anos em uma comunidade de Itamaraty, no interior do Amazonas, é investigado pela Polícia Civil do Amazonas. O caso aconteceu no município no dia 18 de setembro deste ano. 5 suspeitos de envolvimento no crime foram identificados. A polícia informou que já solicitou à justiça a prisão preventiva dos envolvidos. A FUNAI disse que acompanha a situação com representantes da comunidade indígena e com órgãos responsáveis.
0: O Rio Grande do Sul registrou uma sequência trágica de violência contra a mulher ao contabilizar 3 feminicídios em um intervalo de apenas 48 horas. Os crimes ocorreram entre os dias 4 e 5 desse mês nas cidades de Barra do Guarita, Alegrete e Porto Alegre, elevando aí para 60 o número total de feminicídios no estado ao longo desse ano, segundo dados da Polícia Civil. O primeiro caso ocorreu na manhã do último domingo, dia 4, em Barra do Guarita, na fronteira noroeste. Um homem venezuelano de 32 anos perseguiu e matou a companheira, a também venezuelana, Noraizis El Carmen Plante, de 36 anos. Após o crime, o agressor tentou o suicídio, mas foi preso em flagrante e encaminhado sob escolta para tratamento no Hospital Santo Antônio, em Tenente Portela. Ainda na manhã de domingo, na região oeste, a jovem Ana Cristina Pinheiro Milano do Canto, de 21 anos, foi morta pelo ex-companheiro dentro da própria casa em Alegrete. O autor do crime foi identificado como soldado do Exército Elinton Moura Silva, de 23 anos, que havia furtado a arma da unidade militar onde servia após sair de uma festa. Durante a ação, a irmã da vítima, de 29 anos, também foi baleada, mas sobreviveu após receber atendimento médico. O militar foi localizado e preso horas depois em um terreno baldio. Já o terceiro caso foi registrado na última segunda-feira, dia 5, no bairro Restinga, em Porto Alegre. Tamires de Araújo Rodrigues, de 24 anos, foi morta a facadas por Douglas Vinícius dos Santos Bernardo, de 29 anos. A vítima tinha 2 filhos em comum com o agressor e foi preso pelos policiais. Informações na voz dela, Vitória Fernandes.
2: Atualização mais recente da Defesa Civil Gaúcha reporta 15 municípios impactados pelas chuvas que retornaram ao estado nesta semana. A cidade mais afetada é Santa Maria, na região central, onde um vendaval atingiu cerca de 10 mil pessoas com quedas de árvores, postes e obstrução de vias. Em Santana do Livramento, 20 casas ficaram destelhadas pela força dos ventos. Uma escola foi atingida, além da queda de diversas árvores e postes. Ao todo, são 11 mil pessoas afetadas no Rio Grande do Sul. 90 estão desabrigadas ou desalojadas, mas felizmente não há feridos e nenhum óbito.

0: Odonto Company, Paulo Zá. Paulo, muito bom te ter aqui no Giro Business, pelo nosso propósito, pela nossa missão, levar às pessoas conhecimento, informações importantes e curiosas. Paulo, vamos lá. Hoje a Odonto Company é a maior rede de odontologia do Brasil. Mais de 1.100 lojas ou clínicas instaladas e funcionando em um Brasil de dimensão continental. E aí eu te pergunto, qual é a vantagem de promover a expansão de uma rede como a Odonto Company através do formato e do modelo de franquia? E fazendo um contraponto, quais são os desafios de se aplicar isso? Como o Brasil consegue, com uma mão de obra eventualmente, ou através de deficiências logísticas, conseguir tamanha expansão?
1: Olha, o franchise é uma forma imediata de você obter crescimento com velocidade, mas mais do que isso, você ter um dono dentro do negócio. Para mim, no meu caso, isso faz toda a diferença. E o franchise, isso é muito bom, porque o dono do negócio sempre é um franqueado. E isso faz com que ali dentro ele tenha esse controle, tenha essa grandeza. E do nosso lado, obviamente, a gente consegue fazer esse crescimento muito grande pelo Brasil.
0: Bacana, vocês dão todo o suporte. Como funciona essa questão, principalmente no que tange a educação, a cultura da companhia?
1: Suporte é dado 12 horas por dia e isso é inegociável.
0: E a cultura, ela é facilmente aplicada numa condição de tanta pulverização, Paulo?
1: Cultura para nós, Sérgio, é o seguinte, é praticar. Se tiver erro, corrige e vai pro caminho certo. O certo, com mais certo, cria a cultura. Cultura com errado, tanto faz, você nunca vai fazer. Então, nós praticamos sempre o correto, corrigimos, não temos compromisso com o erro.
0: Paulo Zá, muito bem-vindo ao Giro Business, fundador e CEO da Odonto Company e meu entrevistado durante toda a semana.
2: Quem dera eu, Suzette.
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5: Dez horas 47 minutos, 999-026970, estou aguardando a sua participação, me faça companhia, envie mensagens para o nosso WhatsApp. Informações com a Josiele Lemos, direto de Belo Horizonte.
6: A delegada da Polícia Civil, Vanessa Santana Martins Vieira, presa em março por suspeita de peculato, e o marido, o advogado Renan Rachid Silva Vieira, recebem proposta de acordo de não persecução penal do Ministério Público. A proposta foi apresentada em 25 de setembro e a audiência para homologação está prevista para este mês. O casal foi preso no dia 10 de março, depois que Vanessa teria emprestado uma viatura descaracterizada da Polícia Civil ao marido. Ele foi flagrado dirigindo o veículo na pista exclusiva do MOV, na Avenida Antônio Carlos, na região da Pampulha, em Belo Horizonte. A justiça também determinou medidas cautelares, como restrições para deixar Belo Horizonte e Lagoa Santa, na região metropolitana da capital, e a obrigação de comparecer aos atos de investigação e de eventual processo.
5: As exportações de carne suína no Brasil. Do Brasil registram um avanço de 6,2% entre janeiro e setembro desse ano, somando 1,1912 milhão de toneladas enviadas ao exterior. O resultado se compara às 2 milhões de toneladas embarcadas em igual intervalo de 2025, de acordo com o levantamento oficial divulgado nesta quarta-feira pela Associação Brasileira de Proteína Animal. No faturamento acumulado, o setor também contabiliza crescimento e atinge mais de 2 bilhões de dólares nos primeiros 9 meses desse ano. A cifra representa uma alta de 1,3% em relação aos 2,703 bilhões de dólares arrecadados em igual período do ano anterior, considerando aí todos os produtos do segmento, entre carnes in natura e processadas. No recorte específico de setembro desse ano, o volume exportado pelo país totaliza 135 mil toneladas. A quantidade fica 11% abaixo das 151,6 mil toneladas verificadas no mesmo mês do ano passado. Em receita cambial, os embarques de setembro rendem 289,3 milhões de dólares aos exportadores nacionais. O montante representa uma retração de 21,5% no confronto direto com os 368 milhões de dólares computados em setembro do ano passado. João Marcos Moura, direto de Salvador, na Bahia.
7: Sobe para 26 o número de presos na Operação Equação Final, que cumpre mandados contra membros do PCC em 10 cidades, nos estados da Bahia e de São Paulo. Foram realizadas 2 prisões em São Paulo. Os detidos são suspeitos de fornecer armas e drogas para a Bahia. Ao todo, foram expedidas 35 ordens de prisão e 38 de busca e apreensão. De acordo com a Secretaria da Segurança Pública, o grupo tem envolvimento com homicídios, associação criminosa e tráfico de drogas. O chefe da organização foi um dos presos em Ipiaú, no sul baiano.

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2: Estamos começando a coluna Giro Business. Tema da semana, setor de odontologia. E na minha companhia, fundador e CEO da

0: Novas mensagens obtidas pela Polícia Federal no celular do banqueiro Daniel Vorcaro revelam que o presidente do Republicanos, Marcos Pereira, ofereceu serviços de advocacia ao dono do Banco Master. As conversas teriam ocorrido em abril do ano passado, logo após o Banco de Brasília anunciar a intenção de comprar um Master, negócio que acabou aí barrado pelo Banco Central. De acordo com delegados responsáveis pelo caso, Marcos Pereira entrou em contato com Vorcaro por meio de mensagens de texto. Na conversa, o político e advogado afirmou ter um escritório com 25 profissionais, destacando sua atuação direta em causas de maior relevância e forte presença nos tribunais superiores. Em resposta aos registros divulgados pela investigação, o presidente do Republicanos confirmou o contato com Daniel Vorcaro. No entanto, o policial argumentou que se tratou de uma conversa estritamente profissional, ressaltando que o diálogo não resultou em nenhum tipo de contrato ou pagamento. Antes de classificar a divulgação do conteúdo como seletiva e descontextualizada, Marcos Pereira tem se mobilizado para debater a posição do partido no segundo turno da eleição presidencial. A articulação ocorre após a bancada do partido fechar apoio a Flávio Bolsonaro. Reeleito para a Câmara dos Deputados, Marcos Pereira comanda uma legenda que passa a deter a sexta maior bancada da casa a partir do próximo ano. Giovana Guitarrari.
1: Passageiros que fazem a travessia de ônibus entre Rio de Janeiro e Niterói denunciam que bandidos sequestram coletivos em vias de acesso e saída da ponte, obrigam o motorista a mudar o itinerário e roubam os pertences de quem está no veículo. O caso mais recente aconteceu na noite desta quarta-feira. Uma moradora de Caraí, que se identificou apenas como Marcele, conta que estava voltando para casa quando criminosos anunciaram um assalto no acesso à ponte, no Rio de Janeiro. Os bandidos desviaram a rota do coletivo em que ela estava e pegaram a Avenida Brasil. Os pertences das vítimas foram levados e os criminosos desembarcaram na altura do Complexo da Maré, na Zona Norte do Rio.
2: Ontem estava voltando umas 8 horas de 1001, na hora que ele quase subiu a ponte ali, subiram dois bandidos no ônibus, meio que fez o motorista de refém e fez o motorista mudar de rota. Ele saiu da rota da ponte, foi indo pro caminho Avenida Brasil ali, e aí assim, um garoto com arma, mandando o motorista seguiu o caminho que ele pedia, e um outro dentro passou a roleta e saiu limpando todo mundo, assim, roubando todos os celulares, fez um terror ali, apagou a luz, passava perto de polícia, falava pra ninguém levantar a mão, ninguém se mexer, porque poderia atirar, o cara tava com arma, né, trabalhador voltando do trabalho, cansado, passando por um momento esse de tensão. Teve uma menina até que o cara chegou, bateu na cara dela, foi assim.
1: O motorista Alexandre Carlos Galvão, que também faz esse itinerário, afirma que vivenciou a mesma situação na última sexta-feira. Os bandidos agiram de forma parecida. Segundo ele, os bandidos subiram no ônibus na altura do Into.
3: Eles entraram, dois bandidos entraram no Into, mas aí quando ele gritou pra mim pegar Brasil, eu não escutei e acabei subindo a ponte, entendeu? Aí tiveram que atravessar a ponte comigo, a ponte toda engarrafada, aí uma moto na frente me escoltando, um carro atrás me escoltando, a mesma coisa, revistou todo mundo dentro do ônibus, mandaram descer por Niterói, e desceram no Into e subiram no carro que estava escoltando atrás. Aí um ficou na frente comigo a ponte inteira, atravessou o pedágio comigo com arma na mão. Foi na sexta-feira, no mesmo horário, 8 horas.
1: Procurado, o Sindicato dos Trabalhadores Rodoviários de Passageiros de Niterói, Arraial do Cabo, afirmou que presta atendimento aos motoristas e pede que providências sejam tomadas pelas autoridades. Em nota, a Polícia Militar afirmou que não há informações deste caso. A reportagem da Band News FM entrou em contato com a Polícia Civil, mas não teve retorno.
0: O Corpo de Bombeiros foi acionado para conter o incêndio em um veículo em uma área rural de São João da Boa Vista, no interior de São Paulo. Após debelar as chamas e remover a terra jogada por um operador de escavadeira que tentou conter o fogo, os militares encontraram o corpo carbonizado do juiz de direito Gustavo de Castro Campos, de 45 anos, no banco do motorista. O magistrado atuava na segunda vara da comarca de Mococa, município vizinho. Durante a perícia técnica no veículo, os peritos da Polícia Científica encontraram um galão com forte odor de gasolina junto aos pedais, próximo aos pés da vítima. Em análise, os peritos informaram que o corpo do juiz não apresentava marcas visíveis de violência, como perfurações por faca ou disparos, de arma de fogo. No entanto, em razão do estado avançado de carbonização, o Instituto Médico Legal vai realizar exames complementares para determinar a causa exata da morte. A principal suspeita inicial aponta para a inalação de fumaça. Depoimentos prestados à polícia por familiares indicam que o magistrado enfrentava aí um quadro de depressão, além de problemas conjugais e financeiros. Recentemente, ele também havia se envolvido em um acidente de trânsito que resultou na morte de uma criança.
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0: 11 horas em ponto no Rio de Janeiro. Nas próximas horas, a previsão é de céu nublado a parcialmente nublado e sem chuva. Ao longo do dia, a gente lembra que ventos úmidos associados a uma região de baixa pressão no oceano influenciaram o tempo aqui no Rio de Janeiro. O céu esteve parcialmente nublado a nublado e não houve registro de chuva. O sol, inclusive, apareceu durante a tarde de hoje. Os ventos ficaram fracos a moderados e as temperaturas... A mínima foi registrada em 18,5 graus, já a máxima chegou a 28,8 graus. Amanhã, sexta-feira, a nebulosidade vai estar variada aqui no Rio de Janeiro. As temperaturas vão apresentar elevação e também não há previsão de chuva. No sábado, dia 10, áreas de instabilidade associadas ao calor vão influenciar o tempo aqui no Rio. Assim, a previsão é de céu parcialmente nublado, a nublado e pancadas de chuva de intensidade moderada durante a noite, podendo vir acompanhadas de raios e também rajadas de vento moderado a forte, podendo chegar aí a 76 km por hora. Também tem previsão de chuva para o próximo domingo e a segunda-feira, dia 11 e 12 de outubro. Domingo. Pancadas isoladas de chuva de intensidade moderada na tarde e também durante a noite. Vão passar aí a chuva fraca, moderada, isolada a qualquer momento na segunda-feira. No domingo, a máxima prevista é de 30 graus. Apesar da previsão de chuva, o sol vai aparecer e a máxima pode chegar a 30. A mínima será de 21 graus. Na segunda-feira, vai fazer mais calor ainda. 33 graus é a máxima prevista para a próxima segunda-feira. Também tem previsão de chuva. Na segunda-feira, dia 12 de outubro, feriado nacional, agora 11 horas 2 minutos. Você acompanha agora o primeiro bloco do programa Humanamente aqui na Band News FM em 90.3. Muito boa noite.
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0: Seja bem-vindo, você é o 20 Band News FM, sintonizada com a gente em mais um Humanamente. Hoje estamos aqui, eu, Isabela Mota, doutor Daniel Barros, a sua dupla de sempre, para falar sobre como a genética pode influenciar o desenvolvimento da depressão. Tem algo no nosso corpo que já determina se a gente pode ou não ter essa doença, esse transtorno? É sobre isso que a gente vai falar, não é, doutor Daniel Barros?
1: Pois é, e sobretudo quando a gente olha para crianças e adolescentes que podem começar já a desenvolver sintomas depressivos, e o nosso convidado vai explicar como muitas vezes a depressão do adulto já começa com os seus primeiros sinais na infância e na adolescência, vamos descobrir o risco que a genética, se ela é um destino, se ela sozinha determina a depressão, e se tem coisas que a gente pode fazer para lidar com o problema, com o nosso convidado que é um cientista, assim, especialista no assunto, Isa.
0: E se tem alguém que pode responder e ajudar a gente a entender se existe essa relação, qual é o impacto dela, se ela atua sozinha, com certeza é o nosso convidado de hoje. Dr. Marcelo Branias, que é psiquiatra e pesquisador da USP. Doutor, seja bem-vindo.
2: Muito obrigado, Isabela. É um prazer estar aqui com vocês. Eu acompanho de perto humanamente, então muito bom estar aqui do outro lado dessa vez. Obrigado pelo convite, Daniel também.
1: Obrigado você, Marcelo, de estar aqui com a gente. E eu queria já perguntar para você sobre essa influência, né, genética que você vem investigando. E tem uma coisa muito particular, né, que estudos genéticos, muitas vezes a gente lê dados da literatura científica e quem pesquisa muito são europeus, são americanos, não são exatamente dados latinos, dados brasileiros, porque tem uma genética até diferente. Então eu queria que você começasse assim, explicando para nós um pouco desse seu trabalho e desse papel genético que vocês vêm identificando na depressão.
2: Ah, obrigado, Daniel. Então, né, indo direto ao ponto, tem vários estudos de genética psiquiátrica e o nosso, mais especificamente, que nem vocês comentaram, é com jovens, ou seja, adolescentes, adultos, jovens, que são acompanhados, na verdade, por uma corte, né? Uma corte é um estudo que acompanha pessoas ao longo de vários anos e essa corte acompanha jovens há mais ou menos 15 anos. Então, eles começaram a ser acompanhados na infância, passaram pela adolescência, agora são adultos jovens e muitos deles, inclusive, têm filhos. Então, a gente tem dados dos pais, dos sujeitos da pesquisa, dos jovens e agora até dos filhos dele. E esse é um dos estudos dessa pesquisa que avaliou a parte genética. Então, foi coletado DNA, né, de todo esse pessoal, mais especificamente amostra de saliva e de sangue, para a gente realmente verificar qual que é o impacto do genes, da genética, em você desenvolver depressão e, além disso, se quanto mais genética você tiver, mais grave é ou não a depressão. E um ponto que você tocou é realmente, esse estudo é um dos poucos que foram utilizadas amostras brasileiras, porque, como você disse, a maior parte dos estudos de genética são de amostras de origem europeia, né? Seja norte-americana, seja europeia propriamente dita, australiana, mas ou seja, de caucasianos, né, de pessoas de origem europeia, brancos. E uma das partes interessantes da nossa pesquisa, ela ter sido feita no Brasil, que a gente tem uma das populações mais miscigenadas do mundo. E isso é muito rico, do ponto de vista cultural, óbvio, né, mas genético também.
0: Doutor, pode explicar pra gente, então, qual que seria essa diferença genética? Porque eu imagino que quem tá acompanhando a gente na TV, no rádio, esteja se perguntando a importância dessa miscigenação para essa pesquisa e qual que é a diferença disso na prática. Em tese, a gente sabe a diferença no desenvolvimento de algumas doenças, como diabetes, pressão alta, mas qual que é a diferença dessa genética também para as doenças da saúde mental?
2: Ótimo, Isabela. Então, na verdade, para a nossa pesquisa especificamente, a gente tem que primeiro pensar já até nas limitações, né? Porque, bom, as pesquisas em genética e em psiquiatria, como vocês estão acostumados com o programa, é algo muito complexo. Então, a gente está começando a elucidar as coisas agora, mas a gente ainda não chegou num ponto de você saber que você tem um gene específico, você vai ter depressão, ansiedade, esquizofrenia, na verdade, são um conjunto de genes que, se você tiver, aumentam o seu risco. E onde é que entra a ancestralidade nisso? Ou seja, a sua origem ser europeia, ser africana, ser asiática, isso pode entrar como um fator de confusão. Ou seja, bom, o que que esse indivíduo é diferente e isso aumenta o risco de, por exemplo, ele ter depressão, que é o que a gente estudou, ou, na verdade, o que que esse indivíduo é diferente do outro? Simplesmente porque ele tem uma ancestralidade diferente. Por exemplo, imagina uma pessoa que veio de dois pais asiáticos e outra pessoa que tem um pai, por exemplo, de origem africana, do ponto de vista genético, e outro de origem caucasiana. Quando a gente está comparando os indivíduos, a gente tem que avaliar também o que que, na verdade, não tem nada a ver com doença ou transtorno nenhum. E tem a ver, na verdade, com as diferenças genéticas pela sua ancestralidade. Então, no caso da psiquiatria, esses fatores entram mais como confundidores. E o que que acontece historicamente? Quando você pega um dado europeu de genética de depressão na Europa e se aplica ele numa amostra do Brasil, não ficam bons os resultados, não dá muito certo. Mas hoje em dia, com o avanço que teve na tecnologia para você lidar com essa parte da ancestralidade da genética, a gente consegue hoje em dia ter medidas genéticas de risco para depressão no Brasil mais precisas e mais acuradas, que foi o caso, por exemplo, desse estudo.
1: E aí, quando você fala de risco genético, Marcelo, é mais ou menos assim que nem, vamos dizer, câncer de mama, né? Tem algumas doenças que tem um gene específico, que naquele gene a gente sabe que tem um risco, mas tem doenças, né, tem tipos de câncer de mama que, se a mãe tem mais chance do filho ter, mas gene específico que vai causar, você sabe que tem um conjunto ali de genes, então você fica mais de olho nessa pessoa. É parecido com isso, assim, não existe um gene, mas existe uma zona cinzenta de risco?
2: É bem mais ou menos isso mesmo, Daniel. Por exemplo, em câncer de mama, né, na oncologia, classicamente a gente sabe daqueles riscos, aqueles genes de câncer de mama, como o BRCA2, por exemplo, entre outros, que você consegue testar especificamente, a depender de várias outras coisas, seu histórico familiar, alguém teve câncer na sua família, não, tudo isso daí faz com que o oncologista, por exemplo, consiga calcular o seu risco. Ou seja, na oncologia tem esses genes mais específicos. Na psiquiatria, a ideia é essa, é a gente conseguir, ao longo do tempo, com o avanço das pesquisas, melhorar esse grau de precisão. Mas o que que a gente tem no momento? No momento a gente ainda não tem isso. O que que a gente tem? A gente consegue medir, por exemplo, pegando o DNA de um indivíduo, de todos os genes deles, ou de todos que foram testados, quanto cada um deles está mais ou menos associado à depressão. Então, sim, você se chega a um número no final. Exemplo, foram avaliados nesse estudo que uns 20 genes aumentam mais o risco de depressão. Inclusive, elencar desses 20, quais que, do maior para o menor, qual que dá mais risco e qual que dá menos risco. Agora, a gente ainda não chegou num ponto de precisão, e é legal essa sua pergunta, de a gente transformar isso ainda num produto comercial, por exemplo. Ou seja, o que eu quero dizer com isso? Pô, você consegue ir num laboratório, colher seu sangue, avaliar, por exemplo, no caso da oncologia, se você, como é que é ou não, esses genes para você, o que você tem expressando, o que você não tem, e avaliar seu risco. Na psiquiatria ainda temos um passo atrás disso. A gente mapeou de todos os genes que a gente conseguiu testar quais são os que estão mais associados à depressão, mas ainda não chegou a um grau de precisão de você fechar, por exemplo, vamos fechar nesses 10 aqui e esses eu consigo testar. Porque, como a gente vai também falar talvez daqui mais para frente, que esses genes, você ter esses genes, aumenta nos melhores estudos o seu... vou corrigir minha fala. Nos melhores desses estudos, eles explicam uns 7, 8% do seu quadro clínico da depressão. Ou seja, pô, imagina um indivíduo deprimido, uns 7, 8% com os resultados das pesquisas atuais, você consegue colocar na conta da genética. Mas isso está muito longe de chegar, por exemplo, nos 37% que a gente sabe que é mais a contribuição genética mesmo. Então a gente já sabe que a tecnologia ainda não chegou ao ponto de você testar e chegar nesses 37%. E lembrando que, bom, mesmo se chegasse nesses 37%, ainda você tem 63% que não é da genética, né? A gente pode tocar nesse assunto que tem a ver com o ambiente, criação, adversidades, nível socioeconômico, um monte de coisa, né?
0: Com certeza, esse será assunto para o nosso segundo bloco do Humanamente de hoje. Não sai daí que a gente já volta com mais discussões envolvendo a saúde mental e também a genética.
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11h15, um homem é preso nesta quinta-feira acusado de cometer um homicídio no último final de semana em Teresópolis, na região serrana do Rio de Janeiro. Durante a ação, os agentes encontraram um esconderijo que seria usado por integrantes de uma quadrilha da região na estrada Rio Teresópolis. Ainda, além da prisão do criminoso, foram apreendidas 3 pistolas, um revólver, drogas e uma motocicleta. Agora a polícia investiga a relação do material apreendido com o homicídio cometido pelo criminoso.

0: João Marcos Moura com informações direto da Bahia.
1: A Operação Equação Final prende 26 suspeitos e cumpre mandados contra integrantes do PCC em 10 cidades, na Bahia e em São Paulo. Foram realizadas duas prisões em São Paulo. Os detidos são suspeitos de fornecer armas e drogas para a Bahia. Ao todo, foram expedidas 35 ordens de prisão e 38 de busca e apreensão. De acordo com a Secretaria da Segurança Pública, o grupo tem envolvimento com homicídios, associação criminosa e tráfico de drogas. O chefe da organização foi um dos presos em Ipiaú, no sul baiano.
0: Leandro Aslan, direto da capital federal.
2: A Polícia Federal não vai mais investigar uma possível interferência estrangeira nas eleições presidenciais do Brasil. A informação foi revelada pelo jornal O Globo. Nesta quarta-feira, a corporação decidiu arquivar o pedido feito pela Advocacia Geral da União por falta de indícios mínimos que justificassem o início da apuração. A AGU se baseou em uma reportagem de um jornal britânico que revelou que o governo de Donald Trump teria liberado $1 milhão para financiar um grupo focado em contestar a atuação do Supremo Tribunal Federal.
0: Vamos direto para Curitiba com informações na voz do Cleverson Bravo.
3: Uma apuração interna foi aberta em um hospital de Curitiba depois que uma idosa de 72 anos teve uma prótese colocada no joelho errado. Segundo a direção, a sindicância pretende esclarecer as circunstâncias do caso. A informação foi divulgada nesta quinta-feira, 8 dias após a cirurgia. O Conselho Regional de Medicina do Paraná também abriu uma investigação. Os nomes dos profissionais envolvidos não foram divulgados. Após o erro, a idosa está com as duas pernas comprometidas.
0: A cabine de um caminhão-tanque que transportava leite tombou na descida de uma ladeira no bairro Ceab, em Itaperuna, no noroeste fluminense. Esse caso aconteceu na manhã de ontem, quarta-feira, dia 7. Segundo testemunhas, a cabine do caminhão se desprendeu, um dos passageiros bateu o rosto no painel e só conseguiu frear no final da ladeira. Vídeos que circulam nas redes sociais mostram a cabine no meio da rua Francisco Moreira do Nascimento e o caminhão no final da rua. O Corpo de Bombeiros foi acionado para o acidente e informou que uma mulher foi encaminhada para o Hospital São José do Avaí, na mesma região. Ainda não há informações sobre o estado de saúde dela. Procurada, a Prefeitura de Itaperuna não se posicionou.

0: Informações na voz do Guilherme Faria.
1: O Ministério Público Federal envia uma manifestação à Justiça Federal alegando que o município do Rio não cumpriu integralmente a determinação judicial de apresentar informações detalhadas sobre a execução das operações de fiscalização no programa Tolerância Zero. O documento foi encaminhado no contexto da ação civil pública que questiona o programa instituído pela Prefeitura e pede a suspensão dos efeitos da medida. A Justiça havia determinado que o município apresentasse um relatório detalhado sobre os resultados das ações. Apesar disso, segundo o MPF, a Prefeitura apresentou apenas informações parciais.

0: sem documentação e sem detalhamento suficiente para permitir o controle da atuação administrativa.
1: Maria Rita Nader.
2: Uma mãe viraliza nas redes sociais ao descobrir que o filho joga futebol com Chico Buarque, cantor e compositor da música popular brasileira. O vídeo foi postado nesta terça-feira. Segundo a publicação de Mona Lisa Mello, o filho Miguel saía de casa falando que ia jogar com seu Chico, mas ela não imaginava quem ele era. Ela ainda relata que um dia o filho pediu para que ela não se preocupasse com a alimentação dele no futebol, já que o seu Chico pagou o refrigerante dele no churrasco. Nas imagens, o cantor aparece de bermuda e com uma blusa escrita a palavra Chico e o número 9. O vídeo já conta com mais de 1 milhão de visualizações e 320 mil curtidas.
1: Seguimos com informações aqui do Rio de Janeiro, agora na voz da Maria Eduarda Vieira.
3: A Polícia Federal realiza a operação em nome do pai para apurar um esquema de corrupção e lavagem de dinheiro em decisões judiciais, com possível favorecimento a empresas do ramo imobiliário e de construção civil. Segundo fontes da Band News FM, o principal alvo é o desembargador Alexandre Eduardo Cizinho. Além do magistrado, a esposa, os dois filhos, a cunhada dele e uma advogada também são investigados. De acordo com as informações, um perito judicial que já morreu também estaria envolvido no esquema. Ao todo, nesta quinta-feira, os agentes cumpriram 6 mandados de busca e apreensão em endereços localizados no bairro de Icaraí, em Niterói, região metropolitana. Um dos locais em que os policiais estiveram foi a casa do filho do desembargador. Na residência, os agentes encontraram R$ 27 mil. Já na casa do desembargador, os agentes localizaram dinheiro e documentos.

0: Seguimos com muito mais informações para você agora, 11:22. Bárbara Balerini traz mais informações, mais destaques desta quinta-feira para você em 90.3.
1: Após denúncia da Band News FM sobre o loteamento de vagas por guardadores irregulares, agentes da Guarda Municipal do Rio de Janeiro foram nessa quinta-feira até a rua Leopoldo Miguel em Copacabana e realizaram a apreensão de 2 cones usados por flanelinhas da região. Eles utilizavam o objeto com o objetivo de cobrar pelas vagas na rua. Durante a ação, 2 veículos foram multados e, segundo relatos de quem estava presente na região, os homens responsáveis pelas cobranças das vagas na rua fugiram do local após a chegada da Guarda Municipal.
0: Onze horas e 23 minutos, você volta a acompanhar o programa Humanamente aqui na Band News FM em 90.3. Muito boa noite.

0: Estamos de volta. Segundo bloco do Humanamente de hoje. A nossa discussão é sobre saúde mental e genética. Há algum gene que explica a incidência, o desenvolvimento e às vezes até uma aceleração nesse desenvolvimento da depressão? Há um estudo brasileiro sobre isso, utilizando crianças, jovens, adolescentes. É sobre isso que a gente está tratando aqui no Humanamente com o Dr. Marcelo Branhas, que é pesquisador da USP, né, Dr. Daniel Barros?
1: Pois é, e a gente terminou ali o primeiro bloco com um gancho bem interessante, né, Marcelo? Porque a genética, ela vai ser um fator de risco, mas tem dois pontos ali. Ela não é um fator determinístico, então o sujeito pode ter a genética e não ter a depressão. E existem outros fatores de risco que muitas vezes a pessoa fala assim, bom, então se eu herdei esse fator de risco, aí não tem o que fazer, eu estou condenado a ter depressão. Não, porque tem outros fatores de risco com os quais você consegue lidar, né? Eu queria te ouvir um pouco sobre esse fato de genética não ser destino e o quanto a gente pode lidar com outros fatores de risco.
2: Ah, legal, Daniel. E isso é uma das, inclusive, das nossas preocupações, né, nas comunicações que a gente está fazendo sobre esse estudo. Felizmente, ele ganhou bastante repercussão. E uma das coisas que a gente está sempre frisando é que exatamente isso não é uma coisa fatalista. Então, e também, queria a gente falar no bloco anterior, não é nem ainda algo que chegou ao ponto de você usar de maneira prática no seu consultório, né? Quer dizer, ainda estamos progredindo. Estou falando primeiro de não ser algo fatalista, porque de fato não é mesmo. 37% mais ou menos da depressão, ela é herdada. Significa que você já, de fábrica, por assim dizer, de maneira inata, ao nascimento, você pode ter um risco aumentado para depressão, se seus pais tinham também, seus parentes, enfim, uma coisa mais da biologia mesmo, da genética. Agora, sobram pelo menos 63%, então, ou seja, a maioria, né? Então, dois terços é explicado mais pelo ambiente, pelas adversidades. Por exemplo, uma pessoa que nasceu num ambiente suficientemente estável, né, do ponto de vista familiar, não perfeito, porque isso não existe, né? Mas que, bom, pais que conseguiam metabolizar as emoções lá dos filhos, conseguiam, enfim, prover uma estabilidade tanto do ponto de vista também de segurança, socioeconômico, o pessoal tá num país que a situação, enfim, político, geográfico de guerra está tudo mais ou menos estável, a pessoa não teve uma grande adversidade durante a juventude, como abuso, maus tratos e coisas do tipo, bullying, enfim, foi tudo, correu tudo mais ou menos liso, né? Falando português bem claro. Isso é um fator de proteção, tudo isso são fatores de proteção, porque na verdade você só ter a genética na maior parte dos transtornos psiquiátricos não é o suficiente. Você precisa ter a vulnerabilidade genética e também ter acontecido eventos adversos que aumentam o seu risco. Alguns exemplos de eventos adversos, você tem algumas doenças mesmo durante a infância, que às vezes te precluem de frequentar a escola, você não vai ter o mesmo nível de interação, também ter alimentação, para os adultos jovens, prática e adolescentes também, prática de atividade física regular, enfim, tem um monte de coisas, bullying, que é uma coisa muito grave, que é um fator de risco enorme para a infância e adolescência, tem contágio também. Também você está perto de amigos que estão passando por uma situação mais grave do ponto de vista de saúde mental, pode também te afetar, dependendo de como isso for manejado. Então, quer dizer, tudo isso faz com que a sua genética ou não se expresse, né? Então tem toda essa, para a gente não ver como uma coisa fatalista, né? Porque de fato não é.
0: E, doutora, tem um momento, uma idade, uma fase da vida dentro desse estudo que vocês identificaram que há maior propensão para que esse ativamento aconteça? Há uma idade, então, olha, entre 12 e 13 anos, um momento da escola entre 14 e 15 que está indo para o ensino médio, nos casos em que a genética consegue implicar no desenvolvimento de um transtorno mental, a idade também é decisiva?
2: Então, primeiro falando do que a gente sabe em geral, né, até além desse estudo em si, mas 3/4, 75% de todos os transtornos mentais começam antes dos 25 anos. Então, Realmente, nem só para depressão, transtorno bipolar, esquizofrenia, um monte de outras coisas, ansiedade. 3/4 vai começar antes dos 25 anos, tá? E a importância de intervenção precoce e da psiquiatria da infância e da adolescência, enfim. Agora, no nosso caso, mais especificamente, os indivíduos em geral que têm maior vulnerabilidade para depressão e também para autolesão, que foi uma coisa que a gente avaliou um pouco também no estudo, apesar de não ser o foco, é principalmente na transição mesmo da puberdade para a adolescência, em média entre os 11 e 14 anos. Mais ou menos nessa fase de transição, além do ponto de vista biológico, de estarem acontecendo muitas mudanças físicas mesmo, também mudanças socioemocionais, porque é uma fase que você vai começar a se individuar mais ainda e enfrentar situações sociais mais complexas. Então vai, você tá lá com os hormônios à flor da pele, né? E na escola tendo demandas sociais mais complexas, relacionamentos, uma coisa, começar alguma coisa amorosa, participar ou não de um grupo, ser incluído ou não nas atividades, aniversários, ser chamado ou não. Então esse tipo de coisa, somada a uma pressão acadêmica que vai ficando um pouco maior, porque no ensino médio, né, vai se aproximando do ensino médio, óbvio que vai aumentando a complexidade. Então essa é uma fase de maior vulnerabilidade, transição da pré-adolescência para a adolescência.
1: Eu tenho uma teoria de que o adolescente tem um maior risco de depressão, né, viu, Isa? Porque cai a ficha do que é esse mundo, né?
0: Sim.
1: Você, quando é criança, tem aquela inocência, aquela ingenuidade. Quando você vai chegando na adolescência, vai caindo a ficha, você fala, o quê?
0: A bosta
1: era isso, então? Ninguém me avisou. Agora, tem um dado que uma vez eu vi, Marcelo, que boa parte, talvez a maioria dos quadros depressivos, aliás, dos quadros psiquiátricos em geral, embora apareçam no adulto, já tem seus primeiros sinais e ali, não só os fatores de risco, mas primeiros sinais mesmo e manifestações na adolescência. Tem esse dado mesmo?
2: Tem esse dado mesmo, que o que acaba acontecendo, né, isso é até interessante porque na psiquiatria, principalmente do desenvolvimento, ou seja, de crianças e adolescentes, às vezes é muito difícil você distinguir dentro dos sintomas mentais, você distinguir o que é um fator de risco e o que é um fator precursor. Ou seja, poxa vida, né? Será que fobia social, ou usando uma nomenclatura mais atual, ansiedade social em alguns adolescentes, poxa, ainda se discute um pouco, isso é um diagnóstico para alguns casos mais distinto, né? Ou, na verdade, já, poxa, o adolescente teve ansiedade social, aí depois ele teve alguns sintomas um pouco de toque, aí depois ele teve um pouco disso, aí ele culmina num quadro depressivo, por exemplo, com 15 anos. Então, quer dizer, muitas coisas podem ser precursores de uma coisa que vai desembocar num transtorno mental como depressão, um transtorno mental como transtorno bipolar. Isso é uma discussão viva na literatura, na prática, né? No consultório a gente sim, ainda faz os 2, 3 diagnósticos, né? Tem ansiedade social, além disso tem toque também, nada impede de ter mais de um diagnóstico. Mas agora, do ponto de vista mais científico, se discute muito hoje em dia a dimensionalidade, né? Ou seja, as doenças psiquiátricas, algumas delas parecem umas com as outras. Então, às vezes é difícil distinguir se são coisinhas separadas mesmo em cada uma dessas caixinhas. E às vezes o que acaba acontecendo é que, bom, já o adolescente teve depressão com 15, 16, mas com 11 já tinha uma coisa de um retraimento social, um estresse na frente dos pares para interagir, aí já tinha, sei lá, algum sintoma alimentar, alguma coisa. Então, a gente vai vendo quando tira a história que já começou antes, né? E às vezes quando você faz o diagnóstico é só um pico de uma coisa que já estava se manifestando antes. Mas enfim, isso é um debate ainda bem vivo na literatura, mas trocando em miúdos, com certeza, a maior parte das pessoas que têm depressão, principalmente quando é uma depressão mais recorrente, né? Ou seja, quando não é um episódio só, se começa mais na adolescência. Claro que tem pessoas que vão ter um primeiro episódio depressivo quando idosos, às vezes estão mais sozinhos, sem amparo, algumas pessoas depois de algum divórcio, tem de tudo, né? Mas a maior parte das pessoas que têm quadros mais crônicos e com mais episódios mais repetitivos vão ter iniciado mesmo na adolescência.
0: Doutor Marcelo Baranhais, a gente está conversando aqui no Humanamente sobre a relação entre genética, saúde mental, desenvolvimento de casos de depressão. Não sai daí, que daqui a pouquinho a gente tem mais discussão aqui no Humanamente.
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4: Você coloca açúcar no café antes mesmo de provar? Então faça uma experiência. Prove primeiro. Um bom café pode ter doçura natural e sabores que lembram chocolate, caramelo, frutas e até flores. E não, ninguém colocou esses ingredientes no café. São características naturais do grão que podem aparecer dependendo da variedade, da origem, do processamento, da torra e do preparo. Aquela amargura muito forte que muita gente aprendeu a associar ao café não precisa dominar a xícara. Não estou dizendo para você abandonar o açúcar, só mude a ordem. Primeiro prove, depois decida. Eu sou Martina Dávila, criadora do Rio Coffee Nation. E esse foi mais um Coffee Drop. Quanto mais a gente conhece o café, melhor ele fica.
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5: Futebol. 11 horas 36 minutos, saudações tricolores. Isso porque o Fluminense venceu o Curitiba por 4-0 na noite de hoje, no jogo válido pela 29ª rodada do Campeonato Brasileiro. Jefferson Savarino, novidade no time titular, deu um show e marcou 3 gols da vitória do time de Marcão no Maracanã. Lúcio Acosta fechou a conta nos acréscimos. Com o resultado, o tricolor chegou a 51 pontos e pulou para a terceira posição na tabela do Brasileirão, aproveitando o empate do Atlético Paranaense. O Coxa, por sua vez, estaciona aí na 9ª posição com 38 pontos. Já o Flamengo empatou em 2-2 na noite de hoje lá na Vila Belmiro contra o Santos. O clube carioca chegou a ter uma vantagem de 2 gols, mas viu o clube santista chegar ao empate. Os gols do rubro-negro foram marcados por Danilo e Paquetá. Pelo lado do Santos, Neymar balançou 2 vezes. Com o resultado, o líder Flamengo chegou a 61 pontos.

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2: A gente conversa aqui na coluna de literatura da Band News FM com a Andressa Tabazinski, ela que é autora do livro Boas Meninas Se Afogam em Silêncio, livro que foi finalista do Prêmio Jabuti de 2025. E essa história começa com o aparecimento do corpo de uma mulher, né, de uma vítima que tem sinais de estrangulamento. E aí começa a investigação, tem todo aquele suspense por trás e muita coisa que infelizmente reflete ainda a nossa sociedade. Andressa, seja muito bem-vinda aqui à coluna de literatura, tudo bem?
3: Tudo bem, muito obrigada pelo convite, um prazer estar aqui.
2: Andressa, me conta um pouquinho dessa história, como você se inspirou para escrever esse livro que fala muito sobre violência de gênero, fala também sobre uma sociedade conservadora que ainda existe no Brasil, né? Você pode falar um pouquinho sobre esse trabalho, o que te inspirou a escrever esse livro?
3: Claro. Eu comecei a escrever essa história no ano de 2015, quando eu morava em Curitiba. Eu, na época, atuava como médica lá, plantonista, e eu tinha muita vontade de escrever um romance policial, só ainda não encontrava muito bem a temática, né? A história de quem que eu gostaria de contar. E na época, morando lá, ocorreu um crime que ficou muito conhecido, que foi o da Renata Mugiati, que foi assassinada pelo namorado. E ele encobriu o assassinato arremessando ela da sacada. E ele conseguiu, na época, comprar um laudo, né, que atestava o suicídio. Então foi... eram vários escândalos, né? Não só o feminicídio, mas também a corrupção envolvida ali, como ele era um cara de classe média alta, né? Médico, e ele conseguiu por um tempo, assim, sair impune, né? Comprando ali esse laudo médico. Então aquilo me mobilizou muito e eu comecei a escrever a partir disso, né? Eu imaginei como seria isso de uma mulher que veio desse mesmo meio, né? Foi um ambiente onde eu cresci. E a partir do momento assim que eu encontrei essa fagulha, né, de escrever a partir disso, a história da Amélia, que é minha protagonista, foi surgindo para mim, né? E ela reflete muito assim da sociedade onde eu cresci, né, das inúmeras violências de gênero que mulheres especificamente dessa bolha atravessam e que culminou por fim no feminicídio dela.
2: Quando a gente fala de violência de gênero, né, a gente está ultrapassando a ficção, a gente está atingindo aí pessoas que convivem com isso, convivem com a violência doméstica, que muitas vezes não conseguem denunciar, não conseguem se livrar ali daquela situação, né? Então, como que é para você escrever para essas pessoas especificamente, saber que pessoas que estão passando por isso, que estão passando por um momento tão difícil, podem estar aí sendo tocadas, sendo sensibilizadas pela sua obra?
3: Para mim é muito importante. Eu acho que eu não conseguiria não escrever pensando em retratar problemas reais para pessoas reais, né? Então, não só a violência, minha personagem atravessa essas questões por ser mulher, mas também ao longo da trama ela vai, é toda uma jornada de autodescoberta, né? Então ela também vai se descobrir uma mulher lésbica e vai sofrer violência por conta disso. E para mim era importante assim que eu explorasse ao máximo essa experiência de forma violenta, mas também de forma positiva, né? Para que as pessoas pudessem se identificar com a história dela. E por mais que acabe sendo uma história triste, porque já desde o começo do livro a gente sabe que a minha protagonista morre, é que as pessoas pudessem se sensibilizar ou se identificar a ponto de entender que precisam sair de certas situações, né? Identificar certas violências que também passam na própria vida e poder sair disso, né? Identificar relacionamentos ruins, famílias tóxicas. Então, e isso aconteceu, foi uma grata surpresa para mim, à medida que o tempo foi passando, depois do lançamento do livro, receber e-mails e mensagens de meninas que se sentiram tocadas e que se identificaram mesmo com a história, né? E uma delas que me tocou particularmente foi, olha, me identifiquei tanto com a sua protagonista, a minha sorte é poder vivenciar toda a sua história sem ter o final trágico dela. Então, eu acredito muito que a literatura tem esse poder, assim, de a gente tentar explorar tudo que é feio, que é violento, que é perverso na nossa sociedade, para que talvez através dessas histórias a gente pare de continuá-las na vida real.
2: E você falou sobre a região onde você foi criada, né? O local onde você é do sul do país. Você falou sobre a parte conservadora da sociedade que influenciou o seu trabalho, né? Que fez com que você escrevesse essa história também. Você pode me falar um pouquinho, dar mais detalhes de como esse processo, essa visão de mundo mais conservadora influenciou o seu processo de escrita nesse thriller?
3: Sim, eu nasci no Rio Grande do Sul, né? Morei até mais ou menos metade da minha vida em Passo Fundo, Rio Grande do Sul, e me criei basicamente em Balneário Camboriú, Santa Catarina, para depois, na vida adulta, morar em Curitiba, e foi onde eu escrevi esse livro. Mas ali eu até estava escrevendo um artigo a respeito, né, sobre como às vezes em ambientes conservadores é esperado da mulher que mantém a tradição da família, que os sobrenomes, onde os sobrenomes são muito importantes, onde a pressão estética é muito pesada, né? Então eu estudei em bons colégios, estudei com filhos de políticos, e perceber assim essas pequenas nuances que eu tentei retratar no livro. Foi uma grande expressão. Assim, o livro, ele é 100% ficcional, né? 100%, mas não tem nenhum parágrafo que eu tenha escrito que eu não tenha vivenciado de alguma forma, ou na minha própria vida, ou com amigas, colegas. Então, eu acho que dessa forma, assim, que foi através desse livro que eu consegui explorar muitas das dores que nem sempre tinham, que eu conseguia colocar em palavras, né, só crescendo.
2: E Andressa, você é de uma área bem diferente, né? Você, na sua formação, você é médica e acabou entrando no mundo da literatura. Você pode falar como é que foi esse processo de mudança?
3: Sim. Minha mãe é médica, sempre foi esperado de mim que fizesse medicina, então foi aquela vida meio roteirizada, né, de passar no vestibular cedo, não pensar em outras possibilidades. Mas eu sempre tive paixão pela literatura, sempre fui uma leitora muito ávida e tinha muita vontade de explorar esse mundo, né? Quando eu, assim, ao longo da faculdade de medicina, eu convivi com esse conflito, assim, de querer largar, de mudar de área, talvez estudar letras, jornalismo, trabalhar com comunicação de alguma forma, mas era uma ruptura muito grande para dar conta, assim. Então, logo depois que me formei, que aí fui morar em outra cidade, já como médica, eu comecei a me dedicar então a estudar escrita criativa, a estudar literatura de uma forma um pouco mais direcionada, não só como uma leitora por prazer, né? E aí escrevi o meu livro, que no primeiro momento se chamava Crisálida, E depois de alguns anos já tendo, já na residência, eu fui fazer residência em Porto Alegre na área de psiquiatria. E aí tive um processo muito forte, assim, de burnout. Esse é todo um capítulo à parte da minha vida. E aí resolvi parar por um ano só para me dedicar à escrita. E felizmente, assim, deu tão certo, né? Eu fui criando conexões com pessoas da área. Hoje minha atual esposa, né? Mas na época minha namorada tinha uma editora, então ajudava ela fazendo leitura crítica, ajudando a editar os textos, a encontrar novos autores. E aí foi dando tão certo que eu consegui que a minha vida se reestruturasse a partir disso, e aí eu nunca mais voltei para medicina. Então já vai fazer aí 8 anos que eu sou médica, mas não atuo.
2: Legal essa história. Andressa, e próximo livro? Podemos falar já de próximo livro? Você já está trabalhando em alguma obra, algo que a gente possa saber?
3: Sim, já tem livro, já está pronto, assim, está em processo de edição. Ainda não tem uma data para sair. Mas também é um thriller, também se passa no sul do país, mas dessa vez em Porto Alegre. Muito, muito inspirado nas minhas vivências durante a residência em psiquiatria. Vai ser eu não queria falar muito, mas vai ser um thriller de estrada, né? Uma road story. Tô bem empolgada com ele.
2: Andressa, me fala sobre o título do livro, Pois Meninas Se Afogam em Silêncio. É um título muito impactante. Como é que foi a escolha? Você já sabia desde o início desse título? Como é que foi a escolha do título?
3: Legal. Eu adoro o título também, mas ele não tinha, por muito tempo ele não tinha esse nome. A primeira vez que eu lancei essa história, ela se chamava Crisálida, porque o foco maior, né, para mim, naquela capa, naquela versão do livro, era justamente na jornada de autodescoberta, né, da minha protagonista, que sairia, né, desse formato de casulo, de crisálida, para virar borboleta. Só que quando o livro foi reeditado por uma casa editorial maior, né, que é a Rocco, eles entenderam que o título era um pouco cifrado, que nem todo mundo sabia o significado e que não passava ainda a história logo de cara. E aí foi um trabalho mesmo de brainstorming junto com a minha editora, a Beatriz Oliveira, e da gente ficar entendendo elementos do livro que comunicassem a história, né? E foi meio que um trabalho conjunto mesmo de nós duas encontrarmos esse título, e quando ele apareceu pra gente fez todo sentido, assim, e foi um título que ajudou muito, sabe, a vida do livro. Hoje eu não imagino que outro nome ele poderia ter. Né, ainda tenho um carinho por Crisálida, mas Boas Meninas Se Afogam em Silêncio tem tudo a ver com a história. Durante a jornada da Amélia, minha protagonista, ela se sente constantemente afogando, né? Eu faço essa imagem dela afogando no oceano e não conseguindo submergir com alguma frequência. Então, eu acho que ele comunica tudo que eu tinha pensado para essa jornada.
2: Andressa, muito obrigada pela entrevista aqui na coluna de literatura da Band News FM. Parabéns pelo seu trabalho.
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4: Terceiro e último bloco do Humanamente de hoje, discutindo a relação entre a saúde mental e a genética. Existe predisposição para transtornos como a depressão? A gente está recebendo aqui o doutor Marcelo Branhas, que é pesquisador da USP, psiquiatra. Doutor, o senhor falou já no primeiro e no segundo bloco que a gente está vivendo um momento de desenvolvimento desses estudos, que há uma relação com a genética, mas que ela não é 100%, não é ali já um decreto. Mas eu fiquei com uma dúvida aqui enquanto o senhor doutor Daniel falavam. Há hoje na internet a disseminação dos testes genéticos. Olha, faz esse teste aqui, principalmente os de saliva, para você descobrir se você tem alguma predisposição à doença, ou até para ver de onde vieram seus antepassados. Falando de futuro, de tecnologia, de pesquisa, pode ser que a gente tenha algo similar também para as doenças e para os diagnósticos de saúde mental?
5: Ah, legal essa pergunta, porque realmente é uma coisa que tá na moda, né? Principalmente, inclusive de ancestralidade, né? As pessoas... É divertido mesmo, né? Sinceramente, você vê quais que são as suas ancestralidades. A minha esposa, ela descobriu que ela tem 11% de ancestralidade chinesa e que, olha de fato... Só. Ela tem mesmo, né? Quer dizer, na família dela, não é? Ela esperava que fosse 12,5. Ela ficou triste que foi 11. Eu falei, poxa. Mas enfim. Eu acho que isso tem com certeza uma validade, inclusive para outras doenças, que nem a gente está falando, né? Exemplo, né? Na oncologia você já tem um uso mais estabelecido. Agora, na psiquiatria, bom, é o nosso objetivo você ter esses testes de maneira cada vez melhores, né? Porque para ajudar, por exemplo, o médico que está fazendo o diagnóstico, é mais um elemento, né? A boa medicina, ela é feita primeiro com a história, né, do paciente e você entrevistá-lo e entender o que está acontecendo. Acho que isso é insubstituível. Agora, exames, quando eles existem, eles ajudam, né, de maneira complementar a você compor todo esse quadro. Pô, o paciente do ponto de vista genético é assim, do ponto de vista que ele me contou é assim, do ponto de vista de trauma, de que aconteceu, ele é assim. Agora, na psiquiatria, ainda não tem isso pronto para ser usado na prática clínica do dia a dia. Inclusive é bom tocar nesse assunto, porque infelizmente a gente vê às vezes algumas coisas estranhas, para usar um eufemismo, né? Às vezes uns pacientes que, poxa, eu fiz uma ressonância assim assado que diagnosticou que eu tenho um transtorno bipolar. Aí eu fiz o teste tal, que mostrou que, na verdade, eu tenho um neurotransmissor muito baixo, e por isso, quando a gente ouve isso, né, que é da área, a gente já fica, putz, assustado, porque não existe, né? Não existe comprovação científica e nível de precisão para você fazer um teste desse tipo na psiquiatria. Inclusive, bom, essas pesquisas, a gente espera que elas auxiliem para um dia isso acontecer, né? Mas ainda não é o caso de 2026.
6: Agora, tem uma coisa interessante também, né, Marcelo? Se, lógico que a tecnologia avança e a gente vai melhorando os testes de rastreio, mas para muitas doenças que são genéticas, miastenia, enfim, tem, né, doenças de malformações, a gente conhece o gene, né, da doença. Então, o fato é que por mais que a gente evolua, já dá para saber que não vai existir o gene da depressão, né? Os genes da depressão, sobretudo porque essa interação com o ambiente é muito importante. Então, como você falou, tem uma pessoa com um fator de risco, mas, puxa, teve oportunidades, teve cuidado com a saúde, teve pais acolhedores, teve uma boa educação, tem muito menos risco de adoecer do que uma pessoa que passou por outras situações. Então, eu queria que a gente falasse um pouco também desses outros fatores sociais, né? E a gente viu e acompanhou nesses 10 anos de Humanamente aqui a psiquiatria colocar cada vez mais o foco na... acender, né, a lanterna para esse outro aspecto que se falava tão pouco, dos determinantes sociais, vulnerabilidade, baixo nível socioeconômico, baixo acesso à saúde, submissão, estar submetido ao racismo estrutural, por exemplo, né, o tempo todo, você não entra numa loja e é perseguido, entra no lugar, fica olhando com desconfiança, te tratam mal por você ser quem você é. Esses fatores, a gente tem uma ideia de quanto eles pesam, né? Porque esses a gente talvez conseguisse mudar mais do que mudar os nossos genes.
5: Esse é um excelente ponto, né? E que me faz, inclusive, lembrar, tem um livro, né? Que chama Healing, né? Que é, enfim, curando, né? Ou curar, que é do Thomas Insel, né? Um diretor do Instituto Norte-Americano de Saúde Mental. E, assim, o que me lembra desse livro, essa sua fala, é que realmente ele faz até uma espécie de meia-culpa no sentido institucional, né? No livro que, poxa, foi investido muito dinheiro e continua sendo investido muito dinheiro na neurobiologia, né? Dos transtornos mentais, ou seja, você descobrir a parte da genética, a parte da imagem, e tudo isso, óbvio, tem uma importância, né? Quer dizer, mas, que nem você disse, os principais determinantes que a gente sabe dos transtornos mentais são determinantes sociais, pelo menos sociais e, quando a gente diz sociais, também psicológicos, né? Psicossociais. Porque tem sim o papel da genética, tem sim um papel de várias coisas que a gente pode chamar de físicas, né? Entre aspas, mas tem muitas coisas que é do ambiente, das adversidades. Então, nesse livro, inclusive, ele fala muito de, poxa, tem que ter, sem dúvida, né, investimento em educação, investimento em saúde pública como um todo, né, em nível socioeconômico das pessoas, porque, por exemplo, você aumentar o nível socioeconômico das pessoas, o acesso, diminuir discriminação, todas essas coisas têm um impacto nesses 2/3, né, no caso da depressão, né, que todo mundo sabe que 2/3 é maior que 1/3, né, então, você atuar nessas coisas, com certeza é muito importante. Investir em tecnologia, em pesquisa, em neurobiologia, em genética, em neuroimagem, óbvio que é importante, mas tem que investir muito nessas outras coisas, porque elas têm um potencial de melhorar tudo, de melhorar todos esses sintomas de maneira mais potente. Inclusive, tem uma frase famosa, né, que se fala na psiquiatria infantil, que você precisa de uma vila, né, para criar um indivíduo, né? Ou seja, quando você faz essas estratégias que têm um impacto na comunidade como um todo, você tem um efeito muito benéfico, porque a gente vê no hospital, né, por exemplo, no hospital das clínicas, chegam vários casos que às vezes a gente fica, poxa vida, né? Tudo bem, a gente pode dar uma medicação, a gente pode mandar para terapia, tudo isso é ótimo, mas, bom, a pessoa continua morando num lugar com condições totalmente inabitáveis, num cenário de conflito sem... Um segundo. Desculpa. Um cenário de conflito sem tempo hábil dos cuidadores por trabalharem horas e horas e terem de demorarem um tempão para chegar em suas casas por transporte público. Então, assim, todas essas coisas, se não forem atuadas em cima delas, ou seja, nesses fatores de risco, bom, não adianta só estudar a parte da biologia, né?
4: Sim, com certeza. E doutor Marcelo, para a gente finalizar, tenho certeza que os nossos ouvintes aqui do Humanamente, os que têm histórico de depressão ou de outros transtornos de saúde mental na família, devem estar preocupados em o que fazer com as próximas gerações. A gente já deixou claro aqui que não é uma sentença, mas no caso de pai e mãe, que a preocupação já anda de mãos dadas com os responsáveis, com certeza essa é uma pulguinha atrás da orelha. Você, como especialista, como pesquisador, deixa espaço também para o nosso doutor Daniel Barros. O que que esses pais precisam estar de olho em casos de pais que já têm o diagnóstico de depressão, pai, mãe ou na família, nessa criança que está se desenvolvendo?
5: Olha, uma coisa que eu sempre gosto de falar para os pais é que, assim, tem um pediatra, óbvio, já falecido, famoso Winnicott, né? E uma das coisas que ele falava bastante e que é muito verdadeira é que os pais, ou os cuidadores, eles têm que ser suficientemente bons, ou seja, às vezes os pais, eles ficam se cobrando, né, que é, poxa vida, mas assim, o que que eu fiz de errado, tudo. Então, assim, a primeira coisa, ninguém é perfeito, não, isso nem é necessário, né? Então você ser suficientemente bom. Agora, suficientemente bom no quê? Várias coisas que a gente podia falar aqui, mas assim, realmente em escuta, né? Faz muita diferença para o adolescente e para a criança você de fato ser escutado, o que não significa concordar com o que você está falando, né? Sempre falo para os pais, validar não é concordar, você pode dar uma bronca, você pode discordar, você tem que dar um limite, mas escutar, realmente tem uma escuta. Às vezes, pô, o pai e a mãe trabalham o dia inteiro, mas você tem lá uma hora à noite, que seja uma hora à noite que você pode realmente ficar presente, não no celular, não no scroll infinito das redes sociais, realmente estar presente naquele momento com seu filho, com a sua filha, isso é muito importante. Outras coisas também, né? A criança, adolescente, ele tem que estar no mundo real, no sentido de contato com a natureza, não ficar o dia inteiro fechado numa tela, estar em contato com outras crianças. Muito do aprendizado e da resiliência se dá no contato com os pares, né? As crianças, adolescentes, estão com os pares fazendo atividades extracurriculares que existam, não precisa ser atividades formais extracurriculares, mas, por exemplo, estar num grupo de amigos, claro, depender da idade, sob supervisão, mas realmente ter essa oportunidade de se desenvolver no coletivo, né? Outras coisas, várias outras coisas que a gente podia falar, mas sono, a maior parte dos estudos mostra que qualidade ruim de sono em crianças aumenta desfechos graves em saúde mental. Então isso a gente tem que sempre prezar a qualidade do sono. E daí óbvio que nisso entra um monte de coisa, né? Limite com o uso de eletrônicos, que varia pela idade, incluindo o celular, enfim, todo rotina, extremamente importante você ter uma rotina para o desenvolvimento da criança. Então assim, tentei fazer um apanhado geral do que eu acho que é mais importante.
6: E sempre lembrando, né, já que os pais, se a gente pensa em genética, né, pegando aí a pergunta da Isa, os pais já têm um quadro depressivo, eles pensam, puxa, eu posso estar transmitindo esse gene. Bom, também é muito importante o pai se tratar, né, o pai e a mãe estarem bem para que, bom, a genética foi o que foi, né, não foi definida, mas o ambiente você pode tratar melhor e você tem que estar bem para estar manter o seu ambiente bem, né?
4: É um pai saudável para criar um filho saudável, né, doutor?
6: Exatamente.
4: Doutor Marcelo Brenetti, é um prazer conversar com você. Obrigada pelo espaço aqui no Humanamente, também por destrinchar os dados das pesquisas. Se algum ouvinte, telespectador, ficou com alguma dúvida, quer ler um pouco mais sobre o que vocês produziram aí na USP, tem como?
5: Tem com certeza sim. Esse, felizmente, ele é um estudo aberto, né? Então, para quem quiser ler o original técnico, tá numa revista que chama Biological Psychiatry. Se colocar o nome de qualquer um dos autores, inclusive eu, e Biological Psychiatry, e os termos em inglês para depressão, você vai encontrar. Agora, tem também no jornal USP, né? O jornal oficial da USP, que isso daí tá explicado de uma maneira bem mais acessível. E aproveitando só para fazer, né, um agradecimento a todos os financiadores de pesquisa, porque sem isso a gente não conseguiria fazer pesquisa, como a FAPESP, né, a Unimax, as próprias universidades, a USP, a Federal do Rio Grande do Sul e a Escola Paulista, ao meu co-primeiro autor nesse estudo, o Lucas, e é isso, pessoal, ciência a gente não faz sozinho.
4: Muito obrigada, doutor. Doutor Daniel Barros, a gente se vê então na próxima semana em mais um Humanamente.
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8: Você abre um pacote de café especial e aquele aroma incrível toma conta da cozinha. Mas a partir deste momento, ele começa a perder algumas das suas características. O café é sensível ao oxigênio, à umidade, à luz e ao calor. Por isso, guarde os grãos em uma embalagem bem fechada ou recipiente hermético, de preferência opaco, e longe do fogão, do forno e do sol. E a geladeira? Melhor evitar. A umidade e os odores de outros alimentos podem interferir no café. E mais uma dica: moa apenas a quantidade que você vai preparar. O café moído perde seus aromas muito mais rápido. Eu sou Martina Dávila, criadora do Rio Coffee Nation. E esse foi mais um Coffee Drop. Porque quanto mais a gente conhece o café, melhor ele fica.
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11: Ela é diretora executiva da Rio Innovation Week, o maior evento global de inovação. Luciana Potti acompanha de perto a evolução de um evento que transforma o Rio de Janeiro em um palco para discutir as tendências que moldam o futuro. Nessa entrevista, Luciana vai falar sobre os destaques da edição de 2026, as principais novidades da programação, as atrações mais aguardadas e os desafios para manter a Rio Innovation Week na vanguarda do ecossistema global de inovação. Seja bem-vinda aqui ao Rio ETEC, um prazer enorme receber você aqui, Luciana.
12: Obrigado, Beto, obrigado pelo convite. Feliz de estar aqui com a Band News, que é nossa parceira
11: desde o início
12: do Rio Innovation Week, nessa construção, sempre com a gente lá, levando o Rio ETEC também para a gravação dentro do evento, né? Trazendo vários programas ao vivo de dentro do Rio Innovation Week. Então, obrigado.
11: Muito convite. Legal, muito legal. A gente está chegando à edição 2026, né? Que já é consolidado, é um dos maiores eventos, ou maior evento, né, de inovação do mundo. O que diferencia essa edição das anteriores? O que vem de novo aqui?
12: A cada edição, sempre trazemos muita coisa nova, é fundamental quando a gente fala de um evento de inovação e de tecnologia, um festival de tendências, mas eu acho que o amadurecimento marca muito essa edição. Uhum. O amadurecimento do evento, nessa construção, o amadurecimento da temática que a gente traz nessa edição, que é para falar sobre a simbiose. O futuro não acontece isolado.
11: Tá até na tua camisa aí.
12: Exatamente. Hoje eu vesti a simbiose, que o Rio Innovation Week nasceu exatamente dessa convicção da convergência dos setores, né? Não tem inovação sem pessoas, sem negócios, sem tecnologia, sem propósito, sem sustentabilidade. E é isso que a gente, foi assim que a gente construiu o Rio Innovation Week. E acho que a gente, nessa sexta edição, a gente já sentiu, a gente se sente preparado para trazer essa narrativa muito forte e discutir essa convergência nos mais de 40 palcos que a gente tá preparando lá na edição.
11: É. Né? E para esse ano, para o nosso público aqui, eles vão encontrar tanto na programação quanto nas experiências? Isso é muito legal, essa coisa das experiências. Ano passado, infelizmente, eu não consegui ir ao navio lá. Eu quero ir ao navio, sensacional. O maior navio de marinha da América Latina, se eu não me engano, da América do Sul, né? Mas eu sei que tem um pessoal de realidade virtual. O que vocês veem diferente em 2026 em termos de experiência e de programação? Vozinha já é, né, um grande exemplo disso.
12: É, que sensação. Você vai ter a oportunidade de conhecer dessa vez, Beto, no Atlântico, que é o maior porta-helicópteros da América Latina. Volta pro Pier, vai estar ancorado no Renovation Week, aberto para visitação, mas não só isso, né? Um espaço de experiências, né? Então temos palcos, o Arena Games vai estar dentro com um campeonato de games, trazendo games como negócios, né? Trazendo um museu do videogame dentro do navio, então tem muitas experiências dentro do navio, e não só dentro do navio, como no evento como um todo, né? O Renovation Week, ele é um evento de conteúdo, de experiências e de networking. Uhum. Então, a gente, nessa edição, a gente tem uma das coisas novas que a gente traz nessa edição, é a Talk Nation, que é a tecnologia na arte, com experiências imersivas, com grandes artistas especialistas da área de tecnologia e de arte, falando sobre essa construção. Tem a Led Pulse, que volta novamente, que esteve conosco ano passado, que é um artista internacional que faz a...
11: Aquela entrada, eles fazem aquela entrada, a parte da entrada, não?
12: Não, é na entrada. É um túnel imersivo no acesso, realmente, do início do evento. Isso. Que são mais de 150 mil partículas de LED que interagem com reação, interagem com o visitante e com a música. Uhum. Então é quase que um balé de tecnologia, muito lindo. Uhum. A gente tem, né, várias outras experiências, instalações. Então a gente tem um túnel imersivo com a Mox Digital, que também une arte com arte e tecnologia. Uhum. Não vou dar todos os spoilers, não.
11: Agora, a inteligência artificial, não dá pra gente deixar de falar, né, desse tema, que esse tema tá nas discussões globais, né? E dessa vez, em 2026, como ele aparece na curadoria e quais debates vocês consideram indispensáveis relacionados ao impacto da inteligência artificial, que, sem dúvida, é gigantesco?
12: A inteligência artificial, ela é transversal no evento, né? Ela é transversal nas nossas vidas hoje em dia, em todas as áreas de setores, as áreas do conhecimento. A gente tenta trazer ela de forma prática e como ela impacta no nosso dia a dia.

0: e a inteligência artificial, obviamente, traz um novo olhar para o mercado de trabalho, a educação, enfim, é muito presente em todas as instituições.
1: É transversal mesmo,
0: é,
1: né?
0: É transversal.
1: Entendeu? Não tem mais essa, agora vai ter aquele lugarzinho da inteligência artificial.
0: Não, tá.
1: Aquele palco ali, não, é geral mesmo, né?
0: É, lógico que ela tá na robótica, né? Ela tá com olhar ético, cibersegurança, matemática muito importante, que está sendo muito discutida. A gente recebe nessa edição a Jessica Hetrick, que é uma americana especialista em cibersegurança e a tecnologias de emergência aplicada no mercado. Então, assim, tem muitos especialistas, como tem muitos pensadores. Né? Então, o Brian Greene, que é um grande pensador, o Julian Pistone, que traz a inteligência artificial aplicada nos negócios. Né? Então, mesclando, Ronaldo Lemos. Né? Então é isso, desde os pensadores até os grandes técnicos, os grandes especialistas.
1: Então, desse pessoal, muita gente, quem você acha, assim, cita uns dois ou três que você acha que vão surpreender, assim, que você olha isso aí, que foi uma aposta de vocês, que vocês estão curiosos para saber qual vai ser a reação do público, o interesse do público por esse ou essa pessoa.
0: Eu espero que surpreendam bastante com muita coisa legal que a gente está trazendo, mas eu vou destacar alguns nomes aqui que eu acho que são super legais. A gente recebe nessa edição a Malala, que é a primeira menina, na época menina, a ganhar o Prêmio Nobel da Paz, que luta pelo direito à educação de mulheres e meninas, vai estar conosco. Na linha do Nobel, a gente recebe o Edvard Moser, que é o Prêmio Nobel de Medicina, que é o físico que estuda o cérebro, o neurocientista que estuda o cérebro, que descobriu o caminho, o GPS do cérebro, é muito usado nas pesquisas do Alzheimer. Ainda na linha dos pensadores, o Douglas Rushkoff, que é eleito pelo MIT como um dos grandes pensadores da atualidade, como as tecnologias emergentes impactam nas nossas vidas. O Chris Rining, que é o criador do termo do FOMO, que é o Fear of Missing Out,
1: né?
0: Que é o termo que a gente mais escuta no evento, não só no Renovation, como nos eventos do mundo
1: todo. Lá é o lugar do FOMO, né? Porque
0: lá é
1: muita
0: FOMO,
1: coisa acontecendo.
0: É isso. E é isso que o Chris traz, que é você fazer as suas escolhas certas. Né?
1: Ele tem até Não dá pra ter tudo.
0: Tem
1: que escolher.
0: Ele até traz um novo termo que é o Better of Boston. É você escolher melhor as suas opções. Né? O BOMO tá aqui. Então acho que é isso. Ele vai trabalhar exatamente nesse mundo que a gente vive, não só nos eventos com tanto conteúdo, mas no mundo que a gente vive de tanta informação, né? A separação do ruído. É você escolher o que vai, a sua escolha consciente, a sua escolha intuitiva, para que você possa aproveitar da melhor forma o momento que você tá vivendo, né? Sem tanta informação, sem deixar você nessa sensação de super
1: informação.
0: Super estimulação, né? Que é muito difícil.
1: Que acaba sendo conseguindo absorver. Né? Então, a programação é vasta, ela reúne ciência e tecnologia, cultura, esporte, sustentabilidade, economia criativa. Como vocês conseguem integrar temas tão diversos em uma mesma experiência? E aí eu vou fazer assim, vou dar uma de advogado do diabo. Tem muita gente que fala, poxa, a Rio Innovation Week não é mais sobre tecnologia e inovação. Defende isso pra galera que pensa isso. E como vocês conseguem integrar tantos temas diferentes?
0: Né? A simbiose, ela é exatamente isso. É a convergência. O futuro não acontece isolado. Né? O Innovation, ele nasceu da convicção de que a importância da união dos setores. A inovação, ela só tem impacto de fato quando ela está... ela converge, quando as diferentes áreas de conhecimento estão juntas pensando no futuro que a gente quer construir. E é isso que a gente traz no Innovation Week. O Innovation Week, ele é um evento para a gente pensar juntos o futuro que a gente quer construir. A tecnologia, ela
1: sozinho,
0: é uma ferramenta.
1: Sozinho.
0: A tecnologia por si só, ela não é nada. Né? Então, é ali que a gente oferece uma pausa. Né, um repertório, uma bagagem para a gente pensar sobre o futuro que a gente quer construir. E não tem como a gente falar sobre tecnologia sem trazer um grande pensador, sem olhar a ciência, como a neurociência aplicada
1: impacta
0: nas nossas vidas, né? Como a saúde, como a tecnologia muda, tem mudado a saúde, que é uma das áreas mais impactadas de fato pela tecnologia, mas vai muito além. Né? Vai muito mais além, vai muito mais do cuidado, da experiência, né? Que hoje em dia é o que a gente precisa, né? O que a gente busca, é a experiência, né? Porque as tecnologias, a gente já são realidade da nossa vida, é a maneira como a gente interage com elas. Então,

0: Sem dúvida, essa diversidade muito presente, essa convergência, é o que faz o Renovation Week acontecer e ser tão inspirador e transformador na vida das pessoas.
1: Agora, a Innovation Week também é conhecida por gerar negócios, né? Que oportunidades concretas as startups, investidores e empresas podem esperar esse ano? E que parte, né, em que local do evento fica espalhado e fica num determinado setor? Como a parte de business mesmo
0: Business acontece.
1: fica lá?
0: O negócio acontece, é um evento de negócios, né? Você tem um cenário propício para os negócios ali, onde está todo mundo aberto a trocas, a conversas e organicamente aos negócios. Mas a gente tem, obviamente, as ações práticas, né? Então, na parte de startup, de Open Innovation, a gente tem o matchmaking, a conexão das startups com os investidores, o VC Square. Nessa edição histórica, a gente recebe mais de 50 investidores, venture capital, que estão buscando iniciativas para investimento na edição. A gente tem a plataforma de matchmaking no nosso aplicativo, aonde o público se conecta com todas as marcas que estão presentes ali, buscando fazer negócios, né? Em São Paulo, por exemplo, agora a GWM, que é uma parceira nossa, estava ao lado da Motorola e já saiu dali um aplicativo,
1: Uma parceria
0: uma
1: deles, né?
0: parceria do Motorola no carro da GWM. Então, assim, as coisas acontecem de forma orgânica, porque está todo mundo ali aberto a isso, mas temos um cenário totalmente propício para os negócios e essas ferramentas para apoiar nessa. Né? Então a gente tem os lounges, a gente tem um lounge focado na carreira feminina, desenvolvimento de carreira
1: Legal.
0: feminina, a gente tem o lounge premium, onde a gente recebe os executivos, o poder público, privado, para facilitar esse encontro. Enfim, tem o lounge de saúde, o lounge de Open Innovation, então tem, obviamente, esses espaços mais propícios para facilitar esses encontros e essas plataformas.
1: Tá.
0: Mas é negócios por todos os
1: Pois
0: lados.
1: é, e quais são os setores da economia que você acha que estão chegando mais forte? Vocês já estão sentindo aí, que vocês têm, né, esse feeling, a edição desse ano, de 2026, e como eles refletem um pouco a tendência para os próximos anos, né? Para onde a economia está indo? Vocês têm esse feeling aí com todos esses parceiros, né, e expositores e palestrantes?
0: A geopolítica é uma temática muito importante que vem. A gente traz um palco novo nessa edição, que é o Fórum Econômico da FGV, onde a gente fala exatamente sobre geopolítica, sobre o papel do Hemisfério Sul nessa construção, em soluções. A gente tem também uma nova conferência que é o Workshop Aeroespacial. É uma indústria nova, é um
1: Vai ter um
0: mercado
1: foguete lá, uma
0: gigante.
1: coisa assim, né?
0: Tem um foguete de 12 metros quadrados produzido no Brasil por indústrias brasileiras, que é um foguete que projeta mísseis, né? Então, a cibersegurança, a robótica, o quantum computer são
1: Setores, né?
0: setores novos que estão em
1: Surgindo.
0: propulsão, novos, que precisam ser discutidos, apresentados e estão muito presentes nessa edição do Renovation Week.
1: Legal, vamos falar do Rio, que é muito importante, afinal,
0: O
1: o Rio é
0: Riatec.
1: tech. O Rio Innovation Week tem ajudado a posicionar o Rio de Janeiro como um polo de inovação. Que legado o evento já deixou para a cidade e quais são os próximos objetivos de vocês para o Rio de Janeiro, nossa cidade maravilhosa, querida?
0: Vou, né, contribuir para o Rio de Janeiro como hub de inovação. Acho que isso trouxe um olhar importante do mundo. A gente recebe a cada edição mais de 30 delegações internacionais que vêm ao Rio de Janeiro, não só aproveitar aquele visual lindíssimo que a gente tem na Baía de Guanabara lá, com vista perto do Museu do Amanhã, do mar, mas para fazer negócios. Né? Então, o turismo de negócios é muito impactado no período do evento. A gente chegou a 90% de ocupação hoteleira no período na Zona Sul e no centro da cidade no período do evento. Então, o impacto é muito grande. O olhar do mundo para o Brasil e para o Rio, eu acho que o Renovation traz essa contribuição muito forte. E eu espero que a gente continue crescendo isso como a gente tem crescido a cada ano.
1: Falando de líderes de mundo, né, a presença de líderes mundiais, cientistas, empreendedores e artistas mostra essa visão ampla da inovação. Qual a importância dessa diversidade de vozes para o sucesso da Rio Innovation Week, que realmente é um evento que você vê de tudo, assim, né? Não é só um cluster aí de técnicos, né, de pensador, tem de tudo, tem jogador de futebol, tem tudo, né? Então, fala pra gente sobre isso.
0: É isso, é ciência, é cultura, é saúde, é esporte, é educação, e pra isso a gente precisa ter os grandes especialistas. A gente tem desde presidentes das maiores empresas globais, então o Kai Amato, presidente da Oakley, que é um brasileiro, é um presidente global da Oakley, vem, a VP da Mastercard Global vem, o presidente do LinkedIn, o fundador da Pets, né, até o Douglas Ruskoff, que é um grande pensador, aí indo na linha do soft power brasileiro. Então a gente recebe nessa edição, a gente tem um palco novo, que é o palco Encontros e Palavras, que é um palco onde a gente vai falar exatamente sobre soft power brasileiro. Sobre a literatura, né? Então a gente recebe grandes nomes nacionais e internacionais da literatura. Onjac, vem da Angola.
1: Já teve literatura forte num evento? Ou esse ano tá chegando?
0: A gente tem o PopTech, que é o braço de cultura, onde a gente fala sobre moda, arte,
1: é no Cobra,
0: cultura,
1: isso?
0: Música.
1: Ou é espalhado?
0: Não, o PopTech, ele fica mais centrado ali no início do evento, onde tem o ex-YouTube, né?
1: YouTube, tá.
0: Space.
1: Sim, sim.
0: Então ali tá mais concentrada a parte de arte. Essa edição a gente tem também o REF, que é o fórum de... fala sobre moda sustentável, Rio Ethical Fashion, né? A moda é um, claro, impacto, um motor social, de impacto social gigante. Então também temos essa novidade. E voltando pro palco Palavras e Encontros, que tá exatamente com a vista para a Baía de Guanabara, ali perto da parte onde tem o PopTech na entrada do evento, a gente vai propor encontros inusitados. Encontros inusitados para falar sobre arte, cultura e o soft power brasileiro. Então tem Beatriz Milhazes com o Vicky Muniz, tem Zélia Duncan com grandes nomes da música brasileira, tem Onjac, tem Flávia Lins e Silva, tem o Itamar Vieira Júnior, então...
1: Bacana.
0: Promete grandes encontros.
1: Flávia Lins e Silva, minha aluna, ex-aluna,
0: é,
1: na PUC do Rio de Janeiro, uma grande escritora.
0: Detetive da Trajetória.
1: Isso, que bacana a trajetória dela.
0: É, muito legal.
1: Aí eu queria saber como vocês definem os temas, isso muita gente tem curiosidade, né? Por que, né, essa pessoa, por que esse tema e palestrante que entra na programação, como é o processo de curadoria de um evento tão grande?
0: É um evento desse porte e com tantas áreas, tantos setores específicos, ele não é construído só por nós que estamos, claro, né, na construção do evento, de forma macro. Né? A gente traz grandes especialistas dos setores para fazer, para curar esse conteúdo técnico. Né? Então são associações, são grandes especialistas que desenvolvem esses conteúdos dos palcos setorizados. Especialistas da saúde, especialistas da educação, especialistas do futuro do trabalho, especialistas sobre a indústria aeroespacial, né, de Open Innovation. Essa construção é conjunta, né? A gente tem aproximadamente 60 curadores que fazem esse trabalho a cada ano, estudando, conhecendo o mercado, participando de grandes eventos, fóruns, congressos mundiais, para essa curadoria de primorosíssima qualidade.
1: Sim.
0: Com grandes especialistas.
1: Sustentabilidade e impacto social continuam sendo pilares da inovação. Dá uma palhinha como esses temas e esses assuntos vão ser, vão estar presentes nesse ano.
0: O impacto socioambiental é fundamental no futuro que a gente quer construir.
1: Se a gente, né, quer ter algum lugar para viver, né?
0: Exatamente. E a gente tem algumas conferências ligadas exatamente a essa temática, como o Impact Hub, o Oceano Blue Economy, o Clean Up the World, que falam exatamente sobre isso, sobre as soluções, sobre as tecnologias, sobre as inovações, para o impacto ambiental, né? O social, ele é muito presente, né, no evento. A gente traz nessa edição uma conferência nova que fala exatamente sobre impacto social. Então, um trabalho muito importante aí também da Águas do Rio, que está conosco e que faz um trabalho de impacto social super importante. E a gente tem ações muito legais também, né, de impacto social no evento. Então a gente tem uma cota importante de ingressos distribuídos para projetos sociais, para estudantes de escolas técnicas, para educadores, né, para que eles possam visitar um evento em caráter de igualdade como todos nós, e que temos a oportunidade também de viajar e participar de grandes festivais no mundo todo. Então essa cota de ingresso social é um Renovation.
2: 6h30, muito bom dia. Eu, Luiz Valci, vou ficando por aqui. Agradeço a sua participação, a sua audiência ao longo de toda esta quinta-feira. Você volta a acompanhar agora a rede Band News FM.
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4: Meia-noite e meia, agora virando para 12:31 pelo horário de Brasília. A partir de agora você fica com o prosseguimento da edição desta sexta-feira, já virando da quinta, já na virada para sexta, do Jornal da Noite, em transmissão simultânea com a Band, com Thaís Dias e Felipe Vieira. Na sequência, Stephanie Toso na atualização do noticiário.
5: Obrigado, Mitri. Depois de ter o recurso negado pelo ministro Cristiano Zanin do Supremo, Eduardo Paes reconheceu a derrota na disputa pelo governo do Rio.
6: Olha, mais cedo, o Tribunal Superior Eleitoral decidiu anular os votos recebidos por Antony Garotinho e o candidato do PL, Douglas Ruas, será declarado vencedor no primeiro turno. O Juliano Dipp tem as informações. Boa noite.
7: Boa noite, Thaís. Boa noite, Felipe. Dia agitado aqui hoje, né? E aos 37 anos, Douglas Ruas deve ser, então, o governador mais jovem do Rio de Janeiro desde 1959. Hoje, no primeiro discurso, o candidato do PL agradeceu aos eleitores e disse que governará para todos. Disse ainda que a prioridade do seu governo vai ser o combate ao crime organizado aqui no estado. Douglas Ruas aguarda agora o ritual burocrático que vai oficializar a vitória nesta quinta-feira. A gente lembra que o Tribunal Superior Eleitoral formou maioria para anular os mais de 274 mil votos de Antony Garotinho do Republicanos. Isso vai garantir a Douglas Ruas 50,8% dos votos válidos, o que é suficiente para liquidar a eleição já no primeiro turno. Agora o TRE, no sábado, realiza a recontagem dos votos. Thaís, Felipe.
6: Obrigada. E também hoje, o TSE adiou o julgamento sobre o registro de candidatura de Deltan Dallagnol, eleito senador pelo Paraná.
8: O julgamento para definir o futuro político de Deltan Dallagnol do Novo estava marcado para esta quinta-feira, mas o presidente do Tribunal Superior Eleitoral, ministro Cássio Nunes Marques, retirou o processo da pauta do dia sob a alegação de falta de tempo. Ele ainda não definiu outra data. Nós apuramos que, além do avanço da hora, Nunes Marques tem deixado em plenário assuntos pouco polêmicos por causa da repercussão sobre o envolvimento de ministros do STF em temas políticos. Além disso, questões preliminares processuais precisam ser decididas antes do julgamento. O PT tem atuado para que o processo seja analisado rapidamente. Já o PL espera que a decisão fique para depois do segundo turno das eleições. A expectativa é de que o cenário eleitoral seja suficiente para mudar o entendimento de ministros do STJ e até mesmo que alguns integrantes da turma sejam alterados, o que poderia beneficiar Deltan. Hoje, considera-se que ele teria a candidatura impugnada por 5-2. Em setembro, quando o relator do caso, ministro Floriano de Azevedo Marques, votou pela suspensão dos direitos de campanha do ex-procurador e proibiu o uso do fundo eleitoral, apenas Nunes Marques e André Mendonça foram contrários à decisão. Mesmo com a candidatura não definida, Deltan Dallagnol foi eleito senador no último domingo com 25% dos votos válidos. Se cassado, uma nova eleição para o Senado precisa ser feita no Paraná.
5: O ministro Alexandre de Moraes mandou a Polícia Federal emitir um mandado de prisão do ex-deputado Eduardo Bolsonaro. Ele foi condenado pela primeira turma do Supremo a 4 anos e 2 meses de prisão em regime semiaberto pelo crime de coação no curso de processo. Por unanimidade, os ministros entenderam que Eduardo atuou nos Estados Unidos para interferir no processo que condenou o pai dele, o ex-presidente Jair Bolsonaro. Moraes também mandou cancelar todos os passaportes do ex-deputado, que mora nos Estados Unidos desde o ano passado.
6: Nessa quinta foi comemorado o Dia do Nordestino, povo de uma região cheia de cultura, tradição e comida boa.
9: No café da manhã de Valdécio não pode faltar cuscuz.
10: De jeito nenhum.
11: Gosta de comer com o quê?
10: Cuscuz com galinha guisada, com carne guisada, é essencial.
9: O cuscuz de milho é consumido nos 9 estados do Nordeste, mas não existe um jeito único de consumir o cuscuz. Cada um come do jeito que gosta. Uns com carne guisada, outros com carne assada, outros preferem com queijo coalho ou manteiga. Assim também como não existe um só jeito de ser nordestino. Os ingredientes que alimentam o povo nordestino vêm do litoral ao sertão. Alguns deles são peixe, camarão, queijo coalho, castanha, manteiga de garrafa, rapadura, bolo de rolo, óleo de dendê. De comida esse povo entende. O artesanato também é muito diverso. Esta toalha de mesa foi feita no Ceará. Em Pernambuco, tem a renda Renascença e os bonecos de barro. No estado de Alagoas, o bordado filé pode ser visto nesta toalha de mesa e na saída de banho. Esta rede foi feita na Paraíba, em um equipamento chamado de tear.
11: Nossa cultura é muito diversa, diversificada aqui, né? Somos ricos na nossa cultura aqui. Todo o Nordeste, não só em Pernambuco, né? Qualquer parte do Nordeste que você for, você vê muita riqueza.
5: Na Alemanha, um ícone gastronômico de Berlim será agora imortalizado no Museu Madame Tussauds. A réplica em tamanho real do Döner Kebab, uma iguaria turco-alemã, reproduz o prato de frango com vegetais de uma loja de Berlim. A lanchonete é famosa por filas de mais de uma hora de espera só para provar o kebab. Foram utilizados diferentes tipos de cera para criar os diversos elementos do sanduíche com um custo total de 10 mil euros. Cerca de 400 mil Döner Kebabs são consumidos diariamente na capital da Alemanha. Já ficou nessa fila? É longa.
6: A Mattel lançou uma boneca Barbie homenageando a tenista Serena Williams. A Barbie reproduz detalhadamente o visual usado por Serena na final do Aberto da Austrália de 2005, quando ela ganhou o 7º título de Grand Slam. Serena Williams é uma das maiores tenistas de todos os tempos, com 23 títulos de abertos e 4 medalhas olímpicas. Ela se aposentou em 2022, mas anunciou em junho agora o retorno ao esporte. O brinquedo começou a ser vendido hoje.
5: Show de bola. A seguir, estudantes lidam com a ansiedade há um mês do Enem.
6: Nobel de Literatura vai para a escritora canadense.
5: Emo capturado no meio da avenida ganha casa nova no Rio.
6: E Flamengo cede o empate, Palmeiras vence e esquenta a briga pelo título do Brasileirão já já aqui no Jornal da Noite.
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0: De volta com o Jornal da Noite, falando de economia. O cenário eleitoral voltou a mexer com o mercado financeiro. A Juliana Rosa tem os números desta quinta-feira.
1: As pesquisas eleitorais injetaram combustível novo na Bolsa de Valores. Durante o dia, a Bolsa chegou a superar o recorde histórico da segunda-feira. Fechou um pouco abaixo disso, em alta de 0,94%. O dólar se mexeu pouco durante o dia, fechou em R$ 5,02. Prevalece a visão no mercado financeiro de que Flávio Bolsonaro faria um corte significativo de gastos públicos, que é uma medida urgente para reduzir juros, mas não há detalhes por enquanto. Sobre a reforma tributária, Flávio repetiu que quer acabar com uma parte dela, o chamado split payment. Hoje, uma empresa que vende R$ 100, por exemplo, tem que pagar R$ 20 em impostos. Aí recebe os 100 e depois recolhe os impostos. Com o split payment, o sistema já separa automaticamente os impostos no momento da compra. Qual é a crítica? Que isso prejudicaria o fluxo de caixa das companhias. Olha, eu conversei com muitos especialistas e ouvi também que a empresa pode utilizar créditos do governo imediatamente, que é tipo um desconto, que hoje é demorado. E só está valendo também para compras entre empresas, não para o consumidor final, no mercadinho. Isso está sendo muito falado também. Então, o objetivo da reforma tributária é reduzir sonegação, também estimular a formalização. Esse é um debate quente que precisa ser cuidadoso, porque vai mexer muito com a nossa economia. Felipe, Thaís.
0: Um cão perdido foi até uma delegacia nos Estados Unidos. O animal foi visto andando perto do local, o que chamou a atenção dos policiais. Ele tinha plaquinhas de identificação e foi devolvido para a dona. Ela disse que o cachorro é muito esperto e provavelmente foi até a delegacia para conseguir voltar para casa mais rapidamente.
2: O emu, que foi visto correndo em um viaduto do Rio de Janeiro, está de casa nova. A ave gigante foi levada para o zoológico Bioparque do Rio e, segundo o diretor do local, o animal passará por uma avaliação e não será exposto ainda. A polícia ainda investiga o caso depois que o animal foi resgatado correndo numa avenida. Essa ave é nativa da Austrália e pôde ser mantida em cativeiro aqui no Brasil, mas ela precisa ter uma origem documentada e ser comprada de um criadouro autorizado.
0: Falta um mês para o Enem. Na reta final, os candidatos intensificam a preparação com aulas, revisões e simulados. A gente vai ver tanto isso aqui, porque o Fernandinho está preocupado que o filhão dele tem que se preparar e muito.
3: Pois é, está estudando. Estuda, hein, moleque? Vai dar mole. Todos vocês, estudem. É o seguinte, será que o emu precisa trocar uma ideia com o cachorrinho pra voltar pra casa? Ou pelo menos chegar num lugar e falar...
2: Eu acho que o emu tava fugindo de casa. Fugiu
3: será
2: de casa,
3: que deu um perdido?
0: Pode ser.
3: Será que aconteceu com o emu? Mas essa do cachorro também
2: demais,
3: é
2: conversa, né,
3: pra boi dormir. Foi procurado delegacia. Foi um acaso danado, né? Não tá com essa bola toda. Mas o que não foi acaso hoje foi o Brasileirão. Okay. Rodada quente, rodada boa. O Palmeiras ganhou do Bahia. E agora tá um ponto apenas do Flamengo. A briga lá em cima tá brava. O Palmeiras ganhou por 1-0. Jogão de bola aconteceu na Vila Belmiro.
0: Craque Ney, menino Ney, entrou e resolveu.
3: É aquela história, pega a bola, tá aqui pra mim, cobrou dois pênaltis, é um cara que não foge da responsa. Apesar dos haters, tá aí, dois gols, entrou, ficou um tempo sem jogar, voltou aí, entrou no segundo tempo e o Santos faz um grande jogo com o Flamengo, foi um jogão de bola, 2-2. Mas o destaque da noite é o Fluminense, deu um sacode no Coritiba, 4-0. Olha, o Curitiba não viu a bola.
0: E mais uma
3: subida na tabela, né?
0: E mais uma vez o Marcão comandando o Fluminense, quer dizer.
3: Pois é, tá um tempão, tava na hora de deixar o cara trabalhar,
0: caseira,
3: né? Parece que não botam fé no Marcão, não sei o que acontece, mas ele tá mostrando que é do ramo. E pra fechar, teve Atlético Paranaense 2, Atlético Mineiro também 2. O Atlético Paranaense desce um pouquinho na tabela, mas continua ali do lado da briga por um lugar na Libertadores da América, fazendo um grande campeonato, Atlético Mineiro. Bom, minha gente, daqui a pouquinho tem mais os gols, as entrevistas, enfim, tudo o que aconteceu nesta quinta-feira. Espero vocês no Esporte Total. Valeu, gente.
2: Muito
3: obrigado.
0: Valeu.
3: Até já.
0: Bom, como a gente tinha falado há pouco, falta um mês para o Enem. E na reta final, os candidatos intensificam a preparação com aulas, revisões e simulados.
4: Caio, estudante do terceiro ano, está se preparando para o Enem.
5: Tenho dois cursos de interesse, primeiro direito, mas caso eu não consiga, pelo menos ciências políticas para entrar em alguma área como analista.
4: Já Letícia, do segundo ano, vai fazer o exame para ganhar experiência. Ela quer ser arquiteta.
6: Bati nervosismo, mas acredito que para ter tranquilidade no próximo ano, é necessário fazer esse ano.
4: Nessa escola, em Jaboatão dos Guararapes, 140 estudantes se preparam para o Enem. Eles estavam concentrados em um simulado. Depois desse, tem mais um.
7: Eles conseguem fazer o simulado, lançar numa plataforma digital, cada um com seu computador individualizado, e já receber o resultado no dia seguinte.
4: Em todo o Brasil, são mais de 5 milhões e 55 mil candidatos ao Enem. As provas acontecem nos dias 8 e 15 de novembro, com 180 questões objetivas, mais a redação. No dia 8, as provas são de linguagem, ciências humanas e a redação. Já no dia 15 de novembro, os estudantes vão responder questões de ciências da natureza e matemática. Até lá, os professores recomendam disciplina na sala de aula e em casa.
8: Nessa reta final, é importante você ter um cronogramazinho de estudo, tentar passar, principalmente aqueles conteúdos que caem mais no Enem, começar algumas produções de redação.
2: Boa sorte. Agora a gente fala que preço, hábito e receio de pagar caro deixam o peixe fora do cardápio, logo na Bahia, né? Cada baiano come, em média, apenas um terço da quantidade anual recomendada.
9: Peixe não falta por aqui. Vermelho, robalo, pescada, corvina, sardinha. Num estado com quase 1.200 quilômetros de litoral, a variedade é grande. Mas essa oferta toda não significa que o pescado esteja presente com frequência no prato do baiano.
10: Você pode comer um peixe de segunda, um peixe de primeira. É que a tradição, infelizmente, nossa, é só moqueca.
9: Em média, cada baiano consome cerca de 4 quilos de peixe por ano. É apenas um terço dos 12 quilos usados como referência anual. E quem trabalha com a venda percebe que a procura ainda se concentra em alguns períodos, principalmente na Semana Santa.
11: Os clientes, eles ficam com medo ainda, como passa a Sexta-feira Santa, daquele preço, não sabendo ele que depois da Sexta-feira Santa o preço vai lá para baixo. O mercado fica maravilhoso para mim comprar também. Eles ficam com medo, pensando que ainda está com aquele mesmo preço, mas o preço é outro.
9: A Bahia produziu mais de 36 mil toneladas de peixe de cultivo no ano passado, um crescimento de quase 4%. Mas mesmo com o avanço da produção, o desafio é fazer com que o pescado chegue com mais frequência à mesa do baiano. O peixe é fonte de proteína e, dependendo da espécie, também de ômega 3, nutriente associado à saúde do coração e do cérebro.
12: Sardinha, salmão, arenque, atum, cavalinha, eles têm mais ômega 3. O ômega 3 tem um alto potencial anti-inflamatório, então vai ajudar o organismo a desinflamar. Também ajuda a reduzir os níveis de triglicérides e também a melhorar o controle da pressão arterial, ou seja, você tem uma melhora do controle da saúde cardiovascular.
0: A seguir, Nobel de Literatura vai para a escritora canadense Anne Carson.
2: São Paulo abre exposição com objetos inéditos da carreira de Marília Mendonça. Você confere em primeira mão na volta do intervalo.
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0: Uma escritora canadense ganhou o Nobel de Literatura deste ano. Anne Carson, de 76 anos, é conhecida por obras que superam barreiras entre os gêneros literários, como a poesia, o ensaio e os clássicos gregos. E também por raramente dar entrevistas. 8 livros dela foram traduzidos para o português. A Academia Sueca diz que o prêmio se deve pela criação de novas formas para a literatura contemporânea. E começa nesta, tô louco para ir nessa, hein? Começa nesta sexta em São Paulo a primeira grande exposição dedicada a Marília Mendonça.
1: E o Jornal da Noite foi conferir os detalhes em primeira mão.
2: Um título que não veio por acaso, A Rainha da Sofrência.
3: Deixa, deixa mesmo de ser importante. Vai deixando a gente pra outra hora.
2: Marília Mendonça até hoje tem uma legião de fãs que curtem suas músicas, que falam de histórias de amor nada perfeitas, reais. Fãs que vão poder matar um pouco da saudade, conhecer mais da curta, mas marcante trajetória dessa artista.
3: Você não vai mudar.
4: Tudo que a gente podia trazer dela, da poesia da Marília, a gente trouxe, né? Então, a gente deu um nome de uma música por cada sala.
5: Eu queria que você falasse, esse espaço é um exemplo disso,
4: esse,
5: né?
4: Esse daqui é um dos ambientes em que todos, assim, se sentem à vontade e, de alguma maneira, tem o prazer de reconhecer, que nos traz muita lembrança, né? Então, a gente tem, o figurino das patroas que ela usava, né? A gente tem a peça que ela ia usar no dia seguinte, ao 5 de novembro.
2: Marília Mendonça, Sentimento Louco, é a primeira grande mostra dedicada à artista, que morreu em 2021, aos 26 anos.

0: A exposição com itens cedidos pela família toma dois andares do Museu da Imagem e do Som, em São Paulo.
1: Então a gente invade aqui o MIS, com quase 2 mil metros quadrados, com muito objeto, com muita peça, com muita intimidade da Marília Mendonça, como esse Grammy que está aqui, que foi o primeiro Grammy que ela ganhou, como melhor álbum sertanejo. Então, o público que vier por aqui vai poder mergulhar nessa intimidade dela, conhecer suas origens.

0: Isa, a gente tá chegando num espaço aqui que é muito importante, né? Que mostra essa intimidade da Marília. Conta pra gente. É o quarto dela, né?
1: Sim, é o quarto exatamente como ela deixou, né? A gente em Goiânia, a gente fotografou e trouxe as peças na mesma medida em que eles estavam. E aí a dona Ruth, a mãe dela, que é uma figura essencial na construção dessa exposição, na construção da Marília, né? Ela guardou tudo como a Marília deixou.
0: E agora a gente está chegando numa sala que é muito especial. Isso quem disse foi a curadora. Por que que essa sala é especial?
1: Porque é a sala das palavras, né? É a sala que mostra a importância que ela dava à letra, à linguagem, à palavra escrita, né?
2: Ninguém vai sofrer sozinho, todo mundo vai sofrer.
3: Legal demais, hein? O ano que vem, 2027, chega aos cinemas o filme, a cinebiografia de Marília Mendonça, dirigida por Dainara Toffoli.
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3: Fique agora com Fernandinha, Fernandinho. Mas olha, rapaz, hoje eu tô que tô. Fernandinho Fernandes e o Esporte Total. Uma excelente sexta-feira para você. Sextou, rapaz.
4: Obrigada pela companhia. Tchau.
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9: 1 hora, 1 minuto pelo horário de Brasília. Bom dia para você que está sintonizado nessa madrugada de sexta-feira na programação da Band News FM. Eu, Stephanie Toso, já tô por aqui, te faço companhia até às 7 horas na atualização do noticiário, nos principais destaques do Brasil e do mundo por aqui na nossa programação. E claro que contando com a sua participação pelo nosso WhatsApp no 11 999 59 200. Nos principais destaques do dia, o Senado avança no rito para votar o fim da escala 6-1. Direto de Brasília, informações com o repórter Márcio Rocha.
10: Com o encerramento da terceira sessão de debates, o plenário do Senado vai continuar discutindo na semana que vem a proposta de emenda à Constituição que acaba com a escala de trabalho 6-1. Em uma sessão semipresencial esvaziada, apenas 2 senadores discursaram na tribuna, mesmo que o painel marcasse a presença de 60 parlamentares. Dessa maneira, a Casa deu mais um passo para encerrar o rito determinado pelo regimento interno do Senado e também pela Constituição. Por ser uma PEC, o texto precisa passar por pelo menos 5 sessões de debates antes de ir para a votação no primeiro turno e outras 3 sessões de discussão antes de ir para a votação no segundo. Por isso, a base governista segue trabalhando para apresentar um requerimento de quebra de interstício, ou seja, do intervalo regimental entre sessões de votação em primeiro e segundo turnos.
9: As chuvas que voltaram ao Rio Grande do Sul deixam milhares de afetados. Os detalhes que chegam com a Vitória Fernandes.
6: Atualização mais recente da Defesa Civil Gaúcha reporta 15 municípios impactados pelas chuvas que retornaram ao estado nesta semana. A cidade mais afetada é Santa Maria, na região central, onde um vendaval atingiu cerca de 10 mil pessoas com quedas de árvores, postes e obstrução de vias. Em Santana do Livramento, 20 casas ficaram destelhadas pela força dos ventos. Uma escola foi atingida, além da queda de diversas árvores e postes. Ao todo, são 11 mil pessoas afetadas no Rio Grande do Sul. 90 estão desabrigadas ou desalojadas, mas felizmente não há feridos e nenhum óbito.
9: Nos outros destaques, indo direto ao norte do país, 5 suspeitos são identificados pelo estupro coletivo de uma adolescente indígena no Amazonas. Informações com a Lívia Maciel.
11: Um estupro coletivo praticado contra uma adolescente indígena de 15 anos em uma comunidade de Itamaraty, no interior do Amazonas, é investigado pela Polícia Civil do Amazonas. O caso aconteceu no município no dia 18 de setembro deste ano. 5 suspeitos de envolvimento no crime foram identificados. A polícia informou que já solicitou à justiça a prisão preventiva dos envolvidos. A FUNAI disse que acompanha a situação com representantes da comunidade indígena e com órgãos responsáveis.
9: Um hospital de Curitiba abre uma apuração interna depois de uma idosa ter uma prótese colocada no joelho errado. Cleverson Bravo.
12: Uma apuração interna foi aberta em um hospital de Curitiba depois que uma idosa de 72 anos teve uma prótese colocada no joelho errado. Segundo a direção, a sindicância pretende esclarecer as circunstâncias do caso. A informação foi divulgada nesta quinta-feira, 8 dias após a cirurgia. O Conselho Regional de Medicina do Paraná também abriu uma investigação. Os nomes dos profissionais envolvidos não foram divulgados. Após o erro, a idosa está com as duas pernas comprometidas.
9: E no destaque do esporte, o Vitória goleia Chapecoense e se afasta da zona de rebaixamento no Brasileirão. Fala aí, Liz Nessim.
13: O Vitória bate Chapecoense por 4-0, volta a vencer após 3 jogos no Campeonato Brasileiro e ganha fôlego fora do Z4. A partida aconteceu nesta quarta, às 8 da noite, no Barradão, pela 29ª rodada. O Leão estava 2 semanas sem jogar por causa do Data FIFA. Agora, o rubro-negro busca o primeiro triunfo fora de casa. Pela frente, o time terá 2 jogos seguidos, longe de Salvador e contra adversários diretos. O Vitória está na 12ª colocação, com 36 pontos.
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15: A sexta-feira chega, mas quem está no sul do país ainda vai contar com chuvas. O tempo continua bastante instável e o Rio Grande do Sul permanece como uma das áreas de maior atenção no país. No estado gaúcho, voltam a acontecer pancadas fortes e temporais, com risco de granizo e rajadas de vento fortes. Na campanha e no sul gaúcho, ganham destaque pela possibilidade de chuva volumosa, mas outras áreas do estado também continuam sujeitas à chuva forte. Em Santa Catarina, atenção principalmente para o oeste, na Serra, também Vale do Itajaú e Planalto Norte. No Paraná, também tem risco de temporais em diferentes pontos, com possibilidade de rajadas de vento também mais intensas. No sudeste, a sexta-feira esquenta. Em São Paulo, o calor e a umidade favorecem pancadas a partir da tarde, principalmente no sul, sudoeste e oeste do estado. Na capital, aumenta a possibilidade de chuva entre a tarde e a noite. No Rio de Janeiro, teremos um dia relativamente mais estável, enquanto o sul de Minas Gerais também pode registrar pancadas rápidas isoladas de chuva. No centro-oeste, Mato Grosso do Sul continua sendo o principal foco de instabilidade, com risco de temporais, especialmente no oeste do estado. Em Goiás e no Distrito Federal, seguem o tempo mais quente, predominantemente firme e também mais seco. No Nordeste, permanece o padrão de muito calor e baixa umidade relativa do ar, com chuva rápida em pontos do litoral, enquanto no Norte, Acre, Rondônia e parte do Amazonas continuam com pancadas e temporais isolados. No restante da região, o destaque também é o calor. Aline Araújo, da Climatempo.

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1: Agora 1:07 pelo horário de Brasília, seguindo com os outros destaques por aqui. O Dia das Crianças está chegando e o colunista da Band News FM, Daniel Barros, traz sugestões para ajudar famílias a interromper a rolagem infinita nas telas. A proposta é criar algumas alternativas que despertem interesses de adultos, pais e filhos e ocupem o tempo longe do celular. O comentário foi feito durante o Tem Método, apresentado por Carlos Andreasa, Ivan Brandão e Eduardo Frumento.
0: Humanamente.

0: Estamos de volta, certo? E eu pensava aqui comigo, né? Quero falar com o doutor Daniel Barros sobre isso aqui, sobre rolagem de tela. Não é nem pela minha filha, não. Ela não é estimulada. É, não sou virtuoso, não, tá? Não tô fazendo assim, olha, na minha casa não tem tela, não tem. E ela pode ver, eventualmente, tem uma gestão do tempo e tal. Não é, da minha filha não é uma criança que fica o tempo todo na tela. Mas esse é um assunto que me preocupa muito, porque nós fomos, eu fui. Frumento é um pouco mais novo, mas também certamente foi. A gente cresceu com outras distrações, mas certamente não a tela como nós conhecemos hoje. Então, é tudo muito novo sobre as crianças, né? Então, o doutor Daniel está conosco, felizmente, sempre aqui conosco, para Dia das Crianças está chegando, dia 12, né? Segunda-feira. Também feriado. Ele tem sugestões para a gente interromper ou tentar interromper a rolagem da tela infinita. Serve pra, no, são dicas para as crianças, eu imagino, né? Mas nós também rolamos a tela. Eu rolo mais a tela que a minha filha, bem da verdade. Fala, doutor, tudo bem?
1: É isso aí. A gente traz dicas aqui para a gente interromper a rolagem infinita de telas, porque essa ficha até me caiu na nossa própria conversa aqui na terça-feira. A gente estava falando do uso excessivo, e eu soltei uma frase que fez muito sentido para mim, que não estava programada, mas é que é isso, que a gente ficar no celular nos priva de coisas legais que estão acontecendo fora do celular. Então a gente precisa enriquecer o nosso ambiente fora, em volta do celular, para que a gente tenha alternativas, né? Para que a gente tenha coisas mais legais para fazer, que nos captem e nos tirem deste buraco negro que são as telas. E você tem toda a razão, Andreasa, tem que ser coisas para os filhos, né, para as crianças, mas tem que ser para nós também. A gente tem que estar envolvido. Não adianta você, toque uma coisa legal para o seu filho fazer e você fica no celular, porque as pessoas aprendem pelo exemplo. Por isso eu separei três dicas diferentes aqui, que são para a família, viu? Não são só para as crianças, não. Uma série, um livro e um jogo. Primeiro, a série que eu descobri junto com muitas pessoas, que é O Segredo de Widow's Bay, que está na Apple TV. Descobri porque ela foi a grande vencedora do prêmio Emmy, né? Que é o Oscar da televisão. É, foi a comédia mais premiada, assim, numa única
0: edição. É boa demais, né? Série boa.
1: E é muito legal, muito legal. E aí pro ouvinte que não conhece, é meio que um terrorzinho, assim, baseado ali no universo do Stephen King. Tem um mistério acontecendo, não é um humor escrachado, é um humor sutil, mas não assusta tanto assim que não dê pra ver com os filhos, e tem um toquezinho de novela que vai envolvendo todo mundo. Então é aquele programa que dá pra fazer em família, que você não quer ficar dividindo a tela, olhando o celular e olhando a série ao mesmo tempo, porque você quer realmente saber o que está acontecendo ali naquele mistério que vai chegando na cidade. Então, O Segredo de Widow's Bay, que está na Apple TV, é bem interessante para ver com a família. Outra coisa muito legal é, doutor, esse livro aqui que eu estou terminando de ler. Oi?
0: Só uma observação. Você acha, e é curiosidade mesmo, você acha que Widow's Bay teria algum recorte etário, por exemplo? A minha filha de 11 anos, ela poderia ver? Curiosidade, não tem essa resposta para dar. Eu vi com a minha mulher, mas você acha que a minha filha de 11 anos poderia ver conosco essa série? Curiosidade mesmo.
1: Eu vi com os meus filhos de 13 e 12, né? O Arthur tem 14. Sim. E a Bárbara 12. E foi de boa, assim, né?
0: Tá.
1: Não ficaram tão mobilizados assim, não. Eu acho que talvez mais novos do que isso, 10, 9, talvez perca um pouco até a própria sutileza do humor, de algumas coisas. Mas entretém, eu acho que entretém, sim, não é algo extremamente assustador. O outro que também tem um recorte etário é esse aqui, ó, que eu ia falar, um livro chamado Nos Telhados de Paris, da Catherine Rundle. É um livro extremamente... Vai virar série, vai virar filme, porque é extremamente ágil, cinematográfico. Tem uma órfã, começa o livro, a história de uma órfã que aparece ali flutuando no estojo de um violoncelo. E aí ela é resgatada por um sujeito em Londres, e aí descobre que talvez ela tem certeza que a mãe tá viva. Todo mundo diz que não, que ela não tem como lembrar daquilo. E aí eles vão para Paris, atrás de uma pista ali, talvez para encontrar a mãe, e aí ela entra numa outra turma que vive passando ali por cima dos telhados de Paris. Um livro extremamente ágil, extremamente gostoso de ler, pré-adolescente, muito legal. A Catherine Rundell, ela é uma autora de grande sucesso nessa faixa. E o último, que não podia deixar de ter, é a recomendação de um jogo. Esse jogo aqui é extremamente legal para a família, chama Beedle, da MeepleBR, que é um jogo de dado. Você tem ali algumas cartas de desafio, sei lá, tem que rolar 6 dados iguais, ou os 6 dados não podem ter determinados valores, pode ter o 2, o 3, o 5, ou então você tem que, são 6 dados, tem que dar menos que 12, e o sujeito diz assim, eu faço isso em 6 lances. Aí o outro diz assim, não, eu faço em menos, eu consigo em 5 lances. O outro fala, tá bom, eu acompanho os seus 5 lances. Alguém fala, não, eu faço em 4. Até que as pessoas começam a desistir, não, isso é impossível. Aí algumas pessoas vão saindo e outras embarcam ali no lance mínimo que alguém deu, sei lá, 4, 5 lances. E aí começam os lances, a pessoa pode rolar os 6 dados e rerolar alguns deles 2 vezes. E aí começa uma turma torcer contra, né, para não dar certo, e uma turma torcer a favor. E aí isso são 10 rodadas de desafios diferentes. E essa coisa do desafio, eu vou, eu não vou, eu cubro sua aposta, e aquela adrenalina que vem no lance dos dados, é muito legal, tira de fato. Ninguém fica no celular quando tá jogando esses jogos, né? Esse tipo de jogo. Esse aqui é o Beedle para 2 a 5 jogadores, lançado pela MeepleBR. Várias dicas, hein, Andreasa, para sair da tela de vez, hein? Para parar aí essa rolagem infinita nesse feriado, doutor, com a família.
2: Opa! Cheguei chegando, hein? Ó, você deu a dica de sair da tela, sair da rolagem. Lá na casa da minha irmã, né? As minhas 2 sobrinhas. A Melissa acabou de fazer 6 anos, a Luana fez 4. E elas querem mexer no celular, minha irmã evita o máximo, mas tem hora que não dá também. É, vai lá. Assiste lá o seu Cry Babies. Aliás, é a dica delas, tá? Pra quem quiser assistir alguma coisa legal, assista Cry Babies. Mas se elas pedirem pra você comprar uma Cry Baby, chore. Né? Vai pro Cry mesmo, sim, porque elas são caras. Sim. Que tio deu uma e vai valer até elas entrarem na universidade.

0: longe das telas, colando figurinhas com a vovó, fica aí o registro.
1: Sensacional.
0: Doutor Daniel Barros.
1: Sensacional.
2: Excelente. É isso, a gente dá alternativa legal, as pessoas vão. A gente tem que se esforçar. É, cabe a nós também oferecer essas alternativas.
1: Você que tá cansado, exausto, trabalhou o dia inteiro, chegou em casa exausto, aí o seu filho, a sua filha fala, papai, posso ver o celular um pouquinho? Você quer sossego? Verdade é essa. Não dê o celular. Não resista. É isso, é verdade. Busque uma alternativa. O álbum de figurinha resolveu o problema do Ivan Brandão. Ô, doutor Daniel, uma pergunta. O livro que você sugeriu é de que editora?
2: Ah, eu não falei, né? Editora Intrínseca, Nos Telhados de Paris, da Catherine Randall, lançada esse ano pela editora Intrínseca. Não espere virar filme, porque vai virar.
1: Muito bem. E uma coisa não tem nada a ver com a outra. Leia e veja o filme. São coisas diferentes. Geralmente, o livro é melhor. Há uma experiência melhor. O filme pode ser bom. Mas raramente um filme é melhor do que o livro, que eu me lembre. Eu me lembrei de um agora, mas eu não vou citar, que eu não quero confusão. É. Um beijo, doutor Daniel.
2: Valeu, gente. Bom feriado.
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0: dividir aqui com vocês o meu novo lançamento, mais um livro que eu tô lançando pela editora Senac Rio de Janeiro, chamado Bom pra Carole, mais de 50 receitas e outras histórias. Nesse livro eu comemoro os meus 30 anos de cozinha através de receitas que passaram por toda a minha vida. Então as minhas referências de infância, algumas receitas de vós, de tias e dos momentos meus. Então, desde a faculdade de cozinha, do tempo que eu tinha a loja, das consultorias que fiz, enfim. Um livro muito gostoso, ficou lindo. Eu participei fazendo como um scrapbook, né? Então, com colagens, com algumas fotos antigas, bastante ilustração. Eu visito esses 30 anos meus em volta das panelas, na cozinha, com receitas. Já vou passar uma aqui, que é o cajuzinho da mamãe. Na verdade, não é da minha mãe, é da mãe da minha mãe. E tá escrito assim no livro, porque era a receita da minha avó e minha mãe me passou dessa maneira. Então, é muito legal essa receita, porque ela não leva leite condensado. Você vai usar 5 claras, 2 xícaras de açúcar, 2 xícaras de amendoim bem moidinho, 1 xícara de chocolate em pó, 50% de cacau, açúcar cristal e amendoim para decorar. Na batedeira, você vai fazer o seguinte, bate as claras em neve, quando elas estiverem bem firmes, você põe 1/2 xícara de açúcar. Bate bem para estabilizar a espuma. Aí, numa outra tigela, você mistura o restante do açúcar, o amendoim e o chocolate. E adiciona as claras a essa mistura seca, envolvendo bem. As claras, elas vão estar batidas em neve, mas no final a neve some, porque é uma massa bem pesada. Mas aí você mistura bem a massa e faz aquele formatinho de caju, que é muito engraçado, né? Porque chama cajuzinho, é feito de amendoim.
1: E se você quiser, você pode falar comigo pelo e-mail hojepode@bandnewsfm.com.br ou pelas redes sociais no @carolecrema. Pode pedir receita, dica, fala comigo, eu vou adorar.
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3: Mais uma vez, bom dia para você que está acompanhando a Band News FM nessa madrugada de sexta, 9 de outubro de 2026. Eu, Stephanie Toso, sigo por aqui até às 7 horas da manhã, trazendo os principais destaques do dia, indo direto com os assuntos em Brasília. A Polícia Federal arquiva a investigação sobre uma suposta interferência estrangeira nas eleições brasileiras. Quem traz a atualização é o Leandro Aislan.
4: A Polícia Federal não vai mais investigar uma possível interferência estrangeira nas eleições presidenciais do Brasil. A informação foi revelada pelo jornal O Globo. Nesta quarta-feira, a corporação decidiu arquivar o pedido feito pela Advocacia-Geral da União por falta de indícios

0: mínimos que justificassem o início da apuração. A AGU se baseou em uma reportagem de um jornal britânico que revelou que o governo de Donald Trump teria liberado $1 milhão para financiar um grupo focado em contestar a atuação do Supremo Tribunal Federal.
1: O Ministério Público da Bahia apura casos de xenofobia após o primeiro turno das eleições. Informações que chegam com a Verena Veloso.
2: Denúncias de possíveis casos de xenofobia após o primeiro turno das eleições levam o Ministério Público da Bahia a abrir ao menos 4 procedimentos de investigação. As medidas fazem parte de uma força-tarefa do MP para combater esse tipo de conduta que envolve ofensas ou discriminação contra pessoas por causa da origem ou do local onde vivem. Um dos casos que ganhou repercussão envolve o comentarista Rodrigo Constantino. Após as eleições, ele publicou um vídeo nas redes sociais em que chamou a Bahia e os baianos de câncer do Brasil e vergonha nacional.
1: Nos outros destaques do noticiário, 3 pessoas são detidas depois de um tumulto na Universidade Federal de Campina Grande. Tem mais com o Lucas Batista.
3: A reitoria da Universidade Federal de Campina Grande se pronuncia após a confusão desta quinta-feira. Em coletiva, os representantes da UFCG lamentaram o ocorrido e disseram que a instituição é um espaço de livre manifestação. Na manhã desta quinta-feira, 3 pessoas foram detidas pela Polícia Militar após tumulto que começou depois que homens retiraram cartazes políticos colocados por estudantes. Durante a confusão, uma aluna idosa teria sido vítima de injúria racial por um dos envolvidos na retirada dos cartazes, segundo a UFCG.
1: Um homem é preso suspeito de matar a esposa venezuelana em Belo Horizonte. Detalhes com a Vitória Fernandes.
4: Luiz José Assive Navarro, de 29 anos, natural da Venezuela, foi preso em flagrante, suspeito de assassinar a esposa Evelyn Del Carmen Betanco Vera, de 27 anos. O crime aconteceu na casa onde os dois viviam, com os dois filhos e os pais do criminoso. A vítima foi socorrida e encaminhada para atendimento médico, mas não resistiu aos ferimentos. O delegado responsável pelo caso afirma que Evelyn havia solicitado uma medida protetiva contra o marido, que foi expedida. Ela foi obrigada por um tempo pela polícia, mas pediu para retornar para casa com a família na terça-feira desta semana.
1: Bom, e trazendo outro destaque por aqui, uma mãe viraliza depois de descobrir que o filho joga futebol com Chico Buarque, mas sem saber quem é o tal do seu Chico. Quem conta mais é a Maria Rita Nader.
5: Uma mãe viraliza nas redes sociais ao descobrir que o filho joga futebol com o Chico Buarque, cantor e compositor da música popular brasileira. O vídeo foi postado nesta terça-feira. Segundo a publicação de Mona Lisa Melo, o filho Miguel saía de casa falando que ia jogar com seu Chico, mas ela não imaginava quem ele era. Ela ainda relata que um dia o filho pediu para que ela não se preocupasse com a alimentação dele no futebol, já que o seu Chico pagou o refrigerante dele no churrasco. Nas imagens, o cantor aparece de bermuda e com uma blusa escrita a palavra Chico e o número 9. O vídeo já conta com mais de 1 milhão de visualizações e 320 mil curtidas.
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1: Rapidinho, hein? Já acionei o Fernando Schiller por aqui na nossa programação. Já desejar bom dia pro João Carlos, que tá por aqui, falou assim: hoje sextou pra mim. Tô de folga, muito bem, mas ele tá na área por aqui ainda. Próxima madrugada, de sexta pra sábado, aí sim, o João tira uma folguinha, muito bem. O Lucas Carreteiro tá por aqui também, já mandando um abraço pra todos os ouvintes. Sérgio Girota passou um tiquinho mais cedo, já mandando um bom dia pra todos nós por aqui. Falou que a temperatura em São Paulo tá agradável. O Greco já mandando uma boa madrugada, um bom trabalho. A Andresa de Manaus, tenho certeza que tá na nossa escuta também. Assim como o Lucas Batista, direto do Itaim Paulista, tá por aqui de plantão até às 7 da manhã. Falou assim, um abraço para todos vocês, para nós, hein, gente? Força que é sexta-feira, vem aí fim de semana, tem feriado de Dia das Crianças e de Nossa Senhora Aparecida. Eu, Stephanie Toso, sigo por aqui, tá de plantão nesse feriado. E aí, vamos que vamos, hein? Próximas madrugadas mais animadas, chiquinho mais fresquinhas também aqui em São Paulo. Esse calorão que fez ontem na capital paulista, hein? E vai fazer de novo hoje. Expectativa já na nossa máxima aí acima de 30 graus. Então, vamos aproveitar bem. Quem também já passou para mandar um oizinho foi o nosso ouvinte de sempre, direto ali do Delfim Verde, o Expedito, que tá de plantão até às 6 da manhã. Bom, vamos nessa, tem bastante assunto por aqui na nossa madrugada, mas o WhatsApp da Band News FM tá aberto no 11 999 592 100 para você ir mandando a sua mensagem, o seu alô. Bom, acionamos Fernando Schiller, já trazendo assunto por aqui, o colunista da Band News FM analisa a proposta de reforma constitucional do candidato do PL à presidência, Flávio Bolsonaro. O Pensa Brasil passou no Band News no meio do dia, apresentado por Eduardo Eineg, Humberto Ferretti e pela Larissa Biscaia.
7: Pensando Brasil, Fernando Schiller, de olho nas discussões que surgiram finalmente, né? Finalmente surgiu uma discussão interessante sobre programa para a gente fazer nesse momento, ainda que reforma constitucional não seja um programa, seja um meio de transformação para que, enfim, a gente possa avançar para algum lugar. A gente já fez mais de 130 mudanças constitucionais no Brasil, foram 139, fora a reforma de 1994, e tá essa discussão sobre a reforma constitucional que o Flávio Bolsonaro colocou na mesa, né, Schiller?
8: Tudo bem, Neg, Ferretti, Larissa. Vamos lá, é verdade que é boa a discussão, porque afinal de contas, pelo menos tem alguma discussão, né? Não fica só discutindo a padroeira do Brasil, ou a última fake news, ou sei lá o quê. Mas a maneira como a discussão é feita, de novo, não é boa. Eu sou muito cético, né? A gente vem conversando sobre esse tema da possibilidade de fazer discussões de boa qualidade numa reta final de eleição. Infelizmente, que a discussão de boa qualidade não dá voto, né? O que dá voto, na visão pelo menos dos marqueteiros, é você tentar tirar do outro, né? Então você aumentar a rejeição do outro lado, então criar espantalho. Então fica assim, joga um espantalho para um lado, joga um espantalho para o outro e tal. O que aconteceu nesse caso? Mobilizou aí durante, sei lá, 2 dias alguma discussão. O Flávio Bolsonaro, ele disse, olha, ele usou duas expressões, precisamos fazer algumas reformas constitucionais e precisamos, no sentido de redemocratizar o país. Tá? E aí, bom, aí vem uma maçaroca de críticas, bom, teve deputado dizendo que é golpe, teve jurista dizendo que a cláusula pétrea da Constituição não pode mudar, teve outro, bom, todo tipo de reação é um pouco bizarra, assim. Sem que ele tivesse dito do que exatamente ele estava falando, né? Afinal, ele fez uma entrevista e disse, olha, estou falando de algumas coisas, basicamente 3 coisas. Uma reforma no Judiciário, né, especialmente no Supremo, que está em discussão no Supremo, a redução dos mandatos, então para ter um mandato de, sei lá, 10 ou 15 anos, limite a decisões monocráticas, enfim, mudanças que estão em discussão, que não tem nada de inconstitucionais, que cabe exatamente ao Congresso fazer, que aliás algumas já foram inclusive aprovadas pelo Congresso Nacional, pelo menos numa das casas, né? E aí tem uma questão de, por exemplo, fim do foro privilegiado, né? Fim do foro por privilégio de função, que na minha visão pessoalmente, eu acho que na de muita gente é necessário para o país, você precisa mudar isso, porque hoje o Congresso Nacional, em grande medida, é refém do Supremo. Ah, então qual é a coragem, literalmente, ou a independência de um senador ou deputado em algumas votações sensíveis, né, sabendo que ele poderá logo ser julgado, um processo será acelerado ou não no Supremo Tribunal Federal, e isso vem acontecendo, seja formalmente, seja nos bastidores. Bom, então tem esse pacote aí. O outro pacote que ele falou foi fim da reeleição. Então ele mandou pro Congresso lá uma PEC com o fim da reeleição. Se o governo vai botar força, vai botar peso, se vai ser aprovado, etc., bom, a gente vai acompanhar aqui. Mas é uma demanda da sociedade hoje para rediscutir a reeleição. Eu, pessoalmente, sou muito favorável. Eu acho que, inclusive, há uma migração na América do Sul. Se você pegar Chile, Uruguai, Bolívia, Paraguai, vários países, Peru, países, inclusive, que têm apresentado bons resultados econômicos recentes, né? O Uruguai é um bom exemplo, Chile, obviamente, é um grande exemplo, mas mesmo Peru e o próprio Paraguai, né, tem sido positivo. Então, por que o Brasil não pode discutir isso? Né? E o outro ponto que ele levantou é a redução da maioridade penal para 16 anos, né, que também é uma demanda da sociedade. Eu, pessoalmente, sou mais crítico em relação a isso, mas não é um ponto aqui, não é a minha opinião, não sou deputado, nem senador, nem serei, então não é o caso. Mas vamos lá, são reformas perfeitamente plausíveis, você pode ser contra ou a favor. E é ótimo, Ineg, que exatamente isso seja discutido numa campanha eleitoral. Porque é disso que se trata, para isso que se faz a campanha eleitoral. O que me impressiona é que uma mera sugestão como essa seja utilizada pelo outro lado do jogo, por muita gente, para fazer bizarrices, né? Levantar espantalhos, e aí a discussão não anda, né? Daí os candidatos acabam falando nada com nada. Então, ao mesmo tempo que é bom, mostra um pouquinho as limitações da discussão política no Brasil hoje.
7: É assustador, né? Quando a gente olha o nível da discussão que a gente está vivendo, e surpreende, né, que nessa altura surja um debate. Agora, veja, eu comentei com você, e eu queria te ouvir. Desde que a Constituição foi promulgada, nós tivemos 139 modificações. O governo Lula começou com uma PEC, que foi a PEC que acabou com o teto de gastos, criou o arcabouço fiscal, abriu aquele crédito, o direito de criar um endividamento monumental, e agora, no final do governo, está discutindo PEC da segurança, PEC da 6x1, e o Geraldo Alckmin disse que faria uma proposta de reforma do judiciário também. Ou seja, a nossa eleição, a gente só tem reeleição porque fizemos uma emenda constitucional, fizemos reforma da Previdência, fizemos reforma do judiciário, da qual o Lula se orgulha, fizemos reforma tributária, ou seja, é uma eterna reforma. Porque essa Constituição fala de absolutamente tudo, né, Schiller? Ela é tão extensa e tão abrangente que não tem como você fazer uma mudança no Brasil sem fazer uma reforma ou mudar algum artigo da Constituição.
8: Ah, esse é o maior problema dos brasileiros. Olha, se eu tivesse um condão mágico, assim, uma varinha mágica, eu faria o seguinte: nós precisamos fazer uma lipoaspiração na Constituição. Precisa desconstitucionalizar um monte de coisa no Brasil. Né? Por exemplo, aplicação de recurso orçamentário. Toda a rigidez orçamentária brasileira, boa parte dela, a maior parte dela, está na Constituição. Nós recentemente colocamos o Fundeb na Constituição. Imagina o seguinte: você tem um fundo para financiar a educação. Então você não põe apenas a previsão do fundo, você detalha o funcionamento do fundo na Constituição. Você diz lá, por exemplo, que 70% do recurso do fundo tem que ir para funcionários públicos, professores. Tá? Bom, para que tem que ter isso na Constituição? Se o prefeito de uma das 5.500 cidades brasileiras achar ou precisar colocar só 55% e não 60% e não 70%, né? Então ele faz uma administração mais racional, ou tem menos crianças entrando, porque a curva demográfica hoje, nascimento de crianças, especialmente na região sul do país, não pode. Tem que gastar 70, porque está na Constituição, porque senão ele vai ser lousado pelo Tribunal de Contas. Então, é bizarro isso. As próprias vinculações constitucionais, os limites para a saúde e educação, a gente definiu isso nos anos 80. Né? Daí tem um lobby enorme em torno disso, cria uma enorme ineficiência. Então, o prefeito precisa gastar 25% com a educação. Bom, mas por que precisa gastar em filho? Ele precisa gastar mais com saúde, porque o envelhecimento da população não. Ele tem que gastar porque está num limite constitucional, uma vinculação constitucional. Né? Então é isso, quer dizer, o Brasil. E aí a partir dali começa essa tendência. Todo mundo quer colocar o seu direito na Constituição, enrijece a Constituição, qualquer mudança da regra tem que de novo ir para a Constituição. Né? Eu chegou ao ponto de uma sugestão de se mandar uma reforma judiciária ainda antes do segundo turno, para marcar e tirar algum trunfo eleitoral. Sabe qual é a minha impressão sobre tudo isso, Eneg, Ferretti, Larissa? É que a sociedade está cansada. A sociedade está cansada do populismo, de usar temas importantes como trunfo eleitoral, mesmo agora com esse tema da escala 6x1, da última hora, né, de afogadilho, etc. Acho que é uma desconfiança de que assuntos sérios de interesse do país não podem ser tratados de maneira irresponsável como trunfo eleitoral. Mas pode ser que aqui eu que estou sendo otimista, tá? Deixa aqui.
7: E só lembrando um detalhe que eu falei no meu comentário de abertura, o Colégio Pedro II do Rio de Janeiro está na Constituição, no artigo 242, dizendo que ele vai ser mantido na esfera federal. É fantástico. E que a Justiça Desportiva tem 60 dias para tomar suas decisões. Também está na Constituição, Schiller. É realmente uma loucura. Fernando Schiller, Pensando o Brasil, volta a conversar com a gente na segunda-feira. Valeu, Schiller. Obrigado.
8: Valeu.
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1: E 36 pelo horário de Brasília, o correspondente da Band nos Estados Unidos e âncora do Band News Station, Eduardo Barão, traz mais detalhes da primeira execução por injeção desde o caso Krista Pike. Ela foi condenada à pena de morte, mas sobreviveu à aplicação de duas doses do medicamento letal usado no país. O jornalista conversou sobre o assunto com Sheila Magalhães, Carla Bigato e Luiz Megali.
9: Hora de conversar com o Eduardo Barão, direto da cidade que não dorme jamais. Depois que uma condenada sobreviveu não a uma, mas a duas injeções letais, o tema pena capital entrou na pauta nos Estados Unidos e o país acaba de executar o primeiro preso desde esse problema, desde esse vexame, desde esse fiasco. Não sei como é que eu defino esse caso, Barão. Conta pra gente.
10: No estado do Texas, numa penitenciária estadual, Jamal Howard, de 46 anos, foi executado. Ele foi condenado por ter matado em 2000 o atendente de uma loja de conveniência e permaneceu desde então justamente esperando a pena capital. Aconteceu ontem, foi a 30ª execução aqui nos Estados Unidos e a primeira, como você falou, desde aquele insucesso que aconteceu em outro estado americano, o estado do Tennessee, com a Krista Pike. Ela pegou também a mesma pena capital. Ela recebeu duas doses de uma droga chamada pentobarbital, mas não morreu. Ela continua internada, segundo os advogados, ela está consciente, ela teve queimaduras nos braços por onde essa droga passou, e agora espera para saber qual será o futuro dela. Os advogados estão pedindo para que o governador, o Tennessee, tenha ali a comutação da pena, liberte da pena, mas ninguém sabe ao certo o que vai acontecer. Como você falou, esse caso que aconteceu no Tennessee chamou a atenção aqui do país depois que essa droga acabou não tendo o efeito desejado pelas autoridades. Agora, nesse caso de ontem à noite do Texas, esse condenado recebeu também a dose do mesmo medicamento, a mesma droga, enfim, essa pentobarbital, mas aí nesse caso acabou funcionando. As investigações continuam por aqui para identificar por que que a outra execução não deu certo. Uma das possibilidades é que essa droga estivesse vencida e por isso ela não surtiu o efeito desejado. A Krista Pike, portanto, continua viva, mas no caso de ontem, Jamal Howard acabou sendo o 30º detento condenado, executado aqui nos Estados Unidos neste ano de 2026.
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1: Seguindo com os principais destaques do noticiário, candidato do PL ao governo do Rio de Janeiro, Douglas Ruas, pode ser declarado eleito no primeiro turno. Informações que chegam com Guilherme Faria.
2: O candidato Douglas Ruas, do PL, vai ser declarado o governador eleito do Rio de Janeiro a partir da retotalização dos votos válidos no primeiro turno das eleições no estado. Nesta quinta-feira, o Tribunal Superior Eleitoral decidiu que os 274 mil votos dados a Antony Garotinho, do Republicanos, deverão ser considerados inválidos, dada a posição de inelegibilidade do candidato. Com a decisão, o TRE vai precisar fazer o processo de retotalização, o que altera a conta da eleição, na medida em que o total de votos válidos é reduzido. Com base nos números da apuração, Ruas passará a ter 50,88% dos votos válidos, o suficiente para a vitória em primeiro turno. Assim, uma segunda votação entre o candidato do PL e Eduardo Paes, do PSD, não será necessária.
1: Nos outros destaques do noticiário, a Polícia Federal prende 24 pessoas ligadas ao primeiro comando da capital em Mato Grosso do Sul. Detalhes com Alexandre Paes.
3: A Polícia Federal prendeu 24 pessoas nesta quinta-feira em uma operação contra uma organização criminosa ligada ao primeiro comando da capital, o PCC. A Operação Catarisma cumpriu 12 mandados de busca e apreensão em 8 cidades de Mato Grosso do Sul. Em Campo Grande, 3 buscas foram realizadas dentro das penitenciárias, sendo 2 na Gameleira e 1 na Penitenciária de Segurança Máxima. Segundo a investigação, esse grupo tinha diferentes níveis de atuação, com códigos próprios de comunicação e mecanismos para movimentar dinheiro e identificar integrantes. A Polícia Federal não informou quem eram os alvos das buscas dentro dos presídios e também não detalhou a relação deles com a organização.
1: 7 cidades da Amazônia registram a qualidade do ar classificada como insalubre. Destaque da Lívia Maciel.
4: 7 cidades da Amazônia registram nesta quinta-feira índices de qualidade do ar classificados como insalubres. No Amazonas, o município de Itacoatiara teve o pior índice do Brasil, com 425,6. O número ultrapassa o limite considerado como péssimo, que é de 160. Os índices variaram entre 150 e 227 durante a madrugada e o início da manhã. A fumaça tem origem de incêndios florestais. No Pará, as cidades de Trairão e Itaúba também registraram péssima qualidade do ar, com índices acima de 220 partículas inaláveis. Os dados são do Sistema Eletrônico de Vigilância Ambiental da Universidade do Estado do Amazonas.
1: No noticiário internacional, a americana Krista Pike, que sobreviveu à tentativa de execução por injeção letal nos Estados Unidos na semana passada, já consegue se levantar e caminhar pelo quarto do hospital, segundo a defesa dela. Os braços estão muito machucados e ela ainda apresenta confusão mental. A justiça determinou a preservação de todas as provas da medida frustrada. O governador do Tennessee mantém a suspensão de todas as execuções do estado até o fim do ano e o chefe do sistema prisional pediu demissão. E o Corinthians arrasta a busca por um treinador e segue com negociações abertas. Fala aí, Lucas Belotti.
5: O Corinthians corre contra o tempo e está no mercado em busca de um novo treinador. Favorito para assumir é Ramon Dias, campeão paulista pelo clube em 2025. A ideia da diretoria é contar com um novo nome já para o duelo contra o Palmeiras neste domingo pelo Brasileirão. O cargo está vago desde ontem, data da demissão de Fernando Diniz, após mais uma derrota no Campeonato Brasileiro. O revés por 2-1 contra o Internacional foi o sétimo seguido do Timão, que termina a rodada a um ponto da zona de rebaixamento. Contra o Colorado, Vitinho abriu o placar antes do primeiro minuto e numa falha bizarra de Garro na saída, Alan Patrick ampliou. André chegou a descontar para o Timão, mas não reverteu o placar ou a saída do treinador. O anúncio da demissão foi feito pelo executivo Marcelo Paz, que na partida passada contra o Fluminense, defendeu a permanência de Diniz e descartou à época uma mudança no comando.

0: Agora, 1h46, a rodovia Dutra prevê recorde de romeiros e planeja via exclusiva para peregrinos até Aparecida. A reportagem é da Carolina Ercolim.
1: Mais de 40 mil romeiros devem passar pela rodovia Presidente Dutra até o próximo dia 12 para celebrações do Dia da Padroeira do Brasil, do Santuário Aparecida, aqui em São Paulo. É uma movimentação grande e a gente também ouve a concessionária, a Rio SP, sobre a expectativa e a segurança dessas pessoas, desses fiéis que circulam, não só na Dutra, mas também parte na marginal do Rio Tietê. Conversa com Rodolfo Borrell, gerente de operações da Rio SP. Obrigada, bem-vindo.
2: Um prazer falar com vocês.
1: Gostaria de entender como é que a Dutra tem se preparado, né? É um número e um contingente que tem crescido a cada ano. O que que vocês têm aprendido e colocado em prática anualmente, especialmente em 2026?
2: Bom, essa é a maior operação que acontece aqui na rodovia Presidente Dutra. É, sem dúvida alguma, uma mega operação que a gente monta aqui em conjunto com a Polícia Rodoviária Federal e em conjunto também com a NTT, numa super operação preparada para receber essa que é a maior peregrinação que acontece aqui no Brasil. Ano passado a gente teve aproximadamente 40 mil pessoas no período de 1 a 12 de outubro. A expectativa esse ano é que esse número aumente, porque ele vem crescendo ano após ano desde 2022. Então a gente monta aqui um verdadeiro regime de operação especial conjunta para poder dar a melhor condição de segurança possível para esses romeiros. Então, a gente faz uma ampla sinalização especial da rodovia para orientação tanto dos romeiros quanto uma orientação especial para os motoristas. Este ano, nós vamos fazer também a distribuição de 30 mil coletes refletivos para as pessoas, 120 mil tarjas refletivas também, que nossa equipe vai aplicando ali na mochila, nas vestimentas dos romeiros, para que essas pessoas fiquem visíveis à noite. Nós vamos ter na rodovia Presidente Dutra 23 tendas de orientação montadas exatamente para que nós também, aqui pela concessionária, consigamos dar uma orientação de qualidade para os romeiros na rodovia. Contratamos um contingente de aproximadamente 400 pessoas adicionais para a gente ter um reforço das nossas operações aqui nesse momento, que é a maior operação que acontece na Dutra.
1: Então, a expectativa de superar o recorde do ano passado, então, superando esses 40 mil pedestres, né, que utilizam basicamente o acostamento, ou alguma outra faixa que também é direcionada pontualmente?
2: Quando é possível a gente direcionar de forma segura o romeiro para fora do acostamento, a gente faz isso. Tem alguns trechos da rodovia que a gente consegue preparar um caminho paralelo sinalizado e seguro, separado do acostamento. Mas, de fato, a maior extensão utilizada é sim o acostamento, o que leva a algumas recomendações de segurança que eu queria inclusive deixar registrado aqui no esforço de comunicar essas recomendações para a gente conseguir os resultados que a gente vem conseguindo ao longo dos anos. A recomendação, ela vem sendo difundida cada vez mais e as pessoas vêm conseguindo ter aí uma romaria um pouco mais segura. Ano após ano, a quantidade de acidentes tem diminuído, embora a quantidade de romeiros tenha aumentado. Então, isso mostra que essa recomendação de segurança e também o aprimoramento dessa operação especial que a gente tem montado tem dado resultado.
1: Tem uma parte que vocês, se não me engano, de Arujá a Lavrinhas, que tem uma ponte que vocês agora orientam os romeiros a atravessar e depois voltam, porque também é uma região que fica mais difícil ali controlar e garantir a segurança deles. Queria que você falasse um pouco desse trecho, a partir da experiência que vocês já tiveram, né, e estão tendo.
2: Esse ano, exatamente, esse ano a gente tem uma rota que nós chamamos de caminho consciente, e quando a gente fala, quando eu falo nossa, estou me referindo também à Polícia Rodoviária Federal. Nós juntamos aí as nossas experiências e a gente criou aquilo que é a rota recomendada sob o ponto de vista de segurança. Caminhar no acostamento tem um risco, mas se as pessoas vão fazer essa peregrinação, que sigam então um caminho consciente. Ele é sempre pelo contrafluxo, ou seja, quem segue de São Paulo para Aparecida que caminha no contrafluxo, ou seja, pela pista sentido São Paulo. A única exceção é esse trecho que você comentou, mas na verdade ele é em Caçapava, no quilômetro 125. Ali no quilômetro 125 existe uma ponte que não tem acostamento, não tem uma passarela, então a passagem por ali ela é muito perigosa. Por isso, 2 quilômetros antes, no quilômetro 123, a gente montou uma superestrutura ali para orientar as pessoas a fazerem uma passagem, uma transposição de pista para o outro lado, de forma segura, numa passagem inferior. Esse trecho ele vai estar, já está iluminado com a iluminação que nós implantamos ali, vai sempre ter uma equipe nossa orientando, de modo que as pessoas façam esse trajeto, não utilizando esse local onde ali não tem o passeio, não tem a passarela, as pessoas acabariam tendo que vir para a faixa de rolamento, aumentando ali bastante o risco de atropelamento. Mas esse é o único ponto de atenção que exige a travessia da pista para o outro lado. O restante do traçado todo é sempre pelo contrafluxo, na pista que vai sentido Rio, sentido São Paulo.
1: E qual que é a lógica do contrafluxo, né? Para explicar para as pessoas leigas por que é melhor e não seguir no fluxo?
2: Tem, primeiro, estatística. A gente observa que todos os acidentes mais graves que aconteceram sempre no sentido do fluxo. Então, esse é um dado técnico que vem das estatísticas, da dinâmica dos acidentes que aconteceram. E a gente entende que isso, o fato de estar no contrafluxo, ele dá uma capacidade de resposta maior para que eventualmente algum veículo que chegue mais próximo, que chegue até eventualmente a encostar ali no acostamento, a gente tenha uma capacidade de resposta maior. Então, isso torna também o Romeiro mais visível e é o que a gente tem observado no histórico desde 2022. Como eu comentei, desde 2022 para cá, a quantidade de Romeiro só aumenta, recorde atrás de recorde, e a gente observa que na dinâmica desses acidentes, a composição de caminhar no sentido do fluxo ele é mais perigosa, e também à noite. O ideal é que as pessoas não caminhem à noite. Muita gente prefere fazer a caminhada à noite, a gente sabe disso, é impossível negar, por isso mesmo a gente vai fazer a distribuição desses 30 mil coletes refletivos e das 120 mil tarjas refletivas.
1: Quantos eram em 2022?
2: Em 2022 nós tivemos aproximadamente 27 mil romeiros. Então você vê que é um número que vem crescendo ano após ano mesmo.
1: Então, praticamente, quase dobrando. E número de mortos registrados também nos últimos anos? O senhor mencionou que tem caído. De quanto de 2022 para cá?
2: Em 2022 foram 4, em 2023 tiveram algumas fatalidades também. A gente vem sempre aprimorando essa operação. Evidentemente não é possível garantir a segurança das pessoas na medida em que caminham no acostamento, a rodovia não é feita para isso, mas com esses aprimoramentos a gente conseguiu um resultado muito bom no ano passado, que é de não ter fatalidades na rodovia. A gente sabe que essa operação especial, por mais complexa que seja, ela não é capaz de garantir a segurança das pessoas. A gente tem feito um bom trabalho aqui junto com a Polícia Rodoviária Federal para reduzir a quantidade de acidentes. Diante disso, a gente inclusive concebeu também uma ideia aqui, se você me permitir, eu gostaria de falar um pouco sobre isso, que é a eventual construção de um caminho seguro para os romeiros. Você mesmo comentou, a maioria do traçado utilizado atualmente é o acostamento, numa condição que não é adequada sob o ponto de vista de segurança, e a gente desenvolveu aqui uma proposta para a Agência Nacional de Transporte Terrestre, a ANTT, para desenvolver um estudo de viabilidade para a construção de um caminho seguro para o Romeiro.
1: Vou já te perguntar mais sobre isso, só queria confirmar então esses dados de mortos. O senhor mencionou que 2022 foram 4, é isso? 2023, 1, 2024, então 3, e o ano passado, 0.
2: Ano passado, 0, sim.
1: E aí, pessoas atropeladas, você tem esse dado atualizado também?
2: Temos esses dados, eu vou pedir para a minha assessoria de comunicação enviar para você aqui na sequência.
1: E aí, pensando nesse perfil, né, que vocês têm aperfeiçoado, e aí sim entrando na questão de uma paralela, porque, como você mencionou, os dados estão apontando que há uma tendência, as pessoas estão se especializando, né, há grupos que estão ajudando essas pessoas, prestando esclarecimentos, dúvidas, é uma coisa que vai realmente crescendo. Sim. Essa via paralela, ela seria ao longo de quantos quilômetros? Como é que está esse projeto? Como é que está a conversa com o governo federal?
2: A conversa via ANTT, via Agência Nacional de Transporte Terrestre. Isso, o histórico desse assunto e o status é o seguinte. O histórico, a gente vem aprimorando cada vez mais a operação especial, com essas tendas, e com os coletes refletivos, com a orientação, a criação do caminho consciente, a junção de esforços com a Polícia Rodoviária Federal. Mas uma operação especial, ela não é capaz de garantir a segurança das pessoas. A palavra é garantir a segurança. E aí, diante disso, a gente teve uma proposta que foi apresentada para a NTT de desenvolver um estudo de viabilidade técnico, econômico e ambiental para a construção do que seria então um caminho seguro para os romeiros, apartado da rodovia, num caminho exclusivo para os romeiros, com elementos de proteção e segurança. Não adiantaria não ter elementos de proteção e segurança, porque se algum veículo tivesse um acidente que saísse de pista, atingiria os romeiros na lateral. Então a ideia seria um caminho de fato apartado da rodovia, fora do acostamento, protegido, especificamente criado, construído, projetado para os romeiros. Essa época agora de outubro é de fato de longe a maior romaria, mas lembrando que ao longo do ano também tem a presença de outras peregrinações, muito menores, mas ao longo de todo o ano existe essa demanda. Por isso a gente apresentou a ideia de desenvolver esse estudo de viabilidade, EVTEA, como a gente chama, tecnicamente. A boa notícia é que a NTT também viu muito valor nessa ideia, autorizou o desenvolvimento do estudo de viabilidade. Ele é um estudo técnico de engenharia, mas que a NTT deu uma ideia que foi formidável, que foi de submeter esse processo a duas audiências públicas. Elas já foram realizadas, uma foi feita em julho lá em Aparecida, outra foi feita em Guarulhos no mês retrasado, em agosto. A própria NTT está tabulando os resultados dessas contribuições feitas pelas audiências públicas para que a gente incorpore nesse estudo de viabilidade. Esse mês de outubro, esse estudo de viabilidade, ele vai ser apresentado para a NTT propondo alguns cenários, avaliando alguns cenários. É uma obra extremamente representativa do ponto de vista de custos, então foi interessante a gente apresentar alguns cenários de extensão e alguns cenários de soluções de engenharia, qual a largura da faixa, se é melhor pela pista sentido Rio, se é melhor pela pista sentido São Paulo, se em algum trecho de entradas e saídas de município é necessário construir algum tipo de solução elevada, como a passarela. Então esse projeto ele está na reta final, esse estudo de viabilidade, na verdade, para ser apresentado para a agência. O caminho normal seria a agência apreciar esse estudo de viabilidade e autorizar ou não a incorporação dessa obra dentro do contrato de concessão, acionando alguns dos dispositivos previstos na lei de concessões para reequilíbrios econômicos e financeiros. Mas é um projeto que a gente está muito otimista quanto à viabilização dele aqui na concessão.
1: Então
2: a sociedade precisa dessa obra.
1: Então a extensão e tudo isso vai ser avaliado nesse outro passo, né? Porque, por exemplo, a gente poderia entender que um trecho preferencial poderia ser esse de Caçapava que o senhor mencionou. Alguns quilômetros, um trecho mais curto, mas que seria ali um ponto de atenção.
2: Sim, a gente está nesse momento estudando três alternativas de extensão, cenários de extensão. Um que seria de Arujá até Aparecida, que seria o mais extenso. Outro de São José dos Campos até Aparecida e o outro de Taubaté até Aparecida. A gente está trabalhando com esses três cenários e com algumas soluções de engenharia diferentes também, né? Então, é lógico, eu como operador da rodovia entendo que o cenário de maior distância seria o que melhor atenderia a sociedade, mas isso precisa ser avaliado tecnicamente também pela ANTT em relação ao reequilíbrio dessa obra e a incorporação dela no contrato de concessão.
1: Então, quando esse estudo foi apresentado pela primeira vez?
2: Ele vai ser apresentado para a agência esse mês agora de outubro.
1: Mas quando ele foi concebido? Ele foi
2: a proposta, a autorização para início dos trabalhos de engenharia foi no início desse ano. Foi no início desse autorizado pela PNNTT, e de lá para cá a gente vem desenvolvendo esse estudo de viabilidade. Foram realizadas essas duas audiências. As audiências públicas sugeridas pela NTT estão dando esses elementos que vão serem incorporados, é claro, aqueles que puderem ser incorporados no estudo de viabilidade, e aí a agência vai deliberar se o projeto vai para frente e qual o cenário e quais contribuições das audiências serão incorporadas ou não.
1: Boa. Ah, isso é legal a gente ficar de olho aqui também. Para concluir, eu queria que você falasse de casos pontuais, né? Apesar de não ter mortes e desse reforço da fiscalização, esse final de semana foi registrado um motorista que chegou a 168 quilômetros, né, de velocidade na rodovia. Eu não sei em qual trecho, talvez o senhor possa me esclarecer, mas essa imprudência do motorista, né? O quão é difícil também para vocês lidarem com esse tipo de comportamento, ainda que haja fiscalização, haja o conhecimento de que a rodovia nesse período do ano fica um pouco mais cheia.
2: O dado específico dessa ocorrência, vocês podem obter as informações com a Polícia Rodoviária Federal, que faz da fiscalização de velocidade, mas é muito importante que, enquanto a gente não tem essa rota segura, a obra do Caminho do Romeiro, e que a gente tem aí uma operação especial para essa romaria, é importante que todos contribuam para a segurança dessas pessoas, não apenas a concessionária, não apenas a Polícia Rodoviária Federal, mas todos os públicos. Primeiro, as recomendações para os motoristas, né? 40 mil pessoas nesse período estarão caminhando pelo acostamento da rodovia Presidente Dutra. Então, redução de velocidade, atenção redobrada, muita atenção às entradas e saídas da rodovia, entradas em posto de gasolina, saídas de municípios, porque tem pessoas atravessando aquelas entradas e saídas, né? Evitar ultrapassagens perigosas, muita atenção à sinalização. Tem 400 placas e faixas instaladas pela concessionária, bastante visíveis, chamativas, amarelas, são especificamente colocadas ali para orientação dos motoristas e dos romeiros nesse período. Então, atenção à sinalização, respeito à vida. Os romeiros também têm as suas recomendações a cumprir. Evitar caminhar à noite. A gente sabe que muita gente caminha à noite, mas a recomendação oficial pelas estatísticas de acidente é evitar caminhar à noite, fazer a romaria de dia, sempre com roupas claras para se tornar mais visível. Se for inevitável a caminhada à noite, que use algum tipo de refletivo para que se torne mais visível à noite com o farol dos carros. Por isso que a gente faz a ação de distribuição de 30 mil coletes e 120 mil tarjas refletivas. As tarjas refletivas são autocolantes e são do mesmo material das placas de trânsito que a gente tem ao longo da rodovia. Então, quando o farol bate, ele causa um efeito de retrorefletância muito grande. Elas são adesivas, então a gente cola nas mochilas, no chapéu, na roupa das pessoas. Sempre caminhar também em fila indiana, evitar aquela proximidade onde ficam três, quatro pessoas laterais ali, uma ao lado da outra, uma já muito próxima do acostamento, evitar essa situação. Se hidratar, as nossas equipes médicas fazem muito atendimentos aqui, que não são de feridos, são na verdade pessoas que se desidrataram ali ao longo da sua romaria, então aí também fazendo aí a hidratação ao longo de todo o caminho. E atenção à sinalização, tem muitas placas também instaladas indicando o caminho recomendado, o caminho mais seguro. Então eu também andar com atenção nessa sinalização.
1: Muito bem, Rodolfo Borrell, gerente de operações da Rio São Paulo, né? Uma empresa da Motiva que administra a Dutra. Falando um pouco, né, desse panorama dos próximos dias, então, pelo menos ou mais de 40 mil pessoas, né, romeiros que devem passar pela rodovia, que é um movimento nacional, né? Muitas vêm de vários lugares e confluem ali na Dutra, nesse trecho final até o santuário. Obrigada pela conversa.
2: Me permite um dado adicional?
1: Claro.
2: Apenas para comentar que desses 40 mil ou mais pessoas esperadas, metade disso são só nos três últimos dias, 10, 11 e o próprio dia 12 do feriado. Então é aí que a gente precisa então de mais atenção ainda de todos os públicos que vão estar pela rodovia.
1: Certo. Muito obrigada, Rodolfo. Até a próxima.
2: Eu que agradeço. Tchau, tchau.
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0: 2:09 pelo horário de Brasília. Na sequência, vem aí a reprise do É da Coisa com Reinaldo Azevedo na nossa programação.
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0: começa agora para todo o Brasil mais uma edição de O É da Coisa. E se a coisa parece confusa, vem para cá que a gente desconfunde, desatrapalha. Milhões de pessoas acompanham o programa pelo Tile, pela Band News TV, LG Channels, TCL Channels, Samsung TV Plus, canal 2043, pelas redes sociais, pelo aplicativo Band Play. Meu filho, não tem como ficar, você ficar sem o É da Coisa. Boa noite, Vólio Bene. Boa noite, Isabela.
1: Boa noite. Boa noite.
0: Caça Raposa, uma das letras mais espetaculares. São tantas as dimensões nessa letra, eu não vou ter como falar delas todas aqui. Vou ter que ceder, Vólio Bene, a pressão do Johnny, fazer um programa de música só, né?
1: E tem o de gramática também, né?
0: E gramática, enfim, eu vou 18 horas no ar, é meu projeto. João Bosco, Aldir Blanc, 1974, disco Elis. Né? Que é, rei? Tá com dor no coração vermelho? Ah, não, essa piada deixa que eu faço. Claro que reproduz uma situação de angústia, uma situação de ditadura, de cerco, mas ao mesmo tempo também é uma questão amorosa, né? De uma falta de resposta amorosa, e aí associada à ideia da caça-raposa, de quem está sendo perseguido de uma situação ali, que depois tem o alívio, tem o desfecho, tem o alívio e tem o recomeço, sempre, né? Porque valeu beníssimo, a história não acaba, não. Né? É isso. Olha aqui, começo com uma questão importante para nós. A Isabela, minha bela, vai mudar de função aqui na rádio, depois vocês ficarão sabendo. Então, ela fica hoje, amanhã. Na segunda, o programa É da Coisa tem folga, né? Porque eu sou idoso, vai falar, não, idoso precisa de folga. Estatuto do idoso, né? E a Isabela assumirá novas funções na rádio. Ai, o Reinaldo sempre briga e muda. Não, não vi.
1: Nada disso.
0: Além do que, né, Isabela? Eu acabei de mandar você fazer caneca.
1: Verdade.
0: Gastei dinheiro com caneca.
1: Caneca tava prontinha.
0: Vou cobrar. Vou cobrar do Felipe.
1: Manda pra ele a conta.
0: Vou ter que pagar. Mandei fazer caneca nova. E até falei, dá uma rejuvenescida no tio, porque o tio ficou um pouco velho nessa outra caneca aí. Né, Isabela? Isabela foi lá, fez um Photoshop. Isabela, queridíssima, foi fantástica no programa. Não vai embora do programa, está no programa sempre que preciso, não é?
1: Claro.
0: Isabela estará no É da Coisa quando a gente, enfim, uma vez que entrou aqui, prova dessa água, não vai mais embora. E assume o lugar no estúdio o Carlos Costa, que já fez programa, é um dos produtores do programa, e o Carlos Costa assume. Quero deixar claro, Isabela, meu muito obrigado pra você, e foi um prazer enorme a gente trabalhar junto, e vamos continuar a trabalhar junto, né?
1: Claro, essa é a verdade, a gente continua aqui no É da Coisa sempre, é só me chamar que eu tô de volta, foi um prazer estar com vocês, com todos os meninos, com os nossos ouvintes, mas continuo aqui na rádio agora em novos desafios, em novos horários, mas sempre por aqui, como ouvinte do É da Coisa.

0: vão falar. Tem o plano econômico do Flávio, que saiu do armário, aí eles estão tentando botar no armário de volta. E nós estamos vendo, tem que me ver. Tem a questão da democracia. Ih, tem tanta coisa. Fica aí que você vai saber. E tem também, a partir das 20h30, um pouquinho depois, eu estarei no Flow com o glorioso Igor 3K. Quem quiser assistir, tá lá. Fiz os galãs feios, com os galãs feios no metrô, foi muito legal. Tá indo bem. Xandão ordena cumprimento da pena do foragido Eduardo. Ou do Eduardo americano, aí vocês escolham, vai.
1: O ministro Alexandre de Moraes do Supremo Tribunal Federal determinou o início do cumprimento da pena do ex-deputado federal Eduardo Bolsonaro, condenado a 4 anos e 2 meses de prisão em regime inicial semiaberto pelo crime de coação no curso do processo. O magistrado também mandou expedir um mandado de prisão contra o ex-parlamentar que seja destinado à Polícia Federal e também incluí-lo no banco de mandados de prisão. Segundo a decisão, assinada ainda ontem, a condenação transitou em julgado em 3 de outubro, o que significa que o processo chegou ao fim e a pena pode começar a ser executada. Outra medida do ministro foi a de determinar o cancelamento de todos os passaportes brasileiros emitidos em nome de Eduardo Bolsonaro. Em junho, a primeira turma do Supremo condenou Eduardo por unanimidade. Os ministros concluíram que ele cometeu o crime de coação no curso do processo ao atuar dos Estados Unidos para interferir no julgamento do pai, o ex-presidente Jair Bolsonaro, no processo sobre a trama golpista. De acordo com o processo, Eduardo utilizou o cargo de deputado para buscar sanções de um país estrangeiro contra autoridades brasileiras, incluindo ministros do Supremo Tribunal Federal e o Procurador-Geral da República.
0: Bom. O Eduardo agora tem green card, vai ficar nos Estados Unidos. Se o irmão for eleito presidente, aí God knows, né? Deus sabe o que vai acontecer, como é que as coisas vão se dar, não é assim tão fácil. Aí a gente cancela tudo, a dá anistia, ou dá indulto, ou dá sei lá o quê. Bom, aí é a agenda da instabilidade. Eu não vou me atrever a fazer previsões, sei que é ilegal. Inconstitucional, né? Não existe anistia nem indulto para crimes dessa natureza. A ver, né? O que vai acontecer? No cumprimento das disposições legais e das instituições, se voltar para o Brasil, está preso, né? Ah, não, mas agora ele tem green card, vai ser o chanceler brasileiro, como muita gente. Aí, queridos, eu não tenho como arbitrar sobre a maluquice de ninguém. Né? Isso aqui obedeceu rigorosamente devido ao processo legal. E a observação que eu quero fazer aqui, que é muito importante, é o seguinte: nos últimos tempos, o próprio Alexandre decidiu a progressão do regime da pena da Débora Rodrigues dos Santos, a chamada Débora do Batom, sempre lembrando que esse nome minimiza o crime que foi cometido, mas aí também cada um fique na sua. Teve um parecer favorável da PGR, a visita de Flávio a Jair Bolsonaro, até porque a decisão do Alexandre valia no período eleitoral, enfim. Arquivamento do caso Orlando Santos e Oswaldo Eustáquio pelo Alexandre, porque afinal de contas os dois já tiveram a deportação negada, um pelo governo dos Estados Unidos e outro pelo governo da Espanha, né? E o Gilmar arquivou o caso da acusação de estupro contra o Alfredo Gaspar. E aí começou uma onda na linha, eu vi muita gente falando isso, agora não adianta não, aí estão tentando. Vocês acham mesmo que um arrego, para usar a expressão popular, desses ministros passaria por aí? Bom, quem acha que quem tem essa tese, pega agora essa decisão do Alexandre e coloca na tese do arrego. O que eu vou fazer? Eu disse que não era. Quem disse que era, que agora coloque na tese e justifique. Eu não posso justificar interpretações alheias, né? Eu achei que todas as decisões faziam sentido. Agora, eu acho curioso que essa gente, quando tem alguma decisão favorável, aí fala, tá com medo, né? Aí, Isabela, não tem jeito, Valdemir. Sim. Se a decisão é ruim, é porque você me persegue. Se a decisão é o que eu queria, é porque você tá com medo. Fica parecendo... Cadê o meu Cavaleiro Negro? Vocês assistiram o Cavaleiro Negro do Monty Python?
1: Sim.
0: Né? A personagem Cavaleiro... Olha que lindo que é o Cavaleiro Negro. Vocês lembram do Cavaleiro Negro?
1: Sim.
0: Né? Dos homens que fazem ni. Uhum, né? Os homens que fazem ni. Aí o Cavaleiro Negro encontra lá o lutador e tal. Uhum. Aí vai...

0: Um corta o braço dele, ele fala, não, isso não pode nada comigo, corta outro braço, e aí, vai, corta uma perna. Aí, agora que ele tá só um cotoco no chão, sem braço, sem perna, o cara vai embora, e fala, ah, que saco, o cavaleiro medieval vai embora. Aí ele fala, fugiu, né, covarde? Né? Então, e uma outra notícia que também está gerando coisa aí e tal, Vorkar estaria negociando entrevistas exclusivas. Consta que ele está negociando uma entrevista exclusiva com a Record e outra com a Globo. Né? Uma para o Roberto Cabrini na Record e outra para a TV Globo. Eu estou falando porque me perguntaram, você acha que vai ter? Gente, como é que eu vou saber? Eu não sei. Entrevista agora entre o primeiro e o segundo turno? Uma entrevista entre o primeiro e segundo turno, poder-se imaginar que pode ter uma interferência no processo eleitoral. Alguma chance de uma entrevista eventualmente ter uma interferência na eleição e isso dar certo? Digamos que o Vale Bene dá uma entrevista e, sei lá, e lança uma bomba, eu não sei se existe, estou falando em tese, e lança uma bomba que vai explodir na candidatura Lula. Se o Lula ganha, terá sido um cálculo errado. Se é o contrário, idem. Também cálculo errado. Em qualquer das circunstâncias, parecerá uma forma de acordo. Não sei se é mal. Eu não sou advogado de defesa. Não sei como é que a defesa está pensando. Né? E também não tenho bastidor nenhum sobre isso. Né? Ficarei muito atento para saber se alguém tem. Mas me parece que não é uma grande ideia, olhando assim de fora. Mas, queridos, eu estou aqui catinho, né? Acho que não, insisto, não parece uma boa ideia. Agora sim, Flávio, cortes de aposentadoria, BPC, saúde, educação. Vai ter ou não vai ter? Eu escrevi hoje a respeito, falei ontem aqui, agora sim, Pedro, eu lembrei do que eu estava falando, quando falamos sobre um vídeo meu de ontem, você pode separar aí. Que tem aí, vai? Sobre a equipe econômica do candidato à presidência, Flávio Bolsonaro.
1: A equipe econômica estuda um pacote de medidas fiscais focado na contenção das despesas obrigatórias da União para viabilizar um ajuste inicial da ordem de 2% do PIB. A alteração seria equivalente a cerca de 250 bilhões de reais. Informação é da Folha. Esse valor corresponde a boa parte do esforço estimado por operadores do mercado financeiro para limitar a trajetória de crescimento da dívida pública bruta. Segundo assessores de Flávio, essa dita correção de rota é tida como sinal necessário para reduzir a percepção de risco no mercado, aliviar a pressão sobre os juros e estabilizar as contas públicas. O núcleo do plano econômico do candidato mira as maiores rúbricas do orçamento federal. Rúbricas do orçamento federal, a desvinculação dos reajustes da Previdência Social e do benefício de prestação continuada em relação aos ganhos reais do salário mínimo, além do fim dos pisos constitucionais que atrelam os gastos com saúde, educação ao comportamento das receitas federais.
0: E isso significa o não reajuste real da aposentadoria. Note, você pode achar que isso é necessário, eu não estou demonizando isso. Eu só quero que fique claro. O não reajuste real do benefício de prestação continuada. De novo, você também pode achar que não, sem isso não tem jeito. Mas tem que ficar claro. Corte em saúde e corte em educação. Você acompanha esse programa para duas coisas. Primeiro, para ver como a Isabela, o Vale Bene e eu somos bonitos.
1: Sim.
0: É a primeiríssima coisa.
2: Verdade.
0: E todo mundo tem o direito de ver gente bonita para excitar a imaginação. Eu sou favorável. E a segunda coisa é para ter notícias verdadeiras e também para aprender a ler notícia. Quem vocês acham que vazou isso para a Folha? O Reinaldo Azevedo? Não. Não, porque eu não sei o plano de econômico do Flávio. Só que tem uma novidade. Eu não sei e ninguém sabe. Porque nós estávamos discutindo se cortava a cabeça do Xandão ou não, que foi a agenda que o André Mendonça colocou para a gente debater e que a imprensa aceitou. A gente não debateu. Quem vazou? Ah, tá acusando a Folha? Não, se vazar para mim, eu também publico. Não tô acusando de nada, não. Eu só tô ensinando você a ler. Assim como, quem você acha que vazou o negócio lá? Aí o Cássio Nunes Marques tá pensando em dar uma liminar para soltar Bolsonaro. Bom, Valbene, vamos testar para ver como o povo reage? Como a reação foi ruim, você fala, não era bem isso. Evidentemente foi gente da campanha do Flávio. Aí o Flávio disse, o PT inventou. É a segunda vez que sai essa matéria na Folha. A primeira de pessoas que são de uma pessoa absolutamente crítica ao governo Lula e tem todo o direito de ser. É um teste de opinião. É ver como reage. Tem alguma reação isso? Tem alguma repercussão? Não estou dizendo que a Folha participou de uma tramóia, não é isso. Insisto, se vier para mim, eu também publico. O plano é esse. Mas cai bem? Não cai bem? Como é que é? E aí, claro, o Flávio negou em seguida, né? Pela estratégia de análise na campanha de Flávio, caso haja concessão de aumento real acima da inflação para os trabalhadores ativos, o reajuste das aposentadorias do INSS do BPC poderia ser menor ou ficar limitado estritamente à variação do índice nacional de preço ao consumidor. Bom, pelo menos a correção da inflação acho que eles vão fazer. O que eles não teriam condições de fazer era deixar de dar algum reajuste real ao salário mínimo. Então, algum reajuste real ao salário mínimo, bem pequeno, já que ele é indexador de algumas coisas, mas previdência e benefício de prestação continuada, não. E aí sim, cortar a verba de saúde e educação, porque elas estão subordinadas, numa ponta a questão da despesa e outra ao crescimento da receita líquida. E vai diminuir a verba de saúde e educação. Atenção, para cortar o correspondente a 1,5% ou 2% do PIB em despesas, não tem como, é só uma questão de honestidade intelectual admitir, não tem como não cortar aposentadoria, BPC, saúde e educação. Esquece. Não fosse isso, seria preciso cortar as chamadas despesas tributárias. Isenção fiscal, incentivo, subsídio e tal. E curiosamente o Flávio promete aumentar essas despesas. Está falando de desoneração da folha de pagamentos. Você pode achar ótimo, mas isso aumenta as chamadas despesas tributárias, diminui a arrecadação. E aí, entenda como é o jogo, pelo amor de Deus. Quem vazou isso foi a equipe do Flávio que vazou isso. Às vezes, isso acontece muito na imprensa. Você vaza coisa para saber qual vai ser a reação. E em seguida você nega, porque aí você tem a chance de falar que nada disso vai acontecer, que isso é uma grande conspiração contra mim. Bom, mas então diga de onde você vai tirar essa grana toda. E a conta não fecha. Mas aí o Flávio ficou bravo. E disse, Valbene, não só não vou fazer, como ainda vou aumentar a aposentadoria, porque eu estou pensando na vovó.
2: Sim, o candidato do PL, após a repercussão das medidas econômicas consideradas impopulares do plano econômico, ele falou hoje que vai reajustar a aposentadoria acima da inflação. A declaração foi dada numa coletiva de imprensa nessa quinta em Brasília, ao lado de parlamentares do Centrão, após o anúncio de apoio do Podemos. Indagado sobre o plano econômico e a respeito da aposentadoria, Flávio também criticou as empresas estatais. Ele disse o seguinte:
3: eu não vou fazer economia em cima de quem precisa, das pessoas mais carentes desse Brasil. Aposentado, fique tranquilo, não caia nessa fake news do PT, dizendo que eu vou acabar com reajuste de aposentadoria. Pelo contrário, minha avó é professora aposentada do Estado. Eu sei a dificuldade que ela tem de fazer compra no final do mês, como é que eu tenho que ajudar ela de vez em quando, meus irmãos têm que ajudar a minha avó e meu avô de vez em quando, que os dois são aposentados. Então, jamais, o Brasil é riquíssimo e tem muito de onde tirar, começar com o combate à corrupção desse governo aí. Só estatais que no governo do presidente Bolsonaro deram 18 bilhões de lucro, agora já deram 36 bilhões de prejuízo. Mais de 50 bilhões de diferença. Onde é que foi parar esse dinheiro, gente? Olha como é que a gente pode fazer um governo moderno, enxuto, combatendo cada centavo de dinheiro público que é desperdiçado, com contratos superfaturados, com roubo de aposentado do INSS. O Brasil é riquíssimo, não vou fazer economia em cima das pessoas que mais precisam. Vou cuidar dessas pessoas e vou fazer muito mais do que isso para essas pessoas. Tá?
0: Como é fácil? O que o roubo do INSS tem a ver? O roubo do INSS foi roubado dos aposentados. O roubo do INSS houve. Não se roubou do Estado. Se roubou aquilo, um pedaço daquilo que o Estado pagou aos aposentados. Tem nada a ver com caixa. E eu lamento, aí que tá, né? Ai, como o Reinaldo, o coração vermelho da caça raposa deles. Depois você procura aí o que eu vou falar. Não quer acreditar em mim? Acredite nos números e nos dados oficiais. O superávit, olha, Valeu Bem, isso aqui é tão contra-intuitivo, porque as esquerdas fazem déficit. O lucro líquido das estatais no governo Lula foi superior nos 4 anos do governo Lula ao do governo Bolsonaro. Você quer números? Ano a ano? Pois não. 2023, lucro líquido no governo Lula, 203,9 bilhões. 2024, das estatais, 116,5 bilhões. 2025, 169,4 bilhões. Em 2026 não está fechado ainda, mas vai ficar entre 150 e 170 bilhões. Eu fiz a soma dos 4 anos, pegando 150, que é o mais baixo de 2026, e dá 639,8 bilhões. Mas muito provavelmente será de 659,8 bilhões. Lucro líquido das estatais do governo Bolsonaro. 2019, 111,1 bilhões, 2020, 60,6 bilhões, 2021, 187,7 bilhões, 2022, 160 bilhões, total 519,4 bilhões. Mas teve o negócio da pandemia, do Bolsonaro podia ser até um pouco maior, teve, mas também do governo Lula teve o período da queda do preço do petróleo. Antes da maluquice do Trump. Mas então, de onde vem essa história, Reinaldo? Do déficit eu explico. Quando você pega nessas estatais aqui, estão BNDES, Caixa, Petrobras, Banco do Brasil, empresa mista, mas conta na conta. Também colocando essas empresas, mas o quê? Mas elas foram privatizadas? Que eu saiba, elas são empresas públicas ou mistas. Eles não contam? Se você tirar essas empresas, outras dão prejuízo. Correio dá prejuízo. Isso que ele está falando não é verdade. Simples assim. O que eu vou fazer se é mentira? Aí faz o seguinte: não acredito em você, vai pesquisar depois. Não agora, agora você fica aqui. É mentira. Ainda que verdade fosse, não tem como fazer aquela economia que ele está falando. Não tem como fazer aquela economia. Ou você corta despesas tributárias de uma porrada só, e aí você pode causar problema também, porque empresas terão problemas. Ou vai fazer esse corte nos pobres. Agora, isso que ele está falando, e ainda vou aumentar? Não vai. Não vai. Vovó pode. Vovó, pede mais dinheiro pro netinho, porque ele tá bem. Tá muito bem. Todos eles. Pode pedir bastante. Mas de aposentadoria não vai ser. É por isso que ontem porque o PT tá meio assim, quem é culpado disso? Quem é culpado daquilo? Né? Cadê meu celular? Ih, será que eu esqueci meu celular? É. Não, tá aqui. Quem é culpado disso? Quem é culpado daquilo? Quem é não sei o quê? Eu falei pro PT o seguinte, ô meu filho, faz o seguinte, em vez de buscar culpado, falei hoje de manhã também, vai buscar eleitor. Hã? Vai buscar eleitor. Que até eu fiz assim, vai ser o quê da aposentadoria? Vai ser o quê? Coloquei ontem, perguntei ontem aqui, coloquei o meu vídeo. Bolsa Família cumpre uma disposição constitucional. O benefício de prestação continuada cumpre uma disposição constitucional. O reajuste real do salário mínimo cumpre uma disposição constitucional. O Minha Casa Minha Vida cumpre uma disposição constitucional. Com a devida vênia, a questão é aposentadoria, reajuste real ou não? Essa é a questão. Salário mínimo, reajuste real ou não? Essa é a questão. Bolsa Família, em que marcos? Continua o programa com seus pressupostos ou não? Minha Casa Minha Vida, sim ou não? Farmácia Popular, sim ou não? É isso, e tem que ser sim ou não. Não se esqueça que a gente começou dizendo, esse vazamento não é vazamento. Ah, isso o PT inventou. Não, isso não foi vazado pelo PT. O PT não tem o programa do Flávio. Esse é o aviso para os mercados. Por que os mercados estão excitados? Quando... Ah, porque aí vai ter... Tem de cortar de algum lugar. Aí, claro, o Lula reagiu. Vamos lá, vai.
1: Presidente Lula disse nesta quinta que o plano de ajuste fiscal do Flávio Bolsonaro vai cortar do sangue do povo. O chefe do governo deu a declaração em vídeo publicado nas redes sociais. Lula, inclusive, mostrou a matéria da Folha com o plano do senador de alterar as verbas da Previdência, da Saúde e da Educação para economizar até 250 bilhões de reais. No vídeo, Lula diz o seguinte...
4: Bem, você já viu o meu adversário dizendo que vai cortar 200 bilhões de reais do orçamento. Quando eles falam em cortar 200 bilhões, você sabe no que eles vão cortar? Eles vão cortar no pé de meia, no Farmácia Popular, no Minha Casa Minha Vida, no Exame Escolar, no Gás do Povo. Não vão dar aumento do salário mínimo para os trabalhadores acima da inflação e não vão dar aumento do salário mínimo para os aposentados. É isso que eles vão cortar, porque toda vez que alguém da elite fala que vai cortar, ele corta do povo, corta do sangue do povo e não corta dos ricos. Nós fizemos ao contrário. E por isso, nós vamos manter e aprimorar todas as nossas políticas sociais.
0: Eu não sei se o Flávio vai cortar, mas não cortando e dizendo que ele vai, inclusive, aumentar, com que recurso? Já de dinheiro do INSS é besteira, porque o dinheiro público continua o mesmo, né? Roubou dos aposentados. Estatais? Ah, não, estatais deram lucro. Estatais deram lucro, mais lucro no governo Lula do que no governo Bolsonaro. São dados oficiais do governo Bolsonaro, são dados oficiais desses entes. Ah, mas se eu pegar só um grupo de estatais, bom, mas aí não vale, né? Você tira um grupo para ganhar na conta? Aí fica ruim, né? Vale o total das estatais. Eu estou falando a verdade. Eu estou trazendo dados factuais. Então, de onde sai? Aí o coordenador econômico do Flávio, além de tudo, diz que também, porque estamos falando de privatização, O Zema é aquele. O Zema queria vender tudo, vale bem. Ele queria vender até assim. Ele descobriu que tinha uma pessoa que tinha um litro de petróleo guardado por curiosidade. Falou: vou privatizar também. Né? Não vai ter, não vai sobrar nada. Vou tomar tudo. E vão vender tudo. Aí o Adolfo Saxida, que já foi ministro das Minas e Energia no governo Bolsonaro, disse: não, não tem essa, não, não vai ter. Primeiro vamos para aí, depois tem um vídeo Saxida que eu vou chamar, mas vou chamar na próxima retranca. Vai aí, o que ele falou sobre privatizações, vai.
2: Apesar das críticas públicas recorrentes de Flávio Bolsonaro às empresas estatais, o coordenador da área econômica do plano de governo do candidato, Adolfo Saxida, afirmou nessa quinta que um eventual governo do senador não vai privatizar o Banco do Brasil, a Caixa Econômica Federal, nem a Petrobras. Segundo ele, o ajuste fiscal prometido pela campanha do PL será focado nos excessos do governo. Em vídeo publicado no X, o ex-ministro de Minas e Energia disse ainda que programas sociais como Bolsa Família e o Benefício de Prestação Continuada, o BPC, serão preservados e fortalecidos, e pediu aos eleitores que não acreditem no que chamou de fake news.
0: A gente já vai ver isso. O problema é o seguinte: o Flávio tem falado no chamado tesouraço. O tesouraço repete a estratégia da campanha de Javier Milei, aquele que veio pro evento do PL, para a convenção do PL, né? E fez isso na Argentina. Só que tem uma diferençazinha. Esse pilantra, ao menos, falou que ia fazer isso. O Flávio está negando. Tem um vídeo do Tarcísio que está mais radical do que nunca. Eu estou com medo. Daqui a pouco o Flávio vai afastar o Tarcísio da campanha, vale bem. Não, muito radical de direita para nós, e está começando a depor contra a coisa. O Tarcísio disse que o Milei era um modelo. E o Milei sendo modelo, tudo isso de que se está a falar não tem como não ser verdade. Vamos primeiro a essas informações que a gente tem aí sobre a campanha, bastidores de campanha, o tesouraço. E aí eu vou chamar o vídeo do Saxida, porque eu quero pegar pedaço a pedaço do que ele falou. E perguntar: bom, isso aumenta a despesa ou diminui a despesa? Primeiro vamos essa informação importante, vai lá.
1: As contradições entre as declarações e as propostas de Flávio Bolsonaro, principalmente na área econômica, expõem dúvidas sobre o programa de ajuste fiscal que ele adotará caso vença a eleição. A equipe econômica vem prometendo fazer um duro ajuste fiscal, mas as medidas sinalizadas por Flávio e pela porta-voz econômica Daniela Marques vêm alimentando divergências e disputas nos bastidores da campanha. O motivo das disputas é a velocidade e o tamanho do plano de ajuste fiscal no início de um eventual governo. Ou seja, a dúvida é se Flávio, caso eleito, usará o início do período na presidência para adotar medidas duras, mesmo que tenha que passar por cima de promessas feitas ao eleitor durante a campanha. Segundo a Folha, a dúvida está entre escolher um ajuste rigoroso inicial ou um corte gradual inspirado no que foi adotado pelo presidente da Argentina, Javier Milei, do início do governo na Casa Rosada. No entanto, o Flávio tem indicado que vai fazer um tesouraço nos impostos, desonerar a folha de pagamentos e interromper a reforma tributária, medidas que retiram receita dos cofres do governo. Os acenos contrastantes têm gerado um desencontro interno na campanha e também dúvidas no mercado.
0: Eu não entendi, a Folha falou que o reajuste do Milei foi gradual? É mesmo? Olha isso. Bonito. Eu não sabia. Achei. Porque não foi. Né? Tanto não foi gradual, para vocês terem uma ideia, que teve província, estado na Argentina, que teve de emitir moeda, vale bem. Porque o governo federal parou de pagar a dívida dos parou de arcar com o peso da dívida dos estados. Dívidas que tinham sido securitizadas pelo governo federal, sempre parou de pagar. E os estados tiveram que emitir moeda. Cortaram os repasses federais às províncias. Não. Foi de um radicalismo impressionante. E aqui é o seguinte, vamos. Eita, vai bem, Isa, vai, vai, vai, a gente vai sempre Maquiavel, né?
2: Sim.
0: O bem se faz aos poucos e o mal de uma vez só.
5: Momento cultural.
0: Não é que ele está dando um conselho, está falando como a coisa pode funcionar. Se o mal vem de uma vez só, você faz, a pessoa sente a porrada e depois... E o bem, aos poucos. Há muita gente que diz, o Lula fez a PEC da transição, deveria ter feito aos poucos, e de início deveria ter dado uma porrada para diminuir a despesa e depois teria tempo para se recuperar. Como o Flávio disse que não quer reeleição, mas por outro lado ele quer prorrogação de mandato, que é inconstitucional, e olha, vai dar... Vai ser muito divertido se ganhar. É, daqui a pouco sai Datafolha, sair Datafolha, vocês me avisem, né? A gente dá o Datafolha de segundo turno, né? Aqui. É, o Tarcísio exaltou, nem vou colocar o vídeo porque desvia um pouco, porque hoje a gente já vai ter Tarcísio, né? Nossa, ele tava aí bem mais um pouco baixo o Gengis Khan, né? É, cristão, claro. É, vai ter que ter corte. Aí o Saxida, que é o coordenador econômico, fez um vídeo, tá longo o vídeo, tem 3 minutos, eu vou botar, fiquem atentos ao meu gesto, que eu quero fazer algumas interrupções e algumas perguntas. Não com o intuito de confrontar, mas eu quero entender. Fala, Saxida, tá todo mundo mentindo, né? É, esse vazamento que foi feito, sabe-se lá por quem, olho bem, eu tô muito curioso para saber, né? Vai ver que alguém do PT pirateou o programa. Vai, fala, Saxida.
5: Olá, meus amigos, meu nome é Adolfo Saxida, eu sou o coordenador da parte econômica do plano de governo do senador Flávio Bolsonaro. Olha só, nós estamos nos aproximando das eleições. As fake news vão estar em todo lugar. Nós já vimos isso no passado e vai acontecer agora. Então esse vídeo é para passar uma tranquilidade para você, cidadão comum. Em primeiro lugar, nós iremos preservar todos os programas sociais. E não é só preservar, não. Nós vamos fortalecer os programas sociais. Então, se você que está vendo esse vídeo recebe o Bolsa Família, o BPC, pode ter certeza que nós vamos respeitar, e muito, você e sua família. E vamos fortalecer esses programas todos. Se você que está vendo esse vídeo é um empresário, saiba...
0: Para um pouquinho. Até aí, você pode falar que preservar significa manter. Eu não acho que eles vão acabar com a aposentadoria, né? Eu não acho que eles vão acabar com o Bolsa Família. Não quer dizer exatamente que vai haver a correção real, o ganho real da aposentadoria. Mas dá a entender, já que estão falando fake news, dá a entender que sim. E que ainda vai fortalecer. O Flávio disse que a aposentadoria ainda vai aumentar mais do que hoje, porque ele está preocupado com a avó dele. Então vamos lá. Segundo o Saxida, não sai, dentro dos 250 bilhões que eles querem cortar em despesa, não tem nada que venha de dinheiro da área social, certo? Nem aposentadoria, nem salário mínimo, nada. BPC, nada. Então dali não vem. Vamos ver mais de onde não vem também e onde pode ter até aumento de despesa, vai. Ou diminuição de arrecadação, vai.
5: Você que está vendo esse vídeo é um empresário, saiba que nós vamos reduzir impostos, vamos reduzir burocracia, vamos facilitar a sua vida, porque é o empreendedor que gera emprego e renda nesse país, e nós vamos fortalecer todos vocês. Se você que está ouvindo esse vídeo é do Banco do Brasil, da Caixa Econômica...
0: Para um pouquinho. Sabe quando a Dilma, realmente, o governo dela começou a entrar em parafuso? Quando ela foi convencida, já tinha um problema de excesso de despesa. Aí ela foi convencida a diminuir a arrecadação. Então ele está dizendo, não vai ter diminuição das despesas pelo lado social e eu vou reduzir a arrecadação. Eu desafio, é que você não gosta do PT, eu desafio qualquer economista a dizer que isso aqui faz sentido. É por isso que o mercado começou a ficar preocupadinho. E acha que o Flávio está mentindo, por isso gosta dele. Porque sabe que isso não faz sentido. Então eu vou arrecadar menos. Eu não vou diminuir as despesas sociais. Ao contrário, o Flávio disse que vai até aumentar. E vou reduzir a arrecadação. Mas isso é a quadratura do círculo, Saxida, porra. Né? Ô, Saxida. Sabe que eu, Saxida, a gente falava muito bem, assim. Depois aí eu ouvi. Acho que ele perdeu um pouco o interesse por... Ah, perdemos interesse um pelo outro, né? Vamos ser francos. É. É. O que não magoa ninguém, né? Olha bem, é de comum acordo. Né? Então, não diminui despesa social e diminui a arrecadação. Grande, hein? Vai dar certo. Olha, vai dar certo demais isso da conta. E se você, Banco do Brasil, etc. tal, e privatização? Vai, fala aí.
5: Banco do Brasil, da Caixa Econômica e da Petrobras, saiba de uma coisa: não existirão privatizações de empresas. Nenhuma dessas empresas será tocada. Nós respeitamos...
0: Para um pouquinho. Não haverá privatizações de empresas. Não haverá privatização de empresas. Em seguida, nenhuma dessas empresas será tocada. Outra sim. Não, eu não sou contra a privatização. Eu acho que fazendo a coisa direito, pode privatizar. Correio, não sei o quê, dá prejuízo. Privatiza. Agora, parte do prejuízo das empresas que não são essas grandes também, que aí teve das outras empresas, mas a gente tem que ver o total delas, né? Tem, por exemplo, ali a empresa estatal da área militar, que é investimento. E a empresa é necessariamente deficitária. Se criou a empresa porque facilita botar dinheiro. Só isso. Né? Mas, de qualquer modo, não haverá privatizações. Quem uma vez falou sobre privatização da Petrobras foi o Paulo Guedes, né? Como é que era? Vende tudo e distribui esse dinheiro. Meu Deus. É, vende tudo, distribui esse dinheiro. Ô, Damares, e do jogo. Damares, quem quiser que... Ai, ai. Ah, então vai, Saxida, continua aí, vai, continua que eu tô tentando entender, sou bacana, vai.
5: Dessas empresas será tocado. Nós respeitamos demais a história de vocês. E o nosso governo é um governo que vai fortalecer a gestão das estatais. E elas vão voltar a dar lucro e respeitar o povo brasileiro. Se você que está ouvindo esse vídeo
0: não funciona. Voltar a dar lucro, não. Quem que vai voltar a dar lucro? O Banco do Brasil? A Caixa Econômica? A Petrobras? Mas elas, o BNDES, já dão um lucro brutal. Mais do que no seu governo. E você sabe que é verdade, Saxida. Você veio lá de pé. Ô, filho, vou mandar uma mensagem para você me mandar a conta aqui. Do prejuízo, onde é que tá? E o salário dos servidores? Também não vai ter, não vai mexer, vai ficar... Vai bem, até agora eu não entendi. O Flávio é candidato a dar continuidade ao governo Lula. Vai, continua aí, vai.
5: Público. Saiba que eu também sou funcionário público. Eu sou funcionário público concursado do IPEA desde 1997. Funcionário público terá todo o nosso respeito. Podem ficar tranquilos também. E aí você pergunta...
0: Pronto, poxa, para um pouco, a gente já volta a ele. Saiu a pesquisa da Datafolha. É, Flávio aparece com 52% dos votos e Lula com 48% em votos válidos. Isso. No segundo turno. Uhum. Em votos totais, o Flávio tem 49% e Lula 45%. 4 pontos, 1% branco, nulo 5%. Portanto, empatado dentro da margem de erro, nos extremos da margem de erro. Né? A margem de erro segue de 2 pontos, não é isso?
2: Isso.
0: Dentro dos extremos da margem de erro, há empate. Esperava-se que sim, que o Flávio Bolsonaro viesse à frente, porque ele chegou à frente, né? Ah, mas agora 4 pontos, sim, porque O resultado não é. O resultado é bom para o Flávio, evidentemente, não é ruim para o Lula, né? É claro que o Flávio avançou mais, agora não se tem campanha ainda. Reinaldo, o Flávio é favorito? É claro que o Flávio é favorito. Quem chega na frente é favorito. Não se duvide disso, né? Já aconteceu de alguém na presidência chegar atrás e inverter o jogo? Nunca aconteceu. Já aconteceu em governos estaduais, em cidades grandes, em capitais, em que há segundo turno? Já aconteceu uma penca de vezes. Hã? Então, depois aí, não vou agora entrar em detalhamento, até porque daqui a pouco está em todo lugar, aí a gente precisa ver onde subiu mais, onde subiu menos, não sei o quê, né? Mas esse é o resultado. Sim, um bom resultado para o Flávio, vai estimular que outros se juntem à candidatura dele. Isso, na verdade, já está acontecendo. Hã? E não há nenhuma surpresa aí. Né? Absolutamente não. Só esperava a primeira pesquisa de segundo turno e o Lula passasse à frente, ou então um empate rigoroso. Sendo que chegou com 2 pontos atrás, né? Então, sim, resultado esperado, né? Vamos seguir, Saxida, vamos seguir com você, vai.
5: Tendo matérias de ajuste fiscal, o ajuste fiscal nosso será focado nos excessos do governo, naqueles absurdos. Olha, com todo respeito, não faz sentido um funcionário público ganhar 200 mil reais por mês. Isso não é salário de funcionário público, isso é salário de quem está no setor privado. Nós respeitamos...
0: Para um pouquinho, para um pouco, para um pouco. Qual funcionário público... Olha, tem hora que eu vou te contar, né? Ô, profissãozinha difícil essas vezes. Boa parte dos super salários está no judiciário. Só que o judiciário tem seu próprio orçamento. Você pode cortar, você pode botar o salário de todos os juízes no teto, apenas, e cortar todos os outros benefícios que fure eventualmente o teto, o que não vai conseguir porque há disposições legais que impedem, e não se chega, nem se chega, mas não se caminha numa trajetória de 100 passos, você não consegue caminhar 3 para chegar ao ajuste, ao corte que eles querem fazer de despesa. O pior, né, Saxida, é que você é economista, você sabe que essa conversa é a conversa de Cerca Lourenço, né? Existe a agenda secreta. É uma direita que está no armário, tem um plano secreto. E, evidentemente, não pode vir a público. Ai, você está fazendo mais esforço para que as pessoas deixem de votar no Flávio e votem no... Eu não, eu estou fazendo mais esforço para que as pessoas saibam que está em curso. Isso sim. Porque é meu trabalho. Olha, eu faço o quê? Eu trabalho nisso. O que mais?
5: O funcionário público. Mas não 200 mil reais por mês. Está errado. Ah. Outra coisa. 39 ministérios. Vamos reduzir ministério. Vamos reduzir desperdício. Vamos respeitar o dinheiro público. Podem ter certeza, com serenidade, tranquilidade e uma equipe competente, nós vamos colocar as contas públicas em ordem, respeitando a população brasileira. Então, não acreditem em fake news. Quando você vê algo no jornal...
0: Pronto, aí já tá bom, porque aí não fala mais nada. E, Saxida, para quem tem a sua formação, quando você vê algo no jornal... E você claramente tentou usar o subjuntivo, é quando você vir, né? Porque não pode. O cara faz o programa econômico, aí sabendo gramática muda o plano? Não, continua ruim, mas, mas pelo menos cuida da língua. Você sabe que não faz sentido. O mercado sabe que não faz sentido. Vocês vazaram esse troço para ver como batia. Daqui a pouco tem outra pesquisa, ver se houve algum prejuízo. Se chegar à conclusão de que não houve, depois vem. Basta você alegar que está fazendo isso para o bem da nação. E, eventualmente, as pessoas acatam. Puxa vida, o Collor tomou o dinheiro de todo mundo, vale o Beni, e por uns 2 ou 3 meses a popularidade dele ficou lá no auge. E as pessoas não têm dinheiro nem puxar um gato pelo rabo. Né? Existe um troço aí que eles não podem dizer o que é. Não podendo dizer o que é, fica na enrolação. Né? E nunca se esqueçam, não foi o PT que vazou o plano do Flávio, porque o PT não tem esse plano. Isso foi um teste de opinião pública. Hã? Como é que reage? Os aliados vão fugir? Não, os aliados estão se juntando. E depois da pesquisa de agora vão ficar ainda mais alegres. Vamos conversar.
6: O É da Coisa.
0: Muito bem, nós estamos de volta, e o Flávio angariando apoios aí, adoidado, apoiando adoidado, vai.
1: O Podemos confirmou hoje o apoio a Flávio Bolsonaro no segundo turno da eleição presidencial. A legenda, presidida pela deputada federal reeleita Renata Abreu, é a quinta a apoiar oficialmente o candidato do PL ao Planalto.
0: Não tem surpresa nenhuma nisso, mas vocês querem saber, eu não estou minimizando, mas isso não agrega voto, coisa nenhuma. As lideranças, tal, é uma perspectiva de poder. Havendo a perspectiva de poder, há o apoio. Né? No caso do MDB, e quer saber, nem unânime vai ser, porque nunca é. Né? Tem a parte dessas legendas, aquelas mais próximas ao Nordeste. Não apoia, ok. É do jogo, né? E o Cury, né? Vai apoiar a Flávio. Vai. Né? Deve fazer o um anúncio hoje. Já fez o anúncio.
2: Uhum.
0: Já fez o anúncio, pronto, vai apoiar também. E a rigor, vale bem, é famoso, o cachorro mordeu o menino, né? Uhum. Notícia seria o contrário. E Michele agora está entusiasmada, vai.
1: Segundo o Globo, a senadora eleita Michele Bolsonaro vai percorrer o país no segundo turno para fazer campanha pelo enteado Flávio Bolsonaro. A ex-primeira-dama se reuniu ontem com mulheres eleitas pelo PL para definir os próximos passos e deve escolher 4 ou 5 capitais onde concentrará sua atuação. De acordo com a reportagem, Manaus está entre os destinos em preparação e um dos critérios determinantes para a escolha dos destinos é a possibilidade de ir e voltar no mesmo dia. Isso porque Michele pretende evitar ficar muito tempo longe de Brasília por causa do marido, ex-presidente Jair Bolsonaro, que cumpre prisão domiciliar na capital. Para isso, as viagens deverão ser organizadas de acordo com os horários de voo disponíveis, de forma a permitir deslocamentos breves e o rápido retorno a Brasília. Segundo o Globo, outro destino que vem sendo aventado é o Amapá. E a ideia é que Michele faça uma agenda própria, sem integrar a comitiva de Flávio, mas participe de atos pontuais ao lado do enteado.
0: Michele apoiou, falei, bom, essa altura, né? Esses apoios, insisto, esses apoios não definem coisa nenhuma, não é isso que vai definir a eleição, né? Sim, o Flávio larga como favorito, como se esperava, como era óbvio, né? Uma diferença de 4 pontos está muito longe, em estando certa coisa, de ser uma diferença cachapante. E eles sabem que a vitória não está garantida. A eleição está em cima, vale o Beni, mas num segundo turno apertado assim, é tempo demais. É isso aí.
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0: E nós estamos de volta. Eu mal consigo me conter de excitação com a perspectiva da eleição do Flávio, porque o Mário Frias está sugerindo que, se o Flávio for eleito, será ele o ministro da Cultura. Né? Que é muito bom, porque ele chega já cavalgando Dark Horse, vale bem.
2: É, né?
0: E finalmente nós teremos, porque assim, a gente teve ministros da cultura muito ruins, mas um que colocasse vírgula entre sujeito e verbo, acho que não. E finalmente nós teremos esse, porque nas mensagens dele, frequentemente, a inculta e bela, coitada, é espancada com uma impiedade que a gente, olhando para a cara dele, nem imagina, né, que ele possa ser assim, tão mal. Com a língua portuguesa. TSE anula votos em Guaratinho, Ruas eleito no primeiro turno, vamos ver, vai. Olha, pobre Rio de Janeiro, tão perto do Cristo e tão longe de Deus. Vale bem, vai.
2: O Tribunal Superior Eleitoral decidiu nessa quinta considerar definitivamente nulos os votos dados ao ex-governador Antony Garotinho do Republicanos na disputa pelo governo do Rio. Definido por 5-2, o julgamento abre caminho para a proclamação do atual presidente da Assembleia Legislativa do Rio de Janeiro, Douglas Ruas, do PL, como governador eleito no primeiro turno. Votaram pela anulação dos votos de Garotinho os ministros Floriano Marques, relator do caso, Estela Aranha, André Mendonça, Dias Toffoli e Cássio Nunes Marques. Os ministros Ricardo Cueva e Sebastião Alves dos Reis Júnior defenderam a manutenção da validade dos votos e a realização de um segundo turno entre Ruas e Paes. A efetivação da vitória de Ruas ficará a cargo do Tribunal Regional Eleitoral do Rio após a retotalização oficial dos votos marcada para esse sábado. Em nota, o TRE do Rio afirmou que aguarda a comunicação do TSE para dar publicidade às medidas cabíveis.
0: Vai, garotinho, me engana, vai.
1: O governador do Rio, Antony Garotinho, criticou a anulação dos seus votos no primeiro turno da disputa deste ano, depois do julgamento no TSE. Em manifestação publicada nas redes sociais, ele disse que as instituições estaduais estão apodrecidas e citou parte do executivo, legislativo, judiciário, órgão de controle, parte das polícias, grande parte das prefeituras e câmaras municipais. Na nota, Garotinho afirmou que o crime organizado e a corrupção tomaram o controle das áreas estratégicas do estado e opinou que apenas alguém com conhecimento desse quadro e coragem poderia mudá-lo para evitar, segundo ele, o agravamento dessa situação vergonhosa. Garotinho acrescentou que fez sua parte e que pagou e paga um alto preço pelo que considerou ser uma escolha de não ceder às tentações do poder paralelo que controla nosso estado.
0: O advogado dele aparece nos metadados ali, identificados como aquele que, na verdade, na prática, está defendendo a anulação. Ô, garotinho, você não consegue enganar ninguém. O Paes afirma que vai recorrer ao STF, vai.
2: A coligação de Eduardo Paes, do PSD, anunciou nesta quinta que vai recorrer ao Supremo Tribunal Federal contra a decisão do TSE sobre a anulação dos votos recebidos por Garotinho no primeiro turno. A aliança Juntos para Mudar, Coragem para Reconstruir, de Paes, informou que também apresentará um pedido de medida cautelar para tentar garantir a realização do segundo turno da eleição para governador entre ele e Douglas Ruas. Em nota, a coligação afirmou que o recurso será fundamentado nos votos divergentes apresentados durante o julgamento do TSE, que defenderam a soberania popular e a exigência constitucional de maioria absoluta para a eleição de governador. Na petição apresentada ao Supremo, a campanha de Paes sustenta que os votos dados a Garotinho devem continuar sendo considerados para definir se algum candidato alcançou a maioria absoluta necessária para vencer no primeiro turno.
0: A argumentação tem base lógica, infelizmente eu acho difícil. E mantenho a frase, né? Pobre Rio, tão perto do Cristo, tão longe de Deus. Essa é uma frase que foi do Nemésio Naranjo, que é um intelectual jornalista mexicano, que era pobre México, tão perto dos Estados Unidos e tão longe de Deus. A frase que depois foi atribuída a generais mexicanos e não sei o quê, mas a frase é dele. O Rio, nós já dissemos, 3 milhões de abstenções no estado, 1 milhão e 200 mil abstenções só na cidade, né? No estado, a abstenção chegando a 23%, passou de 23%, nas comunidades passou de 28%. A eleição do Rio está sob uma espécie de intervenção do crime ali faz muito tempo, né? Aconteceu E aí não tem nada a ver com, ah, gosta desse, gosta desse. Não. É um desastre o que aconteceu no Rio de Janeiro. Desastre. Vai ficar na toada de sempre. A segurança pública do Rio de Janeiro não vai mudar. O grupo que cuida daquilo desde do Witzel mesmo, que é a turma do Flávio Bolsonaro, inclusive. E agora, com esse discurso que está por aí, operações violentas vão continuar, vai ser um despropósito, né? Sabe quem tá, vamos a 10, depois a gente retoma, mas quem tá, o Tarcísio tá nos cascos, vale bem, eu tô até com medo dele, que dele ficar tão de extrema direita que ele acaba caindo do espectro, quando a gente vê, cadê o Tarcísio? Aí ele foi pra extrema esquerda, dá volta.
2: O rei. Só antes da gente mudar de assunto, acabou de sair a notícia de que o Cristiano Zanin será o relator no STF do recurso de paz contra a decisão do TSE, tá?
0: Tá. Olha, rezem, né? Povo fluminense. E aparece pra votar, porra. Vai.
1: Flávio Bolsonaro realizou hoje em Brasília um ato com diversos governadores para impulsionar a campanha no segundo turno. Estavam presentes, por exemplo, os governadores eleitos em primeiro turno: Luciano Zucco, do Rio Grande do Sul, Jorginho Melo, Santa Catarina, Sérgio Moro, pelo Paraná, Tarcísio de Freitas, aqui por São Paulo, Cleitinho Azevedo, de Minas Gerais, Otaviano Pivetta, do Mato Grosso, Eduardo Riedel, do Mato Grosso do Sul, Daniel Vilela, de Goiás, Dr. Daniel, do Pará, Marcos Rogério, por Rondônia, e Arthur Henrique, por Roraima. Douglas Ruas também estava presente e, após análise da justiça, pode se tornar, como falamos, governador do Rio em primeiro turno contra Eduardo Paes. E, em discurso, Tarcísio assumiu o microfone como uma espécie de porta-voz da extrema-direita. Ele criticou supostos desmandos do judiciário, falou que a liberdade tem sido subtraída no país e apelou à religião.
7: O Brasil não suporta mais a insegurança, o Brasil não suporta mais uma instituição passando na frente da outra, o Brasil não suporta mais os desmandos do judiciário. Então, o sentimento foi o de mudança. E essa mudança tem nome, essa mudança tem sobrenome, é Flávio Bolsonaro. Você tem um movimento muito forte de pessoas que aprenderam a gritar a Deus, porque o Brasil é um país cristão, família, porque o Brasil é um país conservador, é um país de família, família é a base da sociedade, família é projeto de Deus, para gritar pátria, porque as pessoas aprenderam a ser patriotas, vestiu verde e amarelo, né? E as pessoas estão clamando por liberdade, foi algo que foi subtraído nos últimos anos.
0: O quê? Nós não temos liberdade? Havia alguma perseguição à religião? Aprenderam a gritar Deus? Isso é um discurso de extrema-direita. Isso é um discurso de extrema-direita. O Flávio está moderado. Isso é um jogo combinado. Quando o Flávio fala que não quer reeleição, porque não sei o quê, né? Vamos ver, daqui a pouco nós vamos ver, porque do modo como ele está fazendo, ele está querendo prorrogação de mandato. É inconstitucional, eu vou demonstrar, né? Isso, assim, é uma espécie de... É história, de fascismo cordial. Eu escrevi um longo texto, publicado hoje, pouco antes do almoço, a respeito, dando todas as dicas, inclusive de leitura, né? É muito grave isso, porque fica parecendo que nós realmente temos uma ditadura no Brasil. Oh, não tem não. Claro que não. Judiciário bom, judiciário que decide de acordo com o que eles querem, né? Judiciário bom para o Tarcísio certamente é o Cássio. Aquele do pai do Kevin, dos 500K, todo mundo cá, ou Mendonça. Judiciário é ruim, é judiciário que decide contra a pretensão deles. E até o Flávio precisou falar, calma, Tarcísio. Porque ele estava tão imbuído, isso aqui que ele fez, a psicanálise chama de ato falho. Ele está tão virado na giraia, ele está querendo tanto que o Flávio levando adiante o negócio da reeleição, se levar... Ele está querendo tanto ser adotado logo pelo Eduardo
8: Hã? Era o AGP? Ei, menina do cabelo longo, quero te pegar no colo e tal. É. Ele tá querendo tanto que Eduardo, assim, role com ele no solo da política, Vólio Beni, que ele cometeu um ato falho.

0: isso, olha, ele tá doido, né? Tarcísio, acampamentos? Aí eu falei sem querer. Ô, Vale Bene, que outra pessoa confundiria os nossos comitês com acampamentos? Ele estava pensando nos acampamentos golpe. Não estou dizendo que ele queira isso. A cabeça dele fez essa associação. É isso que é um ato falho. De quem não aceita resultado negativo. Que feio, hein? É isso.
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0: Ó, e rapidamente, eu mesmo vou falar aqui, molecada, é o seguinte, né? O Centrão aposta na vitória do Flávio e tal, e a turma do Centrão, nós já vimos tudo, porque, inclusive, precisa liberar as bets. E ele já falou que com ele não tem essa, não. Tigrinho? Não. E bet, sim. É isso aí.
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0: Ó, eu vou falar rapidamente aqui. Coloca o vídeo. O Flávio disse que ele realmente não quer reeleição e falou do tamanho do mandato. Acontece o seguinte, se ele for eleito para 4 anos, não pode haver prorrogação de mandato. A Constituição proíbe. Coloca o vídeo aí, depois quem quiser mais detalhes, que tá na rádio, aí procura nas redes, procura na TV, tá? Mas coloca o vídeo dele aí, vai.
2: Esse compromisso que eu fiz é muito mais do que um compromisso. Eu sou autor da PEC que acaba com a reeleição para presidente da República. Porque eu quero dar um exemplo. Mais uma vez, gente, eu não estou disputando poder. Eu estou disputando o futuro do Brasil. Então, a reeleição é um instituto que, para mim, precisa acabar. Então, eu quero sentar naquela cadeira de presidente da República, fazer o que tem que ser feito, colocar o cidadão que está me assistindo aqui no centro do governo, fazer tudo em função de você e não em função da reeleição. Então, essa é uma diferença muito importante, muito mais do que um compromisso. Eu assinei a PEC, eu sou autor da PEC e eu vou usar o capital político que um presidente recém-eleito tem também para conseguir aprovar isso no Congresso, para que sirva para mim já no meu mandato. E aí se vai ser 4, 5 anos, se vai valer para governador, prefeito, aí o processo legislativo é que vai dizer. Mas inclusive, por exemplo, para parentes até terceiro grau. Então não é só eu, é o meu pai, inclusive, né? Já que houve uma fala aí também, né, desencaixada, que o Bolsonaro poderia ser candidato em 2030. Não, se eu for presidente da República a partir de janeiro de 27, né? Deus queira que seja, em 2030 nenhum parente meu pode ser candidato.
0: Explicarei tudo no último bloco, depois quem tá na rádio procura lá, isso aí.
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0: Muito bem, nós estamos de volta nas redes sociais e na Band News TV. Ó, deixa eu dizer uma coisa, vamos ficar ainda com a tarja 10 aí, TV? Flávio juntando o fim da reeleição e prorrogação de mandato. Porque nós vimos ele falando que, eu não quero, porque Vale Bene, eu não estou interessado no poder, tá? O poder quem quer são os outros.
3: Limpinho.
0: Então eu não quero reeleição. Porque, e eu já disse, dependendo do que se queira fazer com a economia, realmente a reeleição não rola, porque vai ficar difícil. E o Tarcísio está falando, reeleição comigo, deixa que eu vou para Deus, pátria, família, propriedade, porrada e tal. Né? Que é Deus, o Brasil é de Deus e do Senhor Jesus e aquela coisa toda. Tá. Aí falou, agora o tamanho do mandato, opa! Opa! Flavinho! Ô, bonitão, você está sendo eleito para 4 anos. Você será eleito para 4 anos. Não pode prorrogar mandato. Mesmo que você está sendo eleito, não, se for eleito. Não está eleito, está em empate. Eu acho que esse resultado, por exemplo, que deu o Datafolha, vai animar as pessoas que não querem.

0: Inclusive, muita gente que não votou. Falou, opa, parece que é possível. Bom, aí não sei também. Eu não... Negócio de bola de cristal não é comigo. Você está sendo... Você, se eleito, eleito para 4 anos. Não pode haver prorrogação de mandato. Converse com seus advogados, cara! Artigo 60, parágrafo 4. O voto direto, secreto, universal e periódico não pode... Não pode ser mudado nem por emenda. No curso, não. Ah, não, eu quero emenda de 8 anos para presidente. Tá bom, a periodicidade continua. Mas vai ser pro outro. Você tentar mudar o próprio mandato, ganhar um ano a mais quando está sendo eleito para 4, é inconstitucional. Pergunte para qualquer constitucionalista. Hã? E aí o Lula tá com um novo lema de campanha aí, proteção para trabalhador e prisão para bandido, né? Mudou o núcleo ali da campanha, agora está sendo conduzido por 3 políticos do Nordeste, onde o Lula teve as melhores votações, o Camilo Santana, ex-governador do Ceará, o Rui Costa, ex-ministro, ex-governador da Bahia, eleito, né? Senador. Além do governador reeleito, Rafael Fonteles, reeleito no primeiro turno, do Piauí, né? E aí nós vamos para 15, eu vou dar a Bíblia Sagrada nesse bloco, tá? Mais os Vedas também. Lula desafia a bancada de Flávio a apoiar a PEC da segurança, vai.
1: O presidente Lula desafiou Flávio Bolsonaro a votar a favor da PEC da Segurança Pública, que está parada no Senado. A proposta, uma das principais apostas do governo para a área da segurança, foi aprovada na Câmara em março e ficou lá parada no Senado até setembro, quando foi levada à votação na Comissão de Constituição e Justiça. Ela ainda precisa ser chancelada no plenário do Senado, mas em síntese, o texto defende a integração dos governos estaduais com a União para enfrentar o crime organizado. Agora, em vídeo, Lula cobra de Flávio um posicionamento sobre a PEC e a gente vai conferir o que disse o presidente.
2: Para garantir ao trabalhador proteção e para o bandido a prisão, eu mandei uma emenda constitucional para a Câmara dos Deputados para definir o papel do governo federal na segurança pública, fortalecendo o Sistema Único de Segurança Pública. Já foi aprovado na Câmara, está no Senado desde março deste ano. Eu espero que a bancada do Flávio Bolsonaro vote para que a gente possa, de uma vez por todas, combater o crime organizado. Por que que ele não quer votar? Porque ele faz parte desse crime organizado. Porque ele acaba de defender um policial criminoso que matou uma criança de 5 anos de idade com um tiro de fuzil. Como é que ele vai poder aprovar uma lei para permitir que o Estado combate o crime? Ele não queria que o governo federal apurasse o crime da Marielle. E nós que descobrimos quem foi que matou a Marielle. Portanto, aprove. Aprove a PEC da Segurança Pública e nós vamos ensinar como é que se acaba com a criminalidade desse país.
0: Bom, quanto à vinculação do Flávio com o crime organizado, é o Flávio que responde ao Lula que ele era ligado ao Adriano da Nóbrega, sim, né? Só, é um fato, é uma evidência, né? Não há nenhum questionamento a respeito disso, né? Agora, que eles sabotaram a PEC da Segurança Pública, sabotaram. A primeira proposta do DERIT, que era da turma deles, para a lei das organizações criminosas, simplesmente tirava a Polícia Federal da investigação. E o TSE tem um ministro isento. Vale o bene, quando faltar isenção... Olha, Isabela.
3: Oi.
0: Não sei se você faz bolo de vez em quando, vale bem e faz. Eu sou um boleiro.
3: Eu amo.
0: Bolo, é. Bolo. É, às vezes você precisa de um ingrediente, isenção no bolo.
3: Sim.
0: O bolo fica bom. Procura o Cássio.
3: Ah, precisa
0: de Cássio. Com K, é. Pra fazer isenção. É, ele tomou uma decisão sobre Deltan Dallagnol, cuja ineligibilidade é inequívoca. Ele deu uma liminar. Ele deu uma liminar pro Deltan concorrer. Sim, o Deltan teve voto. E o TSE, ele está inelegível. Mas o Cássio deu mais uma mãozinha. Ah, vamos lá, 9.
3: O Tribunal Superior Eleitoral adiou a análise do julgamento sobre a legalidade ou não da candidatura de Deltan Dallagnol, que recebeu 2,9 milhões de votos no Paraná e foi eleito senador pelo Partido Novo. O caso estava na pauta da sessão de hoje, mas não foi julgado por falta de tempo hábil. O presidente da Corte Eleitoral, Cássio Nunes Marques, disse que o caso será remarcado, mas não anunciou uma nova data. A diplomação de Deltan como senador ainda depende dessa análise pelo TSE. Se a maioria do plenário entender que ele não é elegível e não deveria ter concorrido ao pleito, os votos dele são anulados. Em nota, Deltan disse ontem que confia que o julgamento será feito com independência, respeito à lei e à soberania popular acima de quaisquer vínculos pessoais ou interesses políticos. O ex-deputado federal foi cassado em 2023 e perdeu o mandato.
0: Perdeu o mandato e ficou inelegível. Ele está inelegível. É um absurdo. E é preciso moralizar esse negócio da justiça eleitoral que virou uma esculhambação. Não é possível, seja o que está acontecendo no Rio de Janeiro, não é possível no Deltan Dallagnol. Não é possível que as pessoas vão votar sem saber se aquele em que votam, se ganhar, se toma posse. Não é possível. Não é possível, essas decisões têm que ser tomadas antes. Esse calendário tem de ser revisto. Amanhã estamos de volta e já antecipo que na segunda o tio vai descansar. É uma lei de proteção aos idosos, né? É isso. E amanhã estamos aqui. Beijo, tchau.

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0: Nos principais destaques do dia, o Senado avança no rito para votar o fim da escala 6-1. Direto de Brasília, informações com o repórter Márcio Rocha.
1: Com o encerramento da terceira sessão de debates, o plenário do Senado vai continuar discutindo na semana que vem a proposta de emenda à Constituição que acaba com a escala de trabalho 6-1. Em uma sessão semipresencial esvaziada, apenas dois senadores discursaram na tribuna, mesmo que o painel marcasse a presença de 60 parlamentares. Dessa maneira, a casa deu mais um passo para encerrar o rito determinado pelo regimento interno do Senado e também pela Constituição. Por ser uma PEC, o texto precisa passar por pelo menos 5 sessões de debates antes de ir para a votação no primeiro turno e outras 3 sessões de discussão antes de ir para a votação no segundo. Por isso, a base governista segue trabalhando para apresentar um requerimento de quebra de interstício, ou seja, do intervalo regimental entre sessões de votação em primeiro e segundo turnos.
0: As chuvas que voltaram ao Rio Grande do Sul deixam milhares de afetados. Os detalhes que chegam com a Vitória Fernandes.
2: Atualização mais recente da Defesa Civil Gaúcha reporta 15 municípios impactados pelas chuvas que retornaram ao estado nesta semana. A cidade mais afetada é Santa Maria, na região central, onde um vendaval atingiu cerca de 10 mil pessoas com quedas de árvores, postes e obstrução de vias. Em Santana do Livramento, 20 casas ficaram destelhadas pela força dos ventos. Uma escola foi atingida, além da queda de diversas árvores e postes. Ao todo, são 11 mil pessoas afetadas no Rio Grande do Sul. 90 estão desabrigadas ou desalojadas, mas felizmente não há feridos e nenhum óbito.
0: Nos outros destaques, indo direto ao norte do país, 5 suspeitos são identificados pelo estupro coletivo de uma adolescente indígena no Amazonas. Informações com a Lívia Maciel.
3: Um estupro coletivo praticado contra uma adolescente indígena de 15 anos em uma comunidade de Itamaraty, no interior do Amazonas, é investigado pela Polícia Civil do Amazonas. O caso aconteceu no município no dia 18 de setembro deste ano. 5 suspeitos de envolvimento no crime foram identificados. A polícia informou que já solicitou à justiça a prisão preventiva dos envolvidos. A FUNAI disse que acompanha a situação com representantes da comunidade indígena e com órgãos responsáveis.
0: Um hospital de Curitiba abre uma apuração interna depois de uma idosa ter uma prótese colocada no joelho errado. Cleverson Bravo.
4: Uma apuração interna foi aberta em um hospital de Curitiba depois que uma idosa de 72 anos teve uma prótese colocada no joelho errado. Segundo a direção, a sindicância pretende esclarecer as circunstâncias do caso. A informação foi divulgada nesta quinta-feira, 8 dias após a cirurgia. O Conselho Regional de Medicina do Paraná também abriu uma investigação. Os nomes dos profissionais envolvidos não foram divulgados. Após o erro, a idosa está com as duas pernas comprometidas.
0: E no destaque do esporte, o Vitória goleia Chapecoense e se afasta da zona de rebaixamento no Brasileirão. Fala aí, Liz Nessim.
5: O Vitória bate Chapecoense por 4-0, volta a vencer após 3 jogos no Campeonato Brasileiro e ganha fôlego fora do Z4. A partida aconteceu nesta quarta, às 8 da noite, no Barradão, pela 29ª rodada. O Leão estava 2 semanas sem jogar por causa do Data FIFA. Agora, o rubro-negro busca o primeiro triunfo fora de casa. Pela frente, o time terá 2 jogos seguidos, longe de Salvador e contra adversários diretos. O Vitória está na 12ª colocação, com 36 pontos.
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7: A sexta-feira chega, mas quem está no sul do país ainda vai contar com chuvas. O tempo continua bastante instável e o Rio Grande do Sul permanece como uma das áreas de maior atenção no país. No estado gaúcho, voltam a acontecer pancadas fortes e temporais, com risco de granizo e rajadas de vento fortes. Na campanha e no sul gaúcho, ganham destaque pela possibilidade de chuva volumosa, mas outras áreas do estado também continuam sujeitas à chuva forte. Em Santa Catarina, atenção principalmente para o oeste, na Serra, também Vale do Itajaú e Planalto Norte. No Paraná, também tem risco de temporais em diferentes pontos, com possibilidade de rajadas de vento também mais intensas. No Sudeste, a sexta-feira esquenta. Em São Paulo, o calor e a umidade favorecem pancadas a partir da tarde, principalmente no sul, sudoeste e oeste do estado. Na capital, aumenta a possibilidade de chuva entre a tarde e a noite. No Rio de Janeiro, teremos um dia relativamente mais estável, enquanto o sul de Minas Gerais também pode registrar pancadas rápidas e isoladas de chuva. No centro-oeste, Mato Grosso do Sul continua sendo o principal foco de instabilidade, com risco de temporais, especialmente no oeste do estado. Em Goiás e no Distrito Federal, seguem o tempo mais quente, predominantemente firme e também mais seco. No Nordeste, permanece o padrão de muito calor e baixa umidade relativa do ar, com chuva rápida em pontos do litoral, enquanto no Norte, Acre, Rondônia e parte do Amazonas continuam com pancadas e temporais isolados. No restante da região, o destaque também é o calor. Aline Araújo, da Climatempo.

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0: Olá, seja bem-vindo, você é ouvinte Band News FM, sintonizado com a gente em mais um Band News em Forma. Hoje a gente vai falar sobre corrida, aquele tema que a gente sabe, todo mundo ama, todo mundo tem alguma dúvida, mas de um recorte, gente, muito interessante, sobre a segurança das mulheres que correm e como a gente percebe a cidade enquanto a gente está correndo e como esse olhar feminino pode fazer muita diferença, inclusive em políticas públicas. Não é isso, Camila Rich?
1: É isso, Isabela. A gente vai falar um pouco sobre essa segurança toda, né? Que a mulher sente falta e passar para as pessoas, mesmo para os homens, né, Isabela? Porque não é só para as mulheres isso aqui. E muito pelo contrário, acho que a gente está aqui hoje para abrir os olhos e os ouvidos, né, de todo mundo, de todas as pessoas, homens e mulheres, e não importa quem seja, para ajudar a gente a ter um ambiente mais seguro para a prática da corrida e de todos os outros esportes.
0: E a gente recebe aqui no nosso estúdio, no Band News Informa, hoje a Beatriz Zappa, que é idealizadora do Bota Ela no Mapa. Beatriz, seja bem-vinda.
2: Muito obrigada, é um prazer estar aqui com vocês hoje.
0: E ao lado da Beatriz, a gente tem a Priscila Carmo, que é influenciadora e corredora. Priscila, seja bem-vinda também.
3: Obrigada, gente.
0: Ô Beatriz, começo com você pedindo para que você apresente para nossa audiência a campanha Bota Ela no Mapa, que teve ali o dia D em 27 de setembro, mas que continua ativa e sendo incrementada dia após dia.
2: Maravilha, eu acho que eu gosto de contar a história dela um pouquinho do começo, né, da onde foi começando a surgir essa ideia. A gente é um grupo de mulheres, né? Tem pesquisadora, tem mulher da sociedade civil, tem esportista, tem comunicadoras e tal. E era um grupo de mulheres, assim, muito interessadas nessa intersecção da segurança e da mulher, né? E a gente começou a ver uma coisa em pesquisa, em conversa, que parece muito óbvia, mas que é muito poderosa, né? As mulheres se sentem mais seguras quando tem outras mulheres presentes, né? Então, isso aparecia assim, pode ser uma mulher desconhecida, tipo, eu tô correndo na rua e tem uma outra mulher correndo, se a gente corre meio perto, pode ser num ônibus, num vagão de trem, numa delegacia, isso era uma coisa muito viva, só essa presença feminina já era muito forte, uma mulher conhecida então, ainda mais, né? E aí a gente começou a conversar muito com corredoras, né? Porque corredoras de rua, principalmente, são pessoas que, né, como a gente estava falando, elas têm uma experiência da cidade que é muito intensa, é muito intencional e é muito atenta, né? Até porque a gente não tem muita opção, a gente tem que estar prestando atenção e conhecendo tudo isso. E também porque a corrida cresce demais no Brasil, então apesar da gente estar todo mundo, né, ai, com medo disso e tal, né? Isso é um tema seríssimo que a gente fala dos riscos que a gente corre, mas a corrida cresce e cresce via mulheres, né? Dessas 15 milhões de pessoas que correm aí, em 2025 a gente alcançou 50%, né? Então, a gente está indo mais para a rua. E como é que a gente está fazendo isso, né? Entre outras coisas, tem as tecnologias femininas que a gente está vendo aí e nos chamou muito a atenção, os grupos de corrida. Assim, eu não tinha ideia do quanto de grupo de corrida tinha liderado por mulher ou majoritariamente frequentado por mulher, né? Então, a gente começou um papo com 12 grupos de corrida, mais intenso, assim, de troca, aprendendo muito com elas, entendendo como é que era essa coisa da segurança nos grupos, na corrida. Assim, grupos do Amazonas ao Rio Grande do Sul e uma mulherada, assim, muito determinada, né? Porque esse esporte é um esporte de mulheres muito determinadas e muito parceiras e que se juntam e que criam essas redes de informação. O apoio quase sempre vai além do esporte, né? O físico é uma parte importante, mas o emocional, essa comunidade, muita gente vai conhecer. E aí a gente falou com elas, começou a falar também com criadoras, assim, né? Como a Pri, que são especializadas em corrida, e falou, a gente precisa pegar essa inteligência, isso que essas mulheres estão fazendo, e a gente precisa escancarar isso, a gente precisa botar isso no mapa, né? Até porque a gente sabe que segurança pública é uma área muito masculina hoje, né? A gente olha para todos os números, representação de quem está sendo escutado aí mais oficialmente, quem está em papéis de decisão, que tem, assim, um poder de tomar uma decisão e mudar alguma coisa, né? Então, a gente queria botar essas histórias no mapa. Então, a gente criou um mapa, que é um mapa mesmo, se você vai no botaelanomapa.org, você pode ler centenas de histórias que já chegaram pra gente. E é bonito porque é uma mulher colocando outra mulher, né? E tem todo tipo de história, todo tipo de ideia. Assim, é uma base de dados riquíssima pra gente depois, inclusive, levar para quem precisa ouvir essas histórias dessa perspectiva, né? E eu acho que, como a Camila estava dizendo, um dia muito emocionante foi dia 27, né? Que a gente fez o nosso grande dia. Teve quase 3 mil pessoas correndo nesses 12 grupos aí espalhados pelo Brasil inteiro. Depois, se der tempo, falo dos grupos, porque eu adoro falar deles, eu tenho muita admiração. E é isso. Todo mundo pode ir lá conhecer para a gente colocar mais vozes femininas aí.
1: Beatriz, e como é que vocês fazem isso? As pessoas que correm, contam a história ou elas acabam, de repente, ajudando? De que maneira? Não sei, a Priscila pode contar também para a gente. Como que você... Não é só falar? Como é que vocês estão mapeando isso tudo para as corredoras, né? Enfim.
2: Eu posso falar um pouquinho de um lado que é a nossa relação com os grupos e eu vou deixar para você falar um pouquinho da parte da influência. A gente tem vários canais para chegar, né? A gente olhou para o Brasil como um todo. A gente queria ter certeza que a gente ia ter uma representatividade aí. A gente ia escutar do Brasil todo. E como é que a gente chega? A gente não tinha dinheiro de mídia para impulsionar um Instagram e tal. Então a gente começou com um trabalho de formiguinha, com esses grupos de corrida, que às vezes tem 200, 300, 500 pessoas, 1000 pessoas, às vezes tem 30. E essas pessoas fazem essas conversas, passam para as redes delas, fazem conteúdo, compartilham, chamam as redes delas para compartilhar. Então, por isso os grupos são bem espalhados. E aí a gente também tem muitas parceiras, né? Outras organizações que compartilham. E aí o trabalho
1: das... Desculpa te interromper, mas as pessoas aí falam, por exemplo, eu fui correr em tal lugar e foi super bacana, super seguro, bem iluminado, me senti bem. Ou o oposto, né? O que elas compartilham exatamente? Ali.
2: Elas compartilham histórias de mulheres que fizeram alguma coisa para deixar a vida delas mais segura. Então, tem as histórias mais diversas. Por exemplo, tem uma que, se não me engano, eu tô lembrando onde que ela é, acho que é do Rio. Mas que era uma que estava agradecendo uma amiga dela, porque ela ia correr uma prova, né? Ela tinha que treinar. E ela tinha que treinar muito cedo, então ela tinha que treinar às 4:30 da manhã. E essa amiga nem morava perto, ia lá treinar com ela às 4:30 da manhã. E ela queria botar essa mulher no mapa, porque ela estava produzindo segurança para ela. Muita gente colocando a treinadora, muita gente colocando... De outros esportes, a gente colocou uma mestre de capoeira, que além de ensinar capoeira, era um grupo só de mulheres. Então, uma que criou um grupo de alpinismo. E outras mulheres fora, tinha gente que colocava... Teve uma pessoa que colocou uma trocadora do ônibus de uma linha... que parava o ônibus fora dos pontos para as mulheres descerem, avisava aqui que é seguro, mandava o motorista parar. Então, as histórias são muito vastas e diversas, mas são sempre, ou quase sempre, homenageando alguém que ela gostaria que os outros soubessem que essa pessoa faz esse trabalho bonito de segurança.
1: Muito legal.
2: Eu não sei se...
3: Isso inspira, né? Acaba sendo inspirador. Eu, no meu caso, coloquei minha amiga Juliana. A gente tem um super combinado de... mandar a localização uma para outra quando a gente está em algum lugar desconhecido ou quando eu tô correndo em um lugar que ela não tá. A gente mora super longe hoje uma da outra. E eu coloquei ela porque é assim que ela cria segurança para mim. Mas eu acho que a voz começa a ser ampliada quando a gente tem uma comunidade. Então, eu mostro no meu perfil que eu treino todos os dias, que eu corro todos os dias. E isso gera comunidade. Essa comunidade passa a confiar em mim. E a partir disso, a gente consegue falar de segurança, a gente consegue indicar o botar ela no mapa e as pessoas realmente acreditam nisso, a gente consegue inspirar com as nossas histórias. De repente, uma amiga que nunca mandou a localização para uma outra amiga, a partir da minha história, começa a fazer isso. Então, são várias histórias. Eu entrei lá no site e tem, assim,
2: centenas.
3: Uma galera de todos os lugares. Então, acho que a gente começa a gerar essa confiança a partir da rotina que a gente compartilha, assim, sabe? Inspirando mesmo as mulheres.
0: E as pessoas conseguem olhar nas histórias de vocês e identificar, olha, talvez essa seja a solução para a minha segurança. Então, a indicação da Priscila pode ser que funcione para outra mulher, para que ela se sinta segura para correr sozinha, ou uma outra história que esteja por ali de um grupo que está incentivando a corrida e talvez aquele grupo seja o momento em que aquela pessoa se sente segura. Camila, você contava pra gente aqui fora do ar que, como treinadora, você passava para as suas atletas não só o treino de corrida, mas o treino de segurança, né? E como isso é potente pra gente falar que já está enraizado, mas olha a preocupação. Uma treinadora mulher olha uma atleta mulher e fala: eu vou te ensinar não só a correr, mas a se proteger, né?
1: E isso é tão interessante, Isabela, você falar, porque no auge, tô falando, eu tenho 51 anos, eu tinha minha assessoria esportiva com 24 anos, já corria desde os 18, nós estamos falando de 30 anos atrás. E isso não existia, por exemplo, Strava, esses aplicativos, não existia nada disso. Então, você imagina que era, assim, uma coisa muito mais difícil. Então a gente tinha que se preocupar, e até hoje eu guardo isso, porque foi a maneira que eu fui, falo, nossa, é mesmo, hoje eu posso mandar alguma coisa para alguém, né? Mas naquela época não tinha. Então a gente, o que eu sempre ensinei para as minhas alunas eram sempre medidas e atitudes que elas tinham que realmente, elas mesmas, se protegerem. Mas isso, tinham duas, três, quatro que eram fundamentais. Então, primeiro, a gente sempre tinha que saber a hora que ia. Então, não podia atrasar 5 minutos. Então, essa coisa do atraso era uma coisa que o esporte sempre me ensinou, e eu ensinei elas, de que se a pessoa está 5 minutos atrasado, ou a gente sai, porque não tinha, era muito, estava começando a ter telefone celular, então a pessoa não podia atrasar. Porque isso poderia dizer muitas coisas, né?
0: Inclusive um alerta, né?
2: Apavorar.
1: Isso, é isso. Então, assim, outro, eu tava contando até pra vocês fora do ar, que eu tinha uma regra que sempre foi assim, a gente saía pra correr, se qualquer pessoa que chegasse do nosso lado, e dentro do Parque do Ibirapuera, por exemplo, mesmo dentro de um lugar que a gente sempre, né, acreditou, e é realmente mais seguro do que você tá numa via pública, por exemplo, né? E aí a gente saía, eu saía correndo e falava pra elas assim, se alguém chegou do seu lado correndo junto com você, porque a pessoa, você tem que mudar a direção na hora, pode ser no meio do seu tiro, pode ser no meio de, não importa onde seja. Então, e eu algumas vezes apliquei isso. Então,

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1: A gente está acompanhando nos Estados Unidos, mas claro que vai ter repercussão aqui no Brasil, a fusão dos grandes streamings, Warrison.
2: Edu, tivemos essa semana a conclusão da fusão entre a Paramount e a Warner Brothers nos Estados Unidos. Agora elas se tornaram uma empresa só que responde pelo nome de Skydance. Ela pertence ao nosso querido David Ellison, que é filho do Larry Ellison, fundador da Oracle, um dos titãs das Big Techs, né? Um dos homens mais ricos do mundo e que inclusive se empenhou pessoalmente nessa operação, né? De fusão entre a Paramount e a Warner Brothers. Chegou a colocar capital do próprio bolso para garantir os fundos para que essa operação acontecesse, e o resultado disso é que agora nós vamos ter a união de várias marcas muito conhecidas, inclusive do público brasileiro, né? Porque são marcas globais, como por exemplo HBO, Paramount Plus, né? Os sistemas de streaming, HBO Max e Paramount Plus, provavelmente vão se tornar um sistema só. A gente deve ter a fusão desses dois streamings. Agora, o que chama mais atenção lá nos Estados Unidos, Edu, além dessa fusão dos sistemas de streaming, são dois outros aspectos. Primeiro, o tamanho da dívida que essas empresas carregam hoje, né? Elas têm um endividamento que está sendo estimado em torno de 80 bilhões de dólares. O que que isso vai significar a partir dessa fusão? Muitas demissões. Ao fazer essa união entre esses dois gigantes, Paramount e Warner Brothers, evidentemente tem muita superposição, né, de profissionais. A segunda coisa que se comenta muito e que se especula muito nos Estados Unidos é como fica a questão da CNN, principal ou um dos principais veículos mundiais de jornalismo, passa agora para a esfera do domínio do grupo político do Donald Trump. A CNN, que nos Estados Unidos estava num espectro diferente, né, dos republicanos, especialmente do MAGA, né, o movimento que levou Donald Trump à presidência dos Estados Unidos e que o sustenta por lá. A CNN é odiada por esse pessoal, né? Capítulos emocionantes pela frente, Edu.
1: Capítulos emocionantes pela frente que a gente conta aqui na coluna de tecnologia, que você encontra também no nosso site, o bandnewsfm.com.br.
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3: Mais uma vez, bom dia para você que está acompanhando a Band News FM nessa madrugada de sexta, 9 de outubro de 2026. Eu, Stephanie Toso, sigo por aqui até às 7 horas da manhã, trazendo os principais destaques do dia, indo direto com os assuntos em Brasília. A Polícia Federal arquiva a investigação sobre uma suposta interferência estrangeira nas eleições brasileiras. Quem traz a atualização é o Leandro Aislan.
4: A Polícia Federal não vai mais investigar uma possível interferência estrangeira nas eleições presidenciais do Brasil. A informação foi revelada pelo jornal O Globo. Nesta quarta-feira, a corporação decidiu arquivar o pedido feito pela Advocacia Geral da União por falta de indícios mínimos que justificassem o início da apuração. A AGU se baseou em uma reportagem de um jornal britânico que revelou que o governo de Donald Trump teria liberado US$ 1 milhão para financiar um grupo focado em contestar a atuação do Supremo Tribunal Federal.
3: O Ministério Público da Bahia apura casos de xenofobia após o primeiro turno das eleições. Informações que chegam com a Verena Veloso.
5: Denúncias de possíveis casos de xenofobia após o primeiro turno das eleições levam o Ministério Público da Bahia a abrir ao menos 4 procedimentos de investigação. As medidas fazem parte de uma força-tarefa do MP para combater esse tipo de conduta que envolve ofensas ou discriminação contra pessoas por causa da origem ou do local onde vivem. Um dos casos que ganhou repercussão envolve o comentarista Rodrigo Constantino. Após as eleições, ele publicou um vídeo nas redes sociais em que chamou a Bahia e os baianos de câncer do Brasil e vergonha nacional.
3: Nos outros destaques do noticiário, 3 pessoas são detidas depois de um tumulto na Universidade Federal de Campina Grande. Tem mais com o Lucas Batista.
6: A reitoria da Universidade Federal de Campina Grande se pronuncia após a confusão desta quinta-feira. Em coletiva, os representantes da UFCG lamentaram o ocorrido e disseram que a instituição é um espaço de livre manifestação. Na manhã desta quinta-feira, 3 pessoas foram detidas pela Polícia Militar após tumulto que começou depois que homens retiraram cartazes políticos colocados por estudantes. Durante a confusão, uma aluna idosa teria sido vítima de injúria racial por um dos envolvidos na retirada dos cartazes, segundo a UFCG.
3: Um homem é preso suspeito de matar a esposa venezuelana em Belo Horizonte. Detalhes com a Vitória Fernandes.
7: Luiz José Assive Navarro, de 29 anos, natural da Venezuela, foi preso em flagrante, suspeito de assassinar a esposa Evelyn Del Carmen Betanco Vera, de 27 anos. O crime aconteceu na casa onde os dois viviam, com os dois filhos e os pais do criminoso. A vítima foi socorrida e encaminhada para atendimento médico, mas não resistiu aos ferimentos. O delegado responsável pelo caso afirma que Evelyn havia solicitado uma medida protetiva contra o marido, que foi expedida. Ela foi abrigada por um tempo pela polícia, mas pediu para retornar para casa com a família na terça-feira desta semana.
3: Bom, e trazendo outro destaque por aqui, uma mãe viraliza depois de descobrir que o filho joga futebol com o Chico Buarque, mas sem saber quem é o tal do seu Chico. Quem conta mais é a Maria Rita Nader.
8: Uma mãe viraliza nas redes sociais ao descobrir que o filho joga futebol com o Chico Buarque, cantor e compositor da música popular brasileira. O vídeo foi postado nesta terça-feira. Segundo a publicação de Mona Lisa Melo, o filho Miguel saía de casa falando que ia jogar com seu Chico, mas ela não imaginava quem ele era. Ela ainda relata que um dia o filho pediu para que ela não se preocupasse com a alimentação dele no futebol, já que o seu Chico pagou o refrigerante dele no churrasco. Nas imagens, o cantor aparece de bermuda e com uma blusa escrita a palavra Chico e o número 9. O vídeo já conta com mais de 1 milhão de visualizações e 320 mil curtidas.

0: Estamos de volta no segundo bloco do Band News em Forma de hoje. A gente está discutindo segurança feminina na corrida de rua. Você já teve que fazer alguma mudança de rota ou até mesmo já teve que deixar de correr ou praticar uma atividade física porque você não se sentia segura? Sobre isso que a gente está falando aqui, o que a gente pode fazer para mudar a realidade de quem está do nosso lado? E para isso a gente recebe aqui no Band News em Forma Beatriz Apa, idealizadora do Bota Ela no Mapa, e também Priscila Carmo, influenciadora e corredora. A gente terminou o primeiro bloco falando de dicas que a Camila já dá às corredoras há muito tempo para você se sentir minimamente segura, mas eu queria perguntar também para a Beatriz se essa experiência da Camila também foi a sua no mundo da corrida, se você tinha algum mecanismo enquanto você estava correndo que já virou natural. Acho que não deveria ser, né? A gente não devia estar preocupado em alguém chegou do meu lado e eu tenho que ir para o sentido oposto. Como que você enxerga isso?
1: Ah, eu acho que é um peso que todo mundo que já botou o pé na rua para correr, enquanto mulher, né? Acho que até homens têm, mas acho que a gente sabe que com a gente é mais, né? Essa coisa do fone que a gente estava falando, ou se vai botar, tem que botar baixinho, ou você está num lugar muito fechado, num parque, né? O que eu acho sobre isso, e a gente escuta isso muito na campanha, várias táticazinhas, e é importante que a gente compartilhe, porque hoje isso é importante, porque a gente precisa fazer isso, mas o ideal, né, o nosso ideal com essa campanha é que a gente que tem tanta rede de troca de informação, a gente estava até falando também fora de câmera, nesses óculos que a gente tem especiais de mulheres, que a gente enxerga coisas que pessoas que não passam pela mesma experiência que a gente não enxergam, e não só isso, eu enxergo você passando por essas coisas, seja você uma pessoa conhecida, minha ou não. Então, se eu tô na rua correndo e eu vejo que uma mulher tá entrando numa situação, eu vou lá, né? A gente não só enxerga pra gente, a gente enxerga pra outra. E eu acho que isso é um superpoder, né? Assim, esse mapa da cidade que a gente tem, esse mapa daquilo que torna o nosso dia a dia mais inseguro que a gente tem, se a gente transforma em organização para pedir, pedir não, exigir, porque são os nossos impostos, que essas coisas se resolvam, e também a gente comece a olhar para mulheres que estão tentando entrar nesses espaços que ainda são, né, muito dominados por homens. Eu acho que Camila estava até falando da experiência da assessoria, que naquela época ela encabeçou essa primeira assessoria, mas ainda era um time muito masculino. Então, a gente sabe que é difícil entrar, né? Mas se a gente está vendo e sabe que aquela mulher pode trazer aquela visão, apoiar essas mulheres, procurar saber que às vezes elas estão mais escondidas também, porque, né, sempre para quebrar a superfície é difícil. Então eu acho que essas experiências hoje elas são úteis no individual e no coletivo, e o sonho é que essa comunicação seja muito mais para o bem-estar, para companheirismo, que a gente não tem que ficar dividindo esse tipo de dica, né? Mas enquanto a gente precisa, que bom que a gente tem uma outra.
2: É isso. E é tão bacana, né, você ver hoje em dia, você está falando, Beatriz, e eu queria até saber da experiência da Priscila, porque a gente vê hoje muito mais mulher se expondo nessas situações também, porque a gente não se expunha tanto, né, não se colocava nessas situações, e graças a Deus a gente se coloca. Eu passo na rua, eu olho assim, eu vejo aquelas meninas mais jovens ou mulheres, não importa, mas assim, super à vontade, andando na rua com os shorts de ginástica, com a regata ou top, saiu de uma aula e vai para algum lugar e pega o ônibus e anda na calçada e para numa lanchonete. Eu olho e falo, gente, na minha época a gente já não podia sair direito de roupa de ginástica, sair com roupa assim não dava. E não era nem sair, não podia fazer nada. Hoje eu falo, que delícia, eu olho e fico admirando, eu olho às vezes do carro e falo, que coisa linda você poder ver isso, né?
1: Uma pessoa andando. São conquistas, né?
2: São conquistas, né? Então eu não sei como é que você hoje, Priscila, se sente, se você se expõe tanto assim, você vai com tranquilidade e mostra isso ou não?
3: Não, gente, mas não, porque eu sou de São Paulo, né? Eu acho que o Bota Ela no Mapa tem várias outras regiões que têm experiências diferentes. E em São Paulo, a segurança pública ainda é uma questão muito, muito, muito forte. Então, eu me exponho, dependendo da região, se eu tô com uma amiga ou se eu não tô. Muitas vezes, né, se eu tô numa presença masculina, que ainda é uma coisa que a gente precisa falar, né? O fato da mulher estar segura tem sempre uma validação masculina, então eu me sinto muito mais segura quando meu marido está do meu lado do que quando eu tô sozinha. Ou de repente quando eu tô até com uma amiga. Então depende muito de onde eu tô indo. Geralmente, para correr, dependendo da região, eu prefiro com uma calça por cima do short. Mas por quê? Eu acho que a segurança, ela está nas nuances. Ela também está nos detalhes. Eu acho que não é só sobre as violências que a gente tanto fala, mas são as pequenez, sabe? A violência, a buzina, um assovio.
0: Um olhar, né?
3: Um olhar, exatamente. E aí, para mim, isso já é segurança. Eu já não me sinto segura quando eu sou tão olhada, enfim. Então, em São Paulo especificamente, a depender dos horários, claro, né? Quando eu vou correr meio-dia, eu sei que tem muito mais gente na rua, então a gente fica mais tranquila, mas quando eu vou correr às 5 da manhã, às 6 da manhã, não, eu não saio com a minha roupa de treino específica. Geralmente eu vou sempre com uma calça um pouco mais larga, uma blusa de frio. Eu acho que a gente evoluiu muito, mas tem muito para evoluir. E eu sinto que eu vejo essas meninas mais jovens, né? Eu falo mais jovens, eu tenho 29 anos. Mas as meninas dos 15, 16, muito despreocupadas com isso ainda. Mas eu acho que tem uma questão toda de acesso também. O quanto a gente fala de segurança e como chega para essas meninas. Elas estão ouvindo na escola, elas estão ouvindo a partir das amigas. Ou, de repente, o que é segurança pra gente ainda não é para elas. Porque talvez elas não passaram por algum tipo de episódio que façam elas se sentirem inseguras por serem mulheres, sabe?
0: Sim.
3: Então, às vezes, eu vejo elas mais novinhas, super... Nossa! E geralmente eu penso, meu Deus do céu, eu não sou mãe ainda, né? Quando eu tiver uma filha, será que minha filha vai estar tão confortável, assim? Eu espero que o mundo seja melhor, sabe? Que ela esteja confortável de verdade, sabe? Não por ainda não ter vivenciado.
0: Porque não precisa temer, né?
3: Exatamente. Então depende muito, assim, mas eu sou bem cautelosa.
0: Priscila, você falou sobre como você se sente aqui em São Paulo insegura e eu me lembrei de um momento que eu tive há pouco tempo. Tava indo pra academia, tava de carro, não parei o carro no estacionamento da academia. Desci, ia andar 6 passos. E eu fiquei assim, meu Deus, eu vou andando de roupa de academia, do carro até a academia. Mas tudo bem, eu tô com uma garrafa de água cheinha. Térmica. Se acontecer alguma coisa...
1: Olha o cálculo.
0: Eu tenho uma garrafa térmica. Gente, vocês já pararam pra pensar racionalmente o peso de você ter que pensar nisso?
3: É cansativo.
0: De você ter que pensar, não, mas a minha garrafa de água tá cheia. Qualquer coisa, se eu precisar, eu jogo a garrafa, dá tempo de sair correndo. Você vai fazendo todos esses cálculos, enquanto quando a gente tá falando de um homem, né, ele precisa colocar o tênis e correr.
2: Isabela, isso passa na cabeça de todas.
0: Sim.
2: Não tem... Passa na cabeça de todas. Eu acho que as mais novas, como você disse, Priscila, acho que ainda não, por falta de conhecimento.
1: Exatamente.
2: Mesmo e vivência.
1: Repetório,
2: né? É isso. Repetório. Mas assim, vai entendendo. Todo mundo passa por isso, né? Então assim, a diferença hoje é que eu sempre fui muito birrenta e marrenta. Sempre fui. Muito. Né? Então eu sou dessas que Eu sou bocuda.
1: Eu
2: então,
1: também, tenho medo disso.
2: Então tenho medo disso também. Tenho medo, mas hoje eu dou graças a Deus que eu sou assim. E ensino minha filha, que tem 14 anos, a ser. Sim. E a gente não quer mais ensinar isso, né? A gente não quer mais ter que ensinar, que agora eu falei pra elas, ela e mais 2, 3 amigas, que eu queria que elas fizessem. Eu tô, inclusive, procurando, já achei, mas vou marcar, elas sabem disso, aula de defesa pessoal. Falei, vocês vão fazer, e tem que fazer, não quero saber. Aqui em casa vai ser igual aprender a nadar, que é sobrevivência, vai fazer aula de defesa pessoal. Mas eu falei assim, eu falo pra ela, é horrível, mas eu falo assim, minha filha, seja louca, porque todo mundo tem medo de mulher louca, até homem... Tem medo de mulher louca. Então, gente, assim, seja louca, entendeu? É isso.
1: Eu ouvi um vídeo.
2: Corre, aprende a correr.
1: Aprende
2: então, todo mundo
1: a correr,
2: tem que aprender
1: rápido.
2: A correr. É isso.
0: É bom que a gente tá falando de corrida, que a gente já atrela os dois, né? Se precisar, você aumenta o pace.
1: É verdade. Entendi. Esse negócio de louco, outro dia eu vi, nada a ver, mas assim, eu vi um vídeo que era muito engraçado, um desses memes, que era uma mulher contando que ela começava a latir. Aí que o cara parava assim, ficava confuso, e ela começava a latir em direção a ele. Ele começou.
0: Você assusta, né? Quem tá te assustando?
1: Não tô dando essa dica, gente.
3: Claro,
1: mas eu achei
3: você
1: mais engraçado.
0: Mas trazendo aqui também pra nossa realidade de São Paulo, já teve algum lugar, algum parque, alguma rua, alguma área em que vocês desistiram de correr? Olha, ali eu não frequento mais pra atividade física. Ou já ouviram histórias desse tipo, pelo menos na campanha?
3: Cara, pensar...
1: Eu acho que pra mim, eu nem considero, assim, eu não cheguei a ir pra um lugar e depois não ir mais. Eu acho que, assim, eu... acabo buscando, tenho a oportunidade de ter parques perto da casa dos meus pais e perto da minha casa eu tenho parques e lá eu me sinto mais segura para correr. Mas eu já deixei de considerar correr, dependendo de onde eu tava. Eu falava, ah, essa rua eu não conheço, esse bairro eu não conheço, esse parque eu não conheço. Uhum. Então, tem uma coisa de ser um lugar familiar onde você já conhece antes, né? Eu acho que dificilmente, a não ser assim, em viagem, que às vezes você tá, sei lá, numa cidadezinha, você se sente ali, sei lá, às vezes é ignorância também, mas você falar que eu vou correr. Uhum. Mas aqui em São Paulo, eu acho que só em lugares que eu já conheço mesmo.
3: Eu já tive, apesar de conhecer, mas eu evito correr muito perto de Matagal, entendeu? Muito perto de lugares que tem ponte, entendeu? E aí, enfim...
0: Pode surgir alguma
3: exatamente,
0: surpresa,
3: exatamente,
0: né?
3: É, eu dou uma evitada, mas eu também sou bocuda. Eu também sou bocuda, comecei a fazer luta, eu acho que porque eu amava, mas também pra falar, cara... Você vai vir, você... Então
0: vai
3: vem.
0: Tomar. Vou dar
3: né?
0: trabalho. Eu vou
3: então
0: dar trabalho.
3: Então vem, eu vou dar trabalho.
1: E agora que você tá falando, eu lembrei que saiu em pesquisa assim, essa coisa de matagal era terreno baldio, lugar que tem terreno baldio, ou coisa meio abandonada, rua sem movimentação, iluminação. E aí tem essa coisa, né, de que uma rua mais ocupada, acho que você tava falando, Isabel, no bloco passado, que nos horários onde tem mais movimentação na rua, a gente tem mais coragem de ir.
2: Você sabe, Beatriz, que isso é um ponto tão legal da ocupação, porque, gente, você tem mais ocupação, você torna aquela praça mais segura, né? É isso que a gente fala. E eu acho que ainda a gente precisa, por isso que correr em grupo ou com mais pessoas ou marcar, às vezes você nem conhece a pessoa, mas se cria essa rede de consciência, você pode, por exemplo, olha, eu vou correr na cidade universitária aqui em São Paulo, aos finais de semana, tem muita gente correndo, né? Por exemplo, então, mas dependendo do horário, ela já começa a ficar vazia e bem erma. Então, mas você pode falar, pô, cria-se também uma comunidade, onde você junta um grupo que fala, pô, eu não te conheço, mas a gente quer correr juntas, então, pô, às 11 horas da manhã, então vamos às 11, aí você marca e vai lá com alguém, né?
0: Sim, você

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1: O nosso ouvinte Marcelo Figueiredo nos escreve contando que passear com seu cachorro exige paciência, porque ele quer parar praticamente em todos os postes da rua. Cheira demoradamente e muitas vezes ainda faz um pouco do xixi em cada lugar. Manu, sério, preciso deixar ele fazer isso ou posso meio que sair puxando? Não, Marcelo, não faça isso. Esse é o momento máximo do dia do seu cachorro. Para nós, aquele poste de esquina é simplesmente um poste. Para um cachorro, pode ser uma fonte extraordinária de informações químicas. Quando vários cães passam por ali e deixam urina, entre outros odores, o cachorro chega equipado com um sistema olfativo extremamente desenvolvido e encontra ali milhões de informações deixadas por esses outros animais. E é por isso que a brincadeira de chamar o poste de rede social dos cachorros tem totalmente um fundo de verdade. É claro que ele não tá lendo um perfil como a gente faz na rede social, mas os cães realmente utilizam sinais químicos de comunicação. Então, a urina, fezes, secreções carregam informações biologicamente super relevantes sobre outros indivíduos. E aí, toda vez que seu cachorro para ali, ele tá se atualizando. Então, não, nada de ficar puxando ele, coitadinho. Aquele momento é dele. Então, aproveite, observe. Isso é a melhor coisa que você pode fazer pelo seu amigão. Você tem dúvidas? Mande um e-mail para elbicho@bandnewsfm.com.br ou então no meu Instagram, Manu Carsten. Participe, eu espero você.
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2: Seguindo com os principais destaques do noticiário, candidato do PL ao governo do Rio de Janeiro, Douglas Ruas, pode ser declarado eleito no primeiro turno. Informações que chegam com Guilherme Faria.
3: O candidato Douglas Ruas, do PL, vai ser declarado o governador eleito do Rio de Janeiro a partir da retotalização dos votos válidos no primeiro turno das eleições no estado. Nesta quinta-feira, o Tribunal Superior Eleitoral decidiu que os 274 mil votos dados a Antony Garotinho, do Republicanos, deverão ser considerados inválidos, dada a posição de inelegibilidade do candidato. Com a decisão, o TRE vai precisar fazer o processo de retotalização, o que altera a conta da eleição, na medida em que o total de votos válidos é reduzido. Com base nos números da apuração, Ruas passará a ter 50,88% dos votos válidos, o suficiente para a vitória em primeiro turno. Assim, uma segunda votação entre o candidato do PL e Eduardo Paes, do PSD, não será necessária.
2: Nos outros destaques do noticiário, a Polícia Federal prende 24 pessoas ligadas ao primeiro comando da capital em Mato Grosso do Sul. Detalhes com Alexandre Paes.
4: A Polícia Federal prendeu 24 pessoas nesta quinta-feira em uma operação contra uma organização criminosa ligada ao primeiro comando da capital, o PCC. A Operação Catarisma cumpriu 12 mandados de busca e apreensão em 8 cidades de Mato Grosso do Sul. Em Campo Grande, 3 buscas foram realizadas dentro das penitenciárias, sendo 2 na Gameleira e 1 na Penitenciária de Segurança Máxima. Segundo a investigação, esse grupo tinha diferentes níveis de atuação, com códigos próprios de comunicação e mecanismos para movimentar dinheiro e identificar integrantes. A Polícia Federal não informou quem eram os alvos das buscas dentro dos presídios e também não detalhou a relação deles com a organização.
2: 7 cidades da Amazônia registram a qualidade do ar classificada como insalubre. Destaque da Lívia Maciel.
5: 7 cidades da Amazônia registram nesta quinta-feira índices de qualidade do ar classificados como insalubres. No Amazonas, o município de Itacoatiara teve o pior índice do Brasil, com 425,6. O número ultrapassa o limite considerado

0: braços estão muito machucados e ela ainda apresenta confusão mental. A justiça determinou a preservação de todas as provas da medida frustrada. O governador do Tennessee mantém a suspensão de todas as execuções do estado até o fim do ano e o chefe do sistema prisional pediu demissão. E o Corinthians arrasta a busca por um treinador e segue com negociações abertas. Fala aí, Lucas Belotti.
1: O Corinthians corre contra o tempo e está no mercado em busca de um novo treinador. Favorito para assumir é Ramon Dias, campeão paulista pelo clube em 2025. A ideia da diretoria é contar com um novo nome já para o duelo contra o Palmeiras neste domingo pelo Brasileirão. O cargo está vago desde ontem, data da demissão de Fernando Diniz, após mais uma derrota no Campeonato Brasileiro. O revés por 2-1 contra o Internacional foi o sétimo seguido do Timão, que termina a rodada a um ponto da zona de rebaixamento. Contra o Colorado, Vitinho abriu o placar antes do primeiro minuto e numa falha bizarra de Garro na saída, Alan Patrick ampliou. André chegou a descontar para o Timão, mas não reverteu o placar ou a saída do treinador. O anúncio da demissão foi feito pelo executivo Marcelo Passo, que na partida passada contra o Fluminense defendeu a permanência de Diniz e descartou à época uma mudança no comando.

0: Estamos de volta ao terceiro e último bloco do Band News Informa de hoje, falando sobre a segurança das mulheres durante a corrida. Qual que é a nossa percepção como atleta quando a gente está correndo em uma rua que a gente já conhece? Quando a gente está correndo sozinha? Será que essa percepção também muda quando há uma mulher do nosso lado? Eu vou aproveitar essa pergunta para falar com a Priscila Carmo, que é influenciadora e corredora, e com a Beatriz Zappa, idealizadora da campanha Bota Ela no Mapa. Gente, o que vocês sentem de diferença quando vocês estão correndo em grupo com mulheres e quando vocês estão correndo sozinhas ou com um homem do lado? Tem uma diferença nesse treino e na percepção do espaço?
1: Ah, eu acho que tem. Eu acho que a gente fica mais confortável. Eu acho que na corrida e em outros espaços. Você tá num ambiente só de mulher, você já dá uma relaxada. Eu não sei explicar. Eu acho que é uma coisa
0: segurança
1: que acontece.
0: Mesmo.
1: É segurança, é sentir a vontade, é você saber que todo mundo ali tá tranquilo. É mais tranquilo. E eu acho que é uma energia, quando junta uma energia de um monte de mulher correndo, eu acho tão, tão gostoso, assim, dar uma... uma força.
2: É, não é à toa que alguns movimentos, eu acho que não só na corrida, mas em outros esportes, tem muitas academias abrindo um espaço só para as mulheres. Eu acho que isso deixa a gente um pouco relaxada. Quando eu tô com outra mulher, com uma ou duas, três, eu ainda fico atenta, mas atenta por mim, por ela, não tô atenta sozinha, né? Uma coisa que parece que a gente tá carregando sozinha, a gente tá, né? Vamos segurar a mão. Quando eu tô com um homem, eu fico desatenta total. Isso é muito louco. Isso é muito louco. É, sei lá, quando eu tô correndo com meu marido, eu não tenho problema nenhum. Eu não tô olhando pro lado, eu não tô...
0: Você sabe...
2: Eu acho que é o momento que eu fico mais... Porque eu falo, cara, que homem que vai ousar mexer comigo com outro homem do
1: homem
2: meu lado?
1: Homem só respeita homem, né?
2: Exatamente.
1: A gente escuta isso muito nessas conversas.
2: Exatamente, é exatamente.
1: Triste.
2: Então, eu acho que é o momento que eu fico mais relaxada. Infelizmente.
0: Sim.
2: Acho que ainda é um lugar pra gente... ocupar também.
3: É, e falando da corrida em si, né, e a corrida tem uma coisa tão bonita, né, quando a gente fala vindo das provas, né, das, normalmente as mulheres, as primeiras colocadas, mas eu, e aí eu tô dizendo não como primeiras colocadas, mas eu vivi muito isso como atleta em provas, é muito legal, e antigamente, como tinha bem menos mulheres, hoje já tem muitas, como você mesma disse, antigamente era exatamente o oposto, as mulheres, elas eram a minoria, né? Várias vezes em competições se juntavam três ou quatro caras correndo do meu lado e dando apoio. É tão legal isso, você vê como, a corrida, ela pede isso, né? Então ela traz pra perto, porque tem a mistura na mesma prova, na mesma competição. O jogo de vôlei é o time feminino e masculino, o time de basquete, o futebol. A corrida de rua, ela coloca todo mundo ali junto. E uma das coisas que eu mais gostava era realmente quando juntavam alguns homens ali do meu lado. Eu adorava. E não, na hora não pensava nesse sentido de segurança, porque eu estava dentro de uma competição, mas é um apoio muito grande. E eles fazem isso com as primeiras colocadas, né? E eu vivi algumas

0: algumas vezes em competição, esses homens fazendo aquele pelotãozinho, 3, 4 homens, e dando apoio na época, vamos menina, força, e não sei o que. Você fala, meu, que delícia, como é bom você ter isso, como isso faz bem, né?
1: Muito.
0: Então, e hoje, se você tem isso também, de mulheres com mulheres, é bom. Mas quando vem do sexo oposto, ele é diferente.
2: A gente não tá esperando, né?
0: É isso.
3: É, eu acho que é nesse lugar da corrida pra cruzar a linha de chegada, e é pra escutar a gente, é pra votar na gente, é pra levar a gente a sério. Então, todos os apoios muito bem-vindos aí dos homens que gostam da gente, homens que gostam de mulheres. Seja, o apoio sempre é muito bem-vindo.
2: Gente, falando de corrida, sobre também as provas, a Camila citou esse preparo como atleta. Por muito tempo, as provas foram feitas e pensadas para os homens. Inclusive, a estrutura. Quando a gente está falando de banheiro, uma mulher precisa de uma estrutura completamente diferente dos homens. Por mais errado que seja, a gente sabe que o cara, quando tá apertado, vai ali no matinho, vai ali e se abaixa rapidinho para fazer a troca. Ah, tem que usar a camiseta do evento. O cara tira a camiseta, põe a camiseta. Tem mulher que não se sente segura e tem seus motivos para isso, né? Camila, você vê uma mudança na organização das provas para incluir mais mulheres e pensar em provas para mulheres?
0: Ah, sem dúvidas, né? E a gente vê muitas provas hoje em dia. Tem circuitos que são exclusivos, né? Inclusive as estruturas que montam normalmente, elas são maravilhosas. E as mulheres ficam super relaxadas, se sentem mais à vontade, né? Se sentem mais livres, inclusive, com o corpo de, eu acho que, de exposição. Participei, acho que uma das primeiras provas, era lá atrás, logo que lançaram o Circuito Vênus, que foi o primeiro circuito feminino, um dos primeiros circuitos femininos de corrida. E você chegava na largada, você falava assim, pra onde que é a largada? No meio, não na largada, você chegava no meio como treinador, assim, da onde fica todo mundo concentrado, sabe, da linha de largada pra trás. E você falava, mas pra que lado que é a largada? Porque era um vucu-vucu de mulheres viradas e conversando, que você não sabia. No dos homens tá todo mundo viradinho certinho. Você já sabe pra onde vai. Isso, e as pessoas então se sentem à vontade. Então você vê elas dançando, você vê elas com uma roupa que elas querem estar, com o penteado. Quando tem essa mistura, elas se camuflam, elas se disfarçam, elas põem a camiseta um pouco mais comprida. Então assim, você vê que é uma liberdade. Por que que ela não pode fazer aquilo na frente de outras pessoas, né? Na frente dos homens e se sentir tranquila, ela não consegue fazer isso.
2: E como tem sido pra vocês, gente, essa experiência também das provas?
1: Nossa, eu acho que faz um tempo que eu não faço prova, mas a primeira vez que eu fiz, eu me senti muito à vontade. Fui convidada por uma marca na época. Era a minha primeira prova, eu me senti muito à vontade, porque eu ia falar isso. Eu acho que cada esporte tem sua particularidade. E é cultural também, né? Então, quando a gente fala da corrida, eu sinto isso. Eu acho que a corrida de rua tem uma questão de segurança de rua. Eu acho que não é uma segurança do esporte, que pra mim são coisas completamente diferentes. Então, quando eu vou correr com qualquer outro grupo, eu não me sinto desconfortável. Porque pra mim, culturalmente, é um esporte que aceita todo mundo. E a gente vai correr, independente se você tá com a meia rosa, com a amarela, né? Eu acho que é isso, eu acho que é a particularidade do esporte. Quando a gente olha pra musculação, por exemplo, já não é tão cultural a segurança dentro das academias. Então lá, talvez, em algum momento, eu vou me sentir desconfortável. Quando a gente olha pro crossfit, que foi o meu primeiro esporte, o meu de entrada, cara, no crossfit, você pode ir de sutiã. Tipo assim, ninguém tá nem aí. Entendeu? Os homens não estão nem aí, as mulheres não estão nem aí. Inclusive, foi o primeiro esporte em que eu me senti mais segura quando eu entrei. Você pode ir com o teu short curto, médio. As pessoas não estão nem aí. E aí, isso eu sinto na corrida, assim, sabe? Quando você tem um grupo, quando você tem algo que você pertence, na segurança do grupo, tá tudo certo. Eu acho que aqui, a segurança da rua e da localização...
4: É que é ruim sozinha.
1: É que é ruim sozinha,
2: sim,
1: sabe?
2: E o Bota Ela no Mapa também nasceu para esses olhares, né, Beatriz? A gente já está chegando para o final da nossa conversa, mas eu queria que você contasse também a divisão desses grupos que vão de norte a sul do país, como que as pessoas conseguem também encontrar e como tem sido vivenciar essas histórias em culturas diferentes mesmo.
3: Ah, é maravilhoso, porque não é nem só a cultura regional, que claro, tem um impacto, mas a personalidade do grupo tem muito a ver com quem fundou o grupo, com quem frequenta mais o grupo. Muitos têm algumas lideranças, né? A gente tem um grupo que é o Peloteiras, que é em Goiânia, e aí elas têm a roupa delas, vão todas uniformizadas, são super peloteiras. Aí em São Paulo a gente tem o Elas Que Voam, corre no Ibirapuera, um monte de mulher, e aceita, vem homens e filhos, e é super aberto. Tem o Trans no Corre aqui em São Paulo também, que é um grupo feito de pessoas trans, que também acolhem. A gente tem Corrida Viver Mulher lá na Paraíba, em Campina Grande, na Paraíba. Tem o SBN Running, que fez um spin-off, o Corre das Minas. Então, eles têm o grupão e tem o Corre das Minas. Tem o Corre Preto no Rio Grande do Sul, com uma mulherada, assim, brabíssima. Gente, eu vou deixar algum grupo de fora. Tem o Divas Que Correm, que é um grupo de grupos. Eles têm 17 grupos. 17 locais, né? Então, 17 arrobas no Instagram e organizações que se conectam ali. Gente, é muito grupo. Tem o Amazonidas em Manaus.
4: Uau.
3: Então, assim, é muito grupo, muita mulher. E eles são, cada um deles, é igual você dizer, como é que são as pessoas.
2: Sim.
3: Tem a sua personalidade, tem o seu tamanho.
4: Recortes,
3: tem,
4: né?
3: Uns que correm duas vezes por semana, tem um que correm um. A maior parte é uma vez, que é um treinão, assim. Uhum. Alguns conseguem uma grana porque fazem algum projeto com alguém. Alguns são, sim, muito voluntários. Uhum. Então, eles, cada um é... E esses são 12 de muitos, assim.
2: Sim.
3: Pra conhecer esses grupos, a gente tem... Eles estão todos lá no nosso Instagram, estão todos lá no site também. Vão conhecer, que é legal.
2: Deixa
3: mas
2: aqui pra gente o
3: outros.
2: Caminho, então, do Instagram, do site. Espaço aberto, hein? Pra gente...
3: Ai, que maravilha!
2: Chamar mais gente, mais mulheres, pra se sentirem seguras. Se você tava em dúvida se você ia começar a correr ou não, com medo de começar sozinha, pra onde é que você vai, então?
3: Então, vou falar aqui. Primeiro, segue a gente no Instagram, @ bota ela no mapa. E a página para você ler as histórias, encontrar lá as logos dos grupos e tal, é o botaelanomapa.org.
2: Maravilha! Priscila, se alguma ouvinte nossa ficou com alguma dúvida, quer também experiência pessoal de alguém, pode procurar nas redes sociais?
5: Pode, gente. É Priscila Carmo, com 2 L's e 2 O's em todos os perfis.
2: Foi um prazer conversar com vocês aqui no Band News Informa. Muito obrigada pelo tempo, pela disponibilidade, também por abrir o coração aqui com a gente, né, Camila? Sempre bom.
3: Sim,
2: a gente ouvir histórias e...

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0: dividir aqui com vocês o meu novo lançamento, mais um livro que eu tô lançando pela editora Senac Rio de Janeiro, chamado Bom pra Carole, mais de 50 receitas e outras histórias. Nesse livro eu comemoro os meus 30 anos de cozinha através de receitas que passaram por toda a minha vida. Então as minhas referências de infância, algumas receitas de vós, de tias e dos momentos meus. Então, desde a faculdade de cozinha, do tempo que eu tinha a loja, das consultorias que fiz, enfim. Um livro muito gostoso, ficou lindo. Eu participei fazendo como um scrapbook, né? Então, com colagens, com algumas fotos antigas, bastante ilustração. Eu visito esses 30 anos meus em volta das panelas, na cozinha, com receitas. Já vou passar uma aqui, que é o cajuzinho da mamãe. Na verdade, não é da minha mãe, é da mãe da minha mãe. E tá escrito assim no livro, porque era a receita da minha avó e minha mãe me passou dessa maneira. Então, é muito legal essa receita porque ela não leva leite condensado. Você vai usar 5 claras, 2 xícaras de açúcar, 2 xícaras de amendoim bem moidinho, 1 xícara de chocolate em pó, 50% de cacau, açúcar cristal e amendoim para decorar. Na batedeira, você vai fazer o seguinte, bate as claras em neve, quando elas estiverem bem firmes, você põe 1/2 xícara de açúcar. Bate bem para estabilizar a espuma. Aí, numa outra tigela, você mistura o restante do açúcar, o amendoim e o chocolate. E adiciona as claras a essa mistura seca, envolvendo bem. As claras, elas vão estar batidas em neve, mas no final a neve some, porque é uma massa bem pesada. Mas aí você mistura bem, amassa e faz aquele formatinho de caju, que é muito engraçado, né? Porque chama cajuzinho, é feito de amendoim.
1: Se você quiser, você pode falar comigo pelo e-mail hojepode@bandnewsfm.com.br ou pelas redes sociais no @carolecrema. Pode pedir receita, dica, fala comigo, eu vou adorar.
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0: 4h36 pelo horário de Brasília. Mais uma vez, bom dia para você que está sintonizado por aqui na programação da Band News FM. Eu, Stephanie Toso, sigo girando os principais destaques dessa madrugada. O candidato à presidência, Flávio Bolsonaro, do PL, anunciou a pretensão de fazer uma reforma constitucional caso eleito. O âncora do jornal da Band, do Band News no meio do dia, Eduardo Eneg, lembra que todos os presidentes, desde 1988, mexeram na Constituição.
1: Bom, assunto de hoje, você tem medo da reforma constitucional? Porque o Flávio Bolsonaro soltou essa. Vou fazer uma reforma constitucional. Aí você, meu Deus, o que vai acontecer? Vai mexer em tudo, os direitos e garantias e tal. Deu aquele frisson. E aí, eu queria tratar desse assunto por alguns aspectos. Primeiro, obviamente, as pessoas só ficam no frisson, porque nós estamos numa campanha eleitoral, e é um Bolsonaro falando em mexer na Constituição. Porque todos os presidentes, todos, desde que a Constituição foi promulgada, a primeira eleição foi o Fernando Collor, todos eles mexeram na Constituição. Todos. E os presidentes que mais mexeram na Constituição foram os que ficaram mais tempo no poder. Lula e Dilma. Foram os que mais mexeram na Constituição. Nós estamos falando de quase 140 modificações constitucionais, tirando a reforma constitucional de 1994. Então, desculpa, uma carta que tem mais de 200 artigos e que sofreu 139 modificações, não dá para dizer que é uma carta que não comporta modificações. E é preciso que se diga que essas modificações, elas são necessárias. E eu vou explicar por quê, ainda que seja óbvio. Por exemplo, Lula abriu os trabalhos em 2023, tendo aprovado uma emenda constitucional que enterrou o teto de gastos e criou o arcabouço fiscal, aquele instrumento de gestão que permite transformar superávit, aliás, déficit em superávit. Isso foi uma emenda constitucional. E essa emenda constitucional, ela foi aprovada, como todas as emendas constitucionais, portanto, no início do governo, ele já tinha uma PEC. E quer fechar esse governo e, eventualmente, abrir o próximo, se ele se reeleger, com uma PEC, a PEC da Segurança Pública. É uma emenda constitucional. O Geraldo Alckmin disse que vai fazer a reforma do Judiciário por emenda constitucional. A mudança que o governo patrocina de reduzir jornada de trabalho sem reduzir salários em pleno período eleitoral é uma emenda constitucional. Está sendo discutida, foi aprovada na Câmara, está sendo discutida no Senado, emenda constitucional. A gente já reformou a Previdência algumas vezes, não foi uma vez só, emenda constitucional. A gente reformou o Judiciário, sistema tributário, fizemos reforma tributária, a gente modificou regras eleitorais, distribuição de recursos entre os poderes, tudo por emenda constitucional. E o motivo para isso é um só: a Constituição brasileira, ela é uma Constituição que trata de todos os assuntos. Então, os constituintes, eles não se limitaram a cuidar de organização do Estado, separação dos poderes, direitos fundamentais. Eles resolveram cuidar de um monte de coisa. Por quê? Porque a Constituição foi escrita ao final ou no início da redemocratização, ao final de um regime militar, e preocupada com o regime autoritário, preocupado com o autoritarismo, resolveu escrever tudo para que ninguém nunca mais pudesse mexer. Ou, se fosse mexer, tinha que aprovar uma emenda constitucional. E é um negócio tão impressionante, essa da nossa emenda constitucional, que quando você vai no detalhe, você vê coisas muito engraçadas, né? Por exemplo, tá lá no artigo 242 que o Colégio Pedro II, que fica no Rio de Janeiro, ele fica mantido na esfera federal. Por que tem que estar na Constituição? E eu não estou discutindo a qualidade ou a importância do Colégio Pedro II, eu só estou falando que precisa estar na Constituição. Também está na Constituição, por exemplo, que a justiça desportiva tem prazo máximo de 60 dias para proferir uma decisão final. Não são 50, não são 80, são 60 dias. Está na Constituição. Eu não sei se 60 dias é um prazo razoável, não é? Mas não é razoável, isso está na Constituição. Está na Constituição, por exemplo, que existe imunidade tributária para fonogramas e videofonogramas musicais produzidos no Brasil, incluindo seus suportes materiais, leia-se DVD e CD. DVD e CD está na Constituição. No país em que a gente não tem mais DVD e CD, você constitucionalizou o DVD e o CD. Está na Constituição brasileira, não foi retirada. O número de vereadores de acordo com a população está na Constituição. Essa lixarada que são as câmaras dos vereadores, está lá escrito. Qual é o número de vereadores que tem que ter no município? E autoriza ter até 9? Não põe 9. Por que que tem que estar na Constituição? Explica para mim. Que diferença faz? Aliás, que diferença faz se existisse Câmara dos Vereadores em alguns municípios? Não deveria nem ter. Tem município, tem 900 habitantes e tem Câmara dos Vereadores com 9 vereadores. Que é coisa mais absurda do que está na Constituição. Então, está tudo na Constituição. Está um monte de coisa na Constituição. Porque a Constituição brasileira é um texto desconfiado. Ulisses Guimarães dizia assim, Constituição cidadã, né? A gente destacou vários direitos individuais e tal. Até faz sentido, mas ela é desconfiada. Ela desconfia dos presidentes, ela desconfia dos deputados, ela desconfia dos senadores, ela desconfia dos governadores. Ela entende que as gerações de políticos que virão, assim ela pensava, não são dignos de poder governar, porque a Constituição brasileira trata de tudo. Não há mérito algum em tratar de tudo, há mérito em tratar das coisas que realmente importam. Não há uma relação direta entre países com constituições maiores e riqueza. O Brasil tem a terceira maior constituição do mundo, perde para a indiana e perde para a nigeriana. Não acho que são necessariamente modelos de países, embora a Índia dê um show no Brasil. Não acho que a Nigéria, que tem uma constituição, que é a segunda maior constituição do mundo, é um modelo a ser seguido, né? A Constituição brasileira tem 8 vezes o tamanho da americana e 13 vezes o tamanho da japonesa. Aí vão dizer, não, mas é outra coisa, uma coisa, outra coisa. Sim, nós estamos justamente falando disso, comparando coisas. Mas a americana é uma coisa, a japonesa é outra coisa, a brasileira é outra coisa, a indiana é outra coisa e tal. Mas a nossa carta, ela é gigantesca. Aí alguém vai falar, não, mas é que ela foi escrita há pouco tempo, em 88. E a Constituição japonesa é de 1947, né? A Constituição americana é de 1787. Então, você está comparando coisas antigas com coisas não tão antigas, mais recentes. Não, a Constituição da África do Sul, que é de 96, a Constituição da Tailândia, que é de 2014, são todas bem menores do que a nossa. Não é isso, não. É um jeito de pensar. Nós, brasileiros, quando a gente montou a Assembleia Nacional Constituinte, a gente queria colocar tudo lá dentro para não deixar ninguém fazer nada sem mexer na Constituição. E para mexer na Constituição, já tem um rito. Então, era mais difícil do que fazer projeto de lei. Mas olha que coisa curiosa que vale a pena relembrar. Todo mundo aprendeu na escola que a escravidão acabou com a Lei Áurea, né? Em 13 de maio de 1888. 13 de maio de 88 era um domingo. Aí a princesa Isabel foi lá e sancionou a Lei Áurea. 3 séculos de escravidão. O projeto da Lei Áurea chegou na Câmara dos Deputados no dia 8 de maio. 13 de maio ela foi sancionada. 8 de maio. Tramitou por 2 dias. 10 de maio chegou no Senado. E 12 de maio, 13 de maio, chegou na mão da princesa Isabel e ela já sancionou. Então, em 5 dias, do dia 8 ao dia 13, o parlamento conseguiu aprovar e mandar para sanção uma lei espetacular, quer dizer, espetacular, né? Absurdo que isso tivesse demorado tanto, 3 séculos, mas, enfim, essencial. Agora, o que é interessante, por que que foi uma lei áurea? Porque a Constituição de 1824, ela não constitucionalizou a escravidão. Se ela tivesse feito isso, como a de 88 constitucionaliza tudo, teria que fazer uma PEC áurea. Teria que fazer uma emenda constitucional áurea. E a emenda constitucional áurea, se fosse pelo rito atual, teria que passar por uma série de etapas. E essas etapas poderiam levar semanas ou meses, ou, em alguns casos, até anos. O que nos leva ao fato de que, eu não estou dizendo que era bom ter escravidão, ao contrário, é pavoroso. Mas você percebe que a Constituição de 1824, ela não impediu o fim da escravidão ao não ter tratado do tema escravidão. Talvez fosse melhor que tivesse lá proibindo a escravidão, mas a Lei Áurea proibiu e nunca mais voltamos a ter escravidão, e não está na Constituição, não foi colocado e ela foi resolvida. Para você aprovar uma emenda constitucional, você sabe, tem que ser votado 2 vezes na Câmara, 2 vezes no Senado, sempre com 3/5 dos membros da casa. 3/5 é o famoso 60%, dá 308 deputados, 49 senadores. Então, se o presidente quiser, ele apresenta a proposta vai para a Comissão de Constituição e Justiça da Câmara, ela verifica formalmente, ela não julga o mérito. Ah, não gostei, não existe. Ah, a gente não quer, não existe, não quer. Essa proposta fere a Constituição, porque tem itens da Constituição que não podem ser modificados. Fere a Constituição? Não fere a Constituição. Então, pode ir em frente. Beleza. Aí, se houver a admissão pela CCJ, aí tem uma comissão especial para discutir a proposta. Ela tem até 40 sessões do plenário da Câmara, né? Enquanto tem 40 sessões do plenário da Câmara para concluir o trabalho. Depois vai a plenário, discute e vota em primeiro turno. Se passar, 308 votos. Tem um intervalo de 5 sessões, às vezes eles mudam esse tal interstício. Aí, segunda votação, vai para o Senado, aí lá se analisa, não precisa criar uma comissão especial. Aí fica lá mais 30 dias, 5 sessões antes da votação em primeiro turno. Se passar em segundo turno, sem ninguém mexer nada, porque se o Senado mexer, volta para a Câmara. Mas se o Senado não mexer, ela é promulgada. Promulgada. Não tem um prazo constitucional, tem um rito, mas pode demorar semanas, pode demorar meses, como eu falei, né? Esses prazos podem ser encurtados de alguma maneira, mas é sempre muito importante que a gente saiba que não é um ato presidencial. O presidente pode propor e tem que passar na Câmara e no Senado. Ah, mas ele tem maioria na Câmara e no Senado. Sim, se ele não tivesse, ele não poderia nem pensar em passar uma reforma constitucional. Mas o Lula passou a reforma constitucional. Fernando Henrique passou a reforma constitucional. Itamar Franco passou. Todos conseguiram aprovar reformas constitucionais. O Bolsonaro aprovou a reforma da Previdência. O governo Lula aprovou a reforma tributária. E tá lá o Centrão, a esquerda não tem maioria. O governo que chega vai propor mudanças. Aí, em vez da gente ficar perdendo tempo discutindo que ele vai mexer, que tal a gente olhar o que ele tá falando, né, que vai mexer, que eu acho que é uma discussão saudável. Finalmente temos algo para discutir de programa, de proposta e tal, lembrando que reforma não é programa de governo, projeto de governo, né? Quando eu me mudei para casa onde eu moro, eu fiz uma reforma, né? Mas isso não era meu objetivo, vamos fazer uma reforma, não, ele é um meio para você poder, a partir do momento em que você conclui a reforma, viver num ambiente melhor. É o que a gente quer, que o Brasil passe por transformações para viver num ambiente melhor. Quando o presidente Temer fez a reforma trabalhista, a gente passou a viver num ambiente melhor nas relações entre patrões e empregados. Mas a relação entre os patrões e empregados, ela vai se dar e o não por causa da reforma trabalhista exclusivamente. A reforma trabalhista, ela tira uma amarra para que o progresso possa acontecer. Mas é o progresso que define o sucesso de um país, a chance de ter progresso ou não. Então, o que ele propõe? Reforma do judiciário. Que vai mudar a indicação, o formato de indicação de ministro supremo, não detalhou a proposta. E quem vai aprovar, quem vai fazer, é o Congresso Nacional. Ele pode falar que os ministros do Supremo tem que ter 69 anos e meio e tem que sair aos 70. Não vai passar no Congresso um negócio desse. Então, ele pode propor o que ele bem entender, né? Não necessariamente vai passar. Aliás, o Geraldo Alckmin deu uma entrevista e disse, olha, a gente vai fazer a reforma do judiciário. Então, vamos dizer que anula, né, esse tema, não há polêmica. Os dois querem uma reforma do judiciário. E o Brasil precisa de uma reforma do judiciário. Qual é a reforma do judiciário? Não será a reforma do judiciário do Flávio Bolsonaro. Será a reforma do judiciário do Congresso Nacional, que vai ouvir as várias forças do país, que vai ouvir lideranças, que vai ouvir organizações sociais, que vai ouvir as estruturas do Estado, que vai ouvir, e vai tirar um projeto de reforma do judiciário. O sistema de indicação para o Supremo Tribunal Federal, na minha visão leiga, não tem problema nenhum. Nenhum. É que a gente não faz direito. A gente faz de qualquer jeito. Então, o presidente quer indicar um qualquer, indica um qualquer. Ele quer indicar um cara bacana, indica um cara bacana. É como for. E daí, se o Senado tá de bico, não vai. Se o Senado não tá de bico, vai. Como o Senado nunca tá de bico, sempre vai. Um dia o presidente do Senado ficou de bico, não foi. Ele fez isso primeiro com o André Mendonça, porque ele tava de bico com o Jair Bolsonaro, ficou enrolando o André Mendonça, o Davi Alcolumbre fez isso. E pela segunda vez fez com o Messias, o Jorge Messias. Aí foi mais forte, porque ele enrolou, e o Senado depois derrubou, né? Que foi não vou chamar de vexame, né? Mas foi um contravapor e tanto pro presidente Lula. Ele não esperava um negócio desse. Mas a reforma do judiciário é um tema sensível e importante. Redução da maioridade penal. Quem hoje é contra a redução da maioridade penal tem seus argumentos. Quem é a favor tem seus argumentos. O governo é a favor da redução da maioridade penal. Eu sou a favor da redução da maioridade penal. Não acho que a redução da maioridade penal vai mudar muita coisa. Não acho, não acredito. Como também não acredito que a reforma do judiciário vai mudar muita coisa se a gente não operar direito, né? Por exemplo, o Brasil é presidencialista. Tem gente que acha que, por mágica, se a gente fosse parlamentarista, seria melhor. Sinceramente, se você fosse parlamentarista, não ia ter aqui o Churchill, não ia ter. Então, se não vai ter Churchill, não muda muita coisa. Os mesmos atores jogando o mesmo esporte de um jeito um pouco diferente. Não ia mudar muita coisa. O Brasil jogando rugby, o Brasil jogando futebol, é meio que a mesma coisa. Reforma política. 10 em cada 10 lideranças políticas dizem que sem uma reforma política a gente não vai conseguir fazer nada nesse país. Outro dia eu conversava há algumas semanas com o ex-presidente Sarney, e ele disse, olha, eu consegui fazer um programa de estabilização que não funcionou na inflação, escreveram a Constituição, mas nós não fizemos a reforma política. Enquanto o Brasil não fizer a reforma política, e vamos combinar, Sarney entende de política. Enquanto a gente não fizer reforma política, a gente não sai desse sufoco, desse nó em que a gente se meteu. Esse monte de partido, essa baderna que é o fundo eleitoral, essa bandalha que é o dinheiro público para os partidos, essa vergonha que é a campanha eleitoral estatizada, esse horror que são os 60 bilhões de reais em emendas parlamentares, isso é uma porta aberta para bandalha, para corrupção, para sacanagem de tudo que é tipo. Se não fizer reforma política, isso não acaba. Ah, mas o Flávio não vai conseguir fazer e ele não quer. Não sei. Pode ser que não queira, pode ser que não consiga fazer. Mas ele falou em reforma política. E esse assunto vai para a mesa, se ele realmente cumpriu o que ele está falando. E se o Congresso não aprovar, fazer o quê? Né? Para isso que a gente tem, os poderes, eles são independentes. Está lá o Congresso. E deveria fazer. O fim da reeleição. A reeleição no Brasil, ela não é da nossa tradição. A reeleição no Brasil é algo que surgiu com o Fernando Henrique Cardoso. Ele queria ficar mais 4 anos. Até porque no Brasil aconteceu uma coisa muito curiosa. Nós já mexemos no mandato presidencial 7 vezes. É ridículo. Quando começa a República, era o governo provisório. Mas quando vem a Constituição de 1891, ela fala em 4 anos sem reeleição. Aí vem a Revolução de 30, quando você tem a Constituição de 37, ela fala em 6 anos, mas não adiantava nada, porque a gente vivia numa ditadura. Então, quando vem a Constituição de 46, vai para 5 anos sem reeleição. 5 anos sem reeleição. Aí vem o golpe de 64. O que acontece? Vem uma emenda constitucional que joga de 5 para 4, outra que joga para 5 de novo e outra que joga para 6. Aí vem a Constituição de 88, joga para 5. Aí em 94, uma emenda constitucional, olha ela, joga para 4, sem reeleição. Aí vem uma outra emenda constitucional e joga para 4, com reeleição. Você percebe? É uma baderna, uma baderna. Claro que 4 é pouco. Claro que 4 é pouco. 6, que era o mandato que a gente teve no final do regime militar, talvez seja muito. Então, por isso que está se falando em 5 anos de mandato sem reeleição. Sem reeleição. E isso é uma coisa importante que se discuta. Pessoalmente, eu não vejo problema nenhum em reeleição. Mas a prática está mostrando que a gente não sabe lidar com essas coisas. Sabe assim, criança pode comer bolacha. Aí a mãe compra bolacha, o pai compra bolacha. Aí vai na despensa, acabou o pacote, porque a criança comeu toda a bolacha. Aí você fala, gente, vocês comeram toda a bolacha? Não vão mais comprar bolacha. O problema não é a bolacha. O problema é que as crianças comem todas as bolachas. 11-999-592-100. Você, criança que está nos ouvindo ou nos assistindo, você come todas as bolachas do pacote? Não dá. Come ovo de Páscoa num dia só. Come tudo de uma vez. É um problema. Aí a gente bota a culpa na bolacha. A culpa não é a bolacha. A culpa é a forma como a gente lida com a bolacha. Então, a gente tem reeleição e a gente criou a reeleição por um casuísmo do Fernando Henrique Cardoso, mas por uma causa razoável. Por que não um bom presidente ficar mais 4, né? Estamos aqui discutindo, não sei se você concorda ou discorda, essa opinião que eu tenho sobre o assunto.
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3: Já mudou, muito bom dia, 4:59. Agora sim virou reloginho 5 da manhã. Utilidade pública, prestação de serviço, trânsito, estradas, previsão do tempo, futebol, eleição. Será que agora, pelo menos a decisão é, não tem horário eleitoral do Rio de Janeiro hoje? Tem o presencial a partir das 7 às 7:10, de 7:10 às 7:20, que teria, por conta daquela indefinição, aquele imbróglio, agora com a decisão da recontagem dos votos, retotalização, com Douglas Ruas sendo homologado, na verdade, ainda, né? Sábado vai ter uma recontagem dos votos, mas Eduardo Paes já entregou os pontos, foi às redes sociais, disse que a justiça é soberana, apesar de ter recorrido. Já, já a gente vai falar sobre isso, porque aqui a prioridade é sempre do ouvinte. Então, o Daniel Henrique, que é o responsável por captar as mensagens, que madrugada agitada foi essa na capital, região metropolitana? Uma trinca de ouvintes nessa abertura. Tudo bem, Dani? Bom dia pra você.
4: Tudo bem, Mário. Bom dia pra você, também pros nossos ouvintes, que desde a madrugada ali, desde 2:30 da manhã, pelo menos, já estão mandando mensagens aqui no nosso WhatsApp 999026970, com diferentes ocorrências em diferentes partes também da capital aqui fluminense. A gente começa falando com o Mauro Gomes, falando sobre aquela região ali da Gardênia Azul, pra quem pega ali a Avenida Ayrton Senna, saindo da linha amarela perto do Espaço Hall, observou alguns pneus sendo pessoal atirando fogo em pneus ali por volta de 3 horas da madrugada. Ele mandou aqui o que ele observou por lá.
5: Bom dia a todos os ouvintes. Tacaram fogo no pneu na rua, no Gardênia Azul, assim que passa daquela antiga casa de show, que antigamente o nome era Barra Music, não lembro o nome agora. Espaço da casa. Viram ali à direita para entrar no Gardênia Azul, acessar o Gardênia Azul, sentido Parque Shopping Jacarepaguá. E a polícia tá lá já no local por volta de 3 horas. Eu passei lá, 3 horas da manhã. A polícia já tá lá, a Conlurb chegou lá com carro-pipa para poder tá apagando fogo. E essa situação, tá?
3: Caramba, hein?
5: Quem tiver próximo ali de Jacarepaguá, do Gardênia Azul, tiver pelaquela redondeza ali, já sabe que o clima ali tá tenso. Os carros que vinham, os policiais, devido ao clima, tudo apontando fuzil na direção dos carros de passeio. E é isso aí, clima tenso lá no Gardênia Azul, ali em Jacarepaguá. Band News, em um segundo, tudo pode mudar. Que é o Mauro que está falando.
3: Valeu, Mauro.
5: Primeira participação.
3: Valeu, meu amigo, obrigado. Volte sempre, fique à vontade. Aqui a Band News FM é a sua casa, a nossa casa. E, claro, queria saber de você que está passando agora, qual o panorama? Porque ele mandou uma mensagem agora há pouco de algo que observou e deu essa riqueza de detalhes por volta de 3 horas da manhã, nessa madrugada. Isso. Saindo da Barra, indo para Tijuca.
4: Pois é, o Thiago Sardenberg também escreveu para a gente no início da madrugada o seguinte: grupo grande de motociclistas fazendo bastante barulho na Praça Sãs Penha pelo horário de 2:30 dessa madrugada, ao menos 50 e com algumas motos com 2 pessoas. Quem também foi acordado por essa barulheira foi o Carlos Nogueira, ali na rua Doc Lobo. Vamos ouvir.
6: Bom dia, Mário. Bom dia, Band News.
4: Bom dia.
6: Para surpresa de 0 pessoas aí, novamente o rolezinho aqui na altura da Doc Lobo, em frente aos capuchinhos ali, coisa de umas 200 motos. Liguei para a polícia sem providência nenhuma. E vamos ver até quando aí.
3: Tinha tempo que esses caras não faziam essa algazarra. Ah. Voltaram agora, mas é isso. Não é surpresa pra ninguém. O Carlos Nogueira sabe muito bem que a Band News FM sempre noticia. E voltou aquela prática de quinta pra sexta, né? Que é tal do rolezinho de quinta. É. De quinta categoria, de coisa de desocupado, que faz esse tipo de coisa com gente que quer descansar pra poder trabalhar no dia seguinte, pra poder estudar, ir pra escola e pra faculdade. Então, um bando de vagabundo que fica fazendo esse tipo de coisa. E tem muito motociclista trabalhador, tá? Então não dá pra você generalizar. Exatamente. Tem muita gente que fica nessa algazarra que não tem o que fazer. E é imprudente, às vezes se machuca também. Fica aquele barulho terrível. Vamos lá, vamos pra São Gonçalo agora. Também outra imprudência, irregularidade.
4: E perturbação do sossego também. O Flávio Santos escreveu pra gente que tava rolando um pega, um racha ali no Jardim Catarina, rua Olegário Nascimento, entre as ruas 30 a 37 em São Gonçalo. Desde as 11 horas da noite já tava rolando essa barulheira por lá, e ele mandou a mensagem por volta de 1:20. Então, de 11 da noite até 1:20 da manhã, sem conseguir dormir por conta desse racha, aquele disputa entre carros esportivos fazendo barulho lá no Jardim Catarina, rua Olegário Nascimento, também perturbação do sossego lá em São Gonçalo.
3: Rapaz, isso acontece muito na Barra, né? Você que mora no bairro.
4: Bastante.
3: Eu não me lembro em São Gonçalo desse tipo de situação, mas os nossos ouvintes, com certeza, que moram na região, que passam por lá, vão saber muito mais. Aqui pelo chat no YouTube, Band News FM Rio Agripina, Praça da Bandeira, 22 graus de temperatura, 23 graus em Serra, Espírito Santo, Marcelo Lino, e a Sumaia Randan, que mandou a primeira mensagem do dia, 15 graus em Teresópolis. Deixa eu aproveitar e trazer já a previsão do tempo. A galera quer saber como é que vai ficar a sexta-feira. Redução de nebulosidade, predomínio de céu parcialmente nublado, sem chuva, temperatura em elevação. Mínima de 18, máxima de 35 graus. Vai esquentar. Será que vai dar praia no fim de semana hoje? Já vai pra quem puder aí ter essa oportunidade. Vem um feriadão aí, né? Segunda-feira, dia de Nossa Senhora Aparecida, Dia das Crianças. Por falar em Dia das Crianças, daqui a pouquinho tem na Batalha Cultural 5:30 muita dica pra criançada, segunda-feira recheada. E o meu garoto, o meu afilhado João Paulo, todo feliz, foi pro Maracanã, saiu de Itaipava ontem à noite e viu a vitória do Flusão. Eu falei aqui que o Fluminense ia passar o rodo no Curitiba, não deu outra, 4-0. O Curitiba também, meu amigo, tomou 9 de 2 times cariocas, foi 5-0 o Vasco antes da data FIFA, não foi?
4: Foi 5-0.
3: E agora de novo tomou um pau. E o Flamengo, o que aconteceu com o seu Flamengo contra o Santos, cara? Quando eu acordei, tirei um cochilinho, tava 2-0 o Flamengo. No primeiro tempo, foi isso?
4: 2-0.
3: E o Neymar entrou e fez 2 gols de pênalti. 2-2. Você tá meio desanimado, meio cabisbaixo, hein, Dani?
4: Ah, a gente fica triste, né, pela situação ali do jogo. O Flamengo com um jogo controlado, um jogo tranquilo, e aí se complica ali.
3: Teve
4: o Rossi.
3: Expulso, cara?
4: O Rossi foi sair jogando curto com o Jorginho, deixou ele numa encrenca ali, numa sinuca de bico. Ele sofreu um empurrão, caiu no chão, acabou botando a mão na bola. 10 minutos o Daronco esperando ali pro VAR chamar ele ir até a telinha. O Daronco tinha marcado falta fora da área, olhou lá no VAR, marcou o pênalti, ainda expulsou o Jorginho, coitado. E aí o jogo desandou, até o mental do Flamengo bastante abalado, não tinha mais o que fazer no jogo. Depois um outro pênalti também bastante contestável que o Luiz Araújo fez em cima do Gabigol, na visão do Daronco, que ele marcou ali com total convicção, nem foi olhar no VAR depois, também não foi chamado. E aí o Neymar fez mais um de pênalti. Foi complicado.
3: O que acontece com o Flamengo em datas FIFA, hein, cara? Toda volta... Tudo bem que tem muito jogador convocado, o técnico não consegue treinar. Isso foi a explicação do Jardim naquela anterior da Copa do Mundo, né? Que quando os caras vêm um de cada lado, não consegue fazer uma atividade, mas... O Flamengo tem uma seleção, né? Tem vários jogadores bons, né, cara?
4: Mas o Flamengo não jogou mal, não, Mário. Controlou o jogo o primeiro tempo inteiro. O Diógenes, goleiro do Santos, fez umas defesas espetaculares, uma cara a cara com o Pedro. O Pedro não podia ter perdido aquele gol. No segundo tempo, no início do segundo tempo também, o Flamengo teve chances. O Léo Pereira deu uma arrancada pela esquerda, tocou no meio, o Paquetá sozinho, só que ele errou o cruzamento. Então o Flamengo teve chance, jogou bem, teve chance de ampliar e aí deu mole.
3: Cuidado que teve o show tricolor ontem no Maracanã e domingo tem Fla-Flu, hein?
4: Fla-Flu, o Fluminense tá bem.
3: 5:30, Fluminense. Fluminense terceiro colocado a 9 pontos do Flamengo. O Fluminense não tá fora da briga do título, não, hein? É um confronto direto. Se ganhar do Flamengo, fica a 6 pontos. E aí depois vai Flamengo e Palmeiras vão se enfrentar. O Palmeiras também tem aí jogos difíceis, jogos no campeonato. Tem clássico com o Corinthians. Então, meu amigo, o Fluminense não pode falar assim, tô aqui só pra Libertadores. Não dá não, hein? O Atlético Paranaense, que ontem podia ter dado uma encostada, ficou no empate de 2-2 com o Galo jogando em Curitiba. Então tá a 1 ponto do Fluminense, que é o terceiro colocado, e o Furacão é o quarto. Esse é o G4 do Campeonato Brasileiro. Ontem ainda tivemos Palmeiras 1, Bahia 0, gol do Flaco Lopes. Ruim pro Flamengo essa situação aí. Mas daqui a pouquinho a gente volta a falar de futebol. Já tem ouvinte aí sobre trânsito?
4: Tem sim, Mário. Chegou na participação aqui dos nossos ouvintes. Para, vou começar com o meu xará, Daniel Eugênio, falando sobre a ponte em Niterói.
7: Bom dia. Bom dia, Band News. Bom dia, Mário. Bom dia, Dani. Bom dia, Daniel. Xará do Dani aí. Só para informar que desci aqui da ponte em Niterói aqui agora, sentido São Gonçalo, né? Eu não sei se foi acidente ou foi algum acidente ou alguma coisa. Tem um carro parado logo próximo à antiga Leroy Merlin, ou Leroy Merlin, se não me engano, no cantinho. Tem uma viatura da PRF e tem um corpo, né? Deve ter sido um acidente, alguma coisa.
8: Uma
7: vítima fatal, está coberto. E tem um carro na frente. Não sei se foi atropelamento, não sei o que houve.
8: Já na BR, né?
7: Tá dando uma retençãozinha aí logo na descida da ponte ali, mas depois tá tranquilo, tá? E a ponte tranquila também.
9: que faz esse tipo de coisa.
10: Fluxo sentido Rio também, tranquilo. Infelizmente, esse ocorrência aí que houve aí, mas isso é exatamente o que houve. Só para ter atenção, vou passar aqui. Band News, um excelente dia. 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
3: Valeu. Esse é o xará do Daniel Henrique, mandou mensagem aqui pra gente. Agora vamos com o assunto que todo mundo estava na expectativa desde o último domingo. Guilherme Faria.
11: O candidato Douglas Ruas, do PL, vai ser declarado o governador eleito do Rio de Janeiro a partir da retotalização dos votos válidos no primeiro turno das eleições no estado. Nesta quinta-feira, o Tribunal Superior Eleitoral decidiu que os 274 mil votos dados a Antony Garotinho, do Republicanos, deverão ser considerados inválidos, dada a posição de inelegibilidade do candidato. Com a decisão, o TRE vai precisar fazer o processo de retotalização, o que altera a conta da eleição, na medida em que o total de votos válidos é reduzido. Com base nos números da apuração, Ruas passará a ter 50,88% dos votos válidos, o suficiente para a vitória em primeiro turno. Assim, uma segunda votação entre o candidato do PL e Eduardo Paes, do PSD, não será necessária.
3: E o futuro governador já convocou uma coletiva e fez promessas. Luiz Eduardo de Castro acompanhou.
12: Douglas Ruas, do PL, promete uma guerra ao crime organizado no estado do Rio de Janeiro, caso seja confirmado como governador eleito no primeiro turno da eleição estadual. A declaração foi dada após decisão do Tribunal Superior Eleitoral, que abre caminho para a vitória dele a partir do indeferimento da candidatura e da nulidade dos votos de Antony Garotinho, do Republicanos. Em entrevista coletiva realizada nesta quinta-feira na sede do PL, no centro do Rio, o candidato defendeu uma mobilização alinhada ao governo federal caso Flávio Bolsonaro seja eleito presidente para combater a criminalidade no estado.
13: Primeiro que eu estarei ao lado do Flávio Bolsonaro declarando guerra ao crime organizado. Mas vamos trabalhar com muito afinco para devolver as ruas do Rio para o nosso povo. Em relação às medidas mais urgentes, a gente já falou isso ao longo da nossa campanha, nós vamos convocar todos os aprovados nos concursos das forças de segurança do estado do Rio de Janeiro e vamos estabelecer um cronograma para realização de novos concursos com o objetivo de zerar esse déficit de profissionais em todas as instituições da segurança pública no estado do Rio de Janeiro.
12: O candidato também criticou os questionamentos judiciais sobre o resultado da eleição provocados por Eduardo Paes, do PSD, e afirmou que questões políticas deveriam ser resolvidas nas urnas.
13: O que nós vimos aí nos últimos dias foram ataques às instituições. Nós vimos a Procuradoria-Geral da República ser atacada. Nós vimos a Justiça Eleitoral ser atacada. O estado do Rio de Janeiro, nos últimos meses, já convive com uma verdadeira gincana jurídica patrocinada por esse mesmo partido político. E há que se ter responsabilidade com o processo democrático, com o processo eleitoral. Então é lamentável que se insista em querer levar para o judiciário aquilo que deve ser resolvido na arena da política, no voto.
12: A declaração ocorre em meio à disputa judicial sobre o resultado da eleição. Horas após a coletiva, o ministro Cristiano Zanin, do Supremo Tribunal Federal, rejeitou o pedido da coligação de Eduardo Paes para suspender a decisão do TSE e garantir a realização do segundo turno. Zanin explicou que o recurso extraordinário ainda não havia sido apresentado e, por isso, não cabia ao Supremo analisar o pedido de suspensão. Com a decisão, permanece válida a determinação do TSE para anular os mais de 274 mil votos recebidos por Antony Garotinho. A retotalização dos votos pelo TRE foi marcada para o próximo sábado e deve confirmar Douglas Ruas como governador eleito ainda no primeiro turno.
3: 5:14.
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4: Olha, Mário, muita participação agora chegando aqui falando sobre o trânsito. O Elias Eli faz um panorama sobre o trânsito na linha vermelha e BR-040.
14: Bom dia, Band News FM. Bom dia, Mário. Bom dia, Dani.
4: Olá.
14: Aqui é o ouvinte Elias Redondo de Fragoso Magé. Passando para dar um panorama do trânsito aqui na linha vermelha e na BR-040. Rodovia Washington Luiz. Saí agora do aeroporto do Galeão, destino Magé. Passei pela linha vermelha que está tranquilo o trânsito. Agora, o acesso da linha vermelha, da BR-040, né? pista de descida sentido céu da cidade, acesso à linha vermelha, já está parado aquele acesso ali em Duque de Caxias. Ok? Alguma novidade? Entre em contato novamente. Ele relou, falando de Magé. Forte abraço, pode ir nos FM, em um segundo pode mudar. Hello, hello! Bom feriado a todos.
3: Eu, pra você também, um abraço.
4: Sérgio Lima também destacando a BR-040.
9: Bom dia, Mário. Bom dia, Dani. Sérgio Lima. Opa. Saí aqui do bairro do Pilar com 25 graus de temperatura. Já bastante abafado. Peguei Leonel de Moura Brizola, Rodovia Washington 040. Mari e Dani, aqui na 040 de madrugada, parece até pista de Interlago. Pessoal passa numa velocidade, quase aconteceu um acidente. Peguei a linha vermelha, a subida da linha vermelha, tudo parado. E depois que a gente passa do Parque das Missões, trânsito tranquilo. Um abraço a todos, uma ótima sexta-feira, um bom fim de semana e Band News. Em um segundo, tudo pode mudar.
3: No centro do Rio, a Avenida Presidente Vargas totalmente liberada, pois duas faixas ficariam ocupadas nessa madrugada por conta de uma manutenção na altura da Avenida Rio Branco, ali no sentido Candelária, trânsito em boas condições, informa o Centro de Operações Rio. Dani?
4: Vamos lá, Ludmila falando da Lagoa agora.
15: Bom dia, Dani. Bom dia, Mário.
4: Olá, Ludmila.
15: Dani, aqui na Lagoa, bastante ciclista, tá? Tem um pelotão grande e tem um menorzinho na Epitácio Pessoa. Tem vários, eu vi três pelotões, tá bom? Então, pro pessoal tomar bastante cuidado. Não sei se eles já estão se recolhendo ou se ainda vão permanecer. Mas tem dois grandes pelotões e um menor, tá bom? Tomar cuidado aí no entorno da Lagoa com esses ciclistas.
4: O Rafael Araújo também, Mários, mandou uma mensagem agora falando sobre um acidente grave. Ele explica onde.
16: Onde? Bom dia, Mário. Bom dia, Daniel. Aqui é Rafael de Caxias, Pilar. Tô passando pela Avenida Brasil, sentido Santa Cruz, antes da Transolímpica. Pista, sentido centro, totalmente parada. Corpo do bombeiro. O pessoal tá aqui, tá dando um apoio. Parece que teve um acidente gravíssimo de moto. Galera que puder retomar um caminho aí diferente, pegar a Transolímpica aí pela Marechal Fontenelle por dentro, vai ser a melhor dos mundos, tá? A Avenida Brasil totalmente fechada até o momento. Carro de bombeiro, só pude observar uma moto toda no chão e é isso. Em um segundo, tudo pode mudar.
3: Santa Cruz, né?
4: Isso, falou de Santa Cruz, sentido Santa Cruz, né?
3: Eu entendi, acho que era sentido centro, não é não? Acho que lá no trecho de Santa Cruz, vê só.
16: Bom dia, Mário. Bom dia, Daniel. Aqui é Rafael de Caxias, Pilar. Tô passando pela Avenida Brasil, sentido Santa Cruz, antes da Transolímpica.
4: Antes da Transolímpica, pista, sentido Santa Cruz.
16: Sentido centro, sentido totalmente centro. Parado.
3: Ele tá no sentido contrário, tá vendo?

0: bateu violentamente na traseira de uma van. Aparentemente não tem feridos, mas tem aqui duas ambulâncias, já está o reboque da autopista. O problema é que só tem uma faixa liberada e vai demorar aqui a remoção dos dois carros, então vai engarrafar demais isso aqui. Beleza?
1: Beleza, meu
0: Nosso
1: amigo.
0: Um abraço a todos. Bom dia.
1: Bom dia, um abraço pra você. São 5 horas e 19 minutos. A gente faz uma pausa já já, porque hoje é sexta-feira e véspera de feriadão. Claro que não é pra quem tá dirigindo e pra quem curte, né? Tomar um negocinho, sexta-feira, se programar. Tem carta de cerveja e na sequência a gente vai trazer aqui mais participação de ouvintes e aquela operação que aconteceu ontem lá no entorno do Galeão, hein? Gente que quer se dar bem, acabou indo pra trás das grades.
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3: Alô, ouvintes da Rádio Band News FM Rio, saudações cervejeiras. Bem-vindos ao Carta de Cerveja de hoje. Nessa sexta-feira, dia 9 de outubro, se comemora o Dia da Sobremesa. E se você acha que sobremesa só combina com café ou com vinho, presta atenção. Cerveja também pode ser uma parceira fantástica para os doces. Na harmonização, a ideia é buscar equilíbrio. E a cerveja tem uma vantagem enorme. Diferentes estilos que oferecem graus diferentes de amargor, acidez, carbonatação, álcool e uma infinidade de aromas e sabores. Uma Double IPA, por exemplo, ou Imperial IPA, fica excelente com torta de limão. O amargor e dulçor harmonizam por contraste. O cítrico do limão e dos lúpulos harmonizam por semelhança e o teor alcoólico elevado corta a gordura do leite condensado. Recomendo a Noi Amara, uma Imperial IPA de 10,5% de álcool. Tem combinações clássicas, chocolate e stout são um casamento perfeito. Desde uma dry stout mais leve, com um bolo de chocolate, até uma imperial stout alcoólica, encorpada e amarga, com um brownie ou petit gâteau de chocolate amargo. As stouts trazem notas de café e de chocolate vindas da torrefação do malte, por isso são cervejas escuras. Minha dica é a Denker Imperial Stout com avelã, com 10% de teor alcoólico. São várias as possibilidades: cheesecake com quadruple, tiramisu com porter, mousse de chocolate com Belgian Dark Strong Ale, cuca de banana com Weiss, barley wine com pastel de Belém. O importante é que nesse dia você vá além da cerveja com petisco. Nesse dia da sobremesa, harmonize com um belo doce. Saudações cervejeiras, e se você gostou da dica da coluna, já me segue no Instagram, @ Padilha Sommelier.
1: E aos cervejeiros, um serviço em Oktoberfest Niterói, de hoje até segunda-feira no Mercado Municipal, entrada gratuita ali pertinho da ponte, na Barra também, né?
4: É, no Downtown, ali na Barra da Tijuca também, na chegadinha ali perto do Jardim Oceânico, dois finais de semana de Oktoberfest, 9, 10 e 11, 16, 17 e 18 de outubro, então a partir de hoje e também no próximo final de semana, entrada gratuita a partir do meio-dia.
1: Tá aí, 5 horas 22 minutos.
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1: Cara, muito acidente, hein? Você já destacou alguns e chegando mais mensagens no WhatsApp, hein, Dani?
4: Pois é, vários ouvintes agora falando, Mário, sobre um acidente envolvendo três carros na linha vermelha ali perto do Fundão. Vamos trazer aqui o destaque do nosso ouvinte, começar pelo Salate, no Francisco, na verdade, mandou aqui pra gente.
5: Rádio Band News, bom dia, Mário. Bom dia. Bom dia, Dani.
4: Bom dia.
5: Kiko, Santa Cruz da Serra, passando aqui na altura do Fundão, na linha vermelha, sentido Rebouças, três carros batidos. Logo quando passa do Fundão, quando vai pegar ali a reta da Maré, tem três carros ali batidos na direita. Vai dar um nó aí, hein? Vai dar um nó daqui a pouco. Três carros batidos na direita.

0: estão amassados, estão parados lá, estão discutindo lá os prejuízos. Daqui a pouco a linha vermelha vai dar um nó aí para trás, ok, Kiko? Para a Rádio Band News, em um segundo, tudo pode mudar.
1: Valeu, Kiko.
2: Agradecer também o Salatiel, que observou esse acidente e mandou aqui pra gente. Acidente também que destaca o Márcio Cineiro na Avenida Brasil, carro e moto.
3: Bom dia, Band News. Yeah. Aqui é Márcio, taxista. Tô passando aqui na Vila Militar, vindo sentido Santa Cruz. Tô um acidente aqui, carro e moto, no sentido centro. Viaturas do bombeiro já estão com calma, mas o trânsito já está difícil por carro. 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
1: Pensando se não é aquele mesmo acidente.
2: Eu acho que é o mesmo, né?
1: Que agora há pouco a gente trouxe outro ouvinte que também estava no sentido contrário e observou.
2: Então é sentido centro mesmo o acidente. Eles estavam trafegando no sentido contrário e observaram.
1: Exatamente.
2: Teve acidente também, Mário.
1: Foi o Rafa, né, que mandou mensagem.
2: Isso
1: mais
2: aí.
1: Cedo.
2: Teve acidente também, o Marcelo destacando aqui pra gente, uma Kombi e uma moto na altura do BRT de Vicente de Carvalho. Vamos ver.
4: Bom dia, Band News. Um acidente agora aqui em frente ao BRT de Vicente de Carvalho. Parece uma Kombi, parece ser uma moto. O bombeiro já tá aqui no local. Parece que tem ferido.
2: E a Carla Del falando sobre a Dutra, o trânsito pesado por lá.
5: Bom dia, meninos. Yeah. Carla Del falando. Peguei a Dutra aqui, a altura de São João, tá bem congestionada, pista lateral. A pista central tá fluindo bem, tá? Mas não tem acidente, não. É só excesso de carro mesmo, né? É pelo horário mesmo. Tô seguindo por aqui. Qualquer coisa, avisa aí.
1: Valeu. Agora o destaque da Gabriela Morgado.
6: 18 pessoas são conduzidas à delegacia para prestar esclarecimentos durante uma operação da Polícia Civil contra a adulteração de taxímetros no entorno do Aeroporto Internacional Tom Jobim. Segundo a instituição, a fraude é cometida por taxistas não credenciados pelo terminal. O dispositivo eletrônico que multiplica a tarifa das corridas fica escondido e é acionado por um botão semelhante a um comando comum do carro. Uma corrida feita do Galeão na Zona Norte até a Zona Sul chegou a dar R$900. A investigação teve início a partir da notícia de um passageiro que, ao desembarcar no Galeão, foi abordado ainda no portão de desembarque por um indivíduo com roupa com a inscrição táxi e com um rádio comunicador. Ele foi levado para um táxi fraudado e percebeu que o motorista tentava desviar a atenção dele, mas em um momento percebeu o salto no valor do taxímetro. Ao final da corrida, o sobrepreço foi de 50%. De acordo com a polícia, os táxis com equipamento fraudado fazem parte de uma cooperativa com uma frota de 200 veículos. O aparelho era modificado em oficinas indicadas pela empresa. Uma delas foi identificada como Capelinha. Em muitos casos, a empresa já entregava aos taxistas os veículos fraudados. Os taxistas credenciados do Galeão, que não são investigados, dizem que a situação acontece há mais de 20 anos. O presidente da Aerocop, Alexandre Merlin, ressalta que os crimes prejudicam os motoristas regulares.
7: Às vezes acontece alguma coisa irregular e acaba caindo no colo da Aerocop e Aerotaxi. São as duas cooperativas que trabalham aqui. Então, assim, isso acaba prejudicando realmente a gente. Não tem uma fiscalização que consiga tirar eles daqui. Até tem, mas não é uma coisa constante.
6: No Galeão, os agentes tentaram prender os chamados jockeys, pessoas que abordam passageiros no desembarque e fazem o direcionamento a táxis não credenciados. Ainda segundo os investigadores, esse grupo é coordenado por um traficante da comunidade do Barbante, que fica ao lado do aeroporto. Em nota, o Rio Galeão informou que colaborou com a Polícia Civil nas investigações e que a iniciativa tem como objetivo coibir práticas ilegais e garantir mais segurança e uma melhor experiência aos passageiros. A Band News tenta contato com a Capelinha.
2: Estradas. Olha, Mari, destacando agora a BR-040, o Fabson Morelli fazendo um alerta ali sobre neblina.
8: Bom dia, Band.
1: Dia.
8: Fala, Mário. Beleza, irmão?
1: Beleza.
8: Saindo de Petrópolis, agora sentindo Juiz de Fora, tá na neblinazinha, na BR-040, esvadinha. Tomar cuidado também. Um abraço.
1: Abraço.
2: BR-116 agora, Carlos Coutinho.
9: Bom dia, Mário. Bom dia, Dani. Olá. Carlos Coutinho de Teresópolis. 15 graus hoje na cidade. Tempo nublado, sem chuva, sem neblina. BR-116, que é a estrada da serra aqui de Teresópolis. Tá sem chuva, pista seca, só com sistema de seguir para ainda, com uma obra que tá resistindo aqui por mais 2 semanas, no quilômetro 94. 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Um ótimo feriado pra todos.
1: Valeu. Falou do tempo, sem neblina na BR-116, Rio Teresópolis, um pouquinho de neblina na BR-040. O Fábio mandou mensagem saindo de Petrópolis. Quem mais?
2: Sumaya Randan.
10: Bom dia, Mário. Bom dia, Dani. Sumaya de Teresópolis, 15 graus, sem chuva, dia lindo e quente, com sol. Hoje é o Dia Mundial dos Correios e o Dia do Atletismo. E Elmo, ontem Fluminense fez bonito, mas o meu Flamengo sem comentários.
2: Melhor nem comentar.
10: E vamos à batalha. Vamos. Com um juiz carioca também, meu protesto. 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
1: Sumaya, vou falar bem baixinho, hoje a gente vai ganhar, hein? E olha só, se você quiser, a gente vai trazer em áudio pra quem tá acompanhando, em vídeo que você acompanha a gente aqui também, mas eles conseguem colocar lá no YouTube Band News FM e na Fast TV também o vídeo da galera que produziu. Cara, de 9 dicas, 7 nossas hoje tem vídeo pra você ver a garotada, tem criançada participando. Olha, tá bonito demais. Aí você vai lá no YouTube dele e depois volta aqui pro nosso do Notícias da Manhã. Quem mais, Dani?
2: Vamos com o Marcos Diniz lá de São Pedro da Aldeia também.
1: Bora.
2: Deixa eu pegar aqui a mensagem dele, tava escondida.
1: Grande Marcão.
11: Bom dia, Band News. Aqui Marcos Diniz, direto de São Pedro da Aldeia. Agora em São Pedro da Aldeia tá fazendo 22 graus e hoje a máxima pode chegar aos 30. Não tem previsão de chuva para hoje, né? O céu tá com poucas nuvens e tem previsão de um dia bastante sol. Bom dia, Mário. Bom dia, Dani. Mário, ontem o jogo não foi tão bom assim não, né, pro Flamengo. Mas vamos aí. Boa sexta pra você. O Dani não deve estar muito feliz hoje, né?
1: Cabeça inchada, né?
11: Mas faz parte.
2: Deixa o assunto quieto.
11: O Palmeiras tá encostando, hein?
1: Tá chegando.
11: Um abraço.
1: O Fluminense tá chegando, meu amigo. Se o Fluminense ganhar do Flamengo, ó, 22 graus em São Cristóvão. Flávio Costa aqui no chat participando aqui. Tá na bronca com o Daronco também. Flamengo quando perde, o árbitro é sempre prejudica, né?
2: O Flamengo... Mas o Daronco também, hein?
1: Ah, para, cara. O Daronco é uma mala, né?
2: É ruim demais.
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13: Alô, Rio de Janeiro. Bom dia, gente.
1: Bom
13: tudo
1: dia.
13: Bem?
1: Bom dia. Tudo bom, Carol? Fala, Fábio. Beleza?
14: Tudo certo, Mário. Vamos nessa. Vambora, tudo bem? Vambora. E aí?
1: Aqui 23 graus, sem chuva, não tem previsão de uma gota d'água hoje. Parece que vai começar aí pra quem vai pegar um feriadão bem quente, máxima de 35 graus. E por aí?
13: Ô, louco. Aqui, máxima de hoje é de 29, 30 graus. Não sobe tanto, não. Agora a gente tá com 18 graus e também não tem previsão de chuva pra essa sexta-feira, véspera de feriadão pra muita gente.
14: Vamos nessa!
1: Bora!
13: Peraí, onde tá a vinheta
14: faz tempo,
13: agora, hein?
14: Faz isso,
13: peraí,
14: hein,
13: atenção.
14: Tá pra baixo um pouquinho.
13: Batalha.
14: Terço
1: acho que já tá nervosa,
14: painelzinho.
1: Hein, cara? A gente nem começou ainda.
13: Eu já tô um pouco. Não, é doideira isso, hein?
14: É o último terço.
13: Achei.
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13: Ó, não preparei a música do nosso...
14: Não.
13: Do nosso muso,
1: canta,
13: sabe?
1: Né?
13: O que aconteceu comigo?
1: Um The Voice aqui,
13: o que aconteceu?
1: Né?
14: A gente começa já muito atrás, assim.
13: Ai, meu
14: cheiroso,
13: Deus,
14: gostoso,
13: gente.
14: Gostoso.
1: E você?
14: Vai, ô, Daniel, pô.
2: Pô, essa não tá no meu repertório, não.
14: Chega mais,
13: Deus.
14: Pablo Fernandes.
13: Tudo bem, Pablo? Pablo, eu não sei como é que ele votou nesses últimos tempos aí.
14: Não, ele foi bem.
13: Se ele tava muito em cima do muro.
14: A gente avaliando aí o juiz. Não,
13: bem, ultimamente as pessoas estão avaliando muito o juiz, né? Então não é uma coisa
14: aí,
13: tão difícil.
14: Falta,
13: assim.
14: Né? Senta aí, Pablo Fernandes. Tem erro não.
15: Pronto, tava pegando o fone.
14: Por favor, não desconta, ponto nosso, hein?
15: De jeito nenhum, que é
13: tudo
15: isso.
13: Bem,
15: só
13: eu
15: uma
13: continuo
15: música.
13: Amando você.
14: Ô, Rio, vocês perceberam que tem que começar por aí, né?
1: Vambora. A gente arruma a casa. Sobe o som aí, The Voice.
2: Vamos lá.
16: Quando menos esperar, clareou.
1: Vamos clarear essa brincadeira, porque hoje, gratuito, Xande de Pilares, às 8 horas da noite, no Palácio Capanema, no centro da cidade. Próxima parada samba com o Xande de Pilares. Mas tem uma atração internacional, hein, The Voice?
2: Pois é, ó.
1: Pô, pegou pesado.
2: Olha o som.
1: Quem?
2: Oi? AC/DC UK. Em tour por 12 cidades aqui no Brasil, a banda inglesa mandou um recado especial sobre a expectativa pro show dessa noite no Quali Stage, na Barra da Tijuca, 9:30 da noite. Ingresso a partir de R$ 97,50.
1: Vamos ouvir, depois você faz a tradução simultânea.
2: Vamos lá.
1: Vai lá.
17: Hey guys, some brand news from Britala Cotterell. This is ACDC UK, all the way from England. We can't wait to see you on Friday the 9th of October at Rio de Janeiro, Qualis Stage, for a night of rock and roll. We're doing the hits from Highway to Hell, Back in Black. We can't wait to thunderstruck you guys with a night of high voltage rock and roll. We'll see you there.
2: Falou que tá ansioso pra essa noite, ó.
1: Rock and roll!
2: Rock and roll. Falou que vai rock and roll a gente com Back in Black, Highway to Hell e vai thunderstruck a galera.
1: Tá, que isso, hein?
14: Que moral! Belas cabeleiras, hein?
1: Gostou do estileira?
13: Sensacional, muito tá bom, aqui. Gente.
1: Agora vamos fazer o seguinte.
13: Batalha cultural.
1: Que moral, hein? Um soul music agora, vai, Dani. Okay, por favor.
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1: Paula Lima, olha que vozinha doce, gostosa, Teatro Rival Petrobras. A partir de R$50, hein? Amanhã, 7:30 da noite. Paula, por favor.
14: Olha.
19: Oi, pessoal do Band News do Batalha Cultural, aqui é Paula Lima e eu quero convidar todos vocês para uma noite muito especial. Amanhã estarei no Teatro Rival Petrobras às 7:30 da noite com meu novo show, Eu, Paula Lima, Douro Brilhante. Eu vou estar nesse palco maravilhoso que eu adoro, cantando meus grandes sucessos e os novos sons e celebrando a vida e a música com vocês. Eu espero todo mundo lá. Um beijo e até amanhã.
1: Legal, hein? Um beijo pra você.
14: Ai, que voz.
1: Né? Que vozeirão, né?
13: Querida Paula.
1: E que estileira também, né? Toda graciosa, toda opa, charmosa aqui com a gente. Agora é o seguinte, essa aqui não, é da, não tá no repertório do Doni, não. Eu e você, por favor, temos aí o Elimar, o mais popular.
13: É bom, hein?
1: Domingo, 9:30 da noite no Qualis Stage Barra, ingresso a parte de R$70. E o próprio Elimar, mandando um recadinho aqui, por favor, Elimar.
14: Ah, não.
13: Ai, gente.
14: Cadê? Tá tudo suado, será?
20: Programa Batalha Cultural. Aqui é o Elimar Santos. Tô passando por aqui pra fazer um convite muito especial. Tenho dois grandes shows pra fazer para comemorar meu aniversário, 40 anos de carreira. Eu tô esperando vocês no dia 10. No Via Musical e no dia 11 de outubro, no Qualis Stage. Duas casas maravilhosas e você vai gostar de assistir esse espetáculo, porque ele está sendo feito de uma forma muito especial. Um abraço e até lá.
14: Pô, o Elimar lançou a moda. O Elimar lançou a moda blazer sem camisa, né?
13: Vocês lembram? É verdade.
1: Mas hoje ele tá diferente, ele tá tudo black, ele tá igual o Pablo hoje.
14: Ele tava meio Michael Jackson, né? Tava
21: em algum programa de entrevista aí do passado, eu não tô lembrando quem falou, mas falou que o Elimar era uma das grandes vozes da música brasileira.
14: Ele é, né? Canta demais. Você chegou a usar também pra blazer sem camisa? O Elimar usava.
13: Não.
1: Mas hoje o Elimar veio em homenagem ao Pablo, né? Ele veio todo de preto, né? Todinho.
13: Todo de preto.
1: Não tava dando pra ver o peito do Elimar, que geralmente...
14: Não dava,
1: hoje
14: não dava.
1: O Fábio tava na expectativa, mas tem que ir ao show, Fábio.
14: É lógico.
1: O show,
14: Elimar, se aquele peitinho aparecer, não dá, pô. Né?
1: Agora vamos fazer o seguinte. Assim. Tem mais um musical bacana aí, hein, Dani?
2: É, ó. Montagem brasileira do musical Hatters. Estreia hoje no Teatro Natália Timberg, Barra da Tijuca. Curta temporada até 1º de novembro. Em cartaz, às sextas, às 8 horas da noite. Sábados e domingos, às 7 da noite. Sucesso lá na Broadway, que agora ganha uma montagem inédita com humor ácido e irreverência. E tem o recado da galera
1: do
2: também.
1: Do elenco inteiro, hein?
14: Oi?
22: Oi, galera da Band News FM. Eu sou Rafaela Amado.
23: E eu sou Ana Hanekel.
22: E a gente tá aqui pra convidar vocês pra virem assistir Headers, o musical, no Teatro Natália Timber, do dia 9 de outubro ao dia 1º de novembro.
23: Sextas-feiras, às 8 horas, sábados e domingos, às 7 horas da noite.
14: Eu pensei que cada uma fosse apresentar.
22: Estão à venda no Simpla.
13: Bom. Grande elenco, hein?
14: Achei que cada uma fosse apresentar, eu falei, acabou o programa, não tem jeito.
1: Não, mas cara, a gente falou que o Dia das Crianças tá chegando, então vocês vão acompanhar agora a fofíssima Maria Luísa, talentosa, da Orquestra Maré do Amanhã, que se apresenta de graça no Jardim Botânico às 11 horas da manhã de segunda-feira. Oi, Maria Luísa.
24: Olá, pessoal da Band News, meu nome é Maria Luísa, tenho 11 anos e toco violoncelo há 3 anos e meio na Orquestra Maré da Manhã. Eu vim convidar vocês para assistir o concerto da Orquestra Maré da Manhã no dia 12 de outubro, às 11 horas, no Teatro Eco Vila e Rap, no Jardim Botânico. A entrada é gratuita.
25: Música.
13: Legal.
1: Linda, linda, linda. E um projeto do Música no Museu bem bacana, hein, Dani?
2: É, segunda-feira, meio-dia, no Centro Cultural Banco do Brasil, aqui no centro do Rio, Gartes, o Pianinho Concerto de Bolso. Pianista e compositor Pablo Lapiduzas, que faz o convite aqui pra gente também.
1: 0800, hein? Fala, meu querido.
0: Olá, pessoal da Band News, Batalha Cultural, aqui é Pablo Lapiduzas, passando para deixar um convite super especial para todo mundo. No dia 12 de outubro, Dia das Crianças, estarei fazendo um recital ao meio-dia no Centro Cultural Banco do Brasil, recital este inserido dentro da programação do Música no Museu, e vai ser super especial porque eu vou tocar aqui com meu amigo Pianinho, que é um toy piano, é um piano de cauda em miniatura, que eu considero um elo de ligação entre o universo infantil lúdico e o universo da música clássica. Então estão todos convidados, entrada franca, meio-dia no CCBB, segunda-feira, ok? Tá lá.
1: Valeu. E pra fechar, fenômeno na internet, Enaldinho também tá aqui com a gente. Vai lá, Enaldinho.
13: Mentira.
1: Tem.
3: Fala, galera do Band News e da Batalha Cultural. Aqui é o Enaldinho e eu queria convidar vocês a passar o Dia das Crianças comigo. No dia 12 de outubro, eu vou estar no Rio de Janeiro, no Quali Stage, com o meu show Enaldinho em A Origem de Happy Angry, que é um show pra toda a família, às 17h30. Sério mesmo, eu quero muito ver vocês lá pra gente viver essa aventura junto, pra gente passar o Dia das Crianças junto, e eu tenho certeza que geral vai curtir, fechou? Então até lá. Beijão.
1: Valeu, valeu, um abraço. E o Dani disse que eu falei que ia fechar. Saideira, tem aqui, a saideira?
2: Um clássico pra criançada, sobe o som um pouquinho.
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2: Palavra cantada, legal, segunda-feira, legal. 17h no Vivo Rio, no Aterro do Flamengo. Ingressos a partir de R$60 nesse feriadão de Dia das Crianças.
1: Ó, dicas pra família, pra criançada.
21: Atenção demais.
1: Hoje, muito bom, né? Bola com vocês aí em São Paulo. Hoje tá puxado, hein, cara?
14: Tá pesado. Tá pesado,
13: puxado, mas vamos lá. A gente tá num programa meio nostálgico hoje, né?
14: Tá,
13: muita coisa dos anos 80 e tal. Sessão da tarde, a gente tá ouvindo aí a trilha do Curtindo a Vida Doidado. Bom, falar sobre o São Paulo Food Film Fest, que é um evento que exibe filmes onde a comida é importante pra história e legal, porque depois da sessão você pode comer. Tem degustação de pratos que aparecem na telona. Hoje, por exemplo, de graça, na faixa. Hoje, às 9h15, no CCBB, tem Curtindo Vida Doidado, né? O Ferris Bueller lá, que participa numa das cenas comendo num restaurante chique e tal. Aí, no dia 12, Dia das Crianças, no Reserva Cultural, tem Tá Chovendo Hambúrguer, que deve ser bem legal, Alice no País das Maravilhas e a Fantástica Fábrica de Chocolate. Dá pra você conferir a programação no site, né? SP Food Festival, filmefestival.arte.br. E a retirada de ingressos acontece uma hora antes.
14: Aí, já tá aí a dica pra garotada, pra criançada.
13: Pô,
14: também.
13: Bem legal.
14: Muito bom. Humorista Márcio Luque tá com nova temporada do show É Disso Que Eu Tô Falando, no Teatro das Artes, fica no Shopping Eldorado. Ele apresenta vários personagens, não é não, Luque? Diga aí.
5: Salve, galera da Band News, aqui é o Marco Luque, tem uma novidade, estou passando com uma rápida turnê aqui em São Paulo, dias 8 e 15 de outubro, lá no Teatro das Artes do Shopping Eldorado, e dia 22 vai ter na ZN, no Teatro Isaac Newton. Maiores informações no site marcoluque.com.br. Beijão.
13: Tem...
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13: Ontem foi o dia do nordestino e São Paulo tem muita coisa acontecendo, né? Tem Festival do Nordeste em cena até segunda, com programação gratuita de shows, peças, espetáculos. E entre as atrações tem diversos grupos, tem um grupo de rock Vivendo Ócio e também tem o show do Silvério Pereira cantando Belchior. Fala, Silvério.
25: Olá, pessoal, eu sou Silvério Pereira e estou aqui passando para dizer que no dia 9 de outubro eu estarei no Festival Nordeste em Cena, que vai acontecer no IBT. Eu estarei com o meu show Silvério Interpreta Belchior, cantando canções lindíssimas desse grande compositor da música popular brasileira, cearense, assim como eu, e a gente vai estar falando sobre o nosso Nordeste, sobre as nossas crenças, sobre o desejo de amar e mudar as coisas. Enfim, um show pra gente cantar, se encontrar e se emocionar juntos.
13: Boa! O IBT fica ali na Brigadeiro Luiz Antônio. Programação gratuita também, viu? De sexta a domingo, sempre, portanto, de graça.
14: Vamos lá, tem mais, hein? Tom Zé completa 90 anos neste domingo. E para celebrar, a Caixa Cultural inaugura a vivência Tom Zé 90 anos do Inquieto Jardineiro de Sons. Muito bom, hein? Muito bom. É, a experiência sensorial, hein? Interativa, muito legal. Caixa Cultural São Paulo fica ali bem no centro, na Praça da Sé. funciona de terça a domingo, ou seja, entrada gratuita nesse fim de semana tá rolando.
13: Pra gente fechar, falando dos 5 anos da morte, né, da Marília Mendonça, ela tem uma exposição aqui no MIS, né, uma exposição dedicada à sua carreira, à sua trajetória sertaneja desde a infância até a consagração dela. É uma exposição chamada Marília Mendonça Sentimento Louco, no MIS, que é o Museu de Imagem e Som aqui de São Paulo. Ingressos a partir de R$50, tem meia também, e começa agora, vai até dezembro. Gente, bem recheadinho de várias vertentes, acho que dos dois lados, né? Mas quem vai falar mesmo é você, Pablo Fernandes, que eu posso dizer?
21: Ai, ai.
13: Ai, ai.
21: O meu voto vai chegar em forma de imagem. Pombo, solta a imagem.
14: Pô, tá combinando isso agora?
4: Olha lá!
21: Meu voto vai pro Rio de Janeiro.
13: Isso?
21: Eu
13: voto.
21: Com Elimar Santos e camisa aberta.
14: Olha lá. Tu não tem que não é o blazer? Mas é a bela camisa de couro, hein?
21: É, exatamente. Rio de Janeiro surpreendeu hoje.
4: Não, é Elimar Santos
21: é um grande nome, pô.
13: Surpreendeu, eu gostei.
21: Não, tradução. Tradução.
13: Ninguém
21: Daniel,
13: esperava nada, viu?
21: Não, tradução do Daniel,
13: nada.
21: Do ICDC e o Capers.
4: Zé, não precisa nem voltar, Zé do Zap. Fica aí onde você tá, no interior.
21: Mas o voto tá na tela. Boa. Agradeço demais, Carol, perdão pelo seu retorno, mas
13: melhoraremos
21: as próximas.
13: Tá tudo bem.
14: Valeu, gente.
4: Hoje foi
14: valeu,
4: uma daquelas beijo, goleadas, gente. Né? Com todo respeito, né? Um beijo pra vocês.
13: Não precisa humilhar, não precisa humilhar.
14: Valeu.
21: Beijo. Valeu. Tchau, tchau.
13: Tchau.
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8: A gente está acompanhando nos Estados Unidos, mas claro que vai ter repercussão aqui no Brasil, a fusão dos grandes streamings, Warrison.
9: Edu, tivemos essa semana a conclusão da fusão entre a Paramount e a Warner Brothers nos Estados Unidos. Agora elas se tornaram uma empresa só que responde pelo nome de Skydance. Ela pertence ao nosso querido David Ellison, que é filho do Larry Ellison, fundador da Oracle, um dos titãs das Big Techs, né? Um dos homens mais ricos do mundo e que inclusive se empenhou pessoalmente nessa operação, né? De fusão entre a Paramount e a Warner Brothers. Chegou a colocar capital do próprio bolso para garantir os fundos para que essa operação acontecesse. E o resultado disso é que agora nós vamos ter a união de várias marcas muito conhecidas, inclusive do público brasileiro, né? Porque são marcas globais, como por exemplo HBO, Paramount Plus, né? Os sistemas de streaming, HBO Max e Paramount Plus, provavelmente vão se tornar um sistema só. A gente deve ter a fusão desses dois streamings. Agora, o que chama mais atenção lá nos Estados Unidos, Edu, além dessa fusão dos sistemas de streaming, são dois outros aspectos. Primeiro, o tamanho da dívida que essas empresas carregam hoje, né? Elas têm um endividamento que está sendo estimado em torno de US$80 bilhões. O que que isso vai significar a partir dessa fusão? Muitas demissões. Ao fazer essa união entre esses dois gigantes, Paramount e Warner Brothers, evidentemente tem muita superposição, né, de profissionais. A segunda coisa que se comenta muito e que se especula muito nos Estados Unidos é como fica a questão da CNN, principal ou um dos principais veículos mundiais de jornalismo, passa agora para a esfera do domínio do grupo político do Donald Trump. A CNN, que nos Estados Unidos estava num espectro diferente, né, dos republicanos, especialmente do MAGA, né, o movimento que levou Donald Trump à presidência dos Estados Unidos e que o sustenta por lá, a CNN é odiada por esse pessoal, né? Capítulos emocionantes pela frente, Edu.
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4: Vamos lá que Avenida Brasil já tem atualização, Daniel Henrique.
2: Pois é, Humberto Godinho, a gente falava mais cedo, vários ouvintes relatando um acidente na Avenida Brasil, ali na altura da Vila Militar, no sentido centro. Humberto atualizando aqui pra gente.
10: Alô, Band News. Bom dia. Quem fala aqui é Humberto Godinho. Eu tava preso nesse acidente na Avenida Brasil, no sentido centro, um pouquinho depois da Transolímpica. Já foi liberado. Um bombeiro tirou o motoqueiro que estava no chão, botou a moto no acostamento e já liberou a via já. É, o Brasil tá fluindo bem agora.
1: E no viaduto dos marinheiros, hein?
2: É o Flávio Costa fazendo alerta para uma faixa ali interditada por conta de uma manutenção.
11: Bom dia, Band News. Flávio Costa informando. É, nós estamos com a viatura lá na Presidente Vargas, subida do viaduto dos marinheiros, direção Praça da Bandeira, dando apoio à Light, que está mexendo na fiação lá do subterrânea. E temos faixa interditada lá com cones, só para o pessoal prestar atenção aí para não causar nenhum acidente. Em frente à prefeitura. 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
1: Valeu, 5:49. Para você que está chegando agora, seja bem-vindo. Na abertura desse jornal, a gente trouxe a informação de alguns ouvintes reclamando de um barulho, de uma algazarra. O Tiago escreveu, 2:30 da madrugada na Praça São Espenha, várias motos. O Carlos Nogueira observou também e mandou ali que na Doc Lobo viu 200 motocicletas perto dos capuchinhos. E tem mais um relato aí sobre o rolezinho dessa madrugada.
2: É, a nossa ouvinte Cláudia mandou um relato aqui pra gente, acordou assustada com esse barulho todo.
12: Bom dia, Mário. Bom dia. Cláudia Paixão da Tijuca. Essa madrugada eu ouvi esse bando de motoqueiros passando aqui na Tijuca, perto da rua Uruguai. E é assustador o barulho. Eu moro numa rua paralela ao Conde de Bonfim, né? Um pouco mais silenciosa. E eles realmente passaram muitos motoqueiros, mas fazendo uma questão de fazer barulho. E um barulho que realmente assusta, porque eu acordei muito assustada. E realmente é uma... é uma prática que eu não consigo entender. Qual é o prazer, qual é a vantagem, qual é a finalidade dessa prática, né? De passar de moto, fazendo um barulhão, acordando todo mundo. E me impressiona muito a polícia e as autoridades dessa cidade e desse estado não fazerem alguma coisa para impedir isso. Exatamente. Porque isso é antigo e é uma prática recorrente, né? Lamentável. Então vamos que vamos, queridos. Vamos. Hoje é sexta-feira, dia de batalha cultural. Sorte para nós.
1: Arrebentando.
12: Final de semana de muita paz e amor para todos nós.
1: Um beijo para você. Valeu. Oi, Claudinha. Valeu. 5:51, destaque da Maria Eduarda Vieira.
15: A Polícia Federal realiza a operação em nome do pai para apurar um esquema de corrupção e lavagem de dinheiro em decisões judiciais, com possível favorecimento a empresas do ramo imobiliário e de construção civil. Segundo fontes da Band News FM, o principal alvo é o desembargador Alexandre Eduardo Cizinho. Além do magistrado, a esposa, os dois filhos, a cunhada dele e uma advogada também são investigados. De acordo com as informações, um perito judicial que já morreu também estaria envolvido no esquema. Ao todo, nesta quinta-feira, os agentes cumpriram 6 mandados de busca e apreensão em endereços localizados no bairro de Icaraí, em Niterói, região metropolitana. Um dos locais em que os policiais estiveram foi a casa do filho do desembargador. Na residência, os agentes encontraram R$27.000. Já na casa do desembargador, os agentes localizaram dinheiro e documentos.
1: E tem mais chegando aqui no WhatsApp.
2: É lá, o Sérgio Lima falando sobre um bueiro que tá saindo fumaça há bastante tempo ali na Prado Júnior.
16: Bom dia, Mário. Bom dia, Dani. O Sérgio Lima. Aqui, ficando na Prado Júnior, rapaz, você falou ontem, tem um bueiro ali, acho que próximo ao número 33, em frente ao número 48. Cara, ele tá saindo fumaça, já tem quase uns 4 dias. Eu até ia filmar agora, mas não deu, tinha um carro atrás, não consegui filmar. Cara, até, vê se vocês conseguem falar com a Light aí, tá saindo fumaça pra caramba ali, ok? Um abraço e Band News no segundo, tudo pode mudar.
1: É, geralmente a resposta é sempre a mesma, né? Vapor d'água. Mas a gente sabe que isso é um risco muito grande. @Luciano_280 tá acompanhando a gente, sabe de onde?
2: De onde?
1: Teresina, no Piauí.
2: Terra boa.
1: Obrigado, um abraço pra você. Quem mais, Dani?
2: Vamos com um relato do Flávio Marques, falando sobre uma situação que ele observou lá no centro da cidade.
17: Bom dia, Mário. Bom dia, Dani. Olá. Aqui, Flávio. Eu já vi de tudo no Rio de Janeiro. Fala. Agora, VVLT avançando o sinal, eu nunca tinha visto. Aqui no cruzamento da Avenida Passos, o sinal estava aberto para mim e o VLT no sentido transversal avançando o sinal. É inacreditável, eu nunca tinha visto isso.
1: É, até porque geralmente ele vem aquele sininho, né, e tem um sinal para isso, para evitar acidente. 5:53.
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0: Estamos começando a coluna Giro Business. Tema da semana, o setor de odontologia. E na minha companhia, fundador e CEO da Odonto Company, Paulo Zahr. Paulo, o setor da odontologia, avaliando o mercado brasileiro, é um setor de aproximadamente 46 bilhões de reais. Um setor que tem uma cadeia produtiva bastante extensa, que vai dos insumos ao tratamento final ou até mesmo uma operação financeira quando a gente financia esse tratamento. Por fim, um setor bastante abrangente e importante na sua essência. Quais são os pontos positivos que vem favorecendo a indústria odontológica no Brasil? E fazendo aqui um contraponto, quais os negativos que atrapalham?
1: Olha, os positivos, os mais relevantes, são realmente a pulverização, o número de profissionais que nós temos e a cadeia de distribuição, a cadeia de supply dentro do nosso negócio. Todas as grandes marcas do planeta estão no Brasil. E isso nos dá tranquilidade com qualidade, com atenção e tudo mais. Os negativos ainda é a construção da formação dos nossos profissionais no pós-formado. O pós-formado hoje ele está muito lento na formação, na educação e na pós-graduação dentro desse negócio. Então isso aí vem atrapalhando um pouco.
0: Analisando o Brasil pontualmente, no atual momento, momento hostil, difícil, de alta taxa de juros, de inflação, de inadimplência, como isso vem afetando hoje pontualmente o setor?
1: Olha, o setor vem sentindo bem por conta da escassez de dinheiro no mercado, a pontualidade nos pagamentos e também precificação. A odontologia vem sofrendo uma inflação diferente que o mercado apresenta. Então, a precificação ela vem incomodando e a margem de lucro caindo em decorrência desse desafio.
0: Fica a torcida de Giro Business, Paulo Zahr, para que de fato a situação mude, promovendo um setor melhor, um Brasil melhor e, por fim, uma condição que melhor assista a toda a população. É com ele, o Paulo Zahr, fundador e CEO da Odonto Company, que eu sigo aqui direto no Giro Business.
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3: Mário, a gente falando também desde cedo daquele acidente envolvendo três carros na linha vermelha, ali na altura do Fundão, e o Luiz Carlos trouxe uma atualização pra gente, porque ainda tá impactando bastante o trânsito por ali.
4: Mário, bom dia, Daniel.
3: Bom dia.
4: Luiz Carlos, Duque de Caxias. Passando aí pra deixar um informe de trânsito. Aqui na linha vermelha, no sentido centro, assim que você passa o Hospital do Fundão e sobe, aquela subidinha da pista, na faixa da direita, três carros aqui batidos, dois deles bem avariados mesmo, mas sem nenhum ferido, né? Só os donos ali conversando, mas amassou muito mesmo, acabou com a frente de um carro ali, a traseira do outro também está bem danificada. Por enquanto não está impactando ainda tanto no trânsito, mas daqui a pouco vai piorar aí. 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Bom dia a todos.
5: Valeu, bom dia, um grande abraço para você. São 5 horas e 57 minutos. 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Tem mais participação chegando agora da Via Light?
3: Mário, você vai se lembrar, os nossos ouvintes também, de um acidente grave que aconteceu, acho que foi há 2 dias, na Via Light, ali, chegando na Vários Pavuna. Carros, né? Um carro acabou batendo num cavalo e aí outros carros verdade. E motos se envolveram também nesse acidente, o cavalo acabou morrendo. E aí a Fabrícia Santos acabou de passar por lá, o cavalo ainda tá lá na pista da Via Light, ninguém retirou ainda, ela mandou também um relato.
6: Bom dia aí, pessoal. Ó, acabei de passar na Via Light agora e o cavalo do acidente que aconteceu essa semana tá aqui, no mesmo lugar.
5: Não dá, né?
6: Então, assim, queria pedir uma forcinha aí pra vocês pra tentar tirar esse cavalo, porque a situação vai ficar difícil aqui pro pessoal.
5: Que isso, cara. Que falta de respeito de todos os sentidos, né? Com quem passa, com o próprio animal, cara, que foi morto, atropelado, um acidente terrível. Aí fica ali, nossa, que isso. Eu vou te falar, a Via Light, cara, pelas imagens que a gente recebe aqui dos nossos ouvintes, é tanta irregularidade, falta luz, não tem energia, não tem limpeza, tem faixa que é ocupada por entulho, por tudo quanto é coisa. E agora, essa situação, esse relato aí da Fabrícia, nossa ouvinte. São 5 horas e 58 minutos.
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3: Vamos com a participação do André, tá passando agora pela RJ 104.
9: Bom dia, Dani, bom dia, Mário. Aqui quem fala é André de Pilares, indo para Colubandê em São Gonçalo. Meu trajeto hoje é sair do Engenho de Dentro para ser em Pilares para pegar a doutora Mariana, célebre doutora que veio de Pernambuco para ficar aqui com a gente no Rio de Janeiro agora. E estamos fazendo o seguinte percurso: Linha Amarela, Avenida Brasil, Ponte Rio-Niterói, Alameda São Boaventura. Neste exato momento estamos na RJ 104. O trânsito nesse caminho, apesar do feriado, é muito bom, intenso, mas sem congestionamento. No sentido oposto, o trânsito é intenso, com algumas retenções na Alameda São Boaventura e Ponte Rio-Niterói também. Temperatura no exato momento 24 graus, céu clareando, promessa de um dia lindo com nuvens. Excelente final de semana para todos. 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
5: Valeu, meu amigo, um grande abraço, grande André. Tá cedo ainda pro pessoal da emenda do feriado, né? É. Segunda-feira, hoje ainda é sexta-feira, um dia útil. Agora, logo mais vai ficar complicada a saída, hein?
3: Pra quem vai pra região dos lagos, né?
5: Aproveitar aí. Aí já viu.
3: Agora, o trânsito não tá muito bom.
5: Onde?
3: Como tá na RJ 104, na BR 101. O Fabiano passando por lá.
10: Fala, Fabiano. Bom dia, Band. Ouvinte, Fabiano falando, saindo aqui da cidade de Taboré, destino ao Rio de Janeiro. É BR-101, muito ruim aqui na altura de Jardim Catarina em diante. No GPS aqui mostra um percurso mais ou menos de 15 minutos de lentidão. Não sei o que houve lá pra dentro, lá pra frente. Não sei se é acidente ou realmente só fluxo de carro por conta do feriadão. Eu geralmente às sextas-feiras estou acostumado a pegar um trânsito bem mais tranquilo nesse horário, até porque geralmente sexta-feira é muito home office, mas hoje está um pouquinho complicado. Um abraço.
5: O Rodrigo, mais cedo, o Dani trouxe o áudio dele por volta de 5h15 da manhã, falou de um acidente na Niterói Manilha, quilômetro 310. Falou que uma espinha bateu numa van, tinha algumas ambulâncias. E também na abertura do programa, a gente trouxe aqui, um ouvinte estava descendo ali a ponte Rio-Niterói, falando sobre ali perto da Leroy Merlin, tinha um acidente com vítima, né? No sentido São Gonçalo, Daniel. Então são os dois relatos que a gente recebeu de BR-101 mais cedo, e daqui a pouquinho a gente traz as atualizações.
0: Um jogo bem movimentado.
5: Primeiro a vinheta, ô Dirceu, peraí, cara.
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0: Num jogo bem movimentado, Santos e Palmeiras ficaram do empate por 2-2 ontem à noite na Vila Belmiro, que estava lotada. Flamengo chegou a abrir 2-0. O Peixe empatou com 2 gols de Neymar de pênalti. Flamengo continua na liderança do Brasileirão com 61 pontos e o Santos é o oitavo colocado com 42. Num grande jogo ontem à noite na Arena da Baixada, Atlético Paranaense e Atlético Mineiro ficaram no empate por 2-2. O Furacão é o quarto colocado no Brasileirão com 50 pontos. Palmeiras jogando mais futebol, venceu o Bahia por 1-0 ontem à noite na sua arena. Verdão segue vivíssimo na briga pelo título do Brasileirão com 60 pontos e tem um ponto a menos que o Flamengo, que é o líder da competição. O gol do Verdão foi marcado por Flaco Lopes. Fluminense goleou Curitiba por 4-0 ontem à noite no Maracanã. Savarino foi o destaque do Fluminense, marcando 3 gols. O Fluminense é o terceiro colocado no Brasileirão com 51 pontos. Fluminense venceu Curitiba sem sustos. Dito tudo isso, eu diria, eu quero é mais.
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3: 6:04.
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3: Tá chegando agora, seja bem-vindo ao segundo tempo do Notícias da Manhã. Começa às 5, vai até às 7. Utilidade pública, prestação de serviço, já já o giro da reportagem. Mas antes, quem nos prestigia mandando mensagem no WhatsApp tem prioridade.
13: É o Eduardo Martins agora falando sobre a Avenida Brasil.
14: Bom dia, Daniel. Bom dia, Mário. Eduardo Martins, tá com essa por causa da reforma de trânsito. Avenida Brasil, sentido centro, um pouco antes da passarela 30 em Guadalupe, tem um carro enguiçado, deixando uma faixa só para todos os outros passar. É, o trânsito está muito ruim até chegar esse veículo, depois fica livre pela pista central. 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Aquele abraço.
13: Abraço. Diferente da Brasil, na linha amarela, segundo Marcelo Lucas, trânsito fluindo.
15: Bom dia, Mário. Bom dia, Dani. Marcelo de Anchieta. Estou em meu veículo na linha amarela, sentido centro. Temperatura nesse momento, Rio de Janeiro, 22 graus. Linha amarela, sentido centro. Altura de pilares, tá? Altura de pilares, 5/5. Linha amarela fluindo muito bem, muito boa. Pista livre, tá? Muito boa mesmo. Sentido centro, tá? Tudo legal aqui. 5/5, pessoal. Gostaria de mandar um abraço aqui para o Fábio Maione, para o Eduardo. Gostaria de mandar um abraço para o Alan Felipe, Carlos Alberto, Chanchão,
3: um momento, Maguila,
15: Dantas e Rafael. Galera do PAM RJ.
3: Valeu.
15: Deus abençoe a todos, gente. Bom final de semana. 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Grande abraço.
3: Valeu, um abraço. Momento Maguila, para quem não sabe, é que quando o lutador ganhava, ele mandava um abraço pra turma toda, não esquecia ninguém.
13: Maguila era figura, né?
3: Figuraça. E o rolezinho, hein, cara, nessa madrugada que vários ouvintes mandaram mensagens, principalmente da Tijuca, reclamando bastante, o Thiago, o Carlos, depois a nossa ouvinte que mandou mensagem também fazendo um relato, Cláudia. A Claudinha, né?
13: Isso.
3: Foi terrível pra dormir. Teve mais ouvinte aí, cabeça inchada por conta disso, cara?
13: O Fernando Moreira, e olha que ele nem mora tão perto assim, ele mora mais pro Rio Comprido e mesmo assim teve dor de cabeça.
16: Bom dia, meus amigos da Band News. Tudo bem, Mário? Beleza. Tudo bem, Dani?
13: Beleza.
16: Cara, Fernando aqui do Rio Comprido, eu moro no Sumaré. Pra você ter ideia da barulheira que esses caras estavam fazendo na madrugada. Que tanto eu quanto a minha esposa acordamos assustados, achando que era outra coisa, porque era tanto barulho de estouro, de cano, de descarga, que muitas das vezes parecia até que era tiro, mas não, era moto, muita moto. Tá? É um absurdo que esses caras fazem, é um absurdo que não tenha uma blitz, não tenha uma viatura policial ou uma operação que consiga fazer esses caras pararem com essa baderna que eles causam de madrugada. Acorda o trabalhador, acorda a criança, acorda idoso, acorda todo mundo que não tem nada a ver com essa bobeira que eles acabam fazendo de madrugada aí, com essa baderna.
3: Verdade, tem toda a razão. A gente consegue ter essa dimensão pela quantidade de mensagens aqui. Destaque nacional, agora a Polícia Federal vai investigar se foi criminoso o incêndio no prédio dos laboratórios de fármacos, informática e genética da Universidade Federal de Pernambuco. Fogo atingiu a estrutura na noite de quarta-feira. O caso aconteceu depois que estudantes receberam ameaças anônimas após um ato político na universidade. Equipamentos e material de pesquisa que estavam nas salas foram consumidos pelas chamas, que se espalharam rapidamente.
5: rapidamente. Os bombeiros levaram mais de 9 horas para controlar o fogo. Ninguém ficou ferido. De volta ao Rio, com destaque agora do Luiz Eduardo de Castro.
17: Os casos de síndrome respiratória aguda grave apresentam um sinal de crescimento no curto prazo no país. É o que aponta o novo boletim Infogripe, divulgado pela Fiocruz nesta quinta-feira. Nas últimas 6 semanas, o cenário nacional é de estabilidade ou oscilação. Segundo o levantamento, rinovírus, metapneumovírus e Covid-19 apresentam tendência de aumento. Apesar disso, os novos casos graves provocados pelo coronavírus ainda estão em níveis baixos. A Fiocruz reforça a importância da vacinação contra a Covid-19 para os grupos prioritários e contra o vírus sincicial respiratório para gestantes. Alagoas, Roraima e Sergipe apresentam incidência de síndrome respiratória aguda grave em nível de alerta risco ou alto risco, com sinal de crescimento. O avanço ocorre principalmente entre crianças e adolescentes. No Rio de Janeiro, a Fiocruz identifica aumento de casos graves associados ao metapneumovírus. O mesmo movimento aparece em outros estados do Sudeste, Sul, Nordeste e em Mato Grosso do Sul. Em 2026, mais de 161 mil casos de síndrome respiratória aguda grave já foram notificados no país. A incidência continua maior entre crianças de até 2 anos, enquanto a mortalidade é mais elevada entre pessoas com 65 anos ou mais.
5: Tem mais uma participação rapidinha aqui da Via Light. Agora há pouco a gente trouxe o absurdo relato da nossa ouvinte Fabrícia, daquele cavalo morto há 2 dias que continua por lá. É onde aconteceu um gravíssimo acidente essa semana. E qual o destaque de agora, Dani?
3: Agora o Jefferson também falando sobre isso e falando sobre o lixo ali no canto da Via Light.
18: Bom dia, Mário. Bom dia, Dani. Jefferson Agrimensor. Eu passei na Via Light agora e constatei a cena horrível do cavalo com o urubu em cima. E além desse problema do cavalo, a gente tem um problema... de lixos. Sacos de lixo acumulados no canto da via, que provavelmente alguém ali daquela região vai acumulando, e tá horrível, com a pilha de lixo no canto da via, né? E um pouco antes também tem um outro cachorro que tá se acabando no canto da via pelo tempo que ele ficou morto ali na...
5: Olha só.
18: Na divisão de pistas, né? Assim, aquele trecho final está horrível. 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
5: A verdade é que a Via Light é um lixo, né? Porque é sujeira espalhada para tudo quanto é lado, é carcaça de animal morto. Foi o que a gente falou aqui agora e o relato dos nossos ouvintes. Cadê as autoridades? Cadê o poder público? Que absurdo. O intervalo é bem rapidinho, a gente volta em 30 segundos. Atualizando o trânsito na ponte, fala de outros pontos também. BR-101 teve acidente na Niterói-Manilha.
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3: Olha, Mário, André destacando pra gente aqui um acidente com um carro capotado, inclusive, ali no aterro do Flamengo.
21: Bom dia, Band News.
3: Bom dia.
21: Aqui é o André da Ilha. Um acidente aqui na... não sei direito o nome dessa via aqui, não. Mas é aquela via que vem lá dos Arcos da Lapa para pegar o aterro do Flamengo. Naquele entroncamento ali. Tem um carro capotado amarelo, mas outro carro lá destruído. Pedi o pessoal aí para ter atenção aí, para não causar outro acidente. O semáforo ali, nem sinal. 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
3: Agora sobre a ponte Rio-Niterói, o César.
22: Bom dia, Dani, bom dia. Mário, aqui
3: fala,
22: é o César de Niterói, tudo bem?
3: Beleza.
22: Cheguei na ponte aqui, tô na ponte, passando no Mocanquê. O T trânsito sentido Rio tá uma maravilha. Uma maravilha. Mas toda sexta-feira é assim, rapaz. Agora, a volta. Ô Mário, você sabe que eu trabalho ali no Caju, né? Então é pertinho. Do Caju até o centro de Niterói. É rapidinho.
5: Problema.
22: Mas hoje eu saio sempre 3:30 da tarde.
5: Já vai.
22: Com certeza eu saio 3:30 hoje. Vou chegar em Niterói lá por volta de 4:30, 5 horas, 5:15 da tarde. O rapaz aí, o André, né? Ele tá coberto de razão. Mais tarde isso aqui vai ficar complicado.
5: Imagina
22: que
5: isso aí.
22: Você também falou, Mário. Mas em um segundo todo pode mudar, né?
5: Isso.
22: Vamos ver.
5: Imagina quem sai mais tarde, meu amigo. Quem sai 8, 7, 6 horas, pega o rush. Hoje eu vou pra Niterói de barca, Dani. Hoje.
13: Melhor negócio.
5: É a melhor alternativa, cara. Quem puder, eu recomendo. Quem mais, hein?
13: Ainda sobre a ponte, a gente destacou aqui bem na abertura também do nosso jornal sobre um acidente que teve na saída da ponte, só que no sentido,
5: né?
13: Niterói. Isso. Exatamente,
5: aí
13: na descida ali.
5: Dá pra Niterói Manilha.
13: Exatamente. E aí agora o nosso ouvinte Rodrigo falando que ainda tá por lá esse acidente.
1: Bom dia, Mário. Bom dia, Zé. Rodrigo, morador da Barra Olímpica. Tudo bem com vocês?
5: Beleza.
1: Só pra informar de um acidente com vítima fatal na descida da ponte Rio-Niterói sentido Macaé. Tem um carro no acostamento próximo a Leroy Merlin, esse acidente, tá? Eu passei, era 4:20 da manhã.
5: Ali é Barreto, né?
1: Com destino a Macaé e tinha um carro da PRF e um resgate, mas infelizmente a vítima foi fatal. 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
5: Ali é contrafluxo, né? Tem até passarela ali perto, né? Um pouquinho antes, né? E a gente não sabe qual foi a circunstância, ainda vai checar com a PRF, com socorro também.
2: Bom dia, Dani. Rapaz, esse...
5: Olha, quer acrescentar ou vai ouvir ainda essa mensagem?
13: Não, a gente dá pra botar não, porque tem muito ouvinte, vai. O Luanzinho, o Felipe Corado também mandando foto desse acidente ali perto do aterro do Flamengo, com carro capotado, e o sinal tá completamente apagado ali, então provavelmente foi uma das causas desse acidente, aí o Marcos também fala sobre isso.
5: Isso eu já tô entendendo, ó, rapidinho. Quando o ouvinte falou aterro do Flamengo, aí de quem sai da Lapa, ele falou dos Arcos da Lapa, aí você, em vez de virar à direita, pegar a Praia do Flamengo, direção à Glória, ali tem um sinal, cara, que é importantíssimo pra você depois ir lá em direção ao Mão, aterro do Flamengo, e é ali que parece que deu problema, né?
13: O Mãozinho até botou aqui uma indicação, Augusto Severo com aí, Teixeira de Freitas.
5: Tá vendo?
13: E aí o Marcos mandou um áudio aqui pra gente.
2: Bom dia, Dani.
13: Olá.
2: Rapaz, esse sinal aí da Teixeira com a Augusto Severo, já tá uma semana piscando, cara. E é um cruzamento super perigoso. Provavelmente um carro passou no sinal e o outro pegou ele e capotou o carro. Já tá uma semana piscando esse sinal aí com defeito. Isso é um absurdo. Ali é super perigoso.
5: Você já notou que essa semana a gente já fez pelo menos 3 reportagens?
13: Sim.
5: Com esses problemas aí de sinal piscando, falta de um agente público, seja da Sete Rio, seja da Guarda Municipal, quem quer que seja, alguém tem que estar lá, se o sinal não tá funcionando, gente. Olha que perigo, mais um acidente grave. Tivemos no Grajaú, na Tijuca.
13: Barão do Bom Retiro, Bom Retiro.
5: Isso vai continuar acontecendo se continuar dessa forma, né? Tem que ter uma orientação pro motorista, pro pedestre, 6:16.
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5: 6:18.
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5: Felipe Garcia no chat pelo YouTube Band News FM Rio escreveu: tempo nublado pelo Meyer, mas a previsão do Alerta Rio é de redução da nebulosidade, predomínio de céu parcialmente nublado.

0: Movimentação no câmbio na bolsa, o cenário eleitoral volta a mexer com o mercado financeiro. A colunista de economia, Juliana Rosa, tem mais detalhes.
1: As pesquisas eleitorais injetaram combustível novo na Bolsa de Valores. Durante o dia, a Bolsa chegou a superar o recorde histórico da segunda-feira. Fechou um pouco abaixo disso, em alta de 0,94%. O dólar se mexeu pouco durante o dia, fechou em R$ 5,02. Prevalece a visão no mercado financeiro de que Flávio Bolsonaro faria um corte significativo de gastos públicos, que é uma medida urgente para reduzir juros, mas não há detalhes por enquanto. Sobre a reforma tributária, Flávio repetiu que quer acabar com uma parte dela, o chamado split payment. Hoje, uma empresa que vende R$ 100, por exemplo, tem que pagar R$ 20 em impostos. Aí recebe os 100 e depois recolhe os impostos. Com o split payment, o sistema já separa automaticamente os impostos no momento da compra. Qual é a crítica? Que isso prejudicaria o fluxo de caixa das companhias. Olha, eu conversei com muitos especialistas e ouvi também que a empresa pode utilizar créditos do governo imediatamente, que é tipo um desconto, que hoje é demorado. E só está valendo também para compras entre empresas, não para o consumidor final, no mercadinho. Isso está sendo muito falado também. Então, o objetivo da reforma tributária é reduzir sonegação, também estimular a formalização. Esse é um debate quente que precisa ser cuidadoso, porque vai mexer muito com a nossa economia.
0: 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Tem acidente na Washington Luiz, André Jackson.
2: Bom dia, Dani. Bom dia, Mário.
3: Bom dia.
2: André Jackson falando. Acidente agora na Washington Luiz, BR-040. Em frente o Carrefour, vista lateral, sentido centro, tá? As vítimas parecem estar bem, tão lúcido, tão conversando. Já tem uma viatura da Polícia Militar ajudando aqui no trânsito. Mas sabemos que um segundo tudo pode mudar, né?
0: Ainda sobre estradas, na BR-101, a Paula fazendo um destaque.
4: Bom dia, meninos. Aqui Paula.
0: Bom dia.
4: Tô na BR-101. E a lentidão no trânsito ainda é reflexo do acidente mais cedo no KM-310 Sul. O problema é que a gente tem os motoristas muito espertos, que eles entram em alta velocidade pelo acostamento e depois se jogam lá na frente, né? E o que é mais absurdo ainda é que é uma rodovia federal. E a gente fica assustado de não ter uma autoridade aqui para verificar o que está acontecendo, né?
0: Multar esses caras, né?
4: Então fica aí o informe. Band News, um segundo, tudo pode mudar. Bom dia para todo mundo.
0: Bom dia. Daqui a pouco, Mara, a gente traz mais destaques de animais na pista, não só na Via Light, mas também Ricardo de Albuquerque tem destaque.
5: Eita
0: aqui.
5: Eita ferro. Vamos intervalo rapidinho.
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1: Seis horas 24 minutos, o ministro do Supremo, Alexandre de Moraes, determina a emissão do mandado de prisão para o ex-deputado Eduardo Bolsonaro, que mora nos Estados Unidos. O ex-parlamentar foi condenado pelo STF a 4 anos e 2 meses em regime inicial semiaberto pelo crime de coação no curso de processo. Os ministros da primeira turma entenderam que ele atuou para interferir no processo do pai dele, Jair Bolsonaro, sobre a tentativa de golpe nos atos de 8 de janeiro. A condenação se tornou definitiva após o fim dos recursos, assunto que você vai ter, claro, os comentários, os desdobramentos ao longo da programação a partir das 7h10 da manhã, porque o horário eleitoral para presidente será de 7 às 7h10, depois coladinho no encerramento do Notícias da Manhã. Mas ainda tem muito jornal pela frente, tem muita participação de ouvinte pelo WhatsApp que está chegando.
2: Vamos voltar a falar ali da Via Light, Mário, porque além das carcaças de cavalos, também tem animais vivos ali ainda soltos na beira da pista. O Rodrigo faz um alerta.
3: Bom dia, Band News.
1: Bom dia.
3: Ouvinte Rodrigo aqui, acabei de passar pela Via Light no sentido Pavuna e no mesmo local que anteontem foi relatado aí que na madrugada um acidente grave, um atropelamento de um cavalo, né, que abriu o cavalo ao meio, no mesmo local, só que agora no acostamento do outro lado da rua, estava lá mais um cavalo morto. Dessa vez era um cavalo de menor porte. Não tinha mais carro lá, porque deve ter acontecido na madrugada, ou ontem à noite, né? E, para minha surpresa, logo 100 metros à frente, quando eu chego na estrada Rio do Pau, tem 3 cavalos enormes, de grande porte, soltos na estrada Rio do Pau, prontos para entrar na Via Light, no mesmo sentido ali, na chegada a Pavuna ali. É impressionante. Eu não sei como é que uma pessoa deixa um cavalo solto na rua ou não sente falta de que um cavalo não está no lugar onde deveria estar. Exato. E o poder público nada faz.
1: Não faz nada.
3: Não faz uma operação para descobrir quem é o dono desses bichos que está causando transtorno e prejuízo aos outros, ou não tem um órgão público com um caminhão que possa vir recolher tudo isso, porque rapidinho se recolher vai aparecer o dono.
1: Com certeza. Sensato nosso ouvinte Rodrigo, outras participações já chegaram. Deixa eu aproveitar só o gancho de animal. E aquele caso do emu, qual o desdobramento, hein, Maria Eduarda Vieira?
4: Os emus resgatados em Campo Grande, na Zona Oeste, são as primeiras aves da espécie no Bioparque do Rio. Os animais foram acolhidos no zoológico nesta quarta-feira, após terem sido encontrados com um proprietário que não possuía os documentos de registro necessários para a criação dos bichos. Na terça, uma das aves foi vista andando no meio dos carros na Avenida Arthur Rios, após escapar do imóvel onde era mantida. Os animais pertenciam a um servidor terceirizado da prefeitura. No dia seguinte, os animais foram localizados na residência por agentes da Patrulha Ambiental do município e da Delegacia de Proteção ao Meio Ambiente, após a denúncia de um funcionário da prefeitura. De acordo com a Polícia Civil, os animais, um macho e uma fêmea, haviam sido adquiridos em um criadouro de Maricá, na região metropolitana, para presentear uma criança. No entanto, não foram apresentados documentos que comprovassem a origem regular das aves. O ouvinte da Band News FM, identificado apenas como Will, trabalha como motorista de aplicativo e já havia visto os animais na residência em Campo Grande. Ele relata que quando viu as aves, levou um susto.
5: Tem um bom tempo isso, tem alguns meses, tá? Eu lembro muito, ficou marcado na minha cabeça porque eu levei um susto, porque eu nunca tinha visto essa ave, né? Na minha vida. Eu achei muito diferente, tal, ela ser gigante.
4: Os animais foram apreendidos e encaminhados para o Bioparque do Rio. Segundo o diretor técnico do local, Gerson Norberto, eles vão passar por exames e cuidados especializados para terem um futuro definido.
6: Eles chegaram ontem à noite e vão passar por uma bateria de exames hoje. Exames para validar a saúde deles ou para identificar se eles trazem consigo alguma patologia, alguma doença. Assim que esses exames saírem, a gente comunica isso à secretaria e ao INEA, inicia qualquer tratamento que seja necessário para reabilitar a saúde deles.
4: Ainda segundo a Polícia Civil, um familiar do proprietário foi conduzido à delegacia para prestar esclarecimentos. As investigações continuam para apurar a procedência dos animais. De acordo com dados do Sistema Nacional de Gestão de Fauna Silvestre, há 5 criadouros comerciais no Rio de Janeiro que estão autorizados a criar e vender emus. No ato da venda, o criador comercial deve entregar ao cliente a nota fiscal e o certificado de origem do animal. O comprador é responsável pela guarda do bicho adquirido, devendo oferecer recintos adequados e bem-estar animal.
1: E tem mais bicho na pista onde, hein, cara?
2: Em Ricardo de Albuquerque, uma capivara. O Diego Medeiros destaca aqui.
7: Bom dia, Mário. Bom dia a todos. Bom dia, Band News. Tem todo animal morto aí, uma carcaça. Poxa, queria relatar aqui, ó. Acabei de passar ainda há pouco, tem mais ou menos uns 5 minutos. Após o cemitério de Ricardo de Albuquerque, ali tem uma capivara atropelada. O pessoal tá passando assim no meio dela, aquela pastilha assada no chão, né? E ela é grande. Mas a parte de trás dela e a parte, o pessoal tá passando bem no meio mesmo. Ou até evitando, tá até causando um pouquinho de congestionamento ali, porque o pessoal tá evitando passar em cima dela. Ela foi ali, só que ela tá na pista da direita, após o cemitério de Ricardo, sentido Deodoro. Sentido Deodoro. Tá após o cemitério de Ricardo, lá no sinal, um pouco antes da garagem do BRT. Tá bom? Pessoal aí passar ali com atenção, porque ela é grande, pode causar ainda um outro acidente, pode causar ainda alguma outra coisa ali. Tá bom? Bandeiros FM, um segundo, tudo pode mudar. Um abraço a todos aí, ótima sexta-feira. Um abraço.
1: Já mudou. Em 30 segundos a gente volta com informações da Ponte Linha Vermelha.
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2: Agora o Ivan Lima atualizando aquele acidente na linha vermelha ali perto do fundão.
10: Meu Ivan, taxista, saindo da ilha, sentindo Barra da Tijuca, estado do Galeão, no momento tá tudo QSL. Acessei aqui a linha vermelha, esse acidente que tem aqui logo na subida da pontezinha que vai acessar a linha vermelha aqui. Já tem um reboque, já tá retirando os carros, hein? A linha vermelha passou aqui da linha amarela, ponto parada, hein? Sextou, hein? Band News, um segundo, tudo pode mudar, hein? E hoje, feriadão, véspera de feriadão, vai ficar daquele jeito.
1: Já viu.
2: Até o centro de operações sobre esse acidente na linha vermelha já atualizou que foi liberada depois de uma faixa ficar ocupada na altura da maré por conta desse acidente entre 3 carros no sentido centro. Nesse momento agora, boa movimentação no trecho após a liberação da pista. Indo para Ponte Rio-Niterói, o Alessandro também mandou um áudio aqui.
11: Bom dia, Mário Dias. Bom dia, Dani. Bom dia, queridos ouvintes sintonizados de 90.3 no Daio Carioca, nossa Band News FM. Pessoal, eu tô na ponte. Teve um colega há pouco aí que falou que tá uma maravilha, ele trabalha no Caju. Agora eu não vou lembrar o nome do colega, mas olha, é verdade, hein? Eu já tô aqui na reta do cais, bem intenso o trânsito, tá, pessoal? Bem intenso, muito carro, mas olha, fluindo muito bem.
1: Certo.
11: E realmente, viu, Mário, vamos ver aí, cara, volta, né? Eu vou até sair um pouco mais cedo do trabalho para evitar aí o trânsito mais pesado, né? O pessoal que vai curtir aí o feriado na região dos lagos, né?
1: Verdade.
11: É isso. Tá bom, gente? Aquele abraço para todo mundo. E claro, né, pessoal, em um segundo tudo pode mudar.
2: Agora, o trânsito não tá bom, como sempre, ele na Alameda São Boaventura, em Niterói, o Gleidson.
12: 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O trânsito já está um caos em razão das obras e as vans continuam parando do lado direito para deixar passageiro. Onde toda a extensão tem a placa de proibido parar e estacionar. E os agentes de trânsito que aqui ficam, nada fazem.
1: São 6:33. Alô, Nititrans, dá uma atenção aí ao que nosso ouvinte Gleidson, né?
2: Isso.
1: Falou sobre o bairro Fonseca.
9: 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Saúde é prevenção com o Dr. Galileu Assis.
13: Os vírus causadores das hepatites B e C promovem uma inflamação crônica nas células do fígado, que leva a um acúmulo de tecido cicatricial denominado cirrose, que é um forte fator de risco para o desenvolvimento do câncer hepático. As hepatites B e C podem ser transmitidas através do contato com sangue, sêmen e outros fluidos corporais. A hepatite C ocorre mais comumente entre usuários de drogas intravenosas que compartilham agulhas contaminadas. Existe uma vacina altamente eficaz contra a hepatite B, não existe vacina para a hepatite C. A prevenção e o diagnóstico precoce são cruciais. Vacinar-se contra a hepatite B, evitar comportamentos de risco, como compartilhamento de agulhas, e realizar exames regulares para detectar as hepatites B e C são medidas essenciais. Por esta razão, não deixe de realizar seu check-up médico periódico, a principal ferramenta para o diagnóstico precoce de uma infinidade de doenças, inclusive hepatites. Eu sou o Galileu Assis, diretor da MedRio Checkup, e lembro a vocês, saúde é prevenção.
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9: 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Nem sinal.
2: Reclamação chegando aqui do Rafael Neves sobre um cruzamento bem movimentado ali no, na região de Benfica, sinal apagado.
14: 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Cruzamento, rua Prefeito Olímpio de Melo.
2: De novo?
14: De São Luís Gonzaga, Benfica. Venho mais uma vez pedir para vocês ajudar. Sinal apagado, cruzamento perigoso, muito movimento, caminhão, ônibus. Rua dá acesso para a Avenida Brasil. A chance de um acidente grave aqui é muito grande. Obrigado aí. Bom dia para todos. 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
2: Bom dia para você. Vamos falar da Dutra agora.
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2: Vamos lá, quem tá passando por lá agora é o Rodrigo.
15: Bom dia, Band News.
2: Bom dia, Rodrigo. Bom dia.
15: Taxista Fernando. Bom, Band, aqui na Dutra também, sentido Avenida Brasil, o trânsito está totalmente parado aqui a partir do shopping, tá? A partir do shopping, na Dutra aqui em São João do Meriti, pista do meio, pista do canto, bem engarrafada, gente. Só para deixar avisado aí, bem engarrafada mesmo. 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Taxista Fernando.
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2: Agora 6:40, destaque da Avenida Brasil, ali em frente à Fiocruz, o Jefferson.
26: Bom dia, Jefferson Lugarini, taxista. É, Avenida Brasil, em frente à Fiocruz, sentido centro. Tem um ônibus do BRT enguiçado na calha da via. Está já provocando uma retenção, porque estão desembarcando os passageiros aqui. Já vai ficar tudo engarrafado isso aqui. Um abraço. Queria mandar um abraço aí pro meu amigo Fábio.
2: Opa.
26: Motorista lá da SEDAI.
2: Fala, Fábio.
26: Bom dia.
2: Agora também destaque da Zona Oeste aqui do Rio, Washington.
27: Fala, Band News, bom dia.
2: Aqui
27: é o Washington, saindo de Santa Cruz, sentido Recreio. E o trânsito está ruim desde a estação Mato Alto. E uma outra coisa, se vocês puderem pedir a guarda municipal, a polícia, alguém, para fazer uma fiscalização ali na saída do túnel da Grota Funda, porque a quantidade de espertinho que acessa a pista do BRT para passar na frente de todo mundo e lá na chegada ao Pontal acessar a pista dos carros é absurdo. É absurdo, isso faz o engarrafamento piorar ainda mais. E isso é todo dia, todo dia. Um tempo atrás eles estavam fazendo fiscalização, multando, e pararam. E o pessoal voltou a fazer novamente.
2: Tá aí a participação do nosso ouvinte 999026970. Agora a reportagem, Guilherme Faria.
28: O Conselho Fiscal do Rio Previdência rejeita por unanimidade as contas do fundo previdenciário relativas a 2025. De acordo com os registros, essa é a primeira vez que as contas anuais da autarquia são rejeitadas pelo Confins. A decisão acontece após a conclusão de que o balanço não refletiu de forma adequada a deterioração dos investimentos ligados ao Banco Master, liquidado extrajudicialmente pelo Banco Central em novembro do ano passado. Ao todo, a autarquia investiu mais de 2,6 bilhões de reais no banco, segundo o TCE. Para o Conselho, as contas apresentadas para o exercício de 2025 podem ter apresentado uma situação patrimonial melhor do que aquela que efetivamente poderia ser realizada.
2: 6:42, o candidato à presidência Flávio Bolsonaro do PL recebe apoio do Podemos para a campanha no segundo turno e deve se encontrar hoje com o candidato ao governo do Rio, Douglas Ruas, que a gente já vai explicar que é o futuro governador do estado. O presidente Luiz Inácio Lula da Silva do PT, candidato à reeleição, passou o dia em reuniões e vai realizar hoje uma caminhada com o candidato ao governo do Distrito Federal, Leandro Graz. O Instituto Datafolha aponta quadro de empate técnico no limite da margem de erro entre Flávio e Lula. O senador do PL tem 52% das intenções de votos válidos contra 48% do candidato à reeleição pelo PT. Em votos totais, Flávio Bolsonaro está com 49% e Lula 45% no levantamento divulgado ontem, que você terá mais detalhes a partir das 7:10. Eu lembro que a partir de 7 horas terão 10 minutinhos da campanha para a presidência da República. Não tem campanha para o governo do Rio de Janeiro hoje por conta da decisão que foi tomada ontem com relação àquele embrólio dos votos do garotinho. Quem explica? Luiz Eduardo de Castro.
28: O ministro Cristiano Zanin, do Supremo Tribunal Federal, rejeita o pedido da coligação de Eduardo Paes, do PSD, para suspender a decisão do Tribunal Superior Eleitoral, que anulou os votos de Antony Garotinho, do Republicanos, e abre caminho para que Douglas Ruas, do PL, seja eleito em primeiro turno. A campanha de Paes queria garantir a realização do segundo turno no Rio, mas Aninha entendeu que o Supremo ainda não poderia analisar o pedido, porque o recurso extraordinário contra a decisão do TSE não havia sido apresentado. O ministro destacou também que a coligação não anexou o acórdão do julgamento, o que impedia a análise das chances de sucesso de um eventual recurso. A retotalização dos votos do primeiro turno que oficializa a vitória de Ruas está prevista para ser realizada neste sábado pelo Tribunal Regional Eleitoral Fluminense. Após o processo, o TRE tem 3 dias corridos para publicar o resultado, que ainda poderá ser impugnado por até 2 dias após a publicação. Após este prazo, a nova totalização vai ao plenário da corte, que poderá homologar ou não o resultado. O presidente do TRE, desembargador Cláudio de Melo Tavares, informou que está proibida a veiculação de propaganda eleitoral em rádio e televisão.
0: Eu determinei hoje, nesse momento, que a propaganda fosse suspensa. Rádio, televisão, a partir de hoje não poderá ser realizada até o momento do final do resultado. Foi publicado hoje o edital, eles vão ser informados. Até porque não pode ter um gasto do erário público. Então nós temos que aguardar, evidentemente, o resultado final.
28: Ainda na manhã desta quinta, o TSE decidiu por 5-2 anular os mais de 274 mil votos recebidos por Garotinho. Com a exclusão desses votos, Ruas ultrapassa os 50% dos votos válidos e deve ser proclamado governador eleito. A decisão de Zanin não analisa o mérito da disputa eleitoral e não impede a apresentação de novos recursos, desde que sejam cumpridos os requisitos processuais. Em publicação nas redes sociais, Eduardo Paes reconheceu o resultado da eleição para o governo do Rio e afirmou que vai respeitar a decisão da Justiça Eleitoral, que impede a realização do segundo turno.
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1: Bom dia, Deise de Assis.
4: Oi, Mário. Bom dia para você também, para todos os ouvintes da Band News FM. Atualizando a linha vermelha, foi liberada a faixa que estava ocupada no trecho da Maré. Movimentação apenas intensa nesse momento, até a chegada ao Caju, um pouco antes ali no trecho de Caxias, tem dificuldade. Movimentação lenta entre Caxias até a chegada ao Parque das Missões. Você que está pela BR-040 também perde tempo nesse momento em direção ao Rio, a partir da Vila São Luís até o acesso à linha vermelha e também no acesso à Avenida Brasil. 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Daqui a pouco eu volto, Mário.
1: Em 30 segundos tem mais do trânsito e informação dos aeroportos.
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1: Daniel Nascimento, bom dia.
6: Bom dia, Mário, Dani, a todos os nossos ouvintes. O Aeroporto Internacional do Galeão e Santos Dumont operando no visual na manhã desta sexta-feira. O Aeroporto Santos Dumont sem alterações nos voos, mas o Galeão tem um voo cancelado em direção a São Paulo, Mário.
1: E o trânsito que você tinha de complemento aí, Daniel Henrique?
2: Pois é, o Douglas Ricardo observou um acidente no túnel da linha amarela, no sentido Fundão, que já tá complicando ali.
7: Bom dia, Band News. Só para relatar, esse engarrafamento na linha amarela, sentido Fundão, é um acidente que tem logo na entrada do túnel grande, na faixa da esquerda, dois veículos bateram ali forte e já tem equipe de socorro no local, só para justificar esse engarrafamento aí, tá bom?
1: 6h48.
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1: Falamos mais cedo, né, dos jogos de ontem do Campeonato Brasileiro, fechando a 29ª rodada. Santos, com 2 gols de Neymar, recebeu o Flamengo na Vila Belmiro, que abriu 2-0, mas acabou cedendo o empate com o resultado da vitória do Palmeiras 1-0 sobre o Bahia. Em São Paulo, agora a diferença é de 1 pontinho pro líder, que é o rubro-negro, contra o Alviverde. O terceiro colocado é o Fluminense, que fez uma atuação muito boa, com o Savarino metendo gol pra caramba, né, Dani?
2: 3 gols.
1: 3 gols contra o Curitiba. Ontem, 4-0 no Maracanã. Curitiba, que é o próximo adversário do Botafogo, que fecha a 30ª rodada na segunda-feira, que é feriado. Então vai ter um jogo segunda, 4 da tarde, Curitiba e Botafogo no Paraná. Amanhã, às 6 horas, tem Vasco e Remo. Sábado, em São Januário, 6 da noite. E domingo, 5:30 da tarde, tem Fla-Flu no Maracanã. E o Fluminense chegando, hein? Tá com 51 pontos. O Flamengo tem 61, tá 10 pontos de diferença. Campeonato tá na reta final, o Brasileirão. 6:51. Também tá pegando fogo a política, hein?
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15: Minhas caras, meus caros, vamos falar aqui dos números do Datafolha. Ontem a gente chegou a dar os números, É da Coisa, mas precisamos fazer aqui algumas considerações. Segundo o Datafolha, o Lula larga com 48% das intenções de voto e o Flávio com 52% votos válidos. Pegando os votos válidos do primeiro turno, Lula fez 45,06, ganhou, portanto, 2,94, Flávio 47,03, então agora ganhou 4,97, está agregando mais votos do que o adversário. A fatura está liquidada? Não, a fatura não está liquidada porque a pesquisa está na margem de erro, embora, para tanto, seja preciso considerar a margem superior de Lula e a margem inferior de Flávio, o que estatisticamente é pouco provável, não? Agora, há de positivo e de esperançoso para os petistas, a campanha não começou, né? O confronto direto do segundo turno não começou. Pode mudar as coisas? Pode mudar as coisas. Vamos lá. 2014, por exemplo, a Dilma, no primeiro turno, 41,59 dos válidos, e o Aécio, 33,55. Na primeira pesquisa do segundo turno, justamente 8 e 9 de outubro de 2014, a Dilma tinha 49 e o Aécio 51. Na pesquisa seguinte, uma semana depois, Dilma seguia com 49 e Aécio com 51. Cinco dias depois virou. A Dilma foi para 52, Aécio 48. Né? Três dias depois, a Dilma ampliou a vantagem, ainda que dando a margem, 53 a 47. Na véspera da eleição, 52 Dilma, 48 Aécio. Ela teve efetivamente na urna 51,64 e ele 48,36, isso no Datafolha. Portanto, um acerto ali quase que na mosca. Né? Então, duas semanas, né? Parecia que a Dilma podia ser derrotada. E aí houve a virada. Bom, depende muita coisa. Da qualidade da campanha ao noticiário, tudo pode interferir, né? Negativamente ou positivamente para todos os candidatos. Uma coisa a ser considerada também. Essa pesquisa é feita no pior momento da campanha do PT. O Lula esperava chegar na frente e até com boa margem. Havia alguns mais entusiasmados que falavam em vitória no primeiro turno. Sempre me pareceu impossível para qualquer lado. Né? E os petistas estão ali um pouco ainda batendo cabeça, buscando culpados, etc. Né? É preciso superar isso, buscar eleitor, especialmente eleitor indeciso, e não buscar culpados. Vamos ver como a coisa vai ser. Tem a seu favor o debate sobre o fim da 6x1, que tem o apoio de muita gente. Está buscando maior presença nas redes, mas, de qualquer modo, insista-se, a pesquisa é feita no seu pior momento. E, em contraste, é feita no melhor momento. Sim, o Datafolha sempre faz pesquisa nessa fase, no melhor momento do Flávio, que está vivendo o triunfalismo, né? Recebendo apoio em massa da direção dos partidos do Centrão. Isso não quer dizer necessariamente apoio popular, mas é claro que cria aquela sensação de que todos estão com ele. Né? Conta com cabos eleitorais fortes que se elegeram ou se reelegeram no Congresso e também governadores eleitos. Tem uma maioria de gente ligada ao bolsonarismo. O que há de negativo pro Flávio? Ontem uma coisinha ali, né? Ficou claro que ele não tem programa, só isso, né? E a promessa que fez de ajuste fiscal para os mercados, ontem ele passou o dia negando. O seu homem da economia, né, o Saxida, idem, falou um monte de coisa sem sentido, mas isso não tem muita tradução popular, a não ser que fique claro que as promessas que fez sobre aposentadoria, salário mínimo e BPC, na verdade são falsas. 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A ver. 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
1: Em instantes, horário eleitoral obrigatório de 7 às 7h10 com as campanhas para a presidência da República. Mas dá tempo. As saideiras, Daniel Henrique.
2: Vamos lá, caminhão enguiçado no aterro, Alexandre.
4: Fala aí, mano, tia. Bom dia. Opa. Alexandre, taxista, ó. Informe aí, ó. Aqui na pista do aterro, sentido Copacabana, ali na altura da Rui Barbosa, logo depois que você sai ali da reta ali do final da Praia do Flamengo, você tem do lado direito um caminhão bem em cima da curva, um caminhão grande, enguiçado ali.
2: José Mendonça também falando sobre aquele capotamento.
21: Olá, Dani, olá, Mário, muito bom dia, eu sou José Mendonça, taxista, passando aqui pela Teixeira de Freitas com Augusto Severo, na companhia da minha netinha, tô indo deixar ela lá no colégio dela, é que tem um acidente gravíssimo aqui, dois particulares se envolvendo no acidente, no cruzamento e um acidente gravíssimo, com capotamento e tudo.
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1: Já
21: essa
1: mudou.
21: É a Luísa.
1: Valeu,
21: minha
1: Luísa.
21: Companheira
1: um beijo pra vocês.
21: De todo dia da parte da manhã, minha primeira missão é levar ela ao colégio. Um abraço pra vocês, amigos. Bom trabalho.
1: 7h.
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2: São 7:10. Já notícias do país e do mundo aqui para você, ouvinte da Band News FM. Devido à determinação judicial, não vai ter a propaganda para o segundo turno. E você vai ter os desdobramentos já no noticiário da Band News FM.
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4: Aê! Muito bem-vindo a você que estava acompanhando. Esse é um que eu queria ter acompanhado, sabia? Primeiro horário eleitoral pra gente ver o que ver qual vai ser o tom da campanha.
5: Ah, não. Depois, mais tarde, quando você não estiver fazendo nada.
4: Vai rever, né?
5: É.
4: A meio-dia, a gente lá, não tá no ar.
5: Não vai ter nada de muito diferente que a gente já
4: viu. Olha, é uma campanha que agora é goleiro na área, Carla. Todo mundo aqui, gente, Carla Bigato, Sheila Magalhães. Nosso timaço de colunistas, de comentaristas. E agora vai ser assim, daqui até a sexta-feira antes da eleição, antes do segundo turno, um noticiário expresso, né? Curtinho, porém, ao ponto, das 7 às 7:10, e aí às 7:10 a gente abre mesmo, e às 7:20 a gente dá aquela boa-vinda ao pessoal que tá no Amazonas, a quem tá em Brasília, a quem tá nos estados em que há segundo turno e que neste instante está acompanhando a propaganda eleitoral gratuita para candidatos aos governos estaduais. Beleza? Então, todo mundo já foi apresentado, todo mundo já foi escalado, até ele participou, mas tem que fazer jornada dupla durante a campanha eleitoral, meu galo. Toca a bateria.
6: 7:12, pelo horário de Brasília, saiu o nome da vencedora do Prêmio Nobel da Paz 2026. Quem está por aqui para trazer mais informações é o Thiago Muniz. Diga, Thiago.
7: A jurista que presidiu o julgamento do genocídio em Ruanda, na África, leva o Nobel da Paz em 2026. Navi Pillay tem 85 anos, chefiou o Alto Comissariado da ONU para os Direitos Humanos e foi a primeira mulher não branca na Suprema Corte da África do Sul. O Comitê Norueguês do Nobel disse que a jurista sul-africana Navi Pillay ganhou o prêmio pelos esforços em promover a paz e o direito internacional. O anúncio foi realizado na manhã de hoje em Oslo, a capital da Noruega. No começo da carreira, na década de 1970, ela defendeu presos políticos na África do Sul, incluindo Nelson Mandela, que viria a se tornar o presidente do país. Na década de 1990, Navi Pillay presidiu o Tribunal Penal Internacional para Ruanda. Na ocasião, a magistrada estabeleceu que a violência sexual e a divulgação de propaganda poderiam levar ao indiciamento por genocídio e crimes contra a humanidade. Posteriormente, ela foi nomeada juíza do Tribunal Penal Internacional e dirigiu o Alto Comissariado das Nações Unidas para os Direitos Humanos. O Comitê Norueguês do Nobel enfatizou o papel de Navi Pillay como uma força para o desenvolvimento do sistema da lei e da ordem internacional. O órgão acrescenta que o prêmio também é entregue para lembrar que a habilidade para resolver os conflitos sem força ou violência depende do direito internacional.
4: A gente falava mais cedo aqui de outros cotados para ganhar o Nobel desse ano, né? Papa Leão XIV, o primeiro-ministro do Canadá. Ai, meu Deus. Mark Carney. E do presidente americano Donald Trump. Mas o Donald Trump, mais porque ele mesmo coloca o próprio nome como um dos cotados. Mas ninguém que se leva a sério imaginou que isso pudesse acontecer. Não só pessoas físicas, né, poderiam ser laureadas com o Nobel, mas instituições também. E olha que curioso, cara, sabe, uma das cotadas, bom, o Tribunal Penal Internacional estava no topo das mais cotadas, lembrando que o Instituto Nobel não, a Real Academia do Sul, o Nobel da Paz não é entregue pela Real Academia de Estocolmo, né? O Nobel da Paz é pela Academia da Noruega.
7: Se trata de um comitê estabelecido na herança de Alfred Nobel. É um comitê que é nomeado pelo Parlamento da Noruega, composto de 5 integrantes. Não são necessariamente políticos, mas ele é indicado por políticos do Parlamento da Noruega. As demais distinções, que são nas áreas de química, literatura, física e medicina, estas sim são de responsabilidade da Academia Real de Ciências da Suécia.
4: Isso aí. Então, entre as instituições que poderiam ter sido laureadas, está o Comitê para a Proteção dos Jornalistas, né? Jornalistas têm sido alvo de muita violência, especialmente em Gaza no ano que passou, a ONG Save the Children, a Corte Internacional de Justiça, e essa aqui você vai gostar, Carla, a Estação Espacial Internacional poderia ter ganhado o Nobel da Paz. Por quê? Porque a ISS é um projeto conjunto que envolve as maiores potências do mundo, Estados Unidos, Rússia, Europa, Japão e Canadá. É uma das raras grandes iniciativas que funciona muitíssimo bem e conta com a colaboração de todas as grandes potências que estão sempre verbalmente se digladiando na geopolítica. Teria sido interessante, mas a escolha foi fabulosa, né? Ela não estava entre as mais cotadas. Valeu, Thiago.
8: Primeira pesquisa do segundo turno. Flávio Bolsonaro aparece numericamente à frente de Lula, mas os dois estão empatados no limite da margem de erro na disputa à presidência da República. Os dados estão na mais recente pesquisa Datafolha, que foi divulgada ontem à noite. Flávio Bolsonaro surge com 49% das intenções de voto contra 45% de Lula. A margem de erro é de 2 pontos percentuais para mais ou para menos. Brancos e nulos somam 5% e 1% não sabe ou não respondeu. Considerando os votos válidos, Flávio Bolsonaro tem 52% e Lula 48%.
4: Alguns destaques da pesquisa. 46% dos eleitores que votaram em Augusto Cury, Ronaldo Caiado, Renan Santos e Romeu Zema migraram para a gente mantém o Zema nessa lista aqui meio que por generosidade, né? Porque a votação dele foi idêntica quase à dos candidatos mega nanicos que não influem em nada na decisão final. Mas enfim, os votos desses aí, 46% deles migraram para Flávio Bolsonaro, 32% pretendem votar em Lula e 15% dizem que vão optar por votar branco ou nulo. Rejeições: 46% rejeitam o presidente, 43% rejeitam Flávio Bolsonaro, 3% rejeitam ambos e 8% acham ok qualquer um dos dois. Não rejeitam. O que vier, tá bom. Não rejeitam nem Flávio, nem Lula. Ah, a galera. Tanto faz, a galera, né? Do Prozac.
8: É, tá, todo mundo, do neném, né?
4: Todo mundo de bem com a vida aí. É. Qualquer coisa que venha, eu tô feliz. Segundo o Datafolha, 94% dos entrevistados, esse dado é muito preocupante pra Lula e muito bom pra Flávio, estão totalmente decididos, não pretendem mudar seu voto. E 6% ainda podem mudar de ideia.
9: Entre os eleitores de Flávio, 69% dizem que vão votar nele por ser o melhor candidato. E 25% afirmam que vão votar no senador para derrotar Lula. Entre os eleitores de Lula, 83% dizem que vão votar nele porque Lula seria o melhor candidato e 13% afirmam que vão votar no presidente para derrotar Flávio.
8: Aí temos um recorte aqui por regiões. No Sudeste, Flávio Bolsonaro surge com 50% e Lula 42%. No Sul, o senador tem 58% e o presidente 35%. No Nordeste, Lula tem 61% e Flávio 35%. No Norte e Centro-Oeste, o senador tem 58% e o presidente 37%.
4: Por faixa de renda, Lula tem 52% entre os que ganham até 2 salários mínimos. Flávio tem 41% neste recorte. Na turma do 2 a 5, né, como os pesquiseiros chamam, aqueles que ganham entre 2 e 5 salários mínimos, o senador tem 56% e Lula 38%. E entre os que ganham mais de 5 salários mínimos, Flávio tem 55%, Lula 39%. Por religião, entre os evangélicos, Flávio tem 69% e Lula 25%. E entre os católicos, Lula 53%. Faltou Flávio aqui, Pablito. Faltou um número do Flávio entre os católicos, por gentileza. Vou repetir aqui os evangélicos. Senador tem 69%, o presidente 25%. E entre os católicos, Lula tem 53%. E a numeração do Flávio, O Pablito tá pegando pra gente. Ficou devendo, trago daqui a
9: pouquinho. Brancos e nulos. Aí ele tá... Quer fazer com o dedo aí, Pablito? Ah, não, ele tá procurando. Bom, atualmente, segundo o Datafolha, 49% dos brasileiros reprovam

0: Bem-vindo a você que tá chegando
1: agora. Vamos fazer um sinalzinho diferente. Aê, galera! Pronto, Brasília e Amazonas.
0: Que tá chegando agora de outros estados em que havia propaganda eleitoral para governo. É, a gente tava falando aqui do Datafolha. Eu vou dar o número principal, tá? Para você que chegou agora. Porque a gente já deu todos os recortes aprofundados. Mais para frente a gente volta a falar desses números. É, a pesquisa coloca Flávio Bolsonaro com 52 pontos entre os votos válidos e Lula 48 pontos. Tá? É, quando a gente fala aqui de votos totais, Flávio Bolsonaro tem 49%, Lula 45%. Isso é um empate técnico? É um empate técnico, porque a margem de erro é de 2 pontos para cima e para baixo, mas estatisticamente é improvável que os dois estejam de fato empatados. Né? A margem de erro significa que a diferença pode ser de 0, mas pode ser de 8. Né? Se o Lula tiver na margem positiva, etc. E aí eu fiquei devendo aqui o recorte dos evangélicos e católicos. O presidente lidera entre os católicos, 53% contra 41%. Mas Flávio Bolsonaro ganha fácil entre os evangélicos, 69% a 25%.
1: A pesquisa foi encomendada pela Globo e o jornal Folha de São Paulo. Ouviu 2.520 eleitores entre os dias 6 e 7 de outubro. Nível de confiança de 95%. Registro no TSE, anote aí. BR 0949/2026.
0: Uma curiosidade, Carla, 49% reprovam o governo Lula, 48% aprovam, segundo o Datafolha. Quando a pergunta é sobre ótimo, bom, péssimo, regular, 40 dizem ruim ou péssimo, 35 ótimo ou bom. É um bom resultado? Não, longe disso. Mas é o melhor resultado atingido pelo Lula desde o início da série do Datafolha nessa campanha eleitoral e, curiosamente, é no pior momento para o presidente desde o início da campanha também.
2: Vamos lá, hoje o Flávio Bolsonaro vai se reunir com líderes religiosos no Rio de Janeiro. Ontem o senador e candidato pelo PL recebeu mais um apoio, o de Augusto Cury do Avante. Afonso Marangoni conosco ao vivo, trazendo os detalhes, acompanhando, é claro, todos os dias aqui a agenda dos dois candidatos. Bom dia para você, Marangoni, seja bem-vindo.
3: Isso, bom dia, Sheila, Carla, Megali, todo mundo que nos acompanha. Olha, falando então de Flávio Bolsonaro, ele vai se reunir hoje com lideranças políticas e religiosas, então vai deixar Brasília, né, pela primeira vez. Teve uma passagem rápida por Goiânia, mas agora ele vai então ao Rio de Janeiro para receber este apoio. E também estruturando a campanha para o segundo turno, o candidato do PL à presidência da República segue mesmo acumulando apoios. O mais recente foi Augusto Cury, do Avante, que aderiu ao senador ontem. O escritor, que teve cerca aí de 3,5 milhões de votos no domingo, declarou, portanto, apoio, né, formal a Flávio Bolsonaro e entregou também uma lista de propostas que vai ser incorporada ao plano de governo. Nós temos a fala do Augusto Cury e nós vamos acompanhar agora.
4: Não posso apoiar Lula. Não é pessoal, é por causa do projeto. Quanto a Flávio Bolsonaro, fui exigente. Afirmei que precisamos de um governo para todos, sem ódio, sem vingança. Fiz perguntas e apresentei várias propostas. Tivemos uma longa conversa, olho no olho. Não pedi cargos nem influência. Exigi apenas um compromisso de entregar um Brasil melhor para cada brasileiro.
3: Tá, então, a declaração de Augusto Cury e horas depois o Flávio Bolsonaro comentou sobre o novo apoio. Vamos ver.
5: Isso aqui, gente, todo mundo que tá dando apoio a mim não é carta em branco para Flávio Bolsonaro, não. Não é carta em branco. Porque eu vou escrever esse livro, essas novas páginas do Brasil, junto com cada um de vocês.
3: Pois é, tá então Flávio Bolsonaro, até agora o candidato fechou alianças com 5 partidos, União Brasil, Progressistas, Republicanos, Novo e Podemos. Um dos primeiros desafios da base em um eventual governo dele seria alterar pontos da reforma tributária, que já foi aprovada e que entra em vigor a partir do ano que vem. O chamado split payment, ou pagamento fracionado, por exemplo, seria retirado do texto. O mecanismo separa automaticamente o valor dos impostos na hora da compra, ou seja, o vendedor só recebe a parcela já descontada. Na avaliação da equipe de Flávio Bolsonaro, isso prejudica principalmente os pequenos e microempresários que ficam com menos dinheiro em caixa. O Ministério da Fazenda argumenta que a medida é importante para diminuir a sonegação. O candidato do PL avalia que com a economia como está atualmente, não é possível fazer a implementação. Vamos acompanhar.
6: Se você implementa o split payment, você vai acabar com esse fluxo de caixa das empresas e na situação financeira que elas estão hoje, vai ser uma quebradeira generalizada.

0: Pois é, Flávio Bolsonaro participou ontem de um encontro com governadores eleitos entre os partidos que o apoiam. No evento, ele prometeu liderar para todos, inclusive para os que não votaram nele. O candidato do PL recebeu ainda a nova bancada de Minas Gerais, ao lado do governador eleito, Cleitinho Azevedo, do Republicanos, e prometeu negociar a dívida do Estado com a União, que é uma das demandas, né, mais importantes para o Estado de Minas Gerais. Então, um resumo da agenda de Flávio Bolsonaro.
1: Tá bom, Marangoni. Na campanha do Lula, o presidente participa hoje do primeiro ato de rua desde o primeiro turno, mas a estratégia de focar nas redes sociais, incluindo ali os vídeos no formato selfie, mobiliza cada vez mais aliados, incluindo o vice dele, Geraldo Alckmin. Não é isso, Marangoni?
0: Exatamente. Lula se reuniu com assessores no Palácio da Alvorada ontem em Brasília e agora vai passar a contar na equipe com o ex-ministro da Educação, Camilo Santana, que vai dividir a coordenação da campanha com o presidente do PT, Edinho Silva. O presidente também realmente abraçou de vez os vídeos em formato selfie para as redes sociais. O impacto já foi sentido imediato no engajamento. Só o primeiro vídeo teve mais de 25 milhões de visualizações. Em uma nova publicação, Lula fez críticas à campanha de Flávio Bolsonaro. Vamos acompanhar.
2: Quando eles falam em cortar 200 bilhões, vocês sabem no que eles vão cortar? Eles vão cortar no pé de meia, no Farmácia Popular, no Minha Casa Minha Vida, no merenda escolar, no gás do povo. Não vão dar aumento do salário mínimo para os trabalhadores acima da inflação e não vão dar aumento do salário mínimo para os aposentados. Nós vamos manter e aprimorar todas as nossas políticas sociais.
0: Pois é, Lula também gravou uma selfie nesta quinta para comemorar o Dia do Nordestino. A região tem recebido atenção especial da campanha, já que o petista teve menos votos agora em 6 dos 9 estados. Isso comparado, né, com as eleições de 2022. No fim da noite, Lula voltou a defender o fim da escala de trabalho 6-1. Vamos acompanhar.
2: A gente vai derrotar uma jornada de trabalho que já perdura há décadas e décadas e que faz com que o trabalhador tenha muito pouco tempo para descansar. Então, nós queremos dizer para o povo brasileiro que nós vamos conseguir aprovar uma lei que garanta ao trabalhador e à trabalhadora o direito de ficar 2 dias em casa e trabalhar 5 dias. Esse é o nosso compromisso, sem redução de salário para as pessoas.
0: Até mesmo o vice Geraldo Alckmin passou a postar estas selfies, né, nas redes sociais, esses vídeos selfie, e prometeu reformas. Vamos ver o que ele disse.
3: O Brasil precisa da reforma do judiciário para estabelecer mandato para os ministros, de uma emenda dura para acabar de vez com os super salários e os privilégios, e de reforma política para acabar com o fundo eleitoral e partidário.
0: Sheila Carli Migalho, deputado federal André Janones da Rede, também assumiu a frente da internet de Lula. O parlamentar criou um grupo de WhatsApp chamado Exército de Lula, que conta com mais de 2 milhões de pessoas. O petista agora retoma a campanha nas ruas hoje, com caminhada em Ceilândia, que é a região mais populosa aqui do Distrito Federal, ao lado do candidato do PT ao governo do DF, Leandro Grassi. Então, logo mais tem essa movimentação por parte do presidente Lula.
1: Valeu, Marangoni. Obrigada pelas informações, viu? Vamos em frente aqui.
4: Nas investigações do caso Master, áudios encontrados pela Polícia Federal no celular de Daniel Vorcaro mostram as tentativas dele de se aproximar do presidente Lula com a ajuda de Guido Mantega. O ex-ministro integrou os governos Lula e Dilma e foi contratado pelo banqueiro por 14 milhões de reais para prestar consultoria à instituição financeira. Nas conversas, ele era tratado como uma peça importante para abrir caminho até o presidente. As mensagens divulgadas pelo Estadão mostram que o então advogado de Daniel Vorcaro, Valfrido Vardi, tentava articular essa aproximação. Em uma das conversas, o defensor pede que o banqueiro atenda ao telefone e diz que está com o Marco Aurélio Santana Ribeiro, né, conhecido como Marcola, ex-chefe de gabinete de Lula, e em seguida o advogado envia um áudio a Vorcaro.
5: Irmão, deixa eu te falar, o Guido está em Londres, só daqui 10 dias, mas eu acho que seria o caso de você mandar o teu avião lá buscar ele, trazer ele para encontrar o presidente. Veja aí o que você consegue fazer, conversa com ele, sabe, porque isso aí não dá para vacilar.
4: Dois dias depois, Valfrido volta a insistir em uma conversa com Guido Mantega.
5: Meu irmão, me liga, eu preciso fazer uma videoconferência, eu, você e o Guido Mantega, urgente, para esclarecer as coisas estão bagunçadas, por favor, me liga urgentemente, nós temos que ou em 10 minutos, se você puder, ou então amanhã cedo, fazer uma conferência com o Guido. É urgente, ele vai falar com você sabe quem no domingo.
1: Valfrido Vardi recebeu mais de 70 milhões de reais por serviços prestados a Daniel Vorcaro e ao Banco Master. As mensagens também revelam tentativas de encontrar alternativas para evitar a liquidação da instituição pelo Banco Central. Em uma das conversas, Daniel Vorcaro reclama do presidente do Banco Central, Gabriel Galípolo, e diz que será necessário entrar na justiça contra a autoridade monetária. O banqueiro afirma que Gabriel Galípolo teria apresentado uma nova justificativa para a liquidação relacionada a erros contábeis. Valfrido Vardi responde que está com ódio do diretor do Banco Central, Renato Gomes, e afirma o seguinte: ele vai sentir o peso da minha mão. Em troca de mensagens ainda, o advogado fala em encontrar outro caminho. Daniel Vorcaro menciona Alexandre e Vardi responde que vai pavimentar. Segundo a Polícia Federal, o Alexandre citado nas conversas é o ministro do Supremo Tribunal Federal, Alexandre de Moraes. O nome aparece em meio às investigações sobre contratos firmados entre o Banco Master e escritórios de advocacia, incluindo aí um acordo, aquele de mais de 130 milhões de reais, com o escritório Barsi de Moraes, da esposa do ministro.
6: Ele vai sentir o peso da minha mão. Não estou fazendo ilação nenhuma, que eu só fico impressionado de como esse escândalo traz com ele frases que poderiam muito bem estar saindo da boca de um Michael Corleone, de um Dom Vito no filme Poderoso Chefão ou qualquer outro filme de gangster, né? É assim que essa gente se comunica. E acredito que seja assim também que ela raciocina. Mas, de novo, não estou fazendo nenhuma ilação pessoal aqui a respeito dessa frase de efeito do Valfrido. Bom, os contratos de consultoria e de serviços jurídicos do Master estão entre os alvos da investigação. Valfrido Vardi disse que não vai comentar o assunto. O Palácio do Planalto negou irregularidades e afirmou que Lula se encontrou com Vorcaro somente uma vez, no fim de 2024. O governo também ressaltou que foi durante a atual gestão que o Banco Central decidiu liquidar o Master. Os demais citados na reportagem não se manifestaram.
4: Em outra frente, mensagens obtidas pela Polícia Federal mostram que o presidente nacional do Republicanos, Marcos Pereira, ofereceu serviços de advocacia a Daniel Vorcaro. Segundo a investigação, a conversa aconteceu em abril do ano passado, depois que o Banco de Brasília, o BRB, anunciou a intenção de comprar o Master. A operação acabou barrada pelo Banco Central. Na mensagem enviada ao banqueiro, Marcos Pereira escreveu o seguinte: amigo, você precisa contratar advogados como eu. Meu escritório tem 25 advogados e eu, pessoalmente, advogo nas causas mais relevantes. Risos. E atuo forte nos tribunais superiores, não tem? E atuo forte nos tribunais superiores. Vorcaro respondeu: vamos sim, preciso. Procurado, Marcos Pereira confirmou o contato, mas afirmou que a conversa foi estritamente profissional e não resultou em contrato e nem em pagamento. O presidente do Republicanos também classificou a divulgação das mensagens como seletiva e sem contexto. A divulgação ocorre em meio à articulação política para o segundo turno da eleição presidencial. Ontem, a bancada do Republicanos anunciou apoio à candidatura de Flávio Bolsonaro. Reeleito para a Câmara no último domingo, Marcos Pereira preside o partido que terá a sexta maior bancada da casa a partir do ano que vem.
1: No Supremo Tribunal Federal, Alexandre de Moraes determinou que Eduardo Bolsonaro, irmão de Flávio, comece a cumprir pena por coação no curso do processo. O ex-deputado, que mora nos Estados Unidos, pegou 4 anos e 2 meses em regime semiaberto por tentar interferir no processo envolvendo o pai dele, Jair, sobre a tentativa de golpe. Detalhes com Vitor Gomes.
7: O ministro do Supremo, Alexandre de Moraes, determina a emissão do mandado de prisão para o ex-deputado Eduardo Bolsonaro. Condenado pelo STF a 4 anos e 2 meses em regime inicial semiaberto pelo crime de coação no curso do processo, o ex-parlamentar vive nos Estados Unidos. Os ministros da primeira turma entenderam que ele atuou para interferir no processo do pai, Jair Bolsonaro, sobre os atos de 8 de janeiro. A condenação prisão se tornou definitiva após o fim dos recursos. Moraes determinou que a Polícia Federal expedisse o mandado e fizesse o registro no Banco Nacional de Monitoramento de Prisões. O ministro também mandou cancelar todos os passaportes do ex-deputado.
1: Nas redes sociais, Eduardo Bolsonaro chamou Alexandre de Moraes de tiranete de beira de estrada.
8: Mas ele está tentando me prender por conta da sanção que Trump muito bem fez de condená-lo como violador de direitos humanos. Ora, se eu sou condenado por conta dessa atitude do presidente dos Estados Unidos, por que que o Moraes, então, tão corajoso que é, ele não processa o presidente Trump, os secretários Marco Rubio e Scott Bessent? O que ele está fazendo? Ele está tentando criar uma nova pressão, utilizando aquilo que tem mais baixo as mãos de um bandido de toga, que é pressionar os familiares de Flávio e Jair Bolsonaro. Então, que fique público aqui. Estou falando para vocês, se alguma coisa acontecer comigo, não cedam. Continuem indo adiante. Igual meu pai falou, a vida vai continuar e a gente vai dar um jeito de tirar esse tiranete de beira de estrada.
6: Conheço tiranetes de repúblicas de bananas, conheço tiranetes de republiquetas, mas eu não sabia que havia tiranetes em beiras de estrada.
4: Eles já fecharam rodovias.
6: É, exato. Aqui eles agiram como tiranetes mesmo, quando não deixavam as pessoas passarem. No Rio de Janeiro, Douglas Ruas será declarado amanhã vencedor das eleições no primeiro turno. Ontem o TSE decidiu considerar nulos os votos recebidos por Antônio Garotinho e abriu o caminho para o candidato do PL. E aí, mais tarde, o Eduardo Paes foi digno, foi altivo na derrota. Talvez porque seja derrotado constantemente nas eleições para o governo do estado, né? Sempre da maneira mais doída possível, com o surgimento na reta final de um candidato mais à direita. Mas o fato é que
4: respeitando a justiça,
6: respeitou,
4: né?
6: A decisão da justiça.
4: Justiça decidiu, falou ok.
6: Exato. Ah. Jogou o jogo, uhum, né? Então, nesse ponto aí, o Eduardo Paes fez o óbvio, mas o óbvio às vezes é digno de elogios.
4: É.
6: Luana, então temos um governador eleito. É, hoje, por exemplo, já não teve propaganda eleitoral por aí, né? Bom dia pra você.
9: Isso, bom
6: dia. Eu não
9: dia.
6: Falei o nome completo da Luana, né? Luana Bernardes. Bom dia, Luana.
9: Oi, bom dia, Megalho. Bom dia a todos. Pois é, não temos propaganda eleitoral aqui no Rio de Janeiro e na decisão de ontem o ministro do STF, Cristiano Zanin, entendeu que não cabe interferência no STF no caso, porque ainda cabe recurso contra a decisão no próprio TSE. STF foi acionado pela campanha de Eduardo Paes, que queria garantir o segundo turno. Agora, a retotalização de votos vai ocorrer amanhã e Douglas Ruas será eleito governador do Rio de Janeiro. Ontem à tarde, ele já fez uma coletiva de imprensa na sede do PL aqui no Rio de Janeiro. No primeiro discurso, agradeceu os eleitores e disse que vai comandar o estado para todos.
10: Agradecer aos mais de 4 milhões de cidadãos do estado do Rio de Janeiro que depositaram votos de confiança a mim e a Fernanda, acreditando na mudança do nosso estado. E dizer aos mais de 16 milhões de cidadãos do estado do Rio de Janeiro que a eleição acabou e nós vamos trabalhar para todos.
9: E aí Douglas Ruas disse também que o foco do governo dele, a prioridade será o combate à violência aqui no Rio de Janeiro.
10: Vamos declarar guerra ao crime organizado e vamos entrar com toda a força e coragem para libertar você desse jugo do crime organizado.
9: Bom, a decisão de Zanin não analisa o mérito da disputa eleitoral e não impede a apresentação de novos recursos, desde que sejam cumpridos os requisitos processuais. No entanto, ontem Eduardo Paes fez uma postagem em texto nas redes sociais em tom de desistência, afirmando que respeita a decisão da justiça, mas lamentou que essa decisão contraria a vontade soberana dos eleitores. Agradeceu também os eleitores que votaram nele e disse que o PSD e o grupo político dele vão permanecer vigilante e cobrando resultados do governo do estado.
4: Valeu, Luana. No Distrito Federal, uma nova pesquisa Datafolha aponta que Celina Leão deve ser reeleita no segundo turno. A candidata do PP tem 60% dos votos válidos. Mais informações com a Milena Dias.
11: A atual governadora do Distrito Federal e candidata à reeleição, Celina Leão, aparece com 55% das intenções de voto na primeira pesquisa Datafolha divulgada após o domingo de eleição. A disputa de segundo turno é contra o candidato Leandro Graz, do PT, que aparece com 37%. 5% dos entrevistados afirmaram que vão votar em branco ou anular o voto. 3% não souberam responder. Para 90% dos eleitores ouvidos no levantamento, a escolha do candidato é definitiva e outros 9% dizem que ainda podem mudar o voto até o dia da eleição. Contratado pela Globo e pelo jornal Folha de São Paulo, o Datafolha ouviu 910 pessoas entre os dias 6 e 8 de outubro.
1: Eleição no Senado pelo Paraná, a análise do caso envolvendo Deltan Dallagnol foi adiada.
6: Pra
1: fala
6: que,
1: aí.
6: Mas também, pra que pressa, né, gente? Pra que pressa? É só uma eleição crucial pro futuro do país, especialmente no Senado.
1: Tranquilo. Lorena Pelanda, conta mais pra gente.
12: O Partido Novo afirma que vai recorrer até o Supremo Tribunal Federal caso o Tribunal Superior Eleitoral mantenha o indeferimento do registro de candidatura de Deltan Dallagnol. O julgamento do senador eleito pelo Paraná com cerca de 2,9 milhões de votos. Por enquanto, não tem nova data. A análise estava prevista para ontem, no plenário do TSE, mas o tema saiu de pauta. O processo analisa a elegibilidade do ex-procurador da Lava Jato. Em 2023, ele teve a candidatura a deputado federal cassada após o TSE entender que ele deixou o Ministério Público Federal antes da conclusão de procedimentos administrativos, como uma forma de burlar a lei da ficha limpa. Agora, a decisão cabe ao plenário do tribunal. Em caso de cassação da candidatura, o Paraná pode ter novas eleições para o Senado.
6: Bom, e no Senado a discussão sobre o fim da escala 6x1 avança, mas a data de votação ainda é incerta. Diga lá, Márcio Rocha.
13: Com o encerramento da terceira sessão de debates, o plenário do Senado vai continuar discutindo mais na semana que vem a proposta de emenda à Constituição que acaba com a escala 6x1. Em uma sessão semipresencial esvaziada, apenas dois senadores discursaram na tribuna, mesmo com o painel marcando a presença de 60 parlamentares. Dessa maneira, a casa deu mais um passo para encerrar o rito determinado pelo regimento interno do Senado e também pela Constituição. Por ser uma PEC, o texto precisa passar por pelo menos 5 sessões de debates antes de ir para a votação no primeiro turno e outras 3 sessões de discussão antes de ir para a votação no segundo. Por isso, a base governista segue trabalhando para apresentar um requerimento de quebra de interstício, ou seja, do intervalo regimental entre sessões de votação em primeiro e segundo turnos.
14: A Polícia Federal vai investigar se o incêndio no prédio dos laboratórios de fármacos, informática e genética da Universidade Federal de Pernambuco foi criminoso. O fogo começou por volta das 7:30 da noite da última quarta-feira e se deu após estudantes receberem ameaças anônimas depois de um ato político. Destaque chegando com Cacá Barbosa.
15: A Polícia Federal vai instaurar inquérito para investigar um incêndio de grandes proporções que atingiu a Universidade Federal de Pernambuco, no Recife. As chamas destruíram na noite da última quarta-feira um prédio com vários laboratórios. O reitor Alfredo Gomes estima prejuízo de 100 milhões de reais. Segundo ele, o incêndio também destruiu dados de cerca de 80 dissertações e teses reunidos ao longo de 20 anos de pesquisas. Havia material inflamável no local, mas o reitor não acredita que esses produtos tenham causado o fogo. Este foi o terceiro incêndio em instalações da UFPE em menos de 2 semanas.
14: Ontem, a professora Melissa Celestino lamentou as perdas de anos de pesquisa.
16: Você estava aí na hora?
17: Não. A gente vai se erguer, a gente vai reconstruir. É difícil, como é sempre difícil quando envolve educação, auxílio público, fomento, mas a educação está aí para isso, né? Para lutar e resistir.
14: O reitor da Universidade Federal de Pernambuco, Alfredo Gomes, estima um prejuízo milionário.
18: Nós perdemos o andar superior completamente, em termos de equipamentos, insumos, né, e material de maneira geral, é uma aproximação de 100 milhões.
14: Faltam 15 para as 8, pelo horário de Brasília.
1: Posso só dar um registro rapidinho aqui, Ká, aproveitando que a gente falou de um hospital, embora não tenha a ver, mas eu estava aqui trazendo mais informação, ou buscando mais informação sobre um vazamento que houve, não sei se os ouvintes acompanharam ontem à noite. A Polícia Federal entrou agora para apurar e investigar um ataque hacker que vazou dados de pacientes do hospital Albert Einstein. Isso aconteceu em agosto, mas aí ontem a Polícia Federal prendeu um dos envolvidos na ação criminosa. Os pacientes estão sendo avisados por e-mail. E aí ontem, por exemplo, eu fui uma das que receberam esse e-mail, aliás, conheço um monte de gente aqui da própria Band que recebeu o e-mail alertando que sim, seus dados foram vazados. Dados pessoais, nome, telefone, CPF, dados bancários, e laudos e diagnósticos, exames. Tudo vazou, segundo o Albert Einstein, segundo a Polícia Federal, a partir desse ataque hacker. A investigação ainda tenta buscar outras pessoas envolvidas nesse crime, porque um apenas foi preso, mas também tenta descobrir a dimensão desse vazamento, quantas pessoas teriam sido vítimas dessa ação hacker.
6: Flamengo e Santos sempre oferecem grandes jogos. Fábio França, bom dia pra você.
19: Falamos sobre isso ontem, né? Megali, Carla, Sheila, normalmente grandes espetáculos e de novo uma grande partida na Vila Belmiro. O Flamengo parecia que ganharia tranquilamente, fez 2-0 no primeiro tempo, teve chance de ampliar e aparentemente faria mais gols, inclusive, e de repente na parte final do segundo tempo, né, já do meio para o fim, o Santos com 2 pênaltis convertidos pelo Neymar conseguiu esse empate, tirando pontos importantes do Flamengo na disputa pelo título. Claro, jogo fora de casa seria difícil, né?
6: Primeiro pênalti deu tempo de descer, pegar o elevador, buscar a pizza, voltar para casa, e o VAR ainda não havia decidido se havia sido ou não. Mas nesse caso eu sou capaz de entender, Fábio. Foi na linha mesmo, né? A bola na mão do, ou a mão na bola do jogador do Flamengo.
19: E aí houve muita reclamação, claro, né? Mas depois ali da identificação da mão em cima da linha, a linha faz parte da área, né? O Santos conseguiu esse empate já na parte final do jogo. O técnico Cuca exaltou o time, que vem com uma campanha incrível, né? No segundo turno, sobretudo. Flamengo deixou escapar 2 pontinhos, ou conquistou um, né? O Santos vem, como disse, crescendo no campeonato com uma grande campanha. 1 ponto conquistado pelo Flamengo fora de casa. E aí o Palmeiras em casa venceu o Bahia por 1-0. Poderia ter sido mais, inclusive. Palmeiras conseguiu 3 pontos e agora a disputa pelo título continua acirradíssimo, está mais acirrada, 1 ponto de diferença em favor do Flamengo em relação ao Palmeiras, 61 para o Flamengo, 60 para o Palmeiras. Aí o terceiro colocado tem 51 pontos, é o Fluminense, já está muito atrás, né? O Flu que ontem bateu o Chapecoense 4-0.
6: Quanto acabou o Furacão ontem?
19: O 2-2, os Atléticos.
6: Ah, o Atlético Paranaense saiu vencendo, então não conseguiu manter a terceira posição.
19: 2-2, Atlético Paranaense e Galo, e o Fluminense fez 4-0 no Coritiba, né? Então conseguiu aí subir no campeonato, subir na tabela, alcançando 51 pontos.
6: Campeonato paralelo, né? Que a gente tá querendo criar aqui, né, Fábio? O campeonato pelo terceiro lugar, em que o terceiro lugar do Campeonato Brasileiro, do Doravante, dará uma mini volta olímpica no grande círculo, porque é o máximo que os times podem sonhar.
19: Vai ficar
6: com raras exceções.
19: Fluminense, Atlético Paranaense, Cruzeiro e Bahia. O Bahia um pouco mais atrás, depois da derrota de ontem. Mas a disputa está acirrada. Fluminense 51, Atlético Paranaense 50, Cruzeiro 48, Bahia 46.
6: Fim de semana de clássicos.
19: De clássicos importantíssimos, né? Tem Corinthians e Palmeiras, né? Resta saber quem vai comandar o Corinthians, Palmeiras e Corinthians, né? Porque o jogo é no campo do Palmeiras. E tem também clássico gaúcho, tem Grêmio e Internacional, os dois times desesperados, o Inter 17º com 31, Grêmio 18º com 30, os dois na zona de rebaixamento.
6: Tem um canal de internet que fez uma votação na semana passada para o público decidir qual clássico transmitiria ao vivo, porque são todos do mesmo horário, né? E aí o meu filho até falou assim: vamos votar, papai? Aí eu falei: pô, mas em quem? Que essa cara, são todos jogos incríveis, né? São todos jogos que valem posição lá em cima.
19: Flamengo e Fluminense.
6: Flamengo e Fluminense, Palmeiras e Corinthians, na verdade, Palmeiras e Corinthians, né? Na casa do Palmeiras. Mas tem o Grenal.
19: E Grêmio Inter.
6: O Grenal dos desesperados, tem tudo pra ser um jogo muito interessante.
19: O Palmeiras tá 1 ponto atrás, é clássico, claro, a gente já viu muita coisa acontecer em time que tá pior, né? Conseguir no clássico se superar e vencer, mas assim, teoricamente o jogo do Flamengo é muito mais difícil do que o do Palmeiras.
6: É, né? O Fluminense é sempre uma pedra no sapato. Bom,
19: vamos ver o que acontece.
6: Não que o Corinthians não seja do Palmeiras. Valeu, Fabio.
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6: Fala, amor, bom dia.
21: Bom dia, Band News FM. E volta a ser apenas um ponto a diferença entre os líderes do Campeonato Brasileiro. Flamengo foi a Santos, fez 2-0 no finalzinho do primeiro tempo e podia ter feito mais. Tava com tudo dominado até uma saída errada do seu goleiro Rossi propiciar um pênalti bem marcado do Jorginho. Você pode até discutir se era caso para cartão vermelho, mas aí não teve discussão. Neymar foi lá, fez um gol e em menos de 6 minutos fez outro em outro pênalti depois de uma belíssima jogada ensaiada numa cobrança de falta da equipe do técnico Cuca. Segundo o treinador rubro-negro, o Leonardo Jardim, o Flamengo deixou 2 pontos na Vila. E pelas circunstâncias, dá para dizer que foi o normal, pro resultado ser normal. O Santos na Vila e pela fase que vinha, estava melhor e podia ter vencido. Mas o 2-2 foi justo, como também seria justa logo depois a vitória do Palmeiras no Nubank Park, 1-0 para cima do Bahia. Gol marcado logo no comecinho pelo Flaco Lopes. Verdão que podia ter feito 2 ou 3 na sua ótima primeira etapa. No segundo tempo deu uma controlada, o Bahia cresceu no final, mas o placar foi justo. Como agora a diferença é ainda mais justa, é apenas 1 ponto entre o líder Flamengo e o Palmeiras. Ou seja, o Verdão passa a voltar a depender apenas de si, nas 9 rodadas que faltam para voltar a ser campeão brasileiro. Na antepenúltima rodada ele recebe o Flamengo, mas até lá tem muito jogo. Tanto de Libertadores quanto Copa do Brasil e o próprio jogo pela antepenúltima rodada, que pode ser antes da grande final da Libertadores. Ou seja, tem muita bola ainda para rolar, muita bola para ser jogada. E pelo que joga o Flamengo e pelo que parece ter voltado a jogar o Palmeiras, tá tudo indefinido.
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32: 7:53, de volta ao noticiário local, Band News FM, Rio de Janeiro. Hoje, sexta-feira, 9 de outubro de 2026, véspera de feriadão, hein? Segunda-feira, Nossa Senhora Aparecida, Dia das Crianças, dia 12. Você vai viajar, vai botar o pé na estrada? Fique à vontade para participar, 999026970. Situação de momento do trânsito, hein, Dani?
0: Mário, vamos lá para Vicente de Carvalho. Reinaldo fala sobre uma situação por lá.
2: Fala, Rei.
3: Bom dia, gente amiga da Band News. Reinaldo, Praça do Romarim, Brasbina. Agora aqui, na Praça Quidauana, Avenida Vicente Carvalho, sentido estação do metrô, né? Sentido BRT Madureira. A roda do carro, acho que a homocinética quebrou ali. A roda ficou torta pro lado. E do outro lado tem um caminhão da Coca-Cola descarregando, que eles não vão sair nem tão cedo dali. Travou o trânsito. Quem conseguir passar pela fenda da pista do BRT consegue se safar. Do contrário, vai ficar preso ali até consertar ali a situação. Um abraço a todos. Em um segundo, talvez tudo mude aqui.
0: Vamos ver. Mário, desde cedo a gente fala também sobre aquele acidente que aconteceu ali perto na região da Glória, um carro capotou, o carro tá capotado lá até agora. Um táxi, cara. Um táxi, acidente que foi causado até pela falta de funcionamento ali do sinal.
4: Bom dia, Band News. Bom dia. Acidente aqui no cruzamento aqui da Augusto Severo aqui com a Lapa. Carro amarelo, ex-táxi, com T-Cross preto, bateram no cruzamento aqui, o ex-táxi Spin capotou. Não sei como é que tá as vítimas, mas acredito que estejam bem ou já foram socorridas, porque não há ambulância no local. E estava com um cliente aqui no carro, não deu para parar para ver melhor.
0: Mas pelo menos já esclareceu aí pra gente. Não era mais táxi, né? Não tava sem a faixa.
32: Ex-táxi.
0: Obrigado aí pela sua participação. São 7 horas e 55 minutos. Daniel Nascimento.
5: Isso aí, Mário. O Disque Denúncia divulga um cartaz pedindo informações sobre foragidos que envolvidos numa tentativa de latrocínio, o roubo seguido de morte contra um empresário no Recreio, que aconteceu lá em julho, de 2026. Os quatro assaltaram e balearam um empresário de 66 anos no estacionamento de um mercado na Avenida das Américas, ali no Recreio. Os procurados são Tiago Leandro Santiago da Silva, conhecido como Menor T, de 24 anos, Gustavo Mendes Rocha, conhecido como Novato, de 21, Flávio Henrique Santana da Silva, o Neném, de 37 anos, e o Wilson dos Santos Laureano, de 37. O Disque Denúncia pede informações sobre eles envolvidos nesse crime. Mário.
0: 2253-1177 é o telefone do Disque Denúncia.
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0: De volta, Deise de Assis.
33: Oi, Mário. Linha amarela foi liberada. Tinha acidente mais cedo envolvendo dois carros ali na altura do túnel da Covanca. Mas trânsito ainda lento para você que segue em direção ao Fundão, trecho da Freguesia. Mais à frente, dificuldade também entre Del Castilho até chegada a Bom Sucesso. Você que segue para a Barra da Tijuca também perde o tempo a partir de Del Castilho até chegada ao trecho de Pilares. Mais à frente, dificuldade também entre a Freguesia até o acesso à Avenida Ayrton Senna. Autoestrada Grajaú, Crapaguá nesse momento serve de opção, tem melhores condições. 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Daqui a pouco eu volto, Mário.
32: 7h59.
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32: Informação agora com João Boeri, aqui na Band News FM.
1: As multas aplicadas nas rodovias estaduais do Rio renderam quase R$500 milhões de reais em mais de 4 anos. E 85 milhões ainda não foram usados. Os dados foram obtidos pela Band News FM por meio da Lei de Acesso à Informação. Os relatórios do Departamento de Estradas de Rodagem, o DER, mostram 497 milhões e 500 mil reais em multas de janeiro de 2022 até 18 de setembro deste ano. São cerca de 3 milhões de multas emitidas e pagas em rodovias estaduais. A arrecadação bateu recorde em 2024 e despencou depois que 3 em cada 4 radares foram desligados no ano passado. Hoje, segundo o DER, são cerca de 120 radares, somando fixos e portáteis. Do total recebido, 5% foi enviado para o Fundo Nacional de Segurança e Educação de Trânsito, FUNSET, como determina a legislação. O DETRAN também ficou com quase 80 milhões de reais. O restante, 393 milhões, ficou com o próprio DER. A lei permite usar esse dinheiro em sinalização, fiscalização, educação de trânsito e também em manutenção e conservação. O especialista em trânsito, Rodolfo Risotto, destaca que, na maioria dos casos, os recursos não são investidos como deveriam ser.
2: Então, o Estado deve arrecadar, só que os recursos das multas devem ser utilizados para a finalidade deles, que é a sinalização, melhoria das condições das rodovias, até eventualmente campanhas de educação, embora isso não sirva para muita coisa. Então, na prática, os recursos são desviados. E isso não é um problema do Estado do Rio de Janeiro, é nacional, até do governo federal. É só olhar os dados do FUNSET. É só verificar quanto arrecadou a União em multas e os estados e quanto foi aplicado.
1: Enquanto isso, as estradas fluminenses seguem com problemas. Uma das rodovias que mais recebe críticas de motoristas é a Amaral Peixoto.
6: Aí, ó, um morador jogando aí resto de entulho por conta dos buracos na RJ 106,5 km sentido Maricá.
13: Ambos os trechos com dezenas e centenas de buracos, uma cratera ali enorme, onde existe um borracheiro que ele mesmo concretou a via.
14: Trecho que está deteriorado, está péssimo. Ele fica entre São Gonçalo e Niterói, já é o trecho que corresponde a Niterói. E detalhe, ali não tem mais condição de fazer operação tapa-buraco. E cada vez que eles tapam um buraco, abre outro e só vai criando escalombo.
1: O dono de uma empresa de reboque, Alexandre Borges, afirma que chega a atender até 20 clientes que apresentam problemas devido às condições do asfalto.
14: A causa do engarrafamento daquela rodovia todo dia é exatamente por causa disso, que os carros não podem andar, aí tem que ficar desviando ou reduzindo demais para não quebrar a roda naquele buraco. Nesse trecho ali, a gente costuma pegar ali por semana em média de 15 a 20 carros, com pneu furado, roda quebrada.
1: Para a malha estadual, o DER abriu uma nova licitação. Os contratos vão cobrir as 112 rodovias estaduais com recuperação do pavimento, roçada das margens, sinalização e limpeza de drenagem. Em nota, o DER afirmou que foram investidos R$1,6 bilhão de reais em conservação e recuperação de rodovias entre 2022 e setembro deste ano.
32: 8h03. O que está chegando agora, Daniel?
0: Destaque da Zona Sul, Léo Martins.
15: Bom dia, Magnus.
0: Bom dia.
15: Deu algum bug do milênio aqui no caminho do Maitá para Lagoa. Tinha um ônibus que estava tentando manobrar naquela rua, professor Manuel Ferreira ali, que é aquela rua do canal. Então tá tudo parado ali no Maitá. Já tem 3 fileiras para tentar entrar para o Maitá. E a Jardim Botânico está engarrafada como sempre. Vale a pena dar uma olhada lá. Não sei se o sinal está desregulado, porque eu faço esse caminho direto e não faz sentido ter a quantidade de carro que está esperando lá para entrar.
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2: Hora de conversar com Mônica Bergamo. Para você que ainda não viu a pesquisa Datafolha, os números são os seguintes. Bom, o principal número é o seguinte: Flávio tem 52 pontos, Lula tem 48. Isso é empate técnico, mas é empate técnico no limite da margem de erro. É altamente improvável que os dois estejam neste momento de fato empatados. Ainda assim, a campanha de Lula ainda acredita na virada, Mônica? Bom dia para você.
3: Oi, Megali, bom dia a todos. Pois é, a pesquisa Datafolha de ontem manteve no PT a esperança de conseguir virar a eleição no segundo turno. E a mobilização se dá, Megali, em torno do fato de já ter acontecido uma virada em 2014, né? Quando o Aécio Neves partiu de 51%, a primeira pesquisa mostrava o Aécio Neves com 51% e a Dilma com 49%. Na segunda semana do segundo turno, naquele ano, a diferença se manteve a favor dele, né? Na segunda pesquisa, mas depois ele teve uma queda e a curva se inverteu. Ela foi para 52 e ele caiu para 48% e o resto é história. Então, Megali, os números sempre você pode ler e ver o copo meio cheio e o copo meio vazio. Então, de fato, houve essa virada, mas a história registra que o vencedor no primeiro turno, até hoje, foi também o vencedor no segundo turno. Nunca teve uma virada de quem perdeu no primeiro turno, quem ganhou no primeiro turno, perder no segundo. Naquele ano mesmo, de 2014, a Dilma tinha terminado em primeiro, né? Na primeira rodada, ela teve 41,5% dos votos válidos no primeiro turno contra 33,5% dos votos do Aécio Neves. Naquele ano, ele herdou muito voto da Marina Silva, que ficou em terceiro lugar, né, Omegali? Então, a Dilma deu esse tropeço na saída para o segundo turno, ficou atrás do Aécio, mas depois ela recuperou o terreno. Eu também conversei com especialistas, vi os números, Megali, para a gente relembrar um pouco a história recente. Em 2018, não teve virada, né? O Jair Bolsonaro partiu na dianteira e chegou na frente do Fernando Haddad. Mas aquela campanha teve um detalhe interessante: a distância entre eles diminuiu ao longo do segundo turno, né? Ela começou com Bolsonaro 16 pontos à frente, terminou com Bolsonaro 10 pontos à frente. Então você vê que ela nos diz, né? Virar é difícil, mas os ponteiros se mexem durante o segundo turno de uma eleição em que, então, enfim, com uma diferença pequena entre o Flávio e o Lula de 4 pontos, a gente pode e deve, né, dizer aqui que o Flávio parte como favorito, mas também temos que lembrar que a situação não é estática, né? O segundo turno ainda é de fato uma competição, né, eleitoral, e as pessoas estão atentas aí, podem se mover. Já a eleição de 2022, o Megali, é um exemplo meio desanimador, né? Para o PT. Ela começou com o Lula 53, Bolsonaro 47, a situação ficou praticamente congelada o segundo turno inteiro. Terminou a última pesquisa, Lula 52, Bolsonaro 48, Lula vitorioso. Fato é que os eleitores hoje, o Megali, 94% dos eleitores se dizem totalmente decididos, né? 6% dizem que podem mudar o voto. 5% do Lula dizem que podem mudar o voto, 6% do Flávio dizem que podem mudar o voto, ou seja, declaram que vão votar nesses candidatos, mas dizem que sim, podem alterar o seu entendimento. Uma margem bem apertada, né, Megali? É isso, né? Um outro dado de comparação com a história que nos ajuda a ver aí a dificuldade para o Lula é a avaliação dele, né? Avaliação do presidente da República, por exemplo, né? O Lula tem hoje 40% de ruim e péssimo, exatamente o mesmo percentual que o Bolsonaro tinha em 2022, 40% de ruim e péssimo. Sabe quanto que o Lula tinha de ruim e péssimo quando foi reeleito?
2: Peraí,
3: quando ele chegou em 2010, na verdade, e elegeu a Dilma, né? Sabe quanto que ele tinha de ruim e péssimo?
2: Ah, mas ali, ele tava com uma popularidade estupenda.
3: 4%. 4% de ruim e péssimo.
2: Meu Deus.
3: Muito pouquinho, né? 78% de ótimo e bom. Hoje ele tem 35% de ótimo e bom.
2: Nada,
3: né?
2: Como um dia
3: então,
2: depois do outro.
3: Aqui, nesse ruim e péssimo, tá um pouquinho a chave das dificuldades, né? Você vê que quando ele se reelegeu em 2006, ele tinha só 17% de ruim e péssimo. Né? O Fernando Henrique, quando se elegeu, tinha 17% apenas de ruim e péssimo. Quando foi para fazer o sucessor, estava com 32% de ruim e péssimo. Ou seja, foi bem prejudicado. Mas é isso, Megali. Quer dizer, enquanto tem eleição, tem esperança. Tá, e o PT está aí na sua luta, vendo esses números que podem ajudar a entender um pouco a história e mostrar que, de fato, nada é. É estático, né? As coisas não ficam necessariamente paradas, mas situação difícil, né?
2: Bem difícil. Do ponto de vista numérico, 4 pontos, enfim, é uma diferença pequena. Os pesquiseiros, né? Eu uso essa palavra meio de, na verdade são os responsáveis pelas pesquisas, né? Eles estimavam algo entre 4 e 7 pontos de vantagem pro Flávio, e eram 4. Então, dos males, do ponto de vista do PT, o menor. Mas o Lula tem 2 desafios que são bem complicados. Historicamente, ele tem sempre menos votos do que na pesquisa, por causa da abstenção. Por causa do eleitor do Lula, como ele é hoje, mais idoso. Vem de camadas mais pobres, que às vezes tem mais dificuldade de locomoção. A abstenção é sempre maior do lado petista. Por outro lado, a família Bolsonaro sempre tem mais votos quando as urnas se abrem. Aí tem várias hipóteses para explicar isso. Eu não acredito muito daquela do voto envergonhado, mas eu acredito que parte do bolsonarismo é avesso às pesquisas e não responde, né? Não dá bola pro pesquisador quando ele se aproxime. Aí isso cria uma situação curiosa, né? Porque pelo fato de quase metade do eleitorado ter essa aversão a números e a pesquisas e se recusar a respondê-las, isso cria uma distorção que acaba fazendo com que as pesquisas de fato venham com números que não refletem exatamente a realidade do momento. Então, a tendência nos últimos anos tem sido: Bolsonaro tem mais votos do que aparece na pesquisa e Lula tem menos votos. Não porque as pesquisas sejam manipuladas, mas por esse fator e por causa da abstenção. Então, são 2 grandes desafios a se vencer, além dos 4 pontos, Mônica.
3: É isso. Quando a gente vai avaliar a questão de pesquisa, é muito importante a gente pegar o Megali, os votos totais, e falar o seguinte: pelas pesquisas, quantos milhões de votos o Flávio teria, né? E pelas pesquisas, quantos milhões de votos? Ontem eu fiz esse, estava anotado aqui, não sei onde anotei, mas o Flávio, entre o que estava dito pela média das pesquisas, ele teria um X lá de votos, e quando foram abertas as urnas, desapareceram, entre aspas, né? Ele teve 11% menos do que estava previsto nas pesquisas.
2: Uhum.
3: Por quê? Porque teve abstenção. Só que quando você vai observar o número de votos que o Lula teria, bom, se ele estava aqui com X%, ele deveria ter esses milhões de votos. Abertas as urnas, desapareceram 20% dos votos do Lula, né? Então, ou seja, ali fica evidente que esse problema da abstenção atinge, de fato, o candidato que naquele momento tem mais voto entre os pessoas vulneráveis que não conseguem, né? Eu mesmo estou recebendo agora aqui mensagens de pessoas de aldeias indígenas que precisam sair de barco para chegar aos lugares de votação e não tinha barco e o prefeito não colocou os barcos, enfim. É muito mais difícil você votar nessas condições do que você sair aí da TV. Da Rádio Bandinhos FM e andar 2 quarteirões e votar, né, Megali? Então existe essa diferença no Brasil, um país gigantesco.
2: Como se atreve, é verdadeira, Mônica, né? Você não sabe como é difícil parar em frente ao Colégio Santa Cruz, no Alto de Pinheiros? De como é difícil arrumar uma vaga no quarteirão.
4: Estacionar em fila dupla?
2: Em fila dupla está fora de questão. Ora essa. Não, tô brincando, é claro.
3: É só,
2: né,
3: pegar os dados oficiais,
2: é, óbvio,
3: né?
2: Claro. Quanto mais pobre, mais isolada a área, mais difícil o voto, né?
3: Natural. É óbvio. Entre os analfabetos, eu acho que na eleição passada talvez vocês possam me ajudar aí, a abstenção passou de 50%, né, contra uma média de mais ou menos 20%, uma média geral. Então você vê que realmente tem essa dificuldade, isso aí é fato. Então quando a gente vê a pesquisa, acho que o brasileiro já pode, né, já tem anos suficientes para se acostumar. Então assim, é isso, né, a pesquisa entrevista quem diz que vai votar. E a pessoa diz que vai votar. Chega no dia, o barco não apareceu. Chega no dia, a pessoa está doente. Chega no dia, enfim. E acontecem muitas coisas e as pessoas acabam nem todas indo para que gostariam, conseguindo chegar na urna.
2: 21% de abstenção geral entre os analfabetos, realmente é uma taxa escandalosa. 52% no primeiro turno, 49,5% no segundo.
3: Isso que ano?
2: 2022. Na eleição do Lula com o Jair. Mônica Bergamo volta com outros números. Outros números não. Às vezes números, né? Uhum. Informações sempre exclusivas, segunda-feira, se tudo der certo. Mônica, bom fim de semana, até.
3: Até.
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9: Mundo afora, direto de Londres, Felipe.

0: Hora de conversar com Felipe Killing. Ontem o Killing falava de um ataque com, se não me engano, 40 mortos, né? E aí a Rússia foi lá e repetiu a dose. Nas últimas 24 horas, 80 mortos em 2 dias em ataques da Rússia contra a Ucrânia, Killing. Um recrudescimento da guerra. Bom dia pra você.
1: Infelizmente, Megali, bom dia a você, Sheila, Carla, a todos que nos acompanham. Aconteceu um ataque em Kramatorsk, que é uma cidade que fica perto da linha de frente, em que um ponto de ônibus foi atingido, 2 ônibus também acabaram sendo atingidos, e só nesse ataque 35 pessoas

0: subiu o tom contra os Estados Unidos. Afirmou que os americanos precisam dar mais acesso a Starlink, né, aquela internet que eles podem fazer o contato com satélites e aí ter uma abrangência maior sobre as posições da Rússia que fazem lançamentos de mísseis, e falou que os Estados Unidos não deveriam falar em uma pausa diplomática enquanto estão negociando com a Rússia. Isso porque a agência de notícia Reuters afirmou que o genro de Trump, o Jared Kushner, teria conversado com o assessor de Putin sobre o interesse deles em investir no Nord Stream. Esse é aquele gasoduto que servia a Alemanha, né, ligava a Rússia à Alemanha e também outros países da Europa, mas que, quando teve o início da invasão, a Alemanha parou de comprar esse gás. Depois teve aquele ato de sabotagem, né, com a explosão do Nord Stream, mas os Estados Unidos estariam interessados. E o papel dos Estados Unidos seria convencer a Alemanha, melhor dizendo, a voltar a comprar o gás vindo de Moscou. E essa é uma questão bastante delicada. A Rússia disse que qualquer decisão tem que passar pelo governo de Berlim, mas chama atenção que, num momento de guerra, os Estados Unidos, enxergando uma oportunidade de negócios, colocam aí uma proposta bastante polêmica. E na Alemanha existe também o crescimento da AfD, que é o partido de extrema-direita, que é um partido que é mais pró-Rússia e que afirma que, se puder, compra gás barato de volta do governo de Moscou sem qualquer problema e não está se importando muito com a Ucrânia. Tem também toda a pressão diplomática e econômica que os Estados Unidos podem fazer, mas é uma reportagem, no mínimo, curiosa. Os Estados Unidos enxergando uma forma de ganhar dinheiro, e isso envolveria colocar a Alemanha aí contra a parede para voltar a comprar gás da Rússia.
1: Quilim, bom fim de semana, até segunda.
0: Valeu, até.
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12: 8h25. Todo dia a gente fala de finanças, a gente cuida do nosso bolso nesse horário aqui no É da Sua Conta, com a ajuda da Renata Flores, mas sexta-feira a gente dá um jeito, o quê? De dar aquela aliviada. Os nossos assuntos costumam ser um pouco mais leves, porque a gente merece, ainda mais numa véspera de feriado, de fim de semana prolongado, né, Renata? Bom dia.
4: Oi, Sheila, bom dia para quem nos acompanha. 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
12: Uhum.
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12: Super! Aliás, é um baita de um presente. Eu já fiz isso,

0: Poxa. Já presenteei e sabe, e já aconteceu de a pessoa não poder ir exatamente no período em que eu tinha preparado o presente. Então sempre tem aquele risco de a pessoa não poder viajar naquela data em que você contratou a viagem e aí acaba perdendo o presente, né? 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
0: 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É isso. Vou me presentear, Renata. E a gente fica assim, morrendo de vontade de viajar.
1: O melhor presente é esse.
0: Não é? Eu acho, uma maravilha.
1: É esse.
0: Deixando a gente com mais vontade de viajar ainda nesse É da Sua Conta de hoje. 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Segunda-feira é feriado, mas Renata volta com mais dicas, orientações pra gente. Beijo, Renata. Ótimo fim de semana pra você.
1: Pra você também e pra todos. Tchau, Sheila.
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3: 8:28, Daniel Henrique.
4: Mano, nosso ouvinte Áurea Bittencourt tá indo passar o feriadão lá em Cabo Frio, ó, que beleza.
3: Que
4: saindo de Jacarepaguá.
3: Tava sumido, hein? Não tava mandava sumindo. Mensagem há um tempo, hein, Áurea?
4: Agora apareceu aqui pra falar do caminho dela, por enquanto tranquilo.
5: Bom dia, Band News. Aqui é a Áurea. Eu saí de Jacarepaguá por volta de 7:15, 7:20. Tô indo passar um feriadinho lá em Cabo Frio. Trânsito na linha amarela estava meio engarrafado. Eu vim pela seletiva e vim bem rápido. Linha vermelha, daquele jeito. Mas a ponte, tranquila.
3: Agora, né?
5: Já tô aqui na Manilha agora. Também, tudo tranquilo. Boa Bom viagem. Feriado para vocês. Um beijo.
3: Beijo. Ô Dani, você que é um cara viajado, região dos Lagos, Cabo Frio, é um espetáculo, aquela Praia do Forte, é bacana,
4: demais.
3: Né? Mas tem Búzios, tem Arraial do Cabo, que eu adoro, o capital do mergulho, né?
4: Meu xodó é São Pedro da Aldeia, minha família tem casa lá já desde que eu nasci, então eu sempre fui pra lá.
3: Não é o nosso caso, porque a gente tá de plantão amanhã.
4: Amanhã estamos aqui.
3: Mas qual praia que você daria um mergulho hoje à tarde, se você conseguir, depois do expediente?
4: A Praia da Barra, pertinho de casa,
3: pertinho
4: né?
3: Pertinho de casa,
4: rapidinho.
3: Né? É, mas da região dos Lagos?
4: Praia do Forte?
3: Boa, né?
4: É mais tradicional, né? Não sei se vai estar cheio esse final de semana.
3: E outra coisa, cara, vai ter sem ser esse fim de semana o próximo, daqui a pouquinho vou dar uma dica, ainda tem inscrição aberta para uma competição de corrida e você pode fazer em revezamento lá em Búzios. Olha só, não é nesse fim de semana agora não, dá para se programar para o próximo. Eu falo sobre isso já, porque tem informação agora de momento importantíssima. Noticiário Policial, Rafael Ajus, bom dia.
6: Bom dia, Mário, bom dia a todos. O homem apontado como um dos principais operadores do Comando Vermelho é preso pela Polícia Civil no aeroporto Aeroporto Internacional Tom Jobim ao desembarcar da Europa. A ação aconteceu nesta sexta-feira. Segundo as investigações, Gabriel Maurício Soares Paz, conhecido como Chimba, é chefe de uma central de golpes financeiros que teria movimentado cerca de 50 milhões de reais em um ano. Segundo as investigações, ele é ligado ao chefe da facção, Edgar Alves de Andrade, o Doca, e Carlos de Costa Neves, o Gadernal, principais nomes do Comando Vermelho. Ainda segundo as investigações, Chimba atuava na lavagem de dinheiro do tráfico de drogas por meio de contas de laranjas e empresas de fachadas espalhadas pelo Brasil. Mário.
3: O seu destaque agora de volta, Daniel Nascimento.
7: Dois homens morreram e outros seis são presos após confronto com a Polícia Militar durante a operação na comunidade do Dique, em Duque de Caxias, que aconteceu na manhã dessa sexta-feira. A ação que teve como objetivo impedir uma tentativa de invasão do Comando Vermelho na comunidade. Quando os agentes chegaram ao local, foram recebidos a tiros, houve confronto e, no total, esses seis homens foram presos e os dois baleados foram inicialmente encaminhados ao Hospital Municipal Moacir do Carmo, na mesma região, mas acabaram não resistindo aos ferimentos. Com os envolvidos, os policiais apreenderam três fuzis e também roupas táticas, ocorrência que foi registrada na Delegacia de Homicídios da Baixada Fluminense. Mário.
3: 8h31, a gente volta já já.
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3: Deise de Assis.
14: Oi, Mário. Atualizando agora a zona sudoeste da cidade, Lúcio Costa, com movimentação lenta em direção ao Jardim Oceânico, ali na altura do retorno para a Avenida Ayrton Senna. Mais à frente, também dificuldade entre o posto 6 até a chegada ao posto 4. Você que segue para o Recreio pela Lúcio Costa encontra boa movimentação, sem dificuldade nesse momento. Pela Avenida das Américas, dificuldade nesse momento em direção ao Jardim Oceânico, na altura da estação do BRT Salvador Allende. Mais à frente, dificuldade também na passagem pela América Parque, também no trecho da estação do BRT Ricardo Marinho. Em comparação a Lúcio Costa, nesse momento, a Avenida das Américas tem trânsito melhor para você que segue em direção ao Jardim Oceânico. 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Daqui a pouco eu volto, Mário.
3: Beleza. Falamos agora há pouco da nossa querida Áurea Bittencourt, a caminho de Cabo Frio, e você citou uma outra cidade da região dos lagos, Daniel Henrique, e tem ouvinte participando, interagindo aqui pelo WhatsApp?
4: É, o Estrela e o filho dele que tá no carro ficaram animados quando ouviram sobre Arraial do Cabo. Ele mandou um áudio aqui fofinho. Vai. Pra gente.
15: Bom dia, Bário. Bom dia, meus amigos.
4: Bom dia.
15: Vocês estão falando na rádio aí sobre Arraial do Cabo?
4: Uhum.
15: E aí o Benício, que tem 4 anos e adora a rádio, falou: papai, eles estão falando de Arraial do Cabo na rádio. E pra onde nós estamos indo, Benício?
16: Pra Arraial. Fala da gente, por favor, um pouquinho.
15: Assim, fala oi, Benício, pra gente, boa viagem.
16: Fala a gente daí do rádio pra aqui no carro, pra gente falar um pouco.
15: Grande bom dia, meus amigos. Trânsito bom aqui na ponte, sentido Arraial do Cabo. Grande abraço, bom feriado a todos. Acompanhando vocês aqui sempre.
3: Que legal. Início de mês, feriado é bom, que entra o dinheirinho na conta. Geralmente é dia 5, o quinto dia do mês, né? Ainda tem uma grana. E o tempo, cara, ajudou, né?
4: É verdade.
3: Pelo menos hoje tá maravilhoso. Vai chegar em Arraial daqui a pouquinho, já vai pegar uma praia, fazer aquele passeio de barco, né? Que maneiro, cara. Tem umas trilhazinhas gostosas. Por falar nisso, você sabe que no outro final de semana, dia 17, sem ser esse sábado agora, Dani, você gosta de corrida, tem a 17ª edição da prova de trail mais tradicional de Búzios. Falar um pouquinho de esporte pra você, 42 quilômetros de percurso, e aí você faz, se quiser, em revezamento, quarteto solo, tem a prova completa em dupla, ou então pode fazer 21, né? Cada um faz metade, ou 10,5 quilômetros pra cada integrante na prova XC Run Búzios 2026, cara, bem maneiro. Se você quiser mais informações, procura lá xcrun.com.br, é num sábado, e aí pega lá Rua das Pedras, passa pela praia, bem maneiro essa prova. Infelizmente não vou conseguir porque vou tirar uns diazinhos de descanso e vou estar em São Paulo acompanhando minha filhota no campeonato internacional de natação lá em Mococa nessa próxima semana. E um recado também da nossa querida Vanessa Andrade, dia 18, Dani, sem ser esse domingo próximo, tem a corrida e caminhada contra a fome da Ação da Cidadania Solidária, muito bacana, vai ser em Copacabana, também com inscrições abertas. A Band News FM também sempre apoiando a causa aí da solidariedade, reta final de ano, você poder ajudar o próximo, né? Que legal, um beijo pra Vanessa Andrade, dando essa dica aí da corrida e caminhada contra a fome, dia 18 de outubro, domingo, sem ser esse o próximo, lá na Avenida Atlântica, em Copacabana.
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3: O pessoal tá engajado para ir lá para Búzios, né?
4: Pois é, a galera da VN Trainer, tá, da assessoria, tá se organizando, mais de 50 pessoas estão treinando firme pra ir lá pra Búzios fazer, uma galera vai fazer revisamento, outra vai se arriscar mais, mas
3: que legal,
4: a galera,
3: cara,
4: tá treinando legal.
3: Ouvintes aí da Band News FM que curtem a corrida de rua. E agora, Dani, sobre trânsito, cara.
4: Vamos lá, acabou de acontecer, segundo o Guilherme, um acidente na Praça da Bandeira, mandou um áudio pra gente.
19: Bom dia, Band News.
4: Bom dia.
19: Aqui é o Guilherme da Tijuca pra falar que acabou de acontecer um acidente ali com, acho que são dois carros e uma moto, bem na Praça da Bandeira, ali na Rei Pelé, já na Praça da Bandeira, já. E o pessoal tá meio ainda se discutindo e resolvendo ali o que vai acontecer. Só para falar que acabou de ter esse acidente ali.
20: Há uma obra à frente.
19: Uma colisão e pode ser que cause trânsito ali. Band News, bom feriado para vocês primeiro, né?
4: Um abraço.
19: Band News,
4: também.
19: Em um segundo.
3: Tudo pode mudar.
4: Tudo pode mudar.
3: A gente volta já já, hein?
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0: Hora de conversar com Rodrigo Orengo. Sejam quais fossem os sonhos de Valdemar Costa Neto, certamente eles foram superados pela realidade, porque a gente nem teve o segundo turno ainda e o Flávio Bolsonaro já tem uma super maioria no Congresso suficiente para aprovação de projetos, muito próximo de aprovar mudanças na Constituição. Basta fazer uma aliançazinha ali com o Centrão e pronto, está resolvido. E por outro lado, Lula vai ter uma belíssima de uma oposição como nunca enfrentou antes, caso consiga reverter a atual situação. Orengo, bom dia para você.
1: Muito bom dia, Megali, cheira Carla, bom dia a todos. É matemático, viu, Megali? O senador Flávio Bolsonaro hoje, ele tem entre os apoios, aí você conta aí Republicanos, PP, União Brasil, Podemos, Novo, você vai colocando, né, calculadora, ele já tem 259 parlamentares aliados. Isso porque esses partidos estão lançando apoio a Flávio no segundo turno. São 5 votos a mais do que a maioria no Congresso Nacional. O que isso representa? Já uma base sustentável para aprovar projetos com maioria simples e maioria absoluta. Maioria simples é aquela maioria dos presentes. A absoluta é realmente mais da metade do Congresso Nacional. Então, projetos de lei complementar, aqueles projetos que têm tramitação mais fácil, o senador teria já os votos necessários. Aí você coloca um outro ponto, que são as mudanças constitucionais. Por exemplo, agora o Congresso Nacional ainda está discutindo a história do fim da escala 6-1. Isso é uma mudança constitucional. São necessários 3/5, 2 votações na Câmara e no Senado. 2 votações em cada casa, primeiro e segundo turno. Aí seriam necessários 308 votos. Mas a margem da campanha e a projeção hoje da campanha de Flávio Bolsonaro é conseguir até 320 aliados. A gente sabe que esses apoios no Congresso Nacional, eles são importantes, mas também eles não são definitivos. Por quê? Porque chega na hora H, você tem as traições, tem aqueles parlamentares que fazem corpo mole, e aí você tem as divisões de poder, né, com os ministérios, com espaços de poder dentro do Congresso Nacional. Tudo isso já começa a ser projetado. É muito interessante isso, porque a eleição do primeiro turno mal acabou e os partidos estão mirando lá na frente, construção de possível governo. Bom, do outro lado, o presidente Lula, que busca a reeleição, tem realmente muito mais dificuldade de apoios no Congresso Nacional. Por enquanto, em apoio, só aqueles da base tradicional do presidente, né? PSB, PSOL, são aqueles partidos menores que circundam ali o campo de esquerda, né? E já estavam juntos com o presidente desde o início da candidatura, né? A federação PP, PT, PV e Rede, não, a PV é PT, PV e também PCdoB, tem 88 senadores, deputados, aliás, tem a segunda maior bancada. São números importantes, né, Gary? Mas obviamente tem que esperar o fim da eleição até para a construção de uma base, seja quem for o vencedor, né? Neste momento, Flávio Bolsonaro tem ali uma base muito mais sustentável, já mais da metade da Câmara dos Deputados.
0: Porém, e era uma campanha absolutamente isolada, né? Quando foi lançada, não conseguiu fazer alianças com literalmente nenhum partido. PL foi na campanha solo e agora virou, claro, né, o queridinho do Centrão. É a política. Orengo, bom trabalho para você, bom fim de semana e até segunda.
1: Bom fim de semana, até mais.
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9: Daniel Henrique.
10: Vamos lá, o Nilson informando sobre um acidente na Avenida Brasil.
11: Bom dia, Band News. Aqui é Nilson, taxista, passando aqui pela Avenida Brasil. Em frente aqui é a Baixa Sapateiro, um acidente com um motociclista, um bombeiro chegando agora no local. Aqui na pista sentido centro, na pista da direita. Na pista central, na pista da direita, sentido centro. Motociclista caído no chão, tem uma viatura da polícia lá, baseando lá, e o bombeiro acabou de chegar. 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
10: Agora o Valdo falando sobre o túnel Rebouças.
11: Estação do BRT.
10: Nilson complementando a informação da Avenida Brasil.
11: Baixo Sapateiro, sentido centro.
10: Show, agora o Valdo falando sobre o Rebouças.
12: Bom dia, Nilson, Valdo Anelli aqui, bom dia a todos.
9: Fala, Valdo
12: Anelli. Da rádio. Tá estranho hoje o trânsito, a base minha agora em São Cristóvão, acabei de chegar agora em Ipanema, eu tô de moto, já é alguma coisa para poder agilizar, mas não tem trânsito não, tá estranho. Saí, peguei a linha vermelha ali na altura ali do Centro de Cultura Nordestina, depois peguei aquele outro elevado que ninguém nunca sabe o nome, também não sei, pego o elevado Freycinet, que todo mundo chama de elevado Paulo de Fronten, o túnel Rebouças, lindo e maravilhoso, do outro lado Lagoa, perfeito, tem duas obras na beira da lagoa que está fechando uma faixa, mas também não está dando diferença nenhuma obra, não pode dizer, é Colorbe limpando o bueiro na beira da lagoa Rodrigo de Freitas. Mas está tudo maravilhoso, 10 de 10 hoje, está até parecendo feriado. Ou será que já é feriado, não esqueceram de me avisar?
9: Ainda não,
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10: Se for, esqueceram de me avisar também. Mas...
9: Não, mas olha só, a Duda está rindo aqui, já ela vai trazer a informação. Realmente hoje está bem melhor o trânsito do que em outros dias. Já tenho escutado de muitos ouvintes que a quinta-feira é a antiga sexta, né? E home sexta office. Agora tem uma galera que fica de home office. Mas vamos ver, porque hoje é dia de saída de feriadão e o tempo abriu. Ó, na linha vermelha, estou vendo as imagens aqui do de operações da prefeitura, só para acrescentar o que disse o nosso ouvinte Valdonelli, sentido centro, tem uma retençãozinha na altura da Washington Luiz, do Fundão até o Caju, fica ali intenso também em São Cristóvão, mas tá andando o trânsito, tá? Sentido Baixada, tudo ok. 8h49, Duda, qual a sua informação? Maria Eduarda Vieira, bom dia para você.
13: Oi, Mário, muito bom dia para você, bom dia também para os nossos ouvintes. A gente tem acompanhado a situação das universidades públicas aqui do Rio de Janeiro, que tem recebido, então, ameaças de ataques. Isso já aconteceu com a Universidade Federal Fluminense, a UF, e também a Universidade Estadual do Norte Fluminense. Inclusive, o caso dessas duas universidades já está sendo acompanhado e investigado pela Polícia Civil e também pela Polícia Federal. Essas instituições solicitaram reforço na segurança dos campi diante das mensagens que os alunos estavam recebendo de ataques com bombas, incêndios e outros, também tudo de cunho político. Diante desse cenário, a UFRJ também solicitou reforço na segurança dos campi do Fundão na Zona Norte do Rio. A UFRJ, segundo o que foi informado pela instituição, ela ainda não foi alvo dessas ameaças, mas eles preferiram redobrar a segurança por motivo de prevenção. A universidade também está contando com apoio e colaboração da Polícia Civil. Civil, Polícia Militar e Polícia Federal. A gente também está acompanhando e já entrando em contato com as outras universidades públicas aqui do estado, como o UERJ, como Unirio, para saber se elas também já foram alvo. A gente que está acompanhando esse caso desde ontem, diversos prints estão sendo divulgados nas redes sociais e que estão sendo alvo, então, de investigação por parte da Polícia Civil. Mário.
9: É, lá em Niterói, na última segunda-feira à noite, já teve até uma passeata de estudantes da UF.
13: Foram dois dias seguidos, segunda, né? E terça-feira, por conta disso que seriam esses ataques.
9: Pois é, que deu ali pra notar já uma mobilização, né? A gente tá acompanhando, Duda tá de olho, volta a qualquer momento se você quiser participar no WhatsApp 999026970.
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9: Diga lá, Deise.
22: Oi, Mário, voltei. Tem acidente na Avenida Brasil nesse momento. Carro e moto no trecho de Bom Sucesso. Tem faixa ocupada da pista lateral. Trânsito bem complicado. A gente lembra mais cedo, tinha um ônibus enguiçado também na pista lateral. Mais à frente, no trecho de Benfica, nesse momento, reflexo já desde a Penha. Você, motorista que está optando pela linha vermelha na saída da Baixada, vai encontrando um trânsito um pouco melhor. Mas também tem dificuldade pela linha vermelha nesse momento em direção ao centro. Você que segue para a Zona Oeste precisa redobrar a atenção pela Avenida Brasil, tem caminhão enguiçado na altura de Vigário Geral, movimentação mais intensa no trecho. 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Segue com você, Mário.
9: Valeu, tem uma participação de ouvinte aqui, também falando sobre esse trânsito um pouquinho mais leve hoje, apesar de ser uma sexta-feira, né?
10: Uma possível explicação para isso, Mário, Fernanda.
23: Bom dia, tô ouvindo vocês. Sobre o trânsito, né? O trânsito tá bom e tal. Acabei de descobrir. Não tem aula nas escolas municipais hoje, assim? Porque é conselho de classe. Então o trânsito tá fluindo. Bom dia, Band News. 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
9: Aí, pô, já tem feriado segunda. Na semana que vem já tem dia do professor. Segunda não tem aula, tem escola que você vai ter aula segunda, terça e quarta e vai emendar na sexta. Rapaz. É complicado, hein? Podiam ter feito isso aí já pra outra semana, né? Mas sexta-feira, hoje? Bom, com relação ao feriado, a saída pro feriado, e a movimentação, a quantidade de ônibus, sempre tem aquele reforço no terminal aqui no centro do Rio de Janeiro, na zona portuária. Giovana Guitarrari, bom dia pra você.
24: Bom dia, Mário, bom dia, Dani. É isso mesmo, são mais de 112 mil passageiros que são esperados aí na rodoviária do Rio no próximo feriado prolongado de 12 de outubro, já a partir de hoje, né, desta sexta-feira. Segundo a concessionária, o terminal deve registrar 112.450 viajantes entre embarques e desembarques. Hoje vai registrar o maior movimento de saída do Rio, com mais de 29 mil pessoas usando o terminal para viajar de ônibus, enquanto o dia de maior movimento de retorno deve ser a segunda-feira, principalmente no final do dia, com 12.750 pessoas retornando ao Rio. Para atender a demanda, as 40 aviações que operam as linhas disponibilizaram uma frota total de 4.270 ônibus, entre os quais 1.490 são extras, Mário.
9: Daniel Henrique, uma saideira aí do trânsito, vai.
10: Vamos lá, teve acidente agora na linha amarela. Quem mandou pra gente foi o Ricardo. Mandou um áudio aqui informando.
9: Diga lá.
0: Bom dia, Nilce, bom dia.
9: Bom dia.
0: Ricardo Santiago falando. Acidente envolvendo dois motociclistas na linha amarela, sentido pedágio. Entre a Avenida Jeremário Dantas e a Estrada do Pau Ferro. 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
9: Tem mais uma participação aqui chegando, hein? Sobre a questão do conselho de classe.
10: Foi o Daniel Vitor, escreveu pra gente aqui que na escola onde ele trabalha, o conselho de classe vai ser no dia 16, logo após o feriado do Dia dos Professores, aí, escola particular.
9: Mais adequado, concordo. É. Concordo com essa daí. Escola particular, né? Que isso a gente tá aí falando. Bom, vamos apurar direitinho, trazer as informações precisas ao longo da programação aqui da Band News FM. São 8 horas e 56 minutos. Daqui a pouquinho tem Band News Rio, primeira edição com Rodolfo Schneider, Cristiano Pinho, Agatha Meirelles, Daniel Henrique segue na sua companhia também no Todo Rio com Andreasa e o Pinho a partir das 11. Eu volto amanhã. Um grande abraço a todos vocês. Tchau, tchau.
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0: Hora de conversar com o Eduardo Barão, direto da Cidade que Não Dorme Jamais. É importante que não percamos a nossa capacidade de nos escandalizar com algumas notícias, né? Por mais que elas sejam cada vez mais escandalosas, essa aqui é de tirar o sono. Os Estados Unidos terão a primeira execução pública em 90 anos, em quase 100 anos. E será uma execução daquelas gráficas, violentas, pelotão de fuzilamento, Barão. Bom dia para você.
1: Fala, Megali. Bom dia para você, para Carla, para Sheila, para todo mundo no Brasil. O anúncio foi feito pelo secretário de guerra dos Estados Unidos, antes chamado secretário de defesa, o Pete Hegseth, confirmando que a execução de Nidal Hassan, ex-psiquiatra dos Estados Unidos, responsável pela morte de 13 pessoas numa base no Texas, isso foi lá atrás, no ano de 2009, ele vai ser transmitido ao vivo aqui para os Estados Unidos. Como você falou, a forma de execução não é a forma de execução que está sendo realizada agora aqui no país, será por meio de um pelotão de fuzilamento. O Nidal vai ser colocado numa parede e vai ser fuzilado por determinação do presidente Donald Trump. E a última história é essa, que será uma transmissão feita ao vivo para todo o país, agora no dia 3 de dezembro. Esse anúncio está chamando atenção por aqui pela situação, né? Uma coisa que a gente viu em filmes, mas há muito, muito tempo não acontece aqui nos Estados Unidos essa forma de pena de morte, e também a exibição nacional para todo mundo que quiser ter interesse em ver. E tem muita gente que tem interesse em ver, a gente sabe disso, né? De qualquer forma, já há uma discussão aqui no país, é legal isso na Constituição americana, esse tipo de exibição, mas de qualquer forma isso está gerando um debate muito grande, porque evidentemente é algo que a gente não vê há muito tempo. O presidente Donald Trump e o secretário Pete Hegseth disseram que essa é uma forma de exemplificar que qualquer cidadão americano cometa um ato bárbaro como esse, pode sofrer esse tipo de punição. Então seria uma forma de tentar evitar que uma situação como essa se repetisse. Mas é provável que de hoje até o dia 3 de dezembro a gente encontre algumas ações na justiça para evitar a exibição desta execução aqui no país.
0: Mas você precisa ver para receber esse exemplo, você saber que o cara foi executado não é suficiente. A pornografia da violência não é à toa que os Estados Unidos aboliram esse tipo de prática. Aliás, Barão, transmitir nunca houve, né? Nunca aconteceu, porque 90 anos atrás nem televisão existia.
1: Não.
0: Então, tudo bem, eram execuções públicas. Quem queria ia lá e via. Agora, uma transmissão. Aliás, quem é que vai comandar essa transmissão aí? É uma transmissão pública? A C-SPAN, um canal público que vai. Ou as emissoras estão se mobilizando de alguma maneira,
2: que
0: Barão?
2: Que horror, gente. Só de pensar nisso, meu estômago já embrulha.
1: Foi ontem esse anúncio, Megali. Foi ontem o anúncio, essa é uma discussão. Tive ontem com meu filho aqui, o Rafa, que entende muito da Constituição americana. Ele falou, eles não podem transmitir isso, mas pode transmitir num canal público, pode transmitir na internet, e isso evidentemente é o principal motivo de debate por aqui. Você explorar a morte de alguém, né? As execuções não são transmitidas ao vivo de detentos aqui nos Estados Unidos, né? E agora essa mudança, esse é o motivo do grande debate por aqui.
0: E aí mudaram, inclusive, a forma de execução para que seja mais televisivo, né?
2: Senhor.
0: Porque não é muito impactante você ver uma pessoa adormecendo depois de tomar uma injeção letal. Agora, você levar tiros de fuzil encostado numa parede é um troço extremamente violento. Eu fico me perguntando quem é que vai querer assistir isso, um negócio desse, e por quais razões.
1: Muita gente.
0: Muita gente, né? Muita
2: gente. Eu tô chocada com isso. Desde o momento que a gente teve contato com essa notícia, é chocante.
0: É chocante.
2: E é como os ouvintes estão dizendo, a morte como entretenimento.
0: Exato.
2: Porque assim, o argumento da morte, da execução transmitida como algo educativo, eu não consigo conceber como isso pode ser educativo.
3: Não.
2: E a não ser a visão de que é entretenimento. Bom, mas é uma coisa.
0: Se você matar uma pessoa, assim, é um monstro, é um assassino, é um cara que recebeu a pena dele, os Estados Unidos prevêem pena de morte, ninguém tá discutindo isso, né? Cada um com as suas leis.
2: Isso.
0: Mas você transmitir uma morte, uma execução ao vivo, quer dizer, qual é o limite? Se for um sucesso de audiência, poderão ser adotadas formas ainda mais violentas? Jogar o cara de um penhaço?
2: É medieval isso, cara, que a gente está tratando.
0: É o Coliseu.
2: É medieval.
0: É o Coliseu, é a morte da. É colocar pessoas ali para serem mortas por leões para o entretenimento da massa.
2: É.
0: Agora, é o Donald Trump realizando o sonho de um cara que era muito popular, que era o Charlie Kirk, e que defendia exatamente isso, que execuções fossem públicas, televisionadas e patrocinadas. 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Me perdoem as marcas aqui por estar colocando elas nessa situação, mas era isso que o Charlie Kirk imaginava e verbalizava. E, ironicamente, tristemente, de maneira irônica, a morte dele acabou sendo transmitida
2: ao vivo.
0: Em um evento numa faculdade. Eu espero que alguém pare essa loucura. Mas, ainda que isso aconteça, só o fato de o presidente dos Estados Unidos ter anunciado isso já deveria ser chocante demais pra gente aceitar. Barão, aí alguém vai comparar assim: ah, mas a morte do cara não é chocante. A morte do cara é chocante, mas o cara é um bandido. É um criminoso, é um assassino.
2: Você tá falando do Kirk?
0: Não, tô falando do cara que vai ser executado.
2: Ah,
0: vocês se indignam com a morte dele, mas não se indignam com... Eu não tô me indignando com a execução em si. É a lei dos Estados Unidos. Eu tô me indignando como o Estado americano, o governo americano, utilizando uma execução como forma de entretenimento. Porque não me venha com esse papo de educativo, não. Como se Donald Trump tivesse preocupado em educar alguém. Barão, você volta com outros detalhes dessa história. De novo, quando é que é isso? Quando é que acontece isso?
2: 3 de dezembro?
1: Dia 3 de dezembro, Megali. 3 de dezembro, claro que de hoje até lá, muita discussão ainda vai rolar, inclusive da justiça aqui dos Estados Unidos.
2: Natal vai ser ótimo esse ano.
0: Merry Christmas. A gente vai às compras e aí depois para ver uma execuçãozinha e depois come no Applebee's. Barão, bom trabalho pra você, até.
1: Até mais, pessoal, valeu.
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2: Hora de conversar com Carlos Andreasa. Flávio Bolsonaro age mais como presidente eleito e como candidato, né? É estratégia ou é salto alto? Bom dia para você.
3: Então é interessante. Bom dia, Megali. Bom dia, Carla, Sheila. Bom dia, pessoal.
4: Bom dia.
3: É interessante observar isso, né? Porque o limite entre o salto alto e o limite entre o salto alto e sentar na cadeira e uma estratégia de comportamento quase como explorando um fato consumado, esse limite, essa fronteira é muito tênue, é muito precária. Mas eu acho que isso é uma estratégia que merece a nossa atenção. O Flávio Bolsonaro joga parado, situação é muito favorável para ele, de repente a perspectiva de poder, eu uso muito essa expressão, né? A perspectiva de poder se deslocou, mudou para ele. Ele joga parado mesmo, como se estivesse esperando, e vem, né? Esperando os apoios, parado, como se já fosse o presidente. É uma boa imagem essa que você usou. Ele está gerando fato consumado, ele comunica às pessoas, explorando o fato de ter havido uma surpresa, né? A maioria das pessoas não esperava que ele fosse terminar o primeiro turno em primeiro lugar. E agora, diante disso, é uma espécie de exploração de fato consumado mesmo. Estou aqui quase como se fosse o presidente a ser, né? O presidente que será, uma espécie de questão de tempo. Ele vai gerindo o tempo numa lógica de futebol, de jogo de futebol, Megali. É como aquele placar de 2-0, e que você começa a tocar a bola de lado, fazer o tempo passar. Se tiver que dar um chutão pra frente, você dá, não enfeita, não faz letra, não faz calcanhar, não faz jogada de efeito, administra o tempo, administra a vantagem. Eu sempre achei horrorosa e falsa aquela expressão de que 2-0 é um placar perigoso. 2-0 é um placar maravilhoso. Perigoso é tá perdendo.
2: Será, Andreasa?
3: O quê?
2: Será 2-0 não é perigoso, não?
3: Não é.
2: O Flamengo discorda.
3: Não é perigoso. Não, não é perigoso. Claro que não é. Estatisticamente você. Não, estatisticamente você sai na frente.
2: Eu entendi, mas eu não podia perder a chance, né? Dois do Neymar no segundo tempo.
3: Não, é um bom ponto, porque aí você pode fazer o que o Flamengo fez. É uma boa imagem que você usou. A chance de virada existe, a chance de empatar existe. Você pode fazer tudo errado, como o Flamengo fez. E pode até ter ajuda da arbitragem também. Também serve pro plano nacional.
2: Tudo isso
3: conta.
2: Corneta.
3: Pênaltis absurdos. Pênaltis absurdos marcados ontem. Mas
2: não foi absurdo, não. Controverso. Mas vamos lá, que a gente tá atrasado.
3: Expulsão absurda. Mas enfim, mas a imagem do futebol é interessante, né? O Flávio Bolsonaro tem um 2-0 a seu favor. Essa é uma boa imagem. Tá administrando esse tempo e fazendo as pessoas se acostumarem a essa condição de favoritismo dele, né? É aquela coisa do. Psicologia do voto, né? A força de votar no vencedor, né? Ele faz as pessoas se acostumarem a isso, e isso é altamente atrativo. Tá lá sentado recebendo governadores, mandando recado para os governadores que foram derrotados, ou os governadores que venceram e não são do seu grupo político, de que ele está aberto. Ele está fazendo um processo de costume mesmo, acostumem-se a essa condição. É algo a se observar. Quem tem de ir pro tudo ou nada e vai pro tudo ou nada, é Lula. Flávio Bolsonaro tá mostrando, jogando parado, a sua condição de centro de poder agora projetado, administrando o jogo. É uma posição confortável, mas o salto alto tá sempre flertando ali, Luiz Megali.
2: Não, eu concordo muito com você, Andreasa. Pela primeira vez o Flávio adquiriu uma aura presidencial nesses últimos dias, coisa que não tinha no começo da campanha. Andreasa, e na vitrolinha?
3: Falso herói. Fundo de quintal, samba de Kleber Augusto, Djalma Bicudo. É isso. O Kleber Augusto, com certeza, a voz que a gente tá ouvindo aí, ó.

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0: Hora de conversar com Juliana Rosa, olho na inflação, que tinha dado um tempo e agora acelerou acima do esperado. Ju, bom dia.
1: Pois é, Megali, a alegria dura pouco, né? Bom dia para você, para Carla, para Sheila, bom dia para você que tá aqui com a gente na Band News FM. O IBGE divulgou agora há pouco a inflação oficial do país, que é o IPCA, e acelerou mais forte do que o previsto. Agora em setembro, o IPCA sobe 0,82%. A previsão média apontava uma aceleração entre agosto e setembro, porque o mês de agosto tinha tido deflação, que a gente já falava aqui, que seria uma deflação pontual, principalmente porque teve um desconto na nossa conta de luz por conta de um bônus da usina hidrelétrica de Itaipu. Então foi só aquele mês, teve uma queda ali da nossa conta de luz, então agora volta ao normal, né, as tarifas de energia elétrica e alimentos também agora entram numa fase mais desfavorável. A gente já começa a ver efeitos do fenômeno climático, que é o Niño, em alimentação. A gente já falava aqui, e então a inflação acelera. Olha, a expectativa era de uma aceleração para 0,76% e acelerou para 0,82%. Então acelerou mais, principalmente aqui os principais destaques é o aumento da conta de luz, porque volta aos valores normais ali da energia elétrica depois do desconto. Alimentos aceleraram 0,83% e a parte aqui de transporte também. Então a gente tem um impacto aqui que a gente também vem falando, que tem a ver com petróleo, né? Então sobem novamente preços de combustíveis, óleo diesel, gasolina, passagens aéreas. A inflação acumulada nos últimos 12 meses, que dá uma dimensão da inflação no período de um ano, está do limite da meta de inflação do governo, que é 4,5%, tem 4,58% agora a inflação acumulada no país. A expectativa é que a inflação esse ano encerre um pouco acima de 5%.
0: Muito bem. Juliana Rosa.
1: Vocês pararam de me ouvir, né?
0: Paramos. Mas pode concluir, Ju.
1: Pararam de me ouvir?
0: Não, agora a gente voltou.
1: Não, só para concluir, eu acho que é importante só a gente frisar que a gente entra num período agora fundamental, que é o período pós-eleitoral, para fazer algum ajuste das contas públicas, porque isso vai permitir com que o dólar caia para casa aí de 4,80, então, ou até menos. Então, isso vai favorecer a queda mais rápida da inflação, da taxa de juros e trazer uma perspectiva melhor de crescimento do país. Até agora a gente não tem garantia ainda, né, das campanhas desse ajuste fiscal realmente, o que vai ser feito em relação a isso, que é fundamental para melhorar a perspectiva econômica.
0: Enquanto a Juliana frisava a necessidade de um ajuste, a imagem dela deu uma frisadinha, mas depois voltou. Ju, bom fim de semana, até segunda.
1: Até, um beijo.
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5: Eu sou o Sérgio White e está começando agora o Minuto do Empreendedor, apresentado pelo BTG Pactual Empresas, que tem entre os seus propósitos ajudar o jovem empresário a alcançar o sucesso. Na minha companhia, presidente do conselho da Pets Cobase, Sérgio Zimmermann. Zimmermann, na sua opinião, quais atributos, valores e ações, atitudes que os jovens empresários devem praticar para alcançar o sucesso?
6: Olha, a primeira coisa, quando você quer empreender, lançar um produto, um serviço, faça a seguinte pergunta para si mesmo: por que que alguém compraria meu produto, consumiria meu serviço? Se você não tiver uma excelente resposta para isso, meu conselho é: nem comece.
5: Sérgio Zimmermann, bem-vindo ao Minuto do Empreendedor, apresentado pelo BTG Pactual Empresas, com o propósito de ajudar os jovens empresários a alcançarem o sucesso.
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9: 9:21. Bom dia. Excelente sexta-feira para você que está do outro lado ouvindo a Band News FM. Que bom é terminar a semana na sua companhia, sempre com muita informação e prestação de serviço. Por isso, já te convido a

0: Mas antes dos nossos ouvintes, informação rápida de trânsito desde Assis, bom dia.
1: Oi, Agatha, bom dia para você também. Atualizando nesse momento, a movimentação pela linha amarela teve acidente mais cedo envolvendo carro e moto ali no trecho da Freguesia. Esse acidente já foi liberado, mas o trânsito ainda tá complicado para você que segue em direção ao Fundão, você que segue para Barra também perde o tempo entre Bom Sucesso até a chegada Del Castilho e também no trecho da Freguesia até a chegada ao acesso à Avenida Ayrton Senna. Melhores condições nesse momento para você que vai optando pela autoestrada Grajaú Jacarepaguá. 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Segue com você, Agatha.
0: Valeu, Deise. Obrigada pelas informações.
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2: Muito bom dia para você ligado aqui na Band News FM, 9:23. Você ligado aqui em 90.3. A Band News FM é a rádio para você se fazer ouvir. Sexta-feira, 9 de outubro de 2026. Estamos aqui firmes e fortes para tocar o barquinho a partir de agora, com foco nas notícias do nosso Rio de Janeiro, que tem um governador eleito agora. Tem recontagem de votos, é uma formalidade, mas é uma mera formalidade junto ao Tribunal Regional Eleitoral. Com as decisões de ontem, como a gente já imaginava, colocava aqui do que iria acontecer no Tribunal Superior Eleitoral, essa página vergonhosa de terem deixado para depois do primeiro turno a definição dos votos do garotinho, temos um governador eleito, Douglas Ruas, governador agora do Rio de Janeiro pelos próximos 4 anos. Agora você tem um período de transição até o final do ano, para depois disso, a partir de 2027, com o mandato até 2030, você tem Douglas Ruas, do PL, nessa onda que a direita teve, levando os governos no Sul, levando Minas Gerais, São Paulo e também Rio de Janeiro. Você teve aí também no Senado e na Câmara dos Deputados, aqui no Rio de Janeiro, a onda à direita levou Douglas Ruas, com, óbvio, seus méritos e principalmente também na área de comunicação, de atuação de marketing, de posicionamento, né, de campanha no interior, de aproveitar o desgaste de Eduardo Paes na imagem colada a Lula, enfim, e outros tantos, obviamente, pontos. Douglas Ruas conseguiu uma virada que na eleição aqui do Rio de Janeiro ficará marcada, é um fato. Se você pega de onde saiu Douglas Ruas em termos de votos, onde estava Eduardo Paes, que durante a campanha, ou boa parte da campanha, nunca desceu do patamar de 40%, enquanto Douglas Ruas era ali um desconhecido, saiu de 2, 3, 4 e começa a crescer, começa a aparecer. A primeira aparição dele ali como candidato foi no debate da Band, junto com a Firjan, em que ele aparece pela primeira vez, participa daquele debate, sobe mais 2, 3, 4 pontos e vai subindo, subindo, subindo, subindo, subindo, começa a campanha, ele vai ali avançando, até que você tem uma virada nos últimos dias, impressionante, não detectada pelos institutos de pesquisa, com Douglas Ruas vencendo, não em primeiro turno, naquele momento, mas com os votos anulados de garotinho, vencendo sim em primeiro turno para a eleição aqui no Rio de Janeiro. Ele falou ontem, daqui a pouco a gente vai colocar palavras dele. Eduardo Paes também admitiu derrota, falou também ontem já à noite, a gente vai também repercutir isso e tantos outros assuntos, lembrando que hoje no Rio de Janeiro a gente tem aí programado um almoço com o candidato à presidência em segundo turno, Flávio Bolsonaro, e diversos prefeitos, inclusive muitos prefeitos que apoiaram Eduardo Paes.

0: já vão pra lá, porque o fisiologismo, né, a boquinha ninguém quer perder, a proximidade política também não, então essa rapaziada que pulou o muro tá voltando devagarzinho, tentando ver se não são flagrados e vão participar desse almoço no dia de hoje. 9h26, bom dia pra você, Agatha Meirelles, de rosa, Agatha Meirelles, hein? Pantera cor-de-rosa hoje na Band News FM, bom dia.
1: Bom dia, Rodolfo, aos nossos ouvintes. Que diazão aqui no Rio de Janeiro, hoje a gente vai chegar a 35 graus. É, quando eu vejo o dia ensolarado assim com energia, eu boto uma cor bem aberta, que é pra gente subir o tom do final de semana, né, Cristiano Pim? Principalmente pra quem tá de folga, que não é o meu caso. Não é o meu caso.
2: Bom dia, Agatha. Bom dia, Rodolfo. Bom dia a todos. Aí, você tá florescendo junto com a primavera, tá mais do que certa no fim de semana, e aí é bom aproveitar, né? Você já deu a dica aí, 35 graus, etc e tal.
1: E a gente vai falar de muita dica no final de semana aqui no Rio de Janeiro. Programação pra criançada.
2: Separa umas dicas de lugar fechado também, porque chegando nova frente fria.
1: Jogou água no meu chão.
2: Que deve estacionar aqui no nosso estado ao longo da semana. Vamos torcer para ser semelhante ao que alguns dias desta semana registraram, né? Que era sol de manhã, boa parte da tarde e a chuva só à noite. E torcer para que não seja uma chuva tão volumosa, mas o tempo tá meio estranho. O importante é que vai dar para pelo menos nessa sexta-feira, quem puder aí já emendar. Eu tava até, Rodolfo, observando quando eu vinha pra Band, falei com o pessoal, pô, vocês não notaram que as ruas estão mais vazias hoje? Clima meio estranho, pouco carro na rua, pouca gente circulando.
0: Aí já emendaram.
2: É, aí quando eu cheguei aqui, que conversando com o Daniel Henrique, que vai dar o bom dia com a participação dos ouvintes daqui a pouco, ele falou, pô, hoje é conselho de classe na rede pública. Então tem muito aluno da rede municipal, da rede estadual, que não tá tendo aula. Tá aí explicado por que o movimento tá um pouco mais... um pouco menos intenso e a galera já emendando.
1: Mas
2: aí
1: será que a galera
2: no
1: vai
2: feriado,
1: emendar,
2: né?
1: Além do dia 12 e o dia 15 também? Aí acho que não, né?
2: Não, acho que só o dia 12. Mas aí já tá bom, né? Pega segunda-feira, sexta, tá sábado, domingo e segunda, dá pra fazer uma festa.
0: Belezinha, dá pra ir à forra, né, Pim? Dá pra ir à forra. Ô, Daniel, tenta pesquisar aí, bota aí trilha sonora da Pantera Cor-de-Rosa.
1: Ah, deixa
0: rapaz,
1: eu aproveitar.
0: Ainda passa esse desenho animado? Não passa mais, né? Não. Se quiser, você acha na internet.
2: É, no YouTube
0: passa,
2: tem.
0: No YouTube tem, né? Tinha filme da Pantera Cor-de-Rosa, né? Pantera Cor-de-Rosa é um personagem criado em 60, década de 60. É. Magricelinha, né, Agatha?
1: Isso, tu é Magricela.
0: Aí?
1: Tem, vamos.
0: Ó.
1: Deixa eu aproveitar a homenagem à Pantera Cor-de-Rosa.
0: Ah, Agatha chegando no estúdio. Agatha chegando no estúdio com essa trilha. Fala.
1: Pra gente reforçar a campanha do Outubro Rosa. Porque de conscientização contra o câncer de mama, nesse período, inclusive a Fundação Laço Rosa, se as pessoas colocarem no site, dá pra ver, eles estão com um mamógrafo móvel em várias garagens de shopping, oferecendo quem tem encaminhamento pra conseguir fazer o exame e conseguir diagnosticar o câncer de mama cada vez mais cedo pra gente conseguir curar, enfim, ter a menor taxa de mortalidade de doença possível. Então, reforçando e muito pra você que é ouvinte da Band News FM, já passou dos 40 ou tem histórico na família pra fazer o exame antes, inclusive vários especialistas, eu tenho lido bastante sobre o Outubro Rosa, já indicam pra que a partir dos 30 anos as mulheres façam a mamografia, é de extrema importância pra conseguir detectar.
2: Tava combinado isso já? Entre
1: zero.
2: Vocês? Pô, ó o gancho que ela conseguiu pegar a partir do Pantera Cor-de-Rosa. Tá rápido no gatilho.
0: A gente combinou ontem à noite.
1: Ele mandou mensagem.
0: Strategy.
2: Mas é fundamental mesmo esse alerta da Agatha. E o que não faltam são ações aqui no Rio ao longo desse mês. A gente vai reforçando as que vão aparecendo aí ao longo da nossa programação.
0: Agatha, então manda bala nas nossas manchetes aí pra gente começar o programa e daqui a pouco conversar com o Daniel Henrique e as mensagens dos ouvintes.
1: Martelo batido, o candidato Douglas Ruas do PL vai ser declarado governador eleito no Rio de Janeiro a partir da retotalização dos votos válidos no primeiro turno das eleições no estado. O Rodolfo falou agora há pouco sobre isso, agora a gente fala em relação aos próximos passos já, mas o João Boeri tem mais detalhes.
3: Ontem o Tribunal Superior Eleitoral decidiu que os 274 mil votos dados a Antony Garotinho do Republicanos deverão ser considerados inválidos. Com isso, o Tribunal Regional Eleitoral vai precisar fazer o processo de retotalização dos votos.
2: e a violência em Rio das Pedras. Três pessoas foram baleadas durante um ataque a tiros na comunidade localizada na zona oeste do Rio. O ataque, de acordo com a polícia, foi de criminosos do Comando Vermelho e tinha como alvos milicianos da região. Gabriela Morgado.
4: Entre os feridos há uma mulher de 47 anos e um jovem de 29. Além deles, um homem que, de acordo com a PM, tinha envolvimento com o crime organizado, também ficou ferido. Todos foram encaminhados para o hospital.
1: Cara, e olha essa história maravilhosa que viralizou nas redes sociais. Uma mãe que descobriu, conversando com o filho, jogava bola, chegava em casa contando: mãe, tô jogando bola. Aí ela foi dar lanche pro filho, o filho falou: não, mas seu Chico já me pagou um refrigerante. Aí ela, curiosa que o filho falava muito do seu Chico, foi até o futebol do filho e descobriu que o seu Chico era, na verdade, Chico Buarque, que jogava toda semana futebol com o filho dela. O vídeo tem mais de 1 milhão de visualizações. Ah. E ele nem fazia ideia, o filho, que o seu Chico era o Chico Buarque. Maravilhoso.
0: E o Chico jogando descalço na pelada, hein? Chico jogando descalço na peladinha de grama.
1: Cara, inteirão, hein,
0: foi peladeiro,
1: Chico,
0: né? Interaça, você foi peladeiro, torcedor do nosso Fluminense, Cristiano Pink, ontem deu um baile no Maracanã,
2: jogão.
0: No Curitiba, 4x0, show do Savarino, com 3 gols, hat-trick dele ali, e tá lá o Chico Buarque jogando. Rapaz, eu quero chegar
1: 82
0: na idade do Chico.
1: Anos, tá?
0: Anos?
1: 82.
0: Uhum. Eu quero chegar na idade do Chico, a saúde dele, e jogando minha peladinha, meu irmão. Jogando meu futebolzinho.
2: Camisa 9, hein?
1: É.
0: Mas se divertindo, bom demais, bom demais. 9h33, aliás, eu não tenho dúvida que algumas pessoas, certamente agora, principalmente de direita, né? Estão ouvindo a gente falar do Chico Buarque e estão assim: ah, esse Chico, você quer? Ele declara voto no PT, ele faz campanha pro Lula e tal. Olha, se você pensa diferente do cara e tá tudo certo, cada um vota de um lado, isso é do jogo. O que não dá pra, obviamente, questionar e deixar de enaltecer é o Chico como personagem da cultura, compositor, escritor, né, o que ele é pra cultura brasileira. É, tem que saber separar as coisas, as pessoas, elas misturam tudo. O Chico é um ícone pra todos nós e pra cultura brasileira. E deixa de lado um pouquinho a política nesses momentos, né? 9h34, vamos nessa.
2: Bom, ainda na seara da música, cultura, lazer, o feriado de Dia das Crianças tá pra lá de animado aqui no Rio de Janeiro. A dupla Palavra Cantada, formada por Sandra Pérez e Paulo Tatich, é assim que fala, Agatha?
1: Sei lá, acho que sim.
2: Comemora o Dia das Crianças com uma apresentação especial do show Palavra Cantada 30 anos. O Botafogo Praia Shopping, Nova Iguaçu Shopping e Madureira Shopping têm programações especiais no período da tarde para a criançada. Além disso, nos próximos dias, shows de, cadê meu DJ Daniel Henrique? Maria Rita e Elimar Santos, animando o final de semana. E para os amantes de uma boa culinária, a primeira edição do circuito Rio Oktoberfest reúne casas de culinária alemã em diferentes pontos do Rio. Entre as casas participantes estão Adega do Pimenta, Bar Brasil, Bar Lagoa e Bar Luísa. O que vocês estão rindo aí?
1: Cara, é porque eu
0: um
1: acho...
0: equívoco.
1: Eu acho que eu falei pro Dani na hora pra você
2: falar. Ah, Marisa Monte.
1: Marisa Monte.
2: E a Maria Rita.
1: E a Maria Rita.
2: Pois é.
1: Mas as duas são excepcionais. Vai.
5: O nome da música tá perdoado.
1: Ah, então, perdoou.
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2: Maria Rita, que é fantástica, né? Além de ter um baita repertório, faz belíssimas releituras da mamãe Elis Regina também. Então é sempre prazeroso poder assistir lá ao vivo, ainda mais acompanhada aí de Elimar Santos, uma das opções para os próximos dias nesse feriadão.
1: 9h35. E aí, Dani?
5: Tudo bem, Agatha? Bom dia pra vocês, também pros nossos ouvintes. A gente falava de trânsito bom, assim, em grande parte da cidade, principalmente na Zona Sul, pra quem não tá tendo aula nas escolas municipais. Só que na linha vermelha, como é Rio de Janeiro, né, o trânsito muito complicado por lá nesse momento, porque teve um acidente. O Ricardo Silva explicou pra gente o que aconteceu por lá.
7: Muito bom dia, Band News FM. Ricardo Silva falando aqui direto da linha vermelha, a altura da Infraero, pista em direção ao centro, motoqueiro no chão. Ele está exatamente na motofaixa aqui, que foi inaugurada há pouco tempo, e ali ele deve ter batido na traseira de um carro. Tem uma ambulância no local. Ele parece estar bem, já está falando ali no celular com alguém, mas o corpo está lá estendido no chão. trânsito muito ruim dali para trás e daqui para frente é só ver como é que vai estar o trânsito ali na Nova Holanda. Valeu? Forte abraço, excelente final de semana. 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
5: Tudo parado também,
0: até
5: pessoal.
0: No final. Fala, Dani.
5: Tudo parado também, okay. No entorno da rodoviária, né? Muito movimentada já a partir dessa sexta-feira pro feriadão, o pessoal indo viajar. César Paulo tá tentando sair daquela região, mas não consegue.
8: Bom dia, Band News. César, motorista de aplicativo. Hoje, avisando a galera aí para evitar a parte da rodoviária, né? Quem tiver essa opção, não venha para a rodoviária. Eu já tô há 32 minutos para rodar para pegar um passageiro na rodoviária, no estacionamento da rodoviária. Deixei um passageiro na parte do embarque, agora tem que dar a volta para poder chegar na parte do desembarque. 32 minutos. O negócio aqui tá feio. Não tem nenhuma fiscalização, tu não vê um guarda, tu não vê nada. A verdade eu consegui descobrir aqui. É, a entrada para o estacionamento da rodoviária está sobrecarregada, né, de motorista de Uber entrando. Aí tá impactando o trânsito lá na frente. Então, quer dizer, tudo isso por conta do estacionamento aqui da rodoviária, para pegar passageiro aqui, o pessoal do Uber.
2: Bom, realmente é muita gente na rodoviária. Segundo estimativas aí divulgadas pelo terminal, são mais ou menos 112 mil passageiros que devem passar aqui no Rio de Janeiro nesse feriadão a partir de hoje. Então, entre embarques e desembarques, hoje inclusive está registrado, mapeado, né, como o dia com expectativa de maior fluxo de saída do Rio de Janeiro. Então, são pessoas que estão indo até a rodoviária para poder pegar ônibus, mais ou menos 30 mil pessoas, 17 mil embarques e 12 mil desembarques previstos. Já o maior retorno está previsto para segunda-feira, com quase 13 mil pessoas. Colocaram mais ônibus aí para poder atender a essa demanda. Mas o problema não é lá dentro, né, Agatha? O problema, como sempre, é do lado de fora, no ordenamento, que é deficitário.
1: Fala, Dani.
5: Tem também o pessoal falando mais uma vez daquela situação que a gente sempre denuncia por aqui, do lava-jato, dos lava-jatos clandestinos ali na Leopoldo Bulhões. Quem observou dessa vez por ali foi o nosso ouvinte, o Pablo. Fez algumas imagens também e relato que ele viu por lá.
9: Bom dia, Band News. Aqui é Pablo, motorista de aplicativo, passando aqui na Leopoldo Bulhões, sentido centro. Entra governo, sai governo, entra prefeitura, sai prefeitura, e a bagunça continua a mesma coisa. Um monte de lava-jato, caçamba de lixo espalhada também, com a lixaiada nojenta nessa rua, e ninguém faz nada, eles fecham os olhos. Vamos ver se o novo prefeito e o novo governador vão tomar vergonha na cara e dar um jeito nisso aí. Porque a gente não merece, não. 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
2: É, mas ali, até a prefeitura, né?
0: É isso que eu ia falar, ali é mais prefeitura. Não tô dizendo que o Estado não possa ajudar, mas eu acho que ali é mais prefeitura. Até porque, como a gente sempre fala, se multar, se partir pra cima dos caras ali, encher o saco, principalmente de quem bota o carro lá pra lavar, inconstância, fazer isso sempre, ele vai entender que não vale a pena a economia de dinheiro. Agora, não se faz isso. A gente repete, repete, mas não se faz. Eles vão lá, fazem uma operação, passam lá, canetam cinco. Então, mas a ausência da guarda, ela não se dá só ali. A ausência da guarda se dá quando a gente ontem, na operação da polícia no Galeão, detecta que tinha um ponto clandestino abordando ilegalmente turistas na chegada ao Tom Jobim, cobrando uma barbaridade nas corridas, né? Adulterando lá o taxímetro. Eles não podiam nem estar no principal aeroporto do Rio de Janeiro, um dos principais do Brasil, e a guarda não fazia nada, ou fazia para deixar acontecer algo ilegal. Dois, quando a gente agora acabou de receber mensagem aí de ouvinte falando, e o Pinho reforçou muitas vezes, do que fica a bandalheira na região da rodoviária, como num dia como o de hoje, véspera de feriado. Também um ponto movimentadíssimo e muitas vezes a bandalha come solta. Então, esperar o que também, né? Vai lá na região do Cristo Redentor também, com frequência que a gente fala. 9h40.
1: Deixa eu aproveitar que você falou sobre a operação de ontem no aeroporto Galeão. Desde cedo a gente está recebendo vários ouvintes mandando mensagem falando da atuação dos jockeys ali dentro do aeroporto Galeão. Uma mensagem em particular chamou a nossa atenção. Esse ouvinte mandou só em texto falando que depois do ocorrido de ontem, ele, como usuário de táxi credenciado, foi abordado pelos jockeys que foram detidos ontem e que já estavam lá no aeroporto de volta. Cobraram R$280 pra ele ir pra Copacabana. Aí ele termina a mensagem falando: onde estão as autoridades? Um dia depois, e a gente teve outras mensagens de pessoas que também não quiseram se identificar falando disso, né, Dani?
5: Pois é, várias pessoas aqui que mandaram mensagens, eu não vou, claro, ler o nome dessas pessoas que não querem se identificar, mas um deles contou que várias bandalhas que eles veem ali dentro do Galeão. Ele é, inclusive, é um taxista que tem credenciamento ali pra operar, mas ele diz aqui na mensagem: parece que não aconteceu nada aqui no Galeão ontem, pois continua a mesma bagunça de sempre. Os jockeys abordando passageiros com valores astronômicos. Inclusive, acabei de presenciar cobrando e levando o passageiro pra Copacabana por R$250 e praticando, coagindo ali o passageiro, maleiros também abordando passageiros pra fazer troca de moedas de forma clandestina, dólar pra real ou pesos, e levando pros bandalhas. Assim, os maleiros ganham comissão, ou até mesmo vendendo um chip de celular por R$50. Ele falou de várias irregularidades que encontra diariamente ali dentro do Galeão.
0: Olha, ontem a gente subiu meu comentário lá no Instagram da Band News FM, no meu Instagram. Olha, o que tem de comentário de ouvinte taxista sobre isso: sou taxista, tenho vergonha disso, Paulo César, Ricardo Rosa, pega os guardinhas, com certeza estão envolvidos, simples assim. O Guineto: sou taxista, não faço parte de sacanagem, tenho 10 multas por deixar e pegar passageiro rapidamente no Galeão. Nosso ouvinte, taxista, Tatiana Alves: já tomei 29 multas em 6 meses. Galeão, terminal Novo Rio, rodoviário, jockey. No Rio de Janeiro, quem tenta trabalhar para sustentar a família de forma honesta é punido aleatoriamente. Já os intocáveis, ela tá falando aqui, eventualmente tenha cometido até alguma irregularidade para ser multada. O que ela tá se referindo é: como é que pode no Galeão, sabe, um negócio como esse acontecer? Aliás, tá voltando a acontecer hoje, depois da operação, e ninguém vê, não acontece absolutamente nada. Enfim, muitos e muitas mensagens aqui que eu tô lendo agora aqui junto com vocês.
2: Ô, Rodolfo.
0: São 9h43.
2: Deixa eu só fazer uma atualização, que o pessoal, a gente há pouco falava a propósito desse assunto aí de ordenamento do entorno da rodoviária, né? Os números que a gente trouxe eram números de uma previsão, mas foi atualizada agora pela manhã. E ainda mais importante que a prefeitura dê atenção para essa região, porque para esse período de feriadão agora de 2026, foram números aí que subiram bastante, inclusive, né? A gente estava falando ali de 112 mil, as estimativas que foram atualizadas agora cedo já sobem esses números aí para 192 mil. Então são quase 200 mil passageiros, só hoje mais ou menos 24 mil pessoas no terminal e 16 mil desembarcando. Então mais ou menos aí 40 mil de movimento, se a gente for considerar ao longo do dia. Amanhã esse número pode ser ainda maior. Então, realmente, o que está sendo relatado agora pela manhã, se não tomarem jeito, vai ser repetido ao longo do dia e sábado também. Apesar de ser um sábado de menor movimento, consequentemente, por não ser dia útil, é muita gente desembarcando, e ali a gente sabe que dá um nó, né? Ainda mais agora com transporte público que passa por ali também.
1: Falando em não tomar jeito, essa manhã / madrugada, a gente recebeu também relatos de ouvintes que não conseguiram dormir por causa do tradicional rolezinho de quinta-feira. E eles passaram principalmente em ruas da Tijuca. Eu vou trazer o relato de alguns ouvintes.
10: Eu moro no Sumaré. Pra você ter ideia da barulheira que esses caras estavam fazendo na madrugada. Tanto eu quanto a minha esposa acordamos assustados, achando que era outra coisa, porque era tanto barulho de estouro, de cano, de descarga, que muitas das vezes parecia até que era tiro.
11: Essa madrugada eu ouvi esse bando de motoqueiros passando aqui na Tijuca, perto da rua Uruguai. E realmente é uma prática que eu não consigo entender. Qual é o prazer, qual é a vantagem?
0: Se inferno essa madrugada, né? Às vezes dá vontade de soltar rojão em cima, mas o espírito ordeiro toma controle. Mas é questão de tempo de alguém fazer isso. Ou pior, hein? Ou pior. Pega uma pessoa descontrolada, o cara tem uma arma em casa e não sei o quê, vai dar pra cima desses caras. Eu não sei se vocês viram, eu não sei se foi aqui ou se foi fora do Brasil. Cara, a gente teve alguma ação que aconteceu da polícia tipo no mergulhão. Os caras entraram num rolezinho. Não sei se foi fora do Brasil, sei lá. Esse tipo de praga se espalha fácil. Mas era tipo um mergulhão. Os caras

0: entraram e eles não tinham muito como sair. Até tinha pista contrária, mas tinha uma faixa no meio, tipo uma mureta de concreto no meio. Cara, a polícia fez uma emboscada pra eles na frente e atrás. Os caras começaram a ficar desesperados. Aí uns tentavam pegar a moto e, tipo, passar por cima da mureta de concreto pro outro lado pra tentar fugir. Mas poucos conseguiram sair. A maioria, que não teve jeito, estavam encurralados na frente e atrás. A maioria foi pega. Coisa linda, era uma imagem linda, de vibrar realmente. Sabe, não é possível que a polícia do Rio de Janeiro não possa pensar, já que esses caras passam por um monte de lugar, para fazer uma coisa bem pensada, com inteligência, de dar o bote na frente e atrás, na hora que eles entrarem numa coisa um pouco mais enclausurada, onde poucos vão conseguir fugir, para botar essa turma toda presa em algum aspecto, dependendo do crime que estiver praticando, ou motos todas apreendidas. A vontade que dá era jogar aquele miguelito no chão, entendeu? Aquele miguelito, já furar tudo que é pneu desses caras, pra parar de infernizar a vida das pessoas. Bando de babaca, de idiota, imbecil, às vezes criminoso ainda. Às vezes estão sem moto, estão dirigindo alcoolizado, estão andando rápido, estão empinando moto, estão infernizando a vida das pessoas aí, cara. Toda madrugada, principalmente de quinta pra sexta, tem essa palhaçada aí e a gente pega um a cada mil. 9h48.
1: Tem informação de trânsito, Dani?
2: Vamos lá, tem acidente agora no elevado ali da perimetral. O Fausto mandou pra gente foto e também um áudio.
3: Bom dia, Band News, bom dia, Rodolfo, Agatha, Pinho. Ó, acidente agora no elevado da perimetral aqui. Pista sentido Rebouças, Lagoa, motoqueiro ao chão. Carro e moto, acidente, motoqueiro ao chão. Sete rio no local, mas sem sinal de bombeiro ainda. Vai parar tudo.
1: Bom, então quem puder evitar essa região por causa desse acidente, o trânsito vai ficar bem complicado. Vamos embora começar a girar nossa reportagem, falar sobre a política no estado do Rio de Janeiro. Ontem foi um dia importante, porque ficou decidido exatamente o que aconteceria. O João Boeri está aqui para explicar os próximos passos em relação a essa retotalização, que não deixa de ser mera formalidade, né, João? Bom dia.
4: Verdade, Agatha. Bom dia a você, Rodolfo, Pinho, Dani, aos nossos ouvintes. Amanhã, 15h, retotalização dos votos válidos no Tribunal Regional Eleitoral do Rio, no centro da capital fluminense. Essa medida acontece depois da sessão do Tribunal Superior Eleitoral ontem, que negou o registro de candidatura de Antony Garotinho do Republicanos e assim os ministros, no caso, tornaram nulos esses votos que haviam sido dados a Garotinho, cerca de 274 mil votos. Com isso, já que esses votos não serão considerados válidos, haverá um novo cálculo dos votos válidos. Os votos de Antony Garotinho serão mais ou menos os mesmos votos nulos e brancos, vão ser considerados dessa forma. E amanhã o TRE do Rio faz essa retotalização. O resultado oficial não vai sair amanhã. O TRE do Rio, ele tem um prazo de 3 dias corrido para primeiro publicar esse resultado, que ainda pode ser impugnado por até 2 dias após a publicação. E aí sim, depois desse prazo, tem uma nova totalização. Isso vai para o plenário do Tribunal Regional Eleitoral, que pode homologar ou não o resultado. Na sequência, Douglas Juiz vai ser governador. Então amanhã tem a retotalização. Não vai ser declarado de forma oficial, mas já é governador do estado do Rio a partir de 2027 e ao longo da próxima semana deve ser eleito oficialmente governador do Rio.
5: João, dúvida, se a gente já sabe o número de votos do Garotinho, certo, se no próprio dia da eleição, sabendo da decisão do Cássio Nunes Marques, que os votos seriam anulados, a gente já tinha feito ali, usando o cálculo, né, matemático ali de porcentagem, a recontagem, obviamente tem uma burocracia, etc e tal, por que que demora tanto? Por que que não fazem essa conta e já colocam o resultado em prática? Precisa esperar o sábado para fazer o cálculo, depois 3 dias para levar para o plenário. O número tá ali já, né? 200 e tantos mil que você citou.
4: E aí seria da mesma forma que foi como foi no último domingo, no primeiro turno, que mais ou menos 8h da noite você já tem o resultado. Mas aí, como se trata de processo na Justiça Eleitoral, tem toda uma burocracia, trâmites que precisam ser seguidos no Tribunal Regional Eleitoral do Rio, como o próprio plenário ter que ratificar esse resultado de amanhã no sábado. E aí sim a gente vai ter Douglas Juiz oficialmente eleito como governador do estado do Rio. Ontem, depois da sessão no TSE, ainda alguns desdobramentos. O primeiro deles, a coligação de Eduardo Paes do PSD, candidato ao governo do Rio, foi ao Supremo Tribunal Federal com um pedido de medida cautelar para garantir a realização do segundo turno e anular a decisão do Tribunal Superior Eleitoral. Só que quando chegou no gabinete do ministro do STF, Cristiano Zanin, o próprio ministro fala, ontem ele não julgou o mérito, ou seja, o pedido, mas ele fala que os recursos não tinham sido esgotados no próprio Tribunal Superior Eleitoral, no Tribunal Regional Eleitoral, que não seria a hora ainda do Supremo Tribunal Federal analisar esse caso aqui do estado do Rio de Janeiro. Ontem mesmo, depois da sessão do TSE, Douglas Juas, do Partido Liberal, que estava em Brasília, desde quarta-feira veio à capital fluminense, foi para a sede do PL no centro do Rio, inclusive fez uma coletiva de imprensa. Logo no primeiro momento, disse qual seria a sua prioridade para o governo do Rio a partir de 2027. A gente tem a palavra de Douglas Juas, eleito governador do Rio pelo PL.
6: Vamos declarar guerra ao crime organizado e vamos entrar com toda a força e coragem para libertar você desse jugo do crime organizado. Nós vamos devolver as ruas do Rio para o nosso povo. Nós vamos garantir o direito de ir e vir e a liberdade econômica para todos. As pessoas que moram nesse local não são violentas. Esses territórios não são violentos. O que nós temos é uma população que foi abandonada pelo poder público e obrigada a conviver com a presença do crime organizado.
5: Ele voltou a fazer promessa também, que ele já tinha feito na campanha, né, Boeri, da área da saúde, entregar em até 100 dias um hospital do câncer na região de Nova Friburgo. Tem vários anúncios que ele tinha feito que, se eleito, iria
4: isenção
5: cumprir.
4: De IPVA para motociclistas também.
5: Tá tudo anotado da nossa sabatina, inclusive, feito aqui na Band News FM. Vamos ver nesses 100 primeiros dias de governo quais ele vai colocar na frente ali, mas muito pautado, pelo menos nesse pronunciamento de ontem, por segurança pública, obviamente, mas passeando também por algumas dessas medidas que eram bandeiras da época da campanha, né?
4: Falou sobre desigualdades também, voltou um pouco como fez a campanha dele aqui pro governo do Rio, que ele tentou mostrar um Rio da novela, um Rio da zona sul da capital e um Rio real. Falou sobre isso novamente, sobre um possível cansaço dos eleitores do Rio de Janeiro com políticos já conhecidos de forma tradicional aqui no estado. A gente tem a palavra de Douglas Juas.
6: Trouxemos para o centro do debate as desigualdades existentes no nosso estado do Rio de Janeiro. E são tantas, mas tantas, que em algum momento nos faz até crer que existem dois rios. O Rio do cartão postal e o Rio real, que é o Rio onde a gente mora, o Rio onde a gente vive, das pessoas que anseiam por serviços públicos de qualidade e querem uma vida melhor, e é para essas pessoas que nós vamos trabalhar. A população deixou o recado bem claro e disse não para essa geração de políticos que fracassou. Passaram os últimos 30 anos prometendo mudança e, pelo contrário, criaram todos os problemas para os quais nós buscamos a solução hoje.
4: Por fim, ontem à noite, Eduardo Paes, do PSD, nas redes sociais, publicou uma nota reconhecendo o resultado da eleição em primeiro turno no estado do Rio. Disse que vai fiscalizar o governo de Douglas Juas, do Partido Liberal, principalmente no quesito segurança pública, e agradeceu os votos que recebeu no primeiro turno no dia 4 de outubro. Na prática, em resumo, eleição definida em primeiro turno, Douglas Juas do PL será eleito governador mais jovem aos 37 anos de idade.
5: Ô, Boeri, ao redor de Douglas Juas, vários apoiadores, mas na mesa, ao lado dele, Carlos Jordi, sim, eleito senador, e também a vice Fernanda Loubach, né? Quem é Fernanda Loubach? Muita gente que assistia ontem, ouvia ontem o pronunciamento, se perguntava quem era aquela mulher. É a vice, né? Que é vereadora, né?
4: É vereadora de Niterói, na região metropolitana do Rio, inclusive no seu primeiro mandato. Foi eleita pela primeira vez agora em 2024. O projeto pessoal e político de Fernanda Loubach, empresária, mãe de duas crianças com transtorno do espectro autista, era se candidatar a deputada estadual para a Assembleia Legislativa em 2026, mas depois daquele imbróglio com a chapa que tinha sido lançada pelo Partido Liberal junto com o PP, o candidato a vice seria o ex-prefeito de Nova Iguaçu, Rogério Lisboa, mas depois desistiu, recuou, saiu, e o PL chamou Fernanda Loubach para fazer uma chapa puro sangue. Ela foi a primeira presidente mulher do PL Mulher em Niterói, na região metropolitana, considerada próxima de Michele Bolsonaro, também fundadora do PL Mulher. tem um histórico recente na política do estado do Rio, foi eleita agora em Niterói, antes era empresária, tinha uma loja de joias e semijoias em Icaraí, na zona sul de Niterói, região metropolitana do Rio. É um nome novo na política, que chega agora para ser vice-governadora.
5: No dia seguinte à eleição, no dia 5, né, segunda-feira, a gente trazia também informações a respeito dos deputados eleitos a favor de Douglas Ruas, Ágata, Rodolfo Boeri, Daniel e ouvintes. Bancada também da Alerj muito forte, né?
0: É, vamos só fatiar aqui, porque senão é muita coisa, e a gente vai para a Alerj antes de falar sobre pontos muito importantes que a gente tem que avaliar antes de qualquer coisa, que é da questão do governador. O governador falou, você tem a resposta do Eduardo Paes, e você tem pontos que eu acho que a gente precisa aqui pontuar, colocar, enfim, para poder marcar um terreno disso e depois falar um pouquinho de Assembleia Legislativa com toda a razão. Bom, por partes, né? Como um açougueiro aqui fatiando. Primeira questão, avaliando os discursos de ontem. O discurso, eu tô falando de discurso, tá? O discurso do Douglas Ruas, inclusive quando ele acena e diz: eu não vou governar somente para quem votou em mim, eu não vou governar somente para os prefeitos que me apoiaram, os prefeitos que não me apoiaram, que estiveram do outro lado, eu vou atuar junto, eu vou trabalhar para todos os 92 municípios do estado. E ele focou muito na segurança pública. É um discurso correto, republicano, do que realmente tem que fazer. Lembrando que muitos já falaram isso e não fizeram depois. Escolheram os seus favoritos, os seus cupinchas, os seus parceiros de partido, de lado ideológico, e não cumpriram a promessa. Mas em termos de discurso, ele foi bem. Da mesma maneira, Eduardo Paes, que também tentou recorrer, mas com a decisão ontem, em última instância lá do ministro Zanin no Supremo Tribunal Federal, reconheceu e disse que vai fiscalizar, que é o papel de oposição. O papel de oposição, quando perde, é fiscalizar, é reconhecer, como ele reconheceu a derrota, não questionar o processo eleitoral, no sentido de não querer jogar uma nuvem de dúvidas em cima de urna eletrônica, por exemplo, aceitar isso e seguir em frente. Então, acho que isso foi importante. Segundo, Douglas Ruas tem um desafio, né? Eu diria que o primeiro desafio é ser um governador que passe ileso com relação a denúncias de corrupção. Tá certo? Nós tivemos aqui no Rio de Janeiro Pezão, Cabral, Rosinha, Garotinho, Witzel, Cláudio Castro, todos esses ou foram presos ou passaram a responder por graves denúncias de corrupção. O Douglas chega, isso não está fechado, isso não está totalmente apurado, ele chega com uma apuração que acontece nesse momento sobre a empresa dele que teria sido beneficiada em obras do próprio estado. Então, ele tem isso ainda a se explicar ao cidadão fluminense. E isso não está finalizado, não está julgado, tá certo? Mas ele tem esse desafio, lembrando para o passado do Rio de Janeiro nas últimas décadas. O desafio, olhando para o estado, sem dúvida alguma, o maior desafio é a questão da segurança, é a questão da ocupação de território. Ele disse que precisa olhar, fazer ajustes e fazer com que um projeto de UPP possa dar certo, de ocupação possa dar certo. Ele colocou isso ontem e realmente essa é a grande questão. E ele terá a seu favor não só a Assembleia, que é a bancada na Assembleia, da qual falaremos daqui a pouco, é uma bancada extremamente favorável à direita, ao PL, inclusive com o PL majoritário. Ele terá certamente ampla maioria dos prefeitos, que todos precisam do estado, comem na mão do estado praticamente. Muitos apoiaram Eduardo Paes, já estão descambando pro lado dele. Inclusive o mais votado deputado federal do Rio de Janeiro, doutor Luizinho, que se elegeu pelo PP e claramente tirou Rogério Lisboa do lado de Douglas Ruas como vice, foi pro lado de Eduardo Paes, apostou ali, esteve ali, mas agora já tirou foto, já tá junto, já tá anunciando ali apoio e parceria. Tem uma parte disso que é republicana e tá certo pelo Rio de Janeiro, mas Você vai ver nesse almoço com Flávio Bolsonaro quanto que muitos já pularam o muro de volta. Ele vai ter Flávio Bolsonaro na presidência se Flávio se eleger. E aí, se ele conseguir isso, né, que hoje ele é o favorito nesse momento, se ele conseguir isso, ele teria um parceiro ali, um aliado. Mas a grande questão é que nada disso fará efeito se Douglas Ruas, agora confirmado como governador, se ele não conseguir resolver a segurança pública do Rio de Janeiro. Porque a segurança está relacionada à nossa educação, quando escolas não têm a tranquilidade para ter aula. A gente viu essa semana um colégio na Cidade de Deus, com os traficantes invadindo em fuga e os policiais tendo que fazer uma operação no meio da escola, no meio da aula. A gente vê o impacto na saúde das pessoas, inclusive saúde mental, a quantidade de pessoas mortas, as empresas que nós perdemos, as taxas que são cobradas aos moradores, o impacto que isso tem para a economia. Enfim, as empresas que não conseguem entrar para prestar serviço, como empresas de internet, empresa de água, de esgoto, tudo, de gás, de televisão a cabo. Então, se ele conseguir, e é impossível em 4 anos você imaginar que pacificou 100% o Rio de Janeiro, não fará isso, é inviável. Quem quis correr de maneira apressada para voar por um projeto político, fez o que fez com o PP, que foi o Cabral junto com o Pezão, ampliaram de uma maneira trabalhada e terminou como terminou. Mas se você olhar para o histórico do Rio de Janeiro nos últimos anos, a gente só perdeu áreas, a gente só teve novas comunidades e os traficantes só avançaram. Se a gente conseguir, e o Douglas Ruas conseguir, fazer um bom governo e na área da segurança, fazer o tráfico retroagir, retomar definitivamente áreas, descobrir um projeto de reintegração, como Medellín fez na Colômbia, e a polícia passar a dominar determinados territórios, ele terá um ativo que é, em termos de ativo para o Fluminense, o que mais se anseia dentro do Rio de Janeiro e quiçá no Brasil nesse momento, com tantas áreas dominadas, não só no Rio, São Paulo, Nordeste brasileiro, né?
1: Antes da gente ir para a LERJ, João apurou com algumas fontes qual a movimentação em relação ao secretariado, as conversas que já estão tendo para transição desse governo para o próximo, né, João?
4: Verdade, Agatha. Inclusive, ontem, o governador em exercício, desembargador Ricardo Couto, assim que saiu o resultado na sessão do Tribunal Superior Eleitoral, depois da coletiva de Douglas Ruas, também ligou para o governador eleito, colocando à disposição dele a máquina pública para iniciar esse processo de transição. Inclusive, no próprio sábado, amanhã, depois da retotalização dos votos pelo TRE, a expectativa de anúncio por parte de Douglas Ruas do PL de já iniciar essa transição, já com uma equipe de transição formada para iniciar esses diálogos com o governo do estado do Rio de Janeiro, pensando na posse em janeiro do ano que vem, 2027. Algumas quase definições já no secretariado do Partido Liberal. Como foi uma chapa puro sangue, falávamos disso agora há pouco, haverá uma distribuição dos cargos nas secretarias para deputados eleitos, seja na Assembleia Legislativa ou na Câmara dos Deputados, para assumir as secretarias. Então, por exemplo, o objetivo nesse momento é rodar também os suplentes na Alerj e em Brasília. Aqui na Alerj, alguns suplentes que ficaram de fora dessa eleição conhecidos: Dr. Deodalto, que foi deputado na última legislatura pelo PL, Rogério Amorim, irmão do deputado estadual Rodrigo Amorim, Fred Pacheco, Valdeci da Saúde. Na Câmara dos Deputados, Rogério Bolsonaro, também pelo Rio de Janeiro, ficou na suplência do Partido Liberal. Então, tem algumas já definições. Por exemplo, Secretaria de Transportes, muito encaminhado, já desenhado para o titular ser o deputado estadual Alan Lopes, do Partido Liberal, que tem com ele uma equipe que já trabalha nessa área de transporte, é um dos nomes mais cotados para assumir essa pasta, responsável pelo processo de transição da Supervia, que a gente viu esse ano, pelo sistema de barcas aqui do estado também, e vai ficar responsável pela substituição da bilhetagem eletrônica do estado do Rio. Vamos ficar atentos a isso a partir do ano que vem também. Outras secretarias já quase definidas: Jair Bittencourt, também do PL, deputado estadual, vai ficar ou com a Secretaria de Governo ou com a Secretaria de Agricultura. Isso está sendo definido já nos últimos detalhes pelo Partido Liberal. Gustavo Tutuca, que foi secretário de Turismo na gestão do ex-governador Cláudio Castro, inclusive permanece filiado ao PP deve voltar para essa pasta no governo de Douglas Ruas. Seria a terceira vez que Gustavo Tutuca passa pela Secretaria de Turismo aqui no estado do Rio. Outras secretarias que vão ficar com o Partido Liberal: Secretaria da Casa Civil e Secretaria de Desenvolvimento Econômico do estado do Rio de Janeiro. Assim está se definindo. Hoje, como a gente já disse, o candidato à presidência Flávio Bolsonaro se reúne com Ruas aqui, um almoço no Rio de Janeiro, junto com deputados eleitos da Alerj, federais, porque eles também estão começando a desenhar como é que vai ficar o secretário aqui do Rio, mas algumas informações a gente já conseguiu com algumas fontes dentro do governo, dentro também dessa galera do Douglas Ruas, do Partido Liberal.
0: É, alguns nomes que já estavam, né? O Jair Bittencourt era secretário do Cláudio Castro, né?
4: Sim.
0: Se for confirmado, já era secretário lá, né?
4: Correto.
0: É, anteriormente, né? Então tem que entender o que que a gente vai ter, tem que confirmar, né? Claro que é tudo ainda sondagem, tem que confirmar o que que desse governo você tem de novo, o que que tem de velho, o que que tem de mesmice, o que que tem de diferente. É, lembrando que esse hospital oncológico aí que vocês citaram aí em Nova Friburgo, o Adson estava me lembrando aqui, já é uma promessa desde lá de trás. Castro prometeu, o governo prometeu, também. Isso vem sendo adiado e agora o Douglas disse que entrega em 100 dias, é isso?
1: Isso, o Witzel também chegou a fazer promessa de campanha na época para esse hospital em Nova Friburgo, mas nenhum deles conseguiu cumprir.
5: É, da área da segurança pública, o que o Douglas Ruas bateu bastante na tecla, e vamos ver se já em janeiro ele tira do papel, é na convocação imediata dos excedentes dos concursos das várias secretarias da área da segurança pública. Estamos falando de Polícia Militar, Polícia Civil, Polícia Penal, e para isso terminar com o déficit que hoje é de estimado aí na casa de 20 mil agentes de segurança pública, né? Isso só falando de Polícia Militar, que aí seria um primeiro passo. Agentes socioeducativos do DEGAS, ele diz que chamando esses excedentes, você já elimina uma boa parte desse déficit e a partir disso abriria novos concursos para chamar nos meses subsequentes, nos anos subsequentes de governo, outros agentes da área da segurança pública, em busca, sim, de acabar com o déficit de agentes e aí poder colocar em prática o plano de ocupação territorial, que ainda não está bem definido, né? Pelo menos no que foi explicitado para a população. Uma intenção deles hoje, Rodolfo. O que ele disse na sabatina aqui da Band News FM, por exemplo, é que, ao contrário da UPP, não planeja colocar unidades dentro das comunidades. É fazer mais ou menos o que a política da intervenção federal do Braga Neto fez aqui, que é subordinar ao batalhão da área guarnições que atuam nessas comunidades que hoje tem presença do crime organizado e também no perímetro, no entorno dessas comunidades. Mas o principal ponto na avaliação do que o Douglas Ruas trouxe até aqui, que poderia ser a chave da mudança, a opinião dele, é a mudança da gratificação que é dada aos policiais, do ranking que coloca performance dos policiais. Ele pretende mudar aí, isso ainda tá meio nebuloso, né? Mas é fazer uma mudança nesse ranking para premiar os policiais que apresentarem apreensão de arma, morte de criminoso em confronto e etc.
0: Eu acho que assim, se não ocupar, se não tiver lá dentro com polícia mesmo, né? De fato, em algumas comunidades, cara, você não tem jeito. Em tese, você tem que ter base mesmo da polícia, tem que ter delegacia, você tinha que ter tudo. A UPP, na verdade, peço desculpas aos ouvintes aí que tá ruim hoje, né? Bom, a UPP, em determinado momento, ela deu certo. Ela vinha dando certo em algumas comunidades. Tanto que, pô, teve momento que o Beltrame era recebido, aplaudido no Rio de Janeiro. Chegava nos lugares e era aplaudido. Em algumas comunidades, eu lembro, Dona Marta, é comunidade menor? Mas em alguns momentos, cara, você chegou a ficar, sei lá, quantos anos sem qualquer tipo de confronto lá dentro. Agora, o problema é que não dá pra você ocupar o complexo do Alemão com dois containers, que era o que eles faziam, jogar 20 policiais, que eles falavam que eram não sei quantos, mas na verdade, quando você vai pra escala diária, são 20 policiais numa basezinha de container, que nem blindada era, com 5 viaturas, e dizer que o cara vai controlar uma favela que é o principal bunker do Comando Vermelho, pô. Ah, não, você quer ocupar? Aí você tem que ocupar, você tem que fortalecer a corregedoria para investigar policial, eventualmente bandido, tem que botar força suficiente lá dentro, equipamento, aparato pro cara realmente enfrentar, afastar. Agora, se não tiver lá presente na comunidade todos os dias com um contingente adequado, é difícil você controlar essas áreas onde bandidos estão e não querem sair, né? João, só olhando pra frente.
1: Antes de você mudar o tema, só pra trazer uma informação em relação ao Hospital do Câncer de Nova Friburgo, que o Adson te mandou mensagem. O doutor Ronaldo Damião, que é secretário estadual de saúde, esteve em Nova Friburgo essa semana e deu um prazo pra inauguração no dia 28 de novembro. Então a promessa de Douglas Ruas, então, falando da próxima gestão, eles vão inaugurar no dia 28 de novembro, é a promessa desse governo de agora. O próprio secretário esteve na última semana com o prefeito de Nova Friburgo e deu essa data.
0: Tomara que já inaugure agora. Aí a gente cobra quando o Douglas Ruas vier aqui, a gente cobra pra ele. Seria outra promessa, então, que essa já terá sido cumprida, entendeu? Pelo governo atual. E aí ele passa pra uma outra, pra depois não dizer que cumpriu nos 100 dias. Mas olha só, ô João, certamente... Sim. Douglas Ruas assumindo agora, pelo que você apurou, esse grupo político terá uma fome muito grande daqui a 2 anos nas eleições municipais, né? Olhando para a capital, olhando para outros municípios aí importantes, grupos políticos que não são do dele. Quando a gente olha para Niterói e Maricá, que são municípios com arrecadação altíssima de royalties de petróleo, vai ter olho para isso tudo, né?
4: Como Maricá, principalmente Maricá, Rodolfo. Tava falando com uma fonte agora há pouco, o principal objetivo do Partido Liberal...
0: Quaquá que se cuide.
4: Principal objetivo em 2028 é cercar a cidade do Rio e a cidade de Maricá. Nem falaram muito em Niterói, porque talvez não considerem Niterói... Ou talvez considerem Niterói mais difícil do que cidade do Rio ou Maricá. Por exemplo, na cidade de Maricá, nessa eleição de primeiro turno para governador, Douglas Ruas venceu de Eduardo Paes. Douglas Ruas fez 49,69% dos votos em Maricá. Eduardo Paes fez 41,06%. E o desempenho de Eduardo Paes aqui na capital, admitido pelo próprio candidato no dia 4 de outubro, após a apuração do Tribunal Superior Eleitoral, falando que o próprio desempenho dele foi considerado abaixo do esperado pela coligação de Eduardo Paes. Então, o Partido Liberal, ele quer, a partir de 2027, com a máquina na mão aqui no governo do estado do Rio, e claro, em se relacionando com outros municípios, cercar a cidade do Rio e a cidade de Maricá. E a informação que a gente tem é que eles vão lançar candidaturas próprias, tanto para a cidade do Rio quanto para o município de Maricá, esse na região metropolitana do Rio. Sim, Rodolfo, é uma estratégia do PL, sim.
0: É isso. Valeu, João. Um abraço para você.
4: Valeu, pessoal.
0: Bom dia.
4: Bom jornal.
1: Fala, Dani.
2: Bom, vamos lá para a Avenida Presidente Kennedy. O Eric, ele flagrou, mandou até um vídeo pra gente de uma moto elétrica trafegando ali no, na pista da direita, sendo que a pista da Avenida Presidente Kennedy já tem uma motofaixa no meio, então quem tá trafegando os motoristas ali pela direita não tem espaço nenhum para poder andar ali livremente. Ele mandou um áudio também.
7: Bom dia, Daniel. Eric na voz. Aqui na Presidente Kennedy, atual Leonardo Moura Prissola. A dificuldade que a gente passa aí, a motofaixa, uma motinho elétrica andando na faixa da direita, aí você não tem espaço para ultrapassar, você não pode ocupar um pouquinho da motofaixa porque tem uma moto passando, e você é obrigado a ficar no ritmo dessa motinha aí. E não tem ninguém para olhar, para fiscalizar, orientar, tirar, parar. E foi assim, isso aqui foi na altura do Gramacho, e foi assim até Caxias. E piorou, porque a motoqueira, ela passou para a faixa da esquerda. Aí ficou na faixa da esquerda, na faixa de alta velocidade, nesse ritmo.
1: Cara, dá para ver pelo vídeo, para quem tá acompanhando na nossa live, realmente, ela tá em alta velocidade. Não sei se alta, mas numa velocidade acima, com certeza de 32 km, que é permitida, numa faixa da direita e...
5: Mas nesse caso é rua, né? 32 é ciclovia.
1: É isso.
5: A observação principal do ouvinte é que você tem ali um início de desordem observada, né? Que tem a motofaixa, ok, a moto que aparece no vídeo, ela tá passando na motofaixa, mas aí à direita já tem uma moto elétrica, então é realmente a quantidade ali de variados tipos de veículos e a falta de fiscalização. Mas assim como a gente observou outro dia na linha vermelha, que é uma motofaixa recente, dá tempo ao tempo, essa da Presidente Kennedy também é recente, né? Vamos ver se com o passar do tempo, o pessoal vai fazendo o bom uso, e se a Prefeitura de Caxias também coloca a fiscalização para evitar problemas. O ponto é, essa moto elétrica, eu acho que nem poderia estar ali, né? Não. A partir da velocidade máxima da via, é o tipo de rua, né, Daniel? Que se você for pegar, a moto elétrica, ela tem ali algumas restrições para poder circular.
2: De fábrica, a limitação dela é 32 km por hora. Para trafegar numa pista, uma avenida, né? Eu acho que não é recomendado, apesar de Caxias não ter uma regulamentação quanto a isso, é muito perigoso.
1: Não, o Pinho falou sobre fiscalização. Se a gente for trazer para o município do Rio de Janeiro, que há mais ou menos 2-3 meses anunciou que seria um período educativo, que faria aquela blitz para checar os velocímetros. Isso sumiu. Não, durante esse período aí que a gente esteve concentrado em eleições, a gente não viu esse tipo de operação mais por parte da prefeitura na mesma frequência que estava acontecendo, principalmente nas orlas aqui da Zona Sul.
0: É verdade.
1: Com essa fiscalização.
0: Meio escanteado, né?
1: É,
0: tá
1: isso.
0: Meio paradão isso,
1: é,
0: né?
1: Aí quando a gente tiver um outro acidente grave, tomara que aí, não, mas aí vai voltar
0: exatamente
1: a ter.
0: Exatamente. Que nem o menino lá, né? O menino que morreu lá na Tijuca, né? Exatamente. Aí volta, vamos fazer, vamos acontecer, faz entrevista coletiva. Vamos lá.
1: O governo do estado liberou agora há pouco algumas informações falando sobre a auditoria de uma denúncia que vocês deram aqui em primeira mão envolvendo a SEDAI Saúde. E eles identificaram o valor dos desvios e que já passam de 400 milhões de reais, né, Guilherme Faria?
8: Exatamente, Agatha. Bom dia pra você, Pinho, Rodolfo, Dani, todo mundo que nos acompanha. O governo do estado publicou agora há pouco, então, os resultados dessa auditoria. 400 milhões de reais de desvios, pelo menos esses são os indícios até esse momento, desvios na Caixa de Assistência dos Empregados da SEDAI, que é a SEDAI Saúde, né? Só pra gente contextualizar pro nosso ouvinte, essa SEDAI Saúde é uma empresa que foi criada lá em 1988 para gerenciar assistência de saúde dos funcionários ativos, dependentes, também de aposentados e pensionistas da SEDAI. Isso totaliza ali cerca de 17 mil beneficiados. Mas aí, essa auditoria que foi sendo produzida ao longo dos últimos meses pelo governo do estado, né, a partir de uma empresa contratada, com acompanhamento ali do GSI, como tem acontecido também em diversas frentes, identificou essas suspeitas de desvios. E quais são, pessoal, as possíveis irregularidades então identificadas? Primeiro, irregularidades no pagamento por serviços e suspeita de favorecimento de empresas ligadas à antiga direção dessa entidade. Relatório que já está pronto, foi produzido, vai ser encaminhado para o Ministério Público e a partir daí haverá também o aprofundamento dessas investigações a respeito do assunto, né? Esse levantamento, que como a gente trouxe aqui ainda no mês passado, no dia 15 de setembro, começou depois da exoneração do então presidente da SEDAI Saúde, o Eric Gualberto. Ele que foi exonerado em junho desse ano, passou a ser investigado também. E quando a nova diretoria da SEDAI Saúde assumiu ali o controle, descobriu que arquivos com nomes de fornecedores e também a contabilidade de dezembro de 2023 até abril desse ano tinham sido apagados do sistema. Mas os auditores conseguiram recuperar esses dados e foram esses dados que tinham sido apagados, segundo o governo do estado, que apontaram os indícios de favorecimento de empresas ligadas a essa administração anterior. E aí um detalhe que chama atenção também nessa auditoria. A investigação revelou que 4 empresas que fazem parte de uma offshore ligada a Eric nas Ilhas Virgens Britânicas receberam 95 milhões de reais durante a gestão dele na SEDAI Saúde. A Diretoria Financeira e de Relações com Investidores da antiga gestão SEDAI fazia repasses mensais para esse funcionamento da SEDAI Saúde. Portanto, as apurações vão continuar, agora também com o envolvimento do Ministério Público, mas são números que chamam a atenção, né? Desvios ali na casa dos 400 milhões de reais e esse ponto em específico também de pagamentos feitos a uma empresa no exterior ligada ao então presidente ali da SEDAI Saúde, na casa dos 95 milhões de reais.
5: Subiu, hein, Rodolfo? Porque quando você trouxe em primeira mão, a estimativa era 250 milhões de desvio e agora com a conclusão da auditoria subiu para 400.
0: Caraca, gente, vocês imaginem quanto que é isso, 400 milhões de reais com contratos assim na cara de pau, o próprio presidente contratando a empresa dele de TI, mandando dinheiro para fora. O que a gente só espera é que tudo isso não seja arquivado, jogado no lixo, né, que esse cara seja responsabilizado, tome o patrimônio dele para que a SEDAI tenha esse dinheiro de volta dele e dos outros que se envolveram. A gente precisa ter consequências para algo tão grave que está sendo colocado e denunciado nessas auditorias. E como essas auditorias estão acontecendo agora, a gente precisa, a partir de hoje, afinal, tem um governador eleito, agora tem um governador eleito, a gente

0: veja que o número foi bem reduzido e o estado está operando como antes, quiçá melhor, eu só estou falando de operação de pessoas, tá? Tô nem falando da corrupção, de desvio, de gente mancomunada, por exemplo, com refites e por aí vai. Mas será muito importante a nossa fiscalização para se entender o tamanho desse estado, para se entender o número de funcionários nomeados, para se entender quem estava trabalhando, foi afastado com esse governo interino e que pode eventualmente tentar voltar a mamar na teta e participar, sabe? Voltar à cena do crime. Então tem que tomar cuidado. Eu não tô dizendo que isso vai acontecer. Eu torço muito para que Douglas Ruas, agora eleito, tenha a noção da responsabilidade que ele tem à frente do estado. Saiba que jovem como é, tem uma oportunidade de ouro de conseguir, assumindo o Rio de Janeiro, fazer um trabalho limpo, transparente, de mudança do Rio, de melhoria do estado do Rio. Recursos tem, condições tem. Então, bancada ele terá para aprovar leis, para caminhar com o que precisa caminhar. Então, que ele tenha noção da responsabilidade e que ele não se junte ou ele não deixe pessoas do grupo político que estava no governo, e ele estava como secretário de cidades, mas que ele olhe, porque ele pode dizer o seguinte: eu não sabia dessas pessoas, eu não era tão próximo, isso ele disse ao longo da campanha, eu não era tão próximo a Cláudio Castro, eu era de uma secretaria à parte, eu não participava ali diretamente. Então, que ele, assumindo o governo de fato dia 1º de janeiro, que ele mostre isso e não deixe voltar para a cena do crime bandidos, ladrões, safados que desviaram dinheiro no Rio Previdência, na SEDAI, na SEDAI Saúde, no Rio Metrópolis e no escambau dentro desse estado aqui. Inclusive, olhando para os números que a gente tem hoje de máquina pública funcionando para o que era. É isso que a gente precisa ficar bem de olho, porque a gente sabe que tem gente esfregando a mão nesse momento e louco para poder voltar para as mamatinhas de outrora, né? 10h24.
1: Com essa auditoria finalizada agora da Cidade de Saúde enviada para o Ministério Público, a gente já passa da casa dos 3 bilhões de reais só em auditorias do governo do estado atual que teriam sido desviados, pelo menos até aqui, é o que está atestado e já documentado, enviado ao Ministério Público e ao Tribunal de Contas do Estado no governo Cláudio Castro.
0: Exatamente. Bom, e é o que eu falei outro dia, né? Daria para fazer a extensão do metrô da linha 2 da Cidade Nova, enfim, em direção à Praça 15, que é uma obra importantíssima para melhorar a linha 2 do metrô. 10h25.
2: Valeu, Gui. Obrigada. Valeu, pelas informações. Tem um destaque de momento, um ouvinte acabou de presenciar um assalto, né, Dani?
3: Foi o Carlos, na Lapa. Ele explica pra gente o que aconteceu.
4: Bom dia, Band News. Passando aqui agora na Lapa, presenciando aqui um assalto aqui. Tem uma senhora aqui que tava tirando foto. O ladrão passou, levou o celular dela. Ela correu atrás, caiu o senhor também. É uma lástima. Não tem um policial, não tem um guarda municipal. Cheio de turista aqui nos Arcos da Lapa e não tem um policial, um carro da polícia. Até passou um carro depois sentido ali a Mendiçá. Até tentei acompanhar para ver se avisava, mas foi embora tranquilamente.
3: Bem embaixo dos Arcos, né?
2: Coitada, tirando foto, lado, turista.
0: Nos Arcos da Lapa, do lado do quartel central da Polícia Militar, que fica na Evaristo da Veiga. Do quartel central, central, ok? É onde fica o comandante da Polícia Militar, o secretário da Polícia Militar. E os caras roubando do lado nos Arcos da Lapa, né? Outro dia, eu não sei se vocês viram, lamentável, o jornalista morreu, o Márcio, sobrenome dele, Chaer, ele era o fundador do Conjur, que é o consultor jurídico, 71, 72 anos, em São Paulo agora, semana passada, o cara roubou o celular dele, tava dentro do carro, ele saiu do carro, começou a correr atrás, que nem essa senhora fez, e acabou caindo, ele correu atrás do menino, que era muito mais jovem, cara, ele acabou passando mal, infartou no meio da rua, morreu, cara, correndo atrás do moleque. Foi até uma comoção grande no nosso meio aí jornalístico, que ele era um cara bem conhecido, né? Eu errei o sobrenome dele, Pinch?
1: Não, é isso mesmo. 71 anos, Márcio Chaer. fundador do Conjur.
0: Uma

0: pena, cara. Esse negócio de correr atrás, eu sei que a gente, na hora, age, pô, você toma um susto, né? E sai no ímpeto correndo atrás. É um perigo, cara. É um perigo que o cara pode estar com arma, reagir. Você pode se acidentar, né? Correndo no meio da rua, ser atropelado. Esses moleques aí não são fáceis, não, cara. Às vezes você se coloca ainda mais em risco, né? 10h27, espero que a senhora fique bem. Putz, e cadê a Polícia Militar do lado do quartel central, né?
1: E lembrando também, Agatha, rapidinho, pra aproveitar dessa região da Lapa, que há uns 2-3 dias atrás a gente trouxe o relato da Lúcia, uma passageira de ônibus, que sempre pega ônibus ali passando pela Lapa, ela citou até as linhas, uma delas a 247, ela fala que a qualquer momento do dia, de tarde, de noite, sempre tem algumas pessoas, alguns criminosos fazendo assaltos nas linhas de ônibus. A gente trouxe até uma reportagem com a Giovanna Guitarrari a partir do relato da dona Lúcia. Ela disse que uns dias atrás, depois que a gente denunciou essa situação, tinha policiamento, mas agora, mais uma vez, segundo o relato desse ouvinte, com esse novo caso, sem policiamento mais por lá.
2: Ah, falando ainda de violência, a gente vai pro Rio das Pedras agora, porque duas pessoas inocentes baleadas, um bandido também, durante um ataque a tiros de criminosos. Gabi Morgado, bom dia pra você.
3: Oi, Agatha, bom dia pra você, bom dia, pessoal. Isso aconteceu na noite de ontem, acabou ferindo 3 pessoas, como a Agatha falou, e segundo a Polícia Militar, o que aconteceu foi que os criminosos estavam em uma moto e aí se aproximaram de um homem que estava na Rua Nova e começaram a disparar contra ele. Então, segundo as investigações da polícia, teria sido um ataque direto a esse homem que estava na rua. Ele foi atingido por 5 tiros, não morreu, foi levado para um hospital, está internado nesse momento. Só que esse ataque aconteceu numa parte muito movimentada da rua, né? Tinha um bar ali do lado de onde aconteceu o crime. Tem imagens circulando nas redes sociais que mostram várias pessoas, depois do acontecido, olhando ali e tentando ajudar duas vítimas que acabaram atingidas durante esse ataque, que não tinham nada a ver com isso. Foi um homem de 29 anos e uma mulher de 47, acabaram também baleadas. Eles foram socorridos e levados para o Hospital Municipal Lourenço Jorge, na Barra. A gente não tem informação do estado de saúde deles, mas continuam internados, segundo a nossa reportagem. Agora, de acordo com a Polícia Civil, que está investigando o que aconteceu, qual foi a motivação desse ataque, isso teria a ver com a disputa por territórios ali em Rio das Pedras. Seria um ataque do Comando Vermelho aos grupos ligados à milícia que atuam na região, pessoal.
2: Dá para ver pela imagem que a gente recebeu que a mulher estava na porta da farmácia na hora que tudo aconteceu. 47 anos, como a Gabi disse, era moradora do Rio das Pedras já há algum tempo. E o jovem de 26 anos também acabou sendo atingido durante esse ataque.
4: A gente está falando justamente da região, a propósito de um dos assuntos comentados aqui quando a gente falava de transição de governo, de Douglas Ruas eleito, né? É justamente a região apontada no plano de recuperação de territórios aprovado pelo Supremo Tribunal Federal e analisado por várias partes, não só governo do estado do Rio, mas sociedade civil, instituições que trabalham nessas regiões, organizações não governamentais, Ministério Público, é considerada a região, o cinturão ali da Grande Jacarepaguá, para se agir primeiro fazendo a recuperação territorial. É considerado óbvio, nenhum lugar é fácil de você recuperar, mas é considerado o mais acessível hoje para um ponto de partida nessa recuperação das áreas dominadas pelo crime organizado.
2: Fala, Dani. Obrigada, Gabi, pelas informações.
1: Agora o Marco Jordão fala sobre um acidente na BR-040 envolvendo até uma carreta.
5: BR-040 aí, ó, próximo aqui da Reduc, mais perto do conhecido aqui é o Posto Bravo. Carreta aí, ó, levou o carro. 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
2: Valeu, obrigada pelas informações. Falando em acidente, na BR-101 Norte, na altura de Casimiro de Abreu, teve um acidente envolvendo 4 carros e um caminhão. Uma pessoa ficou ferida. O Corpo de Bombeiros já está no local e agentes da PRF também para fazer esse auxílio. Ontem a gente fez uma reportagem de um viaduto em Nova Iguaçu, depois que um ouvinte nosso sugeriu que esse viaduto dava numa passarela perto de um muro de trem. Estava sendo utilizado já pela demora da obra, pelo abandono, estava sendo utilizado como estacionamento. O viaduto começou a ser construído em 2014 E aí, depois da nossa reportagem, parece que vão resolver o problema, né, Lu? Bom dia pra você.
6: É, bom dia, Agatha, Pinho, Rodolfo e aos nossos ouvintes. Essa passarela, ela vai ser remanejada, a informação confirmada deve ser remanejada para a conclusão das obras desse viaduto. O viaduto tá praticamente pronto, mas essa intervenção já dura 12 anos, porque a estrutura é no final dá de cara ali com o muro e com uma passarela dos trens, né, do sistema ferroviário. Em fevereiro, a Central Logística, que é o braço da Secretaria de Transportes, fez uma vistoria para avaliar os aspectos técnicos relacionados à remoção, ao impacto ali na faixa ferroviária, né? Não foi identificado nenhum impedimento para remoção, remanejamento dessa passarela, o que vai ser feito, só que a gente ainda não tem um prazo. Segundo a Prefeitura de Nova Iguaçu, 70% das obras já foram concluídas e a parte agora que falta realizar fica sob responsabilidade do governo do estado. No entanto, ainda não temos um prazo para essa obra, porque, segundo o município de Nova Iguaçu, após a mudança na gestão estadual com a entrada do Ricardo Couto como governador interino, a licitação para execução desses serviços foi suspensa. O município disse que já cobrou do governo estadual a retomada do processo. A gente entrou em contato com o governo para ter alguma resposta, mas ainda não tivemos retorno. Esse viaduto tem 250 metros e o objetivo dele é desviar a quantidade de veículos da estrada de Madureira diretamente para a rodovia Presidente Dutra, melhorando o trânsito na região. É uma estrutura com capacidade de receber 3.500 veículos por dia. Vai funcionar em mão dupla, conectando a Avenida Lafayette Pimenta à Avenida Tancredo Neves.
0: Qual é a perspectiva, Lu, para resolver isso, né? De solução disso? Eles falam em quanto tempo que eles resolveriam essa mudança?
6: Não tem prazo, mas aí é fogo, hein? Justamente essa licitação, a licitação não, o governo do estado, depois que o Ricardo Couto assumiu o governo, né, a licitação para execução desses serviços foi suspensa pelo governo do estado. A gente procurou o governo para saber um prazo para retomada, expectativa para retomada das obras, e a gente não tem retorno. Enquanto isso, o viaduto funcionando basicamente como um estacionamento para veículos na região.
0: Não dá, né? Mas de qualquer maneira tem um passo aí. Um ouvinte procura a Band News FM, fala de um absurdo, que é uma construção de um viaduto super importante, extremamente importante para a mobilidade em Nova Iguaçu, mais de 20 milhões de reais gastos. Esse viaduto não consegue ser inaugurado porque ele deságua exatamente no muro que precisa ser removido e numa passarela super importante que precisa ser não demolida, mas precisa ser movimentada. A descida da passarela vai ter que chegar ou para a esquerda ou para a direita, vai ter que sair de frente do viaduto, como a imagem mostra. Não é algo que a engenharia impossibilite, pelo contrário, tanto que já disseram que vão fazer. A Band News FM vai para lá com o Vinícius Calisto, a gente apura de um lado, apura do outro, prefeitura, Central Logística, Governo do Estado, e agora a gente tem já a informação com a Central Logística envolvida de que eles já fizeram uma perícia, um levantamento, de que eles vão fazer, e é possível fazer, essa movimentação, esse rearranjo, para que a passarela seja tirada dali e o viaduto inaugurado. Agora a questão é cobrar, ficar em cima e ter prazo para isso, né? Porque realmente não é algo complexo, precisa pensar e fazer o quanto antes para a gente poder entregar em algumas semanas, e esse viaduto está entregue no final do ano, que é sempre um momento de trânsito muito ruim, movimentação de carros, a vida das pessoas no trânsito fica bem pior. A gente não pode abandonar esse assunto não, e agradecendo ao ouvinte que nos chamou a atenção para essa barbaridade com dinheiro público envolvido, que estava lá sem solução, né? Ainda tá, mas estamos tentando ver se esse negócio fica encaminhado agora. Obrigado, Lu.
6: Valeu.
2: Valeu, Lu. Saindo de Nova Iguaçu, indo para Búzios, lembra quando a gente falou aqui sobre a Ilha Rasa, que ia ter um super empreendimento, que ia passar a ter acesso exclusivo? Por enquanto tá funcionando só por day use, mas os títulos vão começar a ser vendidos, podendo custar nada mais, nada menos do que 270 mil reais esse lugar, que agora vai ser um hotel de luxo, enfim. Era o antigo hotel Nas Rocas, que funcionou entre as décadas de 80 e 90. Agora, com esse novo empreendimento, que deve ser finalizado só em 2031, os investimentos devem passar de 200 milhões de reais. E aí, esse, para entrar no clube, né, tem que ser, vai ter que ser associado, e o título pode chegar a 270 mil reais. Eles vão ter instalações com piscina, área, deck, espreguiçadeira, passeio com moto aquática.
4: 270 mil é só a entrada no clube?
2: Só a entrada, é. Ah, só, tá. Fora a mensalidade. 270 mil é pra tu começar a participar da brincadeira. Mas o hotel vai ficar um senhor hotel.
0: É porque a gente chegou a falar disso lá atrás. Quem conhece, quem vai a Búzios, é uma ilha que tem bem na frente da Praia Rasa, onde lá atrás, já tem, sei lá, 20 anos que foi fechado, era um hotel chamado Las Rocas. As pessoas pegavam um barco, atravessavam ali uma faixa dentro do mar, chegavam nos Las Rocas, você tinha ali umas cabanas, uns bangalôs, sei lá, uns chalés assim, meio que debruçados pro mar, pra praia, pra costa, e as pessoas ficavam lá, nesse hotel que era super luxuoso. Era inclusive de uma família super tradicional, que eu não tô lembrando agora o nome, acho que envolvida com, não sei se era com aviação na época. E aí, foi autorizado, passou por legislação ambiental, por licença ambiental, para que esse projeto fosse feito. O projeto tá muito bonito, tô vendo aqui do alto, não tô olhando próximo, né? Dentro das casas, a arquitetura. Mas do alto você vê o que é uma revitalização toda da ilha. É muito bom em termos de turismo para a região dos lagos, para a Costa do Sol, que a gente tem um projeto como esse, né? Claro que quem pode, pode, né? É um negócio para quem tem muito, muito dinheiro, para quem vai usar realmente bastante, entendeu? Mas,
2: quando
0: de
2: tu
0: qualquer
2: comprar,
0: maneira,
2: tu chama a gente, tá? Que pode ter direito a 4 convites.
0: Eu não recebi aqui aquelas transferências que muitos receberam do Vorcaro,
2: não.
0: Então
2: tava
0: fica tranquilo
2: mensagens.
0: Que eu não vou. Eu não vou. Não vai dar. Só na outra encarnação.
2: Droga.
0: Então, de qualquer maneira, o bom é você ter uma revitalização como essa. A ilha estava toda largada, você ter gente começando a utilizar, melhor para o turismo, mais renda, mais movimento para Búzios. É muito bom. Sempre projetos novos dessa área. Outro dia a gente estava falando dos hotéis que estão sendo revitalizados no Rio de Janeiro. Alguns já inaugurados, outros vão ser inaugurados na Orla, Ipanema, Leblon. É muito bom que a gente tenha... de qualquer maneira, qualquer município, enfim, qualquer investimento dentro do estado, a gente fica feliz e comemora, né? Se tiver dentro dos conformes, dentro das autorizações necessárias para isso. 10h31.
4: Só a título de informação, a família Modiano era isso. A proprietária do Nas Rocas.
0: Exato. Vamos lá, 10h40, Agatha.
2: Ainda na região metropolitana, a gente tem falado há algum tempo, e aí a gente não abandona nossas pautas, sobre o centro de hemodiálise em Maricá, que tava um jogando pro outro, Maricá jogando pro governo do estado falando, olha, as adequações que estavam sendo feitas não foram ainda. Agora a gente tem uma nova resposta do processo andando, né, Fernanda Caldas? Bom dia pra você.
7: Bom dia pra você, Agatha, pro Pinho, pro Rodolfo, pra todo mundo que tá acompanhando a gente. A gente ficava acompanhando esse imbróglio desde o início do ano, e aí desde junho a gente tava esperando as pastas conversarem, porque a prefeitura de Maricá dizia que já tinha feito todas as adequações necessárias e que tava esperando um laudo da Vigilância Sanitária, da Secretaria de Estado de Saúde, para a liberação desse centro de hemodiálise que vai ficar ali no Hospital Dr. Ernesto Che Guevara, que fica em Maricá, na região metropolitana aqui do Rio de Janeiro. E, ao mesmo tempo, a Secretaria de Saúde dizia que ainda não tinham sido feitas as adequações e que eles estavam aguardando isso para aí sim poder fazer a liberação do laudo, e que não tinha uma pendência de fato em relação à área de vigilância sanitária. E a gente ficou acompanhando e cobrando, né, das partes para poder ter aí um desenrolar, já que os pacientes estavam reclamando muito que para poder fazer as sessões de hemodiálise eles tinham que se deslocar às vezes muitos quilômetros para poder fazer essas sessões, que muitas vezes tem que fazer com constância. Então acabava prejudicando, e era um centro que já estava pronto, essa era a maior crítica, e não estava funcionando e operando. A gente inclusive essa semana recebeu de alguns ouvintes nossos que são transplantados de rim, que estavam com problemas em relação a esse atendimento, ainda cobrando. E aí a gente foi atrás de novo da prefeitura de Maricá, e da Secretaria de Estado de Saúde. E aí, dessa vez, a resposta mudou. A gente viu que Maricá tinha dito que já tinha feito as adequações, continuou com a mesma resposta, mas a Secretaria de Estado de Saúde passou pra gente que adequações foram feitas e que isso era necessário aí pra garantir como vai ser um local de atendimento de saúde, precisava de todas as adequações necessárias, não poderia ter nenhum problema. Eles fizeram de novo uma nova vistoria, conseguiram resolver e agora, segundo eles, eles já estão nos trâmites finais para fazer a liberação desse espaço. Ainda não tem um prazo. A gente questionou em cima, perguntando se havia aí um prazo de fato para isso acontecer. Isso eles não passaram, mas disseram pelo menos que já tá tudo resolvido e que eles estão se encaminhando aí pro fim para de fato poder abrir esse centro de hemodiálise lá no hospital Dr. Ernesto Che Guevara.
0: Esse negócio, essa bagaça aí tava parada, né? Tava barada. É, a gente só soube porque doentes renais procuraram a Band News FM falando, olha, a gente tá tendo que sair de Maricá, cara, pra ir pro Rio de Janeiro. Horas no trânsito. Já é um negócio, poxa, super doloroso, desgastante pra fazer hemodiálise. Sendo que eles fizeram lá um evento, disseram que inauguraram com pouca circunstância, que a gente ia poder ter aqui em Maricá mais de 100 pessoas. De doentes renais estavam tendo que fazer esse trajeto todo. A gente foi e falou. A princípio a prefeitura reagiu, não é isso não, então a culpa é da Secretaria de Saúde. Eles que não liberaram. A Secretaria falou, pô, claro, com cocô do lado não dá, né? O esgoto do lado lá não vai dar. Com água de caminhão-pipa, que não é água tratada, também não vai dar. Aí a prefeitura, opa, ah é? Ah, tá bom. Já tinha lá notificação. Há meses isso tá se arrastando, há meses, e as pessoas, ó, se arrebentando. Aí a Band News FM falou, não, então é verdade, peraí, estão fazendo as adequações, já fizeram, parece, agora você tem um trâmite que deve ser muito rápido, se já fizeram, deve ser muito rápido para liberar, esperamos que na hora de comer panetone já no final do ano, os nossos queridos aí, ouvintes, né, e pessoas que estão fazendo tratamento renal, que consigam já, sem se deslocar da sua cidade, consigam, afinal, uma cidade que arrecada para chuchu, uma cidade que tem muito dinheiro, que tem o caixa lotado, abarrotado de dinheiro com royalties de petróleo, que é o quarto, eu vou repetir, porque toda hora eu vou repetir, porque é importante que fique na cabeça das pessoas. As pessoas não têm noção. As pessoas não têm noção o que virou Maricá em arrecadação. Maricá é o quarto PIB do Brasil. Com, sim, a indústria do petróleo, a arrecadação do petróleo, royalties, mas o que acabou levando para a cidade. Quarto PIB do Brasil. Só está atrás de São Paulo, cidade, tá? São Paulo, Rio e Guarulhos. Esquece BH, irmão. Esquece Curitiba, Porto Alegre, Salvador. Vai, esquece. Tá para baixo. Então é o seguinte, não dá. Não dá. Tem que ser alto nível de atendimento, alto nível de serviço, tem que mudar a vida das pessoas, tem que tapar buraco, tudo que é rua tem que estar asfaltada, com iluminação, com recolhimento de esgoto, tem que estar tudo um brinco em Maricá, um brinco. Não tá. Então, a gente vai ficar aqui nessa fiscalização sempre, mas eu não queria também deixar de dizer que pós entrada da Band News FM no assunto, as coisas caminharam. Mesmo que seja aquela velha frase, antes tarde do que nunca, as coisas caminharam e estão agora para se endireitar definitivamente no sentido de o centro poder ser aberto da forma correta, com a licença, com tudo direitinho para as pessoas. Ainda bem, ótimo. É, de certa forma, sobre isso, sobre a reação da prefeitura, a gente agradece também em prol dos pacientes renais.
2: Ainda no grupo de pautas que não, obrigado, abandonamos. Fê. Não despede dela ainda não, porque você pediu pra gente atualizar quando falamos do viaduto de Nova Iguaçu em relação ao viaduto da Dutra, da obra de duplicação da Dutra, que tinha uma antena no meio e aí a obra tava paralisada.
0: Ah, é, light, né? É, uma torre. Se fosse uma antena era mais fácil, verdade, uma torre enorme.
2: E tinha todo um processo para que essa torre fosse retirada. O prazo mantém e quando, Fernanda?
7: É junho do ano que vem, a gente já tinha passado, né, esse prazo, e aí a gente questionou a concessionária e também a Eco Rio Minas, que é responsável ali por essa obra, junto da Light, e aí a gente questionou se o prazo se mantinha o mesmo e se os recursos estavam sendo feitos para que a torre seja retirada, porque é como a Agatha falou, é uma torre de transmissão muito grande, que ficava bem no meio do projeto dessa obra, que é um viaduto para criar uma ligação entre a linha vermelha e a rodovia Presidente Dutra, para tentar diminuir o trânsito para quem tá indo para Baixada Fluminense. Então, a obra começou, eles chegaram a fazer o viaduto ali até onde começa a torre, só que aí a torre fica bem no meio e por isso eles tiveram que interromper os serviços. Eles tinham já passado pra gente esse prazo de junho do ano que vem, e aí a Light reforçou que o prazo segue o mesmo e que eles estão esperando também agora uma emissão de licença ambiental por parte do INEA, porque eles precisam dessa licença para poder fazer aí as obras necessárias e retirar a antena, por se tratar de uma torre de transmissão. A Light também disse que está em tratativas com o órgão ambiental, o INEA, e com a Eco Rio Minas, para poder fazer tudo isso dentro do prazo. E eles estão falando também que o prazo segue esse mesmo, mas que as obras feitas pela Eco Rio Minas no resto, né? Porque é um projeto maior, não é só esse viaduto em específico. Tem toda a duplicação de pista. Isso, segundo a concessionária, continua acontecendo. As obras não foram interrompidas, mas em relação ao viaduto especificamente, é só junho do ano que vem é o prazo para eles retomarem, para fazer antes a retirada dessa torre de transmissão, sem prejudicar ninguém que vai ficar sem energia, que mora ali no entorno.
0: Então, em tese, a gente tem até junho do ano que vem, ou seja, mais 9 meses para retirada da torre, para depois disso a obra voltar a caminhar para se construir definitivamente o viaduto, né?
7: Exatamente. Aí, e aí o prazo final...
0: O
7: prazo final da obra, eles dizem que pode acontecer entre 2028. Esse era um prazo já da obra em geral, como eu falei, não só específica do viaduto, mas de toda a parte de duplicação para tentar melhorar o escoamento do trânsito ali na região da Dutra. E aí, por isso, eles tinham passado o prazo de final de 2028. E aí, o investimento total em todas as obras que estão sendo feitas é de 997 milhões de reais. Então, ano que vem, eles tiram a torre. E aí, a princípio, eles vão ter mais um ano, praticamente. Um ano, um pouco mais, né, de um ano, para entregar a obra toda depois, sem já o viaduto construído.
0: É. Ai, ai, putz. Falta muito ainda, então, né? Falta muito ainda pro inferno que tem na linha vermelha todos os dias, principalmente final do dia, para poder acessar a principal rodovia do Brasil, que é a Dutra, né? Infelizmente, esse negócio vai ficar por muito tempo ainda. 10h40, e se é que vão cumprir prazo, porque aqui no Rio de Janeiro, para cumprir prazo é uma dificuldade. Nossa senhora, vi de Museu da Imagem do Som, vi de teleférico, vi de...
2: Obras na linha vermelha.
0: Linha vermelha. Meu Deus do céu, aqui assim, prazo é um negócio, é um detalhe, sabe? É um detalhe que, putz, a gente qualquer coisa muda. Em um segundo tudo pode mudar. Eles levam a sério, né? A gente botou aqui o lema da rádio por causa de notícia, porque a vida tá muito rápida, tem muita informação, a gente tá sempre correndo atrás da bola pra te informar da melhor maneira. Os caras levaram o lema da Band News FM a sério pra prazos. É, no âmbito do Estado, né? Então, toda hora, em um segundo, tudo pode mudar. E eles mudam mesmo os prazos. Obrigado, Fê. Bom dia pra você.
7: Valeu, bom dia,
0: Fê.
7: Valeu.
0: Carlos Andreasa, bom dia pra você. Ele tá na área? Eu
2: caraca!
0: De novo, tá lá fora, batendo papo.
8: Ele hoje tá aqui, Caxias. É. Eu estou aqui.
0: Ele tá em Caxias?
8: Não, ele é Caxias e por isso ele já está aqui.
9: As pessoas não sabem essa expressão, que é uma expressão...
8: Trabalha duro.
9: Antiga, certo? Como vai você, Rodolfo
0: Schneider? Eu até sei, mas... Ele falou, é Caxias? Eu falei, pô, será que ele tava em Caxias? Que demorou tanto pra chegar no estúdio, né?
9: Não, eu tava trabalhando, me preparando, estudando,
0: alguém
9: escrevendo,
0: tem que trabalhar, né,
9: anotando, irmão? Pensando, me desesperando.
0: Hoje você tá com essa camisa aí, essa camisa desbotada, sexta-feira, não. Manguinha curta. Isso aqui não é desfile, não, irmão. Isso aqui é trabalho, hein?
9: Olha lá, olha lá.
0: Barbaridade. Tá com pizza aí, cara.
8: Tá mostrando o bíceps
9: pizza,
8: pra
9: não,
8: câmera. Irmão. Agradeço a você. Mas que tá só no rádio.
9: Sexta-feira é o dia de pizza. Meu Deus do céu, já tô pensando. Meu Deus, pizza e chopp.
0: É.
9: Mas tem que trabalhar
0: que
9: muito
0: isso,
9: dela.
0: Hein?
9: Hoje eu vou.
0: Mas chamar a gente que é bom, né, Agatha?
2: É,
0: teu aniversário essa semana pra pagar nada, né?
2: Nada. Não, hein? Tive uma aba aqui nesse Rio de Janeiro.
9: Aí. Feia coisa.
0: É. Brincadeira. É porque eu não tô aí nesse momento. Senão
2: é, chefe, eu sei. Márcio Melli não me pagou um chope. Carlos
0: Andréa
2: não pagou um chope.
9: O Márcio Melli é muito generoso. Certamente ele vai te dar um presente. O Márcio Melli é um cara, um dos caras mais generosos que tem, assim. Ele sempre dá presente. É, o Márcio Melli.
0: Contigo, irmão. Contigo. Contigo é, Agatha? Contigo é, Pinho?
2: Não, ele é.
8: É parceiro.
2: É.
0: Ai, tudo bando de cu medroso. Tudo medroso pra não tomar.
9: Ele tem que me agradar, cara. Ele tem que me agradar. Ele tem que me agradar. A vida é assim.
0: É isso. Pra uns, muitos. Pra outros, nada. Um beijo pra vocês. Bom fim de semana e até. Sabe-se lá quando. Semana que vem é semana do saco cheio, irmão. Vou emendar. Não quero saber de debate, entendo, não vou organizar debate, não vou fazer mais nada. Tô de greve.
9: Tá bom.
0: Tô que nem os estudantes na França, vou pra rua fazer protesto, entendeu? Tô fora. Mas tô brincando. Semana que vem tamo na área aí. Beijo.
2: Beijo.
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0: dia, meu amores, todo Rio no ar, obsessão pela RJ. Como vão vocês? Como vai você? Estamos no ar. Almir Guineto da Antiga tem que respeitar, da pesada, sexta-feira, sol no Rio de Janeiro. Batuque do Bom Samba, um desse samba é Laços do Desamor, do Sombra e do Marquinhos PQD, na interpretação do saudoso monumental gigantesco, dos maiores. Almir Guineto, alô Salgueiro, como vai você, Tiano?
1: Tudo bem, irmão? Bom dia, vou bem, obrigado por perguntar, espero que você também esteja ótimo, tendo uma manhã retumbante.
0: Toda uma manhã gloriosa, de muito trabalho, muita disposição, muita energia. E vamos com tudo. Daniel Henrique, vai bem?
2: Vou bem.
0: Você hoje pediu, perdão, você hoje pediu pra eu escolher a música, certo?
2: Isso.
0: Mesmo tendo sido ontem muito elogiado, eu gostei da sua humildade. Ontem você foi consagrado.
2: Nem todo dia a gente é bom também, né?
0: É verdade.
2: Fiquei com medo de estar já no topo.
0: Meu irmão, eu sou sempre bom.
2: Se você tava falando...
0: Você não levou fé. Ô, Dani, as pessoas vieram falar comigo ontem, cara. Yeah? Sem brincadeira. Elogiando a trilha sonora, as suas canções, as que você escolheu. E você, num gesto de generosidade que José Paulo Sobral jamais teria, você chamou um samba. Nem é bom tocar um samba. Esse programa tem esse DNA. Estamos no ar. E eu já aviso que o bicho vai pegar. Que hoje eu... Tiano, hoje eu tô mordido, irmão. Hoje eu tô mordido.
1: Por quê?
0: Eu tô mordido, o mosquito me picou no pescoço aqui e tá coçando.
1: Entendi.
0: Então, vamos com tudo. Certo? E o Flusão, hein? Tá fingindo humildade, meteu 4-0 ontem no poderoso Curitiba e você chegou aqui cheio de marra, mas no ar finge que é humilde.
1: Eu não falei, eu não cheguei com marra nenhuma.
0: Chegou assim, todo mundo viu.
1: Que marra? O que que eu falei?
0: Fluminense imparável, vai ganhar tudo esse ano.
1: Eu não falei isso em nenhum momento. Você deveria ter vergonha de mentir no ar.
0: Fake news.
1: Para os nossos ouvintes. E eu acho que você deveria respeitar a instituição Coritiba, que pode ser um time de menor potencial nesse campeonato brasileiro, mas é um clube que tem que ser respeitado.
0: Campeão brasileiro de 1985.
1: Então, mais respeito com Coritiba, que veio aqui, fez o jogo dele, dentro do que podia, saiu derrotado, tudo certo, segue o jogo. O Fluminense não tem pretensões de título nesse campeonato brasileiro. Tem clássico no domingo, tem Libertadores no meio de semana. E vamos ver. Fluminense não é favorito em nenhum dos próximos jogos.
0: Grupo tá unido.
1: Mas tem um grupo unido, o Marcão tem um grupo na mão. O Marcão tem um grupo na mão, vamos ver. É, acho que tem chances de arrumar alguma coisa aí, mesmo não sendo favorito, que vier agora é lucro.
0: Belo texto. Belo texto. Não acredito, mas belo texto. Daniel Henrique, você vai bem?
2: Vou bem, sim. Podia estar melhor, né?
0: Por quê, Dani?
2: Ah, tá um jogo aí...
0: Foi, o Flamengo foi roubado ontem.
2: Né? Seu Daronco.
0: O tal do... Que barbaridade aquilo. Barbaridade. Mas não vamos falar sobre isso, não. Sabe por quê? Porque o Flamengo criou as condições pra aquilo acontecer.
2: Isso.
0: Ganhando de 2-0, entrou num jogo de trocação. Tem que saber segurar o jogo, tem que saber dar bicão na hora certa. Só que é driblezinho,
2: como
0: é...
2: Como diz Maestro Júnior, faltou girar a faca.
0: Exatamente, perfeito.
1: E é aquilo, né, cara? Toda vez que esse tipo de situação acontece, é reparação histórica, né? Toda vez que a arbitragem erra contra o Flamengo, o povo brasileiro assiste ao vivo a reparação histórica sendo feita.
0: Mas o povo brasileiro precisa ser feliz. E a vitória do Flamengo é a felicidade do povo. Então tem uma incoerência fundamental nessa sua formulação. Que
1: não, eu me refiro ao povo de bem.
0: Caraca, hoje, olha, realmente, eu tô tentando te ajudar. Você defendeu o povo torcedor do Coritiba. Agora receba o ódio, o cancelamento da torcida do Flamengo. Daniel Henrique, e eu não vou te defender. Daniel Henrique, o que não sai da boca dos nossos ouvintes na manhã dessa sexta-feira?
2: Um assunto antigo, Andreasa, mas que até hoje, longe de ter uma solução, Barata Ribeiro, já sabe até do que eu vou falar, né?
0: Você, entre outras coberturas que você faz, você é um especialista em estacionamento irregular na Barata Ribeiro, em Copacabana.
2: Pois é, e continua acontecendo livremente. O Marcos mandou um áudio pra gente.
3: Dani, bom dia de novo. Rapaz, eu acho que uma pauta que valeria a pena a rádio, de repente, observar é essa Barata Ribeiro de manhã, a partir das 7 horas da manhã, quando a reversível é liberada. Cara, a quantidade de caminhões que fica irregularmente parando na faixa da direita para fazer carga e descarga, carros parados irregularmente na faixa da esquerda, né, para fazer carga e descarga também. E as duas faixas da direita são para ônibus, só sobra uma faixa para os carros, né, seguirem em direção
0: isso
3: ao Leblon, a Zona Sul, a Ipanema, isso, pela Barata Ribeiro. Aí o trânsito fica um caos em Copacabana, cara, até a reversível acabar.
1: Ele se refere, Andreasa, àquele início de manhã, quando você tem ali operação de reversível ainda em andamento, né? Como hoje é um dia, a gente até conversava sobre isso mais cedo, em que não tem aulas em boa parte das escolas, rede pública, por conta de conselho de classe, o impacto é menor. Mas nesse horário de início de manhã, principalmente, para tudo, cara.
0: É o seguinte, é a forja artificial de trânsito. Eu sempre falo isso aqui, não é só na Barata Ribeiro. Na Barata Ribeiro é grotesco. Mas em todas as principais vias do Rio de Janeiro é assim. Não há estímulos para que a pessoa cumpra a regra. Porque não há fiscalização, não há multa, não há guarda municipal, não se vê, raramente se vê. E aqui não é uma crítica à guarda municipal. Faz um ótimo trabalho, é importante. Mas não se vê na rua. Por alguma razão que eu não consigo explicar. Antigamente se via guarda municipal em todo lugar, agora eu não vejo mais. Não vejo mesmo mais. Então, você tem, ele resumiu bem, ele explicou bem. Por exemplo, na Barata Ribeiro, você tem quatro pistas. É uma via larga. Duas são exclusivas para ônibus
1: e
0: táxi tripulado. Duas são exclusivas. Sobram outras duas. As outras duas, a da esquerda, não se pode transitar. Ela é parada, ela é tomada. A da direita também, hein? A da direita, que é exclusiva para ônibus, também tem estacionamento irregular. Menos, mas tem. Ele fez referência. A da esquerda não existe, cara. Não existe. E não é só caminhão descarregando, é tudo. Inclusive poder público. Carro da polícia, carro de sei lá mais o quê. Vou parar aqui para buscar minha mãe, para deixar minha avó. Todo mundo tem uma razão. Vou na padaria, parei para ir na padaria, vou no bar, vou na... Carga e descarga. Não era para ter trânsito e de repente tem. Agora, isso está assim no Rio de Janeiro inteiro. Você vê isso na Zona Norte, na Zona Sul, na Zona Oeste, Sudoeste, por onde você for, você vai encontrar situações como essa. No centro da cidade eu nem falo. Nem vou mencionar o centro da cidade. Porque a prefeitura não está presente. Não está presente. Você não vê, não tem estímulos coercitivos. Infelizmente, a pessoa só... Infelizmente, muita gente só cumpre a regra sob o risco real de ser multado, de ter o carro rebocado, de passar por um perrengue. Não tem. Então, o trânsito no Rio, ele é ruim. E ele é pior ainda em função desse tipo de coisa. Que a gente denuncia aqui sempre. A bandalha. A bandalha. Eu, inclusive, estou vendo uma bandalha agora na minha frente aqui. Atrás do Cristiano Pim. O camarada parou o carro da cerveja. Belíssimo barril de chope.
2: Toda sexta.
0: Olha lá. Ele encostou no meio da rua. Tá parado no meio da rua, do lado esquerdo. E descarregando.
1: Ô, maluco. Tira isso daí.
0: Tá descarregando ali. Maneiro. Eu sou potencial consumidor desse chope. Mas não é assim que se faz. O cara resolveu parar no meio da rua. E você que se vire. É assim no Rio de Janeiro. Aliás, belo barril, hein? Belo barril, hein, Tiano?
1: Belo barril.
2: Oktoberfest tá chegando aí. Já chegou, né?
0: O Daniel Henrique, cheio de Oktober. Tá chegando. E aí? O que mais?
2: Se vocês me permitem, queria que fosse inserido nessa primeira intervenção
0: esse
2: uma
0: é um
2: mensagem do Fabiano.
0: Esse é um catimbeiro, hein? Olha lá, já tá catimbeiro.
2: É porque é da Barata Ribeiro também.
0: Tá bom.
2: E tá no bojo, uma palavra que eu aprendi com o Andreasa.
0: Belíssimo uso da palavra bojo.
2: Eu gosto.
0: Você pode falar quantas vezes você quiser agora. Usou?
2: Bojo.
0: Bojo.
2: Fabiano falando sobre uma falta de sincronia entre alguns sinais ali na Barata Ribeiro com a Miguel Lemos. Mandou um vídeo e também áudio.
4: Relatar uma falta de sincronismo de sinal da Barata Ribeiro com a Miguel Lemos. O sinal está com um sincronismo totalmente errado. O sinal da Barata Ribeiro abre, só que o próximo, antes do túnel, que é da descida da Gastão Baiano, fecha. Então a Barata Ribeiro fica toda parada, retendo o trânsito. Quando o sinal da Gastão Baiano abre, o sinal do cruzamento da Miguel Leão fechado, fica fechado. Como é que o trânsito flui? E um problema que já está mais de uma semana e não está sendo resolvido. A prefeitura não vê isso, ou um agente, ou guarda municipal, não sei. A Sete Rio não observou isso. Está causando um transtorno enorme na Barata Ribeiro.
0: Quem cuida disso, Tiano? Sincronia de sinal. Sete Rio?
1: Sim.
0: Você pode acionar a senhora Sete, a dona Sete, por favor?
1: Alô, dona Sete.
0: Maravilhoso.
1: Daniel Henrique, por favor, faça também você e Daniel Nascimento o acionamento formal, tá?
0: Perfeito, foi muito bem.
1: Ô, Daniel, o que mais?
2: Voltando pra questão...
1: Eu tô só de voyeur, tá? Tô observando aqui o troca-troca de vocês.
0: Você é voyeur?
1: Não, eu estou de voyeur. Eu acho que ninguém pode dizer que, eu sou. Você está. Você vive um momento, né? Não. Eu sou feliz ou eu estou feliz?
0: Não sei se que eu perguntei.
1: Eu sou rico ou eu estou rico?
0: Todos nós podemos ser voyeurs eventualmente. Você se colocou nesse lugar agora.
1: Sim, eu estou voyeur agora.
0: Mas tem gente que é voyeur. Você discorda disso?
1: Não.
0: Que procura o voyeurismo.
1: Eu inclusive, estou procurando ele nesse momento e estou apreciando aqui ver vocês dois... duplando perfeitamente aí pra debater os problemas da cidade. Gostaria só que saíssem um pouco de Copacabana, né? Que eu acho que tá muito bairrista.
0: Então você não é voyeur, você está cornetando. Você está cornetando. Então você é um voyeur ativo.
1: Torcedor.
0: Certo.
1: Vai.
2: Vamos pra Barão de Mesquita então, mas um problema semelhante ali de descarga feito no meio da pista. O Alexandre mandou um vídeo também que ele flagrou agora há pouco, às 10h45 da manhã, e mandou um áudio também.
5: Bom dia, pessoal da Band News. Hoje, como eu parei ali no engarrafamento no sinal, eu consegui fazer esse vídeo que fica bem explícito aí o que acontece. Isso é diariamente aqui na Barão de Mesquita, né? Caminhão parado dos dois lados para fazer entrega na padaria, na loja de sorvete, no depósito do Zé Delivery, no horário de entrada e saída da escola.
0: Olha aí.
5: Aquele tumulto que a gente já sabe como é que é. E isso a qualquer hora do dia. Entende? A pista se resume à do meio. Um caos. Não se vê um guarda, um auxiliar de trânsito. E é dessa forma aí, desse jeito. 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
1: Máximo respeito ao Zé Delivery. Mas o conforto de quem recebe sua bebida geladinha em casa não pode ser a retirada do conforto do motorista. Perfeito. Que quer educação no trânsito, né, Andreasa?
0: Perfeitamente. Agora, veja, ele descreve um cenário que é recorrente ali. Isso deve acontecer toda sexta-feira, pelo menos. O cara para o caminhão dele tranquilamente de um lado ou de outro, olha lá. O trânsito era para estar assim hoje? Não era. Era para ser um dia mais tranquilo. Você descreveu aqui, tem muita escola pública sem aula. Mas artificialmente se cria essa situação. E o cara faz isso toda sexta-feira, o dia que ele quiser, porque sabe que nada lhe acontecerá. Não tem, o sujeito não se preocupa com a questão moral. Porque tem gente que passa e xinga, né? Eu não, jamais. Mas tem gente que passa, xinga. A pessoa não liga pra isso. Ela não vai ser multada. Vai lá fazer o que tem de fazer e acabou. E dane-se o restante. O Rio de Janeiro está inteiramente assim. Agora passa um outro caminhão aqui e não consegue passar. Veja a cena, Tiana, atrás de você. Olha lá, o caminhão não consegue passar.
2: E é da concorrente.
0: E é uma briga de bebidas, mas o caminhão não consegue passar. Porque o outro parou. É assim. E agora? Sai arrancando o retrovisor.
1: É, cara. Impressionante.
0: Daniel. Everton Alves está aqui. Vamos saudar o grande Everton Alves, nosso piloto. Grande figura, tá? Ontem elogiou muito as músicas do Daniel Henrique também, que o Daniel Henrique escolheu.
1: Perfeitamente. Posso falar um pouquinho de buraco também? Alguns sempre ouvintes nos procuraram para pedir ajuda para a Prefeitura do Rio de Janeiro, um apelo. Já que você foi para Barão de Mesquita, eu vou para Redondeza, me referindo agora à porção da Tijuca, onde fica a Rua São Francisco Xavier, Carlos Andreasa. E aí... Quando chove, tem chovido nesses últimos dias, né? Hoje aparentemente não vai chover, mas a partir de amanhã já chega a nova frente fria. Tá havendo muito acúmulo de água nos buracos ali da São Francisco Xavier, semelhante ao que a gente vem noticiando também nessa semana de outros bairros, outros municípios aqui da região metropolitana principalmente, né? Um alerta que às vezes o buraco, quando preenchido de água, ainda esconde armadilhas, né?
0: Sim.
1: Em especial nas ruas, não só nas calçadas. O Ulisses, nosso ouvinte, entrou em contato ele quis se identificar apenas com o seu primeiro nome e falou que há vários dias você tem a degradação acelerada da São Francisco Xavier por conta das chuvas, também há nas calçadas pedras portuguesas soltas, e ele disse que é uma área de grande circulação,
6: muito,
1: seja para pedestre, seja para carro, para ônibus, para moto, para ciclista. O risco de acidentes de trânsito, das pessoas caírem, se acidentarem, ou até mesmo, na menor das hipóteses, mas o que não deixa de ser um transtorno, de tomar um banho, cara.
6: Sim.
1: De estar passando ali um veículo desses, entra ali com a roda no buraco cheio de água e te molha, cara.
7: Esse buraco ele tá atrapalhando porque ele já tá há vários dias ali, as pedras portuguesas saíram, não tem manutenção, ali geralmente fica uma carrocinha de pipoca, hoje a carrocinha de pipoca não tava, e o buraco tá atrapalhando, porque as pessoas às vezes vão correr para pegar o ônibus, tem gente na frente, sai alguém e a pessoa pisa dentro daquela poça d'água. E pode torcer o pé e molha o tênis. E é perigoso, né? Porque o entorno da UERJ ali, ele tá meio que largado. Então, se a prefeitura pode resolver esse problema ali desse buraco, tá cheio de água.
1: Não é só na São Francisco Xavier, tá? Pra te passar, sim, a palavra, Andreasa, na Pereira de Siqueira, também na Tijuca, o ouvinte Luiz Borges nos relatou, buraqueira, perto da São Francisco Xavier, inclusive, seja na calçada, seja na rua, Prefeitura do Rio, através da Secretaria de Conservação, disse que vai enviar uma equipe a esses locais para verificar a situação e programar os serviços necessários.
6: Você já fez o comentário que eu faria com mais brilho, eu só queria acrescentar porque ele falou sobre o entorno da UERJ. Não sei se você tem passado por ali, você tem ido aos jogos do Maracanã.
1: Eu passei ontem, inclusive.
6: Você passa pelo lado mais arrumado do entorno da UERJ. Isso. Que é aquele que dá pro Maracanã. O entorno da UERJ não é simplesmente isso, buraqueira, calçada depauperada. O entorno da UERJ é um lugar central do Rio de Janeiro, gente. Pelo amor de Deus. O entorno da UERJ, a Universidade Estadual do Rio de Janeiro. Universidade do Estado. A UERJ, cara, o entorno dela é um problema grotesco de ordem. Agora eu fiquei na dúvida, o UERJ é a Universidade Estadual do Rio de Janeiro ou a Universidade do Estado?
1: Do Estado.
6: Do Estado do Rio de Janeiro. Tiano, você dá a volta na UERJ?
1: Às vezes eu dou pra poder ir pro setor sul, é melhor de chegar, isso, né, dando a volta.
6: Você vê o Estado, porque ali tem venda e consumo de drogas, tem cracolândia, lixo espalhado por todo lado, absoluta sensação de falta de segurança, trânsito não existe. Trânsito não existe em que sentido? Faz-se o que quiser, não existe mão e contramão, é a barbárie. O entorno da UERJ é um dos espaços mais degradados do Rio de Janeiro, merece a nossa atenção, já que a prefeitura está nos ouvindo. Era o caso de dar uma geral ali, né? De dar uma atenção, pensando na cidade mesmo, né? Na urbe, Tiano.
1: Na o quê?
6: Na urbe.
1: Bacana. Bom, vamos pra Buenos Aires agora.
6: Que isso,
1: no centro da cidade. E não é de flaneirinha que eu vou falar. Adivinha do que eu vou falar? Buraco.
2: Acabou
1: mais buraco.
2: A minha participação?
1: Não, eu vou voltar pra você. Tá, beleza. Que eu cansei do voyeurismo e resolvi ser ativo aqui na reportagem também. Verdade. Cara, tem uma cratera do lado de um bueiro. Você vai ver as imagens e descrever pros nossos ouvintes.
6: Na rua Buenos Aires,
1: mas é bizarro. Ali na rua Buenos Aires. Motoristas, motociclistas estão preocupadíssimos. É aquele bueiro tipo boca de lobo, né? Tem a grelha,
6: sim,
1: ali de metal e se formou uma cratera ao lado dela, junto ao meio-fio. O Wallace Gomes trabalha por lá e ele é um dos trabalhadores dessa região que estão preocupados com a degradação que acontece desde junho. E cada vez mais esse buraco vai se credenciando. Fundando, cara. Cara, começou em junho. E ele vai se credenciando pouco a pouco a se tornar a maior cratera do centro da cidade do Rio, reconhecida pelo Guinness Book.
8: Eu me chamo Wallace Gomes, cara. Então, esse problema aí tá há bastante tempo. Salvo engano, cara, aproximadamente mais de um ano. Só que de um ano pra cá, essa cratera vem aumentado. Vem crescido, entendeu? E de uns dois meses atrás eu mandei imagens para a prefeitura, pedi para ela fazer o reparo, mandei e-mail, fiz quatro vezes, eu mandei quatro vezes para lá, foto e pedindo para eles consertarem, mas até então não tenho retorno nenhum, né? Inclusive, cara, tá tão grande esse buraco aí que todo carro que passa ali dá-lhe uma pancada, bate forte ali, chega a arrastar, né? Quando tem chuva, essa cratera fica submersa.
6: Bueira entupida.
8: Umas duas ou três vezes, cara, já teve acidente com motoqueiro caindo nesse buraco e se machucando.
1: Ele fala um ano pra cá, porque quando eu digo desde junho, eu me refiro à formação da cratera.
6: Sim.
1: Mas a primeira inconsistência, desnivelamento, buraco, começa de um ano pra cá e já pelo menos aí...
6: Tem um bueiro afundado no meio.
1: Isso, 4 meses já de cratera aberta ao lado desse bueiro.
6: E aí...
1: Ali no acesso ao túnel novo, de quem sai pra Botafogo pra Copacabana, você já deve ter reparado que você passa por ali. Às vezes tinha igualzinho.
6: Sim.
1: Junto ao meio fio ali, perto do acesso ao túnel. Porque o que acontece? Vai passando muito carro, vai passando muita moto, é natural. Você tem essa grelha, ela vai afundando conforme os veículos passam eventualmente. Mas tem que ter manutenção pra não abrir cratera.
6: É um serviço mal feito também. Você vai sobrepondo asfalto. Mas isso é um serviço, é produto de um serviço porco. Em todo lugar do mundo tem isso, cara. Asfalto, ralo, bueiro. Sinceramente. Só aqui você tem que fazer essa reparação permanente, tá sempre afundando. É um serviço mal feito. Você tá vendo ali na imagem? Uma das razões por que a cratera se abre, Tiano, é a sobreposição de camada asfáltica. Você tá vendo ali. Sai jogando. Aliás, eu fazer uma observação sobre buraco. Ontem, anteontem, nos últimos dias, eu falei sobre a Rodrigo de Brito aqui pertinho, né? Que tava uma buraqueira tremenda na Rodrigo de Brito. Hoje eu passei e taparam os buracos. Jogaram asfalto, né? Mas dá pra ver que é aquilo, o remendo. Tô avisando aqui. Resolveram um problema, então o carro não tá batendo no fundo do buraco, como acontece lá na Buenos Aires. Então melhorou. Não tem mais o buraco. Mas você percebe que é o remendo que daqui a alguns meses, talvez rapidamente, vai exigir outra intervenção.
1: 11:15, aproveitando que a gente está falando de buraco, antes de devolver a palavra ao Daniel Henrique, muito cuidado para você que, em especial à noite, usa o túnel Rebouças, segunda galeria do sentido Zona Norte. Tem uma parte ali nas faixas mais à esquerda do túnel, entre a faixa da esquerda e o meio, que tá com uma elevação, cara. Eu acho que foi um buraco ali que abriu.
6: Você passou ali ontem.
1: Com infiltração. Eu fui pelo Rebouças e voltei pelo Santa Bárbara. Cara, meu irmão, tem o asfalto tá bizonho ali. Eu não sei nem como chamar aquilo.
6: E é perigoso, especialmente pra pessoas de moto.
1: Aquilo ali, eu acho que abriu-se um buraco. Não sei se teve infiltração ali também. Jogaram o asfalto de qualquer jeito por cima e o negócio tá todo desnivelado. Ficou tipo um morrinho, cara. Só que é um morrinho meio esburacado, é difícil até de descrever, mas você passa ali de carro, o carro pula na hora, impressionante. Daniel Henrique.
2: Bom, vamos pra Madureira agora,
6: porque Madureira.
2: Tem um ouvinte, ele não quer se identificar, mas flagrou hoje de manhã os flanelinhas ali trabalhando livremente com aqueles coletinhos de cores diversas neon. Vamos ouvir o relato dele.
9: Bom dia, Band News, não gostaria de me identificar, sou motorista de aplicativo. E tá aí, ó, se vocês quiserem, eu filmo o dia todo, aonde eu vou, aonde eu passo, os franelinhos estão trabalhando livremente. A prefeitura podia se empenhar, igual ela tá se empenhando, covardemente atrás dos trabalhadores na praia, e coibir essa prática dos franelinhos. Ah, opa, não vai coibir, né? É porque alguém tá ganhando dinheiro por trás disso. Se ficar plantado, principalmente em jogos, em eventos, vocês vão ver que alguém recebe esse dinheiro que os franelinhos, eles com a própria boca falam que repassam e que ninguém incomoda, que ninguém implica e que ninguém multa.
6: Tem dono aí.
9: Porque é tudo com eles.
6: Tem dono. Qual é o nome dele?
2: Não quer se identificar.
6: Ah, desculpa, Ele falou que não ia se identificar e faz muito bem. E uma das razões por que ele não quer se identificar é que ele sabe. Estamos falando de Madureira, certo? Tem dono isso aí. A rua tem dono. A vaga tem dono. A calçada tem dono. Tem dono. Você acha que o dono é quem? É o dono do pedaço. É o dono do morro. Provavelmente o camarada lá da Serrinha. Tá mandando nisso aí. É o dono. Faz e acontece. E aí? Quem vai se meter com isso? Prefeitura vai se meter com isso? Não vai. E tem alguém ganhando uma comissãozinha aí, diria o maledicente. Vem, mas tudo bem, fica tranquilo, porque vai chegar em Madureira, Tiano. Sabe o quê? O parquímetro digital, qual é o nome?
1: Rio Rotativo.
6: Rio vai chegar lá. Então, fica tranquilo aí, querido, que mandou mensagem pra nós. Fica tranquilo, que quando chegar aí o Rio, como é que é? Rio
1: Rotativo. Rotativo
6: Digital. Quando chegar aí o Rio Rotativo Digital, é só você baixar o aplicativo. A vaga vai ser agora cobrada de você por meio do aplicativo e esse flaninha vai desaparecer. Ele não vai aparecer pra te tomar dinheiro, não. Você não vai ter que pagar mais, não. O Rio Digital mais, o Rio Rotativo Digital mais, o flaninha não vai ter, não. Fica tranquilo, vai se resolver. E eu tô avisando aqui desde sempre. A gente quer avançar com digital, com esse sistema. Sou a favor, claro que eu sou, certo? Mas quando você chega em alguns lugares, legal, tecnologia e tal, mas não tem, o Estado não garante o funcionamento exclusivo disso. Não garante. Tem de pedir licença e pagar pro dono do pedaço. Verdade é essa. Valeu.
1: 11 horas e 19 minutos, Daniel Henrique.
2: Só trazer aqui a participação do Rogério Siciliano, falando que estão fazendo agora um recapeamento essa hora no Alto da Boa Vista. Ele mandou um áudio também.
10: Bom dia, Rogério falando aqui. Tô escutando vocês aqui indo trabalhar. Tô de Uber aqui com um amigo, o Luiz, o motorista. Estão fazendo recapeamento agora no Alto, que tá um mega trânsito aqui. Você me perdoe, mas isso não é hora de fazer recapeamento. Tinha que fazer isso à noite, tá bom? Só um alerta aí.
6: Onde
10: a
6: é?
10: A prefeitura. Alto da Boa Vista. Se é governo aqui, acho à que noite. É a prefeitura. Pô. Valeu, um abraço a todos aí. Esqueci de colocar no áudio que eu mandei acima. Tudo bem que tem que fazer recapeamento, mas faz à noite, que o trânsito é menor. Entendeu?
6: Você falou, irmão.
10: Mas tá maior trânsito no Alto e
6: tá certo.
10: Os caras recapeando.
6: Você tá certo. Ele está certo. Está certo. Porém, registre-se. Porém, importante. Quem vai fazer serviço no Alto da Boa Vista de madrugada? Quem vai fazer recapeamento de madrugada? Quem vai? Quem garante a segurança dessas pessoas? É um deserto. Uma das áreas mais bonitas que deveria ser valorizado do Rio de Janeiro. Deveria ser o lugar mais caro, nobre do Rio de Janeiro. Um deles. O Alto da Boa Vista, os Alpes do Rio de Janeiro, os Alpes tijucano, deveria ser. Mas você vai fazer serviço de manutenção, de recapeamento, madrugada dentro, no Alto da Boa Vista? Então é por isso, cara, tem que fazer de dia, porque não tem segurança pública. Tem de fazer de dia. Qual a consequência, Daniel Henrique? Trânsito, caos. Qual é o nome do ouvinte?
2: É o Rogério Siciliano.
6: Valeu, Rogério. Tá feito o registro aí, você tá certíssimo, tá? É o mundo real se impondo a nós.
1: A gente vai fazer um mega giro de reportagem agora, mas o Daniel Henrique tem prioridade porque ele tá acompanhado dos ouvintes e ele pediu um adendo aqui.
2: É, até um apelo pra Dona Sete, porque desde o início da semana os ouvintes estão mandando pra gente que na Presidente Vargas tem um sinal que tá virado, tá torto pros motoristas. Marcelo Augusto explica certinho qual o ponto.
11: Bom dia, Band News, Dani, Andreasa, Pinho, Marcelo Motorista PP.
6: Vai, irmão.
11: Cara, o sinal ali da Presidente Vargas, sentido Praça Bandeira, ali no cruzamento com o Campo de Santana, ali em frente à Biblioteca Estadual, ele tá virado. Tá virado, então você não consegue ver ele de longe, só quando chega muito perto. Então, complicado aquilo ali. Então pedir para Sete Rio ver se verifica aquela situação ali. Band News, em um segundo, tudo pode mudar.
1: Valeu, Marcelo Augusto. Vamos mandar assim pra Sete Rio. Por sinal, tinha um sinal, é bom, né? Tinha um sinal com essas mesmas características ali no Jardim Botânico. O Sidney, nosso ouvinte, tinha feito ali um pedido para que encaminhássemos a Sete Rio ali, o apelo dele, né? Ficava no cruzamento da rua Jardim Botânico com a Pacheco.
6: Caraca,
1: Leão.
6: Eu vi esse sinal.
1: O
6: hoje.
1: Sinal virado pra calçada, já trocaram.
6: Eu vi esse sinal hoje. Impressionante. Hoje ou ontem?

0: botânico no sentido Humaitá.
1: Isso.
0: Virado pra, você falou Pacheco Leão, virado ali pra... Nem do lado do Pacheco Leão, já é o outro lado da rua ali no Muro do Jockey.
1: O Sidney falou, porra, eu entrei de férias, voltei das férias e o sinal ainda tá olhando torto pra calçada. Sim. Ontem a Sete Rio realizou a manutenção, então quem for passar por lá... É, já vai verificar ali que
0: boa,
1: o sinal tá,
0: boa, dona Sete.
1: Tá posicionado.
0: Queremos
1: corretamente.
0: Mais. Perfeitamente.
1: O Daniel Henrique tá imparável. Ele pediu aqui mais uma vez a palavra porque o filho do Welles mandou mensagem pra gente.
2: Wellerson. Só que ele tá falando do Wellerson Son, do filho Grandson.
1: É o Welles Grandson.
2: Porque o filho dele perdeu o óculos, que tem até uma lente especial, ele perdeu no ônibus voltando de Nilópolis e ele tá pedindo, fazendo um apelo pra que alguém, se alguém viu ali dentro do ônibus pra tentar...
1: Às vezes tá ouvindo a gente, né?
0: Ele identificou a linha?
2: Ele vai falar aqui, é a linha 544.
0: 544.
3: Meu nome é Wellerson, eu sou de Nilópolis. Eu gostaria de fazer um pedido. O meu filho, né, tem 15 anos e ele esqueceu o óculos dele, né? Ele tirou o óculos, colocou no banco ao lado... da linha de ônibus 544 que faz Nova Iguaçu, Meia. Ele pegou o ônibus em Nilópolis e saltou em Marechal Hermes, que ele estuda em Marechal. Isto no dia de ontem, nesta quinta-feira que passou. E eu já procurei na empresa de ônibus, já procurei no ponto final, né, mas esse óculos ainda não foi encontrado. É um óculos com armação cinza, só que a lente dele é especial, é uma lente importada, né? E esta lente é que nos últimos 2 anos é que fez, deixou com que a visão dele estivesse estabilizada, né? Aí eu gostaria, caso alguém, né, encontrou esse óculos, pudesse entrar, né, com a Band, através do meu contato, poderia dar o meu contato para que eu pudesse, né, tá pegando este óculos de volta.
0: É, vamos tentar ajudar, foi quinta-feira, né, Dani?
2: Isso.
0: É, morador de Nilópolis.
2: Saltou em Marechal Hermes.
0: Vindo de Nova Iguaçu, 544, isso. Pegou ele em Nilópolis.
2: Entre 1 e 2 da tarde.
0: Saltou em Marechal. Se você...
1: A gente tem muito ouvinte motorista de ônibus e essa galera costuma se comunicar, né? Categoria, o pessoal se conhece.
0: Sim.
1: É, às vezes até da mesma aviação, né? Então, linha 544, Nova Iguaçu, Meier, ontem à tarde, esse jovem... Acabou esquecendo o óculos aí, a descrição a gente colocou no ar, armação deve cinza.
0: Deve ser caro. E agora não tem valor de mercado, pessoal, certo? É um óculos especial, uma lente especial, preparado para esse rapaz. Você que tá nos ouvindo, se por acaso tiver visto esse óculos, tiver com ele, tiver achado, a gente quer fazer essa intermediação. É uma lente especial, certamente ela é cara, por isso a preocupação dessa família. Mas não tem valor de mercado, é específico, não serve para qualquer olho, é para essa visão especificamente. Então, se você puder devolver, vai fazer uma diferença tremenda na vida dessa família. Se sensibilize a esse respeito e nos ajude a ajudar esse rapaz. Imagine, ele é um estudante, tem alguma dificuldade de visão, essa lente fez estabilizar a visão. Poxa, vamos tentar ajudar, certo? Qualquer coisa você nos acione. Dani?
2: Diga.
0: O pai se identificou?
2: Oi?
1: O Wellerson, filho do Weller.
0: Mas o Wellerson foi quem mandou a mensagem, é o pai.
2: É o pai.
0: Certo. Mantenha o contato dele aí, tá?
2: Tá.
0: Diz, que depois eu quero falar com ele.
2: Até o Andrew mandou uma mensagem aqui escrito, ele falou, sou oftalmologista atendo no Meier, tô escutando o caso de uma pessoa que perdeu óculos, um ônibus em Nilópolis, indo de Nova Iguaçu para Marechal Hermes. Caso ele tenha realmente perdido, eu me disponho a fazer o atendimento dele como cortesia e tentar ver uma forma de desconto ou gratuidade na lente dele.
1: Boa. Então tá bom, a prioridade vai ser tentar localizar, confio que a gente pode ter aí uma corrente de união formada pelo pessoal dos coletivos do Rio. Mas de qualquer forma,
0: faz a ponte,
1: agradecendo a sensibilidade, a gente vai fazer a ponte também.
0: De qualquer maneira, já bota o Wellerson em contato com o Andrew para ver o que pode fazer. Muito obrigado, Andrew, pela sua generosidade, por se dispor a receber, a fazer o exame. A gente sabe que tem um custo. Vamos primeiro tentar achar esses óculos. Caso contrário, a gente vê o que a gente faz.
1: Bom, vamos girar nossa reportagem, são 11:27, Giovana Guitarrari tá na área, ontem a gente falava sobre a

0: assaltos, em especial mirando nos coletivos que fazem travessia Rio Point, Rio Niterói, Niterói Rio, passam pela ponte. E a Polícia Rodoviária Federal reforçou o policiamento, né, Giovana? Bom dia.
1: Bom dia, Pinho. Bom dia, Andreasa. Bom dia, Dani. Exatamente. A PRF retornou a gente falando que ele reforçou o policiamento e a fiscalização na ponte Rio Niterói após as denúncias que a gente trouxe ontem. Nessa quinta-feira, os ouvintes eles relataram frequentes assaltos aos ônibus que fazem aí a travessia da ponte Rio-Niterói, e com as denúncias, né, os bandidos eles sequestram os coletivos em vias de acesso e saída da ponte, obrigam o motorista a mudar o itinerário e aí roubam os pertences de quem tá no veículo. O caso mais recente aconteceu na noite desta quarta-feira, quando um coletivo que seguia para Niterói foi obrigado a entrar na Avenida Brasil enquanto os passageiros eram assaltados. A PRF também disse que tá realizando aí abordagens a veículos suspeitos e ação de inteligência voltada então para identificação e prevenção dessas ocorrências.
0: Pim. Boa, reação rápida, obrigado, Giovana, que mantenham também, né, esse reforço aí no patrulhamento, as ações de inteligência, as abordagens preventivas, e deem uma atenção especial também a essa questão dos ônibus, porque claramente isso aí é formação de quadrilha especializada na rendição desses motoristas de veículos que atravessam do Rio para Niterói e vice-versa. É importante que a Polícia Civil também faça a investigação da atuação desse grupo, assim como fez Rafael Ajuiz, para pegar com inteligência também, sem necessidade de grandes operações pirotécnicas, mobilização, um bandidaço aí do Comando Vermelho, né?
2: Bom dia. Comando Vermelho. Exato. Bom dia, Pinho. Bom dia a todos. O homem apontado como um dos principais operadores do Comando Vermelho é preso pela Polícia Civil no Aeroporto Internacional Tom Jobim ao desembarcar da Europa. A ação aconteceu nesta sexta-feira. Segundo as investigações, Gabriel Maurício Soares Paz, conhecido como Chimba, é chefe de uma central de golpes financeiros que teria movimentado cerca de 50 milhões em um ano. Segundo as investigações, ele é ligado ao chefe da facção, Edgar Alves de Andrade, o Doca, e a Carlos da Costa Neves, o Gardernal, principais nomes do Comando Vermelho. Ainda segundo as investigações, Chimba atuava na lavagem de dinheiro do tráfico de drogas, por meio de contas de laranjas e empresas de fachadas espalhadas pelo Brasil.
0: Valeu, Ajuiz. Mais uma, né? Operação da Polícia Civil que pega criminosos aí com relevância dentro da atuação que eles mantêm na facção, desembarcando aí no Aeroporto Internacional Tom Jobim, né? Importante esse tipo de ação que pega ali bandidos que na estrutura da facção, ao serem presos, representam um significativo golpe nessa organização criminosa e de forma que você também não expõe a população. Muitas vezes, óbvio, a operação na favela, ela vai ter que acontecer. E aí o tiroteio é consequência do bandido querer enfrentar as forças de segurança. Mas quando é possível fazer esse tipo de ação de inteligência que é tão eficaz quanto uma prisão feita durante uma mega operação numa favela, mas com um efeito colateral muito menor, é óbvio que a gente prefere, né? O Guilherme Faria tá na área e agora para falar de uma outra operação da Polícia Civil, essa mirando noutra facção que atua aqui no Rio de Janeiro, Terceiro Comando Puro, um esquema envolvendo CACs também, né, Gui? Bom dia pra você.
3: Oi, Pinho, bom dia pra você e pra todo mundo que nos acompanha. É aquela operação da Polícia Federal que foi realizada na quarta-feira e aí a gente
0: Polícia teve
3: desdobramentos
0: Federal,
3: a respeito desse assunto também, porque lembro que um dos presos, né, eram 7 mandados de prisão sendo cumpridos ao todo, 5 foram cumpridos na própria quarta-feira, entre eles um ex-funcionário da LERJ que foi preso, e esse ex-funcionário, Marcelo Rodrigues Fernandes, se apresentou aos policiais federais como CAC, né? Com registro ali de colecionador, atirador esportivo e também caçador. Ele que foi localizado em um hotel de luxo ali na Barra da Tijuca, zona sudoeste da capital. E no quarto em que ele estava, que tinha até vista por mar, era um hotel bastante luxuoso, os policiais encontraram um fuzil calibre 7.62, assim como fizeram na casa dele em Angra dos Reis, na Costa Verde Fluminense. Acontece que por ser CAC, por ter o registro ali em dia, ele não foi preso por estar com as armas, mas sim porque tinha um mandado de prisão preventiva em aberto contra ele. Lembrando que essa operação teve como alvo um esquema que atuava ali na venda de armas para o Terceiro Comando Puro. Um dos alvos dessa ação da PF era o Álvaro Malaquias Santa Rosa, o Peixão, principal chefe aí dessa organização criminosa, atuante ali no autodenominado Complexo de Israel. O Peixão segue foragido não foi localizado nessa operação de quarta-feira.
0: Obrigado, Guilherme. Daniel Nascimento, agora contigo. Eu falei que o giro era grande, cara. Polícia Militar atuando em Duque de Caxias, favela do Dique. Bom dia.
4: Isso aí, Pinho. Bom dia pra você, Andreas, a Dani, também pros nossos ouvintes. Dois homens morreram, né, durante o confronto e outras seis foram presas nessa ação que teve como objetivo impedir uma tentativa de invasão do Comando Vermelho na região. Quando chegaram ao local, os agentes foram recebidos a tiros, houve confrontos, os agentes conseguiram fazer a prisão. Esses dois baleados foram encaminhados, no primeiro momento, ao Hospital Municipal Moacir do Carmo, em Duque de Caxias, na mesma região, mas acabaram não resistindo aos ferimentos. Além das prisões, três fuzis foram apreendidos, além de roupas táticas, ocorrência que foi registrada na Delegacia de Homicídios da Baixada Fluminense. Bem.
0: Valeu, Daniel. Sabe o que isso quer dizer, Carlos Andreazza? A apreensão desses fuzis?
3: Que
0: só a Polícia Militar chegou a marca aí do 600º ou 600º, o que você preferir, fuzil apreendido. 600 fuzis apreendidos pela Polícia Militar no estado do Rio de Janeiro em 2026. Ranking dos batalhões, recebi aqui agora. Batalhão de Irajá, o 41º Batalhão, é o recordista em número bizarro, cara. Representa aí 1/6 das apreensões. 101 fuzis apreendidos por essa unidade, que fica em Irajá. Mas pega ali várias regiões complexas, né? Você tem Morro do Juramento, passa ali também pela região dos complexos do Chapadão e da Pedreira, pega a Avenida Pastor Martin Luther King Jr., no trecho que é talvez o mais perigoso ali dela, né? A Pastor Martin Luther King é toda perigosa, né? Mas o 41º Batalhão é responsável por grande parte dela. Na segunda colocação, Batalhão de Jacarepaguá, o 18º Batalhão, 60 fuzis. É aquela área conflagrada também, ali da Muzema, de Rio das Pedras, que teve aí baleados nessa noite de ontem. Reportamos isso mais cedo. Depois aparecem os batalhões de Bangu, com 56. Duque de Caxias, citado agora pelo Daniel Nascimento, tá operando lá no DIC, com 42. Niterói, cara, 39. E isso se deve à presença ali do batalhão de Niterói, à guerra de facções que aconteceu no primeiro trimestre. Niterói, a gente falava sobre isso esses dias também. Né?
5: Ontem a gente falou, né?
0: É verdade, ontem a gente falou a respeito do crescimento ali do crime organizado na região oceânica de Niterói. Abordamos também a situação ali envolvendo a Zona Sul, né, em Icaraí, etc e tal, mas na região oceânica, sobretudo, uma atuação do crime que não era observada outrora, inclusive a respeito da presença ali de uma empresa de prestação de serviço de internet que teria passado a atuar depois da saída da Leste Telecom, obrigada ali pelo crime organizado. A Anatel disse que essa empresa que passou a atuar ali, ela está autorizada, ela tem ali seu registro feito na agência. O que precisa ser investigado agora é por que a Leste Telecom está proibida de atuar lá na região oceânica de Niterói, no Engenho do Mato, né? Mas, enfim, o crime deu essa subida ali em Niterói, em especial por conta das disputas territoriais, tanto que aparece aí o batalhão de Niterói na quinta posição. Depois tem o BOP, com 38 fuzis, batalhão de Rocha Miranda, 25, batalhão de Mesquita, 22, batalhão de São Gonçalo, 21, e batalhão de Choque, 21 também. Mais de 600 fuzis aí apreendidos pela Polícia Militar em 2026. São 11:36. A gente faz uma pausa rápida e volta já.
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0: com Daniel Henrique DJ.
1: Opa.
2: O que que você botou aí?
1: Tô aqui pra apresentar coisas novas pra vocês.
0: Ousado.
1: Lucas Carlos e Maui. O nome da música é Djavan. Escutei Djavan pra ver se eu entendia mais sobre o amor. Esse é o refrão.
0: Sensacional. E você, eu imagino, pelo seu perfil musical,
1: sim,
0: você aprecia esse tipo de música que você aprecia. Esse é o teu estilo.
1: Eu já fui em 5 shows dele no Circo Voador.
0: Então, de quem?
1: Do Lucas Carlos.
0: Não, isso eu já entendi que é o seu, sim, estilo. Ontem, inclusive, nas suas versões estrangeiras, isso, uma coisa dialoga com a outra. É uma grande escola. Esse é o grande Daniel Henrique que nós estamos ouvindo aqui, mostrando o seu gosto musical. Você também gosta do Djavan, obviamente.
1: Gosto também.
0: Perfeitamente. Daniel Henrique sabe muita coisa. Qual é o nome dele, Dani?
1: Lucas Carlos.
0: Lucas.

0: de voyeur hoje.
1: Nenhuma palavra. Nenhuma palavra.
2: Isso, o Fábio pediu pra tocar voyeur do Belo depois.
1: Grande Belo. Por que a Fernanda Caldas está hoje matinalmente na programação da Rádio Band News FM, Tiano?
2: Porque ela pediu autorização em caráter excepcional para trabalhar a partir das 10 horas da noite, das 10 horas da manhã, e poder sair às 6 horas da noite para um date. Um encontro romântico.
3: É mentira.
1: Tá, a pergunta que eu quero fazer, na verdade, é outra.
2: Não, é verdade, só a parte do encontro romântico.
1: Olha, eu vou falar. Você vai estar na mesa, trabalhando comigo aqui no jornal Tem Meta?
3: Estarei. Hoje então, eu vou ter que me ausentar depois da segunda edição, não vou fazer a terceira edição.
1: Certo.
3: Porque minha irmã participou de um documentário que foi elaborado e hoje tem a estreia. Então, por esse motivo, eu vou estar junto da minha irmã.
1: Não, aproveita e fala que documentário é esse.
3: Da Elza Soares.
1: Ah, é sobre a Elza Soares? Isso. Uma biografia da Elza Soares?
3: Isso.
1: Mas é documentário ou é...
3: É um filme documental, assim.
1: Mas com atores ou é...
3: Não, é só imagens de arquivo.
1: Pô, isso é um filme? Eu não sabia desse filme.
2: E como é que a gente faz para assistir?
1: Exatamente.
3: Então, agora é a pré-estreia. Confesso que eu não sei quando é que começa de fato a veicular. Eu tô indo na parte que é VIP, pré do pré, entendeu? Com quem ajudou a elaborar. Depois eu trago mais informações. Vou assistir hoje e depois eu conto melhor.
1: Você sabe o nome do filme?
3: Eu acho que é Elza Soares.
1: Elza, a grande Elza Soares, uma das maiores que tivemos. Grande? Legal, Fernanda, gostei. Tá liberada. Mas não agora, depois, né?
2: Isso, agora ela vai trazer uma reportagem importante até, que ela tá há 2 dias pedindo pra gente tratar aqui no Jornal Todo Rio, mas eu guardei especialmente pra hoje porque sabia que ela estaria presente fisicamente aqui no nosso jornal a respeito da reclamação de responsáveis por alunos de uma escola... É uma escola cívico-militar, né, Fernanda? Bom dia, conta aí essa história.
3: Exatamente, bom dia, né, agora pra vocês. É uma escola cívico-militar, PM Elisângela Bessa Cordeiro, que fica em Areal, no Centro-Sul Fluminense. E a gente já falou dela há alguns meses atrás, porque os pais vinham reclamando da falta de professores. Na época, a Andresa fez várias cobranças e a própria Secretaria de Educação tinha informado pra gente que iria, então, fazer o quadro completo de professores e restabelecer ali as matérias que estavam faltando. E é isso, de fato, aconteceu. Em julho desse ano, eles conseguiram colocar outros professores, mas passou-se agora cerca de 3 meses e eles já estão relatando de novo a falta em algumas disciplinas, dessa vez na disciplina de história. A gente tem inclusive o relato do pai de uma aluna, que é o Vinícius Cunha, que contou que há cerca de 1 mês os alunos estão novamente sem professor dessa disciplina e acaba prejudicando aí o andamento do ensino da filha dele.
4: Em julho eu fiz um contato aí com o pessoal da reportagem pedindo apoio. Em questão de 2 dias a Secretaria de Educação se movimentou e colocou o profissional aqui para lecionar a disciplina de história e ciências para os nossos alunos. Acontece que, infelizmente, para a disciplina de história, esse problema voltou a penalizar os nossos jovens. Os alunos aqui do colégio, em específico da turma 901, na qual a aluna Larissa Vieira da Cunha, que é minha filha, faz parte, já estão há mais de 5 semanas sem o professor dentro da sala de aula.
1: Pô, 5 semanas? 5 semanas, 1 mês e meio.
3: Isso porque antes eles tinham tido esse período já sem a disciplina desde o início do ano até o mês de julho.
1: Professor de história, nesse caso.
3: Exatamente. O que a secretaria disse é que mapeou a carência e iniciou agora um novo processo para a convocação de um professor temporário.
1: Mas mapeou a carência quando? Porque tem 5 semanas que tá sem professor. Eles estão reclamando. Só descobriram agora que a gente falou, né, Fernanda? Ou só resolveram dar atenção agora. Vamos ser franco, é isso?
3: Eles disseram que vão fazer a convocação desse professor temporário já nos próximos dias e que o candidato vai ser chamado lá para apresentar documentos, começar as atividades. A secretaria disse também que os conteúdos que podem ter sido perdidos por esses alunos vão ser repostos na próxima oportunidade.
1: Isso é muito importante, mas vamos cobrar. Então, Fê... E também são 5 semanas, não dá pra esse processo ser muito demorado. É um professor temporário pra semana, sinceramente, semana que vem, gente. Não vai me dar mais 1 semana pra resolver esse problema. Então eu quero voltar a isso, Fernanda, se for possível, você talvez não esteja aqui, mas faça o acompanhamento, por favor.
3: Eu entro com você pelo telefone.
1: Pra gente ter, eu quero a solução disso, eu quero dar notícia aqui, rapidamente. Qual o nome da secretária estadual de educação?
2: É a Luciana Calas.
1: Luciana Calas. Já nos conhecemos. Do episódio da escola jornalista Maurício Azevedo, que foi bem sucedido no final das contas. Depois de uma longa campanha da Band News FM. A escola voltou a funcionar, está funcionando na Central do Brasil. Tem o plano da construção do espaço definitivo da escola, na região onde funcionar, tudo certo. Beleza. Agora temos uma nova questão, mais simples, bem mais simples. É falta de professor, não pode, gente. Então, semana que vem, Fernanda, na segunda-feira, você me atualiza sobre se alguma coisa aconteceu, tá bem?
3: Tá bem.
1: Fernanda Calda.
3: E só pra falar, complementar que eu falei uma informação um pouco errada. O nome do documentário é Elza, tá?
1: Tá bom.
3: Elza.
1: Então dá mais informação. Eu sei que você foi, foi atrás das informações.
3: E aí, além de ter imagens de arquivos, também tem vários episódios em que foram filmados uma conversa dela com o diretor. Sim. Do documentário. Então aparece ela contando também um pouco da vida dela.
1: É, Elza Soares, que nos deixou recentemente, uma das maiores cantoras do Brasil e do mundo em todos os tempos. Uma carreira longuíssima, uma vida muito interessante, sofrida. A vida é sofrida, mas a dela sofrida em vários aspectos. Uma origem pobre, paupérrima, da Elza Soares, e conseguiu, por meio do talento, da voz, do canto, ter um grande sucesso e uma carreira longa, longeva. Nos deixou sempre se reinventando, sempre buscando se modernizar. Grande personagem. Então tá aí, filme Elza, sobre Elza Soares. Ótima iniciativa. Parabéns aos responsáveis.
2: 11h47. Acabamos de receber aqui um comunicado informando que o Café Lamas não irá mais reabrir amanhã. A equipe disse que ainda está recebendo materiais e equipamentos, preparando tudo para reabrir o mais rápido possível, e que a nova data será informada em breve. O Lamas, que fica no Flamengo, está fechado há 4 meses depois de um incêndio, né?
1: Tradicionalíssimo, mais que centenário, Lamas, né?
2: Sim.
1: Mais que centenário, o Lamas, se não me engano.
2: É o mais antigo, né, do Rio de Janeiro. Não, são 152 anos.
1: Então, é do século XIX. Século XIX, qual é a data?
2: 1874.
1: Isso. Século XIX, o Café Lamas.
2: Daniel Henrique.
0: Oi.
2: Primeiro de tudo, tá? Uma informação aqui do Centro de Operações da Prefeitura, na linha vermelha, manutenção agora sendo feita no acesso para a rodovia Washington Luiz. Uma faixa da via está ocupada por conta dessa manutenção no sentido Baixada. O trânsito está bem movimentado, com pontos de lentidão desde a altura do Galeão. Fica esse alerta ao motorista. E se a gente fosse seguir ali pelo Washington Luiz para pegar Rio Teresópolis, encontraríamos interdição de pista na saída de Imbarie, porque tem alguma manifestação ali, a gente só não sabe o motivo ainda, né? Teve um ouvinte que mandou mensagem sobre isso.
5: Foi o Carlos Monteiro que passou por lá e observou essa manifestação. Não sabe dizer o motivo, mas está interditando a pista. Vamos ouvir.
6: Boa tarde, Band News. Estão interditando a via aqui na saída de Imbarie, na passarela aqui, sentido Rio, tá? Na Rio Teresópolis. O pessoal já começou a invadir a pista, já tem uma via interditada, já estão partindo para a segunda via, tá? No sentido Rio.
2: Valeu, Carlos. Alerta importante. Estamos apurando para saber qual é o motivo dessa manifestação, mas a prestação de serviço está feita. E te devolvendo a palavra, Daniel, agora para trazer uma participação de um ouvinte nosso falando sobre Vila Valqueire.
5: Pois é, ele está denunciando uma obra que começou da Águas do Rio há, segundo ele, 120 dias. Foi feito um buraco na pista, mas desde então a obra foi abandonada. Vamos ouvir o nosso relato dele.
7: Pessoal da Band News, beleza? Meu nome é João André, sou morador de Vila Valqueire.
2: Beleza, irmão.
7: É a primeira
2: irmão.
7: Vez que estou fazendo contato com vocês.
2: Seja bem-vindo.
7: Assisti o programa e gostei muito da pegada do programa.
2: Tamo junto.
7: Então, nós estamos com um problema na rua Urucuia. Tá? Há mais de 120 dias a Águas do Rio fez um buraco na rua, interditou a rua toda, tá? A rua está interditada há mais de 120 dias. A obra parou com 9 dias e hoje nem anda nem desanda, tá abandonado aquilo lá, parado, eles estão usando como estacionamento. A rua está totalmente interditada e a Águas do Rio usa como estacionamento de máquina, prejudicando o comércio local, inclusive levando risco para as pessoas que para passar. Ficou um cantinho na calçada apenas para passar, corre o risco de assalto ali, o local é... Vocês conseguem mandar uma mensagem para a Água do Rio aí para poder ela liberar a nossa rua lá, não aguenta mais.
2: Rua,
7: se vocês quiserem.
5: Ele falou que depois amanhã vai mandar umas fotos também,
2: passar
5: lá de novo.
1: Mas é o seguinte, Rua Urucuia, certo? Qual é a localidade?
5: Vila Valqueire.
1: Vila Valqueire, Rua Urucuia, ele faz referência a uma obra da Águas do Rio, iniciada e não concluída. A obra não era para fazer um estacionamento, eu imagino. certo? A obra, alguma coisa aconteceu, a obra não foi concluída, segundo o relato. E agora tá lá, virou uma espécie de estacionamento, canteiro, tá parado. Então, com prejuízo. Uma intervenção iniciada, aparentemente não concluída, que precisa de uma solução. Entraremos, Daniel Nascimento, em contato com a Águas do Rio para entender o que se passa na rua Urucuia. Que obra é essa? Isso é uma pergunta importante, Dani. Qual obra é na rua Urucuia? Se for isso mesmo, por que não foi concluída? O que aconteceu? E quando será concluída? Quando a rua será integralmente devolvida à população?
2: É, eu cacei aqui no nosso arquivo, vi que em 2024 passa uma adutora ali, né? Foi feita uma manutenção na região, na teoria tinha resolvido. Ele fala 120 dias atrás, ou seja, 4 meses, voltamos a junho. Em março, a Águas do Rio fez uma grande intervenção lá em Vila Valqueire por conta de problema de baixa pressão da água, né? Então foram feitas várias intervenções em diferentes pontos. Possivelmente a rua Urucuia estava no cronograma, né? Sim. O que tem que ser informado agora é porque não, parou, quando vai voltar, exatamente.
1: A gente não questiona a obra, a importância da obra, a necessidade da obra, não. A gente quer saber só que obra é essa, por que parou e quando vai ser retomada e concluída. Essas são as questões fundamentais que precisamos ter.
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2: 11 horas e 55 minutos. O dólar hoje está cotado a R$4,99.
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0: Estamos de volta, meus amores.
1: E todo mundo
0: vai
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0: Não.
1: Na hora do amor.
0: Belo. 11h57. E um dia de trabalho pela frente. Pra que fazer isso? O camarada ali descarregou agora, o irmão ali descarregou agora ali o chopp, irmão.
2: Pedido do Fábio Vasco. Não, mas se você Deus apreciar com moderação.
0: Sim. Apreciar somente com moderação.
2: Muito bem.
0: Ô Daniel Henrique.
2: Oi.
0: Você respeita o Belo como cantor?
3: Cara, respeito. Eu conheço muito superficialmente, vou falar a verdade. Não é a minha área de domínio, sim, mas sim, eu respeito.
0: Cara, eu acho o Belo fantástico. Que cantor.

0: abraço pro Fábio Vasco. O nome dessa música é Voyeur, né?
1: Isso.
0: É o Tiano hoje.
1: Mas pelo que eu entendi...
0: Olhar sem botar a mão,
1: Eu não conhecia essa, mas pelo que eu entendi da letra, é um voyeurismo a partir de uma paixão por uma pessoa, né?
0: Sim.
1: Ele quer observar aquela donzela...
0: Sim.
1: De baby doll, como ele diz, Rosa. Comendo brigadeiro de colher. O Daniel Henrique, Rio Teresópolis, sentido Rio, em Barier, manifestação, falamos há pouco, a PRF confirma, inclusive, fechamento ali, interdição parcial por 30 populares na pista, e quem tem ouvinte tem tudo. E temos ouvintes em todos os lugares, inclusive no local dessa manifestação, observando que é aparentemente por falta d'água, né?
2: Pois é, ele até mandou umas fotos aqui dos manifestantes segurando cartazes que estão escritos o seguinte: SOS Águas do Rio, Jardim Anhanguá 1 e 2, o povo chora a falta d'água. Cadê os representantes do povo? Ele mandou um áudio também, o Marcos Vinícius.
3: Fala, Band News FM, Marcos Vinícius, Túlia falando
1: pneu,
3: aqui
1: vegetação
3: da Rio Teresópolis, passei agora pelo engarrafamento, é uma manifestação da Águas do Rio. Valeu, obrigado. Saudações tricolores.
1: Saudações, meu irmão. Obrigado você.
4: Contra Águas do Rio.
1: Isso, a gente vai ver o que está rolando lá, sim. Mas é falta d'água. Óbvio, a gente quer saber por quê, né? Há quanto tempo e o que vai ser feito para melhorar. Gente, é com muita alegria que eu informo que, independentemente do seu partido, da sua opinião política... Felizmente, não temos 10 minutos de propaganda entubada obrigatória,
0: sim,
1: do estado do Rio de Janeiro, mas tem 10 minutos da presidencial, sim, vai começar agora. Quem quiser continuar ouvindo as notícias, agora espaço nacional, internacional, vai lá para a Fest TV Band News FM ou para o canal do YouTube Rádio Band News FM Nacional.
0: Boa,
1: a partir de meio-dia e 10, aí você volta para as nossas plataformas do Rio. Partiu?
0: Beijo.
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1: Começa agora a propaganda da sua região.
2: Quanto pelo aplicativo e daqui a pouco no rádio também, dependendo da região onde você tá. Agora sim, 12:10. Oi, oi, boa tarde pra você que tá chegando agora na programação da Band News FM. É, até então a gente tava no horário eleitoral obrigatório. Voltamos pro rádio, Humberto Ferretti, em quase todas as cidades.
3: Fala, Larissa. Mais uma vez, boa tarde pra você, pra todo mundo ligado na Band News FM. É isso, gente. Nos próximos dias será assim, entre 12:00 e 10:00. Band News no meio do dia. Pra quem nos acompanha pela Fest TV e pelo YouTube, 12:10 terminou a propaganda eleitoral dos candidatos à presidência da República. A gente passa a falar também pelo rádio pra maior parte do país. Até 12:20, algumas regiões ainda vão ficar com propaganda eleitoral, porque tem segundo turno para governador.
2: Especificamente, Band News FM em Brasília e em Manaus.
3: E também em Manaus. 12:20, aí a gente passa a falar pelo rádio para todo o Brasil, inclusive Brasília e Manaus, e inclusive com o Eduardo Enex juntando a gente com o cobertário de abertura, aquele mesmo sistema com o qual você está acostumado, mudando só um pouquinho o horário.
2: Mas me conta uma coisa, Ferretti, o ouvinte fica sem informação?
3: De jeito nenhum.
2: Vai ficar com o horóscopo nesse meio tempo?
3: A gente podia falar do Palmeiras. Se você
2: Ferretti,
3: tiver outra.
2: A gente vai falar de esporte depois.
3: Tá bom,
2: gente,
3: me empolguei.
2: Tá impossível com essa história do Palmeiras, viu?
3: Desculpa.
2: Vou te contar, você ouvinte ali que tava disputando, torcendo pra outros times. Boa sorte. Vamos pra Capital Federal, então? Olha só, a gente volta a falar, claro, sobre a campanha presidencial. Vou até trocar a trilha por aqui. Porque o presidente Lula vai às ruas em campanha tentando fazer uma virada, ainda mais depois da pesquisa Datafolha que a gente teve ontem, que em teoria colocou um empate técnico entre o presidente Lula do PT e Flávio Bolsonaro do PL. Hoje a agenda é na rua, tô vendo o Afonso Marangoni na frente do caminhão do trio elétrico de campanha do presidente Lula. Fala, Marangoni, como é que tá o clima por aí? O que, que você percebe? Muitos apoiadores, boa tarde.
4: É isso mesmo, boa tarde, Larissa, Ferretti, todos que nos acompanham aqui no meio do dia. Vou falar um pouquinho mais alto justamente porque eu estou competindo com uma banda que está bem animada aqui tocando, mesmo com o evento já tendo terminado há alguns minutos. O presidente Lula, ele fez o primeiro ato público de campanha neste segundo turno em Ceilândia, que é a maior região administrativa do Distrito Federal. O Distrito Federal não pode ser municipalizado, mas aqui internamente a gente fala de cidades do DF, né? E essa, portanto, é a maior cidade do Distrito Federal. Ele estava ao lado do candidato do PT ao Palácio do Buriti, Leandro Graz, que foi para o segundo turno e também estava acompanhado da primeira-dama Janja da Silva. Foi um trajeto da Feira de Ceilândia até esta região aqui de mais ou menos 2 quilômetros. E estava bem cheio, muitos apoiadores, muitas bandeiras, faixas, cartazes e muita gente, né, querendo ter algum contato com o presidente da República que disputa a reeleição pelo PT. Então, Lula deu a largada na corrida aqui no Distrito Federal e durante esta caminhada que terminou agora há pouco, ele foi falando com as pessoas. E aí, por exemplo, né, defendeu o governo dele, disse que vai ser eleito novamente, que ele tem esta certeza, e aí falou que não vai, né, voltar ao poder no Brasil, quem teve uma gestão temerária na pandemia da Covid-19, e aí, né, teve palavras de ordens contra o candidato Flávio Bolsonaro. Lula também falou sobre a questão dos minerais raros, as terras críticas do Brasil, e disse que ele defende a soberania nacional. Nós temos um trecho do que disse o presidente Lula nesta caminhada aqui em Ceilândia, e vamos acompanhar agora.
5: Essa é a passeata dos que amam a bandeira verde e amarela do Brasil. Do outro lado tá aqueles que amam a bandeira americana. Essa é a bandeira daqueles que querem o Brasil soberano. Do lado de lá estão aqueles que querem que os americanos venham explorar as nossas riquezas aqui. Nós queremos dizer alto e bom som, o Brasil e a riqueza do Brasil é do povo brasileiro.
4: Pois é, vocês podem ver esse carro atrás de mim, um carro trio elétrico. A imprensa é que esteve ali em cima, fotografando e filmando, e ele veio num carro mais baixo, uma caminhonete adaptada. Quem nos acompanha por imagens pôde perceber, né? O presidente Lula saiu daqui e vai embarcar logo mais para o Rio Grande do Norte. Lá ele cumpre a agenda neste sábado, junto com o candidato Cadu de Lula, que também disputa o segundo turno para o governo do Rio Grande do Norte. Então, este é o dia do candidato Lula à presidência da República e a gente aqui na Band News FM acompanhando onde a notícia acontece.
2: Beleza, Afonso Marangoni, bom trabalho aí para você. Espaço aberto, qualquer atualização.
4: Bom trabalho também, até já.
3: Agora a gente faz contato com o Rio de Janeiro, porque o candidato do PL à presidência da República, Flávio Bolsonaro, tem compromissos de campanha hoje na cidade do Rio e quem conta mais pra gente é o Guilherme Faria. Fala, Guilherme, boa tarde.
6: Oi, Ferretti, boa tarde a você também, a Larissa, a todos que nos acompanham. Flávio Bolsonaro se reúne em instantes com o candidato ao governo do estado do Rio de Janeiro pelo PL, que deve ser considerado eleito amanhã. Já eu explico esse trâmite aqui no Rio de Janeiro para quem nos acompanha, mas vai acontecer um almoço entre Flávio Bolsonaro, Douglas Ruas e também apoiadores aqui no Rio de Janeiro, em instantes na Barra da Tijuca, Zona Sudoeste. Alguns desses aliados políticos já chegaram, inclusive Flávio Bolsonaro ainda não, por isso a gente não tem ainda a manifestação do candidato do PL à presidência da República nessa sexta-feira aqui no Rio de Janeiro. Quem já chegou e já falou foi Douglas Ruas, que disse ali à imprensa, logo na chegada a esse espaço na Barra da Tijuca, que vai nas próximas semanas pela eleição de Flávio Bolsonaro, também aqui próximo aos eleitores do Rio de Janeiro. E a gente apurou, pessoal, que ele vai atuar, no caso Douglas Ruas, como uma espécie de coordenador da campanha de Flávio Bolsonaro aqui no Rio de Janeiro, na medida em que não vai haver segundo turno para o governo do estado, né? A gente tem acompanhado todo esse imbróglio. Ontem, o Tribunal Superior Eleitoral decidiu pela anulação dos votos de Antony Garotinho do Republicanos e, com isso, em uma retotalização que vai ser feita amanhã pelo TRE aqui do Rio, o Douglas Ruas vai passar dos 50% de votos válidos mais um necessário para vencer em primeiro turno. Então, o segundo turno que aconteceria entre ele e Eduardo Paes aqui no Rio não vai mais acontecer. Isso abre espaço para que ele e outros membros do PL aqui do Rio foquem inteiramente na candidatura de Flávio Bolsonaro. É isso que vai ser discutido também nesse almoço de daqui a pouco. E aí um detalhe que a gente chama a atenção é que, além de ser um reduto da família Bolsonaro, de uma forma geral, o Rio de Janeiro, a força do PL também se mostrou bastante nas urnas no último domingo, né? A gente teve uma votação bastante expressiva para esse partido no estado, inclusive no Senado, né? Os dois do PL ao Senado aqui no Rio foram eleitos. Falo de Carlos Portinho e também Jordi. Além disso, uma série de deputados federais e estaduais. Então, a expectativa é que o partido use também essa força, aliada à vitória em primeiro turno de Douglas Ruas ao governo do estado, para que essa campanha a favor de Flávio Bolsonaro ganhe tração também nas próximas semanas até a realização do segundo turno. Então, a gente segue aguardando a chegada de Flávio Bolsonaro a esse almoço, mas já adianto aqui palavras do governador eleito do Rio de Janeiro, Douglas Ruas, que disse que vai trabalhar ao longo das próximas semanas pela eleição de Flávio Bolsonaro também à presidência e disse também, pessoal, uma informação de agora, que já a partir da semana que vem inicia a transição de governo com o governador em exercício aqui do Rio, desembargador Ricardo Couto. Então, são as informações de momento desse almoço que deve começar em instante também lá na Barra da Tijuca, entre Douglas Ruas, Flávio Bolsonaro e outros aliados do PL. Volto com você.
2: Valeu, Guilherme Faria, pelas informações. A gente segue acompanhando aí a campanha eleitoral dos dois candidatos à presidência da República no dia a dia, como o Guilherme destacou, também com a situação no Rio de Janeiro, por lá, depois que a gente teve o Tribunal Superior Eleitoral desconsiderando os votos do Antony Garotinho. Provavelmente, a expectativa é que amanhã o TSE faça o anúncio de que realmente o outro candidato, Douglas Ruas, do PL, se torne o governador do Rio de Janeiro. Em instantes, a gente volta a reunir toda a nossa rede Band News.

0: Agora, 12:20.
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2: Meio-dia, 21 minutos. Agora sim, toda a rede Band News junto com a gente. A gente segue, talvez para você, tá começando Band News no meio do dia. Mais uma vez, eu sou a Larissa Biscaia, tô por aqui junto com o Humberto Ferretti. Ferretti, terceira vez que eu tô dando boa tarde pra você, Ferretti.
3: Fala, Larissa, boa tarde pela terceira vez pra você, pra todo mundo ligado na Band News FM. Não tem problema, a gente vai dando boa tarde, até porque a gente tem que respeitar todo mundo. Repetindo mais uma vez, você que tava em Brasília e em Manaus, acompanhou 20 minutos de horário político, porque aí tem segundo turno. A gente já tá no ar desde o meio-dia, falando pra Fest TV e pro YouTube até meio-dia e 10. Passamos a falar para quem tava no rádio meio-dia e 20, menos para vocês aí de Manaus e Brasília. Vai ser assim até o fim de outubro, até dois dias antes da eleição. Depois acabou o horário político. Ufa. Programação normal do meio-dia às duas. Esse ufa veio dele, que tá aqui com a gente e representou o sentimento de muita gente, viu? Esse negócio de horário eleitoral é mala. Acho que de 100%. Eduardo Eneg está conosco.
4: Salve, meio-dia.

0: Boa tarde pra você também, ouvinte querido, você que faz a Band News ser aquilo que ela é. A mais admirada do Brasil e partiu! A bola tá essa de energia que emana da turbina adicional da usina hidrelétrica de Itaipu para disparar a massa de captação do som del mundo. Captaria vaia se houvesse, mas não as lalaiau que ação apalausos que partem de todos os terraços, todas as lajes, todas as varandas gourmet. Tese que também são captados através dos vídeos à prova de som, através do concreto armado. Você que tá agora na cortina preparando seu almoço, coma saudável. Eu mandei pra Larissa Biscaia, pro Humberto Ferretti, uma fotografia do meu almoço. Que quando eu digo coma saudável,
1: ele realmente diz, é saudável.
0: É saudável,
1: é.
0: Não
1: é?
0: Houve críticas, não críticas,
1: sim, sugestões.
2: Talvez a ausência de um carboidrato,
0: sim,
2: ali foi notada, mas de fato, muito vegetal.
0: Vegetal.
2: Carne branca.
0: Branco.
2: Não tinha nada frito ali, né?
0: Não, grelhado.
1: Grelhado,
2: é,
1: vai.
2: O Eneg, de fato,
0: saudável.
2: Segue a dieta, viu, gente?
0: Saudável. Você pode dizer? Não, mas cuidado, não vai deixar queimar comida nem no fogão, nem no micro-ondas, nem na linha, nem no fogão, nem no forno de pizza, nem na churrasqueira, nem na sua air fry. Você que tá indo levar os filhos pra escola. É segunda-feira, é feriado. Então é o seguinte, se prepara. Porque o final de semana vai ser longo.
2: Se vira.
0: Vai ter que inventar programação. Aí, às vezes, aqui a gente na Band News fala assim: olha, aproveita que tem um museu. Mas eu preciso de uns 12 museus, porque não basta um. Ah, a programação gratuita da cidade é bem bacana, tem 3 coisas para fazer. Mas precisa ter 30 coisas para fazer. Quero ver o que você vai fazer. Você que está indo para o trabalho, aumenta o som, começando Band News no meio do dia e 25 minutos. Sintoniza direitinho, põe aquele bombril na antena interna.
2: Socorro.
0: Ou pede pro pai subir lá no telhado e dá aquela arrumadinha na antena de alumínio e diz: para!
2: Pegou!
0: Para, não mexe que tá bom, não mexe que tá bom. Mãe, tô aqui na TV começando então. Bom, eu queria chamar atenção para um ponto que a gente olha para essa eleição e, em resumo, a gente, na eleição nacional, vai escolher se mantém Lula mais 4 anos ou se passa a faixa pro Flávio Bolsonaro. Mas é uma redução, para não chamar de erro, eu até chamaria de erro, mas vamos deixar como redução, dizer que é essa escolha é simples assim. Nós estamos só escolhendo entre o PT, o petismo, o Lula, o Flávio, o Bolsonaro, o bolsonarismo, a esquerda e a direita. Essa é uma simplificação. Por quê? Porque quando você vai olhar o que está acontecendo no mundo, governar virou um negócio perigoso. Governar. Se você é governo, já é um problema. Não é um avanço da direita, um avanço da esquerda, uma conquista do centro. É o seguinte, boa parte dos que entraram nos últimos anos, entraram pelo simples fato de que eles estavam na oposição. Estavam na oposição. Ou seja, a condição de governar foi uma desvantagem na eleição. Não era um problema ideológico, que muita gente enxerga um problema ideológico. Mas os motivos vão mudando. É a frustração das pessoas com a vida que elas levam, com a expectativa que elas têm de solução dos seus problemas, que governa as suas decisões. E isso a gente pode ver, enxergar. Eu não estou dizendo que é uma verdade absoluta, mas aqui tem um ponto de reflexão. Você pega na França, só 15% dos entrevistados dizem que estão satisfeitos com Emmanuel Macron. 15%? O noticiário que a gente tem dado da Espanha. Está um horror. Você pega lá o governo do Pedro Sanches, o partido dele, está com apoio pequeno. E já foi maior. Então você percebe, estou falando da França, estou falando da Espanha. Aí você vai para a Índia. O Narendra Modi era o governante a ser estudado. Popularidade lá em cima, o cara que está fazendo grandes transformações. E aí você vai olhar os números dele, perdeu cadeiras na última eleição, mas perdeu de forma expressiva. Caiu de 300 e tanto para 240 do total de cadeiras que ele tinha no parlamento. E aí vai mudando o país, vai mudando o problema, Mas basicamente você tem

0: habitação, crise de moradia, imigração, não é o nosso caso, mas tem em outros países, criminalidade, que é o nosso caso, desemprego, não é o nosso caso, como taxa formal de emprego, mas renda é uma questão importante, custo de vida é uma questão importante aqui e em vários lugares do mundo. Então, é a sensação de que o poder público não entrega mais com a simplicidade que entregava antes, ou que podia entregar antes, para resolver os problemas das pessoas. Então, basicamente assim, você, o Ferretti é do interior, mas não, você não é da roça, né?
1: Não.
0: Não é da roça. Mas quem já foi numa fazenda, num sítio, quem já botou uma bota no chão, quem já entrou numa fazenda, já viu aquele troço que colocam assim na varanda, que é um ferro comprido, assim, horizontal, parece um esqui ao contrário, para você raspar aquela terra da sola da bota, né? Aquilo ali eram as políticas públicas do passado. Grandes problemas, bastava você dar uma raspadona que você tirava aquele torrão de terra. É a pobreza pesada, é a falta de luz, é a falta de uma ponte, não tem avião, não tem emprego, as pessoas morrem de tifo, não tem vacina. E aí é o torrão de terra. Conforme o Estado vai solucionando esses grandes problemas, e os Estados solucionam esses grandes problemas, vai ficando cada vez mais difícil você limpar a bota. Não adianta mais só aquele, sabe, aquele troço. Já tem que fazer uma limpeza, tem que dar uma escovadinha. E isso vai ficando cada vez mais difícil. Pega os Estados Unidos, que é um país avançado. Donald Trump conseguiu voltar à presidência, alguém pode marcar isso como uma volta da direita, depois de um governo democrata, mas que, lembre-se, sucedeu o próprio Trump. Aí ele está com 68% de desaprovação. 68% de desaprovação, o Donald Trump. Porque ele é de direita? Não, porque ele é governo. Então, é nisso que o Flávio Bolsonaro aposta, que esse grau mundial de insatisfação seja a marca desse segundo turno da eleição. E é contra isso que o Lula luta, tentando repetir aqui o que aconteceu na eleição do México, onde o López Obrador conseguiu colocar a sucessora numa contramão de mudanças que a gente viu acontecer nos números, que mostram o seguinte: todos os partidos governistas que disputaram eleição nacional em 2024 perderam votos. 80% das democracias que votaram o governo perdeu votos. Fazer o quê? É uma realidade. Os conservadores perderam para a esquerda perdeu para a direita, o centro perdeu para o radical perdeu. Isso é um fato. Aí, se a gente olhar só para os governos de esquerda que foram substituídos por governo de direita, a gente vai dizer que os governos de esquerda foram substituídos por governo de direita. É verdade. Mas o fato é, governos já não controlam, já não governam as transformações, já não comandam as transformações com a força que acontecia antes. Como que contém o processo de desindustrialização? Como que você garante que a urbanização do passado produza agora novos avanços? Porque o processo de urbanização já era um avanço em si. Mas uma vez concretizada, e no Brasil ela está concretizada, você precisa resolver outros problemas que têm a ver com infraestrutura, crédito, renda. Então, vai ficando complicado, a população vai vivendo mais, graças aos avanços sociais. Vai vivendo mais, graças a uma alimentação melhor, que foi possível graças aos avanços sociais, graças a uma renda. Mas aí as pessoas começam a viver mais, e cuidar da vida de quem vive mais é muito mais caro do que vencer a mortalidade infantil. Mortalidade infantil, com aquele sorinho basicão, você resolve um pedaço importante, mas não tem o sorinho para a terceira idade. Você tem cuidados que são muito mais caros. E, portanto, o Estado precisa de muito mais dinheiro para resolver os problemas. Os diplomas, que num passado bastava você ter um diploma, ah, eu sou doutor. Aí você é doutor e você já tinha um emprego muito bom, só de ter curso superior. Tanto que você vê, na maior parte das pessoas, naquelas coisas de pesquisa, coloca curso superior completo. Nossa, curso superior completo, porque tinha um incompleto. Tinha um ensino médio incompleto. Olha que coisa curiosa, né? Agora, muita gente tem o curso superior completo. E, no entanto, o curso superior completo é o novo médio. É o novo médio. No passado, quem tinha o curso médio completo com um ensino profissionalizante já era o bacana, já estava bem na fotografia. Já o curso superior completo colocava ele num padrão de excelência. Hoje, não coloca mais. Então, não adianta mais um governo dizer: aumentamos de forma muito importante o número de universitários. Porque esse número de universitários, que é importante, chega ao mercado de trabalho e tá todo mundo igual. E o que eu faço? Aí olha que coisa interessante esse dado que eu peguei. Eu acho muito interessante, talvez você não ache. Mas em 1979, a General Motors, fabricante de veículos, ela chegou a ter 850 mil empregados. Hoje ela tem 150 mil empregados. Ela produzia 25 veículos por empregado. Hoje ela produz 40 veículos por empregado. Se ela produzisse 25 veículos por empregado, ela quebraria. Porque o carro dela ia ser caro. Então ela tem que produzir 40 ou 50, porque os chineses estão produzindo carros a um preço muito menor também. Você percebe que é um nó? Como é que o governo entra nisso aqui? Pega o seguinte: a Volkswagen faturou 360 bilhões de dólares. 600 mil empregados. A Alphabet faturou mais 400 bilhões de dólares, portanto, mais do que a Volkswagen, com 190 mil empregados. E não 600 mil da Volkswagen. Ou seja, o emprego tecnológico que gera mais faturamento, mais tributos, que gera mais renda, inclusive, que proporciona também renda para um número muito grande de pessoas, diretamente gera um número menor de empregos do que a indústria. Tem o efeito multiplicador. Eu já chamei atenção para isso algumas vezes. Você pega um encanador hoje e o encanador do passado. O encanador do passado tinha que pegar uma ficha telefônica, ligar para padaria na frente da casa em que ele morava, porque ele não tinha telefone em casa, porque não existia telefone. E aí ele pedia, e aí a Larissa tinha deixado um recado na padaria para dizer que o cano da casa dela tinha estourado. Hoje a Larissa manda um vídeo pro encanador pelo aplicativo de mensagem. O encanador já orienta ela a comprar, ela compra o que tem que comprar, que chega na hora, em 2 horas, 1 hora, e o encanador vai para lá em 2 horas. E tá tudo resolvido, e ela paga por Pix. Quer dizer, isso é um derivado, não é da Volkswagen. Não tem nada a ver com a Volkswagen. Tem tudo a ver com a tecnologia. Mas o fato é que a inauguração de uma fábrica de automóvel já não gera aquela quantidade de empregos, aquela festa do governante. Estamos inaugurando. Hoje, também já falei isso aqui porque eu me impressiono com isso. Você pega 2, 3 quarteirões, quadras de restaurantes e bares em São Paulo, Belo Horizonte, Curitiba, não importa. Tem tantas pessoas trabalhando ali, ou mais do que numa indústria daquelas que o presidente e o governador vão lá inaugurar, cortar fita. Ninguém vai cortar fita num boteco. Mas a quantidade de botecos somados gera mais emprego, às vezes, do que uma indústria. Grande indústria. Grande indústria. Certa vez, conversando com um governador, ele disse assim: olha, eu me meti numa briga para trazer uma montadora aqui para o meu estado. No final, eu já não sei mais porque eu estava na briga. Levamos, eles conseguiram, nós conseguimos. Trouxemos a fábrica. Mas eu dei tanto para eles que, fazendo as contas, eu já não sei mais se valeu a pena, mas eu já não podia mais não estar na briga, porque o meu eleitor ia me cobrar. Como assim você perdeu a fábrica? Eu não perdi. Agora, o resultado econômico já não é tão espetacular. Não porque não se deva brigar pelo emprego, pela fábrica, mas as coisas mudaram. e mudaram de forma muito importante. Aí você pega a Argentina, ela saiu do peronismo, centro-esquerda, para um governo de direita. Aí você vai olhar os indicadores do Javier Milei, e ele está com uma desaprovação de 61%. A Argentina já tinha trocado o peronismo pelo Macri. E daí ele não durou também. Agora já está o Milei. O que será que vai acontecer na eleição? Volta a turma? Ou não? Ele faz o sucessor. Você percebe? Talvez o fato do Milei ser governante hoje seja a maior fragilidade dele. O Chile foi centro-direita com Piñera, foi para a esquerda do Boric, voltou para a direita com o Kast. Foi pum, pá, pum. A Colômbia ficou com a esquerda com o Petro, agora foi pro Spriella, de direita. Uruguai fez um movimento contrário. Quando você faz a conta, você pega 9 casos na América Latina, você teve 6 alternâncias e 3 continuidades. É isso que a gente tem hoje. Então, existe um número maior de trocas, mas não é uma lei ideológica. Não é que desloca-se para. Desloca-se para a oposição. Os governos eram de esquerda, em boa parte. Mas se você tentar achar o seguinte, eu quero um governo de direita, é esse o propósito, você dificilmente vai encontrar isso como uma resposta, como também não vai encontrar o contrário. Você vai ter um grau de insatisfação da juventude, dos mais velhos, com a sua vida, a sua realidade. E elas olham para os governantes e dizem, vocês, na hora de fazer campanha, prometem que vão me entregar. Depois vocês me explicam que não conseguiram entregar porque a vida é mais difícil. Pô, mas isso eu já sabia. Por que vocês me enganaram? E essa insatisfação é muito complicada. A gente pega o jovem tendo que estudar mais, as pessoas se endividando mais para atingir o mesmo ou menos do que atingiu no passado. Como é que elas podem ser generosas com o Estado? E não é que o Estado está investindo menos, não. A França está gastando mais dinheiro, os Estados Unidos estão gastando mais dinheiro, os governos estão gastando mais dinheiro, só que eles não conseguem entregar o que eles prometem. E aí a coisa vai se complicando. Vai se complicando. Então eu queria chamar a atenção hoje para essa punição aos governantes, ela é o motor de eleições, de várias eleições. Então, se o Lula vencer, ele vai ter interrompido, pelo menos no Brasil, a punição ao incumbente. Se o Flávio Bolsonaro vencer, o Brasil vai seguir um movimento de troca. Então, pro Lula, o teste aqui é persuadir as pessoas a continuar dizendo que vale a pena. Pro Flávio, é convencer quem não é bolsonarista a que trocar não é um salto no escuro. Então a gente vai ver no dia 25 se vai dar a regra das trocas ou se vai dar a exceção. Não sei se você concorda ou discorda, essa opinião que eu tenho sobre o assunto.
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10: Dia 46 minutos. Boa tarde para você, ouvinte da Band News FM. Seja muito bem-vindo à nossa programação. Eu, Luana Bernardi, te acompanho nesta sexta-feira, um ótimo dia 9 de outubro de 2026. Te acompanho por aqui com as principais informações do Rio de Janeiro, da sua cidade e do seu estado. E te convido a participar da nossa programação 999026970. É o número do nosso WhatsApp. Fique à vontade para mandar a sua mensagem para cá.
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0: E o trânsito, Giovana Guitarrari?
1: Boa tarde, Luana. Boa tarde também aos nossos ouvintes. Falar um pouco de duas manutenções que estão acontecendo agora no Rio de Janeiro, que estão complicando bastante o trânsito. A primeira é na rua 24 de maio. Uma faixa da via está ocupada devido a uma manutenção próximo à rua Maria Calmon, ali na altura de Sampaio. O trânsito está bastante lento, com retenções desde a altura da rua Barão do Bom Retiro. Então é importante aí pro nosso ouvinte dirigir com atenção, porque a Sete Rio está no local. A outra é na linha vermelha. Tem uma manutenção no acesso para a rodovia Washington Luiz. Uma faixa da via está ocupada devido a uma manutenção na altura do acesso para a rodovia Washington Luiz, como eu já disse, no sentido Baixada, tá? Então quem está fazendo sentido centro não vai encontrar aí essa retenção, porque o trânsito está bastante intenso, com pontos de lentidão desde a altura do Galeão. Então a concessionária está no local aí fazendo esse atendimento, mas o trânsito está bastante lento, tanto na rua 24 de maio, quanto também na linha vermelha nesse momento, Lu.
0: Obrigada pelas informações, Giovana. Fique à vontade para participar, 999026970. Normalmente, trânsito na sexta-feira é mais complicado. Então, fique sintonizado para saber o melhor caminho aí para você que está circulando pela cidade. Dia 48 minutos, girando agora a nossa reportagem ao vivo. Guilherme Faria, boa tarde.
2: Oi, Luana, boa tarde a você e a todos. Uma auditoria realizada pelo governo do estado identificou indícios de desvios superiores a R$400 milhões na Caixa de Assistência dos Empregados da SEDAI, conhecida como SEDAI Saúde. Essas irregularidades que foram denunciadas com exclusividade pela Band News FM há um mês, confirmadas hoje pelo executivo. O levantamento apontou possíveis irregularidades no pagamento por serviços e ainda a suspeita de favorecimento de empresas ligadas à antiga direção da entidade, na época coordenada por Eric Gualberto, que foi exonerado no mês de junho. De acordo com o governo do estado, a auditoria começou depois da exoneração de Eric, quando a nova diretoria da entidade constatou que os arquivos com nomes de fornecedores e a contabilidade de dezembro de 2023 a abril de 2026 haviam sido apagados. Durante o trabalho de apuração, os auditores conseguiram recuperar esses dados que apontaram os indícios de favorecimento de empresas ligadas à antiga administração. A gente tem também a manifestação da SEDAI, que disse por meio de nota que ainda aguarda a apresentação do relatório final pela auditoria forense para a adoção das medidas necessárias visando a recuperação do patrimônio. A SEDAI ainda reforçou que as medidas para o fortalecimento da governança vêm sendo estudadas e implementadas a fim de que a SEDAI Saúde volte a operar em consonância com a sua missão. A gente segue tentando contato com a defesa de Eric Gualberto. Lu, volto com você.
0: Obrigada pelas informações, Guilherme. 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Não temos previsão de chuva para hoje. Temperaturas em elevação. A máxima prevista é de 35 graus e a mínima de 20 graus, segundo o Sistema Alerta Rio. Temperaturas em elevação no período da noite. Também faz calor no Rio de Janeiro. Sábado, temperaturas estáveis com a máxima elevada. Máxima amanhã de 37 graus e a mínima de 22 graus. A diferença é que amanhã temos previsão de pancadas de chuva isoladas durante a noite. E no domingo, dia 11 de outubro, pancadas de chuva isoladas também durante a tarde e a noite. Mas no domingo as temperaturas vão entrar em declínio. Domingo com máxima de 32 graus, segundo o Sistema Alerta Rio, e a mínima de 21 graus.

0: A Polícia Militar ultrapassou a marca de 600 fuzis apreendidos após uma operação na comunidade do DIC. Daqui a pouquinho a gente traz mais informações.
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8: Eu sou o Miguel, aqui da rua, e acabou de passar um cachorro pilotando uma moto muito rápido e teve uma perseguição policial. Logo trago mais notícias. Tchau.
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0: Juliana Rosa, hoje excepcionalmente gravado, falando de inflação. Juliana.
1: Boa tarde a todos, boa tarde para o nosso ouvinte. A inflação oficial do país, divulgada hoje pelo IBGE, acelerou mais do que o previsto. A alta do IPCA de setembro foi de 0,82%. Já se esperava uma aceleração entre agosto e setembro, porque agosto tinha tido uma deflação, mas era uma deflação muito pontual, principalmente por causa daquele desconto que a gente teve na conta de luz por um bônus da usina hidrelétrica de Itaipu. Então agora sai o bônus, tem o ônus, que é a volta do valor da energia elétrica aos valores normais. Então só essa mudança já faria a inflação subir. No entanto, não foi só isso. A alta de alimentação, por exemplo, ela foi mais forte do que o esperado. A gente já vê em alimentos um impacto, provavelmente, do fenômeno climático El Niño, porque tiveram muitas chuvas, principalmente nas regiões sul e sudeste do país, que afetam principalmente legumes e verduras, que são alimentos mais sensíveis a essas mudanças climáticas. Então, o IBGE destaca, por exemplo, aqui na alta de 0,83% de preços em média de alimentação, o aumento forte da batata inglesa, por exemplo, mais de 24%, tomate subindo 37%, cebola, arroz. Então, tem aqui esse elemento do El Niño que deve ganhar força nos próximos meses. Também a parte de transportes é um destaque de alta. Teve aumento das passagens aéreas e também dos combustíveis, gasolina, diesel e etanol. Mesmo com os subsídios do governo, o preço do petróleo está pressionando essa alta agora novamente de combustíveis. Com isso, a inflação acumulada nos últimos 12 meses, que dá aí um parâmetro de como é que está a inflação no período de um ano, volta a superar o limite da meta de inflação do governo, que é 4,5%. A inflação em 12 meses está em 4,58%. Daqui para frente, a expectativa é que siga acelerando e termine o ano mais em torno de 5,10%, porque a gente vai ter a continuidade aí provavelmente dos preços de alimentação. A energia elétrica pode dar aí um refresco, porque o governo anunciou a mudança da bandeira amarela para a bandeira verde, então a gente vai pagar menos energia agora no resultado de outubro. E há muita dúvida ainda em relação agora ao comportamento principalmente de alimentos, como que a economia também está desacelerando, isso contribui para o repasse de preços não ser tão forte. A parte de petróleo também é uma dúvida, né? Daqui para frente se podem ter novos aumentos aí de combustíveis, e a pressão para 2027 inflacionária, que também está ligada à reforma tributária, e a escala 6x1, que se aprovada também tem um potencial inflacionário. É por isso que é tão importante o ajuste das contas públicas, porque ele tem um potencial de jogar o dólar para baixo, e o dólar aí na casa de 4,80 ou até menos seria um fator que compensaria essas outras pressões e possibilitaria uma melhora significativa aí do comportamento da inflação, da taxa de juros e do cenário econômico para 2027. Volto com vocês.
0: Valeu, Juliana Rosa, economia com você, a gente volta a conversar na segunda-feira. Obrigado.
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1: Informação agora sobre a Grajaú Jacarepaguá, Giovana Guitarrário.
2: É isso mesmo, Lu, teve um acidente ali na serra, uma faixa da via tá interditada no sentido Jacarepaguá, na altura aí do quilômetro 3,5, devido a esse acidente que envolveu um carro e uma moto. A Sete Rio, a Guarda Municipal, os bombeiros e a Polícia Militar foram acionados. O trânsito tá bastante lento, inclusive quem já tá começando aí a subir a serra vai encontrar já um pouquinho de lentidão e aí mais lentidão ainda, né? Uma lentidão mais intensa na altura do acidente. Com exceção desse trecho, tá com boas condições, principalmente dessa vez para quem tá tentando fazer sentido Grajaú, não vai encontrar nenhum tipo de dificuldade. Então, como alternativa, é bom pegar o Alto da Boa Vista para quem tá querendo acessar aí a Barra da Tijuca nesse momento, saindo da Zona Norte. A Alto da Boa Vista é uma melhor opção, mas para quem tá tentando acessar a Zona Norte, a Serra Grajaú Jacarepaguá continua sendo um bom caminho. Falar um pouco também sobre a linha amarela, tem um caminhão enguiçado, uma faixa da via tá interditada no sentido Fundão, na altura da saída 7, ali na altura de Bom Sucesso, devido esse caminhão aí que enguiçou, a equipe da Lanza tá no local já fazendo atendimento, o trânsito tá bastante lento desde a altura da saída 4, na altura de Pilares. Então é bom aí, motorista, redobrar a atenção, porque tem um caminhão enguiçado na pista, Lu.
1: Obrigada, Giovana. Programação diferente para o Dia das Crianças. Crematório Cemitério da Penitência preparou uma programação especial para as crianças no feriado prolongado de outubro. Amanhã, dia 10, às 15h, vai ser realizada uma edição especial do Necrotour Infantil, com contação de histórias com a escritora Ana Rebelo, autora do livro Miguel Foi pro Céu, que aborda o luto e a morte de forma acolhedora para o público infantil. A programação conta ainda com um tour diferente, com atividades sobre esculturas, símbolos, arquitetura e curiosidades que fazem parte da história local e do Rio de Janeiro. A atividade comandada pela guia Samanta Lobo é voltada para crianças a partir de 6 anos de idade que devem estar acompanhadas de um responsável. As famílias que participarem vão receber um exemplar do livro. As vagas são limitadas e as inscrições podem ser feitas pelo Instagram @necroturrj. Cemitério da Penitência fica na rua Monsenhor Manuel Gomes, no Caju, na zona portuária. Uma programação diferente justamente para abordar a questão da morte com as crianças, né? É um assunto delicado que é tabu em muitos casos, mas que deve ser abordado porque a morte faz parte do processo natural da vida e as crianças precisam compreender um pouco de como isso acontece, de como a gente precisa lidar com isso, com o luto que faz parte também do processo natural. E contação de histórias é uma forma muito eficaz de abordar esses temas mais delicados com os pequenos. Portanto, Necrotour, edição especial de Dia das Crianças no Cemitério da Penitência, no Caju, na zona portuária do Rio, amanhã às 15h. Inscrições no Instagram NecroturRJ. Agora, 1:06.
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0: 1:08. Agora e aí tem um sim. ouvinte que tá aqui no WhatsApp, 1:06, 1:07, 1:08, e contando o que vocês têm a dizer, pergunta o André, que tá sintonizado.
7: É a senhora Ferretti?
0: Gente, não, não é. É o André.
7: André, não é, e não é, é o meu filho.
0: E não é o seu filho.
7: Nem
0: André.
7: Nem meu enteado.
0: Ah, você tem dois Andrés?
7: Tenho, filho e enteado, os dois se chamam André. E tenho certeza, depois você me mostra o número, mas só pra você ter certeza, mas eu acho que não é nenhum deles, porque você tem mais o que fazer do que ficar mandando mensagem contra a Larissa, coisa que eu proibiria.
8: Agora a gente conta.
0: Ah, bom, achei que você ia dizer que eles têm mais o que fazer do que ouvir o Band News no meio do dia. Eu já tava chateada.
8: Não, aliás, não. A Larissa, ela tem o hábito de bloquear o ouvinte que manda crítica.
0: Eu tenho esse hábito?
8: A gente tava conversando esses dias no café, que você falou, ah, você bloqueia também? Eu falei, ah, não, eu deixo criticar. Então ela falou, ah, eu bloqueio. Bloqueio. Tô brincando, quando viu, gente? Só pra deixar claro, antes que isso vire uma bola de neve.
0: Isso é difamação.
8: Mas ela deu um miguezão no horário local aqui, né?
7: Ou então, me enganou.
0: Não. Eu prestei a informação. Cara. O que vocês fizeram com ela foi responsabilidade de vocês.
8: A gente tava, só pra explicar, 1:00 da tarde, a gente tava no horário local, falando pra São Paulo, pra Fest TV e pelo YouTube. Deu 1:00, ela subiu a vinheta e colocou 1:00. E começou a ser parabenizada.
0: Eu falei 1:00 da tarde.
8: Foi.
0: Eu prestei o horário, entendi. Toda a abertura
8: seguiu
0: de horário
8: todo
0: local,
8: o trâmite,
0: eu passo a hora.
8: Da virada de hora, vinheta, deixou um silêncio para que os colegas pudessem.
7: Eu caí.
8: Aí eu fiquei pensando uns 20 segundos, até falando, não, mas peraí, a gente
0: tá. O Fred quase caiu, só que ele me viu rindo e aí ele não caiu.
7: Mas você sabe, quando você cai de boa fé, porque você confia na pessoa, tipo aquela pessoa que fala, pode pular que eu te seguro, e você não é segurado e você cai no chão, de cara no chão, é uma vez só também. Na próxima, você não cai, você já fica mais esperto. Mas o fato é que, 1:10, começando o segundo ato do Band News no meio do dia, eu, Beto Ferretti, Larissa Biscaia, que deu uma miguelada, como você falou.
0: Uma pedalada.
7: Pedalada e as notícias, né, Larissa?
0: Estamos aqui para isso. A gente vai à capital mineira, gente. Acidente com um avião de pequeno porte em Belo Horizonte. Informações chegando agora com o Daniel Abreu. Fala, Daniel, boa tarde.
9: Larissa, boa tarde para você, boa tarde a todos ligados aqui na Band News FM. Exatamente, um avião de pequeno porte caiu na região noroeste aqui de Belo Horizonte, no bairro São Gabriel, em uma estação, próximo, na verdade, a uma estação do metrô de BH. Esse avião estava circulando pela região em uma altura abaixo do normal e depois pessoas que estavam ali pela região acabaram notando um forte barulho, um barulho forte estrondo também por ali, quando foi confirmada a queda, além do rastro de fumaça. Só havia o piloto neste avião, ele foi encontrado já sem vida nessa estação. O avião, durante essa queda, acabou atingindo parte do telhado do galpão de manutenção do metrô, mas o fogo se manteve apenas na aeronave, não passou aí para nenhuma outra estrutura e nem para esse galpão. Também foi feito ali o corte de energia da área para que não houvesse também motivo, né, ou algum tipo de incidência desse fogo, e acabou se ficando por ali mesmo. Não houve nenhuma intercorrência envolvendo pessoas que estavam nesse galpão, cerca de 300 pessoas atuam por ali, mas ninguém teve nenhum tipo de ferimento, além, claro, do piloto da aeronave. O metrô também não sofreu nenhum impacto, não foi necessário o corte de nenhuma estrutura, nem a paralisação das atividades dos trens que atendem a população, e por isso bombeiros, guarda civil e também a polícia militar ainda atuam no local para controle das chamas e também para fechar o cerco por ali, né, para que nenhuma outra pessoa tenha acesso ao local da queda dessa aeronave. Ela teria saído, né, segundo algumas testemunhas, segundo levantamentos iniciais, ainda não há confirmação, mas essa aeronave teria saído a princípio do aeroporto da Pampulha aqui em BH, lembrando que esta é a terceira queda em menos de 1 ano na grande BH de aeronaves deste porte. Larissa.
0: Valeu, Daniel, pelas informações e, claro, depois que contida a queda, vem todo o período de investigações, entender exatamente o que aconteceu por ali. A gente sabe que é uma investigação longa, um processo longo por parte de CNIP, ANAC e tudo mais. E a gente vai acompanhando ao longo dos próximos dias para entender quais foram as causas desse acidente, como o Daniel falou, mas reforçando a informação que levou à morte do piloto.
8: A gente segue com a atualização do noticiário. O governo federal anuncia um conjunto de medidas para baratear os combustíveis. As informações direto de Brasília com o Márcio Rocha.
10: Pelos próximos 30 dias, os impostos federais que incidem sobre a gasolina estão zerados, de acordo com o anúncio feito pelos Ministérios da Fazenda e do Planejamento e Orçamento. Além disso, novas medidas sobre a subvenção do litro dos combustíveis também foram anunciadas. De acordo com o governo, PIS, COFINS e a CID, que são cobrados nos combustíveis, vão causar um impacto na redução nos preços do litro da gasolina e deixa os atuais 63 centavos e passa a ser de 89 centavos. O governo também prorrogou, pelo mesmo período, a desoneração do etanol hidratado, que segue em 19 centavos por litro, e aumentou a subvenção aos produtores do combustível, que sai dos atuais 25 centavos e passa a ser de 43 centavos por litro. Além disso, o subsídio adicional para os importadores de óleo diesel, atualmente em R$ 1,40, também foi prorrogado por 30 dias. O governo alegou, mais uma vez, a instabilidade no mercado internacional causada pelos conflitos geopolíticos, como as guerras entre Irã e Estados Unidos e Rússia e Ucrânia.
0: A primeira pesquisa Atlas Intel Bloomberg do segundo turno traz o candidato do PL à presidência da República, Flávio Bolsonaro, à frente do presidente Lula, que busca reeleição pelo PT. O senador aparece com 51,1% da preferência contra 45,7% para o atual presidente da República. Brancos, nulos e indecisos somam 3,2%. Considerando apenas votos válidos, Flávio Bolsonaro tem 52,8% e Lula tem 47,2%. A pesquisa Atlas Intel Bloomberg ouviu 5.026 pessoas entre os dias 3 e 8 de outubro. Margem de erro, um ponto para mais ou para menos, índice de confiança de 95%. O levantamento está registrado no Tribunal Superior Eleitoral. O número é o BR-03663-2026.
11: O atual presidente da Assembleia Legislativa do Rio de Janeiro, Douglas Ruas, será confirmado amanhã como vencedor das eleições para o governo do estado. Conta mais, João Boeri.
12: A sessão do Tribunal Regional Eleitoral do Rio para a retotalização dos votos válidos no primeiro turno das eleições no estado vai ser realizado na tarde deste sábado. Na prática, o candidato Douglas Ruas, do Partido Liberal, vai ser declarado governador eleito do Rio de Janeiro. Na quinta-feira, o Tribunal Superior Eleitoral decidiu que os 274 mil votos dados a Antony Garotinho, do Republicanos, devem ser considerados inválidos, dada a inelegibilidade do candidato. Com isso, haverá um novo cálculo dos votos válidos e Douglas Ruas vai passar dos 50%.
0: Ainda não há data para o TSE julgar o registro de candidatura do ex-procurador da Lava Jato, Deltan Dallagnol, ao Senado do Paraná. Fala, Lorena Pelanda.
13: O julgamento do senador pelo Paraná, Deltan Dallagnol, no Tribunal Superior Eleitoral deve ser realizado nos próximos dias. A análise estava prevista para ontem no plenário do TSE, mas o tema saiu de pauta. O processo analisa a elegibilidade do ex-procurador da Lava Jato, que teve 2,9 milhões de votos. Em 2023, ele teve a candidatura a deputado federal cassada após o TSE entender que ele deixou o Ministério Público Federal antes da conclusão de procedimentos administrativos, como uma forma de burlar a lei da ficha limpa.
11: Manaus tem mudança na rotina depois de mais um dia de céu encoberto pela fumaça das queimadas. As informações com Caio Fonseca.
14: A Prefeitura de Manaus e o Governo do Amazonas suspenderam as aulas da rede pública nesta sexta-feira devido à péssima qualidade do ar na capital provocada pela fumaça. Na rede municipal, a suspensão também abrange todas as secretarias e demais órgãos não essenciais. Segundo a Prefeitura, a medida foi adotada após a qualidade do ar atingir nível de 196 microgramas de partículas poluentes por metro cúbico. O objetivo é preservar a saúde de estudantes, profissionais da educação e demais servidores. Além de Manaus, outras 10 cidades do Amazonas enfrentam níveis críticos de qualidade do ar, entre elas Itacoatiara e Altazes.
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0: Fala, Janaína.
16: Olá, Ineg, Ferrete, Larissa, muito boa tarde para vocês e para quem nos acompanha. Bom, a disputa pela liderança do Campeonato Brasileiro volta a ficar acirrada depois que o Palmeiras venceu o Bahia por 1-0, somando 60 pontos, um a menos que o líder Flamengo. As equipes se enfrentarão na 36ª rodada do Brasileirão. De acordo com dados do Departamento de Matemática e de Estatística da Universidade Federal de Minas Gerais, as chances de título do Palmeiras saltaram aí de 21,3% para 34,7%. Na próxima rodada, líder e segundo colocado têm clássicos pela frente, os dois ao domingo, ali é 17h30. O Verdão recebe o Corinthians, enquanto o Flamengo encara o Fluminense. Fluminense, Atlético Paranaense e Cruzeiro fecham o top 5 do atual ranking do Brasileiro. Na outra ponta da tabela, Chapecoense, Remo e Grêmio formam a zona de rebaixamento.
0: Ferrete, você brincou aqui no ar que eu supostamente teria o hábito de
8: bloquear ouvintes. Supostamente. Se você foi bloqueado pela Larissa Biscaia, mande e-mail pra gente, já que pro WhatsApp não vai chegar, que a gente
7: carta.
8: Ou manda uma carta.
0: Manda um WhatsApp pro Ferrete, o telefone dele é o 11.
7: Carta resolve também.
0: Mas a Maria, nossa ouvinte fiel, né? A Maria sempre participa por aqui. Olha só, gente, eu bloqueio qualquer um. Imagina o ouvinte. E ela falou assim: a gente bloqueia até irmão. Imagina se não ia bloquear o ouvinte.
8: Irmão?
0: Irmão, achei pesado. Você bloquearia suas irmãs?
8: Olha, se precisasse, bloquearia.
0: Cê
8: não
0: sabe
8: bloqueei
0: que
8: até hoje.
0: O meu irmão nunca
8: Cunhado.
0: Bloqueei.
8: Ah, você bloqueou?
0: Nunca bloqueei. Ah. Mas ele não me responde direito. Então, assim,
8: tipo,
0: vai que às vezes.
8: Talvez
0: então,
8: ele
0: não
8: tenha
0: faz.
8: Te bloqueado.
0: Será que eu tô bloqueada? João Pedro, eu quero saber se eu tô bloqueada aí.
7: Porque o bloqueado, você pode dizer o seguinte, ele me bloqueou no momento de briga, conflito, e ele não leu o que eu mandei depois, porque eu tava bloqueado. Agora, não bloqueado e ignorado significa leu e tchau.
0: Era melhor tá bloqueado.
7: É, o bloqueado tem uma boa desculpa.
0: Bom,
7: né?
0: A Maria, pelo visto, bloqueou o irmão dela.
8: Ignorava, ignora bastante, hein?
0: Você ignora?
7: Mas é muito... Gente, vamos combinar uma coisa. É muito complicado esse negócio. As pessoas mandam. Primeiro a história do vou mandar por áudio que é mais fácil.
0: Pra quem?
8: Pra quem?
0: É, pra quem
8: pergunta.
0: Está gravando o áudio.
7: Tem a transcrição.
0: Ah, eu
7: então,
0: adoro.
7: Então
0: sou
7: dá
0: fã.
7: Pra você dar uma olhada na transcrição, que meio porca às vezes, né? A transcrição às vezes não é perfeita.
0: Mas resolve uma coisa
7: resolve
0: ou outra.
7: Tudo.
0: Tô aqui no ar, alguém me mandou um áudio, a transcrição me ajuda.
7: Você já sabe o que é? Você pode até mandar aquele ha-ha-ha. Que é a manifestação clássica do tudo bem. É, mas que bom. Ah, nossa. E tem o IRS. O IRS. Que é o RS, né? IRS. Que é o classicão também. Mas. É o IRS. Que também é ridículo, mas enfim, é tão ridículo quanto ficar mandando aqueles áudios intermináveis. E as pessoas. E agora, o novo WhatsApp, que é pra importunar todo mundo, é o festival de direct do Instagram.
8: Também.
7: Que você fica recebendo de pessoas queridas, algumas super queridas, especialíssimas na sua vida, que mandam 432 directs por dia e diz: você não vê nada que eu mando.
8: Inclusive,
0: mas
8: desde.
0: Você me mandou 80 vídeos hoje, entre 6 da manhã e 6 da tarde, não deu pra ver. Olha só, a Juliana, nossa ouvinte, não a Juliana do Ferrete,
8: Juliana,
0: outra Juliana.
8: Só rapidinho, Lari, a Juliana, minha esposa. Do tempo que a gente tá no ar do programa, ela mandou umas 6 publicações no Instagram.
0: Sinal que ela não tá prestando atenção no programa, hein?
7: Sinal que ela tem por você um carinho extraordinário, porque ela faz questão de, mesmo sabendo que você tem coisa importante pra fazer, ela acha que podendo, vale a pena você dar uma conferida nesse material, porque ela acha que aquilo vai fazer você uma pessoa melhor.
8: Então deixa ela achar.
0: Outra Juliana, que não é a Juliana do Ferrete, escreve aqui pra gente. A minha mãe sai do grupo da família e às vezes me bloqueia. Ela
7: sério?
0: Tá com 66 e eu com 39 anos. Eu só arquivo conversas ali de pessoas que eu não quero ver e nunca mais olho.
7: Caramba,
0: é uma boa também,
7: bloqueia?
0: Né? Mãe bloqueando, achei pesado. Achei pesado também. Tem vários ouvintes falando que não bloqueiam, que só esquecem de responder mesmo, ou ignoram. O Matheus escreve pra cá. Às vezes eu esqueço de responder, tem pessoas que eu ignoro, mas nunca bloqueei ninguém.
7: Sabe uma coisa que acontece comigo antes da gente seguir? É ver a mensagem, até fico azulzinho, vou responder já. E aí eu não respondo.
0: E nunca mais respondeu.
7: Isso é muito chato, porque daí você passa um sinal de descuido, ou de desleixo, ou de desprezo. Fala, pô, você viu e não respondeu? E viu faz 4 dias, porque E, mas como você faz? Você vê na hora até pra mostrar aqui. Deixa eu ver o que a pessoa mandou. Aí depois você fala, ah, isso eu respondo depois. E aí não responde. Não,
8: talvez a frase que eu mais tenho usado até hoje no WhatsApp seja: desculpa não ter respondido antes, estava corrido mas... aqui. É. Porque é isso, às vezes dois dias depois. Mas assim, no meu caso, tá, gente? Acho que vale pra muita gente. Se ainda assim te responderam dois dias depois, se a pessoa se deu ao trabalho de dois dias depois responder, é porque ela, de fato, ela achou importante. Dá um desconto,
0: porque ela
8: talvez estava
0: corrido
8: mesmo. Porque
0: ela teve alguma consideração com
8: é
0: você,
8: isso.
0: Vai.
7: Tem um ouvinte nosso que mandou final 0156, meu codinome é bloqueador maluco. Muito bom.

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2: Agora 1:25 e o trânsito agora, Giovana Guitarrari.
3: Perdão. Trazer uma atualização, Lu, diretamente da linha amarela que a gente deu no último local. A faixa da Via Expressa foi liberada ali no sentido Fundão, na altura de Bom Sucesso, após a retirada desse caminhão que enguiçou ali na via, mas o trânsito continua bastante intenso na linha amarela. Agora falar um pouco da ponte Rio-Niterói, porque teve um acidente ali bem depois da grande curva que está trazendo esse trânsito, inclusive, para a cidade do Rio de Janeiro. Para quem está fazendo esse sentido Niterói, vai encontrar bastante dificuldade. O fluxo está com lentidão dos acessos ao pedágio, tem um tempo médio de travessia de 36 minutos quem está fazendo sentido Niterói. Quem está fazendo sentido Rio vai encontrar travessia normal, tempo de 13 minutos. Esse trânsito, inclusive, da ponte Rio-Niterói já está atrapalhando tanto a linha vermelha quanto a Avenida Brasil e também um pouco da zona portuária para quem está tentando acessar aí a ponte, porque depois desses acessos o trânsito fica muito melhor, tanto na Avenida Brasil quanto na linha vermelha. Então esse trânsito na Avenida Brasil já está alcançando aí a altura da maré, para quem está fazendo sentido centro, por conta desse acidente, né, por conta dessa lentidão aí na ponte Rio-Niterói. E na Avenida Brasil também, sentido centro, já está alcançando a altura de Ramos. Então o motorista vai encontrar bastante trânsito, bastante retenção, você que está tentando acessar seja o centro do Rio ou a ponte Rio-Niterói nesse momento. Lu,

a Escola de Artes Visuais do Parque Lage, no Jardim Botânico, vai oferecer atividades gratuitas para as crianças no dia 12 de outubro, segunda-feira. A programação conta com atividades artísticas e de observação da natureza. A iniciativa faz parte da jornada de outubro da escola. A proposta é incentivar a experimentação e imaginação dos pequenos. O evento é destinado a crianças de 6 a 12 anos de idade e tem limite de 12 vagas para cada atividade. As senhas serão

0: São distribuídas 30 minutos antes do início das oficinas. A programação começa às 10 horas da manhã e vai até às 4 horas da tarde. O evento conta com laboratório de desenho, oficina cerâmica, entre outras atividades. A Escola de Artes Visuais do Parque Lage é uma das principais escolas de arte do Brasil. Agora, 1h29.
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2: A gente está acompanhando nos Estados Unidos, mas claro que vai ter repercussão aqui no Brasil, a fusão dos grandes streamings, Warrison.
3: Edu, tivemos essa semana a conclusão da fusão entre a Paramount e a Warner Brothers nos Estados Unidos. Agora elas se tornaram uma empresa só que responde pelo nome de Skydance. Ela pertence ao nosso querido David Ellison, que é filho do Larry Ellison, fundador da Oracle, um dos titãs das Big Techs, né? Um dos homens mais ricos do mundo e que inclusive se empenhou pessoalmente nessa operação, né? De fusão entre a Paramount e a Warner Brothers. Chegou a colocar capital do próprio bolso para garantir os fundos para que essa operação acontecesse. E o resultado disso é que agora nós vamos ter a união de várias marcas muito conhecidas, inclusive do público brasileiro, né? Porque são marcas globais, como por exemplo HBO, Paramount Plus, né? Os sistemas de streaming, HBO Max e Paramount Plus, provavelmente vão se tornar um sistema só. A gente deve ter a fusão desses dois streamings. Agora, o que chama mais atenção lá nos Estados Unidos, Edu, além dessa fusão dos sistemas de streaming, são dois outros aspectos. Primeiro, o tamanho da dívida que essas empresas carregam hoje, né? Elas têm um endividamento que está sendo estimado em torno de 80 bilhões de dólares. O que que isso vai significar a partir dessa fusão? Muitas demissões. Ao fazer essa união entre esses dois gigantes, Paramount e Warner Brothers, evidentemente tem muita superposição, né, de profissionais. A segunda coisa que se comenta muito e que se especula muito nos Estados Unidos é como fica a questão da CNN, principal ou um dos principais veículos mundiais de jornalismo, passa agora para a esfera do domínio do grupo político do Donald Trump. A CNN, que nos Estados Unidos estava num espectro diferente, né, dos republicanos, especialmente do MAGA, né, o movimento que levou Donald Trump à presidência dos Estados Unidos e que o sustenta por lá, a CNN é odiada por esse pessoal, né? Capítulos emocionantes pela frente, Edu.
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11: Olha que essa história de bloquear ou não pessoas no WhatsApp.
12: Pegou.
11: Rendeu. Tem um ouvinte do Rio de Janeiro, não vou falar o nome
12: não,
11: dele,
12: não,
11: porque assim,
12: um
11: o que ele falou,
12: cara.
11: Gente, é comprometedor.
12: E ele disse:
11: boa tarde, eu sou fulano aqui do Rio de Janeiro.
12: Fulano já entrega.
11: Fulano.
12: Espero que o fulano não tem nada a ver com F, né? Não é?
13: Não.
12: É um nome em F.
11: Não. Outro nome.
12: Tá, outro nome.
11: Eu tenho vontade.
12: Então não começa com F, já
13: não.
12: Entrega, porque ainda.
11: Só sobram 20 e poucas letras do alfabeto pra gente descobrir quem é. Eu tenho vontade de bloquear minha esposa, mas eu não sou louco.
12: Ah, bom.
11: Então eu silenciei. Ela transforma uma palavra, uma frase com 5 palavras em 5 mensagens diferentes. Diz o nosso amigo fulano aqui do Rio de Janeiro. Tem gente que é casada aqui na redação que fez uma cara de que também queria bloquear a esposa. Também não vou falar nomes pra não comprometer ninguém.
12: Todo mundo que é casado recebe mensagem. Todos que são casados recebem mensagens da mulher que soam como se eu chegar no 3 não vai ser bom. Todos.
13: Ah, não tem
12: dúvida. Você vai ler. Não importa como tá escrito. Quando você lê, você percebe que tá falando o seu nome 1. Seu nome 2, não vai ser bom se chegar no 3. Todo mundo já passou por isso. Ah, então não vai. Sabe aquela mensagem? Agora, bloquear.
11: Bloquear achei pesado. Bloquear
12: aí,
11: é divórcio já, né?
12: Jamais. Só responder com muito carinho, afeto e levar flores também.
11: Tenho certeza. Pronto. Sua esposa tá ouvindo a gente agora?
12: Não, ela tá no exterior.
13: Mas, ó. Ele tocou num ponto interessante. Ah, ela transforma uma frase com 5 palavras em 5 mensagens. Outra dica de etiqueta pra falar no WhatsApp.
12: É.
13: Principalmente quando não é uma conversa rotineira. Ah, alguém que por algum motivo, questões profissionais, você não fala todo dia. Quando aparecer pra falar com a pessoa, oi, boa tarde, tudo bem? Aqui é o Ferrete, queria saber de você tal coisa. Tal. Não manda um oi. Depois um boa tarde. Depois de um tudo bem, eu paro por ali. Se não vem a demanda completa,
11: quando a pessoa
13: eu não
11: vem
13: respondo.
11: Assim, ó,
13: eu não respondo.
11: Manda assim, ó. Oi, Ferrete, tudo bem?
13: E acabou.
11: E não fala mais nada até que você diga, oi, Larissa, tudo bem? Ah, não respondo.
13: Vai ficar curioso pra saber se eu tô bem.
11: Agora, a Maria, mesmo que falou mais cedo sobre bloquear, falou assim, olha, aquelas pessoas que tiram horário, que entraram por último, que não deixam a notificação, eu desconfio. Daí eu falei, putz, Maria, mas eu tiro, vai ter que desconfiar de mim também.
12: Agora, tem uma coisa que eu não faço, eu já falei sobre isso aqui. Eu jamais, em nenhum momento na minha vida, desde que inventaram esse tal de WhatsApp, mandei um emoji.
11: Ah, eu mando. Já mandei emojis pra você, inclusive.
12: Bom, mas você nunca viu um emoji.
13: Fica a dica, ele não,
11: você nunca
13: enviou.
12: Não, não é que eu não gosto de receber. Eu não mando um emoji.
13: Ah.
12: Eu acho sempre que é melhor eu conseguir resolver no mundo das palavras.
13: Entendi.
12: Do que no mundo dos emojis. Eu nunca mando. Não mando joinha, não mando mãozinha pra cima, coraçãozinho partido, chorinho, caramba, aquela cachoeira.
13: Figurinha nem pensar, sabe?
12: Não tenho nenhuma, não mando figurinha, não mando nada, não faço nada. Nada. Eu só tenho junto.
11: E se eu te mandar uma figurinha do Ferrete?
12: Não. Eu vou comentar, mas sempre com palavras. Agora, eu faço parte de um grupo que só tem 3 pessoas. Eu, a minha mulher e uma amiga dela. E o que a gente compartilha? Aí sim, são aqueles bons dias
13: ridículo.
11: Ai, eu adoro esses bons dias.
12: Ridículos. A gente florzinha, musiquinha.
11: É, tudo. Aqueles bem cafonas, assim, mas que é o regador mais... com as flores. Isso. Bom dia. Isso.
12: Toda vez que eu recebo um bom dia ridículo, eu mando nesse grupo. E recebo.
11: Eu adorei.
12: Mas assim, em geral, eu recebo mais delas do que compartilho. Mas eu recebo alguns, são muito engraçados. E o grupo chama Explosão da Manhã. Pra gente poder rir.
11: Começar o dia bem.
12: Quando você tiver um ridículo, Larissa.
11: Eu vou te mandar.
12: Me mande pra eu poder alimentar o grupo.
11: Nossa, eu vou te encaminhar vários.
12: Porque são... Meu, tem gente que manda na Vera, pra então, valer.
11: Então, é que tem uma ouvinte nossa... lá de Curitiba, opa, que tá acompanhando agora, que sempre manda bom dia com esses emojis.
12: Eu acho que eu sei quem é.
11: Vocês sabem
13: começa
11: quem é.
13: Começa com Clau
12: e termina com o dia.
11: Dona Cláudia, mas eu gosto, tá? Eu acho divertido. Ah, eu aprecio jeito quando você manda.
13: Larissa ficou vermelha.
12: Ficou. Mas fica a dica, Dona Cláudia, fica a dica.

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2: Agora 1h40. Boa tarde para todos os ouvintes sintonizados em 90.3. Eu, Fernanda Caldas, vou acompanhar vocês com as informações aqui do Rio de Janeiro pelas próximas horas. E a gente já começa, como sempre, falando de trânsito. Giovana Guitarrari, boa tarde para você.
3: Boa tarde, Fernanda. Boa tarde também aos nossos ouvintes. Trazer ainda informação sobre a ponte Rio-Niterói, porque realmente está travando todo o trânsito. Agora a gente vai falar sobre a Avenida Brasil e a Linha Vermelha, que estão bastante impactadas por conta disso. Sentido centro, trânsito congestionado já a partir da Linha Amarela até o Caju, e a Linha Vermelha sentido centro, trânsito congestionado da Maré até o acesso para o viaduto Mário Henrique Simonsen. Agora, falando sobre o sentido Baixada Fluminense, para quem tá aí na Linha Vermelha nesse momento, começa o trânsito intenso desde a altura do Fundão e aí passa aí a entrada do Galeão e aí segue até o Parque das Missões, onde também vai encontrar esse trânsito intenso até lá por conta de uma interdição que tá tendo ali na rodovia Washington Luiz, para quem tá tentando pegar a serra, enfim, subir pela rodovia Washington Luiz, vai encontrar esse trânsito por conta de uma interdição, uma manutenção que tá sendo feita por ali, então os acessos da Linha Vermelha também estão bastante prejudicados. Agora, seguindo ainda com a Baixada Fluminense, não tem mais nenhuma complicação até o encontro com a Dutra. Agora, você que tá fazendo a Avenida Brasil, sentido Zona Oeste, vai encontrar, começar a encontrar aí problemas na via só a partir de Vigário Geral, por conta de uma interdição também um pouquinho na altura da rua Bulhões Marcial, e aí seguindo o caminho também já na altura do Jardim América já começa complicações de novo, que se estende até a altura de Coelho Neto. Com exceção desses trechos, boas condições ao longo de toda a via, novamente Avenida Brasil, sentido Zona Oeste. Agora, você que vai fazer sentido centro vai encontrar aí essas dificuldades por conta desse acidente que aconteceu na ponte Rio-Niterói, sentido Niterói. Uma faixa tá interditada, esse acidente que envolveu dois carros, então é bom aí seguir por rotas alternativas, porque o trânsito tá bastante complicado e também afetando a Avenida Rio de Janeiro nesse momento, para quem tá tentando acessar a ponte, Fê.
2: Obrigada, Giovana. Agora 1h43, Guilherme Faria tem informações pra gente. Boa tarde, Gui.
4: Oi, Fê, boa tarde a você e a todos que nos acompanham. Um ex-funcionário da Alerj, preso por suspeita de vender fuzis para criminosos do Terceiro Comando Puro, apresentou aos agentes da Polícia Federal um registro de colecionador, atirador desportivo e caçador. O Marcel Rodrigues Fernandes foi detido na quarta em um hotel de luxo na Avenida Lúcio Costa, na Barra da Tijuca. No quarto em que ele estava, com inclusive vista para o mar, os policiais encontraram um fuzil calibre 7.62. Na casa dele em Angra dos Reis, na Costa Verde, também foi encontrado um fuzil de mesmo calibre. Por ser CAC, o Marcel não foi preso por estar com as armas, mas sim porque tinha um mandado de prisão preventiva em aberto. Lembrando, Fê, que ao todo foram expedidos 7 mandados de prisão nessa ação, além de mandados de busca e apreensão cumpridos aqui no Rio e no Amazonas. Na quarta, 5 alvos foram presos. O Álvaro Malaquias Santa Rosa Peixão era um dos alvos. Ele, que é considerado chefe do terceiro comando puro, segue foragido.
2: Valeu, Gui.
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9: Eu sou o Sérgio White e está começando agora o Minuto do Empreendedor, apresentado pelo BTG Pactual Empresas, que tem entre os seus propósitos ajudar o jovem empresário a alcançar o sucesso. Na minha companhia, presidente do conselho da Petscobase, Sérgio Zimmermann. Zimmermann, na sua opinião, quais atributos, valores e ações, atitudes que os jovens empresários devem praticar para alcançar o sucesso?
10: Olha, a primeira coisa, quando você quer empreender, lançar um produto, um serviço, faça a seguinte pergunta para si mesmo: por que que alguém compraria meu produto, consumiria meu serviço? Se você não tiver uma excelente resposta para isso, meu conselho é: nem comece.
9: Sérgio Zimmer, bem-vindo ao Minuto do Empreendedor, apresentado pelo BTG Pactual Empresas, com o propósito de ajudar os jovens empresários a alcançar o sucesso.
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0: 1h46, os Estados Unidos impõem sanções ao Tribunal Penal Internacional, com sede em Haia, na Holanda, depois de uma das ex-integrantes da corte, Navi Pillay, ganhar o Prêmio Nobel da Paz. A jurista sul-africana, de 85 anos, foi homenageada hoje por presidir o julgamento do genocídio em Ruanda. A Casa Branca agora pode punir empresas que prestam serviços ao tribunal, alegando que o presidente Donald Trump jamais vai permitir que cidadãos americanos sejam processados. Já os chanceleres do Canadá, Dinamarca, Alemanha, França, Itália, Japão, Países Baixos e Reino Unido emitiram uma declaração conjunta e reafirmaram o apoio à corte. O Tribunal Penal Internacional criticou a decisão do governo americano e classificou que as sanções foram um ataque ao Estado de Direito. Ao receber o Nobel da Paz, a Navi Pillay alfinetou Donald Trump ao dizer que, se as pessoas aplaudissem mais um pouco, ela poderia dividir o prêmio com o chefe da Casa Branca. Só um pouquinho de contexto pra gente lembrar aqui. O Donald Trump, desde que ele virou presidente, na verdade, da segunda vez, ele falava sobre como queria ganhar o Prêmio Nobel da Paz. E um dos argumentos dele era que, com os Estados Unidos se envolvendo em conflitos, como é o caso da guerra no Irã, ou como a ação que eles fizeram na Venezuela, ele estaria ajudando a promover a paz nesses lugares, declarações do próprio Donald Trump. Quem ganhou o Nobel da Paz no ano passado, em 2025, foi a Maria Corina Machado, que era a principal oponente política do Nicolás Maduro na Venezuela. Ela, inclusive, passou muitos meses escondida, foi escondida até a Europa para conseguir receber o reconhecimento. E aí houve toda uma situação bem complicada sobre o Donald Trump querer a medalha para ele, tentar negociar com ela, ela acabar ficando numa saia justa ali. E agora saiu o Nobel da Paz, não foi pro Donald Trump, foi para outra pessoa que a comissão considerou, julgou ali como mais adequada. E a Casa Branca traz essa resposta.
1: A cantora Anitta declara voto no presidente Lula, que é candidato à reeleição pelo PT. Agora há pouco, pelas redes sociais, a artista disse que o bolsonarismo não é a direita.
2: No dia 25, eu vou votar para presidente. Eu vou votar no Lula. Como vocês já sabem. Os motivos, eles já foram ditos por mim ao longo de todos esses anos, né? Muitos anos, em campanhas, em entrevistas, posicionamento direto, posicionamento sobre pautas no Congresso. E esse ano, artisticamente, com o meu álbum, né? Equilíbrio. É, eu confesso que esse ano fui bem ingênua, estava convicta de que o Lula ia ganhar no primeiro turno, por uma arrogância minha mesmo, de achar impossível em 2026 a maioria do país ainda dar credibilidade ao bolsonarismo, mas eu estava errada, né? É importante a gente reconhecer esse salto.
1: Até o momento, o presidente Lula recebeu apenas um apoio partidário do Unidade Popular. Ontem, o candidato derrotado à presidência da República pelo Partido Avante, o escritor Augusto Cury, declarou voto no senador Flávio Bolsonaro, do PL, no segundo turno.
3: Não posso apoiar Lula. Não é pessoal, é por causa do projeto. Quanto a Flávio Bolsonaro, fui exigente. Afirmei que precisamos de um governo para todos, sem ódio, sem vingança. Fiz perguntas e apresentei várias propostas. Tivemos uma longa conversa, olho no olho. Não pedi cargos nem influência. Exigi apenas um compromisso de entregar um Brasil melhor para cada brasileiro.
1: Flávio Bolsonaro também recebeu os apoios de Podemos, Republicanos, União Brasil, PP e Partido Novo.
4: Veja, o apoio em si, a declaração de apoio, dificilmente muda um voto. Dificilmente muda um voto. O Augusto Cury, se ele apoiar o Lula, ou apoiando o Flávio Bolsonaro, aquele eleitor dele, se tem a inclinação de votar no Flávio Bolsonaro, votará no Flávio Bolsonaro, ainda que Augusto Cury apoiasse Lula. E ficaria até chateado, dizendo, puxa, que absurdo. Ou o contrário. Tem lá um eleitor do Augusto Cury que diz, olha, eu não sou um eleitor do Flávio Bolsonaro. Se eu fosse, já teria migrado no primeiro turno. Eu votei no Augusto Cury porque eu quero realmente uma alternativa. Agora que essa alternativa não existe, são aqueles dois em quem eu já não votei, eu vou anular, independente do Augusto Cury apoiar o Lula. Ou eu vou votar no Flávio, independente, ou no Lula, independente dele apoiar o Flávio. As pessoas não são gado. As pessoas não são gado. Elas votam num candidato e depois elas podem mudar para outro candidato. fizeram um levantamento para tentar entender para onde vai o voto dos que votaram no Augusto Cury, nos que votaram no Ronaldo Caiado e nos que votaram no Renan Santos. E tem lá, vou aqui repetir os números, mas tem lá quantos por cento vão para cá, quantos por cento vão para lá. Não é uma unanimidade, né? A gente viu agora a cantora Anitta declarando o voto dela. Também o fã da Anitta não vai dizer se ele gosta da Anitta, não significa que ele é um eleitor do Lula. E também não significa que ele vai deixar de ser um eleitor do Flávio, vai deixar. Não quer dizer nada. Então, o poder que essas pessoas têm hoje é muito menor do que a gente imagina. É diferente do político que se engaja. Por exemplo, Tarcísio de Freitas ou o governador da Bahia, o Jerônimo, se ele vai e se engaja os deputados estaduais, deputados federais, senadores, aí eles conseguem mobilização. Agora, essa declaração protocolar não muda nada.
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3: Agora 1:56, Giovana Guitarari, atualização do trânsito.
4: Falar um pouco sobre os acessos para o centro do Rio nesse momento, Fê, isso porque aconteceu um acidente ali no túnel Santa Bárbara, um pouquinho antes, na verdade, do túnel, no final da rua Pinheiro Machado, que está travando bastante todo o trecho da Pinheiro Machado e também já chegando até a praia de Botafogo para quem está tentando pegar sentido centro da via. Quem está tentando pegar sentido zona sul não vai encontrar nenhuma dificuldade, são boas as condições, só realmente na altura de praia de Botafogo começa a ficar um pouco complicado por conta desse acidente que está travando tudo. Ou seja, tanto o aterro do Flamengo quanto o túnel Rebouças é uma melhor opção para quem está tentando acessar o centro do Rio nesse momento. Quem está tentando acessar a Zona Sul, tanto o túnel Rebouças, quanto o túnel Santa Bárbara, quanto o aterro do Flamengo, continua sendo aí uma boa opção, porque são boas as condições para a chegada à Zona Sul nesse momento, Fê.
3: Obrigada, Giovana.

Ministério Público do Rio denunciou 8 policiais militares que participaram da operação no Complexo da Penha e do Alemão em outubro do ano passado. Eles foram denunciados por crimes como invasão de domicílio, furto e recusa de obediência. Uma das denúncias aponta que no dia da operação, o segundo tenente Roger Pereira Folhadela e os segundos sargentos Leandro Neves Ribeiro e Emanuel de Azevedo Ferreira e o subtenente Paulo César da Cruz Tales e o cabo Tiago Leandro da Silva desobedeceram às ordens superiores ao retirarem as câmeras corporais portáteis das fardas. Com isso, eles descumpriram uma instrução normativa da Polícia Militar e impediram o registro regular da ação. Já o cabo Isusaí da Rocha Júnior foi denunciado por obstruir aí as investigações e também a câmera que ele estava portando. O Tiago e o Isui e o Leandro também foram denunciados por invadir uma residência da comunidade depois que eles arrombaram a porta do imóvel que estava vazio. Além da invasão, eles também foram denunciados por furtar um picolé de uma geladeira de uma das residências.

0: hora e 59 minutos.
1: Ordem do Tribunal Superior Eleitoral da Larissa Biscaia, tem que dar um tchau curto, porque a gente está atrasado. É então, isso. Tchau curto, gente. Volta às 7 horas e 20 minutos do Jornal da Manhã. Eu comparei. Aqui é transparência total. É ou não é, Fé?
2: Já
1: total.
2: Não foi curto.
1: Tá bom. Beijo. Tchau, gente.
3: Tchau.
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0: Amores, tem método no ar. Como vão vocês? Como vai você? Juízo final de Nelson Cavaquinho. Na voz dele, Nelson Cavaquinho. Que belíssima memória, que belíssima lembrança. Frumento em grande forma, xandonicamente em grande forma. Como vai você, Eduardo Frumento?
1: Eu vou bem, uma ótima tarde pra você, Carlos Andreazzi, Ivan Brandão, pra você que nos acompanha aqui na Band News FM. Vamos juntos aqui no Tem Método nesta sexta-feira. Ela demora, mas ela chega.
2: A Bia Teodósio indicou Espelho, do João Nogueira.
0: Sim.
2: Uma música que muito me toca, por vários motivos. Sim. Eu falei, não, muito triste. Aí o Prometo me vem com o Nelson Cavaquinho.
0: Juízo final. Sim, e bem.
2: Ah, tá bom. Bora, é bonito.
0: O juízo final paira sobre o Brasil. Permanentemente. Como vai você, Brandão?
2: Eu vou bem, vou bem. Muito boa tarde pra todo mundo ligado aqui na programação da Band News FM. Mas o sol há de brilhar, né? Então, como é que fala assim? Viver é inexorável, né? A gente vai acordar no dia seguinte. Então, vambora, vamos trabalhar. Sexta-feira tá acabando. Tá acabando, Andreas? Eu não sei, porque você também trabalha 20 horas por dia, né?
0: Não está acabando e tem o seguinte, jornalista em período eleitoral, ainda mais com o Supremo à vontade, tá relaxado ultimamente, mas à vontade, jornalista não relaxa, não comemora fim de sexta-feira até estar isolado com o celular desligado na caverna profunda. E vamos em frente.
2: Aqui em Brasília hoje, os candidatos à reeleição, os candidatos ao governo do DF vão focar suas ações em Ceilândia, onde está o presidente Lula também, ao lado do Leandro Graz, que é candidato do PT, que foi para o segundo turno aqui em Brasília. O Afonso Marangoni desde cedo trazendo informações de lá. Ceilândia tem tudo a ver, Afonso, com as estratégias, né, dos dois candidatos que foram, aspas, derrotados no primeiro turno e que buscam muito o voto daqueles que não foram às urnas, né? E no caso de Ceilândia, especificamente, o maior colégio eleitoral do Distrito Federal, maior cidade, a cidade mais populosa do Distrito Federal, ela é dividida em zonas, né? Ceilândia Norte, Sul, Centro, mas se a gente somar tudo ali, é ali que estão está o maior número de abstenções e de votos nulos. Faz sentido, então, que a campanha nas ruas comece por aí. Não sei o que falaram os candidatos, mas o Afonso Marangoni desde cedo na cola deles para trazer as informações. Agora já no ar-condicionado.
1: É, Ceilândia tá diferente, eu ia comentar sobre isso.
2: Ceilândia com Atos Bucão, né? Mas esteve lá, pegou sol na Moringa.
1: Subiu no trio elétrico e tudo.
2: É, porque Brasília tá uma air fryer, meu amigo. 32 graus.
3: Eu peguei um solzinho em Ceilândia, gente. O que vocês acharam? Que lá tava um sol para cada um, viu? Eu já voltei aqui pro plano piloto de Brasília, mas por pouco não deu para entrar no ar aqui no Tem Método, porque peguei trânsito e tava muito intenso o movimento por lá. Mas estive em Ceilândia até agorinha pouco e a carreata, a passeata ali do presidente Lula movimentou mesmo a maior cidade, né, do Distrito Federal. É claro que o Distrito Federal não pode ser municipalizado, mas aqui a gente chama carinhosamente as regiões administrativas de cidades. O presidente Lula, como você destacou, Ivan, boa tarde para você, para o Andreasa e para o Frumento, estava ao lado de Leandro Graz, que foi, né, para o segundo turno aqui em Brasília, uma margem pequena de votos, né, para que tivesse esse segundo turno, e ele está focando justamente nessas regiões mais populosas do Distrito Federal. Foi um trajeto de mais ou menos 2 quilômetros, saiu ali da feira de Ceilândia e desceu uma avenida com o presidente Lula, discursando em vários momentos, em vários trajetos ali, ele falando com os apoiadores. E tinha muita gente, sim, com bandeiras, né, do presidente Lula, todos querendo algum contato ali, por isso fica algo sempre muito tumultuado, todo mundo querendo dar a mão, pedindo para ele assinar alguma coisa. E isso, na verdade, representa a retomada, né, do presidente Lula às ruas, desde que ele foi para o segundo turno. Até então, só agendas internas, questões no QG de campanha. Então, é a primeira vez que ele sai mesmo as ruas aqui no Distrito Federal. Que a gente sabe, né? No universo do Brasil tem um número de eleitores muito reduzido, pequeno, mas ele começa então para apoiar o candidato Leandro Graz. E aí, entre os trechos que ele disse, ele falou que agora ele está virando o rei da selfie, que está ficando um internauta e que está usando muito as redes sociais. Isso, né, tem a ver com aquela orientação que ele está recebendo de que no primeiro turno ficou faltando muito a presença digital. Então ele está tentando correr atrás do prejuízo, orientado inclusive por parlamentares jovens, né, eleitos pelo PT. Lula também disse que vai ganhar as eleições e que o grupo político, né, do ex-presidente Jair Bolsonaro, que ele inclusive lembrou, né, a condução da pandemia, não vai voltar a governar o Brasil, nas palavras do presidente da República. Lula também falou sobre a questão dos minerais críticos e disse que aquele ato ali era de quem amava a bandeira do Brasil e não dos Estados Unidos. Vamos acompanhar um trecho, então, do que disse o presidente Lula em Ceilândia, agora há pouco?
4: Essa é a passeata dos que amam a bandeira verde e amarela do Brasil. Do outro lado tá aqueles que amam a bandeira americana. Essa é a bandeira daqueles que querem o Brasil soberano. Do lado de lá estão aqueles que querem que os americanos venham explorar as nossas riquezas aqui. Nós queremos dizer alto e bom som, o Brasil e a riqueza do Brasil é do povo brasileiro.
3: Pois é, o presidente Lula disse que nesse segundo turno vai ter muito debate, que ele vai participar de debates na televisão e também na internet. Bom, agora o presidente Lula, então, logo mais embarca para o Rio Grande do Norte. Lá ele também vai fazer essa campanha corpo a corpo para tentar ajudar o candidato dele, Cadu de Lula, do PT, que foi para o segundo turno para ganhar por lá o governo do Rio Grande do Norte. Então, a campanha de Lula já está nas ruas nesta reta finalíssima, né, que é o segundo turno das eleições.
0: O tom mudou, né? O tom mudou. Passou a ter um adversário. Passou a ter um oponente. Flávio Bolsonaro passou a existir na campanha de Lula. Primeiro turno da campanha de Lula foi soberbo, pedindo voto para sua biografia, para sua história. Agora, como a coisa mudou, como foi pego de surpresa, claramente, Flávio transformado em favorito pelo voto no primeiro turno. Agora Lula tem de ser, não tem alternativa. Tem de ir pro tudo ou nada. Comer e ir pro tudo ou nada isolado, em certo sentido. Porque nesse momento o centro de poder se desloca para Flávio Bolsonaro. Flávio Bolsonaro virou o atraente nessa história. Todos os partidos agora querem se associar a ele, tá todo mundo indo. Lula perdeu o capital político. É o presidente da República, mas esvaziado nesse momento. Precisa ir para o tudo ou nada. O discurso já muda. A necessidade do debate surge, a necessidade do enfrentamento com o adversário surge. É para Lula, sem dúvida, o segundo turno é uma nova eleição. Mas não porque o segundo turno seja uma nova eleição, porque a campanha do primeiro turno foi muito ruim dele, foi equivocada. E o problema não é de forma. O problema não é de selfie. Antes fosse para ele um problema formal. Muito bem, vamos em frente. Rio de Janeiro. Flávio Bolsonaro se reúne, tá no Rio, né? Já está no Rio, se reunindo com Douglas Jus, uma quantidade imensa de pessoas. A fotografia comunica muito, né? A imagem. As pessoas querem ficar, o cara, há um mês, aliás, há uma semana, Flávio Bolsonaro não era o centro das atenções. Ele era o segundo, ele não era o favorito. Há um mês, dois meses, ele era tóxico. Ninguém queria se associar a ele. Agora ele joga parado e as pessoas chegam até ele. E assim, a imagem é essa, né? Chegando, parece que o presidente, nesse momento, parece que o presidente da República é Flávio Bolsonaro e não Lula. A vida é assim, eu falei isso aqui, a vida é assim, é isso, a vida é assim. O poder se move muito rapidamente. A perspectiva de poder agora está com Flávio Bolsonaro. E acontece isso, que o Guilherme Faria vai descrever na Barra da Tijuca, não é? Um almoço, isso. Rapaz, tem que ter muita comida ali, porque tinha, na imagem que eu vi, tinha 100 pessoas. Até o filho do Garotinho eu vi, que é do PL, né? O filho do Antônio Garotinho, do PL, estava lá também no evento. Guilherme Faria, boa tarde.
5: Boa tarde, Andreas. A você, a todos que nos acompanham, a todos que estão no estúdio também. E o contexto político aqui do Rio de Janeiro tende a ajudar o Flávio nas próximas semanas também, porque a gente tem acompanhado toda essa polêmica envolvendo o cargo de governador do estado. E agora, a ser confirmado eleito em primeiro turno, Douglas Ruas vai poder focar nas próximas semanas 100% na candidatura de Flávio à presidência. Aliás, essa é a ideia, que o Douglas Ruas atue como um coordenador, entre aspas, dessa campanha de Flávio Bolsonaro aqui no Rio de Janeiro, conversando com aliados, conversando com eleitores, levando a campanha de Flávio Bolsonaro também para as ruas, já que não vai precisar se preocupar com a própria campanha, tendo a retotalização dos votos amanhã e sendo ele confirmado o governador eleito do Rio de Janeiro em primeiro turno, aquela polêmica que a gente já contou aqui na Band News FM. Agora, nesse almoço de hoje, que acontece nesse momento lá na Barra da Tijuca, zona sudoeste aqui da capital, há diversos aliados a Flávio Bolsonaro e a Douglas Ruas participando, são deputados, também prefeitos. A ideia é agradecer pelo apoio recebido no primeiro turno, tentar novos apoios também a partir de agora e, claro, traçar as metas, né? Traçar os objetivos para as próximas semanas até o dia 25 de outubro. Quem tá na live acompanha essas imagens que o Andreasa bem descrevia. O Flávio Bolsonaro chegando e uma multidão com ele. O Douglas Ruas, que a gente vê nesse instante, chegando, cercado também por muitos apoiadores nesse espaço lá na Barra da Tijuca. Então, são muitos aliados aparecendo na imagem junto com Douglas Ruas e também com Flávio Bolsonaro, que chegou, disse que falaria depois com a imprensa, saiu do local em que esse evento está acontecendo e falou com os jornalistas que o aguardavam do lado de fora. Ao falar com a imprensa, Flávio Bolsonaro destacou, entre outros pontos, a questão econômica. Disse planejar uma economia baseada na produtividade em seu governo. Vamos ouvi-lo.
6: Vamos dar uma atenção especial para as mulheres empreendedoras. A Caixa Econômica Federal vai ser o banco da prosperidade, vai ser o Itaú da favela, vai ser o Bradesco da periferia. O que, que é isso? A gente vai levar conhecimento para que elas possam abrir as suas próprias empresas, possam se formalizar. Vamos reduzir impostos, vamos dar financiamento barato, vamos levar prosperidade para esse Brasil. Uma economia vai ser baseada na produtividade.
5: Bom, pessoal, então, para concluir, esse almoço continua em andamento, as tratativas estão sendo feitas. Quem também falou com a imprensa foi Douglas Ruas, e aí eu destaco dois pontos aqui trazidos pelo candidato ao governo do estado do Rio. Além desse que eu tinha falado há pouco, né, que o objetivo dele a partir de agora é focar na candidatura de Flávio Bolsonaro, ele disse também que um dos objetivos aqui no Rio de Janeiro vai ser convencer aquele eleitorado que não foi votar no primeiro turno que o faça no segundo, justamente com aquela ideia que a campanha tem trazido bastante à tona de mudança, né? Então, uma das propostas do PL aqui no Rio de Janeiro vai ser levar o eleitorado que não foi no primeiro turno, né, que se absteve de votar, vá para as urnas nesse segundo turno. Com relação ao governo do Rio, Douglas disse que a transição com o governador em exercício, o desembargador Ricardo Couto, começa já na semana que vem.
0: Muito obrigado, Guilherme Faria.
1: Bom, e a gente segue no noticiário porque o primeiro-ministro de Israel, Benjamin Netanyahu, ligou para Flávio Bolsonaro e convidou o candidato à presidência do Brasil para visitar o país. As informações foram confirmadas pelo gabinete do premier. A conversa por telefone, só lembrando aqui que Benjamin Netanyahu disputa uma eleição em Israel num momento complicado para o país, que ainda não conseguiu resolver as questões com relação à disputa ali com Hamas e uma série de guerras que abriu no Oriente Médio.
0: A defesa de Deltan Dallagnol já admite acionar o STF caso o TSE não permita a posse dele em 2027, ele que foi eleito senador da República pelo estado do Paraná. Quem nos conta é Bárbara Rames.
7: Boa tarde para você, todos que nos acompanham. O julgamento, então, que segue sem data, a pauta da próxima sessão do plenário do TSE, ela já saiu e não prevê o julgamento da candidatura de Deltan Dallagnol, mas a defesa dele já adiantou que, se o plenário entender pela cassação dessa candidatura, eles vão recorrer ao Supremo Tribunal Federal, ao STF. A gente lembra que esse julgamento ele estava previsto para ontem no plenário, mas acabou sendo retirado de pauta por falta de tempo. Agora segue sem previsão. O julgamento pretende definir se Deltan Dallagnol é ou não elegível, ele que foi eleito senador pelo Paraná no último domingo com 2.900.000 votos. Isso acontece porque lá em 2023 ele... candidatura, à época deputado federal, cassada, porque no entendimento do TSE tentou fraudar a lei da ficha limpa ao deixar o Ministério Público Federal, onde atuou como procurador da Lava Jato, antes da conclusão de procedimentos administrativos internos. Neste ano, o TRE do Paraná deu aval para que ele seguisse com a candidatura, mas a Federação Brasil da Esperança levou o caso com recurso até Brasília. Agora cabe ao plenário do Tribunal Superior Eleitoral essa definição. Lembrando que em caso de cassação, a gente pode ter novas eleições para o Senado aqui no Paraná. A gente, claro, segue acompanhando. Eu volto com vocês aí no estúdio.
1: Obrigado, Bárbara Rames, com as informações de Curitiba. Bom, o governo de Israel critica a escolha da jurista sul-africana Navi Pillay para receber o Prêmio Nobel da Paz deste ano. Em um comunicado, o Ministério das Relações Exteriores do país disse que o prêmio para ela, que presidiu o comitê que acusou Israel de genocídio, legitima o ódio e o preconceito anti-Israel. Pillay foi ex-chefe dos direitos humanos da ONU, além de ser a primeira mulher não branca na Suprema Corte do seu país.
2: Aliado de Israel, o governo Donald Trump impõe sanções ao Tribunal Penal Internacional horas depois do anúncio do Prêmio Nobel da Paz. Em pronunciamento, o secretário de Estado Marco Rubio defendeu acabar com o Tribunal Penal Internacional. Ele também solicitou que aliados façam pressão sobre a corte. Em um comunicado oficial, o Tribunal Penal pediu que os membros garantam a continuidade do trabalho do TPI e condenou a atitude dos Estados Unidos.

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1: Você já reparou que a gasolina comum costuma ter um tom amarelado, enquanto a aditivada pode ser verde, vermelha ou até azul? Será que essa diferença de cor serve apenas para chamar a atenção? Nada disso. A coloração dos combustíveis tem uma função muito importante: facilitar a identificação dos produtos e ajudar no combate a fraudes. 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No caso da gasolina aditivada, por exemplo, cada distribuidora utiliza um corante próprio para diferenciá-la da gasolina comum. Mas importante, hein? 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Uma gasolina verde não é melhor que uma vermelha ou azul. A tonalidade depende apenas do corante escolhido pela distribuidora. E também para ajudar você a receber exatamente o combustível que escolheu.
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3: Agora 2:22, Paulo Lage com informação do trânsito.
4: Olá, uma ótima tarde a você sintonizado aqui na Band News FM. Uma excelente sexta-feira para todo mundo. Saída da Zona Sul já com problemas neste início de tarde de sexta-feira. Teve acidente agora há pouco entre carro e duas motos no viaduto Engenheiro Noronha, bem no acesso para o túnel Santa Bárbara. Para quem vai rumo ao centro da cidade, complique muito a passagem, tanto ao longo da Piero Machado, viaduto Santiago Dantas e também no acesso pela Praia de Botafogo. A enseada de Botafogo, a pista junto à orla está melhor por enquanto. Na chegada do Aterro do Flamengo, também sem problemas na saída da Zona Sul. Até mesmo as vias internas do Flamengo apresentam boas condições. É o caso da Senador Vergueiro, Marquês de Abrantes, a Conde de Bependi, Rua do Catete mais à frente também sem problemas. 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Voltamos ao estúdio.

0: rodovia Presidente Dutra e a Rio Santos vai receber a operação Romaria Segura, que é para reforçar aí a orientação a motoristas durante o feriado de Nossa Senhora da Aparecida. Segundo a concessionária, mais de 1.600.000 veículos devem passar pelas vias. A expectativa da Rio São Paulo é de que 1.453 veículos passem pela Dutra ao longo desse período. Na saída para o feriado, o maior movimento deve ocorrer na sexta-feira e no sábado. E a gente também sabe que na BR-040 a concessionária vai reforçar o monitoramento em pontos estratégicos devido ao intenso fluxo de veículos durante o feriado.
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0: financeira quando a gente financia esse tratamento. Por fim, um setor bastante abrangente e importante na sua essência. Quais são os pontos positivos que vem favorecendo a indústria odontológica no Brasil? E fazendo aqui um contraponto, quais os negativos que atrapalham?
1: Olha, os positivos, os mais relevantes, são realmente a pulverização, o número de profissionais que nós temos e a cadeia de distribuição, a cadeia de supply dentro do nosso negócio. Todas as grandes marcas do planeta estão no Brasil. E isso nos dá tranquilidade com qualidade, com atenção e tudo mais. Os negativos ainda é a construção da formação dos nossos profissionais no pós-formado. O pós-formado hoje ele está muito lento na formação, na educação e na pós-graduação dentro desse negócio. Então isso aí vem atrapalhando um pouco.
0: Analisando o Brasil pontualmente, no atual momento, momento hostil, difícil, de alta taxa de juros, de inflação, de inadimplência, como isso vem afetando hoje pontualmente o setor?
1: Olha, o setor vem sentindo bem por conta da escassez de dinheiro no mercado, a pontualidade nos pagamentos e também precificação. A odontologia vem sofrendo uma inflação diferente que o mercado apresenta. Então, a precificação ela vem incomodando e a margem de lucro caindo em decorrência desse desafio.
0: Fica a torcida de Ouro Business, Paulo Zahar, para que de fato a situação mude, promovendo um setor melhor, um Brasil melhor e, por fim, uma condição que melhor assista a toda a população. É com ele, o Paulo Zahar, fundador e CEO da Odonto Company, que eu sigo aqui direto no Giro Business.
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18: Duas horas 28 minutos agora. O ministro Luiz Fux do Supremo Tribunal Federal determina acesso integral a quatro procedimentos conduzidos por Alexandre de Moraes, incluindo os inquéritos das fake news e dos atos antidemocráticos. Essa ordem foi proferida em uma DPF apresentada pelo Progressistas em 2024 e que contesta as buscas e apreensões, além da condução da Operação Tempus Veritatis. Na época, a Polícia Federal investigava um plano para matar Lula, Geraldo Alckmin e o próprio ministro Alexandre de Moraes. A medida ocorre depois de uma reunião entre o relator dos atos golpistas e o diretor-geral da Polícia Federal, Andrei Rodrigues. Segundo auxiliares ouvidos pelo jornal Folha de São Paulo, Fux classificou esse encontro como inadequado. Aliados de Moraes entendem que a decisão foi um aceno a Flávio Bolsonaro. Segundo a reportagem do ICL Notícias, a desembargadora Mariana Fux, filha do ministro do STF, é uma das cotadas para uma vaga na corte caso o senador vença a eleição. Em nota, a assessoria de

0: Fux negou essa correlação e disse que se trata de intriga para minimizar a seriedade da decisão.
1: Pai e filha, no Supremo seria realmente algo... Tudo é possível, né? Essa expressão nunca foi tão válida. Mas realmente seria do arco da velha. Não posso acreditar nessa hipótese. Eu sei também que o encontro é pior do que inadequado, né? O encontro de Alexandre de Moraes com Andrei Rodrigues, Leandro Almada, nesse momento, considerando tudo que há, tudo que está em questão, as dúvidas todas postas, óbvio que é, mais do que inadequado. Muito bem, o governo federal anuncia um pacote de bondades para baratear o preço dos combustíveis. Fala, Márcio Rocha, boa tarde.
2: Oi, pessoal, boa tarde aí para vocês, boa tarde a todo mundo que nos acompanha, né? Esse anúncio foi feito agora há pouco, ali por volta de 11h30, 11h40 da manhã, lá no Ministério da Fazenda, e foram algumas medidas importantes. A primeira, pelos próximos 30 dias, os impostos federais que incidem sobre a gasolina estarão zerados, né? De acordo com esse anúncio feito além do Ministério, pelo Ministério da Fazenda, também pelo Ministério do Planejamento e Orçamento. Também aquelas subvenções no litro dos combustíveis aqui no Brasil também tem novas medidas. Então, falando da gasolina, de acordo com o governo, o PIS, COFINS e a CID, que são cobrados justamente, né, no litro da gasolina, deixa os atuais 63 centavos e passa a ser de 89 centavos. Né? Como esses impostos foram zerados, o impacto no litro do combustível, segundo o governo, vai aumentar, ou seja, o combustível na gasolina vai ficar um pouco mais barato. Essa medida, segundo também esse anúncio, vai custar cerca de 2 bilhões e 400 milhões de reais aos cofres públicos. O governo também prorrogou, também por 30 dias, a desoneração do litro do etanol hidratado, que segue então em 19 centavos por litro. Outra medida, aumentou a subvenção aos produtores e cooperativas também de álcool de etanol hidratado. E essa subvenção sai dos atuais 25 centavos e vai para 43 centavos por litro. Isso aí deve custar cerca de 3 bilhões e 600 milhões de reais. E, por fim, né, o subsídio adicional no litro do diesel, que atualmente está em R$ 1,40 por litro, perdão, também foi prorrogado por mais 30 dias. Isso deve custar aí cerca de 1 bilhão e 600 milhões de reais ao governo. O ministro da Fazenda, Daniel Durigan, foi questionado sobre o momento que essa medida foi anunciada, né, em pleno período eleitoral. E segundo ele, né, ele negou que tem alguma relação entre essa medida e também as eleições. Segundo ele, né, essas medidas vão assegurar a continuidade das importações e o abastecimento do combustível no país. E também, né, o governo alegou durante essa coletiva de imprensa que tratou desse assunto que o cenário internacional continua muito instável, principalmente em relação ao preço do barril de petróleo, que vive oscilando, né, muito por causa de dois conflitos geopolíticos, que é a guerra entre os Estados Unidos e o Irã e também a guerra entre a Rússia e a Ucrânia. Por fim, o governo também anunciou, né, que a Agência Nacional de Petróleo vai continuar habilitando os participantes que vão ser beneficiados com essas medidas, além de acompanhar os preços e eventual pagamento, efetuar o pagamento dessas subvenções. E o Ministério da Justiça, através da Secretaria Nacional do Consumidor, vai continuar a fiscalização nos postos para que essas medidas realmente cheguem ao bolso do consumidor, mas não deu muitos detalhes em relação a isso. A gente sabe que o governo apenas disse que vai continuar fiscalizando os postos de gasolina para ver se esses benefícios chegam a nós, consumidores. Volto com vocês.
3: Márcio Rocha, com as informações direto de Brasília. O principal índice da Bolsa de Valores tem mais um dia de alta e chega ao patamar de quase 210 mil pontos, ainda em repercussão envolvendo a eleição presidencial. No mercado de câmbio, o dólar comercial está em queda e agora é vendido a R$ 4,95. Ainda na área econômica, o IPCA, considerado a inflação oficial do país, subiu 0,82% em setembro, a maior alta para o mês desde 2021, quando o índice avançou 1,16%. Os dados foram divulgados hoje pelo IBGE, O resultado contrasta com a queda dos preços registrada em agosto, quando o IPCA teve uma deflação de 0,32%. De janeiro a setembro, a inflação oficial do país acumula alta de 3,95%. Nos últimos 12 meses, os preços subiram 4,58%, ante 4,22% no período de 12 meses imediatamente anterior. Só para a gente atualizar direitinho a Bolsa de Valores neste momento, a gente tem uma alta na Bolsa de 1,16% agora, e o dólar comercial está em queda de 0,7%. A moeda americana é cotada a R$ 4,99.

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0: 2:38. Maria Eduarda Vieira, boa tarde.
1: Oi, Fernanda, boa tarde pra você, boa tarde também pros nossos ouvintes. Um vídeo obtido pela Polícia Civil mostra um homem explicando como instalar em um táxi um dispositivo que altera os valores cobrados nos taxímetros de motoristas clandestinos que atuavam no Aeroporto Internacional Tom Jobim. Em alguns casos, o sensor até dobrava o valor dessas corridas. As imagens gravadas por uma câmera escondida com um agente revelam que o equipamento é colocado abaixo do volante do veículo e pode ser acionado pelo motorista por um botão semelhante a um comando comum do carro. Segundo as investigações, esse esquema envolve oficinas, facções criminosas e também taxistas irregulares. Inclusive, ontem, 18 pessoas foram conduzidas à delegacia para prestar esclarecimentos durante uma operação da Polícia Civil contra a adulteração de taxímetros no entorno do aeroporto. No local, os agentes tentaram prender o que chamam de jockeys, que são aquelas pessoas que abordam passageiros no desembarque e fazem o direcionamento a esses táxis não credenciados. Ainda segundo as investigações, esse grupo é coordenado por um traficante da comunidade do Barbante, que fica ao lado, então, do aeroporto. Agora, a Polícia Civil também está investigando se os bandidos ainda estariam tentando impor aos taxistas autorizados que passassem a atuar em conjunto com esses cooptadores, mas a gente ainda não tem confirmação de que isso aconteceu, então as investigações estão em andamento. Fernanda.
0: Obrigada, Duda.

0: Alma do Carsten.
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2: O nosso ouvinte Marcelo Figueiredo nos escreve contando que passear com seu cachorro exige paciência, porque ele quer parar praticamente em todos os postes da rua. Cheira demoradamente e muitas vezes ainda faz um pouco do xixi em cada lugar. Manu, sério, preciso deixar ele fazer isso ou posso meio que sair puxando? Não, Marcelo! Marcelo, não faça isso. Esse é o momento máximo do dia do seu cachorro. Para nós, aquele poste de esquina é simplesmente um poste. Para um cachorro, pode ser uma fonte extraordinária de informações químicas. Quando vários cães passam por ali e deixam urina, entre outros odores, o cachorro chega equipado com um sistema olfativo extremamente desenvolvido e encontra ali milhões de informações deixada por esses outros animais. E é por isso que a brincadeira de chamar o poste de rede social dos cachorros tem totalmente um fundo de verdade. É claro que ele não tá lendo um perfil como a gente faz na rede social, mas os cães realmente utilizam sinais químicos de comunicação. Então, a urina, fezes, secreções carregam informações biologicamente super relevantes sobre outros indivíduos. E aí, toda vez que seu cachorro para ali, ele tá se atualizando. Então não, nada de ficar puxando ele, coitadinho. Aquele momento é dele. Então aproveite, observe. Isso é a melhor coisa que você pode fazer pelo seu amigão. Você tem dúvidas? Mande um e-mail para elbicho@bandnewsfm.com.br ou então no meu Instagram, Manu Carsten. Participe, eu espero você.
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8: Agora 2:45, vamos direto a Belo Horizonte, porque tivemos um acidente com um monomotor hoje na capital mineira. Uma pessoa morreu e quem tem os detalhes pra gente é o Eliseu Júnior. Fala aí, Eliseu, boa tarde pra você.
9: Muito boa tarde para vocês. Bom, uma pessoa morreu em uma queda de um avião monomotor em um pátio de manutenção do metrô de Belo Horizonte. A queda aconteceu no fim da manhã, por volta das 11 da manhã, e de acordo com o Corpo de Bombeiros, a vítima foi o piloto da aeronave, que morreu carbonizado, ainda segundo a corporação. O homem, que ainda não foi identificado, ele era o único ocupante dessa aeronave. Antes de atingir os trilhos do metrô, a aeronave ela colidiu com a estrutura de um galpão e a fiação elétrica do complexo. Esse avião ele decolou do aeroporto da Pampulha, que fica bem próximo aqui do local da queda. Ele faria um pouso em Joatuba, na região metropolitana da capital. Em seguida, esse avião retornaria a Belo Horizonte. Os militares realizaram aqui uma queima controlada do combustível que ficou na aeronave para evitar aí riscos de novos incêndios. Essa que é a terceira queda de um avião na região metropolitana nos últimos 5 meses e a segunda em Belo Horizonte esses últimos 5 meses. A expectativa é de que o CENIPA chegue por aqui no fim da tarde para dar início aí às investigações das possíveis causas da queda dessa aeronave.
8: Obrigado, viu, Eliseu? Eliseu que está justamente próximo ali ao local do acidente, né? Esse monomotor que caiu num pátio de manutenção do metrô de Belo Horizonte. Infelizmente, essa morte confirmada. E vem reacender também, né? Uma discussão que tem ali em Minas Gerais, em BH principalmente, sobre o aeroporto da Pampulha, né? Que é um aeroporto que está numa área super residencial ali, esses acidentes. Que tem se repetido em sequência, o aeroporto que está destinado para aviação executiva desde que os voos comerciais foram retirados do terminal que fica próximo ali, claro, da Lagoa da Pampulha, também na região mais ao norte de Belo Horizonte.
10: Vamos falar de futebol rapidamente aqui e sobre o Corinthians especificamente, que está sem técnico, sem treinador desde que demitido Fernando Diniz. E havia cotados, favoritos, falamos ontem aqui sobre o Ramon Dias, a família Dias, até brincávamos, mas me parece que o Corinthians está distante de ter, de anunciar um novo técnico, sem favoritos. Fala, Lucas Belotti.
11: Depois da estagnada na negociação para contratar Ramon Dias, o Corinthians dá muitos passos atrás na busca por um novo treinador e tem em Fábio Carilli a prioridade para assumir o comando técnico da equipe. Os contatos com o técnico argentino Ramon Dias começaram prontamente depois da demissão do técnico Fernando Diniz e até avançaram positivamente em determinado momento. Mas o treinador e o filho dele não receberam de maneira positiva a possibilidade de treinar o clube apenas até o fim do ano e gostariam de um contrato mais longo, além de uma multa rescisória para proteger de uma eventual demissão em caso de um novo presidente. O Corinthians tem eleições nesse fim de 2026. Depois de outras negativas, como Silvinho, Zubeldia e treinadores que negaram a possibilidade de assumir o Corinthians, o velho conhecido Fábio Carilli se tornou a principal opção. No entanto, as negociações ainda estão em estágio inicial e o Corinthians vê com muita dificuldade a possibilidade de tirá-lo do Al Faiga, clube da Arábia Saudita. Isso porque Carilli tem contrato até o meio do ano que vem e, para retirar o treinador do futebol árabe, o Corinthians teria de pagar uma multa, além da demissão de Fernando Diniz, que também vai custar alguns milhões ao cofre do Corinthians. Sendo assim, praticamente uma estaca zero com um novo alvo definido, mas com uma negociação bem complexa pela frente. Nesse momento, está praticamente descartada a possibilidade do Corinthians ter um treinador efetivo à frente da equipe no clássico contra o Palmeiras. William Batista, do Sub-20, deve ser o comandante ao lado de Léo Porto, auxiliar de Fernando Diniz, que foi mantido na equipe como membro permanente da comissão técnica do Timão.
10: Valeu, Lucas.
12: Vamos tirar esse elefante da sala.
10: Sim.
12: Que não é o Lucas Belotti.
8: O Lucas é um elefante.
10: E o Daronco? Mas... E o Daronco? Alô, Daronco.
12: Ontem apitou pro Peixão.
10: Vestiu a camisa do... Alô, Daronco. Barbaridade, hein? Que isso. É um programa inteiro aqui de Daronco. Barbaridade. Jogou?
12: É.
10: Jogou com o Santos ontem.
12: Mas... Jogou com o Santos. Não, teve um lance que ele simplesmente ele faz um bloqueio.
10: Isso, futebol americano. Ele fez um bloqueio.
12: Já assistiu basquete? Ele isso, bloqueia basquete. O cara do Flamengo que estava marcando o jogador do Santos.
10: Perfeitamente.
12: O Rossi, Andreasa, não sei como é que tá o termômetro aí. Eu não quero o termômetro do Rio de Janeiro. Basta pra mim o termômetro da redação da Band News FM, porque eu li no Jornal Globo aqui que os torcedores do Flamengo não perdoaram o Rossi depois do erro contra ele. Aspas, não dá mais. Depois do erro de ontem contra o Santos. Como é que tá a flamengada aí na redação?
8: A Press lá, né?
10: A Fla Press, certo? Está mobilizada aqui na figura de Fernanda Caldas, que vai a todos os jogos do Flamengo. É a flamenguista mais ativa que eu conheço. Rossi, na cotação Fernanda Caldas, que é um bom termômetro do rubro-negrismo. O Rossi está de 0 a 10, ele está em que lugar no coração de Fernanda Caldas agora, nesse momento?
13: Nesse momento, 5.
10: 5.
13: Porque eu assim, não sou uma pessoa tão ingrata, né? Então tem que prezar pelos bons momentos, certo. Não posso dar uma nota pior.
10: Eu também sou como você, e de toda maneira, culpa do Daronco, tá dito.

0: Vocês reconhecem o que a gente ouve?
1: Conheci, eu conheço. Eu vejo flores de você.
0: Também coloquei bem na parte que eles não cantam, né?
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3: Muito mal se eu disser que eu não conheço, numa boa, assim, com toda a minha humildade, certo?
1: Pega.
0: Pega mesmo. Se você fosse um jovem de 20 anos, talvez a gente aceitasse.
3: Mas eu sou, não.
0: Mas fala. Enfim, sério. Estamos ouvindo Ira, por quê?
3: Ira, conheço Ira. Não,
0: eu vou.
3: Ira,
0: eu. Claro. Gente, olha. Francamente.
3: Pô, é o Ira.
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3: Frumento, mas quanto aí? O número exato?
0: Oi.
3: O Ivan fez uma pergunta importante, em que número estamos?
0: Sim, eu tô vendo aqui, ó. A gente tá com, nesse momento, 986 mil.
3: Ah, vai ser rápido. Mas eu te queria fazer uma pergunta, Frumento. Você tá na Band? Você está na Band há quantos anos, Frumento? Curiosidade.
0: Mas e por que que a gente vai entrar nessa discussão? entre idas e vindas, eu estou.
3: Sensível. E você é jovem, só queria
0: entre saber. Entre idas e vindas, eu estou. 11 anos na Band, vou para o 12º ano.
3: Muito
0: entre
3: bem.
0: Idas e vindas, né? Porque eu fiquei um período afastado.
3: Tudo bem, ótimo número, parabéns. Só curiosidade mesmo. Você é jovem. E Brandão.
0: Obrigado.
1: Prometo já é velha guarda da Band, eu tô. Sim. 14 anos.
3: Que bela história.
1: 14 anos somando com São Paulo aí, com esse período aí em São Paulo.
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5: Oi, meu nome é Bernardo. Eu tô no 6º ano A. Eu tenho 12 anos e eu gostaria de ouvir uma notícia sobre um pássaro gigante, um canário gigante, para ser mais específico, que pousa no braço do Cristo Redentor e fica posando para fotos para as pessoas lá embaixo. E aí nasce filhotinhos, eles ficam brincando lá. E aí, esses passarinhos que nasceram viram tipo uma atração turística.
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4: Agora 2:59. Paulo Lage com informação do trânsito. Paulo, boa tarde.
5: Olá, de volta para mais do trânsito. Você, ouvinte da Band News FM, Avenida Brasil. Congestionamento já para quem vai rumo ao centro do Rio a partir do trecho de Ramos, da linha vermelha, inclusive bem pior para quem vai no sentido centro da cidade, lentidão a partir da Ilha do Governador. Pista contrária, teve acidente nas proximidades de Cordovil, complicando a movimentação a partir de pelo menos o trecho do Fundão. Portanto, vai precisar de paciência o ouvinte acessando as vias expressas ou saindo da Zona Norte. Leopoldo Bulhões surge como uma melhor escolha até o momento. 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Voltamos com vocês no estúdio.
4: E o Disque Denúncia divulgou um cartaz pedindo informações sobre 4 homens que balearam um empresário no estabelecimento de um mercado no Recreio, na zona sudoeste do Rio. O crime aconteceu em julho na Avenida das Américas. O Thiago Leandro Santiago da Silva, conhecido como Menor T ou TH, de 24 anos, o Gustavo Mendes Rocha, chamado de Novato, de 21, o Flávio Henrique Santana da Silva, conhecido como Neném, de 37, e o Wilson dos Santos Laureano, também de 37, são apontados como suspeitos de terem baleado o empresário Eduardo Pedrosa, de 66 anos. Na ocasião, os criminosos que vinham em 2 motos abordaram a vítima no momento em que ela coloca as compras na mala. Eduardo foi atingido no peito, mas sobreviveu aos ferimentos.

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1: Agora é 3:02 e olha, o tempo melhorou. Nessa sexta-feira fez um sol aí na parte da manhã, bastante calor, muita gente já aproveitando a praia, começando a cidade também a ficar cheia por conta do feriado de segunda-feira. E a gente tem o tempo um pouco mais firme amanhã, na parte da manhã deve sair um sol, mas final da tarde já é previsão de chuva.
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6: Estamos de volta, meus amores. Tem Método na Band News FM. Eu, Carlos Andreasa, no Rio de Janeiro. Eduardo Frumento em São Paulo. Ivan Brandão no glorioso Distrito Federal. Vamos em frente. O ministro Flávio Dino, do Supremo Tribunal Federal, afirma ter recebido trechos de um relatório segurança da corte que, segundo ele, reúne milhares de mensagens com ameaças de assassinato e de outras agressões contra ele. Em uma publicação nas redes sociais, o magistrado afirmou que as ameaças não vão alterar sua atuação. Ainda segundo Dino, um juiz não pode deixar de tomar decisões por medo de sofrer perseguições. Dino disse ainda que em 37 anos como servidor público, nunca respondeu a um processo criminal. Para o ministro, as ameaças são resultado de repetição de mentiras.
7: O ministro Nunes Marques, presidente do Tribunal Superior Eleitoral, afirma que a abertura de processos de impeachment contra integrantes do Supremo Tribunal Federal é uma questão política que deve ser discutida exclusivamente pelo Senado. Em entrevista à revista Veja, publicada hoje, o magistrado evitou fazer projeções sobre o futuro da corte diante da nova composição do Congresso. Nunes Marques ressaltou que não é possível antecipar se essas iniciativas serão efetivamente levadas adiante. Ele elogiou a atuação do presidente do STF, Edson Fachin, a quem atribuiu uma condução marcada pela tranquilidade e moderação, às vezes até moderação e tranquilidade demais. Nisso sou eu que estou falando, tá, gente? Não foi o ministro Nunes Marques. Diante das turbulências institucionais.
6: Aqui tem uma obviedade, mas que é necessário reafirmar, que é a natureza política da avaliação do que seja crime de responsabilidade, segundo a Constituição Federal, cabendo ao Senado da República, nunca aconteceu antes, mas cabendo ao Senado da República a abertura de processo de impeachment contra ministros do Supremo. Isso do ponto de vista político, crime de responsabilidade. A gente conhece o rito, miseravelmente conhecemos na prática recentemente dois casos de impeachment contra o presidente da República. Existe o tabu relativamente ao ministro do Supremo Tribunal Federal, mas o rito para impeachment tem natureza política, é do campo da política. a gente pode considerar, projetando o futuro do Brasil, os desafios, os problemas do Brasil, que isso seja uma agenda primordial. Mas das urnas é o que sai até aqui. E Nunes Marques, nesse caso, diz o óbvio. É algo do campo da política. Diferentemente de uma investigação de ministro do Supremo. Para se investigar o ministro do Supremo, a gente viu o que é necessário. O exercício daquela sessão do
7: ou
6: dia
7: não,
6: 15.
7: Né?
6: É, não. Exato. Ou não. O exercício daquela sessão do dia... O exemplo. A sessão do dia 15 de setembro, que nunca terminou. O 15 de setembro permanente. Para dizer a você que está nos ouvindo e vendo, que o ministro do Supremo nunca será investigado. Nunca será. Porque depende do próprio ministro do Supremo a investigação. Certo? Então, Nunes Marques talvez não queira que Alexandre... Na prática... Nunes Marques, estou dando um exemplo, tá? Nunes Marques não quererá que Alexandre de Moraes seja investigado, porque isso significa ser ele em algum momento também investigado.
3: O Ivan é só que gosta. É, mas o Andreasa é ligado aos games? Imagina o Andreasa de cosplayer?
7: Eu não sou jogar um fifinha.
6: Eu não sou ligado aos games, não sou. Fui no passado, mas acho legal, gosto de assistir aos outros jogando. Eu acho legal, mas não tá no meu campo, não. Eu sou de outro game. Que coisa horrorosa. Eu tô acabado.
3: A gente vai falar dos games justamente porque começou aqui em São Paulo a maior feira de games da América Latina. A Aline Fanelli tá por lá e ela conta as novidades da edição desse ano da BGS. Fala aí, Aline, boa tarde.
8: Oi, gente, ótima tarde pra vocês, pra quem tá acompanhando a gente aqui na Band News FM. Eu tô na Brasil Game Show, a BGS, que é a maior feira de games da América Latina, com grandes marcas, torneios de esportes e convidados internacionais. A feira começou hoje, agora há pouco, e neste primeiro dia, aqui no Distrito Anhembi, zona norte da capital paulista, apenas convidados, criadores de conteúdo, influenciadores e o público que adquiriu as credenciais mais caras podem estar presentes. A partir de amanhã, entrada liberada para o público geral. A feira vai até segunda-feira, dia 12 de outubro, aproveitando então este feriado prolongado. Começa ao meio-dia e vai até às 21h. Bom, a Nintendo marca presença aqui, trazendo estações do aguardado Nintendo Switch 2 e a demonstração de Nintendo Switch Sports Resort. Então, quem passa por aqui pode brincar muito, não só na Nintendo, também como na SEGA, que possibilita ao visitante testar Sonic Pico Park e também Alien Isolation 2. São muitas atrações, viu, pessoal? E a Band também tem um stand por aqui. Quem tá acompanhando com imagens percebe que atrás de mim tem dois visitantes que estão brincando já, né? Testando ali um game da Band, um contra o outro, e muitos destaques como este, o visitante acompanha na BGS. A Band News FM marca a presença e a gente vai acompanhar o evento durante todo este fim de semana na programação da Band News FM e também nas redes sociais. E já fica o convite, ó, no Band News na área de hoje à noite, um bate-papo muito legal que eu tive por aqui com o Cicinho e com o Marcos Assunção. A gente vai falar, claro, de rodada do Campeonato Brasileiro, a briga pelo título, tudo que vai acontecer no fim de semana, mas também muito sobre games e esse universo no bate-papo com os dois. Volto com vocês.
3: Band News na área, que está em horário novo, né? Vamos só fazer o convite aqui pro nosso ouvinte, porque o Band News na área começa 20h30 da noite, na sequência do Jornal da Band, você não perde nada, é mais esporte aqui na Band News FM.
7: Eu tive o prazer de cobrir uma BGS aí em São Paulo, e uma das coisas mais legais, eu vou ter que confessar isso, é ter o crachá da imprensa. Por exemplo, a Aline falou ali, é porque vai ter a estreia, que vai poder, aliás, são mais de 18 jogos lá que as pessoas vão poder jogar antes deles serem lançados. Isso movimenta, obviamente, os fãs dos games, né? E aí você chega, Frumento, na hora do... Você toma café da manhã, vai pra fila e sai de lá depois do almoço, porque é lotado. É, todo mundo quer experimentar, mas aí você chega com o seu crachazinho da imprensa e fala assim, pô, pra fazer... Ah, como é que faz aí? Aí você já passa na frente, né, da fila. é para reportagem, pra gente poder, que a gente tem que mandar os, o, né, do material lá para redação e tal. E é dessa forma eu testei todos os jogos que tinham lá na BGS. Mas a melhor parte para mim, pessoalmente falando, é a praça de alimentação que fica ao lado, não sei se ainda é hoje assim, a Aline vai mostrar, que fica ao lado das lojas de souvenirs. Chaveirinho, esses negócios me pegam muito, Funko, sabe? E então eu fui trabalhar, fui pago para isso, mas deixei tudo lá também, com um monte de coisa nerd que eu comprei. A BGS é muito legal e a Band já tá, a Band News já tá cobrindo a BGS há um tempão. Vale muito a pena para quem pode ir, né? Vem gente do Brasil todo, justamente por causa desses lançamentos de jogos que movimentam um mercado absurdo, e o Brasil é potência, né, em desenvolvimento de jogos. Então é um negócio muito legal. Vale muito a pena, mas vá com disposição, porque é muita coisa para visitar, é muita coisa para andar, né? O Distrito AMB lá é gigantesco e tem que ter paciência para poder experimentar esses lançamentos. Ou um crachá da Band News FM, cola na Aline lá, de repente ela te bota pra dentro ali pra experimentar um novo Call of Duty. Eu pagaria pra ver esse conteúdo, o Carlos Andreasa jogando um Call of Duty, um Fifinha, aqui na Band News FM. Deixa aí, quem sabe no final de ano a gente faz. Dá pra fazer, dá um conteúdo legal. Vamos engajamento
9: fazer. Vamos fazer, eu tenho filho, né? Eu tenho que aprender isso. Sabe o que eu jogo bem? Mario Kart, tá valendo? Mario Kart eu sou bom jogador.
7: Tá valendo.
9: Então, esse eu sou bom.
7: No stand da Nintendo lá.
9: Esse eu realmente sou bom. Minha filha, papai, você é muito. Eu fico todo feliz, sou péssimo, né? Mas ela fala, papai, você é muito bom! Eu tiro uma onda. Sim. Gamer. Andreasa é gamer.
3: A pureza das crianças é ótima mesmo, né?

0: informação.
1: E começa hoje, aqui na Band News FM, uma série especial de conteúdos dedicada ao Outubro Rosa. Ao longo de todo o mês, você vai conferir conteúdos e informações sobre a prevenção e conscientização do câncer de mama, com especialistas trazendo orientações que ajudam a entender os sinais da doença, os fatores de risco, o diagnóstico e os caminhos para o tratamento. E para abrir essa série, o primeiro material fala sobre avanços no tratamento do câncer de mama, as diferentes opções disponíveis e a importância do diagnóstico para definir o caminho de cada paciente. Quem conta mais pra gente é a Stephanie Toso.
2: O tratamento do câncer de mama avançou nos últimos anos. Hoje, a escolha da terapia leva em conta o tipo de tumor, sua característica e o estágio em que a doença foi identificada. Além da cirurgia e da radioterapia, existem tratamentos que atuam em todo o organismo, como a quimioterapia, a hormonioterapia, as terapias-alvo e a imunoterapia, como explica a oncologista da Beneficência Portuguesa de São Paulo, Débora Gagliato.
3: Nos últimos anos, a medicina avançou muito no tratamento do câncer de mama, especialmente os tratamentos que nós chamamos de sistêmicos, né, que são dados ou por comprimidos, por via oral, ou injetáveis na veia, ou subcutâneos, né, na gordura aí subcutânea, e eles vêm revolucionando a cura do câncer de mama. Hoje a gente fala que a cura do câncer de mama nunca foi tão alta graças aos novos tratamentos.
2: Esses avanços ampliaram as possibilidades de tratamento e, em muitos casos, aumentaram as chances de controle e cura da doença. Quando o câncer é diagnosticado em uma fase inicial, o tratamento tende a ser menos complexo e as chances de cura são maiores. Já nos casos em que a doença se espalhou para outros órgãos, o objetivo passa a ser controlar o câncer e preservar a qualidade de vida como uma estratégia defensiva.

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E o homem apontado como um dos principais operadores do Comando Vermelho é preso pela Polícia Civil no Aeroporto Internacional Tom Jobim ao desembarcar da Europa. A ação aconteceu nessa sexta. Segundo as investigações, Gabriel Maurício Soares Paz, conhecido como Chimba, é chefe de uma central de golpes financeiros que teria fomentado aí cerca de 50 milhões de reais em um ano. Segundo as investigações, ele é ligado ao chefe da facção, Edgar Alves de Andrade, o Doca, e a Carlos da Costa Neves, o Gadernal. São os principais nomes, né, do Comando Vermelho. Ainda segundo as investigações, Chimba atuava na lavagem de dinheiro, do tráfico de drogas, por meio de contas laranjas e empresas de fachada espalhadas pelo Brasil.

Polícia Civil investiga um ataque a tiros em Rio das Pedras, na zona sudoeste do Rio, que terminou com 3 feridos. O caso aconteceu na noite desta quinta-feira, na Rua Nova. Segundo a Polícia Militar, homens em uma motocicleta se aproximaram de um alvo que seria envolvido com a milícia da região e efetuaram diversos disparos. A vítima foi atingida por pelo menos 5 tiros e está internada. Outras 2 pessoas também foram baleadas, um homem de 29 anos e uma mulher de 47. Ambos foram socorridos e levados para o Hospital Municipal Lourenço Jorge, na Barra da Tijuca. Os nomes das vítimas não foram divulgados. E um adolescente é apreendido por envolvimento na morte do motorista de aplicativo Gabriel Dias Fernandes. O jovem foi localizado nesta quinta-feira em Nova Iguaçu, na Baixada Fluminense. Ele é o 4º envolvido no crime que foi detido. O Gabriel foi assassinado no dia 29 de setembro desse ano. O corpo dele foi encontrado em Japeri, na mesma região, com vários sinais de violência. De acordo com as investigações, os envolvidos teriam solicitado uma viagem, né, de aplicativo e feito com que ele se deslocasse até Japeri. E aí, durante o trajeto, anunciaram um assalto. Depois, eles ficaram desconcertados e, de serem identificados pela polícia, decidiram matar Gabriel. Foram até um posto de gasolina, compraram combustível, atearam fogo no veículo e o Gabriel, então, morreu.

E o ex-funcionário da Assembleia Legislativa do Rio, preso por suspeita de vender fuzis para criminosos do Terceiro Comando Puro, apresentou aos agentes da Polícia Federal um registro de colecionador, atirador, desportivo e caçador, o CAC. Marcel Rodrigues Fernandes foi detido na quarta-feira em um hotel de luxo na Avenida Lúcio Costa, na Barra da Tijuca, na zona sudoeste aqui do Rio de Janeiro. No quarto em que ele estava, que tinha vista para o mar, os policiais encontraram um fuzil de calibre 7.62 e na casa dele em Angra dos Reis, na Costa Verde, também foi encontrado um fuzil com o mesmo calibre, por ser CAC. O homem não foi preso por estar então com essas armas, mas sim porque contra ele havia um mandado de prisão preventiva em aberto.

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14: Estamos aqui no Tem Método com a Flávia Guerra. Flávia, uma coisa que eu gosto muito nas suas colunas e quando você fala de filme aqui é que, independentemente da qualidade cinematográfica, se o filme é bobo, se o filme é pesado, você sempre dá uma forçada para as pessoas irem ao cinema e assistirem, né? Você fala aqui do filme, mas as pessoas têm que ir lá e ver.

0: Olha, boa tarde, adorei. Eu acho que é isso, né? O cinema é maior que gostar ou não gostar. A gente está numa época muito de que o filme tem que ser satisfatório, entregar estrelinhas no Letterboxd, né? E é claro, a gente paga o ingresso, que é, né, sair com a satisfação, mas ver no cinema, ter uma experiência, para mim é sempre maior do que o próprio filme. Esse filme, se for para ver, vejam no cinema, porque ele é imenso, grandioso, mastodôntico, ele é longo e ele é um filme catástrofe de gênero e de autor. Dá para encaixar tudo isso, Ivan? Dá. E é por isso que esse filme provocou tanto, porque ele foi exibido em competição no Festival de Cannes. Cannes, que é o festival do cinema de autor, cinema, né, de arte, de filmes sérios. O que que esse filme estava fazendo lá? Justamente isso. Ele está lá para provocar, para dizer que tudo é cinema. E quando a gente tem um filme de monstro, de ET, de cowboy na Coreia, uma loucura, uma geral, a gente também tem um cinema de autor. Porque esse cara, o Na-Hong Jin, que é o diretor desse filme, esse coreano, ninguém ia poder fazer esse filme como ele. É isso que é um cinema de autor. É o da assinatura desse cara. E esse, vamos ao filme. Na fronteira da Coreia do Sul com a Coreia do Norte, numa cidade que se chama Hope, esperança, né? Hope em coreano, que é esperança, não por acaso é esse nome. Um monstro que você não sabe, você gasta, assim, boa parte do começo do filme sem ver esse monstro. E isso tem um significado, porque é, o inimigo está sempre do outro lado do muro. A gente está num momento em que estamos muito divididos. Não só aqui no Brasil, não só porque é eleição, não só porque é o Trump, ou é porque é o comunismo na Coreia do Sul, Coreia do Norte, né? É porque a gente sempre olha o outro lado da cerca, pro outro lado do muro. Ali está o inimigo. E aí, quando a gente não o vê, o medo aumenta. Então, a gente tem que olhar na cara desse monstro. E esse monstro, que é um extraterrestre, não vou ficar contando muito aqui da trama, quando ele se apresenta, a gente vai vendo que ele tem outras camadas e que a história não é bem assim. E esse filme traz dois policiais, uma mulher que é muito corajosa, claro que ela quebra todas as expectativas, percorrendo, né, a cidade ali atrás desse rastro de destruição e, em paralelo, quase um grupo de cowboys coreanos na floresta ali, também caçando esse inimigo em comum. E o filme, ele tem muitos gêneros dentro de um. ET, monstro, faroeste, ele tem perseguição, ação, drama, comédia, num jeito muito coreano de fazer cinema, que os coreanos fizeram muito bem, né, gente? A gente, Sarazita, não à toa, marcou época, e os coreanos cada vez mais se apropriam do cinema de Hollywood para contar as próprias histórias. Então, assim, veja Hope na telona, é uma delícia, e não é bobo, não, não é bobo. Ele pode parecer bobo, mas de bobo ele não tem nada.
1: Mas às vezes a gente também só quer uma bobeirinha mesmo, que não tenha nada de bobo, como você tá falando. E aí tem, pô, eu sou desses, viu, o Andreazzo, o cara, ó, esse tem cowboy, tem ET, tem monstro, tem tiro, esse é o filme que eu quero.
2: Eu também. É isso que eu procuro. A Flávia fez minha cabeça. Eu tô a semana inteira aqui, o ano inteiro, falando de outros monstros. Eu quero cowboy. Eu quero coisas. É isso. Já tô, né? Já entrei. Já entrei na sessão.
3: Ó, e o Andreazza.
0: Vocês vejam, gente. Vocês vão se divertir.
3: Para além de Hope, se ele for ficar aí no fim de semana no Rio de Janeiro, a Flávia Guerra tá ali justamente em frente a um cartaz que anuncia Festival do Rio. A Flávia tá acompanhando evento que acontece lá no Rio de Janeiro. E a Flávia aproveita para destacar dois filmes pra gente, sendo que um, pelo que eu entendi numa mensagem cifrada que a gente trocou hoje pelo WhatsApp, ela tava assistindo hoje pela manhã o filme, é isso, Flávia?
0: É, na verdade, eu trouxe dois filmes, eu trago aqui, e eu tava vendo de manhã, a gente vê filme de manhã, né? Já o pessoal pensa, a gente 8 horas da manhã, às vezes, tá dentro do cinema já. E a gente tem o filme de encerramento, que é 100 dias, que é a história do Amir Klink. Ele encerra aqui no fim de semana o Festival do Rio. É um belíssimo filme dirigido pelo Carlos Saldanha, o diretor de Rio, né? Brasileiríssimo, Rio, aquela animação maravilhosa. E agora ele pega a aventura do Amir Klink, né? Que foi o primeiro homem a remo, lembra, da África até o Brasil, né? Cruzar o Atlântico a remo. Traz essa saga do Amir Klink, que é um livro também incrível, para o cinema. É um filme de superação, é um filme de aventura, a gente adora isso. É uma outra vertente do cinema brasileiro que está cada vez mais diverso e é delicioso o filme. É lindo, lindo, também é lindo para ver na telona. Assistam, é da Buena Vista Disney, né? Tem produção brasileira também, obviamente, é produção brasileira, mas no Brasil.

0: Disney Buena Vista também, a Verve Studios, e é lindo o valor de produção desse filme, é uma delícia, conta toda essa saga, e vocês vão, assim, literalmente, né, perdão aqui do trocadilho, mergulhar nessa história, em todos os percalços que o Amir passou para fazer essa viagem, e é aquela linda jornada do herói que a gente adora ver no cinema, só que um herói brasileiríssimo. Então, só por isso eu já deixo a dica, o filme passa no Rio, mas ele vai estrear daqui 2 semanas, dia 29, então, gente, corre para assistir, deixa anotadinho, que é um filmaço para ver na telona também, viu? Eu deixo aqui a dica porque eu estou no Festival do Rio, que é imenso, mas eu também deixo a dica, a gente vai falar mais dele mais para frente. Eu tenho um outro filme também, a gente pode trazer, prometo, porque esse vai passar na Netflix.
1: Bora lá, vamos nessa.
2: Esse é bom
0: E o
2: também,
0: outro
2: ficar em
0: passa
2: casa.
0: aqui também. Esse é ótimo. E o Vicentina, ele chama Vicentina Pede Desculpas. Ele é uma produção original da Netflix Brasil, é brasileiríssimo, do pessoal da Filmes de Plástico. E vai estrear nos cinemas, mas depois vai para Netflix. Então anotem aí quem está em cidades que sabe que o acesso para o cinema é mais difícil. Ele conta a história da Vicentina, que é a Rejane Faria, que é uma atriz que eu amo, e que ela tem um filho, tinha. O filho era motorista de ônibus, o ônibus sofre um acidente, ele e todo mundo morrem nesse acidente. E aí ela vai pedir desculpa para cada família de cada uma das vítimas. O filme é um grande acerto de contas dela mesma com a história do filho, com essas pessoas. É um filme de perdão, é um filme que traz um drama, mas que também aquece, sabe, o coração, entrega essa história muito brasileira, muito bonita, e um outro cinema brasileiro diferente também, mineiro dessa galera, e que esse ano nos representa no Prêmio Goya, que é o Oscar do cinema espanhol, né? Do cinema latino-americano e espanhol, porque muitos latinos votam. Então a gente está bem representado aí no Goya. Um filmão, e acho lindo que a gente traz cinema brasileiro cada vez mais diverso, cada vez mais bacana. Lembrem que Feito Pipa, nosso indicado ao Oscar, nosso candidato ao Oscar, e também a do Ceará. Então a gente tem, ó, muitos cinemas brasileiros e não só um. Então, deixo que Vicentina pede desculpas e 100 dias para anotar. Quem tiver no Rio, veja aqui no Rio. Quem não tiver no Rio, anota que já estreia.
1: Flávia Guerra, e as suas dicas de cinema pra gente, então, fim de semana, espero que vocês
2: Uma
1: tenham anotado
2: sexta-feira,
1: aí.
2: hein? Faltando meia hora pra liberar do pagode?
1: Meia hora
2: Ei,
1: só,
2: coisa
1: que é
2: boa.
1: isso?
2: Me desculpa, eu errei 27 minutos, pra ser mais exato.
1: Que palhaçada, viu? Olha, francamente. Flávia, aproveite, bom trabalho aí pelo Rio de Janeiro, então. Se proteja do sol.
0: Pode deixar, vou ficar enfiada no cinema.

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0: Agora, 3 horas e 36 minutos, Daniel Nascimento.
1: A Polícia Civil investiga um ataque a tiros em Rio das Pedras, na zona sudoeste do Rio, que terminou com 3 feridos. O caso aconteceu na noite desta quinta-feira, na Rua Nova. Segundo a Polícia Militar, homens em uma motocicleta se aproximaram de um alvo que seria envolvido com a milícia da região e efetuaram diversos disparos. A vítima foi atingida por pelo menos 5 tiros e está internada. Outras 2 pessoas também foram feridas, um homem de 29 anos e uma mulher de 47. Ambos foram socorridos e levados para o Hospital Lourenço Jorge, na Barra da Tijuca. Os nomes das vítimas não foram divulgados. O caso é investigado pela Delegacia da Taquara, que apura se o ataque tem relação com a disputa entre integrantes do Comando Vermelho e grupos ligados à milícia que atuam na região.
0: Giovana Guitarrari.
2: A Polícia Rodoviária Federal intensifica a fiscalização na Ponte Rio-Niterói após denúncias da Band News FM. Nesta quinta-feira, ouvintes relataram frequentes assaltos nos ônibus que fazem a travessia entre as cidades. De acordo com as denúncias, os bandidos sequestram coletivos em vias de acesso e saída da ponte, obrigam o motorista a mudar o itinerário e roubam os pertences de quem está no veículo. O caso mais recente aconteceu na noite desta quarta-feira, quando um coletivo que seguia para Niterói foi obrigado a entrar na Avenida Brasil, enquanto passageiros eram assaltados.
0: João Boeri.
3: A deputada estadual mais votada para a Assembleia Legislativa do Rio teve um salto de mais de 330% nos votos na comparação com a última eleição. Amanda Brandão Armelau, conhecida como Índia Armelau do PL, vai para o segundo mandato consecutivo na Casa Legislativa. No último domingo, a deputada teve mais de 248 mil votos, bem acima dos cerca de 58 mil registrados em 2022. Natural de Manaus, no Amazonas, Índia Armelau já foi na nadadora profissional e chegou a competir pelo Vasco quando veio para o Rio de Janeiro. Em 2025, a deputada foi citada em uma investigação do Ministério Público por suspeita de rachadinha no próprio gabinete. A parlamentar negou as acusações e disse que era vítima de calúnia.
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2: Anota aí a massa de torta que eu mais adoro para fazer tortas salgadas e doces. Uma xícara de amido de milho, uma xícara de farinha de trigo, uma colher de chá de sal, 3 colheres de sopa de manteiga em temperatura ambiente, um pouquinho mais de meia xícara de leite e uma gema. Você vai pegar todos esses ingredientes e misturar e amassar. Essa massa é muito legal, porque você pode sovar, não precisa, tá? Mas pode trabalhar bastante e é só misturar tudo. Se você sentir que ela tá seca, essa massa às vezes fica um pouquinho seca, você pode ajustando com um pouquinho de leite e só. Então é uma massa que você pode amassar tranquilamente, ela não tem nenhum segredo, como tem a massa podre, né? Que a gente não pode manusear demais e tal. Então só a massa mesmo, descansa meia hora e usa pra fazer tortinha de frango ou torta grande. Você pode fazer também empanada, empadão de forno, tudo isso eu uso essa mesma massa. E o legal é que ela pode até congelar. Então de repente eu, por exemplo, morro de preguiça de fazer massa. Eu amo torta. Mas aí você pensa, nossa, tem que fazer a massa, tem que fazer. Se você faz umas 2 receitinhas dessa massa, separe e deixa congeladinha, chega em casa com vontade de uma torta em 10 minutos. Você prepara um recheio e já tem ali a massa. Que tal? Eu acho bem legal assim, porque é um jeito da gente sempre ter uma torta, uma coisinha diferente pra inovar no dia a dia, né, pessoal? Se você quiser, você pode falar comigo pelo e-mail hojepode@bandnewsfm.com.br ou pelas redes sociais no @carolecrema. Pode pedir receita, dica, fala comigo, eu vou adorar.
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9: Agora 3:43, um terremoto de magnitude 7,6 atingiu hoje o Panamá. Um alerta de tsunami foi ativado. O tremor foi fortemente sentido na cidade do Panamá, segundo o Serviço Geológico dos Estados Unidos. O epicentro ocorreu em terra, no sul do país, na região de Quebro, a 33 quilômetros da superfície, mas profundidade considerada relativamente rasa. O sistema de alerta de tsunami dos Estados Unidos afirmou que há risco de grandes ondas em países próximos como Colômbia, Costa Rica, Equador, Peru, Nicarágua, Guatemala, El Salvador e México. Ainda não há registros de vítimas depois deste terremoto.
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0: Felipe Keeling conosco diretamente de Londres para falar sobre, a gente volta à questão da guerra Rússia-Ucrânia. A Rússia matando pelo menos 35 pessoas em ataque devastador contra a cidade ucraniana. E aí, Keeling, o que você nos conta a respeito dessa guerra sem fim?
1: Tudo bom, Draza? Boa tarde a você, Ivan, Frumento e a todos que nos acompanham. Segundo o governo ucraniano, em 2 dias foram 78 mortes em ataques ao país e teve um ataque especialmente brutal na cidade de Kramatorsk, que fica perto da linha de frente. É uma cidade que faz parte da chamada Fortaleza Ucraniana em Donbass, que são cidades muito fortificadas e que a Rússia não tem conseguido avançar. Segundo o governo ucraniano, uma bomba atingiu um ponto de ônibus, acabou destruindo 2 ônibus, matando 35 pessoas e ferindo outras 30. Mas são ataques em diversas regiões do país, num momento em que a Ucrânia está com estoque baixo de mísseis de defesa antiaérea. Ela dependeu muito dos Patriots, que são americanos, há um estoque baixo no planeta, até por conta da guerra no Oriente Médio, e são mísseis também caros de serem feitos e demorados. E por muito tempo, a Ucrânia estava usando esses mísseis, que chegam a custar $1 milhão, para abater drones de poucos milhares de dólares. Então, naquela guerra assimétrica econômica, não estava fazendo sentido. A Ucrânia até conseguiu desenvolver métodos para abater drones russos, mas até aí a Rússia também conseguiu evoluir e hoje faz drones a jato, que chegam a 600 km por hora, difíceis de serem abatidos. Então, além do estoque estar baixo por parte do exército ucraniano, a Rússia também acabou evoluindo na tecnologia de drones. Esses Shaheds, né, que são os drones kamikaze iranianos, chegam a 180, 200 km por hora. Então, agora, esses drones que a Rússia consegue produzir com motores a jato chegam a 600 km por hora. E há também uma campanha por parte da Rússia de atacar a infraestrutura ucraniana, sobretudo a rede de distribuição elétrica. E isso quando o inverno se aproxima. Então, se você não tem energia elétrica, fica mais difícil para os cidadãos se aquecerem. Por outro lado, a Ucrânia também tem levado a guerra cada vez mais fundo no território russo, atacando sobretudo refinarias de petróleo. Isso tem consequência para o bolso do governo de Moscou, porque é a energia que financia principalmente a máquina de guerra russa, mas também há uma consequência para o planeta, porque a Rússia é uma das maiores exportadoras de diesel, por exemplo, e isso tem feito o preço do petróleo subir. Mais um elemento nesse complexo mundo de energia, com as guerras no Oriente Médio, essa entre Rússia e Ucrânia, até mesmo esse furacão nos Estados Unidos atrapalhando a produção de petróleo. Mas o Volodymyr Zelensky volta a fazer apelos aos aliados para ter mais sistemas de defesa antiaérea.
2: Muito bem, ô Keeling, ainda no, na Rússia, mas falando de outro assunto, que é a história lá da peste, e que tem gerado medo aí, muitos exames negativos, né? Depois daquela morte suspeita, eu vi você conversando com o Megali falando, o pessoal tá com medo, mas também não precisa ter tanto medo assim. Como é que tá a situação agora, hein?
1: Olha, segundo informações que vêm da Rússia, foram cerca de 5 mil testes e nenhum caso de peste pneumônica. A OMS, a Organização Mundial da Saúde, pede mais esclarecimentos, quer saber exatamente a causa da pneumonia, os exames que foram feitos, mas a Rússia dá o caso como praticamente encerrado. Chamou a atenção duas situações específicas. A resposta da Rússia é muito contundente, isolando 200 pessoas, a chefe da Secretaria Sanitária viajando de Moscou até a Sibéria, um hospital que acabou entrando em estado de alerta, e também a falta de clareza. A OMS pedindo informações, os Estados Unidos também, mas a Rússia afirma que não tem perigo para a comunidade internacional, que a situação está controlada. Inclusive, a mãe da pesquisadora que acabou morrendo afirmou que não houve nenhum acidente no laboratório, que você não quebra um tubo de ensaio num laboratório desse porte, é super difícil, nem se você jogar na parede, segundo ela, um tubo de ensaio acaba quebrando. Então, é indício que talvez ela pegou mesmo uma pneumonia, mas a gente não sabe da onde veio essa pneumonia. 28 anos, é jovem, será que ela tinha alguma doença pré-existente Claro que o fato de ela trabalhar num laboratório que estuda a peste pneumônica acabou levantando diversos rumores e a falta de clareza também não contribuiu para isso. Mas é claro que é importante a gente acompanhar. Por enquanto, não precisa ter medo, viva.
2: Bom, posso curtir meu fim de semana, né, pelo menos.
1: Por enquanto, sim.
3: Ele pequenininho curtiu o fim de semana dele porque ele tá mais perto do que a gente. Do fim de semana.
2: Só mais um minutinho, a gente tem um minutinho. Bom, você como correspondente, né, obviamente tá sempre ligado em tudo que rola na imprensa aí na Europa e região, né, que você ainda pega uns territórios agregados, mas o quão confiável são as informações que vêm da Rússia hoje? Você tá falando aí da OMS cobrando, né, e de não ter ainda um esclarecimento muito definitivo sobre a causa da morte. Quando você precisa pegar as informações de lá, qual é o teu caminho? Não precisa também dar todo o caminho e ensinar a gente a fazer, mas quão confiável são essas infos?
1: Existe uma restrição muito grande de imprensa lá, né? Existem alguns correspondentes que moram lá. Então tem um correspondente da BBC que inclusive fala muito bem russo, entrevistou recentemente Sergei Lavrov, que é o ministro de Relações Exteriores, um cara bastante influente, que eu sigo ele. Tem as agências de notícias, então você tem que pegar informações de diversos veículos e fazer aquela peneira natural de um jornalista. Então eu acabo olhando muito o que a imprensa local fala, mas até mesmo a imprensa local enfrenta muita restrição de mídia, perseguição, mas veículos independentes da Sibéria, logo que surgiu essa informação, chegaram a afirmar que houve um acidente nesse instituto. Então você tem que dar essa informação. E claro, você também dá a informação oficial da Rússia, afirmando que não houve nenhum acidente. Agora a mãe da menina afirma que não houve nenhum acidente. Será que ela falou isso por livre e espontânea pressão? Não sei, mas a gente tem que dar essa informação também. É difícil a gente conseguir ter acesso claro a informações de países como a Rússia, a China e outras regiões onde a liberdade de imprensa é mais complicada.
0: Killing, uma nota final aqui, belo casaco, hein? Abriu mesmo o armário, tá desfilando, hein, irmão? Bonito, esse é diferente daquele de quarta-feira, tá? Agora o frio chegou, ele tá fazendo circular, mostrando o seu gabarito, tá? De parabéns, belíssimo, hein?
1: Muito obrigado, e a minha esposa sempre reclama, vai, comprou mais um casaco, eu acho que tem pessoas que compram relógio, tênis, o meu negócio é comprar casaco, mas é que me deixa quentinho e eu uso pro trabalho e eu acho que vale a pena depois desses elogios gastar um pouquinho do dinheiro para investir num bom casaco.
0: Muito bem, parabéns, bom gosto, um abraço.
3: Felipe Killing, direto de Londres, valeu Killing, vai aproveitar o seu fim de semana, agora 3:52 pelo horário de Brasília.
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8: Agora 3:54. Paulo Lage. A gente está restabelecendo aqui o contato com o Paulo Lage. Agora sim a gente traz informações com ele. Olá, de volta para mais do trânsito. A você, ouvinte sintonizado aqui na Band News FM, volta a destacar a linha vermelha com um acidente entre carro e moto ainda ocupando uma faixa no trecho da cabeceira do aeroporto do Galeão. Para quem passa rumo ao centro, complica a passagem já a partir da altura de Cordovil. Pista contrária, também muita lentidão até a chegada ao Parque das Missões. A Avenida Brasil não chega a ser uma alternativa, até porque tem congestionamento já começando na altura do Mercado São Sebastião, isso no trecho da Penha. Portanto, a Leopoldo Bulhões ainda serve como a melhor alternativa na saída da zona norte da cidade. 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Voltamos ao estúdio.
9: Futebol. Olha, o Vasco da Gama apresentou mais um recurso à Justiça do Rio de Janeiro, pedindo a liberação do Maracanã para a partida contra o Boca Juniors pela semifinal da Copa Sul-Americana. O Cruz Maltino tem até esse sábado para informar a Conmebol em qual estádio vai jogar a partida marcada para o dia 20 desse mês. Por isso, o pedido é feito em caráter de urgência, em cima de uma decisão negativa da Justiça tomada na última terça-feira. O clube já havia solicitado aí e tido o pedido negado em algumas outras ocasiões, na primeira e na segunda instância. A decisão por recorrer à Justiça foi tomada depois que o consórcio Fla-Flu Serviços S.A., que administra o Maracanã, negou a liberação do estádio para o duelo, alegando a necessidade de preservação do gramado em meio a uma sequência de muitos jogos.
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9: Agora 3 horas e 57 minutos.

0: mas eu só quero saber. Falta quanto tempo pro
1: que isso? Deu uma banjeia, meu. Que isso? Pra fechar o Tem Método de hoje. Eu não sei quem é, tá? Não conheço, mas deu um.
2: Entrou, eu vi você pedindo cola ali.
1: Eu pedi pra Fernanda aqui. Quem é Fernanda?
2: E ninguém te ajudou?
1: O que você respondeu?
3: Menos é mais.
1: Menos é mais, é isso?
2: É isso, menos é mais. Brinda aí.
1: Mas aí tem hora que entrou um banjo
2: gravação.
1: Aí. Sensacional. Gostei, hein? Parabéns ao Menos é Mais. É mais.
2: Em homenagem ao Ivo Brandão, que gosta e que tá louco pra, ó,
1: de onde é o menos é, de onde é o Menos é Mais? Eu quero que você me diga de onde é Menos é Mais.
4: Do glorioso Distrito Federal, lá do Gama.
1: Beijo, meus amores.
4: Quem ama mora no Gama.
1: Até aliás. Segunda. Vamos, Gamão!
4: Beijo, bom fim de semana. Juízo. Vamos, Gamão.

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3: Boa tarde pra você. Pode chegar, que você já tá entre nós. Vamos juntos fechar essa semana. Semana pós primeiro turno pesada, mas a gente tá aqui, firme e forte, pra te deixar bem informado pelas próximas duas horas. Na primeira hora, pela rádio Conectados com o Brasil inteirinho. A gente adora ter os sotaques, as participações de vocês de todos os cantos desse país. Na segunda hora, a gente fica conectado aqui com São Paulo, com o nosso ouvinte aqui de São Paulo, mas pela live no YouTube, pela TV, se você está assistindo ao Entre Nós, bora junto com a gente que tem muita informação. A gente chegou ao final dessa semana, hein, Humberto Ferretti? Boa tarde.
4: Fala, Adriana. Boa tarde pra você, pra todo mundo ligado na Band News FM. Semana corrida, na verdade, pra gente são duas semanas corridas. Coladas, porque pós-eleição, aliás, na semana pré-eleição, a gente trabalha muito. No fim de semana de eleição, ninguém tem folga. Por isso a gente também confessa que tá aqui contando as horas pra dar aquela sextada. Tem feriado, tá de folga, Adriana, né?
3: Não tô.
4: Eita.
3: Não tive folga no 7 de setembro e não tenho agora também, mas tá tudo certo.
4: Meu sentimento, mas folga na próxima, tá tudo certo. Eu folgo, depois volto na terça. Fato é que antes da minha folga, Adriana vai trabalhar no fim de semana, no feriado. Tem muita informação, a gente vai junto nesta sexta-feira, 9 de outubro de 2026. Lembrando sempre o WhatsApp da Band News FM que tá aberto pra você, viu? 11 se você tá fora de São Paulo, 999-592-100.
3: É isso, participe com a gente então, mande pra cá sua informação, sua opinião e a gente vai compartilhando com todos os ouvintes. Daqui a pouquinho eu quero comentar com vocês mais uma vez, já que a gente começou essa semana comigo falando aqui com vocês da importância de rebater fake news sobre feminicídio, sobre o combate à violência contra a mulher. Eu vou terminar essa semana também falando sobre isso, mas a gente vai primeiro fazer aquele giro de notícias, acionar os nossos repórteres, priorizar a informação, assim, dessa campanha, que é curta agora, essa campanha de segundo turno. São três semanas de campanha, sendo que a primeira já foi, então vai voar. Então a gente tem que priorizar as informações desse período eleitoral, que são tão importantes para que os nossos ouvintes, telespectadores, possam tomar uma decisão no dia 25 de outubro. Mas no finalzinho aqui da nossa primeira hora, eu queria mais uma vez conversar com vocês sobre esse assunto que eu acho muito, muito relevante. Vamos girar as notícias então, Ferretti?
4: Bora! Um alerta de tsunami é emitido para parte da costa do Pacífico na América Central, depois de um terremoto de magnitude 7,6 sacudir o Panamá. O aviso para ondas gigantes vale para Colômbia, Equador, Peru, Nicarágua, Guatemala, El Salvador e México.
3: O Ministério da Justiça pede à Polícia Federal que investigue as ameaças de morte e estupro feitas à deputada federal eleita Ana Elisa, do PT de Minas Gerais. A influenciadora digital suspendeu os compromissos de hoje e precisou desativar o perfil na rede social X, o antigo Twitter, porque estava sendo ameaçada a cada 2 minutos após passar a integrar a campanha à reeleição do presidente Lula.
4: A Advocacia Geral da União cria uma força-tarefa para dar suporte jurídico à Universidade Federal de Pernambuco depois de um incêndio destruir o prédio dedicado às pesquisas científicas em Recife. A Polícia Federal investiga o que causou as chamas na última quarta-feira.
3: O piloto de um avião de pequeno porte morre na queda da aeronave no pátio de manutenção do metrô de Belo Horizonte. Ninguém foi atingido em solo. As causas desse acidente aéreo são investigadas.
4: Um DJ e produtor musical é preso em flagrante depois de atropelar e matar um homem em situação de rua na região de Santo Amaro, na zona sul de São Paulo. Daniel Santana de Jesus, conhecido como Dani Brasil, dirigia embriagado e, ao fugir de uma abordagem policial, conduziu o veículo na contramão e matou a vítima, que dormia na calçada.

0: 4h05, a gente já vai conectar aqui nossa equipe, nosso time de Brasília, para a gente começar a trazer as informações sobre essa corrida à presidência da República. Como eu disse, prazo de campanha muito curto, muito apertado. Hoje o presidente Lula foi às ruas, retomou a campanha nas ruas, fez uma caminhada em Ceilândia, no Distrito Federal. E o Pedro Teixeira tem as informações para a gente. Boa tarde para você, Pedro. O presidente inaugurando, estreando aí nas ruas, um novo estilo de comunicação, tentando utilizar melhor as redes sociais e nas ruas, mas no ataque contra o adversário Flávio Bolsonaro, né?
1: Sim, tudo bem, Adriana Ferretti? Boa tarde para vocês, para todo mundo que nos acompanha aqui na Band News FM. O presidente Lula participou de uma caminhada na Ceilândia, que é uma região administrativa aqui do Distrito Federal, a mais populosa do DF, ao lado do candidato do PT ao governo do Distrito Federal, Leandro Graz. Na caminhada, ele em determinado momento discursou para os apoiadores que estavam ao lado ali do carro utilizado para que o presidente pudesse andar por alguns metros ali na Ceilândia, e fez duras críticas tanto ao seu opositor, o senador Flávio Bolsonaro. A gente vai acompanhar daqui a pouquinho o que disse o presidente Lula sobre a bandeira do Brasil e a bandeira dos Estados Unidos, mas também falou sobre a possibilidade de colocar no governo as pessoas que deixaram uma dívida enorme no BRB, o Banco de Brasília, um dos principais temas de discussão também das eleições aqui no Distrito Federal. Sobre a comunicação da campanha, Adriana, o presidente Lula disse que está gostando de fazer as selfies, disse que virou o rei da selfie, afinal de contas, desde o início da semana, por orientação do governador reeleito pelo PT, Rafael Fonteles, no Piauí. O presidente Lula tem se gravado para publicar os vídeos que ele considera importantes nas redes sociais, com os temas que estão pautando as discussões nos dias de campanha. A gente vai ouvir agora o presidente Lula sobre o que ele disse do lado dele, de defender a bandeira brasileira, e diz que o lado do senador Flávio Bolsonaro defende a bandeira dos Estados Unidos. Vamos acompanhar.
2: Essa é a patriota dos que amam a bandeira verde e amarela do Brasil. Do outro lado tá aqueles que amam a bandeira americana. Essa é a bandeira daqueles que querem o Brasil soberano. Do lado de lá estão aqueles que querem que os americanos venham explorar as nossas riquezas aqui. Nós queremos dizer alto e bom som: o Brasil e a riqueza do Brasil é do povo brasileiro.
1: Bom, depois deste evento aqui em Brasília, na Ceilândia, região que fica a cerca de 30, 40 quilômetros do plano piloto da região central da capital federal, o presidente Lula voltou aqui para o Palácio da Alvorada e desde então está reunido com integrantes da campanha e também integrantes do governo federal. Afinal de contas, nos últimos dias ele se dedicou bastante às questões de campanha, deixou a tarde desta sexta-feira para cuidar também dos assuntos de governo. Adriana.
0: O Pedro, é justamente sobre um assunto de governo que a gente tem que seguir falando, porque a gente deixa de um pouquinho de lado a agência do candidato e entra agora a agenda do presidente. Mas essas agendas se conectam, porque há duas semanas da eleição, o presidente Lula toma a decisão aí de reforçar os subsídios para tentar reduzir o preço dos combustíveis, mas claro que isso, nesse time, nesse momento, acaba sendo considerado uma medida eleitoreira que impacta em mais gastos, né?
1: Sem dúvida nenhuma, Adriana, o impacto mensal é de aproximadamente 5 bilhões e 200 milhões de reais para as medidas que foram anunciadas pelo governo nesta sexta-feira. Subsídios para os combustíveis de um modo geral, o governo zerou os impostos federais que incidem sobre a gasolina, elevando a redução tributária da gasolina de 63 centavos para 89 centavos por litro, prorrogou a desoneração de 19 centavos para o etanol, ampliou a subvenção para produtores de etanol aqui no país de 25 centavos para 43 centavos por litro e também manteve o subsídio de R$ 1,40 para os importadores de diesel. O anúncio foi feito há 16 dias do segundo turno, pensando também em manter o preço do combustível no atual patamar ou até um pouco menor do que o que está sendo ofertado em várias regiões do país, para distensionar um pouco a pressão sobre o custo de vida, um dos principais assuntos identificados pelo PT neste primeiro turno, que geraram dificuldades no resultado do presidente Lula no primeiro turno das eleições e que o PT quer trazer para o debate, quer trazer para o debate a percepção sobre o aumento do preço dos combustíveis, dos alimentos, o custo de vida de um modo geral, e o PT quer se colocar como o governo que busca enfrentar todas essas dificuldades. Volto com vocês.
0: Obrigada, Pedro. Qualquer novidade, só acionar a gente.
3: Valeu, Pedro. Um outro candidato na disputa pelo Palácio do Planalto, o senador Flávio Bolsonaro, do PL, tem compromissos de campanha hoje no Rio de Janeiro, e é para lá que a gente vai para saber mais sobre o dia do candidato. Quem tá com a gente ao vivo é o repórter Guilherme Faria. Diga lá, Guilherme, boa tarde.
4: Oi, Ferretti, ótima tarde a você também, Adriana, a todos que nos acompanham aqui no Entre Nós. Flávio Bolsonaro teve hoje um almoço junto com aliados políticos aqui no Rio de Janeiro, entre eles o candidato ao governo do estado, que deve ser declarado eleito amanhã, Douglas Ruas, também do PL, e ainda deputados e prefeitos de diferentes cidades aqui do estado. O principal objetivo dessa reunião, desse almoço entre os aliados, foi primeiro agradecer em relação ao apoio dado até aqui e também estabelecer metas, planejar o que virá pela frente nessas próximas semanas de campanha até o dia 25 de outubro, quando acontece o segundo turno das eleições. Depois do almoço, Flávio Bolsonaro conversou com a imprensa, falou sobre diversos pontos, entre eles economia, segurança pública, e destacou a questão dos programas sociais. Disse que, se for eleito, vai manter e melhorar programas sociais que foram criados ou mantidos pelo atual presidente da República, Luiz Inácio Lula da Silva, citando nominalmente Bolsa Família e também o Farmácia Popular. Ele ainda negou os rumores de que pretende acabar com esses benefícios, disse que planeja, pelo contrário, ampliar as oportunidades de capacitação e também de qualificação profissional para a população de baixa renda. A gente tem um trecho dessa fala de Flávio Bolsonaro, vamos ouvir.
5: Uma boataria atrás da outra, disseram que eu ia acabar com farmácia popular, é mentira, eu jamais faria isso. Eu vou melhorar a farmácia popular, o remédio vai chegar na porta, vai chegar dentro da sua casa. A gente vai dar na sua mão, na palma da sua mão, que é um celular. Você não apenas vai receber o remédio, você vai receber um SMS avisando a hora que você tem que tomar o seu remédio, para você não esquecer. É assim que a gente vai tratar as pessoas que precisam do Farmácia Popular. Então, gente, me ajudem a combater essas fake news do PT.
4: Como a gente ouviu, o Flávio atribuiu ao Partido dos Trabalhadores a divulgação de informações falsas sobre as propostas dele e pediu também a apoiadores para combater isso que chamou de boatos. Com relação aqui ao Rio de Janeiro, pessoal, Flávio também reforçou a parceria com Douglas Ruas para atrair novos investimentos para o estado e para a cidade do Rio. E aí, só para concluir e devolver para vocês, a gente vive aquele impasse aqui no Rio de Janeiro com relação ao governo do estado, né? Quando a gente fala de Douglas Ruas, amanhã haverá a retotalização dos votos para o governo do estado, e aí, depois de trâmites processuais, ele pode ser eleito de fato, né? Pode ser considerado eleito formalmente. E por que isso é importante quando a gente fala da campanha de Flávio Bolsonaro? Porque Douglas Ruas deve atuar aqui no Rio como uma espécie de coordenador dessa campanha. Então, o fato dele não ter que lidar com uma campanha de segundo turno para o governo do estado faz com que, nas próprias palavras do candidato do PL ao governo do estado do Rio, ele possa focar ao longo das próximas semanas no trabalho em favor de Flávio Bolsonaro aqui no Rio de Janeiro. É isso que a gente deve observar ao longo dos próximos dias. Volto com vocês.
0: Tá certo, obrigada pelas suas informações, só que mais uma vez o Rio de Janeiro é um estado que elege, tudo indica agora vai ser declarado eleito, um candidato que já é investigado, que vai chegar ao poder já investigado por peculato, lavagem de dinheiro, crimes em licitação e organização criminosa. São investigações do Ministério Público, não há acusações contra Douglas Ruas, ele não é réu, mas são investigações que estão acontecendo no Ministério Público contra Douglas Ruas, que chega ao poder agora, vai ser declarado vitorioso em primeiro turno. Vamos seguir agora com os números da primeira pesquisa Atlas Intel Bloomberg do segundo turno, que traz o candidato do PL à presidência da República, Flávio Bolsonaro, à frente do presidente Lula, que busca a reeleição pelo PT. O senador aparece com 51,1% da preferência do eleitorado contra 45,7% para o atual presidente. Brancos, nulos e indecisos somam 3,2%. Considerando apenas os votos válidos, Flávio Bolsonaro tem 52,8% e Lula 47,2%. A pesquisa Atlas Intel Bloomberg ouviu 5.026 pessoas entre os dias 3 e 8 de outubro. Margem de erro de 1 ponto percentual para mais ou para menos. E o índice de confiança é de 95%. O levantamento está registrado no Tribunal Superior Eleitoral sob o número BR 03663/2026.

0: Agora 4:16, deixando de lado agora a situação eleitoral, vamos falar um pouquinho sobre economia. Aliás, não é tão deixando de lado assim, porque política e economia andam lado a lado. Fato é, gente, que dados do IBGE, divulgados um pouco mais cedo hoje, apontam que a inflação no país subiu 0,82% em setembro. O Índice Nacional de Preços ao Consumidor Amplo, IPCA, marcou 1,14 ponto percentual acima do resultado de agosto, quando os preços caíram. Houve uma deflação de 0,32%. Os resultados mostram que todos os grupos de produtos e serviços pesquisados tiveram uma variação positiva no mês passado, ou seja, ficaram mais caros. O setor de habitação teve a maior alta de 2,31%, que foi puxada principalmente pelo aumento de quase 8% da conta de luz, a partir do fim da incorporação do bônus de Itaipu, que foi creditado nas faturas emitidas no mês de agosto. Ou seja, houve um desconto no mês de agosto, que derrubou a conta de luz e ajudou a puxar para baixo a inflação. Sem esse desconto em setembro, os preços subiram novamente. Além disso, a bandeira tarifária amarela continua vigente. Os grupos de transportes e alimentação também tiveram alta nos preços no mês passado. O primeiro foi impulsionado principalmente pelo aumento de 9,66% do preço da passagem de avião. No ano, o IPCA acumula alta de 3,95%. E nos últimos 12 meses, o índice ficou em 4,58%, número que supera o teto da meta de inflação, que é de 4,5%.
1: Agora são 4:18. Daqui a pouquinho a gente vai continuar girando a nossa reportagem, trazendo outros assuntos que são destaque hoje no Brasil. Daqui a pouquinho também Eduardo Barão falando do noticiário internacional. Agora eu queria pedir a atenção de vocês por um instante para eu voltar a comentar com vocês, já que essa foi uma semana pesada, sobretudo para as mulheres que entendem a gravidade do problema. Não só as mulheres, né? Os homens também que entendem a gravidade do problema do combate, né? Do desafio que é combater a violência contra a mulher no nosso país. Essa foi uma semana bastante pesada. Eu confesso para vocês que eu tento sempre manter uma chama de esperança acesa assim no meu coração, aquele quentinho bom que faz a gente ter energia para seguir acreditando. Mas nessa semana, à medida que eu falei aqui, comecei na segunda-feira criticando o discurso da deputada eleita, deputada estadual eleita em São Paulo, a Eduarda Campo Piano, eu passei a ser marcada em muitos posts e também o algoritmo me encontrou e começou a me mandar um conteúdo que eu não sabia nem que era tão cruel, que tinha tanta gente repetindo discursos semelhantes à da deputada eleita aqui em São Paulo. Então, se você está com criança no carro, eu vou te pedir para deixar o som do rádio mais baixinho, por 2 minutinhos, porque esse assunto é difícil, né? Falar de violência, falar de estupro, mas é um assunto necessário e é preciso ser contundente. Se mulheres também passaram já por uma situação traumática, eu lamento muito, mas é importante insistir nesse tema. E eu queria falar mais uma vez sobre isso com vocês aqui. Quando a barbárie brota das urnas, o silêncio não é opção. Para mim não é opção. E hoje eu queria responder coletivamente a todas as pessoas que estão nas redes afirmando que mulher não morre por ser mulher. Para todas essas pessoas eu queria contar uma situação, uma história. Tinha uma mulher andando num carro, sozinha no carro dela, na rua, e ela viu um homem. No momento que ela viu o corpo daquele homem, ela decidiu: eu vou atacar. Aquele homem vai ser dominado por mim. Ela conseguiu cercar esse homem que estava a pé, amordaçar esse homem, arrastar esse homem para um terreno baldio. E esse homem foi brutalmente violentado, espancado, asfixiado, e o corpo ficou lá, abandonado. A família achou esse corpo dias depois e a sociedade ficou escandalizada. E a situação era muito grave, porque muitos homens estavam sendo atacados por mulheres. Não todas as mulheres, mas era sempre por mulheres. Os corpos apareciam a cada 6 minutos, um homem estuprado no país. 231 homens estuprados por dia no país. E a sociedade precisava encontrar uma resposta. Agora, curiosamente, as mulheres que atacavam os homens, elas viviam pacificamente com outras mulheres. no sábado iam jogar um futebolzinho com as colegas, não atacavam essas mulheres. Saíam para beber com as amigas no bar e também conviviam pacificamente. Essas mulheres criminosas não atacavam as vendedoras no shopping, a professora na academia de ginástica. Elas conviviam pacificamente com mulheres, mas atacavam homens, porque queriam dominar corpos de homens. E os homens, apavorados, não sabiam mais o que fazer. Para sair sozinho à noite, risco, tinha que conseguir uma companhia. Pegar um carro de aplicativo sozinho à noite, não. Esse homem não pode fazer isso. Tem que compartilhar a localização. Descer do ponto de ônibus, tem que ficar atento. Se não tem uma mulher na emboscada, você pode estar correndo risco. Os homens nessa sociedade estavam apavorados. Um homem estuprado a cada 6 minutos. 231 homens estuprados por dia. A sociedade tinha uma certeza. Tinha que criar leis, tinha que endurecer as leis. E mesmo assim, seria muito difícil proteger esses homens e vencer a violência dessas mulheres. Se eu te contar a história desse jeito, te choca? Para todo homem que na sua frente ou nas suas redes falar que mulher não morre por ser mulher, conta a história desse jeitinho que eu contei agora. Se ele insistir nisso, é porque de fato ele acha que a vida de uma mulher não vale nada. E se uma mulher te falar que mulher não morre por ser mulher, saia de perto dessa mulher, porque você com certeza está diante de uma pessoa sem escrúpulo nenhum. Mas antes, deixa só um lembrete. Diga assim: você pode ser a próxima vítima. É disso que se trata.
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0: caos tem uma série de mudanças na rotina depois de mais um dia com o céu encoberto pela fumaça das queimadas. Quem tá com a gente tem os detalhes é a repórter Lívia Maciel. Fala, Lívia, boa tarde.
1: Olá, boa tarde, Adriana Ferretti e a todos que estão entre nós. Na manhã desta sexta-feira, Manaus registra a pior qualidade do ar do Brasil, segundo a plataforma internacional AccuAir. O índice que avalia a qualidade do ar chegou a 366, classificado como perigo. O aplicativo Selva da Universidade do Estado do Amazonas classificou a qualidade do ar como péssima. A cidade chegou a marcar 194 micropartículas poluentes, considerado como insalubre. Além da capital, foram registrados níveis preocupantes em Altazes, Careiro da Várzea e Itacoatiara, que ultrapassaram níveis péssimos de qualidade do ar pelo segundo dia consecutivo. A Defesa Civil do Amazonas chegou a emitir um alerta de riscos à saúde. A Prefeitura de Manaus e o Governo do Estado suspenderam as atividades escolares por causa da péssima qualidade do ar nesta sexta-feira. As atividades presenciais nas sedes administrativas do Executivo Municipal também foram suspensas. Segundo a Prefeitura, Manaus enfrenta há vários dias uma intensa presença de fumaça, provocada por queimadas no interior do Amazonas e em outros estados. Volto com vocês.
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0: 4:27. Eduardo Barão está chegando aqui para trazer os destaques dos Estados Unidos. Boa tarde para você, Barão.
1: Tudo bem, Adriana? Boa tarde para você, para o Ferretti, para todo mundo aí no Brasil.
0: Vamos lá. Barão, de outubro para dezembro é um piscar de olhos, né? Vai voar. E aí a gente vai chegar no mês do Natal com uma cena que os Estados Unidos estão preparando de presente para o mundo, que é transmitir ao vivo um fuzilamento, a primeira execução pública do país em 90 anos. Barão, depois disso, desse capítulo, eu não sei se tem mais capítulo para o fim do mundo. Quantos faltam? Porque é escandaloso, né?
1: Pois é, Adriana, vai ser a primeira vez na história americana e talvez do mundo que haja exibição dessa execução. Isso nunca aconteceu antes aqui nos Estados Unidos, mas é algo que o governo Trump está dizendo que vai fazer. O nome do condenado é Nidal Hassan. Ele matou 13 pessoas numa base militar do Texas em 2009. Ele era um psiquiatra e durante o julgamento disse que a ação foi feita para evitar, na visão dele, que soldados americanos fossem para o Afeganistão, também para o Iraque. Ele disse que não queria que mais muçulmanos fossem mortos. Ele foi condenado pelo tribunal militar e aí o presidente Donald Trump anunciou que a forma de execução dele seria por justamente um pelotão de fuzilamentos. Aqui nos Estados Unidos a gente tem algumas formas de execução, aquela história toda que a gente falou, por exemplo, da injeção letal, mas nesse caso o Trump quebrou essa linha dizendo que ele seria fuzilado por esse pelotão. E ontem o secretário de defesa ou de guerra, o Pete Hegseth, anunciou que esse fuzilamento seria transmitido ao vivo, com uma forma de inibir que outras pessoas tentassem promover o mesmo ato. Isso acabou causando uma discussão muito grande aqui nos Estados Unidos, muitos movimentos dizendo que é inconstitucional você exibir esse tipo de situação, seja por meio de algum streaming, pela TV, ninguém sabe ainda como seria essa transmissão, a ponto de, agora há pouco, o vice-presidente americano J.D. Vance se manifestar. Ele levantou dúvidas se de fato essa cerimônia, digamos assim, vai ser exibida e disse que ele não vai ver, ele não vai assistir caso de fato isso aconteça. Insisto, Adriana, é algo que a gente vai ver em dezembro agora, é saber se a transmissão da execução desse condenado vai ser realmente feita por algum streaming, alguma TV, como anunciou ontem o secretário de defesa aqui dos Estados Unidos.
0: Ué, temos uma esperança. A sensibilidade do J.D. Vance, quem sabe a sensibilidade do J.D. Vance barra essa ideia. Eu não consigo entender essa fórmula de combater a barbárie com mais barbárie, produzindo mais barbárie. Mas vamos seguir que a gente tem outro assunto, né, Ferretti?
2: Vamos seguir outro assunto e

0: Não é um assunto mais leve não, viu gente? Infelizmente a gente volta a falar do ICE, que é a política de imigração dos Estados Unidos, que já rendeu muita controvérsia, muita polêmica no noticiário, e que agora baleou um homem em Nova York na frente de uma criança de 5 anos. O Barão também tem os detalhes, né, Barão?
1: É, esse homem foi pegar o filho na escola, né, a criança de 5 anos, aí estava voltando para casa no bairro do Bronx, aqui em Nova York, quando foi parado por agentes do ICE. Não está claro ainda por qual motivo um dos agentes atirou. Esse homem, identificado como Oscar Belgal, de 28 anos de idade, ele foi atingido no pescoço, sobreviveu. A polícia de Nova York chegou depois. Essas imagens, já é possível observar esse homem no chão, ferido. E aí os policiais, não os agentes do ICE, agentes federais, levam esse homem até o hospital. Ele está internado, mas não corre risco de perder a vida. Na sequência, o que se viu aqui foram manifestações de autoridades de Nova York, o prefeito, a governadora, que entraram em contato imediatamente com o presidente Donald Trump, exigindo explicações, manifestações nas ruas. Teve quebra-quebra, teve confusão, envolvendo pessoas indignadas com esse disparo. Os agentes do ICE disseram que esse homem era muito perigoso, era um bandido, mas até agora não há nenhuma explicação clara por que ele foi ferido na frente do filho, numa rua movimentada no Bronx. O governo Trump diz que vai aumentar a quantidade de agente, aumentar o número de fiscalizações, de batidas. As pessoas, evidentemente, estão com medo, e aqui em Nova York o clima é um pouco mais bélico, né? As pessoas não admitem esse tipo de situação. Até tem um acordo meio formal, meio informal, entre o prefeito e o presidente, mas na prática, ontem à noite, as manifestações foram grandes aqui na região do Bronx, depois desse caso envolvendo agentes do ICE.
2: Obrigada, viu, Barão? Tempos bicudos, como dizem. Bom fim de semana para você, até segunda. Vamos até seguir, segunda, gente, Adriana, com mais, valeu, um destaque.
1: Obrigado.
2: Valeu, querido. Barão. Vamos seguir com mais um destaque internacional. Os Estados Unidos impõem sanções ao Tribunal Penal Internacional com sede em Haia, na Holanda, depois de uma das ex-integrantes da corte, Navi Pillay, ganhar o Prêmio Nobel da Paz. A jurista sul-africana de 85 anos foi homenageada hoje por presidir o julgamento do genocídio em Ruanda. A Casa Branca agora pode punir empresas que prestam serviços ao tribunal, alegando que o presidente Donald Trump jamais vai permitir que cidadãos americanos sejam processados. Já os chanceleres de Canadá, Dinamarca, Alemanha, França, Itália, Japão, Países Baixos e Reino Unido emitiram uma declaração conjunta e reafirmaram o apoio à corte. O Tribunal Penal Internacional criticou a decisão do governo americano e classificou as sanções como um ataque ao Estado de Direito. Ao receber o Nobel da Paz, Navi Pillay alfinetou Trump a dizer que se as pessoas aplaudissem mais um pouquinho, ela poderia dividir o prêmio com o chefe da Casa Branca. Olha, a notícia também é difícil, né? Porque a corte internacional está sendo sancionada e está sendo alvo de sanções por premiar essa jurista. Mas o fato é que, tirando a ação americana, a notícia é muito boa. Uma mulher sul-africana, uma jurista que teve uma atuação extraordinária à frente da defesa dos direitos humanos, foi premiada com o Nobel da Paz. E, além de tudo, é bem-humorada, porque consegue, no momento em que ela está sendo avisada do prêmio, está sendo homenageada e recebendo muitos aplausos, consegue ter aquele humor da ironia fina, sabe? De ainda dizer, ó, não aplaude muito não, senão eu divido o prêmio com o Trump. Claro, fazendo a referência a Corina Machado, a venezuelana, a líder oposicionista na Venezuela, que foi a ganhadora do Nobel no ano passado e entregou o prêmio que ela ganhou a Donald Trump.

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1: Quem é que tem direito à gratuidade no Já é? O Já é atende diferentes públicos que têm direito ao benefício de gratuidade, como idosos, pessoas com deficiência, pessoas com doenças crônicas e estudantes, de acordo com os critérios de cada categoria. A gratuidade é de uso pessoal e intransferível e deve ser utilizada exclusivamente pelo titular do benefício.
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3: 4:37, boa tarde. Eu sou Luiz Valci, te acompanho nesse noticiário local com muita informação e serviço nesta sexta-feira, sextou aqui no Rio de Janeiro, dia 9 de outubro de 2026. Vamos saber então como que tá o panorama do trânsito? Fala, Paulo Lage.
4: Olá, de volta para mais do trânsito, você ouvinte da Band News FM, falando ainda das vias expressas. Trânsito não aliviou para quem está pela Avenida Brasil, muito pelo contrário, lentidão em ambas as pistas até a altura da Penha. Você que passa pela linha vermelha, também muita dificuldade por ambos os sentidos, portanto esqueça a passagem pelas vias expressas se você está saindo da Zona Norte. Leopoldo Bulhões é a melhor escolha. Quem passa mais à frente pela Senador Bernardo Monteiro também vai encontrar o melhor panorama comparado com a Brasil nesta tarde de sexta-feira. Quem chega a Rodovia Presidente Dutra, dificuldade até Coelho da Rocha, para quem vai seguir em direção a Queimados. 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Voltamos com vocês do estúdio.
3: Obrigado, Paulo, pelas suas informações. Paulo Lage volta ao longo da nossa programação com mais do trânsito aqui em 90.3, agora 4:38. E a Escola de Artes Visuais do Parque Lage, no Jardim Botânico, vai oferecer atividades gratuitas para as crianças no dia 12 de outubro, segunda-feira. A programação conta com atividades artísticas e de observação da natureza com diferentes tecnologias. A iniciativa faz parte da jornada de outubro da escola. A proposta é incentivar a experimentação e imaginação dos pequenos. O evento é destinado a crianças de 6 a 12 anos e tem limite de 12 vagas para cada atividade. As senhas serão distribuídas 30 minutos antes do início das oficinas. A programação começa às 10 da manhã e vai até às 4 da tarde. O evento conta com um laboratório de desenho, oficina de cerâmica, entre outras atividades. A Escola de Artes Visuais do Parque Lage é uma das principais escolas de arte do Brasil e tem mais de 50 cursos em seu programa de ensino. Para saber a programação completa e a descrição das atividades, confira as informações no site ou no perfil oficial do Parque Lage.

0: E a rodovia Presidente Dutra e a Rio Santos vai receber a operação Romaria Segura para reforçar orientações a motoristas durante o feriado de Nossa Senhora de Aparecida. Segundo a concessionária, 1,6 milhão de veículos devem circular pelas vias. A expectativa da Rio SP é de que mais de 1.400.000 veículos passem na Dutra ao longo desse período. Na saída para o feriado, o maior movimento deve ocorrer hoje, sexta-feira, dia 9, e amanhã, dia 10, sábado. Na Rio Santos, a previsão é de aproximadamente 213.146 veículos circulem ali pela via até terça-feira, dia 13. Já na BR-040, a concessionária Elovias vai reforçar o monitoramento em pontos estratégicos da rodovia devido ao intenso fluxo de veículos durante o feriado. A concessionária estima que cerca de 218.500 veículos passem no trecho entre Juiz de Fora e o Rio de Janeiro. 999-0269-70, 999-0269-70, esse é o nosso WhatsApp, o seu canal direto com a redação da Band News FM, estamos aguardando a sua participação. E o Disque Denúncia divulga cartaz pedindo informações sobre quatro homens que balearam um empresário no estacionamento de um mercado no Recreio dos Bandeirantes, na zona sudoeste aqui do Rio de Janeiro. O crime aconteceu em julho, na Avenida das Américas. 4:41.
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9: A Agora são 4:44. O presidente dos Estados Unidos, Donald Trump, diz que fechou um acordo com o governo Putin para que a Rússia libere quase 5 milhões de toneladas de diesel no mercado global. A Casa Branca tenta conter os preços dos combustíveis antes das eleições legislativas de novembro.
10: Uma escola particular de Feira de Santana, na Bahia, apura a denúncia de que os alunos fizeram uma lista com o nome de meninas consideradas estupráveis. O Colégio Anísio Teixeira também investiga se 5 adolescentes teriam se fantasiado de homens envolvidos em crimes contra mulheres, como o ex-jogador Daniel Alves e o ex-goleiro Bruno.
9: É a barbárie brotando, né? Vamos seguir. O Rio Grande do Sul segue em alerta para a possibilidade de temporais ainda hoje. Chove no estado desde terça-feira e mais de 10 mil pessoas já foram afetadas.
10: Sobe para 178 o número de casos de sarna humana na cidade de Lagoa Santa, na região metropolitana de Belo Horizonte. A doença é provocada por um ácaro e causa coceira intensa e vermelhidão. A transmissão ocorre por contato direto, pessoa a pessoa.
9: A seleção feminina de futebol disputa um amistoso contra a Argentina amanhã no estádio Beira Rio, em Porto Alegre. A Band News FM transmite a partida na voz de Anderson Gonçalves a partir de 4:15 da tarde deste sábado para toda a rede.
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9: Já está entre nós para a gente falar do novo Congresso que saiu das urnas, e um Congresso com a direita que avançou muito, o PL de Bolsonaro bastante forte e acumulando aí maioria na Câmara, inclusive, né? Vagas, cadeiras suficientes para ter uma maioria de votação na Câmara dos Deputados. E no Senado é bem possível também, né, Orengo? Boa tarde para você.
11: Boa tarde, Adriana. Boa tarde a todos. Realmente, com as alianças feitas por Flávio Bolsonaro agora no segundo turno, os apoios, adesões, a gente coloca na ponta do lápis, PP, União Brasil, Republicanos, Novo, são partidos do chamado, principalmente esses primeiros, do Centrão, que tem votos para formar uma maioria. Maioria simples, maioria absoluta. Qual é a diferença? Absoluta é aquela maioria de todos os deputados, né? Maioria simples é aquela para projeto de leis, maioria dos presentes. Então, se Flávio vencer a eleição, vai ter lá um Congresso Nacional favorável. Agora, a busca do senador é por votações e também adesões que tenham 3/5 dos parlamentares, 308 votos, né, para mudar a Constituição. A projeção feita hoje por integrantes da campanha é chegar até 320, 330 parlamentares em mais negociações que estão sendo feitas, né, como, por exemplo, com o MDB. E também com o PSD, de Gilberto Kassab, já teve adesão de Caiado, né, que é do partido, mas não teve adesão da legenda ainda, até porque tem muitos aliados do PSD, filiados, que hoje estão na campanha do presidente Lula, né, que também tenta ampliar a base de apoios, mas tem mais dificuldades, né? Em um eventual governo Lula, o presidente teria muito mais dificuldade dentro do Congresso Nacional. O que a gente vê nesse momento é já uma expectativa de poder dos partidos, né? Em função de um favoritismo, segundo as pesquisas, os partidos já começam ali a buscar espaços e até a projetar formação de ministérios. Isso é muito interessante, Adriana. Tão logo a gente tem o resultado do primeiro turno, já começa aquela corrida. Os partidos do Centrão querem se posicionar para buscar fatias de poder, tanto dentro do Congresso Nacional como em ministérios. Por mais incrível que pareça, já estão discutindo possíveis ministérios, partilhas de cargos lá no futuro governo. Mas antes disso, obviamente, tem que esperar a eleição acabar, o segundo turno. Tem ainda muita água para rolar aí por debaixo da ponte, mas 2 semanas inteiras de campanha, só para depois, aí sim, os partidos terem a certeza.
9: Obrigada, viu, Orengo? Vamos seguir, temos mais 2 semanas de campanha para a gente ficar atento a tudo e depois, então, a gente vai saber, vai repercutir os próximos passos do governo de 2027.
11: Valeu. Tá.
10: Agora, 4:49, a gente faz contato com a reportagem da Band News FM em Belo Horizonte. A Maria Fernanda Sinini está com a gente porque nós noticiamos mais cedo a queda de uma aeronave E tem uma outra ocorrência nessa mesma linha. Por favor, as informações, Maria.
12: Boa tarde para vocês. Exatamente mais uma aeronave, a segunda queda de aeronave registrada hoje em Minas Gerais. Dessa vez, esta ocorrência mais recente foi no aeroporto de Ipatinga, ali perto de Santana do Paraíso, no Vale do Aço Mineiro. A gente recebeu vídeos de testemunhas que registraram muita fumaça que se formou após esse acidente aéreo. Ainda não há informações sobre vítimas. A gente conseguiu uma primeira apuração que indica que essa aeronave não é um helicóptero, é um avião, uma aeronave da Polícia Militar que estaria em treinamento. Portanto, bombeiros agora se deslocando até este local, no aeroporto de Ipatinga, para verificar, né, possíveis vítimas. Mas as imagens são impressionantes, uma fumaça muito escura saindo ali da aeronave. A gente aguarda, então, informações, os próximos desdobramentos de mais uma aeronave, a segunda, lembrando, que no início desta tarde, por volta de meio-dia, um pouquinho antes de meio-dia, um avião monomotor de pequeno porte caiu em Belo Horizonte, na região nordeste aqui da capital, numa área ali de engenharia do metrô de Belo Horizonte. Não passava a linha do metrô, o metrô não foi afetado, nenhum funcionário também do metrô, o passageiro foi afetado, mas uma aeronave no início da tarde caindo em Belo Horizonte, numa área urbana com movimentação, e o piloto dessa aeronave morreu no local. Qualquer novidade, a gente aciona vocês novamente.
10: Obrigado, Maria Fernanda Sinini, direto de Belo Horizonte. A qualquer momento ela volta aqui na Band News FM com mais informações. Agora, 4 horas e 51 minutos.

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2: 4:52, voltamos com mais informações do trânsito para você em 90.3 com ela, Maria Rita Nader. Boa tarde.
3: Boa tarde, Valci, e também para os nossos ouvintes. Olha, sexta-feira, situação é complicada no trânsito. Ali, linha amarela, já com dificuldades para quem segue para a Barra, na altura da Maré, e também de Bom Sucesso, linha vermelha, congestionada nos dois sentidos. Quem vai para a Baixada vai enfrentar retenções desde a região de São Cristóvão, passando também pelo Caju, Ilha do Fundão e ao longo de toda a base aérea do Galeão até o Parque das Missões.
2: Praticamente,
3: no sentido Baixada.
2: Quase que a linha vermelha inteira.
3: Pois
2: né,
3: é,
2: Maria?
3: Quase chegando ali na Dutra e o trânsito ainda complicado na linha vermelha no sentido Baixada. Já quem segue para o centro também, panorama não é muito diferente. Retenções ali na altura do Galeão, passando também ao longo da cidade universitária até a chegada ao Caju. Então, trânsito muito complicado nesse momento para quem segue pela linha vermelha. Ponte Rio-Niterói, travessia chegando a 40 minutos para quem está indo aí para Niterói nesse momento, então muita lentidão, congestionamento ali muito pesado para Niterói. Já quem vem para o Rio de Janeiro, fluxo bem melhor, então travessia chegando aí a 16 minutos, Valcir.
2: Movimentação complicada nesta sexta-feira aqui no Rio de Janeiro. O povo aí tá voltando para casa, tá perdendo bastante tempo nas principais vias expressas aqui da capital fluminense. A gente aguarda sua participação, tá preso no engarrafamento, fez algum flagrante aí pelas principais vias aqui do Rio? Mande mensagens pra gente, 999026970,
3: como o Valcir falou, mandem mensagens sobre qualquer coisa, pode ser alguma denúncia também, que eu tô aqui sempre de olho nas mensagens.
2: É isso, repetindo, 999026970, você sabe que o WhatsApp da Band News FM é o seu canal direto com a nossa redação. Aguardamos a sua participação agora, 4:54.

E a Polícia Civil investiga um ataque a tiros em Rio das Pedras, na zona sudoeste, aqui do Rio de Janeiro, que terminou com 3 feridos. O caso aconteceu na noite de ontem, quinta-feira, dia 8, na Rua Nova, uma das principais vias ali de Rio das Pedras. Segundo a Polícia Militar, homens em uma motocicleta se aproximaram de um alvo que seria envolvido com a milícia da região e efetuaram aí diversos disparos. A vítima foi atingida por pelo menos 5 tiros e está internada. Outras 2 pessoas também foram baleadas, um homem de 29 anos e uma mulher de 47. Ambos foram socorridos e levados para o Hospital Municipal Lourenço Jorge, que fica na Barra da Tijuca, na mesma região. Os nomes das vítimas não foram divulgados.

ação conjunta da Polícia Militar, Civil e do Ministério Público prende dois acusados de participar de um homicídio que aconteceu em Teresópolis, na região serrana aqui do Rio de Janeiro. Eles foram localizados no bairro do Garrafão, em Guapimirim, na mesma região. Essa ação aconteceu hoje, sexta-feira, dia 9. Segundo as investigações, Célio Lins da Silva Júnior e Kelvin Bravo da Silva teriam participado do crime que aconteceu na última terça-feira, dia 6. No imóvel em que eles foram encontrados, Mário Luiz da Silva também foi preso e a sua participação no crime vai ser apurada. Na ação, os agentes ainda apreenderam 5 armas de fogo, tabletes de maconha prensada e uma moto que, segundo as informações preliminares, pode ter sido usada no homicídio investigado. Os envolvidos e o material apreendido foram levados para a delegacia da região. A nossa reportagem tenta contato com a defesa dos acusados. E em instantes, a partir das 5 da tarde, você fica muito bem acompanhado com Fernanda Caldas e Márcio Melli, que vão deixar você, ouvinte, muito bem informado com os principais destaques de hoje, sexta-feira, dia 9 de outubro de 2026. Então, a partir das 5 da tarde, você tem um encontro marcado aqui em 90.3, Jornal Band News Rio, segunda edição. Maria Rita Nader também vai estar de olho nas suas mensagens, de olho no trânsito. Então, eu reforço aqui o pedido para você participar da nossa programação: 999026970, para você que acompanha o segunda edição, que vai acompanhar o segunda edição pelo YouTube, coloque o DDD 21021 na frente, então 021 999026970, e participe aqui da programação da Band News FM Rio de Janeiro.

0: precisa falar alguma coisa depois que Milton Nascimento canta? Não precisa, né? Vambora, vamos juntos, na jornada, isso é que vale, e é isso que vale, a companhia que você tá do lado, na jornada, é o que vale. Um beijo pra vocês, obrigada demais pela companhia essa semana, obrigada por todas as mensagens aos meus comentários, obrigada a todo mundo que repercute, que reposta, que entende que é importante demais a gente estar do lado certo da jornada, e o lado certo sempre é o lado da paz, é o lado de defender as pessoas mais vulneráveis, é o lado de combater a violência. Eu sou muito feliz de estar do lado de pessoas que pensam dessa forma, que trabalham aqui comigo do meu ladinho e me ajudam também, e a todos vocês que compartilham ideias de paz, de união, junto comigo. Beijo, 7h20, Jornal da Band está voltando. E a gente vai para a segunda hora aqui do Entre Nós, né, Ferretti?
1: Bora, falando para São Paulo e falando para quem tá no YouTube, na Fest TV. Para quem não vai continuar com a gente, vai ficar com a programação local. Tamo aí na terça-feira.
0: Deixa o Milton cantar.

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2: Agora 5 horas mais 1 minuto.

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1: Agora 5:02 e a gente já dá boa tarde para colocar no ar o Jornal Band News Rio, segunda edição. Hoje, sexta-feira, para encerrar mais uma semana e começar aí um fim de semana e uma sexta que pelo menos deu um alívio, né, Márcio Melli? Fez um pouquinho de sol, foi um dia mais bonito. Boa tarde.
2: Boa tarde, Fernanda. Sexta-feira, um dia lindo, tá? Hoje fez um calor, um sol saiu, o céu azul, né? Só do céu tá azul, já faz aquele bem pra alma do carioca, né? A gente olha pra cima, já dá uma relaxada, o dia é completamente diferente do que aquele tom cinzento, do que aquela chuvinha caindo num clima londrino que nada combina conosco por aqui, mas eu tava ouvindo hoje mais cedo Cristiano Pinho falar que o tempo vai virar, que vai entrar uma nova frente fria por aí. Aí não, aí a gente não vai desse jeito. Aí voltou a ser aquele esquema. Teve uma época que era chuva, chuva, chuva, chuva, e fim de semana fez um solzinho. A gente ficou assim uns 2, 3 finais de semana. Eu falei, pô, maravilhoso. Quando é o contrário, que é ruim. E essa semana, ao contrário. Hoje, um tempo legal, não consegui aproveitar, tive que trabalhar. Então, no fim de semana, acho que a frente fria vem ruim, ruim pra gente que tem um tempinho livre pra aproveitar. E tem um feriadão. Tudo bem que a gente não tem feriado, né, pela frente, mas quem tá aqui no Rio de Janeiro poderia curtir um sol, né? Vamos torcer pro Cristiano Pinho enterrar, tá todo mundo errado, né? Pra não vir previsão do tempo, pra ninguém.
1: Daqui a pouco eu vou trazer os detalhes, tem uma pequena salvação.
2: Aí,
1: vou guardar o mistério pra depois.
2: Vamos agarrar a ela, vamos embora pras notícias.
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1: Agora é 5:03 e como sempre a gente começa falando de trânsito. Maria Rita Nader, tudo bem?
3: Isso mesmo, Fê. Boa tarde pra você, tarde. Pro Melli e pros nossos tarde, ouvintes. Sexta-feira, então, trânsito complicado e temos informações, né, de vários acidentes ali nas vias expressas, começando pela linha amarela, carro enguiçado na altura de Bom Sucesso. Então, uma faixa da via tá ocupada devido a esse carro enguiçado no sentido Fundão. Então, trânsito com bastante lentidão no local nesse momento, linha vermelha também com retenções nos dois sentidos, então acidente ali na altura do Galeão tá congestionando muito a região porque uma faixa da via tá ocupada devido a esse acidente envolvendo um carro e uma moto no sentido centro da cidade, então retenções ali desde a altura do Parque das Missões nesse momento. Quem também tá seguindo para a Baixada pela linha vermelha vai ter que ter muita paciência porque o trânsito tá complicado desde a altura de São Cristóvão também, até a chegada também ao Parque das Missões, então situação complicada nos dois sentidos nesse momento. Agora também atualizando a situação da Avenida Brasil, ônibus enguiçado na altura da Maré, ali no sentido centro da cidade, então uma faixa da pista central também está ocupada na altura do Piscinão de Ramos em função desse ônibus, então trânsito muito lento até a Penha ali na direção ao centro da cidade. Quem também está passando ali na região do Vasco da Gama, altura ali do Vasco da Gama pela Avenida Brasil, também vai enfrentar dificuldades no sentido Zona Oeste. Então, na altura ali do BRT Vasco da Gama, uma faixa da pista central também está ocupada devido a esse acidente envolvendo um carro e uma moto. Então, trânsito muito lento também nos dois sentidos da Avenida Brasil na tarde de hoje. Agora, fechando também com a Ponte Rio-Niterói, que é a situação também muito complicada no sentido Niterói, principalmente temos ouvintes aqui falando que o tempo de travessia tá passando de 45 minutos nesse momento, então chegando aí a quase uma hora para quem segue para Niterói, então muita paciência nesse momento. Já quem vem para o Rio de Janeiro, fluxo tá bem melhor, então aí chegando a 16 minutos, lentidão ali mais ou menos na chegada, a saída para a Avenida Brasil, mas trânsito bem melhor comparando aí com o sentido Niterói nesse momento. Então, você que tá ouvindo a gente, tá no trânsito, conta no WhatsApp no 999-02-6970. Como é que tá a situação do trânsito por aí? Porque tá complicado.
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1: E o operador do Comando Vermelho, que movimentou 50 milhões de reais, é preso no galeão ao desembarcar da Europa, Maria Clara Vinhais.
4: A ação aconteceu nesta sexta-feira. Segundo as investigações, Gabriel Maurício Soares Paz, conhecido como Chimba, é chefe de uma central de golpes financeiros que teria movimentado cerca de 50 milhões em um ano. Segundo as investigações, ele é ligado ao chefe da facção Edgar Alves de Andrade, o Doca, e a Carlos da Costa Neves, o Gadernal, principais nomes do Comando Vermelho. Ainda segundo as investigações, Chimba atuava na lavagem de dinheiro do tráfico de drogas por meio de contas de laranjas e empresas de fachadas espalhadas pelo Brasil.
2: E uma motocicleta foi roubada e a dupla que estava no veículo teve os pertences levados durante um assalto à luz do dia no Engenho de Dentro, na zona norte da cidade. Maria Rita Nader.
3: O crime aconteceu na manhã desta sexta-feira e a ação foi registrada por câmera de segurança do local. Nas imagens, é possível ver os criminosos em uma moto e parando ao lado das vítimas para anunciar o assalto. Em seguida, ordenam que os dois saíssem da motocicleta e roubam os objetos deles, incluindo o casaco do motociclista. No fim, cada bandido foge em uma moto. Em um dos vídeos que também circulam nas redes sociais, mostra como a via estava muito movimentada no momento e também o registro do motorista que estava ao lado da situação. Na imagem, os criminosos revistam a dupla por completo, incluindo também, como eu falei, levando o casaco da vítima. Segundo a PM, não houve acionamento, já a Polícia Civil não respondeu até o momento desta reportagem.
1: E Justiça recebe denúncia do Ministério Público contra policiais militares que atuaram na mega operação que vai daqui a pouco completar um ano na Penha e no Alemão, Luiz Valcir.
5: São três denúncias que foram apresentadas pelo Ministério Público e torna réus 8 policiais militares que participaram da mega operação realizada em outubro do ano passado nos complexos da Penha e do Alemão, na zona norte aqui do Rio de Janeiro. Os agentes foram denunciados por crimes como invasão de domicílio, furto e recusa de obediência. Até o momento, o Ministério Público apresentou 6 denúncias contra 17 policiais militares por ilegalidades praticadas durante a operação. A gente lembra que a mega operação é considerada a maior ação policial da história do Rio de Janeiro. Ao todo, 122 pessoas morreram, incluindo 5 policiais.
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1: Maria Rita Nader, vamos trazer mais destaque do trânsito?
3: Vamos ver agora.
1: Liga seu microfone. Agora
3: perdão,
1: sim.
3: Gente, 20 anos de curso e ainda esquecendo o microfone. Mas agora sim, atualizando a situação da Zona Sul do Rio de Janeiro, ali na Lagoa, Borges Medeiros, mais ali complicada na chegada ao túnel Rebouças, já Epitácio Pessoa no sentido centro, muito intensa movimentação até a chegada ao túnel em toda a sua extensão. Ali na região da rua Mário Ribeiro, no caminho para a Lagoa, trânsito também muito complicado desde a altura da Avenida Padre Leonel Franca, passando também ali ao longo do túnel acústico Rafael Mascarenhas até a chegada à região da Lagoa, então também trânsito bastante complicado ali na região. Também na zona sudoeste do Rio de Janeiro, lá na Barra, teve um acidente na Ayrton Senna, ali na altura do Via Parque, que está congestionando muito também a situação do trânsito, desde a altura do Casa Shopping até a chegada à região do Uptown Barra, no sentido Linha Amarela. Então, trânsito muito complicado na região. Na Avenida das Américas, também situação não é muito diferente, no caminho para o Recreio dos Bandeirantes, que também tem retenções ali na altura da Cidade das Arte, e mais à frente também na chegada à Avenida Salvador Allende, trânsito também sempre muito congestionado ali na região, e mais à frente também na chegada ao Recreio Shopping, também com uma movimentação muito grande de veículos na região. Fê.
1: Obrigada, Maria, pelas suas informações. Daqui a pouco a gente traz então mais participação dos nossos ouvintes, manda mensagem pra gente.
2: E é considerado gravíssimo o estado de saúde da remadora campeã pan-americana O nome dela é Ri Luciana Nagasaki, e eu disse aqui, gravíssimo, né? Isso era há pouco tempo atrás também, né? Mas foi confirmada, infelizmente, a morte dessa remadora campeã. Luiz Valcer está aqui conosco, traz informações.
5: É isso, Meli. Ela morreu hoje, sexta-feira, dia 9, Ri Luciana Nagasaki. Ela caiu de uma canoa havaiana e se afogou no quebra-mar, lá na Barra da Tijuca, na zona sudoeste do Rio de Janeiro. Esse episódio aconteceu na manhã de ontem, quinta-feira. Pelas redes sociais, testemunhas disseram que ela caiu ao realizar uma manobra para aportar a canoa na Praia dos Amores. Banhistas chegaram a gravar aí o resgate do corpo de bombeiros, que precisou do auxílio de uma aeronave. As normas da Marinha para atividades esportivas no mar indicam o uso de colete e salva-vidas. Segundo a instituição, o equipamento é capaz de manter uma pessoa flutuando por no mínimo 24 horas, mesmo que ela esteja inconsciente. A atleta não usava o acessório, segundo o Corpo de Bombeiros, o porta-voz é o Corpo de Bombeiros, né? E o colete foi idealizado aí para ser usado em situações de emergência ou para dar segurança permanente em uma atividade aquática. O equipamento deve ser usado por todas as pessoas a bordo. Então, infelizmente, a remadora campeã pan-americana Ri Luciana Nagasaki morreu nesta sexta-feira. Pelas redes sociais, a gente relembra, testemunhas disseram aí que ela caiu ao tentar aportar a canoa na Praia dos Amores, que fica bem próximo ali ao quebra-mar, na Barra da Tijuca, pessoal.
2: E nós falamos sobre isso essa semana, né? Até no caso envolvendo canoa havaiana, que uma pessoa acabou caindo, né? Ela foi resgatada, nada aconteceu na ocasião, e dissemos aqui que o colete precisa ser usado. A gente está vendo aí, né, uma remadora, a Ri Luciana, que tem muita experiência, que estava ali e talvez por isso não tivesse, né, usando o colete naquele momento. Um colete que é importantíssimo. Luiz Valcir trouxe para a gente a informação que o colete segura por pelo menos 24 horas, né, Valcir?
5: É isso, Mello. Inclusive, pelas redes sociais, a atleta Mari Matheus, ela chegou aí a pedir orações pela vida da colega, da Ri Luciana Nagasaki. Nós temos esse áudio, então, vamos ouvir rapidinho?
6: Eu acho que nessa hora não tem que ter julgamento, falar A e B. Eu acho que nesse momento, as pessoas têm que ter empatia, que na verdade, hoje em dia, você não vê isso, né? Mas a Japa, ela tá num estado que precisa de muita energia positiva, sabe? Não cabe julgamento agora, sabe? Então, assim, ela precisa muito da nossa oração. Nesse caso, a gente tem que se unir por um bem maior, que é a vida.
1: E a atleta, né, tava pedindo essas orações, porque como o próprio Meli falou, a gente teve a confirmação da morte agora há pouco. Desde ontem, ela tava nesse estado gravíssimo, tentando se recuperar no Hospital Municipal Miguel Couto. E agora há pouco a gente também teve a Confederação Brasileira de Canoagem comunicando o falecimento dela e falando também sobre, enfim, como é que foi a trajetória dela, dizendo que ela era uma profissional dedicada, que era uma pessoa muito querida por toda a comunidade, que a paixão dela pela canoa e pelo trabalho e os anos de dedicação a todo o esporte marcaram, né, um privilégio para quem pôde remar com ela, tá ali no dia a dia. E eles disseram que perderam muito mais do que uma grande atleta instrutora, perderam uma companheira de remadas e que era referência, e que o legado dela vai continuar vivo. E enfim, a gente vai seguir acompanhando também os desdobramentos, né, porque é claro que a gente muitas vezes fala aqui na Band News FM de acidentes, como você falou, envolvendo outras canoas havaianas, às vezes jet ski. O que a gente vê é a falta de fiscalização, muitas vezes, nesse caso. Porque a gente tem a instrução de que o colete seja usado e muitas vezes a gente não vê isso. E às vezes isso poderia salvar uma pessoa. Então é importante, né, que tenha um processo para que, de fato, quem está praticando esse tipo de esporte esteja usando ali todos os equipamentos e que isso aconteça mais vezes e com mais frequências para a gente evitar qualquer tipo de acidente. Né?
2: Exato, Fernanda. É importantíssimo isso. E tem uma música até do Paulinho da Viola que diz que o mar não tem cabelo onde você possa agarrar. E é verdade. né? Quando você está no mar, às vezes bate um desespero, principalmente se a remadora bateu com a cabeça, por exemplo, numa pedra, né? O colete poderia ter salvado ela, mas às vezes você não sabe o que, que pode acontecer, você não sabe o que tem debaixo d'água, pode ter realmente ali uma pedra, um banco de areia que você vai cair de mau jeito, né? E você acaba apagando ali. Então precisa ter muito, muito cuidado no mar, por mais que você seja uma pessoa experiente, que você saiba nadar, que seja safo, que esteja acostumado, mesmo assim, alerta ligado o tempo inteiro. E o que a gente vê muito, como você falou, seja no stand-up paddle, às vezes no aluguel de jet ski que você tem por aí, às vezes pessoas que ficam bebendo, né, durante o dia e depois pegam jet ski no final do dia para andar, para curtir, para passear, enfim, que podendo causar um acidente. Então deveria ter sim uma fiscalização mais próxima, deveria ser mais cobrada, deveria a gente estar de pertinho vendo isso daí, todo mundo credenciado, todos os professores, todos que organizam passeios para curtir, seja o pôr do sol, seja o nascer do sol, quem está dentro do mar precisa de muita responsabilidade. E aí não só a cobrança não, mas de cada um também, né? De cada um, você que vai entrar na água, sabe? Se você bebeu, fica ali, meu amigo, no rasinho, molha, pega o baldinho ali do seu filho, da sua filha, da barraca do lado, não queira entrar, não queira ser valente, não queira ir lá para onde a onda está quebrando, porque realmente... eu tenho medo, né? Imagina do mar, não vou de jeito nenhum, né? Costumo ficar ali na beirada, mesmo apesar de posso saber nadar e tal, mas não tenho manha de praia, então não me arrisco. E esse caso agora da remadora liga esse alerta, uma pessoa experiente que acabou infelizmente morrendo, né? Como o Luiz Valcir trouxe pra gente ali, tentando aportar ali na Praia dos Amores.
1: Agora a gente muda de assunto para falar de uma questão que tem repercutido nas redes sociais, porque tem algumas universidades denunciando ameaças de ataques aos locais, a essas unidades de ensino, por grupos políticos. E aí hoje a gente teve uma informação de que teriam sido levados até a sede da Polícia Federal lá de Niterói, na região metropolitana, alguns envolvidos em grupos que falavam sobre esses ataques. O Luiz Eduardo de Castro tá lá na frente da Polícia Federal e vai contar pra gente melhor um pouco dessa história e também falar das outras universidades que estão fazendo aí algumas métodos de precaução, né, para possíveis ataques. Boa tarde, Luiz.
7: Boa tarde, Fernanda, Amélia, Maria, todos os nossos ouvintes. Olha, a Universidade Federal Fluminense e a Universidade Estadual do Norte Fluminense, a UF, no caso, o campus aqui de Niterói, em Gravatá, e a Universidade Estadual do Norte Fluminense, um campus lá em Campos dos Goytacazes, se manifestaram nesta quinta-feira após receberem mensagens de grupos se articulando para promover ataques com motivação política. Em alguns trechos das mensagens interceptadas, integrantes do grupo de estudantes da UF estavam se articulando em grupos de WhatsApp para tacar fogo na UF, nas palavras deles, e depois inclusive fazendo uma lista para incendiar o prédio da instituição durante a madrugada. A gente fala aqui diretamente da porta da Polícia Federal em Niterói. A gente inclusive conseguiu acompanhar aqui a saída de um dos investigados. A gente ainda está tentando identificá-lo, mas ao princípio seriam dois investigados, dois alunos da instituição que estariam então participando desse grupo para tentar então orquestrar esses ataques, que foram, como eu trazia, aconteceram tanto entre alunos, ou pelo menos foram planejados tanto entre alunos da UF quanto entre alunos da Universidade lá do Norte Fluminense. Esses casos então são acompanhados tanto pela Polícia Civil quanto pela Polícia Federal, e as instituições também solicitaram reforço na segurança dos campi. Por conta das ameaças a essas duas universidades, a Universidade Federal do Rio de Janeiro, a UFRJ, decidiu redobrar a segurança no campus do Fundão, na zona norte da capital fluminense, como uma medida de prevenção. De acordo com o reitor Roberto Medronho, a UFRJ não foi alvo desses planejamentos até o momento, mas já conta com a colaboração das polícias civil, militar e federal para garantir a segurança da comunidade acadêmica. Mas, Fernanda, as informações que a gente tem são exatamente essas. A gente está tentando, claro, não só aqui com a Polícia Federal, mas com os outros casos de ameaças a essas universidades, entender um pouco mais essa situação, entender como esses grupos estavam se articulando, como era esse planejamento feito, principalmente pelas redes sociais, pelo WhatsApp, e claro, mais informações a gente atualiza para vocês.
1: Obrigada, Luiz. E vou trazer também, a gente conseguiu hoje, a palavra do reitor da UF comentando um pouco sobre esses ataques. Vamos ouvir.
8: Ocorre que várias pessoas da comunidade têm nos avisado desde ontem que eles têm recebido várias ameaças pelas mídias sociais, pela internet, de ameaças à sua integridade física e a danos à própria Universidade Federal Fluminense. Então eu queria aqui dizer que tomamos todas as medidas necessárias, denunciamos essas ameaças à Polícia Federal, denunciamos ao município de Niterói, à Polícia Militar, à Polícia Civil e tomamos, junto à Superintendência de Operações e Manutenção da nossa universidade, todas as medidas para reforçar a segurança.
2: Agora, é muito importante, né, todo esse reforço que está acontecendo aqui na UF e também na Universidade, né, do Estado ali de Campos, no Norte Fluminense, que nós temos, porque vimos o que aconteceu na Universidade Federal de Pernambuco, né, o incêndio que aconteceu por lá, no prejuízo de 100 milhões de reais, hoje, que é o que é falado, podendo ser mais que isso, mas mais do que o valor é simbólico, é a perda, é todo o estudo que foi feito, né, tudo é jogado para trás, tudo é jogado fora. Então, acho que é super importante, realmente, todo mundo está ligado, todo mundo está alerta, né? A polícia precisa realmente, quem puder evitar realmente essas áreas, acho importante nesse período. Agora, é um outro ponto também que a gente tem que falar, né? E parece clichê, mas a que ponto nós chegamos, né? A gente entende, né, toda a situação que vivemos, não só aqui no Rio de Janeiro, como em todo o nosso país, né? Um país hoje completamente polarizado. Você tem hoje, se você não defende um lado, você tem que defender outro. E se não for o seu lado, você se acha no direito, né, de cometer crimes, de cometer coisas como essa, por exemplo, daí de ameaça ou de você colocar fogo. Enfim, independente de tudo isso, você precisa entender que não é porque às vezes você perde o seu lado. Fomos lá, votamos, uns venceram, outros perderam, pode ser pior para um lado, né? Pode ser melhor para outro, mas não adianta às vezes quem perde virar e falar assim, vai ser um horror, tomara que se ferre. Não é tomara que se ferre, porque quando você deseja tomara que se ferre, você está se ferrando, porque você vai participar desse governo. Votando para que um candidato fique ou para que outro fique, vai te abalar da mesma forma. Claro que você gostaria de um lado. Espere então mais 4 anos. Vamos ver. Vamos para uma nova votação. Não é dessa forma que a gente tem que viver, da gente que a gente está vivendo hoje. Você tem que desejar um, falar assim, cara, tomara então que eu esteja errado. Tomara que faça o melhor governo que possa e que todas essas pessoas que votaram, que acreditam, né, realmente saiam felizes com esse voto e que talvez eu mude o meu voto ao longo dos próximos anos se fizer um bom trabalho. Se não, é isso, vamos ficar vigilante o tempo inteiro, vamos olhar, vamos combater, vamos pegar ali na curva, que é esse muito trabalho que nós temos por aqui, é de fiscalizar, e a população precisa fazer o mesmo. Então precisa colocar a bola no chão, todo mundo, entender o momento que nós estamos passando, entender sempre o outro lado, ganhou, ganhou, perdeu, perdeu, assumir que ganhou, perdeu, não fazer uma situação como essa, que você também está sendo abalado da mesma forma. O que aconteceu em Pernambuco, que eu falei aqui de todos os estudos que foram jogados no lixo, são anos e anos de trabalho, né, de muito suor, de muito custo que todo mundo empregou por ali. Então, dessa forma, acho que a gente precisa realmente dar um passinho para trás, a entender o que a gente está fazendo e não agir muitas vezes como uma criança rebelde, né, dessa forma, mas no caso não é uma criancinha, tem uma consequência muito maior nesse caso daí. Torçamos, né, para que seja só um alerta, para que não seja, que seja uma ameaça, mas que isso não venha acontecer, pelo menos aqui no nosso Rio de Janeiro, né, Fernando?
1: A gente torce para que a situação se resolva e que o policiamento, de fato, como a própria PM garantiu, e também a segurança privada que fica, né, em algumas unidades de ensino, está reforçada e que siga assim, para a gente evitar qualquer episódio pior. E é como você falou, né, Mel? É um bem público, universidades públicas, e que tem milhares de alunos que dependem e estão construindo, né, uma carreira a partir disso. Então, não vale a pena, por uma disputa política, seja ela qual for, a gente ver episódios como esse para um bem público ser completamente destruído, né?
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1: E olha, eu falei que tinha uma dica. O tempo não vai ficar bom no fim de semana. Essa já é a notícia ruim. Hoje a gente viu o sol abrir. Teve gente que foi pra praia, curtiu de manhã. Maria Rita, inclusive, tava lá. E a gente achava que poderia melhorar pro fim de semana, né, Márcio Melo? Já que durante a semana a gente teve vários dias de chuva no período do fim da tarde. Mas não tá muito melhor, não. Hoje, À noite, tem possibilidade de pancadas isoladas de chuva. Nada muito forte, mas tem essa previsão. E sábado e domingo deve chover.

0: dessa forma, pega um sol forte, tomara que ele venha e logo depois você vai para casa, descansa e curte, meu amigo. Descansa para acordar cedo no dia seguinte para ver se consegue aproveitar mais o sol.
1: E olha só, Márcio Melli, a gente tá falando de quem vai aproveitar a praia
0: e
1: quem vai aproveitar o sol, e acabamos de receber do nosso ouvinte, que a Maria Rita vai trazer, que voltou uma presença ilustre, que tá gostando de visitar a gente no Rio de Janeiro. Quem é, Maria Rita?
2: Pois é, Fê, o nosso animal marinho.
1: Elefante marinho.
2: Elefante marinho, exatamente. O nosso ouvinte mandou várias fotos que ele voltou pra São Conrado, onde ele foi avistado pela primeira vez. Então vamos ouvir o áudio dele, que acabou de mandar aqui pra gente.
3: Olá, boa tarde. Sou o Thiago, morador da comunidade da Rocinha.
1: Boa tarde.
3: Hoje eu tirei o dia pra passear na praia. E agora à tarde eu dei de cara com o Leôncio, descansando, depois de passear por Copacabana, em outras praias, ele veio repousar aqui em São Conrado mais uma vez e dar essa brilhante presença ilustre aqui em São Conrado. Ele é muito fofo.
1: Fofíssimo, cara. E aí, pra quem não tá na nossa live, ele mandou uma imagem dele ali na beira d'água, na areia, descansando, tirando um cochilo. Já tem até apelido, Leôncio.
0: Leôncio, ele botou aí.
1: Tá dando as caras. Já veio em Copacabana, foi em São Conrado, passou pela Praia Vermelha e hoje voltou então pra São Conrado pra poder descansar antes de mais uma aventura no mar. Então ele aproveitou o solzinho de hoje.
0: Curtiu, né? E tem curtido o Rio de Janeiro, né? Faça chuva, faça sol. O Leôncio, como disse aí o nosso ouvinte, tem aproveitado as praias, já passou pela Zona Sul, já passou por Niterói. Esse aí tá sabendo viver nos últimos dias.
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1: 5 horas e 28 minutos e vamos falar de trânsito. Paulo Lage, boa tarde.
5: Oi, Fernanda, ótima tarde a você e também aos ouvintes da Band News FM. Excelente sexta-feira para todo mundo. Vamos começar então trazendo destaque para a Avenida Brasil. Tem acidente entre carro e moto na altura da estação do BRT Vasco da Gama para quem passa rumo à zona oeste da cidade. Ainda complica e muito a passagem pela Via Expressa. Vai essa lentidão até a altura da Penha. Pista contrária, também perde tempo o motorista, começando no trecho de Brás de Pina e também no Mercado São Sebastião. Quem vai pela linha vermelha, lentidão por ambas as pistas. Está pior para quem vai no sentido Baixada Fluminense até pelo menos o trecho da cabeceira do aeroporto. 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
2: Estamos de volta e vamos com as informações do trânsito. Paulo Lage.
3: Oi, Meli, de volta trazendo informações do trânsito a você, ouvinte da Band News FM, agora destacando a zona sul da cidade, movimento já piorando. Para você que tá pelo entorno da Lagoa, aí tá as pessoas bem pior, inclusive a partir do trecho da curva do Calombo e também próximo ao corte do Cantagalo para quem vai rumo ao centro. Borges Medeiros até serve de alternativa. Já adianta o motorista que já tem lentidão próximo do Clube Naval, melhora só mais à frente no trecho do viaduto Sinilé. Em Botafogo, você que tá pela Voluntários da Pátria, perde tempo a partir da Real Grandeza. Vai assim até a chegada da Nelson Mandela com melhores condições no acesso à Enseada. 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Volto com você, Mélio.
2: Foi preso acusado de estupro de vulnerável. Maria Clara Vinhais.
4: Agentes da Polícia Civil realizam nesta sexta-feira a prisão de um homem acusado de estupro de vulnerável. O criminoso era pastor de uma igreja em São João de Meriti, na Baixada Fluminense, e abusava sexualmente de crianças que frequentavam o local. Segundo as investigações, o criminoso cometia os abusos principalmente nas residências das vítimas e em um centro comercial. Uma das vítimas relatou que sofreu o primeiro abuso aos 12 anos e foi violentada durante um ano e meio até conseguir denunciar os crimes. A prisão ocorreu em Itaperuna, na região norte do Rio de Janeiro, onde o acusado foi localizado e preso em um cumprimento ao mandado de prisão preventiva.
5: E um narcomiliciano, considerado de altíssima periculosidade, foi preso por violência doméstica em Nova Iguaçu, na Baixada Fluminense. Maria Rita Nader.
6: Pablo Vasconcelos de Oliveira, de 32 anos, vulgo Sonic, foi localizado nesta quarta-feira. A vítima estava em um relacionamento de 8 anos com Pablo. Segundo a Polícia Civil, enquanto discutiam na sala, a filha do casal acordou e disse que não queria mais morar com o pai porque tinha medo dele. Pablo, então, puxou a vítima pelos cabelos e a agrediu com tapas no rosto e chutes e socos na cabeça. De acordo com investigações recentes, Pablo tem papel fundamental na organização criminosa do narcomiliciano Juninho Varão. O criminoso já tinha registros por diversos crimes graves e foi preso por ser uma das principais peças da milícia.
5: E ex-funcionário da Alerj preso em operação da PF apresentou registro de CAC, Luiz Valcir.
7: É isso, Fernanda. Ele foi preso por suspeita de vender fuzis para criminosos do Terceiro Comando Puro e apresentou aos agentes da Polícia Federal um registro de colecionador, atirador desportivo e caçador, né, que é o CAC. Marcel Rodrigues Fernandes foi detido na quarta-feira, dia 7, em um hotel de luxo na Avenida Lúcio Costa, na Barra da Tijuca, zona sudoeste aqui do Rio de Janeiro, no quarto em que ele estava com vista para o mar. Os policiais encontraram um fuzil calibre 7.62. Na casa dele, em Angra dos Reis, na Costa Verde Fluminense, também foi encontrado um fuzil do mesmo calibre. Por ser CAC, o homem não foi preso por estar aí com as armas, mas sim porque tinha um mandado de prisão preventiva em aberto.
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5: 5:35. Paulo Lage.
3: Oi, Fernanda, com mais destaques do trânsito, você ouvinte da Band News FM, voltando a falar das vias expressas, trânsito muito carregado, tanto na Brasil e também na Vermelha. A Avenida Brasil tá pior em ambas as pistas até o trecho da Penha, a linha Vermelha também observa dificuldade até o Parque das Missões, seguindo para a Baixada Fluminense. BR-040, problemas também até o trecho da Vila São Luís, para quem vai no sentido Serra de Petrópolis. Rodovia Presidente Dutra tá um pouco melhor. O trecho de Coelho da Rocha, a diferença é que vai piorando também mais à frente, na altura do bairro da Posse, isso já em Nova Iguaçu. 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Fernanda.
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5: Maria Rita Nader, tem participação dos nossos ouvintes, porque sexta-feira o trânsito complica e hoje tá tendo acidente para tudo que é lado.
6: Pois é, Fê, muito acidente também, muito ouvinte participando, começando pela zona norte aqui do Rio, ali acidente na Marechal Rondon. O Luiz Sérgio trouxe esse alerta pra gente.
11: Boa tarde, Band News. É acidente aqui na Marechal Rondon aí, confusão formada aí, cheio de motoqueiro aqui e um carro aqui de reboque envolvido também, perto do viaduto aqui do acesso para o Jacaré. De um segundo, tudo pode mudar.
6: Indo agora para a Transolímpica, também com acidente. Nosso ouvinte também informou como é que está a situação por lá.
12: Acidente agora na Transolímpica, antes do pedágio, sentido Recreio.
6: E na imagem que ele mostrou pra gente, dá pra ver que a situação também tá muito complicada. O acidente tá ocupando uma faixa da via nesse momento na Transolímpica, no sentido Recreio, como o nosso ouvinte informou. Agora também, na região ali da Barra da Tijuca, Salvador Allende, também com trânsito muito congestionado.
13: Fala, Mery, fala, Fernanda, Maria Rita Nader. É, trânsito de momento aqui na Salvador Allende, sentido linha amarela, tudo parado, não anda. Não sei se é porque tem algum evento ali no Rio Centro, mas não anda. E também saída de feriadão, né? Então, muita paciência porque tá tudo parado.
6: Agora também falando sobre a linha vermelha, que eu já adiantei, situação estava muito complicada por lá e continua muito movimentada nos dois sentidos que o Ivo contou aqui pra gente.
14: Boa tarde, Meli, Fernanda, Maria Rita.
5: Boa tarde.
14: Aqui é Ivo Oliveira, saindo da Zona Sul, sentido Baixada Fluminense. Passar um panorama aí da linha vermelha. Quem estiver acessando a linha vermelha, ter paciência, que tá os dois sentidos super congestionado, tanto sentido Baixada quanto sentido Rio de Janeiro. O pessoal também que tiver voo, hora marcada, no Galeão, ter cuidado, porque a pista, que é exclusiva, né, para acesso ao Galeão, também tá parada. Tá tudo parado aqui, ó. 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
6: Então, paciência aí para quem for passar pela linha vermelha. E o último destaque dos nossos ouvintes sobre o túnel Rafael Mascarenhas, também com a situação muito complicada. O Max, que também participa muito com a gente.
15: Tem um acidente leve aqui na entrada do Rafael Mascarenhas, no sentido da Rocinha. sentido Barra da Via, tá? Tava ocupando uma faixa, mas os próprios motoqueiros aqui botaram o rapaz pra lateral.
6: Valeu aí pelas participações, gente. E continue mandando mensagem aqui no WhatsApp, no 999026970, que eu vou continuar olhando as mensagens de vocês.
5: É isso, daqui a pouco a gente traz mais participação dos nossos ouvintes.
2: Ô, Fernanda, dica importantíssima aí, né, que deu o nosso ouvinte agora, ao falar da linha vermelha, saída de feriadão hoje também,
5: pois,
2: né?
5: Pois é, então, complica ainda mais.
2: Linha vermelha hoje, Ponte Rio-Niterói, para quem vai pegar a estrada, paciência. Realmente daí é a melhor opção que você tem, porque senão vai se aborrecer no meio da estrada, né? São 3 dias aí pela frente para poder curtir. Então, vamos nessa, só se programar, como ele disse aí, quem estiver indo para o aeroporto, quem tiver algum compromisso para sair um pouquinho mais cedo de casa e não ficar parado no trânsito.

0: olha, ontem a gente trouxe, inclusive, o Douglas Ruas, candidato do PL, né, ao governo do Rio, falando sobre a decisão do Tribunal Superior Eleitoral de ter mantido o indeferimento da candidatura de Antônio Garotinho e, por isso, fazer uma retotalização dos votos que vão, né, nomear Douglas Ruas como governador do Rio em primeiro turno. A retotalização está marcada para amanhã, às 15h. A gente vai ficar acompanhando, vai estar aqui na programação da Band News FM. Mas o que a gente já sabe é que, a partir da retotalização, com os votos de Garotinho, cerca de 274 mil sendo anulados, o que a gente vai ter é uma redistribuição entre os votos válidos, o que vai aumentar a porcentagem do ex-prefeito do Rio, Eduardo Paes, mas também aumenta a porcentagem de Douglas Ruas do PL, e aí ele passa a ter mais de 50% dos votos válidos, e por isso vai ser nomeado, então, governador do Rio de Janeiro, já em primeiro turno. A gente até teve um recurso ontem que tinha sido apresentado pelo ex-prefeito Eduardo Paes ao Supremo Tribunal Federal, mas o ministro Cristiano Zanin rejeitou o pedido logo na parte da noite. A gente até trouxe aqui no Jornal Band News Rio, terceira edição, quando ele tinha acabado de rejeitar. É uma decisão ali que diz que não tinha ainda acesso a todos os documentos e não tinha, então, mérito para julgar aquela causa, e que ficaria com a decisão do TSE. Então, o ex-prefeito, depois de receber, né, a decisão do ministro Cristiano Zanin, publicou até nas redes sociais e disse que aceitava o que tinha acontecido, que, por conta da democracia, ele sempre estaria a favor da decisão da justiça, e agradeceu aí quem apoiou durante a campanha, disse que é uma pena, que sempre vai seguir com o Rio de Janeiro, mas disse que vai, então, aceitar essa decisão. E por isso parece que chegamos ao fim da novela em relação ao governo aqui do Rio de Janeiro. E aí amanhã a gente tem a retotalização, e depois Douglas Ruas vai ser, de fato, consagrado aí, eleito em primeiro turno. E a gente hoje teve também a agenda de Douglas Ruas aqui no Rio de Janeiro. Não é uma agenda exatamente porque ele agora já ganhou, né? Mas ele foi junto na agenda de Flávio Bolsonaro, candidato à presidência da República, que também esteve aqui. E aí Douglas Ruas hoje falou um pouco sobre a campanha que ele pretende fazer agora à frente do governo do Rio. Vamos ver.
1: Trouxemos para o centro do debate as desigualdades existentes no nosso estado do Rio de Janeiro. E são tantas, mas tantas, que em algum momento nos faz até crer que existem dois rios. O rio do cartão postal e o rio real, que é o rio onde a gente mora, o rio onde a gente vive, das pessoas que anseiam por serviços públicos de qualidade e querem uma vida melhor, e é para essas pessoas que nós vamos trabalhar. A população deixou o recado bem claro e disse não para essa geração de políticos que fracassou. Passaram os últimos 30 anos prometendo mudança e, pelo contrário, criaram todos os problemas para os quais nós buscamos a solução hoje.
0: Então, um pouco aí da palavra do futuro governador aqui do Rio de Janeiro. E aí, Márcio Melli, acho que, enfim, lados políticos à parte, o que importa, pelo menos nesse momento, é que o eleitor do Rio de Janeiro tem uma resposta. Sabe que vai, agora nesse caso, não vai precisar ir às urnas no próximo turno, pelo menos para votar para o governo do estado. Acaba esse imbróglio entre decisões judiciais, recursos, tudo que foi apresentado, né?
2: É um ponto final, né? Um ponto final que é colocado aqui dessa eleição no Rio de Janeiro para governo, né? Uma trajetória, uma campanha, né, complicadíssima, né? O que o carioca, o que o fluminense viveu ao longo de todo esse período, se a gente voltar um pouquinho no tempo, né, e lembrar para onde estava caminhando a disputa aqui no Rio de Janeiro, quando a gente fala de Rodrigo Bacelar, que até então era o nome mais cotado, era o nome que Cláudio Castro apoiava lá atrás. Mas há 2 anos atrás, né, quando o Cláudio Castro fez uma viagem, inclusive indo para Portugal, né, quem ficou no seu lugar foi Rodrigo Bacelar, e aí tirou do governo Washington Reis e criou um tumulto, foi um caos, e aí virou uma guerra realmente entre os dois. Bacelar passou a ser persona não grata ali no governo, mas continuou numa disputa, estava por ali, até que depois vieram todas as operações, né? Bacelar acabou preso, o envolvimento com o Comando Vermelho, a Alerje, do jeito, né, que ela está hoje, complicadíssima, né? A gente tem ainda a imagem muito arranhada de tudo que passou, de todos os deputados que foram presos com envolvimento com crime nas páginas policiais. A gente tinha também no Rio de Janeiro, se a gente for falar, além dessa disputa que aconteceria lá atrás, 2 nomes para o Senado. Se a gente for lembrar, a gente tinha Márcio Canella, né, para o Senado, e você tinha também Cláudio Castro. Os dois acabaram saindo, né, não disputaram para o Senado ali. E olha só como são as coisas. Os outros dois, Carlos Portinho, que até então não tinha o apoio, demorou, né, até ser colocado como nome de Flávio aqui no Rio de Janeiro, mas conseguiu também garantir ali mais 8 anos dentro do Senado. E você tem também Carlos Jordi, que acabou entrando em substituição, né, dessa forma. E você tinha uma disputa que seria entre Rodrigo Bacelar e Eduardo Paes, de repente foi virando, até que Douglas Ruas, né, veio para uma disputa da Alerj, onde ele consegue entrar também numa expectativa de ser o novo governador do Rio de Janeiro, o governador que ficaria, né, até o final do ano, e não conseguiu. Ficou então o desembargador Ricardo Couto, que é quem está, né, depois de muitas canetadas também. Ricardo Couto acabou ficando ali, sendo governador interino do Rio de Janeiro, como segue, vai até o final do ano já, né, tinha conversado com os dois candidatos, tanto Eduardo Paes quanto Douglas Ruas, né, deixando em aberto para poder fazer a transição, agora tendendo, é claro, para o lado de Douglas Ruas, principalmente depois de tudo que aconteceu. Já teve recurso no STF que foi negado, Eduardo Paes já admitindo derrota, né, em nenhum momento ele parabeniza isso daí, diz que vai fiscalizar, diz que perdeu, mas que está do lado dos cariocas, que vai continuar, enfim, uma eleição complicada, mas uma eleição que chega ao fim. Sábado eu acho que a gente dá aquele carimbo final ali e vivamos agora a expectativa, né, durante esse período de uma transição e no comecinho de 2027, então, Douglas Ruas, o novo governador do Rio de Janeiro.
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0: Maria Rita Nader, tem mais participação dos nossos ouvintes?
4: Isso mesmo, Fê, sobre congestionamento e também já com chuva, começando pela Avenida Brasil. O Léo mandou um áudio falando que a situação tá complicada por lá.
5: Boa tarde, amigos. Léo Lopes, eu estou na Avenida Brasil, sentido Zona Oeste, na altura aqui de Jardim América. Não sei se aconteceu algum bloqueio, algum acidente mais à frente, pro lado de Irajá, Costa Barros, Guadalupe, porque o trânsito está muito ruim. A gente sabe que já é complicado nas sextas-feiras, mas hoje está uma situação atípica aqui. Só aqui da BRT de Vigário Geral até a Agulha, que o pessoal pega para poder ir sentido Dutra, eu levei 30 minutos. Tá muito ruim o trânsito aqui na Avenida Brasil, sentido Zona Oeste.
4: Então, atualizando a situação da Avenida Brasil, teve acidente na altura de Irajá, realmente no sentido Zona Oeste, e também na altura de Vigário Geral, também no sentido Zona Oeste. Então, esse é o motivo do congestionamento ali na região nesse momento, Fê.
0: É isso, tá complicado e tá difícil a vida do motorista. Mas, enfim, daqui a pouco a gente volta com mais destaques do trânsito. A gente vai fazer uma pausa rapidinho e volta.
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2: Vamos. Achei que fosse.
0: Não é você, né? Mesmo. Eu que me confundi.
2: Vamos com mais. Daqui a pouquinho você vai chamar a Maria Rita, mas vamos com mais do trânsito. Antes tem o Paulo Lage aqui com as informações.
13: Oi, Meli, de volta trazendo informações do trânsito a você, ouvinte da Band News FM, de olho na zona norte da cidade. Quem vai seguir pela Pastor Martin Luther King, lentidão entre Inhaúma e Tomás Coelho, o mesmo está acontecendo mais à frente na chegada a Vicente de Carvalho. Inclusive, quem está pela estrada de Mar Bibiana é uma boa para acessar a região de Tomás Coelho, chega também com mais tranquilidade à Avenida Meriti mais à frente. Essa via apresentando lentidão já no trecho de Oliveira Belo e na chegada ao Largo do Bicão para quem vai no sentido Vista Alegre. A Avenida Vicente de Carvalho, lentidão acontece próximo do lá da Praça do Carmo, aliás, para quem vai no sentido Penha. 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
0: E o próximo passo dessa novela envolvendo Vasco da Gama, Maracanã, consórcio Fla-Flu, qual será, Márcio Meli? Vamos acompanhar. Mas amanhã tem que ter uma resposta de onde o jogo vai acontecer. E aí, por isso, hoje o Vasco entrou com um recurso na justiça. Gabriel Nunes.
14: O pedido é feito em caráter de urgência, visto que o Cruz Maltino tem até esse sábado, dia 10, para informar a Conmebol em qual estádio vai jogar a partida marcada para o dia 20 deste mês. O Vasco teve solicitações negadas em primeira e segunda instância. A decisão por recorrer à justiça foi tomada depois que o consórcio Fla-Flu Serviço Sociedade Anônima, que administra o Maracanã, negou a liberação do estádio para o duelo, alegando a necessidade de preservação do gramado em meio a uma sequência de muitos jogos. A Polícia Militar e o Ministério Público do Rio de Janeiro recomendaram o Maracanã como palco ideal para o confronto e o Vasco utiliza os documentos como argumento para receber a autorização da justiça. Vale lembrar que São Januário é a preferência do Cruz Maltino, mas o estádio não atende ao regulamento da Conmebol para sediar uma das semifinais.
2: E o Dia das Crianças movimenta o comércio do Rio de Janeiro, Luiz Valcir.
15: É isso, Mel. Agendas para o Dia das Crianças aqui no Rio de Janeiro devem ser 3% maior do que no ano passado. A previsão é do Clube dos Diretores Lojistas e também do Sindicato dos Lojistas do Rio de Janeiro. 250 empresários foram ouvidos durante esse levantamento. Os presentes mais procurados são brinquedos e roupas, além de kits educativos, aparelhos eletrônicos, artigos esportivos e também doces. Segundo os comerciantes, o movimento aumentou nessa semana, já que muitas pessoas deixam aí para comprar os presentes na última hora. De acordo com a pesquisa, os gastos dos consumidores devem ficar entre R$80 e R$220. A maior parte das compras deve ser feita aí com cartões de crédito. Em seguida, os escolhidos são Pix, cartões de débito e, por último, dinheiro. Já escolheu da sua filha, mano?
2: Ainda não.
0: Queremos saber. Laura tá ansiosa pelo presente.
15: Tá vendo? Ele tá nesse bolo
2: não,
15: aí.
2: Tem que... mais. Ela ainda faz aniversário em novembro. Então é muito próximo.
15: São dois. São dois.
2: Dois presentes por aí. Mas vou ver até se meu pai tá ouvindo. Vai que eu ganho presente aí também, Dia das Crianças.
0: E olha, ainda falando sobre o Dia das Crianças, a gente também tem uma programação voltada ao Dia delas nesse fim de semana, Maria Clara Vinhais.
16: O fim de semana que antecede o feriado do Dia das Crianças vai ter uma programação especial voltada para os pequenos no Rio de Janeiro. Na Barra da Tijuca, na zona sudoeste do Rio, a nova montagem brasileira de Headers, o musical, está em cartaz no Teatro Natália Timber. A peça de curta temporada vai até o dia 1º de novembro, com sessões às sextas-feiras, às 8 da noite, e sábados e domingos até às 7 da noite. Os ingressos estão disponíveis para venda na plataforma do Simpla. Já no Jardim Botânico, na zona sul do Rio, a diversão está garantida com a Orquestra Maré do Amanhã. A apresentação é gratuita e vai acontecer às 11 da manhã na segunda-feira no Teatro Ecovila Rihap, que fica na rua Jardim Botânico. Ainda na segunda, o Qualistage, na Barra da Tijuca, recebe o Enaldinho com um espetáculo que acontece às 5h30 da tarde. Os ingressos, que custam a partir de R$ 68,00, estão disponíveis para compra no site oficial do Qualistage ou pela Ticketmaster.
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0: Futebol. Tô lamentando, tá, Márcio Melli? Porque eu tava na expectativa de que a gente encerrasse e não desse tempo pra falar de futebol hoje.
2: Vai dar rapidinho, pô. E Neymar, né? Apesar de não ter jogado bem, né? Ele teve bons lances por ali, né? Ainda tem muita qualidade, mas não é mais o Neymar que sempre foi, mas meteu dois gols de pênalti, né? O Flamengo deu mole.
0: Também deu mole, mas certa, também foi um jogo pra lá de roubado, tá? Daronco. Polêmico. Tinha lance pra expulsão. Tem lance que ele segura o jogador do Flamengo, atrapalha ele na corrida. Tá complicado. Então, vamos ficar de olho na arbitragem. O Fluminense ontem se deu bem. Meteu uma goleada no Maracanã, 4-0. Pra embalar o tricolor pra o jogo da semana que vem, que é complicado contra o Palmeiras, né? E aí o Palmeiras venceu, tá? Mas o meu time, ele ainda tá seguro. E ainda é líder do campeonato com 61 pontos. É líder, tem o Fla-Flu no fim de semana.
2: Se enfrentam ainda? Palmeiras e Flamengo?
0: Sim, se enfrentam. No final de novembro.
2: Lá ou aqui?
0: Lá.
2: É difícil.
0: É, jogo da morte, né?
2: Tá super aberto, né? Realmente tem um Fla-Flu.
0: Nesse fim de semana.
2: Final de semana, né? Fácil pro Flamengo não, hein?
0: Ainda bem que Cristiano Pinho não faz mais parte desse jornal. E aí eu não preciso fazer aposta com ele, né?
2: Ele vai?
0: Ele vai.
2: Ah, então o Flamengo vai levar. Dificilmente Cristiano Pinto.
0: Pois é, ele é pé frio, cara. Ontem ele tava lá, mas foi um lapso do tricolor.
2: Acontece.
0: Mas, enfim, temos Fla-Flu. Botafogo só joga na próxima segunda-feira, dia do feriado, contra o Curitiba, que jogou com o Fluminense. Botafogo tá precisando vencer, porque tá se aproximando ali da zona de rebaixamento. E o seu Vasco da Gama, esse fim de semana, joga... Pera que eu tô Remo, checando, com o Remo.
2: 6 horas em São Januário, isso, né?
0: É isso.
2: Então o Vasco podendo, ele tem um jogo a menos, né? Claro, ele pode chegar a 37 pontos, ele vai ficar ali entre 11º, 10º colocado ali.
0: Agradável, né?
2: É, começando a subir, tá jogando bem, o time tá jogando. Agora, se tivesse que ligar realmente um alerta, é o Botafogo, que você falou agora aqui, Fernando. É, dois jogos já sob comando do Tite, duas derrotas até agora, e o Botafogo que não vem apresentando um bom futebol. Tá, todo mundo tá bem, o Flamengo tá bem, como você falou, o campeonato tá super em aberto, o Flamengo teve uma perda enorme, que é a Arrascaeta, né, isso daí realmente é o cérebro do Sim. time ali, do meio campo, o Fluminense tá indo bem também, o Vasco em ascensão e o Botafogo precisa tomar muito cuidado aí, vai, a gente não quer nenhum carioca caindo, torci muito para que o Vasco se afastasse da zona e também torço para que o Botafogo fique longe e os quatro times sigam ali na primeira divisão.
0: Então vambora?
2: Vambora.
0: Mas você acha que vai dar Flamengo ou Fluminense no clássico?
2: 2-2, tá bom. É, só pra dar aquele gostinho, Palmeiras passar vocês, ficar aquele pertinho dali, a esperança continuar, e lá na frente o Palmeiras ganha, tá tudo certo.
0: Né, vamos ver.
2: Vambora.
0: Eu tô chutando 2-1 Flamengo, beijo.
2: Boa, bom fim de semana pra todo mundo.
0: Tchau. Bom fim de semana, tchau, tchau.
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0: Muito legal, porque vai bem. É sobre a espetacularização da notícia, assim. Ah, pronto, aí, o crime, o corpo, e aí então vira aquela festa, não sei o quê, até que pronto, cada um vai cuidar da sua vida, né? E o espetáculo, que no caso é um corpo, né? A gente sabe que isso na era das redes sociais, mudando o que tem de ser mudado, é um pouco o que acontece. Querida Isa, hoje é o último dia desta jornada, né? Dessa temporada da Isa aqui. Na segunda-feira, eu não... Ah, o É da Coisa, eu não venho na segunda, mas tem É da Coisa, né? Vai bem.
1: Sim,
0: na segunda.
1: Estarei Sim. por aqui.
0: Tá, a Isa já não estará.
2: Não.
0: Então pronto. E aí a Isa, que terá novas funções na rádio, a gloriosa Isa, vai ser a diretora de redação, editora-chefe, tudo. É, exatamente. Vai mandar em todos nós. É, muito bem. Um beijo pra Isa, obrigado. E ó, Isa, você tá se despedindo aqui do programa por enquanto, né? Porque voltará.
2: Isso.
0: Saiu uma notícia bem legal que nos diz respeito no canal D do Gabriel de Oliveira, né? No Dia. Tá aí a notícia. A Band News vive uma boa fase de audiência com a cobertura do primeiro turno das eleições. A transmissão simulcast da Band News FM nas plataformas Fest, da LG, Samsung e TCL contatou 2.992.000 pessoas no último domingo, isso. Na televisão por assinatura, a Band News TV liderou entre os canais de notícias na noite de segunda, 5, com o É da Coisa, que é esse programa. O programa de Reinaldo Azevedo chegou à marca de um ponto no painel nacional de televisão, que não é exatamente a mesma medição do Ibope das TVs abertas, conquistando o triplo da audiência da Globo News na mesma faixa. E aqui não é nenhuma jactância. Ai, não tem problema, não. Grandes pessoas, grandes profissionais. Fico muito satisfeito. E digo mais uma vez, olha, queridos, os espadachins da reputação alheia que roubam o cotovelo, né? Não vai ser assim. Então, nós vamos tocar a nossa vida aqui. Não estou falando isso para colega, evidentemente, né? Que as pessoas continuem a fazer o seu trabalho, mas Isa, quero lhe dizer que você, evidentemente, ajudou a fazer esse resultado e ajuda a fazer esse resultado, assim como todos nós aqui. Tá bom? Então, pronto, que nem num quadro Porta dos Fundos, parabéns pra nós. É isso aí. E a rádio, porque nesses canais todos, né? Além da Band News TV, que tá dita aí, LG Channels, TCL Channels, Samsung TV Plus, enfim. A gente tá acontecendo, vai, Benny.
1: Sim.
0: É isso. Né, o que dá ser bonito, gostoso e sensual. Áudio Veja, Vorcaro diz ter financiado o filme sobre Lula, vamos tratar do assunto. Agora precisa pegar a extensão toda da coisa, né? Nós precisamos entender o que está em curso e se é para entender o que está em curso, a gente vem aqui, vai lá.
1: Em reportagem publicada pela edição eletrônica de Veja na madrugada dessa sexta, há um áudio em que Daniel Vorcaro afirma ter doado, sem registro oficial, 30 milhões para o documentário sobre Lula, dirigido por Oliver Stone. Segundo as mensagens, Vorcaro teria se articulado com João Vacari Neto, ex-tesoureiro do PT, para combinar um pagamento. Além dos 30 milhões de reais, ainda de acordo com a revista, Vorcaro teria dito que Vacari exigiu uma taxa de 10% de tudo o que o Master captasse nos fundos de previdência da Caixa, do Banco do Brasil, da Petrobras e dos Correios. A gente vai ouvir o áudio.
3: O Brasil agiu estruturismo, Augusto adianta, aí depois colocando outros tudo, e aí tem o negócio do filme.
4: Eu não coloquei, acho que até mais, na base, só que o do Lula foi fora. O do Lula foi errado. O do Flávio foi, ele patrocina.
0: Muito bem, para quem não entendeu direito, a essência é a seguinte, e aí, vamos lá. Ah, não, o filme pro Lula, eu dei o dinheiro, foi por fora, sugeriu, a do Flávio foi por dentro. Então, assim, vai no centro da questão do filme do Dark Horse e daquilo que até agora não se explicou. E a coisa é grave, se verdadeira, é grave. Se verdadeira, porque então ele teria proposto uma delação, teria feito esse depoimento e isso não teria prosperado, não teria avançado, ou a procuradoria não teria dado bola, etc. Bom, o Vorcaro tem uma defesa, a Procuradoria-Geral da República existe, a Polícia Federal existe. Então toda essa gente se coordenou para esconder esse troço? Evidentemente que a fala seja dele, eu não tenho dúvida. Mas gravada como? Onde foi gravado isso? Quando foi gravado isso? Isso está posto num anexo de delação? Existe um depoimento a respeito, oficial? O que é que diz a Procuradoria-Geral da República? O que é que diz? Qual é a desconfiança que está aí, que foi publicada na coluna da Mônica Bergamo? Vamos lá.
2: Procuradores familiarizados com as investigações do Banco Master dizem acreditar que o áudio de Daniel Vorcaro pode ter sido gravado na prisão para ser usado contra o presidente Lula na campanha eleitoral. As afirmações foram feitas à coluna de Mônica Bergamo, que divulgou as informações, ela que também é colunista aqui da Band News FM. A gravação, se feita dessa forma, seria ilegal, já que nenhuma das pessoas que ele recebe na Papudim, em Brasília, onde está preso, poderia entrar no estabelecimento com gravador ou celular. Há uma outra hipótese. Uma parte da equipe de defesa, de 23 profissionais, também especula que o áudio foi gravado de forma ilegal, porém há mais tempo, e vazado apenas agora com objetivos eleitorais. Há uma desconfiança de que a gravação ilegal pode ter sido feita por agentes públicos ou por alguém da própria equipe de defesa, que é formada por várias bancas de advocacia, ou por alguma visita que teria driblado a segurança da prisão.
0: O fato, isso não está nos autos. Quem está falando que não está? A Polícia Federal está dizendo que não está, a PGR está dizendo que não está, e a defesa dele também está dizendo que não está. Então, está onde? E aí tem essas hipóteses. Uma gravação clandestina dentro do presídio. Quando o Vorcaro estava na PF, os advogados podiam entrar na prisão com computadores e gravadores para tomar depoimentos dele destinados às tentativas de colaboração premiada. Na Papudinha, há conversas por vídeo que poderiam ser gravadas. Foi ali que foi gravado, mas isso não... E isso não foi passado à Polícia Federal? E isso não foi passado à PGR? Que eles não têm isso lá. Como esse vídeo é muito direcionado, ele é muito direcionado para dizer, olha, se alguém cometeu crime com essa história de filme, foi o Lula. Ou então a turma do Lula. Nós, o Flávio não. Ali foi patrocínio mesmo. Independentemente do que o Vorcaro diga, que foi patrocínio ou não, a questão é saber cadê o dinheiro. O dinheiro foi realmente destinado ao filme? Ah, você está negando? Não, eu estou dizendo, a menos que todas essas pessoas e todos esses organismos estejam mentindo, tem alguma coisa muito estranha. Que ele falou isso, falou. Agora, a PGR diz que não existe o depoimento oral de Vorcaro. Será que a PGR, o órgão PGR, ia cair nessa? Pra quê? Pra proteger? Ah, pra proteger o PT, pra proteger... O que que tem aí da PGR? Vamos lá.
1: A Procuradoria-Geral da República, que participou das tratativas para assinatura de um acordo de colaboração premiada com Daniel Vorcaro, negou participação em um depoimento do banqueiro. Em nota, a PGR disse: a Procuradoria-Geral da República esclarece que as tratativas de colaboração premiada envolvendo Daniel Vorcaro foram sempre mediadas por advogados contratados pelo investigado como devido. Todas as propostas formalizadas pela defesa foram recebidas na forma como livremente elaboradas por ela, sem juízo nem recusas prévias. Não houve interlocução direta de Vorcaro com qualquer representante da PGR. Não houve depoimento oral de Vorcaro justamente por conta da rejeição da proposta, cujos motivos foram expostos à defesa. A Procuradoria-Geral da República respeita o sigilo que se impõe por lei ao procedimento de colaboração premiada à vida.
0: É. E aí? PF também nega em nota a existência do depoimento. Vai lá.
2: A Polícia Federal, que também participou das tratativas para uma colaboração premiada de Daniel Vorcaro, negou a informação veiculada pela Veja. Em nota, a corporação disse o seguinte: a Polícia Federal esclarece em relação à reportagem intitulada "Vorcaro conta que liberou dinheiro para filmes sobre Lula por negócios no governo", publicada pela revista Veja nesta sexta, que Daniel Vorcaro não prestou depoimento com teor relatado na matéria, tampouco entregou à instituição anexos, documentos ou informações com o conteúdo ali descrito. As propostas de colaboração premiada que foram apresentadas à PF pela defesa do investigado não foram acolhidas em razão do não atendimento aos requisitos legais, conforme decisão fundamentada de conhecimento da defesa. Por fim, a Polícia Federal informa que recebeu, nesta sexta-feira, notícia-crime com pedido de providências urgentes para apuração de fatos relacionados à publicação mencionada. O expediente foi encaminhado à área técnica para adoção das providências de polícia judiciária.
0: Bom, gente, a Veja tem a informação, tá lá, uma longa reportagem, né? Em que se dá a entender que tudo isso foi mandado para a PGR, que o Vorcaro teria dito que teria como provar essas coisas, inclusive os pedidos, supostos pedidos de propina. Aí diz a Polícia Federal, isso não está aqui. Diz a PGR, isso não está aqui. Essa gravação não está nos autos. Bom, então tá onde isso tudo? Como é que isso apareceu? O que é que aconteceu? De qualquer modo, delação a gente sabe. Delação é um elemento para se chegar à prova, mas é preciso que se tenha indícios. Né? O UOL publicou hoje uma informação importante. Não há no celular de Vorcaro nenhuma menção, não há nenhuma menção, o celular, né, porque, sei lá, fica tudo na nuvem, o que ele tem lá. Não há nenhuma menção a esse ao dinheiro a esse filme. Será que com tanta mensagem que foi trocada aí, sei lá, tem mensagem de anos a fio? Se ia fazer uma operação dessa monta sem haver nenhuma menção a respeito? Hã? Segundo o UOL publicou, nos celulares não está. Está suspeitando? Eu não estou suspeitando nada. Eu estou estranhando o andamento das coisas. E qualquer um estranharia. Né? E a PF ainda falou por que a delação foi rejeitada. Vamos lá.
1: Integrantes da Polícia Federal afirmaram hoje que a corporação recusou a delação premiada de Daniel Vorcaro por ausência de elementos mínimos que pudessem dar credibilidade ao que ele disse. A informação é da CNN. O fato foi confirmado após a emissora questionar a PF sobre a reportagem da revista Veja. A avaliação na corporação é de que a delação de Vorcaro foi rejeitada por falta de elementos mínimos, não só pelo órgão, mas também pela Procuradoria-Geral da República.
0: Depoimentos acompanhados por advogados, depoimentos acompanhados pela PGR, depoimentos acompanhados pela PF, e tudo isso se dando ali no subterrâneo. E de qualquer modo, a defesa do Vorcaro teve a chance de dizer, olha, é isso mesmo, meu cliente foi sacaneado, ele tinha tudo para fazer a delação, e, no entanto, isso não está acontecendo. E ficou todo mundo aguardando a nota da defesa. E a defesa soltou uma nota, que diz o quê? Vai lá.
2: Diz o seguinte: a defesa de Daniel Vorcaro repudia a divulgação de supostos anexos que estariam relacionados a tratativas de colaboração premiada que não foi celebrada. A defesa não confirma o conteúdo de qualquer material divulgado cuja origem, autenticidade e integridade não são reconhecidas. O material preliminar da colaboração foi disponibilizado a um número restrito de autoridades que possuem dever legal de confidencialidade. A defesa esclarece que Daniel Vorcaro não prestou nenhum depoimento à PF ou à PGR no âmbito das tratativas de colaboração premiada. A defesa reafirma que Daniel Vorcaro possui informações personalíssimas e relevantes para o caso e segue disponível para contribuir com as autoridades.
0: Então, sim, a defesa está falando: não, nós temos coisas. Nós temos coisas, ok? Temos coisas. Mas não isso. O material preliminar da colaboração foi disponibilizado a um número restrito de colaboradores. A defesa não confirma o conteúdo de qualquer material divulgado cuja origem, autenticidade e integridade não são reconhecidos. Como é que isso veio? Agora, que cai como mel na sopa pro Flávio Bolsonaro, aí, bom, aí não precisa, porque toda a tese dele sempre foi o quê? O dinheiro do Dark Horse é patrocínio. E aí o Flávio, claro, fez ali o negócio dele, né? Ele se manifestou nas redes. Eu fui injustiçado. Você não sabe como é difícil disputar um cargo público tomando tanta pancada com mentira. E muita gente me pré-julgou porque eu fui pedir um patrocínio para um empresário, para um filme privado do presidente Bolsonaro, sem absolutamente nenhuma contrapartida pelo fato de eu ser senador da República. Já com o filme de Lula, foi dinheiro por fora. Esse cara recebeu propina. Então o Bolsonaro pediu um patrocínio e o Lula pediu propina. Hã? Vamos só para a gente saber do que a gente está falando, né? Vamos lembrar aqui o áudio do Flávio Bolsonaro pedindo patrocínio para o Vorcaro. Vai, a gente botou o áudio do Vorcaro falando que foi patrocínio. O Flávio pedindo patrocínio. Pede patrocínio, Flávio, vai.
5: Irmão, preferi te mandar o áudio aqui pra você ouvir com calma. Bom, aqui a gente tá passando por um dos momentos mais difíceis da nossa vida, né? Não sei como é que vai ser daqui pra frente, como é que isso tudo vai acabar, mas tá na mão de Deus aí. E você também, eu sei que você tá passando por um momento dificílimo aí também, essa confusão toda, você sem saber exatamente como é que vai caminhar isso tudo. E apesar de você ter dado a liberdade, Daniel, de a gente te cobrar, eu fico sem graça de ficar te cobrando, tá? Mas, enfim, é porque tá num momento muito decisivo aqui do filme. E como tem muita parcela pra trás, cara, tá todo mundo tenso e fico preocupado aqui com o efeito ao contrário do que a gente sonhou pro filme, né? Imagina a gente dando calote num Gincavizio, num Cyrus, os caras, pô, renomadíssimos.
0: Tá bom. Senador da República... não é um ente privado, porque essa tese, estamos pedindo filme de ente privado para ente privado. Eu já disse, não, pedir patrocínio não é crime. Ter patrocínio não é crime, ter publicidade não é crime. Agora, a depender do que se fez com o dinheiro, é. Enquanto isso, o irmão dele estava lá, com a devida vênia, tramando contra a República. Tanto era uma operação secreta que ninguém sabia. Toda a extrema-direita foi surpreendida por esse troço. A campanha dele sofreu um abalo. É verdade. O troço está sob investigação. Como é o correto que aconteça nesses casos? Nada vaza. Sobre outros, tudo vaza. Nada fica em sigilo. Agora, é preciso saber o que aconteceu. Acho que tem que ter uma investigação aí. Não estou dizendo investigar a imprensa, mas como é que aconteceu isso? Se a PF não tem depoimento, se a PGR não tem depoimento, se a defesa diz que não existe, ou que não reconhece. Que poderia ser uma boa hora para a defesa falar, sim, meu cliente foi sacaneado. Está sendo sacaneado. Essa gravação não está nos autos. É a voz dele? É a voz dele. Mas até aí também, né? Advogados pedem investigação do que chamam de trama Vorcaro Flávio, aí já partindo do princípio de que se trata de uma articulação para eleger Flávio mais facilmente, se trataria de uma articulação para eleger Flávio, e para no futuro, é uma coisa que está circulando nas páginas ligadas ao PT e tal, no futuro eventualmente cavar anulações que beneficiassem de algum modo o Vorcaro por caminhos aí indiretos. Vamos lá, o que tem aí? Vai.
2: Os advogados Marco Aurélio de Carvalho e Reinaldo Santos de Almeida apresentaram uma notícia de fato à Polícia Federal pedindo investigação urgente sobre uma possível articulação entre o banqueiro Daniel Vorcaro, ex-dono do Banco Master, e pessoas ligadas à campanha de Flávio Bolsonaro para interferir no segundo turno da eleição presidencial, marcado para 25 de outubro, e prejudicar as investigações sobre o escândalo financeiro. O documento, datado de quinta, relata que um HD contendo o depoimento atribuído a Vorcaro teria sido entregue a terceiros com acusações contra adversários políticos de Flávio, integrantes do governo Lula e ministros de Estado. Em declaração à Folha, Marco Aurélio, coordenador do Prerrogativas e integrante da coordenação da campanha de Lula, afirmou ter recebido informações de que Vorcaro teria sido estimulado a prestar um depoimento envolvendo o financiamento de um documentário sobre o presidente Lula, dirigido pelo cineasta Oliver Stone. O banqueiro teria recebido a promessa de prisão domiciliar com tornozeleira eletrônica após as eleições, enquanto seu pai, Henrique Vorcaro, seria libertado imediatamente.
0: Bom, aí, evidentemente, eu não tenho essa informação, Marco Aurélio diz ter, a Polícia Federal foi acionada para tentar entender o que aconteceu. E a página do Lula diz que a acusação é peça eleitoral irresponsável. Vai.
1: É, a campanha é.
0: Tá um pouquinho grande aí. Vamos em duas etapas aí, até o terceiro parágrafo primeiro, depois dá uma paradinha para comentar. Vamos lá.
1: Tá bom. A campanha de Lula reagiu imediatamente ao suposto áudio no qual o Daniel Vorcaro fala sobre um dito financiamento a um documentário que trata do presidente. Em nota, a coligação do presidente Lula criticou a Veja. A reportagem foi chamada de peça eleitoral irresponsável com acusações gravíssimas sem apresentar uma única prova, diz o comunicado. É estarrecedor que, há duas semanas do segundo turno das eleições presidenciais, a revista Veja estampe em sua capa acusações gravíssimas sem apresentar uma única prova. A reportagem é uma peça eleitoral irresponsável baseada em outra peça eleitoral, o suposto depoimento de Daniel Vorcaro, construído sobre acusações sem comprovação, com evidente propósito de tumultuar o processo eleitoral e favorecer o adversário. Esse depoimento não existe, não há registro dele na Polícia Federal. Não há registro de delação com esse conteúdo que tenha sido aceita pelo Ministério Público e Polícia Federal. Portanto, uma farsa. Foi durante o atual...
0: Só um minutinho, Vale Bene. Bom, aí a conclusão é uma farsa, já tem um juízo de valor a respeito. Que nada disso consta dos autos, nada disso consta dos autos. Como isso vem? A própria grande imprensa está tratando a coisa de uma maneira meio reticente, assim, tal, porque precisa tentar entender direito o que está acontecendo. Claro que incendeia as redes, porque tudo...

0: isso, os culpados são eles. Né? E aí, eles vêm com uma questão aí que vem junto com um juízo de valor, mas que vem junto com uma questão factual também. Vamos lá.
1: Foi durante o atual governo que as instituições de controle atuaram para investigar as irregularidades, liquidar o Banco Master e levar seu controlador à prisão. Agora surgem acusações contra as autoridades que enfrentaram suas irregularidades. Trata-se de uma tentativa de vingança que levanta uma pergunta inevitável. Que benefícios Vorkaro espera obter de uma eventual mudança de governo? Vários fatos comprovam que há uma grande armação em andamento contra os interesses do povo brasileiro. Diz o comunicado, a contradição do relato é gritante. Vorkaro procura apresentar os pagamentos associados ao bolsonarismo como patrocínio normal, enquanto atribui crimes ao PT e ao governo sem apresentar prova das suas acusações. A narrativa tenta proteger Flávio Bolsonaro, citado em investigações sobre ligações e pedidos milionários ao banqueiro, uma farsa com objetivos eleitorais. A própria Veja reconhece que a Procuradoria-Geral da República não deu prosseguimento às acusações por falta de provas. Mesmo assim, transforma uma mentira em capa da revista. Não aceitaremos que acusações sem provas e vazamentos seletivos sejam usados como arma eleitoral. As medidas judiciais cabíveis serão tomadas contra as calúnias e eventuais irregularidades na divulgação dessas informações.
0: Bom, vamos lá. Para além de acusação e juízo de valor, fato transparente, claro, cristalino. O Banco Master sofreu uma intervenção neste governo. As investigações foram conduzidas neste governo. Então, houve a intervenção feita pelo Banco Central e o banco acabou. Isso é uma verdade factual. E a investigação de natureza criminal também foi conduzida neste governo. Eu disse já aqui, disse ontem no Flow, aliás, com uma audiência fabulosa, o vídeo principal, mas os cortes e tal, de 1 milhão e tanto, muito legal, uma ótima conversa com o Igor. Disse aqui, disse ontem, investigações de natureza criminal caem sempre no colo do governo de turno, mesmo que esse governo investigue. Por isso que o governo Bolsonaro não quis investigar nada, fez intervenção na PF. Vocês se lembram disso? Ele falando, vou intervir, e se o ministro não quiser, eu demito o ministro. E ele demitiu Sérgio Moro, que agora está com eles. Ok. Do jogo da política. Né? Então a melhor maneira de um governo não ter problema com corrupção, sabe qual é, Vale Bene? Não investigar. E o governo investigou. Parece meio até contraintuitivo, mas pode acontecer, sei lá. Imagina. Ah, o PT está envolvido até o pescoço nessa história e vai fazer esse esparramo na investigação sem saber no que vai dar? O que, que é suicida agora? Uma coisa é certa, nenhum governo deve ser ingênuo. Presta atenção que é uma diferença entre fazer o que deve, não sendo ingênuo, e fazer o que deve sendo ingênuo. Nenhum governo deve fazer o que deve e ser ingênuo nessa área de achar que uma investigação em larga escala contra a corrupção vai fazer bem para o governo de turno. Não vai. Não vai fazer bem. Esquece. Assim como a DNSS. Começou com matérias no Metrópolis. O Vinícius Carvalho, ministro do Lula da AGU, mandou investigar. A investigação é grande, é gigantesca. E caiu no colo do governo. Caiu no colo do governo, o que eu digo é... Fica aí a coisa assim, tá vendo que esculhambação que tá? Olha só. Saiu uma pesquisa, eu não lembro se foi Datafolha ou se foi Quest, dizendo que mais gente associava pessoas de esquerda ao escândalo Master

0: do que de direita. Que é mentira. Mentira, sim. Se você for pegar um a um, é mentira. Tem uma verdade factual aqui no, na coisa do PT. Quem pegou dinheiro, comprovadamente pegou dinheiro e pediu dinheiro e é investigada por isso, porque o Flávio é investigado por corrupção, lavagem de dinheiro. Ele é efetivamente investigado. As outras investigações inexistem. Ah, inexistem porque não querem investigar. Não, não é isso. Não é isso. É que não tem, a própria defesa está falando que não. Ou a defesa não tem interesse em lutar pelos direitos daquele que é seu cliente. Não é? Sim, o Vorcaro foi transformado. O Vorcaro foi transformado no, assim, numa espécie de bandido exemplar, né? De bandido. A Lilian está falando que eu falei o Vinícius da AGU. Não, Vinícius da CGU. Vinícius Carvalho da CGU. Aí eu, agora depois fica ruim fazer corte, né, Pedro? Mas eu não quero deixar prosperar. Vinícius Carvalho, que iniciou a investigação do escândalo do INSS e da Controladoria Geral da União. É que daqui a pouco nós vamos falar da AGU. E sabe como minha mulher me corrigiu, Valeu Beni? Assim, olha como eu sou um homem valente e sobrevivo. Vinícius não é AGU, é CGU. Você cometeu o mesmo erro ontem no Flow, mas não consegui avisar. Quer dizer, eu sobrevivo mesmo assim, ô, minha querida Isa.
1: É
0: então,
1: difícil.
0: atenção, Flow, cometi esse erro no Flow. Né? Não é fácil, não. E mesmo assim eu sobrevivi, né? Então, vamos lá. Esse governo mandou investigar tudo e caiu no colo dele, cara. Melhor maneira? Não investiga. Mas aí é ruim, né, pro país? Ou não é ruim pro país? Não investigar a corrupção. Vamos ver. Vamos ver. A AGU anuncia que entrará com pedido de direito de resposta. Vai.
1: A Advocacia-Geral da União informou que vai solicitar imediatamente à Veja o direito de resposta à correção das informações divulgadas, sem prejuízo da adoção de outras medidas legais cabíveis. A medida é uma resposta à requisição da Secretaria de Assuntos Jurídicos da Presidência da República e do Ministério da Saúde, que pediram providências à AGU. Em ofício, a Secretaria Especial de Assuntos Jurídicos fala em possível crime de calúnia em período de campanha eleitoral. Em nota, a repartição informou: há fortes indícios de manipulação, falseamento e desinformação com dano à imagem institucional da Presidência da República, à credibilidade de políticas públicas da União e à integridade do processo eleitoral. Já a AGU informou o seguinte, também em nota: cabe destacar que informações divulgadas nesta mesma data por outros veículos de comunicação, atribuídas à própria defesa do ex-banqueiro Daniel Vorcaro, contradizem o conteúdo da reportagem da Veja, ao indicar que não existe depoimento do investigado com o teor apresentado pela revista. Tal circunstância reforça a necessidade de esclarecimento dos fatos e de correção das informações questionadas. A AGU reafirma seu compromisso inegociável com a liberdade de imprensa, o direito à informação e o exercício responsável da atividade jornalística. Em especial, durante o período eleitoral, a divulgação de informações fidedignas e devidamente verificadas constitui pressuposto essencial para o debate público e para a preservação da integridade do processo democrático.
0: Bom, vamos ver, é importante que se faça a referência à liberdade de imprensa, porque pedir direito de resposta não é contestar a liberdade de imprensa, o direito de resposta está contemplado na legislação, né? Eu acho que é preciso entender isso tudo, né? Porque também há um... Vamos ver como essas coisas se dão, né? Porque a depender da quantidade, em razão de vazamentos e tal, de ilegalidades que se cometem no devido processo legal também, lá adiante isso pode ter consequência. Isso pode ter consequência. Convém respeitar os direitos das pessoas que são investigadas também. Vamos lá, vamos seguir. É, a Lilian disse: mentira, não falei nesse tom com você e tal.
2: Tenho certeza que
0: ah,
2: não.
0: Ah, meu amor, Valibene, eu preciso, eu gosto de fazer a pinta assim do homem oprimido, né? É uma fantasia. Lula e primeiro ato pós primeiro turno. Aí falou de fascismo, pandemia, master. Vamos lá, vai.
2: Em seu primeiro ato do segundo turno, realizado hoje em Ceilândia, cidade satélite de Brasília, o presidente Lula afirmou que o Brasil não será governado pelo fascismo e por assassinos da época da pandemia, nem pelo sócio do Banco Master. A gente vai conferir o que disse o presidente.
3: Eu queria que vocês tivessem a certeza do seguinte: nós vamos ganhar estas eleições. Pode ficar certo que esse país não voltará a ser governado pelo fascismo. Não voltará a ser governado por aqueles assassinos de milhares de pessoas da Covid-19. Esse país não será governado pelos sócios do Banco Master, pelos parentes do Vocaro. Esse país não será governado por aqueles que roubaram 12 bilhões do BRB.
0: Para quem corre o risco, então, em razão do noticiário, Lula fala isso para tentar esconder as provas. A minha cadeira está em uma posição tão ruim, tão baixa, que depois aí as pessoas ficam achando que eu sou baixinho e eu me incomodo. Não me incomodo de ser baixinho, poderia ser, mas eu não sou. Nossa, como você é. Houvesse um grande estoque de coisas contra, falar assim e depois aparecer em todas as provas. Veja, eu estou sendo lógico aqui. Eu não sei. Eu só sei que será que toda essa gente se juntou para esconder uma coisa dessa gravidade? Eu nem estou me referindo aos 30 pau do filme do Oliver Stone, que eu não sei se teve ou não. Foi em todo o resto. Né? Que também está na matéria. E aí o Lula expressa a convicção de que vai ganhar, nós vamos falar de pesquisa daqui a pouco. Se a coisa tá fácil ou tá difícil. E Lula também exaltou a bandeira brasileira e sugeriu que o adversário é vassalo dos Estados Unidos. Vai.
3: Essa é a passeata dos que amam a bandeira verde e amarela do Brasil. Do outro lado tá aqueles que amam a bandeira americana. Essa é a bandeira daqueles que querem o Brasil soberano. Do lado de lá estão aqueles que querem que os americanos venham explorar as nossas riquezas aqui. Nós queremos dizer alto e bom som: o Brasil e a riqueza do Brasil é do povo brasileiro.
0: Retoma o discurso da soberania, que num dado momento se imaginou que fosse ser mais presente no processo e na disputa eleitoral do que está sendo, ou que isso fosse ser mais relevante na disputa eleitoral do que está sendo. Né? Vamos ver se esse discurso, num dado momento, ganhou tração, depois não. Né? Uma questão que está perturbando um pouco a campanha do Flávio, porque, claro, fiz pesquisa eleitoral, comentei hoje de manhã, melhor momento para o Flávio é esse. E o pior momento para o Lula é esse, para fazer pesquisa. O resultado está longe de ser catastrófico, mas também não é para ninguém sair soltando rojão se é do PT. Né? E a questão que hoje pesa sobre o Flávio e continua sem resposta, e os mercados sabem disso, é onde haverá o corte de despesas. E o Flávio, com receio do desgaste, está dizendo: ninguém mexe nas questões sociais e tal, e o mercado não está entendendo muito. Mas não quer dizer que esteja desanimado. E aí, então, tem uma questão importante, né? Que nós temos que tratar aqui. Mas vai lá, o que, que o Flávio falou? Flávio, no horário eleitoral, manter programas sociais. Vamos lá.
1: Os candidatos à presidência, Flávio Bolsonaro do PL e Lula do PT, estrearam hoje no horário eleitoral do segundo turno com uma disputa em torno dos programas sociais e dos direitos dos trabalhadores. Após uma ofensiva da campanha petista sobre o futuro dos benefícios sociais em um eventual governo de Flávio, o senador prometeu manter e reajustar o Bolsa Família, além de preservar o Minha Casa Minha Vida e o Farmácia Popular. Lula, por sua vez, voltou a atacar o adversário na área previdenciária e na discussão sobre o fim da escala 6x1, associando uma eventual vitória do parlamentar ao risco de perda de direitos. No programa de Flávio, as promessas sobre os benefícios foram apresentadas em um quadro de perguntas e respostas, no qual o candidato buscou afastar dúvidas sobre a continuidade das políticas. Ao ser indagado sobre o Farmácia Popular, o senador respondeu que o programa seria mantido. O parlamentar fez a mesma promessa em relação ao Minha Casa Minha Vida e acrescentou que pretende reduzir o valor das prestações habitacionais. Hoje, em agenda no Rio, Flávio negou que vai cortar verbas de programas sociais, mas não detalhou o que fará.
4: Várias mentiras circulando, uma delas de que eu acabaria com o Bolsa Família. Isso é mentira, não existe isso. Eu vou fazer muito melhor, vou garantir o Bolsa Família para quem precisa, só que eu vou fazer muito mais. Eu vou garantir que o Estado chegue até você com capacitação, com qualificação. Eu vou fazer o maior programa de mobilidade social que esse Brasil já viu, porque o meu projeto é tirar o pobre da pobreza e deixar o pobre rico. Não boataria, o PT jogou uma boataria atrás da outra. Disseram que eu ia acabar com farmácia popular, é mentira, não jamais faria isso. Eu vou melhorar a farmácia popular, o remédio vai chegar na porta, vai chegar dentro da sua casa. A gente vai dar na sua mão, na palma da sua mão, que é um celular. Você não apenas vai receber o remédio, você vai receber um SMS avisando a hora que você tem que tomar o seu remédio para você não esquecer. É assim que a gente vai tratar as pessoas que precisam do farmácia popular. Então, gente, me ajudem a combater essas fake news do PT.
0: Rapaz, eu vou mudar. Você sabe que eu vou morar nesse país do Flávio aí, né? Assim que, se ele ganhar a eleição, vale bem, eu vou pedir cidadania no país do Flávio. Olha aqui, muito calmo e serenamente, deixa eu dizer uma coisa. E nós demonstramos isso aqui, e eu voltei a tratar disso ontem no Flow. E está todo mundo se perguntando, e os mercados também. O Flávio, conta para nós qual vai ser a mágica. O seu pai acabou com o programa Farmácia Popular. Na prática, deixou de existir. O seu pai, no último ano que ele conseguiu fazer superávit primário, Paulo Guedes, o Bolsa, o Minha Casa Minha Vida parou. Parou, e no orçamento do ano seguinte tinham deixado 36 milhões de reais. Vale o bem, que é o que o correspondente a duas casas do Flávio, talvez nem tanto, porque aquela casa é cara, viu? Oficialmente custou 6, mas olha, já disse que tem um amigo que dá 12, né? E mesmo assim ele disse, posso vender em seguida e ainda fico rico. É, mais rico. Mais rico. É, então vai ser o quê? Cortar o correspondente a 1,5%. Cortar o correspondente a 1,5% do PIB em despesas, isso é uma promessa sua. Está no plano que circula por aí nos mercados. Como sabe qualquer pessoa que está ouvindo, que seja economista, não precisa ser economista, mas vocês procurem aí depois, vocês acham? Não tem como fazer esse corte, a não ser com aposentadoria sem ganho real, congelar o valor do BPC e acabar com a vinculação de verba de saúde e educação. Vocês falam muito do Milei, daquele picareta, que é um líder, um ídolo para vocês, mas o Milei, vale o bem, pelo menos ele falou que ele ia fazer.
2: Sim.
0: A tal da motosserra dele, ele falou, mas aí o Paulo Guedes fez, deixar servidores sem aumento. Vocês não disseram o que vocês vão fazer. Assim como a sua reforma constitucional, também ela é um cheque em branco. Também ela é um cheque em branco. Né, filho? Você sabe disso. Então, de algum lugar vai ter que sair. O que se está perguntando? Aí não, o Lula faz a campanha eleitoral dele. Eu faço o meu questionamento aqui. Eu peguei a fala do seu coordenador político ontem, econômico ontem, Adolfo Saxida, e fui trecho a trecho. Fiz isso aqui, fiz isso no Metrópolis, fiz isso no Flow. Então corta de onde? Aí a proposta do Saxida é: vamos cortar os super salários. Cortando os super salários resolve? Mas quanto que você vai cortar de super salários? Qual é o tamanho dos super salários que você vai cortar? Vamos cortar os super salários e vamos fundir ministérios. Isso basta? Com isso você resolve a questão? Então, não, né? Não. Obviamente, isso não resolveria o caso. Então, o que se pergunta é, tá bom, vai sair de onde? E é uma dúvida legítima que se tenha, né? Não precisa ser da campanha do PT, não precisa ser petista. Os mercados, e aí, Vólio Bene, tem uma coisa que é muito engraçada. Sabe por que que os mercados ficam tão animados? Eles ficam tão animados porque acham que o Flávio está mentindo. Só por isso. Porque acham que o Saxida está escondendo o jogo. Na linha assim, ah não, deixa ele falar, ele fala isso, mas isso não é verdade. Na hora H o corte vai ter de acontecer. E assim outras muitas coisas vão sendo jogadas sem que... Então, por exemplo, ao menos um jurista hoje falou no UOL, aquilo que a imprensa está ignorando, a história do Flávio e da reeleição. Que eu antecipei aqui. Ah, eu vou fazer, eu vou acabar com a reeleição. Tá, ok. Eu sou contra a reeleição, mas sou contra o cargo executivo. Se acabar para a presidência, para mim tá ótimo. Eu não sou favorável à reeleição. Mas ele fala, e aí o tamanho do mandato fica para depois. Eventual mandato de 5 anos. Aí não pode, querido, é inconstitucional. A menos que você diga, ah, mas vou mandar no Supremo, eu faço o que eu quero. Bom, aí nós já... Você pode botar um mandato de 5 anos para o seu sucessor, se você for eleito. O seu próprio mandato ser prorrogado, não. Porque o compromisso constitucional com o eleitor é da periodicidade da eleição. E a eleição existe a cada 4 anos. E eu fico muito impressionado que isso seja dito assim na imprensa, como se fosse a coisa mais normal do mundo, Vale Bem. É, ele vai acabar com a reeleição e aí o mandato pode ser de 5 anos. Bom, mas se o Congresso pudesse decidir isso, com a possível maioria que ele pode ter se vencer, puxa vida, ele pode botar mandato de 10, então, né? Se o Congresso é livre para decidir isso, não haverá reeleição e o mandato de presidente o Congresso decide. Ah, o Flávio deve ter pelo menos 49 senadores ali ligados ao bolsonarismo, talvez consiga uma maioria na Câmara. Ah, vamos botar mandado de 10 anos. Porque se a Constituição não vale, aí vale o mandato que eles decidirem que vale. Isso faz algum sentido? Não. Isso não faz sentido nenhum. Vamos para o comercial, fica com a gente.
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2: 6:54, muito boa noite. Eu, Luiz Valci, te acompanho nesse noticiário local com muita informação e serviço, por isso que agora nós vamos acionar ele, Paulo Lage, o nosso repórter aéreo, que traz informações do trânsito. Fala, Paulo.
3: Oi, Valcir, de volta com mais destaques do trânsito a você, ouvinte da Band News FM. Falando ainda da Avenida Brasil, o movimento não aliviou. Para quem vai por ambas as pistas, lentidão até a Penha. Inclusive, tá um pouco pior para você que vai em direção à Zona Oeste, muito por conta de um acidente mais cedo, ali na altura do Ceasa. A movimentação só começa a melhorar após o trecho de Deodoro. Linha Vermelha não chega a ser uma alternativa, até porque a retenção tá por ambas as pistas, entre a cabeceira do aeroporto e a chegada mais à frente à região do Caju. 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Volto com você, Valci.
2: Valeu, Paulo. Obrigado pelas suas informações.
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2: Mais do trânsito com ele, Paulo Lage.
3: Oi, Valcir, de volta trazendo mais destaques do trânsito a você, ouvinte da Band News FM, e agora falando da zona norte da cidade, movimentação ainda um pouco mais intensa na passagem da Avenida Ripelé, um pouco pior também está a chegada ao Boulevard 28 de setembro. Por lá, observando essa dificuldade principalmente no trecho de chegada a Visconde de Abaeté e também no trecho da Praça Barão de Drummond. Até que melhora mais à frente pela Visconde de Santa Isabel, mas ainda assim tem uma movimentação bem mais intensa na altura do antigo Jardim Zoológico. 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Eu fico por aqui. A você, Valcira, aos ouvintes da Band News FM, um excelente final de semana e até segunda-feira.
2: Obrigado, Paulo, pelas suas informações. Uma boa noite, um excelente final de semana para você e até segunda-feira.
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2: 6:58, voltamos com mais do trânsito, agora com ela, Maria Rita Nader, boa noite.
10: Boa noite, Valsiri, também para os nossos ouvintes, atualizando algumas situações de acidente aqui na cidade do Rio de Janeiro, começando pela Taquara, ali teve um acidente agora há pouco na Estrada dos Bandeirantes, mas já foi liberada via após a retirada do ônibus e também do carro envolvidos no acidente, na altura ali da rua André Rocha, no sentido tanque, mas ainda com trânsito bastante lento ali na região da Taquara, assim como também nos acessos à ponte Rio-Niterói, nesse momento ali, viaduto do gasômetro, com muita retenção ao longo de toda a via no sentido Avenida Brasil, Avenida Rio de Janeiro também na zona portuária do Rio, com movimento muito intenso desde a Rodrigues Alves, Valcir.
2: Obrigado, Maria, pelas suas informações. 999026970.
10: Continue mandando mensagem contando sobre o trânsito, também alguma denúncia.
2: É isso, agora 6:59. Informações na voz dela, Maria Clara Vinhais, boa noite.
11: Boa noite pra você, Valcir. Uma das duas meninas que ficaram feridas em um incêndio dentro de uma casa em Guaxindiba, em São Gonçalo, morreu na manhã desta quinta-feira. Ariela Santos Silvestre, de 6 anos, estava internada no Hospital Estadual Alberto Torres. A irmã dela, Maria Júlia Santos, de 2 anos, segue internada em estado grave. O incêndio aconteceu na madrugada do dia 30 de setembro e foi causado por um curto-circuito nas instalações. Volto com você.
2: Obrigado pelas suas informações, 7:00.
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13: Muito bem, estamos de volta. Ó, e o Lula indica que vai aos debates no segundo turno. Parece que o Record tinha um marcado para depois de amanhã, é isso? Que foi cancelado?
14: Isso.
13: Né? O presidente Lula voltou a se contrapor a Flávio Bolsonaro e defendeu a redução da jornada de trabalho com aprovação no. Ué, mas não era Lula debate isso aqui? Alô? Teve alguma troca aí?
15: Também no ato desta sexta, Reinaldo, em Ceilândia, como você citou, o chefe do Planalto indicou que irá aos debates no segundo turno, depois de faltar os encontros da primeira fase da eleição. Disse isso na cidade satélite de Brasília.
13: Tá bom, mas então não precisa. Só disse que vai aos debates e acabou o negócio das 6 por 1, aí a gente vê daqui a pouco. Vamos lá. As pesquisas com Flávio em primeiro turno. Candidato do PL já eleito? Vamos lá, vamos ver.
16: Sim, o Datafolha publicou ontem uma pesquisa eleitoral sobre o segundo turno da eleição presidencial, conforme a gente trouxe aqui no É da Coisa. No levantamento, Flávio Bolsonaro tem 52% e Lula 48% em votos válidos, com margem de erro de 2 pontos para mais ou para menos. Hoje foi divulgada uma pesquisa Atlas Intel Bloomberg, na qual o candidato do PL também lidera com 52,8% dos votos válidos contra 47,2% de Lula, com margem de erro de 1 ponto percentual. O levantamento dessa sexta ouviu 5.026 pessoas entre 3 e 8 de outubro, com nível de confiança de 95%. No caso da pesquisa Datafolha, o Instituto foi às ruas na terça e na quarta em um trabalho encomendado pela Folha e pela TV Globo, com 2.520 eleitores entrevistados. O fato é que o debate que está posto no país, com vários especialistas se manifestando, é sobre se esse cenário pró-Flávio é reversível ou não. O que você acha, Reinaldo?
13: Não, reversível é. Fácil de reverter, não é. Reversível é. Eu acho assim, reversível é porque, afinal de contas, tem uma disputa de segundo turno. Então é reversível. Fácil de reverter? Difícil de reverter. A pesquisa foi feita, vamos tentar entender as coisas. A pesquisa foi feita no pior momento para o governo Lula. Não existe momento pior do que esse para fazer essa pesquisa. Ah, mas também então foram fazer justamente agora? Não, sempre se faz. Sempre se faz. E é o melhor momento para o Flávio. Melhor momento. Porque, veja, em julho o Flávio não tinha. Tá difícil achar vice. Foi disputar sozinho. O Centrão. Agora todo o comando do Centrão se juntou. Ele está fazendo o jogo do já ganhou, que sempre comporta algum risco. Né? já se atrapalhou na questão econômica, porque até agora, né? Até agora, na questão econômica, o Flávio virou um enigma. Nós vimos ontem na entrevista, na fala do Saxida, que eu dividi aqui e fiz isso em todo lugar, aquilo que ele fala ali não faz sentido. Se ele se comprometer realmente, vou fazer tudo o que estou dizendo, o mercado está se perguntando, ué, mas onde vai, então de onde vai sair o dinheiro do corte? Ah, super salários, não me façam rir. Ele está prometendo um corte de 250 bilhões a 300 bilhões. Isso vai ter de ser enfrentado. A campanha do Lula, ele mesmo admitiu, estava um pouco desorganizada, a coisa ganhou um pouco de tração na rua e tal. O problema é, tração na rua, manifestação, precisa ver se são aqueles já engajados, aqueles que já estão do lado de lá. E aí você não amplia público. A chance de o Lula ampliar o público é conquistar, sim, aqueles que não foram votar. É possível? Bom, obviamente impossível não é. Aqueles, uma parcela considerável daqueles, são 33 milhões de pessoas no primeiro turno. Hã? Na Colômbia, quem ficou em segundo lugar, que era o candidato do governo, que ganhou para aquele senhor lá, mas assim, quase dá no segundo turno, porque as pessoas despertaram para aquilo que consideravam um risco. Risco, aliás, o Kassab está falando, o sempre prudente Kassab está falando que espera que não ocorra risco institucional com Flávio. Mas ele vê um risco disso acontecer, porque, afinal de contas, tem agenda anti-Supremo, de gente que acha que a nossa tarefa no Senado é fazer impeachment de ministros do Supremo. Insisto, confronto da agenda econômica. Hã? É, aliás, uma outra pesquisa, pesquisa Vox, Lula com 44,2 e Flávio com 42,7, que está na CNN Brasil. Aí, nessa pesquisa, o Lula está na frente. Né? Lula tem 44,2 as intenções de voto no segundo turno. Flávio, 42,7, CNN Brasil, pesquisa Vox. Qual pesquisa vale? Bom, então a eleição está ganha? Não. O Flávio está fazendo de conta que está. Fazendo piadinha, já. Como é que é? Daqui a pouco até o Lula vai aderir à minha campanha. Salto alto nessas coisas não é muito bom, não. E o salto alto mudou de lá, mudou de uso. De algum modo, o PT estava com um pouquinho de salto alto. E até o Lula confessou isso, vale bem. Isa, ele só esperava ganhar no primeiro turno. Viu que não. Chegou atrás. Flávio agora se comporta como quem já ganhou. E aí pode ter um certo relaxamento ali. Nunca ninguém saiu atrás e ganhou a eleição. Verdade. Presidencial. Mas nunca antes na história desse país um operário tinha sido presidente. E eu fui 3 vezes, o que também nunca antes na história desse país tinha acontecido, vale Beni. Uhum. Então, assim, parece difícil. Ah, tem de ganhar os indecisos e mais do que isso tem de fazer alguns mudar de voto. Bom, quem já mudou de voto para o Flávio e não votou no primeiro turno, não quer dizer que seja um voto assim tão convicto. Pode ser que aconteça. Ah, mas se você tivesse que apostar sua mão... Não. O mais provável, segundo os dados históricos, é que o Flávio ganhe. Agora, o fato é, nenhum dos dois nunca disputou um segundo turno com o outro, né? E, ó, o Lula dispara e supera Flávio no engajamento. Vamos lá.
15: O presidente Lula somou 9,9 milhões de curtidas, comentários, compartilhamentos em publicações nas redes sociais na quarta, o maior resultado diário de sua campanha desde 14 de setembro. Os dados são de levantamento do projeto Brief, que monitora as contas oficiais dos dois candidatos. Em setembro, Flávio liderou o engajamento em 14 dos 17 dias analisados, com média de 370 mil interações diárias, ante 240 mil de Lula. Na sexta passada, às vésperas do primeiro turno do pleito, o senador bateu recorde de engajamento, somou 5,5 milhões de interações, quase quatro vezes o resultado do petista. No domingo da votação, Flávio teve 3,9 milhões, enquanto Lula registrou cerca de 170 mil. A virada começou na segunda, quando Lula superou o adversário pela primeira vez desde o início de outubro. Na terça, as publicações do presidente tiveram 4,8 milhões de interações. No dia seguinte, o total mais que dobrou, impulsionado por uma única publicação no Instagram do petista, que ultrapassou 3,1 milhões de interações. No vídeo gravado com a câmera frontal do telefone, Lula chama os eleitores a ir às ruas, conversar com as pessoas. A publicação soma 26,9 milhões de visualizações.
13: Sim, a campanha nas redes estava um pouco fria também, né? Do Lula, o engajamento da direita é sempre maior, né? Eu não gosto muito de ficar fazendo esse negócio de TikTok, vai bem, daqui a pouco vão querer que eu faça dancinha também, né? E aí, imagina, o meu adversário, o amigo dele, falou que ele dançava parecendo orangotango. E eu vou ficar o quê? Vou ficar fazendo dancinha? Vou ficar rebolando lá? Então, eu não gosto muito. Agora, as redes estão aí, né? Hoje, os deputados mais votados do Brasil, e senadores também, são, na prática, influencers. O que é um troço absolutamente pavoroso para o Senado, para a democracia. Mas, no entanto, é o que a gente tem aí. O que nós vamos fazer? É o que temos. É isso aí. Vamos comercial.
14: É da coisa.
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0: 7h15 e por imposição da lei, você acompanha a partir das 9h a Voz do Brasil. É logo após o jornal Band News Rio, terceira edição, com Marcos Sadoc e hoje comigo fazendo dupla com ele, te deixando muito bem informado sobre os principais destaques de hoje.
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0: ou é da coisa?
1: Muito bem, moscada. E o Alcolumbre está dizendo que a 6 por 1 vai ter tramitação. Lula chegou a desafiar o Flávio. Na 6 por 1, quero saber se ele vai apoiar a 6 por 1 ou não. Como é que é isso daí? Vai, fala disso daí. Vamos lá.
2: O presidente do Senado, Davi Alcolumbre, afirmou que a PEC do fim da escala 6 por 1 estará na pauta do plenário na casa, para ser apreciada na próxima semana. Ele pautou para quarta-feira que vem, dia 14, em publicação nas redes sociais, o parlamentar ao lado do governador eleito de Minas, Cleitinho Azevedo, afirmou o seguinte: a PEC estará na pauta de terça, quarta e quinta para a deliberação no plenário do Senado Federal. No vídeo, Cleitinho diz que pediu ao presidente do Senado para pautar a PEC, lembrando que foi um defensor da redução da jornada. Alcolumbre afirma também que defende desde o início do debate da proposta. O senador sempre se manifestou a favor da proposta.
1: E o Lula falou sobre a 6 por 1 ali, fez ali um desafio. Vamos lá, coloca aí, vamos lá. Quando ele disse que ia aos debates, ele também falou da 6 por 1, é isso?
3: Isso.
1: Mas,
3: isso.
1: Então vamos lá.
4: Eu queria que vocês tivessem a certeza do seguinte: nós vamos ganhar estas eleições. 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Eu agora estou virando o rei da selfie. Agora eu tô virando agora o internauta. 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Essa é a passeata que quer reduzir a jornada de trabalho para as pessoas trabalharem 5 dias e descansar 2. Sim, da escala 6 por 1.
1: É. E aí? Vamos ver, né? É um elemento que pode ser forte na campanha? Pode ser. A ver. É isso aí.
0: O É da Coisa.
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6: Sete horas e 19 minutos. 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
7: Há 2 semanas do segundo turno, o governo zera impostos federais sobre a gasolina e amplia a subvenção para segurar o preço do etanol.
8: Inflação sobe em setembro, puxada pela conta de luz, combustíveis e alimentos. Taxa em 12 meses fica acima da meta.
7: Lula retoma a campanha nas ruas com caminhada no Distrito Federal. Flávio Bolsonaro se reúne com aliados no Rio de Janeiro e faz motossiata amanhã.
8: Acidentes com 2 aviões de pequeno porte deixam 4 mortos em Minas Gerais. Um levava 3 policiais militares, outro apenas o piloto.
7: Terror numa escola infantil em Curitiba. Um homem com uma faca faz crianças e professores reféns. Policiais invadem o prédio, matam o sequestrador e libertam todos sem ferimentos.
8: Nobel da Paz vai para a Sul-Africana de Comissão da ONU, que denunciou o genocídio de palestinos pelo governo de Israel em Gaza.
7: Esses são alguns dos destaques que você vê agora no seu Jornal da Band.
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9: A apresentação é de Eduardo Oneg e Adriana Araújo.
10: Boa noite.
11: Boa noite pra você. Um DJ que dirigia bêbado atropelou e matou um homem em situação de rua em São Paulo. Ele fugia da polícia depois de ser flagrado em uma avenida na contramão.
12: A perseguição começa pouco depois das 6 da manhã. Depois de ser flagrado dirigindo na contramão, o motorista tenta fugir da polícia em alta velocidade. Em seguida, invade uma rampa embaixo da linha do metrô e atropela Carlos Alberto Minotti, de 57 anos, que vivia em situação de rua e dormia na hora do crime. A vítima é arrastada por cerca de 400 metros. O motorista só para a BMW depois de invadir um clube municipal. Embriagado, ele pula a grade e mergulha na piscina numa tentativa de se esconder. Em seguida, é preso em flagrante. O motorista é Daniel Santana de Jesus, conhecido como DJ Dani Brasil. O teste do bafômetro deu positivo para álcool.
13: Do teor alcoólico de 0,71, foi respeitado o seu direito constitucional de permanecer calado, tendo em vista também que o indivíduo não tinha condições de dar qualquer versão relativa aos fatos naquele momento.
12: Carlos Alberto não resistiu aos ferimentos. O marido dele viu tudo.
14: Eu vi as pernas do meu marido, a perna do Carlos, pedindo socorro. Aí eu comecei a gritar atrás, correndo, o cara acelerou, foi embora.
12: DJ Dani Brasil tem 130 mil seguidores nas redes sociais. Já se apresentou no Brasil e em países como Estados Unidos e Tailândia. Dani Brasil vai responder por homicídio com dolo, eventual desobediência e embriaguez ao volante. Se condenado, pode pegar até mais de 20 anos de cadeia.
14: O que mais me dói é ver a pessoa que me ajuda, que eu tanto amava, sendo arrastado.
15: Depois de horas de muita tensão, a polícia libertou agora há pouco 13 crianças que eram mantidas reféns numa escola em Curitiba. O homem que ameaçava os alunos, ele usava uma faca e foi morto. O Rodrigo Leite acompanhou o trabalho da polícia e traz as informações para a gente. Rodrigo, boa noite.
16: Oi, Eduardo. Oi, Neg. Boa noite a você, boa noite a todos que nos acompanham. Foi uma tarde de muita tensão aqui em Curitiba. Esse homem invadiu essa escola municipal no começo da tarde, armado com uma faca, fez 13 crianças entre 4 e 5 anos reféns. E aí começou o trabalho da polícia de negociar com esse sequestrador. Depois de quase 2 horas de negociação, a polícia então, vendo que as crianças já estavam muito nervosas, que ele ameaçava inclusive a todo momento essas crianças, uma delas inclusive no colo, a polícia resolveu invadir esse local e matou esse sequestrador. Todas as 13 crianças, segundo informações da Polícia Militar, foram retiradas ilesas. Pequenos ferimentos em uma delas, que ela recebeu ali um apertão desse sequestrador, segundo informações aqui do coronel da Polícia Militar. Todas foram encaminhadas agora para atendimento médico. As equipes continuam aqui, inclusive dando assistência às famílias. Uma escola ao lado, uma escola particular, também foi toda evacuada no momento que esse cidadão invadiu essa escola municipal. Mas, ainda bem que tudo acabou bem para essas crianças, 13 crianças resgatadas e esse invasor foi morto pela Polícia Militar. A gente tem um momento em que uma mãe que estava ali do lado de fora recebeu a notícia de que as crianças estavam bem. Vamos acompanhar.
17: Falou? Não, gente, só um pouquinho. O que ela falou? O que ela falou, Amanda?
18: Ela falou que tá tudo bem.
17: Tudo bem? Ai, meu Deus do céu, obrigada, Senhor.
16: Pois é, tá aí então esse momento, essa reação, a emoção de muitos pais que continuam aqui, inclusive, né? Tem muita gente, a movimentação é muito grande aqui em frente a essa escola. A Polícia Militar continua fazendo um trabalho, o nome do invasor não foi identificado e nem a motivação. A polícia ainda está investigando, mas sabe que ele sofria de problemas mentais. Eu volto com vocês aí no estúdio.
11: Muito obrigada, que alívio, né, para esses pais e mães recebendo a notícia de que todas as crianças estão bem, surgindo qualquer nova informação.
8: informação sobre esse ataque à creche lá em Curitiba. A gente volta a esse assunto aqui. E uma outra cena de violência em escola aconteceu em Goiás. Foi na cidade de Senador Canhedo, perto de Goiânia. Com uma faca, um homem ameaça o diretor. Ele dizia querer ver o filho de 9 anos que vive com a mãe e estuda lá. Só que a criança não estava na escola na hora que o pai invadiu. Esse pai foi rendido por um agente da Polícia Civil e acabou preso pela PM. Ninguém ficou ferido.
15: Dois aviões de pequeno porte caíram hoje em Minas Gerais. No interior do estado, um avião da Polícia Militar caiu durante a tarde no entorno do aeroporto de Ipatinga, no Vale do Aço. O bimotor tinha decolado de Belo Horizonte. Os três policiais a bordo, infelizmente, morreram. As causas vão ser investigadas. Era um voo de rechecagem de habilitação para renovar certificados de voo. Segundo a polícia, a manutenção estava em dia e o piloto era experiente.
8: E mais cedo, em Belo Horizonte, um avião também de pequeno porte caiu numa estação do metrô. O piloto morreu.

0: de desviar desses obstáculos de maior densidade demográfica para evitar atingir alguém no solo.
1: Ninguém foi atingido no solo e o serviço de trens não foi afetado. Segundo a Agência Nacional de Aviação, o avião modelo Embraer Corisco 2 estava em situação regular e tinha certificado que foi renovado hoje, horas antes da queda.
2: O Jornal da Band mostrou ontem uma operação da polícia no aeroporto do Galeão, no Rio de Janeiro, contra taxistas que roubam os clientes. Hoje a gente vai ver em detalhes como os criminosos fraudam o taxímetro para cobrar bem mais pelas corridas.
3: Agora é R$350 a peça. Quando for para mim que era 280, a peça é minha. Eu vendo por quanto eu quiser. Ih, meu parceiro.
4: Com uma câmera escondida, um policial civil se passou por taxista para registrar a fraude. O homem de azul negocia a venda da peça que ele mesmo instala para adulterar o taxímetro. O dispositivo acelera a contagem que calcula o valor da corrida, deixando a viagem mais cara. O suspeito ensina como acionar o equipamento.
5: Pronto. Aí soltou, ele roda normal.
6: Normal,
5: entendi. Aí essa peça tu vai botar onde?
3: Então, geralmente as pessoas colocam aqui no pé.
5: Entendi.
3: Ó, pisou.
5: Entendi.
3: Parou. Pisou.
5: Um momentinho ali que tu tá com o pé fora da embreagem, tu pimba.
3: Entendeu?
5: Show.
4: A polícia teve acesso a cobranças exorbitantes. Um passageiro chegou a pagar R$900 numa viagem entre a Zona Norte, onde fica o aeroporto Galeão, e a Zona Sul, região mais procurada pelos turistas. O trecho tem cerca de 20 quilômetros. O valor é quase 9 vezes maior do que o habitual. A investigação começou após a denúncia de um passageiro abordado no aeroporto. Segundo a polícia, os suspeitos se passavam pelos chamados jóqueis, funcionários regulares que atraem passageiros para motoristas que esperam do lado de fora. Mas era um integrante da quadrilha. A vítima percebeu o golpe quando o taxímetro deu um salto repentino no valor. Segundo as investigações, o bando é coordenado por um traficante do Comando Vermelho, de uma comunidade perto do aeroporto, na Zona Norte. Até agora, 18 pessoas foram levadas para prestar depoimento na delegacia, mas ninguém foi preso. A investigação aponta que a empresa investigada tem 200 veículos na frota.
7: Dois funcionários morreram e 3 ficaram feridos depois de uma explosão em uma fábrica no interior de São Paulo.
8: O acidente aconteceu no interior desta usina, na cidade de Itapiratiba, por volta das 7:30 da manhã. Uma turbina que fica no 3º andar do prédio e faz a produção de fermento explodiu. Wagner Anacleto Ferreira, de 43 anos, morreu no local. Maurício Marques, de 54, foi socorrido, mas não resistiu aos ferimentos.
9: É um lugar que não é brinca, lá jogar truco cedo. Chegou a notícia, acabou a brincadeira, né? Porque fica todo mundo abalado, né? Tudo amigo, tudo conhecido, porque é uma cidade pequena, então todo mundo conhece todo mundo.
8: Os outros 3 funcionários atingidos foram socorridos e trazidos aqui para a Santa Casa da Cidade, onde receberam os primeiros atendimentos. Daqui foram transferidos para hospitais de São José do Rio Pardo e Mogi Mirim.
10: A gente estava num momento com 4 médicos, uma equipe bastante robusta, né? Enfermagem, o pessoal que estava de folga correu para cá para dar um suporte.
8: A usina fabrica fermento químico, biológico, farinhas especiais e misturas prontas. A polícia investiga as causas da explosão.
11: Mas a gente não sabe informar ainda o que causou esse acidente. Tudo vai ser apurado com o auxílio da polícia científica, que também compareceu ao local. Mas a gente não sabe informar ainda se houve ou não uma falha mecânica, se houve um erro da empresa. A gente não tem como precisar essa informação ainda.
2: O governo anunciou hoje uma ajuda de R$40 milhões para a Universidade Federal de Pernambuco poder repor equipamentos perdidos no incêndio. A causa do fogo ainda está sendo investigado pela Polícia Federal.
12: O prédio que pegou fogo abrigava um importante laboratório de estudos na área da saúde. O incêndio resultou na perda de 20 anos de pesquisas científicas, cerca de 200 teses e dissertações de mestrado e doutorado nas áreas de biologia, farmácia, genética e biomedicina. Na manhã desta sexta-feira, a ministra Luciana Santos visitou as instalações atingidas pelo fogo no campus da Universidade Federal de Pernambuco. O reitor Alfredo Gomes estimou um prejuízo de cerca de R$100 milhões.
13: E a gente veio acalmar, não é? As gerações e os estudantes que estão envolvidos nisso, numa perspectiva não de recuperar o perdido, porque isso é impossível, mas de chegar junto de imediato para recuperar a infraestrutura de pesquisa e viabilizar a retomada dessa pesquisa e desse desenvolvimento que é tão crucial para a vida das pessoas.
12: Segundo o governo federal, os R$40 milhões anunciados hoje serão usados para repor equipamentos de laboratório.

0: laboratório. Os recursos se somam aos 28 milhões destinados pelo Ministério da Educação para a reconstrução do prédio. Toda a área atingida pelo incêndio continua isolada. O fogo atingiu o prédio da universidade na noite desta quarta-feira. Todos os equipamentos e material de pesquisa que estavam nas salas foram destruídos. Os bombeiros levaram mais de 9 horas para controlar o fogo. Ninguém ficou ferido. Os investigadores ainda não conseguiram entrar no prédio por questões de segurança. Por isso, a PF utilizou um drone e um robô com câmera para visualizar os estragos na parte interna. A Polícia Federal também apura denúncias de ameaças contra alunos da universidade nas redes sociais. Investiga-se mensagens anônimas enviadas depois de um ato político de estudantes no campus da universidade têm alguma ligação com o incêndio.
1: No Espírito Santo, a polícia desmontou um esquema do tráfico que controlava serviços de internet em 5 bairros de Vila Velha. A quadrilha criou uma central de vigilância clandestina. Foram encontrados 15 pontos com câmeras escondidas para monitorar a polícia. Um suspeito foi preso. E no Rio de Janeiro, 6 funcionários de uma empresa de telecomunicações foram presos por ligação com criminosos que cobravam taxas de moradores para serviço ilegal de internet.
2: Ainda hoje, depois de 90 anos, Estados Unidos voltam a ter execução pública de condenação à pena de morte. Fuzilamento marcado para dezembro deve ser transmitido ao vivo. Os detalhes desse caso e as reações você vê daqui a pouco.
3: A Defesa Civil orientou moradores de Manaus a usar máscaras em meio à poluição que atingiu níveis críticos. Por causa da fumaça das queimadas, as aulas foram suspensas.
4: Do alto, a imagem impressiona. A fumaça se espalha e encobre parte da cidade de Manaus. A capital, no coração da floresta, tem hoje o pior ar para respirar no Brasil. Efeito das queimadas que se espalha com o tempo seco.
5: Segundo o Instituto Nacional de Pesquisas Espaciais, o Amazonas registrou mais de 6 mil focos de calor entre janeiro e outubro deste ano. O número é quase 94% maior que o registrado no mesmo período do ano passado.
4: Para os moradores, respirar em meio à fumaça é um desafio.
6: O nariz, a garganta fecha às vezes. Então, assim, eu estou bebendo muita água para poder lidar.
4: A Defesa Civil faz um alerta à população.
7: Usem máscara. Se houver a necessidade de sair à rua, usem máscara. A fumaça pode não parecer um risco tão severo, mas o acumulado dela no organismo pode trazer problemas sérios para a nossa saúde.
4: A rotina na cidade já foi alterada. Parques públicos foram fechados, escolas da rede municipal e as universidades públicas suspenderam as aulas. Enquanto a fumaça permanece no ar, a orientação é evitar atividades físicas ao ar livre, manter portas e janelas fechadas nos períodos de maior concentração de fumaça e redobrar a atenção com crianças e idosos.
1: Agora um destaque internacional, um momento de pavor que um homem viveu em Santiago, capital do Chile. Olha só, uma forte enxurrada durante um temporal arrastou dezenas de carros. E olha o homem aí em cima da carreta, ele vai se equilibrando até conseguir se agarrar em uma árvore e se salva por muito pouco. 6 pessoas ficaram feridas durante esse temporal. A gente vai entender agora na reportagem o que causou toda essa destruição.
2: A imagem impressiona. Em poucos segundos, a lama toma conta desta avenida de Las Condes, bairro tradicional da capital Santiago, com muitos hotéis e restaurantes. Carros e troncos de árvores são arrastados pela correnteza. Nesta loja de conveniência, o vendedor se assusta. Ele se apoia em uma pia para não ser atingido e vê um carro boiar enquanto as prateleiras são arrastadas. Moradores e comerciantes de Las Condes passaram o dia contando os prejuízos. Mais de 2 mil casas foram atingidas. Parte desta desabou.
8: No sábado, meu pai estava morando no quarto que desabou. Ele tem dificuldades motoras. Se tivesse lá, a lama o teria coberto.
2: O início de outubro foi o mais chuvoso em quase 80 anos em Santiago. A enxurrada começou em uma área montanhosa, no início da Cordilheira dos Andes. É comum ter neve nessa região, só que dessa vez choveu muito. O grande volume de água foi se acumulando pelas dobras da montanha, até que a bacia no fim dela transbordou e inundou as ruas do bairro. O governo do Chile decretou estado de catástrofe na zona afetada. 10 bairros de Santiago seguem em alerta para chuvas nos próximos dias.
9: Os protestos estudantis na França continuam apesar da promessa do governo de atender algumas das reivindicações, como o aumento no número de professores.
10: Nesta sexta-feira, estudantes voltaram a bloquear escolas e a realizar passeatas. Cobram melhores condições de ensino, mais professores e mais vagas nas universidades. Em diversas cidades, os bloqueios continuam. Segundo o Ministério da Educação, 141 escolas de ensino médio estavam fechadas, menos de 4% do total no país. Mas a violência segue marcando a mobilização. O policial atinge o rosto de um manifestante com uma joelhada. A cena, registrada na Praça da Bastilha, em Paris, levou à abertura de uma investigação pela Corregedoria da Polícia. A violência nos protestos franceses provocou preocupação nas Nações Unidas. O Alto Comissariado para os Direitos Humanos pediu que as manifestações permaneçam pacíficas e que a polícia faça uso proporcional da força, respeitando o direito de protestar. Segundo o Ministério da Justiça, 6.877 pessoas foram detidas desde o início do movimento. 86% eram menores de idade. Para o analista internacional Manuel Furriella, que acompanha de perto o protesto, o problema começou há anos, mas agora que estourou.
11: É que houve um boom populacional em 2011 e esse pessoal agora está chegando nas escolas. Então as escolas, como estrutura projetada para outro tipo de dimensão de quantidade, com esse boom agora eles têm desafio. Menos recursos, decisões passadas de redução de investimento, só que mais estudantes. Então é o cenário que temos. Há uma reivindicação de maior investimento na educação.
10: O governo anunciou que 3 mil professores substitutos serão mobilizados para atender as escolas com maiores dificuldades. São profissionais que já integram a rede e serão redistribuídos. Os sindicatos consideram a resposta insuficiente e convocaram uma nova jornada de protestos para a próxima terça-feira, 13 de outubro.
1: No Rio de Janeiro, um homem apontado como um dos principais operadores financeiros do Comando Vermelho foi preso hoje sem que nenhum tiro fosse disparado. Assim que o criminoso desembarcou, já foi recebido, olha só, por policiais à paisana que esperavam por ele no aeroporto do Galeão. O criminoso voltava de uma viagem de férias pela Europa com a namorada. Aqui no meio você vê o flagrante da prisão, ele fica ali com aquela cara toda assustada, e ao lado as fotos da viagem que ele ostentava nas redes, jantar chique, foto romântica ali na Torre Eiffel, em Paris, e agora escala direto para a cadeia. Durante as investigações, a polícia encontrou conversas que revelam um esquema milionário de lavagem de dinheiro.
12: Da ostentação na Europa para a cadeia, Gabriel Maurício Soares Paes, o Chimba, foi detido por policiais da Delegacia de Repressão ao Entorpecente depois de uma viagem por países como França e Itália. Monitorado pela polícia, Chimba postou enquanto estava fora do país com a namorada. A polícia do Rio monitorou a movimentação financeira do Comando Vermelho. Os investigadores encontraram conversas onde os criminosos falam em lavagem de dinheiro para a facção e também depósitos sempre via Pix na conta de laranjas. Os valores chegam a 2 milhões de reais e foram parar até empresas de fachada em Rondônia.
13: Aí, aqueles dois de ontem, tu manda em outra conta aí que eu vou te mandar e tu manda 17k que eu já tô com o dinheiro aqui na mão. Valeu? Tu manda 17 mil que eu já tô com mais 15 aqui.
14: Já tô só no depósito todo já, só depósito alto. Aí vou entregar um dinheiro na mão, vai faltar merreca, mas aí eu dou pra ele até sexta. Vou tirar o meu pedaço também, né? Que sabe ser filho de Deus.
12: Nas conversas, os policiais também encontraram diversos comprovantes dos depósitos e fotos de dinheiro do Comando Vermelho, que precisava ser depositado nas contas dos laranjas.
2: Daqui a pouco, o Nobel da Paz vai para a jurista sul-africana de 85 anos, que denunciou o genocídio de palestinos na faixa de Gaza.
10: No Brasil, inflação sobe em setembro, puxada pela conta de luz, combustíveis e alimentação. É já, já.
9: Produtores rurais precisam se antecipar para amenizar os impactos do El Niño no campo. A Embrapa divulgou recomendações específicas para cada região do Brasil.
15: Na lavoura do João, o arroz costuma ser plantado ainda em setembro. Mas esse ano, as chuvas contínuas adiaram o plantio. Reflexo do El Niño.
16: Aumentamos as nossas drenagens, canos maiores, estrutura maior para nós conseguir drenar mais rápido esta água, porque nós já contávamos com esse El Niño. Mesmo assim, com todo este investimento na macro e na micro drenagem, nós ainda não estamos conseguindo plantar o nosso arroz.
15: Agir com antecedência é a principal recomendação de especialistas para enfrentar o fenômeno no campo. É que o El Niño altera a distribuição das chuvas no país e traz diferentes desafios para o agro brasileiro. Enquanto aqui no sul a previsão é de temporais em excesso, outras regiões devem enfrentar seca e calor intenso. Para ajudar os produtores a se preparar, a Embrapa divulgou hoje orientações específicas para cada região. No sul, a recomendação principal é melhorar a drenagem e monitorar doenças nas lavouras. No centro-oeste, respeitar as épocas indicadas para o plantio e escolher variedades mais resistentes à seca. No sudeste, conservar a umidade da terra para reduzir os impactos da falta de chuva e do calor. No nordeste, especialmente no semiárido, armazenar água e alimento para os rebanhos. Já no norte, preservar a umidade do solo e planejar reservas de água.
17: A gestão de riscos na agricultura, ela passa a ser uma prática fundamental, indispensável para a manutenção da rentabilidade, da sustentabilidade do negócio no campo.
10: Agentes de imigração dos Estados Unidos atiraram em um homem que estava com um filho de 5 anos dentro do carro durante uma abordagem em Nova York. O tiro pegou de raspão no pescoço do imigrante que foi socorrido. A criança não se feriu. Autoridades de segurança defenderam a ação, dizendo que o motorista, um cidadão da República Dominicana, tinha passagens pela polícia e tentou resistir à prisão. O prefeito de Nova York pediu a extinção do ICE e a retirada dos agentes federais da cidade.
9: Uma jurista sul-africana que denunciou o genocídio de palestinos em Gaza ganhou o Prêmio Nobel da Paz deste ano. Quem traz as informações para a gente é a Beatriz Ferretti. Boa noite, Beatriz.
18: Boa noite, Oineg, Adriana. Navi Pillay, de 85 anos, foi reconhecida pela Academia Sueca pelos esforços para promover a paz e o direito internacional. Nascida durante o Apartheid na África do Sul, ela começou a trajetória lutando contra o sistema de segregação racial e foi a primeira mulher negra a integrar o Tribunal Superior do país, indicada por Nelson Mandela. Julgou o genocídio em Ruanda e recentemente esteve à frente da Comissão da ONU sobre o território palestino ocupado, que concluiu que Israel cometeu genocídio em Gaza. Vamos ver agora um trecho da reunião em que o relatório foi apresentado por ela.
19: Analysis concluded that the state of Israel is responsible for the commission of 4 genocidal acts in Gaza, with the specific intent to destroy Palestinians in Gaza. And statements by Israeli officials make it clear that objections of ethnic cleansing and establishment of settlements in the Gaza Strip remain firmly in place.
18: O governo israelense reagiu, dizendo que o prêmio à juíza foi usado para legitimar o ódio ao país. Navi Pillay soube que venceu o Nobel da Paz quando participava do Fórum de Nuremberg, na Alemanha. Ela foi muito aplaudida e ironizou o presidente dos Estados Unidos, Donald Trump, que, você se lembra, no ano passado, fez campanha para ser escolhido pelo Nobel e acabou recebendo simbolicamente a medalha dada à ativista venezuelana Maria Corina Machado, dias depois da operação que tirou o ditador Nicolás Maduro do poder. Olha só.
19: Thank you very much. If you clap a little bit more, I may share this prize with Trump.
18: Horas depois do anúncio do Nobel, o governo americano impôs sanções ao Tribunal Penal Internacional, onde Navi Pillay foi juíza por 5 anos. O secretário de Estado americano, Marco Rubio, acusou o tribunal de ser desonesto e defendeu que ele seja fechado. Também afirmou que o objetivo das sanções é impedir que a corte processe cidadãos americanos. Volto com vocês.
1: Obrigada. De volta com as notícias aqui do Brasil. Às vésperas do segundo turno das eleições, o governo Lula anunciou novas medidas para conter a alta dos combustíveis. O Alex Guzmão está ao vivo com a gente, direto de Brasília, com todos os detalhes. Boa noite, Alex.
20: Boa noite a todos. Ao todo, são quatro medidas. Uma delas zera por 30 dias os tributos federais sobre a venda e também a importação da gasolina. A redução do preço por litro passa de 63 para 89 centavos. Foi prorrogada também a desoneração do etanol em 18 centavos por litro. Já o incentivo a produtores de álcool subiu de 25 para 43 centavos por litro. Em relação ao diesel, a subvenção paga aos importadores foi elevada a R$ 3,52 por litro. Foi publicada também uma medida provisória que libera para o Ministério de Minas e Energia 7,5 bilhões de reais, que serão destinados à produção e também à importação de combustíveis. O governo diz que esses custos, estimados em mais de 5 bilhões de reais por mês, serão cobertos pela arrecadação extra em impostos, com a alta da cotação do petróleo, que é vendido pela Petrobras. Voltamos a São Paulo.
21: Obrigado, Alex. A revista Veja publicou hoje declarações atribuídas a Daniel Vorcaro. A reportagem diz que o banqueiro financiou um documentário sobre o presidente Lula em troca de negócios com o governo.
1: A Polícia Federal e a Procuradoria-Geral da República negaram que o conteúdo fizesse parte de uma das propostas de delação que foram rejeitadas. A campanha de Lula classificou a reportagem como irresponsável e disse que vai recorrer à justiça.
22: Junho de 2026, Daniel Vorcaro entrega à Polícia Federal e à Procuradoria-Geral da República uma segunda proposta de delação premiada. Dias depois, ela foi rejeitada por falta de provas. A revista Veja publicou que, num dos documentos levados, o banqueiro disse que pagou 30 milhões em dinheiro vivo para cobrir as despesas de um documentário sobre Lula feito pelo cineasta norte-americano Oliver Stone. Ainda de acordo com a Veja, Vorcaro disse que o pagamento do documentário foi feito ao Instituto Lula e que negociou com o ex-tesoureiro do PT, João Vaccari Neto, acesso aos fundos de pensão controlados pelo governo. A Polícia Federal e a PGR negaram que Vorcaro tenha prestado depoimentos ou apresentado documentos sobre o que trouxe a reportagem. Lula e o PT disseram que, às vésperas da eleição, a Veja publicou uma peça eleitoral irresponsável com acusações sem provas. Entre as medidas anunciadas pela campanha do presidente está um pedido de direito de resposta contra a Veja, uma ação de indenização por danos morais, uma queixa-crime contra Vorcaro e um pedido à Justiça Eleitoral para impedir o uso da reportagem na propaganda eleitoral. A defesa atual de Daniel Vorcaro disse que não participou de nenhuma das negociações anteriores de delação, que não confirma o conteúdo de qualquer material divulgado cuja origem, autenticidade e integridade não são reconhecidas. O documentário, dirigido por Oliver Stone, traz depoimentos de pessoas próximas do presidente Lula. Um dos depoimentos do filme é dado pelo ex-advogado de Daniel Vorcaro, Valfrido Vardi. Ele recebeu mais de 70 milhões de reais prestando serviços a Vorcaro e ao Banco Master.
1: Hoje foi divulgada mais uma pesquisa com as intenções de voto para presidente. Vamos conferir os números.
23: A pesquisa Atlas Bloomberg mostra Flávio Bolsonaro na liderança da disputa de segundo turno, com 52,8% dos votos válidos, contra 47,2% de Lula. A vantagem de 5,6 pontos percentuais está fora da margem de erro, que é de 1 ponto percentual. Os votos válidos não levam em conta os votos em branco, nulos e indecisos. O levantamento ouviu 5.026 eleitores entre os dias 3 e 8 de outubro.
21: O presidente Lula retomou hoje a campanha nas ruas com uma caminhada no Distrito Federal.
24: Lula começou o dia numa caminhada em Ceilândia.
0: cidade mais populosa do Distrito Federal. O petista prometeu que vai participar dos debates no segundo turno.
3: Estaremos juntos. Vai ter muito debate. Vai ter muito debate na televisão. Vai ter debate na internet.
0: Lula disse ainda que está gostando do novo formato de vídeos adotado pela campanha.
3: Eu agora estou virando o rei da selfie. Agora eu estou... Eu estou virando agora o internauta. Pode se preparar.
0: Lula aproveitou a passeata para criticar Flávio Bolsonaro.
3: Essa é a passeata dos que amam a bandeira verde e amarela do Brasil. Do outro lado tá aqueles que amam a bandeira americana. Essa é a bandeira daqueles que querem o Brasil soberano. Do lado de lá estão aqueles que querem que os americanos venham explorar as nossas riquezas aqui. Nós queremos dizer alto e bom som, o Brasil e a riqueza do Brasil é do povo brasileiro.
0: Lula estava ao lado do candidato do PT ao governo do Distrito Federal, Leandro Graz. Depois da caminhada, Lula voltou aqui para o Palácio da Alvorada, para reuniões internas de campanha. No final da tarde, viajou para Natal, onde participa amanhã de uma caminhada com o candidato do PT ao governo do Rio Grande do Norte, Cadu de Lula. Em entrevista à Band News TV, a ex-senadora Cátia Abreu, coordenadora da campanha de Lula no Tocantins, concordou com a avaliação do presidente de que a campanha no primeiro turno foi desorganizada. Ela quer mais espaço para o vice-presidente Geraldo Alckmin. Nesta semana, numa das reuniões de campanha, Kátia defendeu o lema: menos Janja e mais Alckmin.
5: Falei que a presença do Alckmin deveria ser maior do que a dela, porque ele é o candidato, ele atrai votos para nós. Então, quem tem voto precisa estar perto do eleitor. Aquele que o eleitor simpatiza e gosta é o que está na comissão de frente. É uma pessoa que atrai muitos eleitores, como disse e repito, pela sua credibilidade.
1: Flávio Bolsonaro criticou hoje a política de preços de combustíveis da Petrobras. Nos bastidores, o candidato do PL já desenha a composição de ministérios de sua eventual gestão.
6: O candidato do PL participou hoje, ao lado de Douglas Ruas, governador eleito do Rio de Janeiro, de um encontro com prefeitos do estado. A jornalista Flávio Bolsonaro defendeu ampliar e modernizar programas sociais, como o Bolsa Família e o Farmácia Popular. O candidato do PL criticou os subsídios e isenções dados pelo governo federal para frear o aumento dos preços dos combustíveis.
24: O Lula, pela Petrobras, deu um subsídio de aproximadamente R$2 no preço do diesel. Sabe quando que acaba esse subsídio, pessoal? No dia 25 de outubro. Aumentou no dia seguinte à eleição, o preço do diesel nas bombas já pode subir em torno de R$2.
6: Flávio disse que ainda busca novas alianças para o segundo turno. Até o momento, 5 partidos confirmaram apoio a ele contra Lula. Flávio voltou a agradecer o apoio de Augusto Cury do Avante, que ficou em terceiro lugar na disputa pela presidência, com mais de 3 milhões e 400 mil votos.
24: Certamente pode ajudar muito o país, porque é a pessoa bem intencionada, preparada, que entrou no meio político de coração aberto. Viu como é difícil você ser cobrado, como é que é difícil disputar o voto, como é que o jogo na política muitas vezes é sujo, gente.
6: Nos bastidores, a campanha de Flávio Bolsonaro já desenha um mapa de ministérios. O candidato e aliados têm sinalizado nomes que vão compor o primeiro escalão de um eventual governo. Internamente, aliados já tratam como certo o retorno de nomes que ocuparam cargos importantes na gestão do ex-presidente Jair Bolsonaro. É o caso dos senadores Tereza Cristina e Ciro Nogueira. Ela, que foi ministra da Agricultura, e ele da Casa Civil, podem retornar ao primeiro escalão em pastas relacionadas à articulação política. Na área econômica, estão nomes como os de Adolfo Saxida e Daniela Marques. Ele foi ministro de Minas e Energia e ela presidente da Caixa Econômica Federal. Também têm sido sinalizados nomes como Rogério Marinho, senador e coordenador da campanha de Flávio para articulação política, Ronaldo Caiado, ex-governador de Goiás para a agricultura,
4: e Cláudio Lotenberg, oftalmologista e ex-presidente do Hospital Albert Einstein para a Saúde. Amanhã, Flávio Bolsonaro faz uma motocicleta em São Gonçalo, a maior cidade da região metropolitana do Rio. À tarde, na capital fluminense, Flávio participa de um evento religioso. No domingo, o candidato do PL deve se encontrar com prefeitos paulistas.
21: Os Estados Unidos marcaram para 3 de dezembro a primeira execução pública no país em 90 anos. O fuzilamento do militar americano condenado à morte pode ser transmitido ao vivo.
7: Nidal Hassan matou 13 pessoas numa base do Texas em 2009. Psiquiatra americano do exército, ele se defendeu sozinho no julgamento. Chegou a pedir desculpas e disse que promoveu o massacre para impedir que soldados fossem ao Afeganistão e Iraque matar outros muçulmanos. O presidente Donald Trump aprovou a execução por pelotão de fuzilamento. A última execução pública aqui nos Estados Unidos foi em 1936. O governo americano diz que a morte será transmitida ao vivo, algo que nunca aconteceu na história americana. O governo ainda não explicou como será a transmissão. O regulamento do exército prevê que pelo menos 2 veículos de imprensa testemunhem a execução. Entidades de direitos humanos contestam a decisão. O vice-presidente americano J.D. Vance levantou dúvidas de que a transmissão anunciada pelo Departamento de Defesa realmente vai acontecer e disse que não vai assistir. No estado do Tennessee, onde a pena de morte também é prevista em lei, Krista Pike, de 50 anos, segue no hospital se recuperando após sobreviver a 2 injeções letais. Em 30 de setembro, ela recebeu 2 doses da droga pentobarbital. O prognóstico é incerto. O governador do estado, Bill Lee, suspendeu as execuções do ano e pediu uma investigação independente. A defesa tenta reduzir a pena.
23: Daqui a pouco, a devoção de romeiros rumo à Basílica de Aparecida no interior de São Paulo e as procissões do Círio de Nazaré em Belém. Semana maluca nas escolas para comemorar o Dia das Crianças. É cabelo maluco, mochila maluca, meia maluca. E são as mães que ficam malucas mesmo. É já já.
21: Hora do futebol no Jornal da Band. A Lívia Nepomuceno já está aqui para conversar com a gente sobre essa disputa pegada pela liderança do Brasileirão, né, Lívia?
8: Nega, eu já desisti de fazer qualquer previsão, viu? Deixa a rodada rodada. Uma ótima noite para vocês, uma ótima noite para você que está em casa. Olha só, é isso, gente. Olha, nem Flamengo, nem Palmeiras conseguem abrir, de fato, uma vantagem. E, pelo jeito, vai ser assim até o final do Campeonato Brasileiro. Depois da rodada de ontem, a distância entre Flamengo e Palmeiras caiu para apenas 1 ponto.
11: Uma verdadeira corrida maluca pelo título do Brasileirão. Disputada ponto a ponto. O carro do Barão Rubro-Negro parecia que ganharia mais uma. O time arrancou bem, fazendo 2-0 logo no primeiro tempo. Mas a corrida maluca do Brasileirão é cheia de surpresas. Primeiro, o juiz deu pênalti nesse lance e expulsou o Jorginho. Detalhe, o jogo ficou parado 10 minutos. Um recorde desde que o VAR foi implantado no Brasil. Neymar bateu e fez. Logo depois, outro pênalti pro Santos. E Neymar fez mais um. Quem gostou da derrapada do Flamengo foi o professor Alviverde do Palmeiras. O Abel Ferreira ainda não voltou para a beira do campo, mas o time paulista conseguiu vencer com um gol de Flaco Lopes diante do Bahia em São Paulo. O Verdão diminuiu a vantagem para 1 ponto e só depende de si para ser campeão. O Rufus Tricolor do Fluminense deixou o Vovô do Coritiba com problemas. Guiados por Savarino, que fez 3 gols, o time carioca goleou por 4-0 e voltou à terceira colocação na tabela.
8: Eu já tô nervosa pensando na minha participação de segunda-feira. Chegar bem, não.
13: Tá animado de acompanhar essa corrida aí.
8: Final de semana, viu?
21: Obrigada.
8: Tchau, tchau. Boa semana, gente.
23: Há 3 dias do feriado da Padroeira do Brasil, milhares de fiéis caminham rumo ao Santuário Nacional de Aparecida. A Polícia Rodoviária monitora a Via Dutra para proteger os romeiros.
2: Para quem segue rumo à Aparecida, cada quilômetro tem um significado. Tem gente que caminha para pedir. E tem quem já chega cheio de gratidão. É o caso da Valéria. Ela faz parte de um grupo de 77 romeiros que saiu de Santo André, no ABC Paulista.
12: Estava desempregada, comecei a trabalhar e eu vim agradecer por todos os milagres. Eu tô em depressão, então eu estou procurando a cura e eu sinto que a cada dia é cura, o milagre tá lá, eu vou em busca do meu milagre.
2: Aos 16 anos, essa é a terceira romaria do Vinícius. Ele saiu de Guarulhos, na Grande São Paulo. Espera terminar os 146 quilômetros de caminhada no domingo.
14: É muito desgastante, dói bastante, mas você vai vendo as pessoas ajudando, os carros vão passando buzinando, você acaba esquecendo todo o cansaço.
2: Para garantir a segurança nessa jornada dos peregrinos, a Polícia Rodoviária Federal reforça as ações de fiscalização. Daqui de cima, os agentes acompanham o movimento das estradas que levam à Aparecida.
15: Visibilidade é requisito essencial para quem vai fazer a sua peregrinação. Então vai utilizar roupas claras, de preferência com um colete refletivo, evitar ao máximo caminhar à noite. Se estiver caminhando em grupos, caminhe em fila indiana, evitando o máximo de caminhar próximo à linha que divide o acostamento com a faixa de rolamento.
21: No Pará, devotos de Nossa Senhora de Nazaré participaram hoje da procissão mais longa do Círio, 54 quilômetros de caminhada.
16: No começo da manhã, uma multidão já esperava a imagem peregrina em frente à Basílica Santuário em Belém, para a maior procissão do Círio em extensão. Durante o percurso, a cada trecho, Nossa Senhora de Nazaré era homenageada.
25: Viva Nossa Senhora de Nazaré!
16: Nas ruas, no alto dos prédios, os devotos faziam orações, pedidos e agradecimentos, e com muita emoção.
26: Muita graça, muita alegria em viver mais esse momento maravilhoso.
16: A Romaria do Traslado percorre 54 quilômetros pela região metropolitana, começando em Belém, passando por Ananindeua e Marituba e voltando para Ananindeua.
27: Esta é a segunda das 14 romarias oficiais do Círio de Nazaré. O percurso é feito em aproximadamente 10 horas. São 46 paradas programadas em hospitais, igrejas e instituições de caridade.
16: No fim da tarde, a imagem peregrina chegou à Igreja Matriz de Ananindeua. Amanhã acontece a Romaria Rodoviária, pela BR-316, até o Trapiche de Icoraci, no distrito de Belém, para a Romaria Fluvial.
28: No México, a proximidade de furacões deixa o país e também os Estados Unidos em alerta. Na Flórida, dois aeroportos foram fechados e mais de 150 voos tiveram de ser cancelados. Eles ficam na rota do furacão Isaías, que deve atingir o solo ainda esta noite com ventos de quase 200 km por hora. No México, o ciclone Simón ganhou força e atingiu a categoria de furacão. Ele se aproxima da região de Jalisco e pode causar estragos nesta madrugada. Vamos olhar agora como é que fica a previsão do tempo aqui para o Brasil. Feriadão com temporais em boa parte do país. A frente fria, que já provocou muita chuva no sul, agora avança. E vai pegar essa faixa que segue do Rio Grande do Sul até Rondônia. Tem alerta também para a Serra da Mantiqueira, entre São Paulo e Minas Gerais, além de parte do sul do Rio de Janeiro. Na metade de cima do Brasil, aí aquele sol forte, tempo bastante seco, especialmente no norte de Minas, Goiás, Tocantins e também no interior da Bahia. Vamos dar uma olhadinha na capital paulista? A gente vai ter sol pela manhã, mas atenção, vem chuva à tarde, tanto no sábado quanto no domingo, amanhã máxima de 31. E a chuva vai seguir na segunda feriado. Vamos a outras capitais agora. Risco de chuva forte em Porto Alegre, com máxima de 18. No Rio de Janeiro também, só que lá bem mais quente, 34. Pancadas em João Pessoa, máxima de 29. E em Boa Vista, calorão de 38.
21: Haja criatividade na semana maluca das escolas para comemorar o Dia das Crianças. Tem cabelo maluco, mochila maluca, meia maluca. Você imagina as mães como estão malucas para dar conta disso tudo.
29: Chegou o dia que a Laura mais esperava. E a mãe Laís já respirava fundo só de imaginar.
30: É tenso, não dá pra fazer qualquer coisa.
29: Por que não dá pra fazer qualquer coisa?
30: Porque todo mundo vai bem elaborado, né? Tem que dar uma inovada, né?
29: E é mesmo. Não basta quebrar a cabeça para ser criativo, fofo, divertido. Tem que superar o ano anterior e surpreender. Nas redes sociais, os pais exibem com jeito de missão cumprida as obras de arte e ajudam a inspirar outras criações.
0: Tá passando na sua rua.
29: Ou aumentam a pressão, né? Mas calma, tem ideia simples e bacana. Foi a escolha da Laís.
30: Esse ano eu escolhi fazer a pipoca.
29: É o cabelo de pipoca?
30: Cabelo de pipoca.
29: Esse dá menos trabalho?
30: Não.
29: Tudo pronto? Lá vai a Laura, toda animada. Esse, claro, é o momento mais esperado na escola, quando eles vão desfilar o resultado de todo esse trabalho. É, a moda pegou, já faz parte do calendário de muitas escolas. E aí de quem não entrar na dança?
1: O professor falou que ele tava no que ia aqui.
29: Fez esse cabelo lindo?
1: Ô, mamãe.
29: Demorou pra fazer?
1: Demorou.
29: E aí de quem mexer no cabelo do Miguel?
1: Não pode colocar a mão, senão pode cair.
3: Os pais precisam elaborar, pensar. Então, esse processo começa em casa e termina aqui na escola quando eles chegam para apresentar todo o trabalho que eles fizeram junto com as famílias. E esse vínculo é muito importante.
29: E assim termina mais uma Semana Maluca. Ano que vem tem mais. E pode se preparar. Haja criatividade.
5: Ó, chega lá, ó.
21: E antes da gente seguir com as notícias, eu queria saber, se você tivesse uma filha nessa idade, um filho nessa idade, que tipo de mãe você seria? A dos cabelos e fantasias impressionantes?
3: Não.
21: Ou aquela que chamaria atenção pelo inverso?
3: Seria a dos cabelos improvisados, vamos simplificar, pelo amor de Deus, não façam isso com as mães.
21: Vamos seguir.
3: Vamos seguir, logo depois do intervalo, inflação sobe em setembro, puxada por conta de luz, combustíveis e alimentos.
21: Estados Unidos e Rússia anunciam um acordo para aumentar a oferta de diesel no mercado internacional.
3: Terremoto provoca danos e assusta no Panamá. Autoridades emitem alerta de tsunami. Todos os detalhes daqui a pouquinho aqui no Jornal da Band.
21: Fica com a gente.

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2: Agora 8:10, eu, Arthur Coelho, te acompanho durante o intervalo do Jornal da Band. Agora 2 minutos pro noticiário aí da sua cidade e região.
3: Quem dera eu, seu Zé.
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3: Eu sou o Sérgio Wai e está começando agora o Minuto do Empreendedor, apresentado pelo BTG Pactual Empresas, que tem entre os seus propósitos ajudar o jovem empresário a alcançar o sucesso. Na minha companhia, presidente do conselho da Pets Cobase, Sérgio Zimmermann. Zimmermann, na sua opinião, quais atributos, valores e ações, atitudes que os jovens empresários devem praticar para alcançar o sucesso?
4: Olha, a primeira coisa quando você quer empreender, lançar um produto, um serviço, faça a seguinte pergunta para si mesmo: por que que alguém compraria meu produto, consumiria meu serviço? Se você não tiver uma excelente resposta para isso, meu conselho é: nem comece.
3: Sérgio Zimmer, bem-vindo ao Minuto do Empreendedor, apresentado pelo BTG Pactual Empresas, com o propósito de ajudar os jovens empresários a alcançar o sucesso.
5: A gente volta a falar da invasão a uma escola onde um criminoso fez 13 crianças reféns em Curitiba. Felizmente elas estão bem, mas o Rodrigo Leite está de volta ao vivo aqui com a gente porque tem novas informações sobre a ação desse sequestrador que acabou morto pela polícia, né, Rodrigo?
6: É isso, Adriana. Esse sequestrador, pelas imagens de câmeras de segurança, ele chega de bicicleta aqui a essa escola em Curitiba, pula uma cerca e invade a sala de aula onde estavam 13 crianças de 5 e 4 anos de idade. Essas crianças, depois da ação da polícia que matou esse invasor, elas saíram então, foram libertadas, todas sem ferimentos, no colo dos policiais. Elas estavam inclusive fantasiadas, porque era um dia de comemoração em relação ao Dia das Crianças. A motivação dessa invasão ainda está sendo investigada pela polícia, mas já se sabe que o invasor sofria de esquizofrenia. Nós vamos ouvir agora o comandante da operação, o coronel Alexandre Lopes Dias, que foi quem coordenou o trabalho da Polícia Militar aqui para neutralizar esse invasor, e ele falou como foi então o trabalho da PM durante toda essa tarde, tanto da negociação como da ação da polícia para matar esse invasor e libertar as crianças. Vamos ouvir.
7: Ele parou uma bicicleta por fora e pulou a cerca do colégio. Ele estava com um produto inflamável, o cheiro era bem forte, ele estava com um pano também que ele pedia, né, para que ele manipulava, e estava com o isqueiro na mão no momento em que ele foi abordado ali.
8: Um terremoto forte de magnitude 7.7 causou pânico no Panamá. Autoridades emitiram alertas de tsunami. Muitas construções foram danificadas e moradores saíram às ruas por causa do risco de desabamento. O aeroporto internacional foi fechado temporariamente. Várias regiões do país, da América Central, ficaram sem energia. Apresentadores de um programa esportivo abandonaram a transmissão ao vivo ao perceberem o tremor. Pelo menos 80 réplicas foram registradas na sequência do abalo principal. Não há informações de vítimas graves.
5: O preço do barril do petróleo recuou hoje depois de o presidente americano anunciar um acordo com a Rússia para ampliar a oferta de diesel no mercado internacional.
9: Ao todo, seriam 1 milhão e 800 mil toneladas de diesel até o fim do ano. Segundo Donald Trump, Vladimir Putin poderia liberar outros 3 milhões se as refinarias russas conseguirem produzir. O total representaria cerca de 10 dias de consumo de diesel nos Estados Unidos. No anúncio, a promessa de derrubar o preço dos combustíveis para os americanos e para o mundo, exatamente quando se aproximam as eleições legislativas nos Estados Unidos. O Kremlin confirmou o acordo. Dias atrás, Putin dizia que a Rússia não retomaria as exportações de diesel enquanto as sanções ocidentais não fossem retiradas. Ao mesmo tempo, o fluxo pelo Estreito de Hormuz diminuiu de 125 para 10 navios de carga por dia. Os ataques a petroleiros por parte do Irã estão no nível mais alto desde fevereiro, ao menos 12 em 5 dias. Trump ainda prometeu não bombardear o Irã até a votação para o Congresso. Olha só esse gráfico. Em fevereiro, o barril de petróleo era negociado a $70. Subiu, desceu, voltou para casa dos 100 e fechou a sexta-feira em leve alta. O petróleo caro chega ao bolso em etapas. Primeiro, a gasolina ou o diesel. Depois, o frete. Por último, o supermercado. É assim que um problema lá no Oriente Médio se torna uma inflação no mundo todo. Na zona do euro, a inflação acumulada em 12 meses foi de 3,8% em setembro, a maior desde 2023, puxada pela energia. E a conta promete pesar ainda mais na hora de aquecer as casas no inverno que se aproxima. Nos Estados Unidos, a inflação anual está em 3,4%. O Banco Central subiu os juros pela primeira vez desde 2023 e deve subir de novo.
10: Inflação lá, inflação aqui também, né, Juliana Rosa? Vamos falar dela, não?
11: Vamos, né? Tudo bem, Oineg? Boa noite para você. Boa noite, Adriana. Boa noite para você que está aqui com a gente. A inflação acelerou acima do esperado. O IPCA, que é o índice oficial de inflação, saiu de uma deflação para uma alta de 0,82%. Já se esperava essa aceleração porque a deflação tinha acontecido por um fator muito pontual, um desconto na nossa conta de luz por causa do bônus da usina hidrelétrica de Itaipu. Agora o bônus virou ônus, a energia voltou ao valor anterior. Mas não foi só isso. Outros preços subiram e, por isso, a inflação acumulada nos últimos 12 meses ultrapassou o limite da meta de inflação do governo, ficou em 4,58%. Além da energia, alimentos subiram também. Tomate subiu muito, batata, cebola, já é efeito do El Niño, que teve muita chuva no sul e no sudeste, principalmente do país. Passagens aéreas ficaram quase 10% mais caras e combustíveis também subiram, efeito do petróleo. As previsões estão apontando que a inflação deve encerrar o ano um pouco mais alta, em torno aí de 5 e pouco, com mais pressão de petróleo e principalmente de alimentação. A conta de luz, pelo menos, deve voltar a ter um alívio, porque teve a mudança da bandeira, você vai olhar lá esse mês. Para o ano que vem, a expectativa é que seja feita a reforma das contas públicas. Então, isso deve fazer o dólar cair, essa é a expectativa, que pode aliviar a inflação e os juros em 2027.
10: Fundamental,
11: estamos,
10: né,
11: olhando assim e torcendo para isso.
10: Obrigado, Juliana.
11: Tchau, tchau.
10: A seguir, tornado causa destruição na Itália. Até um caminhão é virado pela força do vento.
12: Tragédia numa luta livre no México. Árbitro sofre golpe de um competidor e morre logo depois. Todos os detalhes daqui a pouquinho aqui no Jornal da Band.
10: Fica com a gente.
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13: 4 minutos pro noticiário aí da sua cidade e região.
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17: Oito horas, 23 minutos, 8:23. A partir de 8:30 da noite, você tem um encontro marcado com a gente no terceira edição. Marcos Sadoc já tá aqui no nosso estúdio. Fala, amigo, muito boa noite.
18: Boa noite, Luiz Valci, boa noite pra todo mundo que tá acompanhando a Band News FM. Pessoal, só pode sextar depois do terceira edição, 999026970, seu WhatsApp, por favor, por onde você anda, o seu caminho. Calor, fui na rua agora, um bafo terrível, você que vai trabalhar junto com a gente. Então já quero preparar o seguinte, a gente vai ter muito serviço, claro, e vamos também hoje conversar sobre uma operação contra o Comando Vermelho, mais um bandido, né, Luiz Valci?
17: Pois foi preso no Galeão.
18: Então, Moisés Santana deve estar com a gente aqui instante, que é o delegado responsável por essa ação. E a gente começa o jornal falando sobre uma operação de fim de tarde com a Yasmin Bachur, que hoje vai estar no estúdio.
17: Ao vivo.
18: Então, ela por favor, tá aqui, preste inclusive. Atenção que ela já tá aqui.
19: Oi, pessoal, tudo bem? Boa noite pra todo mundo que tá acompanhando a Band News FM. Temos uma prisão, né, que faz parte aí da milícia do Juninho Varão, que atua em Nova Iguaçu, na Baixada Fluminense, prisão da Draco. Todos os detalhes daqui a pouquinho, em minutos, voltamos com tudo pra você.
18: E inclusive a Yasmin que participou da chamada com a gente do Instagram. Hoje diferente, hoje foi na selfie, hoje foi uma correria diferente, mas foi bom também.
17: Sextou diferente.
18: Maria Rita Nádia separando os nossos WhatsApps, nossas mensagens, 99902-6970.
20: E até perguntar, eu não ia me chamar pra participar.
17: Olha ela com ciúmes.
18: É, mas nunca, você tem um lugar especial no meu coração. Sabe o que eu fico pensando? Porque você e Valci ficam com um estúdio, parece uma sauna, eu chego, tem que botar super frio, e aí você, por isso que eu vejo, né? Vocês estão sempre aí de
17: não, já tá aqui, ó, 20 graus.
20: Posso
17: quanto?
20: Me defender?
17: 20? Quer menos?
18: Tô suando.
20: Eu odeio frio, hoje fui pra praia. Não queria ficar num lugar frio aqui.
18: Entendi, pessoal. Instantes a gente vai fazer aquela farofada. E hoje também tem entrevista com dica do Museu do Amanhã. Então tem de tudo hoje aqui.
17: Dica pro final de semana, vai valer muito a pena,
18: né? É feriado, né? Ah, e claro, movimentação do feriado. Você indo pra Ponte Rio-Niterói, que tava insuportável?
20: Ainda tá.
18: Linha Vermelha?
20: Ainda tá também.
18: É já, gente.
17: A partir de 8:30 da noite, terceira edição. Agora é 8 horas e 26 minutos.
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0: recebeu um golpe de um dos competidores. Depois ele finalizou o evento, mas em seguida passou mal, foi atendido e não resistiu. A causa da morte não foi informada. O lutador que deu o golpe chegou a ser preso, mas fechou um acordo financeiro com a família do árbitro e acabou solto. A Procuradoria-Geral do Estado vai investigar o caso.
1: Um tornado causou destruição na ilha da Sicília, na Itália. Duas cidades foram atingidas. A força do vento derrubou árvores e postes de energia, virou veículos e danificou casas, prédios e plantações. Equipes de emergência foram mobilizadas. Não há registro de feridos graves.
0: Obrigada pela sua companhia. Outras notícias logo mais no Jornal da Noite. E o Jornal da Band volta amanhã.
1: Você fica agora com a propaganda eleitoral obrigatória. Em seguida, a novela Guerra das Rosas. Boa noite. E amanhã tem mais.
0: Tchau, tchau. Até segunda.
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4: 8:30, excelente noite para você que está sintonizado em 90.3 na Band News FM. Começa agora o seu Jornal Band News Rio, terceira edição, 30 minutos só falando do Rio de Janeiro. Pessoal, hoje tem tanta coisa para pouco tempo que eu não vou nem perder tempo, porque temos entrevistas, temos Yasmin Bachu no estúdio, hoje temos de tudo. Fernanda Caldas hoje saiu mais cedo, minha parceira volta na segunda, junto comigo, Luiz Valci. Boa noite para você, Valci.
5: Tudo bem, Sadoc, muito boa noite para você, para os nossos ouvintes que acompanham o terceira edição. Sextou diferente aqui no terceira edição, com muita informação, um serviço para você terminar a semana muito bem informado na nossa companhia, não é isso, Sadoc?
4: É isso, bora girar a reportagem, já já, Maria Rita Nader dando, dá boa noite aí também, Maria, só pra você ter o seu boa noite maravilhosa.
6: Oi, gente, boa noite.
4: Só pra pode
6: você.
4: Sextar depois do terceira.
6: Pois é, só depois do terceira, mas
4: você
6: hoje
4: vai.
6: Não, vou ficar em casa, já ia terminar, não, já ia concluir.
4: A gente fala já, pelo amor de Deus, pra não perder entrevistado, mas 99902-6970,
6: já podem continuar mandando as mensagens, porque já mandaram agora há pouco, mas então podem continuar mandando.
4: Eu quero saber dos áudios, quero saber também de Ponte Rio-Niterói, saída pro feriado.
6: Pois é, quem tá indo viajar.
4: Até já, toca a bateria, Valci. A gente começa girando a reportagem com a Yasmin Bachu. Ela já está entre nós para falar, ao vivaço, no estúdio, para falar sobre uma operação de agora à tarde contra a maior milícia do Rio de Janeiro. Boa noite para você, Yasmin.
7: Boa noite, Yasmin.
8: Oi, pessoal. Boa noite para vocês, para todo mundo. Dois homens apontados como integrantes da narcomilícia conhecida como Milícia do Varão, que atua na região do Valverde, em Nova Iguaçu, na Baixada Fluminense, foram presos pela Delegacia de Repressão às Ações Criminosas Organizadas e Inquéritos Especiais, a Draco, nesta tarde. O grupo comandado por Gilson Ingrácio de Souza Júnior, vulgo Juninho Varão, é investigado por extorsão e ameaças contra comerciantes e moradores ali daquela região. Os presos foram identificados como Bruno da Silva Ribeiro, vulgo de Porcão, e Marcos Vinícius Tiburcio Dionísio, o GTA. Os dois eram monitorados há dias pela polícia, que flagrou momentos ali de cobrança dos criminosos a comerciantes, e aí durante os flagrantes, os policiais fizeram as abordagens aos criminosos que estavam em duas motos diferentes. Eles tentaram fugir, mas a acabaram presos pela polícia. Uma bolsa com quase R$2.000 em espécie, todo o dinheiro foram apreendidos. As motos também foram levadas para a delegacia. A Draco agora tenta identificar outros envolvidos nesse esquema. Lembrando, né, Sadoc, a gente fala muito. Juninho Varão é um dos milicianos mais procurados do estado e que domina principalmente a região de Nova Iguaçu, na Baixada Fluminense, mas outros municípios ali também daquela localidade.
4: Depois da prisão de Zinho, a milícia do Zinho ficou mais enfraquecida, cresceu a do Juninho Varão. Você lembra que na terça ou quarta-feira a gente está estava lá acompanhando o Jardim Guandu, era o Comando Vermelho perto da escola, contra a milícia do Juninho Varão.
8: É isso, a polícia asfixiando, né, esses grupos aí de várias formas. A gente ressalta aqui o trabalho do delegado Jefferson Ferreira, que está à frente ali das investigações da Draco, e ele disse, né, que assim, há muitos inquéritos abertos relacionados a várias milícias que atuam em diferentes regiões aqui do Rio de Janeiro. Fato é que a milícia do Juninho Varão tá aí, né, entre os principais focos de investigação, e hoje dois integrantes

0: da cúpula, né, acabaram presos aí por essas cobranças e extorsões a comerciantes e moradores de Nova Iguaçu.
1: Ouvinte, a gente começou acelerado porque a gente tem muita coisa pra fazer, mas estamos ao vivo no YouTube Band News FM Rio, inclusive, olha só o trio ali, ó. Não é sempre que a gente tem Yasmin Bachura e Yasmin Bachura.
2: Que honra nessa doc.
1: É uma honra, Luiz Valci.
0: Yasmin, eu amo estar aqui, gente.
1: Obrigado, tá?
0: Obrigada, até a próxima.
1: Que horas?
0: 6h40 tem jornal ao vivo, com tudo, né, sobre a retotalização dos votos que pode declarar Douglas Ruas governador oficialmente do estado do Rio de Janeiro. Então faço o convite, espero todo mundo aqui na tela da Band.
1: E antes, 16h no Brasil Urgente.
0: É isso, Brasil Urgente ao vivo também a partir de 16h na tela pra todo o Brasil.
1: Obrigado, Yasmin, beijo pra
0: beijo.
1: Você.
0: Beijo.
1: Luiz Valci, a gente conversa agora com o delegado Moisés Santana, porque tivemos uma outra prisão essa semana em aeroporto hoje. Ele achou que ia viajar pela Europa, achou que ia apostar, só que aí esqueceu de avisar a namorada. Aí a namorada apostou e se deu mal. Moisés Santana já tá com a gente. Moisés Santana, delegado da Delegacia de Repressão Entorpecente, obrigado por participar ao vivo na Band News FM, mesmo com a avançada hora. Bem-vindo, boa noite.
3: Boa noite, Marcos Adol, como é que tá, tudo bem?
1: Tudo ótimo, melhor agora, delegado. Queria saber como é que foi essa investigação, como vocês chegaram até a prisão dele no terminal, que claro, quando tem uma imagem dessa, tem uma repercussão muito grande, né?
3: Verdade, Sadoc. Essa investigação começou praticamente no dia 28 de outubro do ano passado, dia da mega operação contenção no complexo da Penha, quando nós conseguimos efetuar a prisão, através de um cumprimento de mandado de prisão, do Nicolas, né, o conhecido como Hurley, que era um dos operadores financeiros do Edgar Alves de Andrade, o Doca, e através da prisão dele, naquela ocasião, nós conseguimos arrecadar seu telefone celular. E mediante quebra de sigilo telefônico deferida pela justiça, analisamos o conteúdo daquele telefone e chegamos até o Gabriel, né, que foi o alvo da prisão de hoje, conhecido como Chimba, que também é um operador financeiro do complexo da Penha, vinculado direto e subordinado diretamente ao Edgar Alves de Andrade e ao Gadernal. E além disso, conseguimos comprovar que ele era um operador financeiro para circulação do dinheiro do oriundo de atividades ilícitas, lavagem do branqueamento do dinheiro do tráfico e de outras atividades da facção, ele também...
1: Falhou aí o áudio do delegado Moisés Santana. Dá uma checada aí, Valci. Você que tá chegando agora, a gente tava conversando com o delegado Moisés Santana, delegado responsável por essa operação hoje. Quem tá na live tá vendo a imagem do criminoso chegando no aeroporto do Galeão. Chegou, houve um monitoramento, os delegados que estavam ali em cima, os policiais que estavam em cima, conseguiram fazer essa prisão. Aí eles estavam postando em Paris, na França, postando na Itália, e aí estavam fazendo isso. Já eu quero saber do delegado, se a gente conseguir retomar o contato, por exemplo, sobre a lavagem de capitais, as contas que são fragmentadas, e foi parar até em Rondônia, tá, pessoal? Além, claro, da ligação direta com personagens muito, muito importantes que a gente tem do Comando Vermelho. Então, a gente viu isso. Na segunda-feira houve uma outra prisão parecida, uma prisão que aconteceu também no aeroporto do Galeão. Assim que o criminoso chega no aeroporto, é preso também numa outra ação da DRE. O delegado Moisés Santana já tá de volta aqui na ponta da linha. Delegado, a gente perdeu a ligação, perdeu o contato, mas já vou emendar com uma outra pergunta. Como é que é a parte da lavagem de dinheiro, muitas contas que eram usadas, o dinheiro foi parar até em Rondônia, né?
4: Verdade. Hoje há uma facilidade muito grande dentro do nosso sistema, tanto bancário quanto no que tange a abertura de empresas, para que essas organizações criminosas abram contas em nome de terceiros e também constituam empresas em nome de terceiros, e para que possam fazer a circulação desses valores de origem espúria, né? E o que acaba ficando muito difícil para que a polícia consiga rastrear, já que são empresas constituídas legalmente, mas com dados de pessoas que muitas vezes cedem seus documentos com aquele fim, né? Seriam de laranjas conscientes, e também existem algumas situações de laranjas inconscientes, de pessoas que têm seus dados vazados e empresas que são abertas em seus nomes. E então essa circulação de valores, de atividades ilícitas, das mais variadas formas praticadas no âmbito da facção, né? Destacando também que é mais uma atividade financeira que o tráfico leva para dentro dos seus domínios territoriais, daí a importância que a gente sempre destaca da questão territorial exercida por essas facções, né, fortificadas através de barricadas, poderio bélico. Então, atividades financeiras foram levadas para dentro das comunidades, e aonde eles fazem não só a lavagem do dinheiro de atividades ilícitas, mas também refinanciamento da organização criminosa, adquirindo armas de fogo, drogas, equipamentos tecnológicos, tudo isso através de origem ilícita.
1: Delegado, para encerrar, eu queria saber, eu tinha uma dúvida e eu meio que entendi ao longo dessa semana, mas queria ver se eu conseguia traduzir para o ouvinte da Band News FM. Não foram prisões preventivas, algumas foram em flagrante. Como é que funciona isso do flagrante? A polícia monitora para eles não acharem que eles estão impunes, que vão poder inclusive viajar e poder fazer essa chegada. A gente estava na dúvida mais cedo, conversava até com o Yasmin Bachu se tinha, por exemplo, o passaporte falso, enfim, como é que é esse, claro, sem atrapalhar investigações, como é que é feito esse acompanhamento da polícia?
4: Sandor, esse, como eu falei, esse caso de hoje especificamente é uma investigação que começou no ano passado e através da análise dos dados telemáticos e também análise de dados financeiros, né, relatórios de inteligência financeira, nós verificamos que o Gabriel, no caso, ele vinha exercendo a prática do crime, integrando a organização criminosa desde o ano passado até os dias de hoje. Então, o crime de organização criminosa, ele é um crime permanente, que se protrai ao longo do tempo, e o criminoso tá sempre exercendo e praticando aquele crime. Então, o acompanhamento que foi comprovado durante a investigação revelou que hoje ainda ele está praticando o crime, inclusive em sede policial. Ao ser questionado, ele admitiu que vinha utilizando contas de laranja, inclusive da sua companheira que estava com ele. Ele admitiu que a conta dela, que havia recebido valores de uma empresa de fachada em Rondônia, que é ele que estava operando aquela conta bancária dela.
1: Perfeito, ligado. Algo mais que você queira falar sobre essa operação? Falamos tudo hoje.
4: Acredito que foi uma prisão importante, né, por representar um importante braço financeiro da facção criminosa, e que não é um ponto final, né? Na verdade, a prisão dele não representa um ponto final, na verdade é um ponto de partida para a identificação de outros integrantes dessa organização criminosa, e que em breve certamente serão identificados, e também vai nos possibilitar fazer bloqueios financeiros de recursos dessas organizações criminosas.
1: E vamos acompanhar todos os desdobramentos. Delegado Moisés Santana, você que está acompanhando o Jornal Band News Rio, terceira edição, ao vivo, hein, pessoal, mesmo às 8h41 da noite, junto com a gente, trazendo detalhes dessa operação nessa sexta-feira. Delegado, obrigado, excelente noite, bom feriado.
4: Boa noite, Sadoc, fica com Deus, um abraço.
1: Você também. Pessoal, agora sim, a gente precisou falar com o Moisés Santana, a gente tinha Yasmin Bachu, tínhamos essas duas presenças ao vivo, a gente precisava agilizar. E hoje quero aproveitar também, vocês não estão vendo na live, não sabem, 90.3, mas Mariene Lino está entre nós,
2: pois
1: tá, querido?
2: Pois é, dá um oi, Mariene.
1: Dá um ar da graça, Mariene, que eles
5: oi,
1: te amam,
5: gente,
1: tá?
5: Tudo bem, boa noite, uma honra, como eu já disse várias vezes, eu falo mesmo que a terceira edição é... xodó, eu amo pra terceira edição. Às vezes eu entro até na live, comento na live.
2: Comenta mesmo.
1: Vai chegar nela.
5: Aí ela.
1: Ela está entre nós, hoje está aqui aguardando o horário.
5: Isso.
2: Inclusive daqui a pouco com informações aqui do Rio de Janeiro.
5: Isso. Mas é sempre bom acompanhar os bastidores aqui do terceira edição, muito bom.
1: Bora que ela tá pedindo passagem?
2: Vamos lá.
6: Seu caminho.
2: Maria Rita Nader está de olho na movimentação pela cidade, nas mensagens que você, ouvinte, envia para o nosso WhatsApp, o 999-026970. O que você tem de informação para a gente, Maria? Boa noite.
7: Isso mesmo, Valcir. Boa noite para você também, novamente, para o Sadoc e para os nossos ouvintes. Olha, trânsito ainda muito complicado, principalmente aí véspera de feriadão. Então, é a tendência a sempre, na noite de sexta-feira, o trânsito está muito intenso ali nas vias expressas. E na Avenida Brasil tem informação de acidente. Então, atenção para quem estiver passando por ali nesse momento, na altura de Bom Sucesso, uma faixa da via está interditada devido a um atropelamento envolvendo um táxi que seguia ali no caminho para a Zona Oeste do Rio de Janeiro. Então, trânsito muito lento na região, desde a altura do Caju, nesse momento, para quem segue no sentido para a Zona Oeste, que também tem retenções mais à frente, na altura de Guadalupe também, e Deodoro, trânsito bastante intenso por lá também. Linha Vermelha, também com retenções no sentido Baixada, principalmente ali na altura da Ilha do Fundão. Quem também está seguindo na altura do Galeão vai enfrentar também um pouco de retenção até a chegada ao Parque das Missões nesse momento. E Ponte Rio-Niterói, nesse momento, ainda muito movimentada no sentido Niterói. Então aí travessia chegando a 38 minutos. Eita. Nesse momento.
2: Complicado,
7: pois é.
2: Complicado lá, hein?
7: Muito, muito congestionamento na noite de hoje ali na altura do vão central até a chegada aos acessos ao pedágio para quem vai para Niterói. Ali também é importante destacar a BR-101 no sentido região dos lagos. Muita gente também passando por lá na altura de Covanca, também com trânsito muito complicado na região. Já quem vem para o Rio de Janeiro, fluxo bem melhor ali pela ponte, então travessia normal de 13 minutos. Agora indo para a zona sul do Rio de Janeiro, porque temos também informação dos nossos ouvintes sobre a região da Lagoa. O Max, que sempre participa, mandou um áudio pra gente atualizando como é que tá ali Borges Medeiros, Epitácio Pessoa.
8: Boa noite.
1: Boa noite.
8: Acesso
1: boa noite.
8: A Borges Medeiros, tu no Rebouça. Tá complicado, trânsito 5.2, desde a altura aqui do estádio do Flamengo, aqui da sede da Gávea do Flamengo. Sentido Rebouças, trânsito muito complicado na Borges Medeiros. Valeu? E no segundo, tudo pode mudar. Bom final de semana pra todos vocês aí.
1: Valeu, querido. Obrigado.
2: Porque não
1: pela
2: é novidade,
1: companhia.
2: Porque ali o trânsito ali na Borges de Medeiros geralmente fica bastante carregado.
1: Vamos, temos muitos pois áudios, é. Maria Rita
7: temos
1: Nádia.
7: Muitos áudios, eu por ia pro próximo agora, que é sobre o aterro do Flamengo também, aqui na zona sul do Rio de Janeiro. O nosso ouvinte falou que acabou de acontecer um atropelamento ali no aterro do Flamengo.
9: Boa noite, Band News.
1: Boa noite.
9: Informe
1: boa noite.
9: Agora de agora, puder colocar no ar aí, Sadoc, toda Band News.
1: Opa.
9: Um atropelado agora no aterro do Flamengo, na altura de Botafogo, sentido Copacabana. Então, para dar um informe para o pessoal vir devagar, porque acabou de acontecer, está no meio da pista aqui na Torre do Flamengo, e a pessoa está no chão ensanguentada, tomara que não tenha acontecido algo pior. Banheiro assim, um segundo, tudo pode mudar.
1: Como é que é o nome dele?
7: Renato,
1: obrigado pela sua mensagem. Eu queria fazer um apelo para vocês, pessoal, porque o aterro é quase o caminho que eu faço todo dia quando eu faço o Brasil Urgente lá do QG da Polícia Militar. Foi o que eu fiz hoje, volto pra Band nesse caminho pra fazer o terceiro. O que eu vejo de pessoas atravessando no lugar errado no aterro, gente, ou vai lá por baixo na ponta direita, ou vai nos sinais, pelo amor de Deus, cuidado, cuidado. Perder tempo pra ser atropelado não faz sentido nenhum. A gente vê muita irresponsabilidade no trânsito. Quero aproveitar também que a gente tá falando de trânsito, a gente tá entrando num feriado, você que tá indo viajar, vai cachaçar, não vai dirigir de jeito nenhum. Vai ligar pros nossos amigos taxistas, pros Ubers e pro 99. Né? Não vai cachaçar e dirigir, senão você vai aparecer aqui na segunda-feira, no terceira edição.
2: Segurança em primeiro lugar, né, Sadoc?
1: Por favor. E tem muita gente reclamando da linha vermelha, da linha amarela da Transolímpica, aqui na live também estão reclamando bastante. Vambora.
7: Pois é, agora indo realmente, eu ia falar agora da Transolímpica, porque eu tava lendo os comentários de vocês e tem ouvinte perguntando como é que tá ali a situação da Transolímpica. Pra quem vai ali no caminho para a Vila Militar, teve um acidente na altura de Jardim Sulacap. Então, esse é o motivo do congestionamento nesse momento ali na Transolímpica, pra quem segue no caminho para a Vila Militar. Na zona sudoeste do Rio de Janeiro, Ayrton Senna e também a Avenida das Américas em sua grande maioria com trânsito muito bom, apenas retenções ali na Avenida das Américas no sentido Recreio, na altura do Recreio Shopping, nesse momento é o local onde tem maiores retenções na Avenida das Américas na noite de hoje, tirando isso trânsito bom na Barra, tanto na Ayrton Senna quanto na Avenida das Américas. A noite de hoje, trânsito complicado mesmo, Ponte Rio-Niterói.
1: É pro feriado, né?
7: Pois
1: que
7: é.
1: Vai ser o sortudo que vai curtir lá a região dos lagos. Acabamos os áudios, Maria Rita Nader?
7: Acabamos.
1: Tem certeza?
7: Calma, gente.
1: 99902-6970. Acabou mesmo?
7: Não, eu ia colocar agora o outro.
1: Ah.
7: O nosso ouvinte também falou da Lagoa. O Sadoc adora, gente.
1: Claro, o ouvinte é a prioridade. Se vocês mandarem áudio, gente, de 8h30 às 9 da noite, o jornal cai inteiro. São só vocês no ar. O que importa são vocês.
7: O Paulo também falou da Lagoa pra gente faz uns minutinhos só.
10: 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Paulo Natal, taxista aqui, passando informe da Epitácio Pessoa, sentido centro, sentido túnel Rebouças. Ainda está muito, muito congestionado o trânsito por aqui, hein? Muito congestionado. Um segundo tudo pode mudar. O que não muda é esse trânsito da Epitácio Pessoa que hoje está pior.
7: Pois é.
1: É, meu amigo, muita paciência. Foi bom então, né? Então vamos clamar e chamar pelos nossos ouvintes, Maria Nádia?
7: Eles já mandaram vários áudios aqui, já mandaram.
1: Vai cair tudo, tá,
2: Sadoc, pessoal? Sadoc fica feliz, pode tudo. Mandar mais.
1: Deixa eu começar, só falar uma coisa. O Gilmar Ferreira é um ouvinte que me acompanhou aqui quando eu comecei na rádio. Ele voltou e tá na live. Eu tô completamente chocado que ele, da época que eu fiz dupla com a Marcela e Setúbal.
2: Nossa!
1: Assim que eu comecei na rádio, antes de ir pra TV, só na televisão, já
2: um
1: tô
2: beijo
1: seis
2: pra
1: anos.
2: Ela.
1: Beijo enorme, principalmente pra Marcela sempre que eu amo, mas pro Gilmar que tá aqui. Henrique, Ricardo chegou, Ricardo deu um toque do GC, Ricardo, a Ana, passei pra ela já que a gente tava com o GC atrasado, graças ao Ricardo. Viu como eu fico atento a você, Ricardo? Muito obrigado pela sua ajuda, tá? Aí alguém perguntou qual foi meu primeiro... Henrique, meu primeiro emprego como jornalista foi aqui na Band. Fazia 10 anos foi só Band. E olha como é incrível, o Gilmar é da antiga. O Gilmar respondeu pra ele. O Sadoc era vendedor numa loja e o Schneider descobriu ele. E é verdade.
2: E é verdade. Pra quem não sabe essa história, é isso mesmo. O Sadoc trabalhava em shopping, viu o Schneider, abordou ele, não sei como foi, né? Mas falou com o Schneider.
1: Ele, né? Meu gerente. Você acha que eu vou abordar o Rodolfo? Pelo amor de Deus.
2: E agora ele tá aqui brilhando na Band News.
1: Que a gente tem que correr hoje, que tem entrevistado chegando, a gente precisa girar a reportagem, mas foi o meu gerente maravilhoso lá, e o que incorporou, foi lá e falou com o Rodolfo, falou: Rodolfo, leva esse menino aqui que ele vai ser seu melhor repórter, porque era o melhor vendedor dele. Aí ele topou, assim que foi a história. Depois eu conto em detalhes aqui essa história. Mas os ouvintes da antiga, como o Gilmar conhece. 8h49, pessoal, a gente vai girar rapidamente a reportagem, porque já já a gente vai falar de música, de cultura, de Museu do Amanhã. Tem uma dupla aí de irmãos gêmeos chegando.
2: Eventaço, tá, Sadoc?
1: Eventaço, mas antes, toca a bateria. Baixa aí o WhatsApp, que eu acho que ela tá te pedindo.
2: Baixei.
1: Luiz Eduardo de Castro com a gente pra falar sobre a investigação, possíveis ataques em universidades federais. Boa noite pra você, Luiz.
11: É isso, Sadoc, Valcir, Maria, todos os nossos ouvintes, muito boa noite a todos que nos acompanham. Hoje, dois estudantes suspeitos de envolvimento em ameaças de ataques contra a Universidade Federal Fluminense, a UF, em Niterói, foram levados para prestar depoimento na sede da Polícia Federal, no município vizinho aqui à capital fluminense. A reportagem da Band News FM acompanhou a saída de um dos possíveis envolvidos da unidade nesta sexta-feira. Até o momento, eles não foram identificados oficialmente. Essas ameaças, quem tá na nossa live tá conseguindo ver os prints das mensagens, foram feitas por meio de grupos de WhatsApp bolsonaristas e teriam motivação política. Em algumas mensagens, integrantes falam em tacar fogo na UF e chegam a discutir uma lista para incendiar um prédio da instituição durante a madrugada. A universidade informou em nota que adotou medidas para reforçar a segurança no campus do Graguatá, em Niterói, após receber essas denúncias. Mas as investigações também apuram ameaças contra a Universidade Estadual do Norte Fluminense em Campos dos Goitacazes. Na UENF, mensagens divulgadas nas redes mencionam um possível ataque à bomba no restaurante universitário da instituição. Integrantes de um grupo também convocaram uma reunião para, entre aspas, tombar os petistas. Esse caso foi registrado na delegacia do Centro de Campos pelo Diretório Municipal do PT e pelo Sindicato dos Petroleiros do Norte Fluminense. Segundo o registro de ocorrência, as ameaças teriam uma relação com um encontro político marcado pelos universitários e os envolvidos estão prestando depoimento. Só pra gente reforçar, a da UF está sendo investigada também por PM, Polícia Civil, Polícia Federal, além da Prefeitura de Niterói.
1: Queria lembrar também, pessoal, que a universidade pública, ela não é de um partido ou de um governo, ela é de todo mundo, ela é de todos nós. Se você quer tacar fogo numa universidade federal, se você quer explodir uma universidade federal para atingir um partido, você muito provavelmente é muito burro e falta muita cognição em você, né? Ler a mensagem disso, quer tacar fogo numa universidade pública? Porra, pelo amor de Deus, bate a cabeça na parede. 8h51, Luiz Valcir, vamos trocar a bateria pra cultura, porque eles já estão nos aguardando?
2: Vamos.
1: Pessoal, a ponte tá horrorosa, já já Maria Rita Nader vai falar com vocês. Obrigado, Luiz Eduardo de Castro.
2: Não, pera aí que tô procurando aqui a...
1: Então só sobe a música da Maria Rita, que ela tem a música separada. Sobe mais. É você que sobe aí.
12: Aí, tão ouvindo a gente?

0: Você que não é familiarizado, vamos nos familiarizar. Vocês sabem que cês, se você gosta de mim, se você confia em mim, vambora nisso aí. Então, seguinte, os irmãos gêmeos Lucas e Marcos, ou seja, um deles é meu xará, só não é igual porque é Marcos. Eu sou Marcos.
1: É com U.
0: O teu e eu já U. Quero, sobe aí a trilha, a régua deles. Meus amigos, tá correto? Doug...
2: Ei.
0: Dub Dogs. Nunca mais esqueço.
2: Dub Dogs.
0: Eles estão em vídeo, gente? Bota eles em vídeo também na live. Agora sim.
1: Agora sim. E aí, rapaziada?
2: Opa, conosco. E aí, galera?
0: O meu xará é da direita ou da esquerda?
2: Eu aqui, ó, eu não sei pra...
0: Marcos,
2: é o cabelo feito na esquerda. Não, aí, Marcos, mas é o cabelo raspado aqui, ó.
1: Fechou. Marcos é o cabelo
0: então fechou, pessoal. Os irmãos estão nos últimos 15 anos numa das carreiras mais sólidas da música eletrônica brasileira, com mais de 1 bilhão, com B de bola, de streaming somados e remixes para os maiores artistas do mundo. A dupla que tá aqui ao vivo agora no Jornal Band News Rio, terceira edição, já se apresentou em diversos festivais como o Tomorrowland na Bélgica. Pessoal, o Tomorrowland na Bélgica é um dos maiores, na verdade, é o maior do planeta.
1: Já teve edição aqui no Brasil também.
0: Os nossos aqui ficarem maiores também, né? Mas, enfim, eles estavam lá. E eu acabei de falar com a equipe deles, e eles, a música que tava tocando agora também tá bombando, viu, pessoal? Então isso é muito importante.
1: Quem não conhece, né? Eu conheço também, adoro.
0: E aí, o negócio é o seguinte, véspera de feriado, domingo, aonde? Eu vou falar com vocês, meus amigos, sinceramente, eu tava conversando com a equipe, Pedro Kizarni, um grande amigo meu, e aí o Pedro Kizarni, ele me passou detalhes desse evento que ia acontecer. Se é no Museu do Amanhã, é o Museu do Amanhã, tá garantido, né?
1: Opa, será
2: que... Isso, domingão, tamo lá.
0: Pode ir, que a gente deu um delay.
2: Domingão é a estreia da nossa festa, Parade. E a gente já teve a Dogs Parade no Rio de Janeiro 2 vezes, mas essa vem reformulada. A gente tá focando bastante em quem gosta de música eletrônica. E é um cartão postal do Rio de Janeiro, né, que é o Museu do Amanhã. A gente conseguiu uma data lá pra fazer e vai ser bem especial.
1: Pessoal, boa noite. Luiz Valci falando aqui. Eu quero saber como que tá a expectativa de vocês e o que que o público vai poder esperar aí desse evento, eventaço. Já vi imagens, vídeos, até eu tô empolgado.
2: Então, a gente tá com uma produção bem boa de luz, de som e 4.500 pessoas que a gente tá esperando lá, vai ser um festão.
3: E o Museu do Amanhã é incrível, né, galera? Nossa senhora, que lugar maneiro.
0: Então, queria falar com vocês agora sobre essa edição no Rio de Janeiro, agora sim estamos entrando no clima, é porque a gente tem que fazer tanta coisa aqui no mesmo tempo, né? Eu perco até a
2: sanidade. Vocês estão escutando a gente direitinho?
0: Vocês estão perfeitos, tá perfeito. Vocês estão maravilhosos, o que não tá perfeito é aqui, mas a gente vai ficar. Vamos lá, sobre o evento do Museu do Amanhã, eu quero que vocês me digam o que esperar. Como está essa expectativa? Música eletrônica crescendo muito. No último Todo Mundo no Rio, entrevistei o Maza aqui, né? Foi incrível colocar o cenário eletrônico na Praia de Copacabana para milhões de pessoas. E vocês estão agora conversando com um público super diverso que nem sempre está familiarizado com a música eletrônica. Então, por favor, vendam o peixe de vocês. Contem um pouco da história de vocês.
2: Então, a gente começou a tocar, a ser DJ. A gente tinha 15 anos. São muitos anos aí, são mais de 15 anos de festa, de palco. A gente já rodou o mundo inteiro tocando, a gente já tocou muitas vezes no Rio também, Rock in Rio. A gente também abriu o show da Lady Gaga em Copacabana. Rio de Janeiro é uma cidade muito especial pra gente. E a galera gosta muito de música eletrônica aí, muito, muito mesmo. Foi por isso que a gente escolheu o Rio pra ser a primeira edição da Parade.
0: Maria Rita
2: e vai ser no Museu do Amanhã, a gente tá muito feliz com isso.
0: Eu vou passar o serviço já já. A gente tem uma companheira aqui no estúdio que já foi no evento de vocês e quer falar.
1: Já disse que é fã, ela já disse que é fã.
4: Gente, então, eu não conhecia vocês nesses últimos tempos que eu comecei aí em eventos de eletrônica. E eu queria só comentar porque vocês fizeram um evento durante a Copa do Mundo. E eu fui, eu não esperava, eu fui mais pra ouvir o pagode. E depois eu terminei no show de eletrônica de vocês, que eu amei, eu me diverti muito.
2: Maneiro.
4: Eu fiquei até o final, eu não tinha
2: nem
4: me preparado.
2: Será que foi a nostalgia? Não, foi o
4: caso do Jota. Isso mesmo. Eu não esperava que eu ia ficar até o final. E eu adorei, as minhas amigas também amaram. E até passei a seguir vocês em todas as redes sociais. Eu amei muito, então queria trazer esse comentário.
2: Obrigado. Valeu, hein. Valeu, brigadão.
1: A gente
2: espera essa galera do Rio de Janeiro. Essa galera que gosta de música no Rio. Pode ir pra Parade que vocês vão adorar. Vai ter sonzeira do começo ao fim. E tem muitos DJs além da gente, vários DJs aí tocando e
3: Vai ser legal demais, galera.
0: Então vou trazer aqui o serviço, pessoal. O negócio é o seguinte, eu achei que até que ia estar esgotado já, porque tá vendendo super bem. Museu da Manhã, Praça Mauá, Centro do Rio de Janeiro, domingo 11 de outubro, é véspera de feriado. A gente vai estar aqui trabalhando. Eu vou passar por lá, inclusive, no domingo, mas eu vou trabalhar.
1: Vai bombar de qualquer maneira.
3: É, 9 horas. Dá uma passadinha lá, vocês estão convidados lá, hein? Convidados, hein?
0: Você acha que eu já não tô com o meu garantido? Por favor, Xará.
3: Aí sim.
0: Classificação 18 anos. A venda é no ingresse.com. Então vai pro ingresse.com que você vai ver. Lucas e Marcos. Cara, eu tô com uma dicção terrível. Me ajude aí, fala vocês.
3: Dub Dogs. Isso, é isso.
0: Estarão lá fazendo a festa. Queria agradecer ao time do Pedro Kizarni, que fez essa entrevista.
1: E que trabalhou com a gente aqui.
0: É, sim, amo. O Pedro Kizarni tá no meu coração. Aí. E pessoal, no que vocês precisarem, a cena eletrônica sempre que puder também, principalmente quando vocês estiverem em lugares maravilhosos como o Museu da Manhã, vocês vão ter o apoio aqui do Jornal Band News Rio, terceira edição. Ai, voltaram, graças
1: agora
0: a Deus.
1: Sim.
3: Muito obrigado aí, Band News.
0: Por favor, se despeçam agora a imagem também.
3: Valeu, muito obrigado, Band News, pelo espaço. E a galera que tá ouvindo aí a gente, tá todo mundo convidado. Esse domingo, no Museu da Manhã. Tamo junto, galera. Valeu.
0: Muito bom, muito bom. Obrigado, pessoal. Aliás, a internet estava maravilhosa. Falar com o João também, da equipe deles, que ele falou assim, eles estão dentro do estúdio, a internet vai estar boa. Graças
1: a Deus.
0: E tá
1: perfeito, inclusive.
0: Tá perfeito. Obrigado, gente. Um abraço pra vocês.
1: Um abraço,
0: bom show,
1: pessoal.
0: Tá bom.
3: Valeu. Obrigadão.
0: Eles estavam ontem chegando de viagem, tava conversando com a equipe deles, enfim, deu tudo certo. Que bom, a entrevista tá feita. Baixa a régua aí agora, deles, de todos. Vamos encerrar com Doug Bob. Olha lá. Que dicção, Marreta Nada? Fala você,
1: Dub Dogs.
0: Obrigado, Dub Dogs. A gente vai encerrar com essa música aí já. Podem deixar aí que essa música eu quero entrar no clima. Bom, toca que ela tá precisando de. Ela tá precisando da passagem dela.
1: Então vamos lá.
4: Seu caminho. Vários ouvintes aqui. Inclusive, gente, eu já vou ouvir as mensagens de vocês, que vocês estão aqui mandando várias. Mas vamos com as que mandaram agora há pouco. Começando pela ponte Rio-Niterói, temos dois áudios dos nossos ouvintes, começando pelo Alexandre.
5: Povo querido da Band News, minhas queridas, boa noite.
1: Boa noite.
5: Alexandre, taxista, olha, eu moro em Niterói, cara. Essa ponte Rio-Niterói, só Jesus, hein?
1: Também pensei.
5: Putz grile.
0: Insuportável.
5: Tudo engarrafado, sentido Niterói, gente. Dá não, hein? Peguei esses engarrafamentos a semana inteira, e não é porque é feriado ou segunda-feira, não. É a semana toda de engarrafamento, ninguém aguenta mais. Ah, papai. Boa noite, bom feriado pra vocês. Tchau, tchau. Cuidado na estrada aí, ó.
0: Por favor, muito cuidado.
4: E também o Fernando mandou um áudio sobre a ponte Rio-Niterói.
6: Boa noite, Band News.
4: Boa noite.
6: Fernando, na ponte sentido Niterói. Duas faixas paradas, a do canto esquerdo e a do canto direito. Só as duas faixas centrais abertas. Então, você tá andando, mas muito complicado. Em um segundo tudo pode mudar.
0: Insuportável, né?
4: Então, atualizando agora a situação da ponte, travessia de 33 minutos. Então, melhorou aí um pouquinho, mas então a tendência agora, eu espero que seja melhorar ao longo da noite. E também atualizações da linha vermelha, segundo o centro de operações, teve um acidente ali na altura da maré. Então, uma faixa da linha vermelha está ocupada na altura da maré, como eu falei, em função desse acidente envolvendo um carro e uma moto no sentido Baixada. Então, trânsito bastante intenso no local da linha vermelha nesse momento. E agora também, outra participação dos nossos ouvintes sobre o aterro do Flamengo. A gente já tinha comentado que o trânsito estava um pouquinho complicado ali por causa de um atropelamento. E o nosso ouvinte mandou um áudio agora e falando também que ainda os bombeiros estão no local.
7: Fala, Band News. Boa noite. O áudio falando. Atropelamento no aterro do Flamengo, sentido Zona Sul, em frente ao Botafogo Praia Shopping, tá? Uma faixa tá ocupada, o trânsito tá pegado aqui. Abraço.
4: Então, faixa ainda ocupada no aterro para quem tá passando por lá.
0: Acabamos por hoje?
1: Trânsito complicado
0: por
1: nessa sexta-feira.
0: Não, agora não tem mais tempo.
4: Verdade, gente.
0: Alguém mandou alguma coisa aí pra gente dizer o nome, só?
4: O nosso ouvinte mandou um abraço aqui. Deixa eu pegar o nome dele, o Alexandre, ele mandou alguns áudios, perdão Alexandre, não vou conseguir ouvir, mas um beijo pra você. O Davi também mandou mensagem pra gente, um beijo pro Davi que também sempre manda mensagem, e o Max mandou um outro áudio aqui também, mandando alguma mensagem importante provavelmente, mas também não vou conseguir ouvir. E João Carlos também, um beijo.
0: Todos beijos dados?
4: Beijo pra todo mundo.
0: É isso, gente. Obrigado pela companhia. Que semana maravilhosa. Completei um ano, Maria Rita Nada, aqui nesse
1: estúdio,
0: maravilha. Gente.
1: Essa semana muito agora tempo. Eu completo um ano de Band News.
0: Você voltou?
1: Voltei. É. Depois de anos, voltei e vou completar um ano agora. Dia 14.
0: Muito que bem. Muito que bem. Ouvintes, eu amo demais vocês. A Maria Rita Nader também ama demais vocês. O Luiz Valcir também. A gente faz tudo ao mesmo tempo. Olha, a gente teve entrevista com o delegado. A gente teve Yasmin no estúdio. A gente tirou a reportagem. Tá olhando o trânsito horroroso da Ponte Rio-Niterói. E ainda tivemos entrevista cultural. Tudo isso em 30 minutos.
1: E a Mariane Lino veio fazer uma visita também.
0: Ai, vamos respirar fundo. Bom fim de semana. Segunda-feira é feriado, mas nós estaremos aqui. Fernanda Caldas vai estar aqui também de volta. Então, estamos aguardando vocês às 8h30 da noite. Maria Rita Nader, tô junto contigo. Ah, não.
1: Versão estendida?
0: Não. Não, por isso que eu tô falando não, Valcê. A próxima vez, preste atenção aqui.
4: Só terça-feira.
0: Não acredito.
4: Tem que falar com o Pinho.
0: Eu